0: necessária. Os trabalhadores da Agência de Notícias Lusa cumprem esta quarta-feira uma greve de 24 horas, uma paralisação contra os novos estatutos da agência que estão em vigor desde janeiro. A jornalista e delegada sindical Irina Melo adiantou à TSF esta noite que em causa está a independência editorial da Agência de Informação.
1: Continuamos em luta contra os estatutos da Lusa, que foram impostos pelo atual governo. Após a Lusa ser 100% do Estado, houve uma alteração dos estatutos da empresa e há vários artigos dos estatutos que consideramos que favorecem uma ingerência externa na Lusa, nomeadamente uma ingerência política, e para os trabalhadores da Lusa é essencial que a Lusa, sendo uma empresa que faz jornalismo, seja independente de qualquer poder externo, desde logo político, e que isso esteja previsto nos estatutos, que haja mecanismos de proteção face a ingerências externas, e não é isso que os estatutos fazem, até agravam os riscos de ingerência política, e nós queremos salvaguardar a independência jornalística e que continuamos a informar com liberdade, rigor, cumprindo os princípios do jornalismo.
0: Irina Melo espera que a greve seja bastante participada ao ponto de levar a direção de informação a fechar a linha de notícias.
1: Estamos à espera de uma grande adesão, que seja uma grande adesão e que durante 24 horas estamos à espera que não haja praticamente notícias na Lusa e que mesmo a direção de informação feche a linha da Lusa, porque não faz sentido um fim noticioso ter uma notícia agora e outra daqui a 2 horas. Estamos à espera que a adesão seja tão grande que leve a Direção de Informação a fechar a linha editorial.
0: A expectativa de Irina Melo, jornalista e dirigente sindical, a greve dos trabalhadores da Agência de Notícias Lusa acontece no dia em que os novos estatutos da Agência de Notícias vão ser debatidos no Parlamento. António José Seguro convidou o Papa Leão XIV a visitar Portugal já em 2027, ano em que se assinala os 500 anos da formalização da Nunciatura Apostólica em Portugal. É também o ano em que se assinalam os 110 anos das aparições em Fátima e os 10 anos da canonização de Francisco e Jacinta. Na nota, o Presidente da República destaca que, ou lembra que as relações diplomáticas entre Portugal e a Santa Sé constituem um exemplo de diálogo institucional, respeito mútuo e cooperação histórica. Há umas semanas, numa entrevista à TSF e ao JN, o novo líder da Conferência Episcopal, Virgílio Antunes, já tinha anunciado que o convite, que havia um convite ao Papa para que a visita acontecesse no próximo ano.
2: Nós gostaríamos que fosse, que o Papa viesse. Já foi endereçado o convite por parte da Conferência Episcopal Portuguesa para que o Papa pudesse, e fez-se uma sugestão. A sugestão é que fosse em 2027, por ser
3: os 110 anos,
2: os 110 anos de Fátima, das aparições de Fátima. Agora, estamos disponíveis para que o Papa venha a Portugal, de acordo com aquilo que for melhor para a agenda do Papa, e os nossos gostos, enfim, hão de adaptar-se, se Deus quiser.
0: Sendo que o convite do Presidente da República é para que a visita do Papa Leão XIV aconteça no próximo ano. Na Suíça, organizações ambientais e alguns grupos parlamentares querem submeter a referendo a proteção constitucional das abelhas polinizadoras, numa tentativa de contrariar o declínio das populações destas abelhas a nível mundial. Lançaram uma iniciativa popular para incluir as abelhas na Constituição Federal. Para poder haver um referendo, é preciso recolher 100 mil assinaturas dentro de ano e meio. Uma das organizadoras desta iniciativa, uma deputada do Partido Verde, sublinhou que a proteção das abelhas e a polinização que elas fazem é essencial para a produção de frutas, legumes e certos grãos. É também vital para garantir a segurança alimentar. Quase 60 espécies de abelhas selvagens na Suíça já foram extintas, metade das restantes, cerca de 600 espécies no país, estão ameaçadas. Uma semana depois de Donald Trump, o presidente francês recebe agora Vladimir Putin. É uma visita que já estava marcada há mais tempo, acontece uma semana depois do presidente norte-americano ter estado em Pequim. A visita foi adiada só para agora, esta visita de Donald Trump foi adiada só para agora por causa do do conflito no Médio Oriente, ao contrário de Trump, que já não ia à China há cerca de uma década. O presidente russo esteve em território chinês em setembro do ano passado. China e Rússia são aliados de longa data. O especialista em relações internacionais e professor da Universidade do Minho, José Palmeira, considera que esta visita de Vladimir Putin coloca em evidência que entre as duas potências a China é a mais pacífica, sendo que José Palmeira diz que esta é a visita de um amigo a Pequim. Destaca também o aspecto económico da visita do presidente russo à China.
3: Trata-se da visita de alguém que Xi Jinping já apelidou de um amigo, digamos assim, de alguém com o qual a República Popular da China quer ter uma boa relação. Isso no plano bilateral, sobretudo a partir do momento em que a Federação Russa foi objeto de sanções por parte dos países ocidentais e a partir do momento em que a União Europeia, os países da União Europeia deixaram de comprar hidrocarbonetos à Federação Russa, a Federação Russa passou a ter, quer na República Popular da China, quer na Índia, alguns dos seus principais clientes, ainda por cima com descontos muito significativos em relação a preços de mercado. O que significa que Moscovo beneficia com os lucros dessa venda e, por outro lado, a República Popular da China também acaba por beneficiar porque diversifica as suas compras e ainda por cima fala a um custo barato.
0: O politólogo aponta também as relações multilaterais e da China no âmbito dos chamados BRICS, o grupo onde estão também a Índia, a África do Sul, o Brasil e o Irão, entre outros, e que surge como alternativa ao G7, liderado pelos Estados Unidos.
3: Eu diria que se trata de consolidar o relacionamento da China e a posição da China é cada vez mais. E Donald Trump, de certa forma, na visita que fez, isso ficou evidenciado. São as duas superpotências, ainda que no caso da China não tem tanto poder militar que tem a Federação Russa, porque a Federação Russa tem um número de ogivas nucleares muito superior à República Popular da China. E, nesse sentido, eu diria que a China caminha mais, cada vez mais para ser uma potência global, porque ao poder económico soma também uma capacidade militar cada vez maior. Portanto, eu diria que no caso da China se assume quase como um pivô onde ora se liga com a Rússia, ora se liga com os Estados Unidos e é desejada por ambos este tipo de relação.
0: José Palmeira diz também que só a Rússia e Putin sabem o que podem perder com o prolongamento da guerra. Este encontro entre os dois presidentes é uma oportunidade para discutir a invasão da Ucrânia.
3: Que no caso da Federação Russa, as relações com a China são também muitas vezes uma oportunidade para a Rússia importar da China produtos que podem ter um duplo uso, isto é, não são armas necessariamente, mas são equipamentos, componentes que podem ter uma utilização civil ou uma utilização militar, por exemplo, semicondutores, tanto se podem usar num telefone ou num frigorífico como numa arma, num drone ou noutro tipo de armamento. E, portanto, isso interessa naturalmente à Federação Russa, até porque, como sabemos, está a encontrar uma resistência por parte da Ucrânia que, porventura, não estaria à espera. E, por outro lado, como é evidente, há aqui um desgaste, e ainda por cima, agora a Ucrânia faz ataques de longo alcance, quer a refinarias, e outro dia, ainda por cima, nos arredores de Moscovo, o que significa que a própria população russa começa a sentir os efeitos diretos da guerra. E, nesse sentido, Vladimir Putin não está confortável com o prolongamento deste conflito nestas condições. E, nesse sentido, poderá tentar encontrar, junto da China, digamos, uma janela de oportunidade para uma solução que eventualmente possa não significar, digamos assim, uma cedência à Ucrânia mediada pelos Estados Unidos, mas uma cedência mais enquadrada num plano global onde a China eventualmente possa exercer algum papel. Digamos assim, os louros poderão ser repartidos com alguém que não os Estados Unidos.
0: Além da guerra da Ucrânia, o conflito no Irão também deverá ser tema de conversas entre os dois líderes amigos.
3: Para a China, a guerra do Irão é mais premente. É mais premente porque tem efeitos globais ao nível dos combustíveis, ao nível da inflação. A China é um ator global, é um grande exportador. Se a maior parte dos países estiverem com problemas, compram menos à China e, portanto, a China ainda por cima também importa uma parte dos seus hidrocarbonetos do Irão e não apenas, mas também da região do Golfo e, portanto, estando o Estreito de Hormuz bloqueado também é afetado por isso. Eu diria que no imediato, no curto prazo, a China estará mais preocupada com a questão do Irão. Por outro lado, o Irão é um aliado tanto da China como da Rússia, o que significa que essas duas potências estão interessadas que haja uma saída airosa para o Irão, que o Irão, o regime iraniano, se mantenha e que mantenha as relações que tem atualmente com a China e com a Rússia. Portanto, haverá aqui uma preocupação também com aquilo que se passa com o Irão, embora, no caso do Kremlin, está preocupado em primeiro lugar com a questão da Ucrânia. E também é verdade que pode estar a tirar algum benefício daquilo que se passa no Golfo, isto é, o facto de haver uma subida do preço dos combustíveis, isso permite à Federação Russa ganhar mais dinheiro com a venda de gás natural e também de petróleo. Aliás, até os Estados Unidos levantaram o embargo que tinham relativamente a esses produtos, o que significa que para a Federação Russa há aqui, digamos assim, uma moeda com duas faces. Por um lado, quer salvaguardar o regime iraniano, mas por outro, esta situação acaba em termos económicos por lhe dar algum benefício.
0: O Kremlin mais preocupado com a Ucrânia, a China mais interessada em resolver o conflito que envolve o Irão, assuntos que vão de certo estar na mesa de conversas entre Xi Jinping e Vladimir Putin. Desta noite, o alerta do diretor-geral da Agência Internacional de Energia Atómica, depois de um ataque com um drone no último domingo, que provocou um incêndio num gerador que alimentava a central nuclear de Barak, nos Emirados Árabes Unidos. Rafael Grossi avisa para a situação preocupante na central e para a consequência de novos ataques.
4: An attack on the Baraka nuclear power plant.
5: Um ataque na central nuclear de Baraka, nos Emirados Unidos, é uma situação extremamente preocupante. Este é um local nuclear no Médio Oriente, onde as consequências podem ser muito graves.
4: It is an operating nuclear power plant, and as such,
5: trata-se de uma central nuclear em funcionamento, que tem milhares de quilogramas de material nuclear nos reatores, como combustível novo ou irradiado. Quero deixar bem claro, um ataque à central nuclear de Baraka, um impacto direto, pode resultar numa libertação demasiado elevada de radioatividade no ambiente.
0: No pior dos cenários, diz Rafael Grossi, seriam necessárias ações de proteção, como evacuações e abrigo da população ou a necessidade de ingestão de iodo estável com um alcance que varia entre alguns e várias centenas de quilómetros. No último domingo, um ataque com um drone que provocou um incêndio num gerador que alimentava a central nuclear que fica nos Emirados Árabes Unidos. Os drones, segundo as autoridades dos Emirados Árabes Unidos, partiram do Iraque, onde grupos apoiados pelo Irão têm dirigido ofensivas contra países vizinhos.
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1: Constituição da República Portuguesa, artigo 65º, ponto 1. Todos têm direito, para si e para a sua família, a uma habitação de dimensão adequada, em condições de higiene e conforto, e que preserve a intimidade pessoal e a privacidade familiar.
2: É a madrugada de 25 para 26 de novembro de 1967. Em poucas horas, a chuva torrencial inunda as zonas rurais que circundam Lisboa. Louros, Odivelas, Vila Franca de Xira, Arruda dos Vinhos. A pior catástrofe na região lisboeta desde o terremoto de 1755.
3: Morreram, não sabemos quantas pessoas, porque a censura proibiu. A partir de um certo número, não podia dizer quantas pessoas tinham morrido. Calcula-se que tenham morrido 700 pessoas. Quer dizer, uma noite de chuva, morrem centenas de pessoas. O que é que foi? O que é que se passa?
2: O número real de vítimas nunca o saberemos, mas as causas para esta tragédia, explica Helena Roseta, são hoje conhecidas.
3: Porquê que morreram? Casas sem condições nenhumas, não na cidade. Na cidade não houve problema nenhum, mas já volto. As casas muito precárias, algumas delas casinhas rurais antigas, sem grandes condições de resistência, mas sobretudo casas clandestinas, portanto construídas nos leitos das ribeiras. E portanto foi tudo varrido, e as pessoas também.
2: As precárias condições de habitação e a falta de ordenamento do território eram a realidade para uma grande parte dos portugueses na viragem para a década de 1970.
4: Existia muita pobreza urbana, claramente, por exemplo, o fenómeno dos vox populi, bairros de lata, bairros de barracas, estavam crescendo neste período, precisamente nessas décadas, e realmente eram locais onde as condições habitacionais eram realmente muito baixas, mas no domínio rural as condições não eram muito melhores. Aliás, nós nas décadas de 50 e de 60 tivemos um movimento de êxodo rural muito forte, precisamente porque as pessoas habitavam também em ambientes de pobreza generalizada no interior do país e saíam, iam viver para a área metropolitana do Porto, mas sobretudo para a área metropolitana de Lisboa ou até para fora de Portugal, como bem se sabe, à procura de melhores condições de vida e de melhor bem-estar. Portanto, as condições de vida eram genericamente más. E isso refletia-se também na qualidade das habitações que nós tínhamos na altura e no domínio habitacional no geral.
2: Gonçalo Antunes, geógrafo e especialista em políticas de habitação, explica que até saneamento básico ou acesso à eletricidade eram luxos acessíveis a poucos no Portugal desta época.
4: De acordo com o recenseamento de 1970, que é aquilo que nós podemos cenarizar como mais próximo, nós podemos verificar que cerca de 64% das habitações tinham acesso à eletricidade, apenas 58% das habitações possuíam instalações sanitárias, 47% tinham acesso à água canalizada e cerca de 30% possuíam duche ou banho. Nós, em 1974, ainda tínhamos aldeias em Portugal onde não existia eletricidade.
2: Era assim na casa de Maria Fernandes, em Lousa, freguesia do Conselho de Louros, mesmo às portas da capital.
5: Muito úmidas, casas muito úmidas. Eu lembro-me, na casa da minha avó, não haver eletricidade, era um candeeiro de petróleo. Já foi onde nasci. Era uma cozinhazinha, não tinha... Tinha uma lareirazita, onde a minha avó fazia coisas de carvão com lenha. Íamos à França, a Caruma. Cá chamam França. Íamos à França, eu ia com a minha avó, buscar aos pinhais, bocadinhas de lenha, depois ali fazia a espinha e o que podia fazer... Eu comi muito à sorda, na altura era com as sordas, e tinha uma mesinha, dois banquinhos, um para mim, para ela e para a minha mãe, e depois tinha uma escadinha lá para cima, e lá em cima era uma caminha, onde dormia eu e a minha mãe, e outra caminha mais pequena onde dormia a minha avó.
2: Sem luz e sem água.
5: Vivia numa casa pobrezinha, que não tinha casa de banho, não tinha nada, até casar não tinha casa de banho. Era do alguidar, que a gente tomava banho, íamos acartar água, não é? A minha mãe ia lavar a roupa, este ribeirito aqui, embaixo, tinha umas pedras, de serabientas, E a minha mãe ia para ali lavar, e eu para ali vinha brincar com a minha mãe, ia para ali lavar roupa, lavava a roupa da minha madrinha. E lavava, pronto, e aquela casinha não tinha mais nada, que tinha uma janelinha em cima, uma porta em baixo.
4: Sim, existia uma enorme carência naquilo que é a cobertura mais elementar de saneamento básico, que muitas vezes faltava, das redes de saneamento, água canalizada, de transportes, comunicações e da eletricidade.
2: Um cenário que, explica Gonçalo Antunes, não melhora com o grande êxodo rural da altura e o crescimento das áreas metropolitanas.
4: As pessoas, na verdade, substituíam a sua situação de pobreza em ambiente rural por uma situação de pobreza em ambiente urbano. Dito de outra forma, também deixavam de ser camponeses e passavam a ser operários. E, portanto, as duas áreas metropolitanas cresceram muito desde as décadas de 60 e de 50. É um crescimento muito recente, muito explosivo e, em certa medida, também muito desordenado, ia-se fazendo aquilo que era possível, e isso também se refletia nas condições habitacionais da população que ia chegando. Aqueles que menos tinham acabavam por ir viver para esses chamados bairros de lata, bairros de barracas. Aqueles que, apesar de tudo, tinham algumas posses, iam para os bairros clandestinos, que era uma coisa diferente, e outros, eventualmente, obviamente, integravam o mercado de arrendamento que existia mais formal.
2: A questão impõe-se, havia políticas de habitação durante o Estado Novo. Ricardo Costa Agarês, arquiteto e especialista em História da Arquitetura, responde.
6: O Estado Novo tentou lidar com o tema da carência de habitação para diversos estratos sociais com muita relutância. Não são 48 anos de nada, não é uma ditadura inteira sem políticas de habitação, elas existiram. Mas este traço comum das políticas foi uma grande renitência em assumir o papel do proprietário e do senhorio. Isso foi uma coisa que o Estado Novo via com muitas reservas. Não queria que os governos, que o Estado, fossem senhorios.
2: Mesmo afirma o especialista em políticas de habitação, Gonçalo Antunes.
4: Não é que não existisse nada. Aliás, o Estado Novo teve muitas políticas de habitação. E essas políticas de habitação ajudaram a construir a paisagem urbana das nossas cidades. A questão é que as políticas de habitação que tinham eram claramente insuficientes perante as necessidades que o país tinha. Isso também é bastante óbvio. E, portanto, as respostas que foram dadas durante o Estado Novo, durante a ditadura, não eram suficientes para os problemas habitacionais que existiam no país. Elas não serviam para colmatar tudo aquilo que era necessário de corrigir em termos do domínio habitacional.
6: Algumas segmentos, digamos assim, da classe média baixa, tinham alguns programas para as suas necessidades de habitação. As classes mais baixas, os programas estavam muito relacionados com o campo assistencial da caridade, como se chamava na altura, e, portanto, coisas promovidas pelas misericórdias. Por exemplo, as câmaras municipais também tinham alguma promoção de habitação, mas em muito, muito pequena escala.
2: E políticas que serviam também muito para reproduzir desigualdades.
4: Eram realmente criadas de acordo com as prerrogativas do Estado Novo. Por exemplo, hoje tinha uma política muito conhecida, que é a política de casas económicas, que é logo de 1933, que realmente é muito icónica de tudo aquilo que o Estado Novo propunha fazer no seu início, porque tinha muitos apelos tradicionalistas, conservadores, à família, ruralistas, da baixa densidade, daquela humildade e pobrezazinha, mas sóbria, dos portugueses. E esses bairros de casas económicas eram divididos em quatro classes, A, B, C, D, e, portanto, sim, claro, existia sempre essa intenção de dividir e hierarquizar a sociedade. As políticas do Estado Novo, muito raramente, serviram os mais pobres. Nós temos experiências muito residuais. Criaram uma política no final da década de 30, que era a política de casas desmontáveis. Mas, como o nome indica, as casas eram desmontáveis, as próprias casas eram pré-fabricadas, elas saíam de um ambiente abarracado, na verdade, para ir para um ambiente pré-fabricado. Aqueles bairros nunca resultaram, tanto que a política nunca se reproduziu depois no tempo. Isto para dizer o quê? As mesmas poucas experiências que o Estado Novo teve realmente para atuar junto da população mais carenciada, elas resultaram mal e foram muito reduzidas.
2: Porque as preocupações do Estado Novo, nota Gonçalo Antunes, estavam no outro lado.
4: De criar uma camada de suporte, não é, populacional ao próprio regime. De suporte e dependência. Porque, por exemplo, aquela política de casas económicas de 1933 era muito bem pensada, porque era só para os funcionários públicos. Isto quer dizer que os funcionários públicos que acediam àquelas habitações eram dependentes do Estado no trabalho e eram dependentes do Estado na habitação. E caso se portassem mal, arriscavam eles e a sua família a ficar sem trabalho e sem habitação.
2: Uma espécie de controle que, insiste Ricardo Costa Agarês, é também visível no incentivo à ideia de ter casa própria.
6: Isto é uma questão até cultural. Portanto, há um apego muito grande à propriedade. Isto foi fomentado pelo Estado Novo, claramente. Portanto, haver a propriedade individual era muito importante, porque era uma forma de fazer com que as pessoas tivessem, de facto, algo a perder. Quando não se tem propriedade, quando não se é proprietário, não se tem nada a perder e, portanto, digamos, está-se mais sujeito à influência de ideologias mais radicais. Quando se está numa situação de proprietário, tem-se mais tendência a seguir as regras do jogo.
2: Mas o tabuleiro do jogo estaria prestes a virar. Helena Roseta, na altura uma jovem arquiteta, encontrou no drama das cheias de 67 o gatilho para se envolver na luta pela habitação digna.
3: Sabíamos que havia uma ditadura que não permitia nada, tudo era proibido e, portanto, a luta pela habitação está junta com a luta contra a ditadura. Desde sempre.
7: Abrem-se neste momento as portas do quartel do Carmo. São neste momento 18 horas e 39 minutos. Começam a movimentar-se as viaturas de guerra que aqui estiveram em frente ao quartel do Carmo. Histórico.
3: As coisas começam no dia 25 de Abril e a vida muda radicalmente. Portanto, aquele ano de 64 é um ano de uma intensidade absoluta, estávamos todos a aprender a democracia. Aquela maneira como de repente cai uma ditadura quase meia dúzia de horas, toda a mudança, portanto o poder tinha deixado de pertencer ao regime anterior, à ditadura, o poder estava nas mãos dos militares. Mas os militares tinham-se comprometido com o programa do MFA, do Movimento das Forças Armadas, a, no prazo de um ano, fazer eleições. As eleições eram uma farsa, tinham sido eleições da ditadura uma farsa, no tempo do Caetano, com 1,2 milhões de eleitores, um país, portanto, em que o recenseamento não estava feito, as pessoas eram analfabetas, o poder estava todo alterado, e num ano... Eu acho que as pessoas não têm consciência disto. No ano de 74, 65, mas sobretudo 64... Muda o regime, muda o território, porque há uma promessa clara de dar autonomia e mesmo independência às colónias. Muda a população e há uma parte que vem para cá e começam a vir, sobretudo em 75, os chamados retornados, mas vêm para um país que estava a passar por estas mudanças todas. Muda a posição de Portugal no mundo. E isto começou a ser... um caso de estudo, o que é que se passa neste país. Portanto, este ano de 64 é um ano riquíssimo e estamos todos a aprender a democracia, a aprender o que é a democracia.
2: Um processo de aprendizagem em que se fez o caminho até às primeiras eleições livres com alguns tropeções.
3: O ano de 64 é um ano em que há 3 golpes militares. Portanto, a democracia não estava nada garantida. Que são anos de grande tensão, não só entre os militares, mas também na sociedade civil. Não havia partidos legais, o MFA promete que vai haver, portanto, logo nos primeiros dias de abril, o PC, o PS, que já existiam na clandestinidade, podem assumir a legalidade. O PPD cria-se em maio de 74, é um partido novo, criam-se uma data de outros partidos, o CDS um pouco mais tarde, E entre estes partidos há posições diversas, opostas no leque político.
8: Vai votar aqui, não é?
9: É.
8: E como é que sabem que partido vai votar?
9: É um chefe de partido bom.
8: Então vai chegar lá dentro, vai dizer o seu nome e depois, quando for para escolher o partido, como é que escolhe?
9: Eu não sei lá o partido que quer escolher.
8: Daqui até lá ainda vai pensar?
9: Ainda.
3: Havia 1,6 milhões de pessoas recenseadas em Portugal quando se dá o 25 de Abril. Passaram a ser 6,2 milhões de pessoas. Toda a gente foi recenseada, todas as mulheres pela primeira vez. mesmo que fossem analfabetas, mesmo que vivessem nos sítios mais longínquos, foram recenseadas. É uma operação incrível. E, portanto, quando se dá as primeiras eleições para a Constituinte, a primeira coisa é, ainda bem, conseguimos chegar aqui. E depois os resultados eleitorais, 92% de pessoas a votar.
2: Helena Roseta é, na altura, eleita deputada constituinte pelo PPD e, com a legitimidade de um povo a votar em peso, a Assembleia Constituinte toma posse. Mas os tempos que se seguiriam seriam de turbulência, mesmo até no terreno da habitação.
3: A Constituição não cai do céu e ela é feita num contexto de enorme conflito social, político, entre militares e entre civis. E a questão da habitação passava por meio disso por uma razão simples, porque a base que a linha mais radical pretendia desenvolver na Constituição eram as comissões de moradores e as comissões de trabalhadores. E as comissões de moradores são um sinal óbvio que rebentam com a história logo com o 25 de Abril, as ocupações de casas, um movimento revolucionário, portanto, o poder ao povo, o povo é quem mais ordena e é um movimento fortíssimo. Sobretudo em Lisboa e Porto, não tanto no resto do país, mas em Lisboa e Porto há um movimento fortíssimo de reivindicação pelo direito à habitação, mas uma reivindicação que era simultaneamente por um direito e por um poder, ou seja, queriam dar o poder à base. Era mesmo muito revolucionária a ideia. E, portanto, esse tema das comissões de moradores entra pelo meio do artigo do direito à habitação. E com posições diferentes.
2: Helena Roseta estará ativamente envolvida na redação do artigo 65, que estabeleceria o direito à habitação, mas conta que só depois do 25 de novembro, com a vitória dos moderados, tem a certeza de que a Constituição será concluída.
3: Nós vamos para eleições comprometidos a fazer uma Constituição que cumpria um pacto de regime. É o primeiro pacto de regime em Portugal, é o primeiro pacto MFA partidos. E só que esse pacto tinha uma coisa complicada, que nos vai influenciar o trabalho na Constituinte. O MFA queria que, além de haver uma Assembleia Legislativa na futura democracia, houvesse também uma Assembleia Militar, com legitimidade. Para quê? Para, juntamente com a Assembleia Legislativa, eleger o Presidente da República. O 25 de novembro acaba por ser ganho do lado dos moderados, na altura comandados pelo Ramalhianes, e a partir daí o ambiente dentro da Constituinte também se altera, porque ficamos pacificados relativamente às tensões militares, mas a história de uma Assembleia Militar ficar como órgão de soberania estava-nos atravessada, e a história de termos eleger o Presidente da República também. Toda a oposição democrática, décadas e décadas, tinha-se batido por eleição direta do Presidente. Tinha que resolver isso. O segundo pacto, então, resolve esses problemas. Isto passa-se, o segundo pacto é aprovado só em fevereiro, é assinado só em fevereiro de 76, e nós tínhamos que acabar, no mês de março, a Constituição, a parte final dos órgãos do poder político. Sempre com a mesma preocupação, não deixar desvirtuar aquilo que tinha sido a promessa dos militares de entregar o poder aos civis.
2: Aprovada a Constituição, Helena Roseta revela o sentimento que a tomou.
3: O meu, e acho que foi de todos os deputados, foi de um alívio enorme, de uma alegria enorme, porque nós tínhamos a consciência que, se nós não conseguíssemos fazer a Constituição, a democracia podia acabar. A promessa da democracia. Tínhamos sido eleitos por 92% dos portugueses, não podíamos falhar. Não podíamos falhar. Isso é que eu acho que é a marca principal. Para mim é um privilégio ter podido viver isto. É um privilégio incrível. E estou muito grata à vida por ter podido viver isto.
2: Finalmente, o direito à habitação fica consagrado na lei fundamental do país.
4: O artigo 65 da Constituição da República Portuguesa é realmente absolutamente extraordinário, porque ele é muito vanguardista e é muito progressista, porque nem todas as constituições de países democráticos na Europa consagram o direito à habitação. Algumas não dizem nada sobre o direito à habitação, outras dizem um bocadinho nas entrelinhas. No artigo 65 da Constituição da República Portuguesa é bastante claro aquilo que lá está.
2: O problema é que a realidade das pessoas não acompanhou a Constituição. No Conselho de Loures, à beira da capital, Maria Fernandes conta que, quando teve a filha, já depois da Revolução, continuava sem condições básicas.
5: Eu não tinha água. Quando a Patrícia nasceu, ainda não tinha água.
10: E já foi depois do 25 de Abril?
5: Já foi depois do 25 de Abril. Eu não tinha água, não, porque lá em cima não havia água. Continuava a não haver água. Continuávamos a ir buscar água para banhos. Tínhamos ali um tanque à porta de barro, de cimento. E eu lavava ali. E então tínhamos que andar mesmo à cartada. aquilo corria um fiozinho, depois era muita gente, às vezes fazia um bicha.
6: Durante décadas isso ficou de facto letra morta, esse direito ficou como um direito filosófico e hipotético e não efetivamente performed como deveria.
2: Os investigadores Ricardo Costa Agarez e Gonçalo Antunes estão de acordo que, aprovada a Constituição de 76, o direito à habitação ficou-se pelo papel.
4: Parecia que estava tudo em condições de termos um futuro brilhante. O que acontece é que depois, nas décadas seguintes, a bem da verdade, pouco ou nada se fez. E essa é que é a realidade. Nós tivemos o SAL em 1974, mas que é logo extinto, foi praticamente extinto em 1976, não teve tempo de se consolidar, não teve tempo de fazer muita coisa, e depois há um enorme hiato até à década de 90, final da década de 80, início da década de 90, até voltarmos a ter políticas de habitação sólidas. Isso deve-se a várias razões, desde logo Portugal teve duas intervenções do FMI. Todas as políticas redistributivas são cortadas, não é? Ou são reduzidas, como é óbvio no domínio habitacional. Isso também se fez sentir, desde logo e de forma clara. Na altura também se terminou com o Fundo de Fomento da Habitação, que existia, ou foi extinto, não foi substituído logo de forma imediata. Mas, entretanto, o tempo ia passando.
2: Os anos foram passando e os problemas não eram resolvidos.
11: Temos aqui o bairro da Penha de França. A freguesia da Penha de França tem uma quantidade de bairros de lata.
2: Os bairros de lata foram uma questão que o 25 de Abril e a Constituição não mudaram.
6: Os bairros de lata eram a grande praga, não era invisível, era muito visível logo no 25 de Abril, no final dos anos 60 começaram a ser realidades inegáveis, sobretudo nas áreas de Lisboa e do Porto. Quando há uma consciencialização maior desse problema, assiste-se a uma tentativa de resposta a esse problema. O caso do PER, do Plano Especial de Realojamento dos anos 90, decorreu exatamente de uma verificação de que a situação do crescimento dos bairros informais tinha chegado a um ponto de muita gravidade.
4: No início da década de 90, nós ainda tínhamos muitas famílias portuguesas a viver nesses chamados bairros de lata e bairros de barracas. Estima-se que fossem cerca de 150 mil pessoas. Já Portugal fazia parte da CEE, e ainda nós tínhamos essa realidade no nosso país. Enfim, essa visão do passado, pós-76 até aos anos 90, eu acho que não é muito positiva, porque o Estado realmente teve uma atitude muito abstencionista no domínio habitacional, de deixar que o mercado resolvesse e deixar que as próprias famílias resolvessem os seus problemas habitacionais. E acaba por intervir de uma forma que é um bocado episódica para aqueles que menos tinham e que viviam realmente em situações de maior precariedade habitacional, mas já no início da década de 90, com esse programa especial de realojamento, em 1993.
3: Desde o 25 de Abril, só houve três grandes programas de promoção de habitação pública, em 50 anos. O primeiro foi logo a seguir ao 25 de Abril, pelo Nuno Portas, que era, chamava-se SAAL, Serviço de Apoio Ambulatório Local, visava apoiar as comunidades pobres para resolverem os seus problemas habitacionais. O Estado tinha que fornecer terreno e fornecia apoio técnico aos bairros pobres, através de brigadas técnicas que eram constituídas por arquitetos, engenheiros, estudantes que iam trabalhar com os bairros. E os bairros tinham que se organizar e ter uma cooperativa ou uma associação de moradores. Este era um modelo muito pioneiro. Esta participação dos moradores nunca mais voltou a acontecer em Portugal. As pessoas são absolutamente ignoradas, as suas organizações. Em 76 acaba. Pois não há nenhum programa de habitação pública, nenhum, até 93, no tempo de Cavaco Silva, quando se faz um programa especial de realojamento para Lisboa e Porto, áreas metropolitanas, e assim construiu muita habitação pública, mais de 40 mil habitações públicas, mas só para o pessoal das barracas e só nesses dois sítios. E depois nunca mais houve nada, até ao PRR que está agora a acontecer.
2: Resultado, um país com apenas 2% de habitação pública, quando noutras nações europeias, como por exemplo os Países Baixos, ascende aos 30%.
6: É algo que explica que nós tínhamos chegado aos dias de hoje com uma percentagem de focos de habitação pública, entre aspas, para simplificar, muito baixa comparada com a Holanda e com a Inglaterra. Portanto, também, por outro lado, explica-se muito pelas políticas de o que chamou a Inglaterra Right to Buy, não é? Pela Margaret Thatcher e, em Portugal, por Cavaco Silva, não é? A ideia de que o parque que existia, público, era para ser vendido aos habitantes, não é? As casas eram para ser passadas para a propriedade individual.
12: Socialists like to get people dependent on the state. You'll never build a great society that way.
3: A partir dos anos 80, a narrativa dominante muda. Muda a partir, sobretudo, da senhora Thatcher, na Inglaterra, do senhor Reagan, nos Estados Unidos. Em vez de uma visão mais, se quiser, de um Estado mais intervencionista, mais com preocupações sociais, muda no sentido que nós diríamos neoliberal, ou seja, isto é uma questão de mercado, o Estado não tem que se meter nisto. E, portanto, começam a defender o Estado mínimo, a vender a habitação pública. A senhora Thatcher inventou mesmo um direito novo em Inglaterra, que era the right to buy. As pessoas têm direito a comprar as suas casas, vão ao banco. Nós não temos nada a ver com isso. A banca tem que fornecer condições e o Estado vai se concentrar nas suas funções obrigatórias e não nisto. Isto tem uma influência enorme em toda a Europa, tem uma influência também em Portugal.
6: É aí que se abre essa via de possibilidades, digamos assim, para a política de habitação em Portugal, e que nos anos, até os anos 2000, foi responsável por uma parcela perfeitamente impressionante de apoio. Portanto, muitas das políticas dos anos 90 e 2000 passaram pelo apoio ao crédito e, portanto, o apoio à aquisição.
3: Eu tenho alguma pena que o controle do parque imobiliário tenha saído da Constituição, porque nós hoje olhamos para o que se passa na habitação em Portugal, sabemos que há dificuldades, mas há uma coisa que está à vista de toda a gente. Nós estamos a viver uma crise habitacional por uma série de razões, mas também porque a habitação, a questão da habitação foi integralmente entregue ao mercado. E o mercado hoje não é o mercado que havia há 40 ou há 50 anos, o mercado hoje é um mercado global, internacional, com poder de compra que os portugueses não têm, e a desigualdade é total. E neste momento o que nós vivemos em Portugal, em matéria de habitação, é uma crise especulativa, acho que da maior escala de sempre.
13: Sem ela nada feito, a habitação é um direito.
4: A habitação sempre foi o parente pobre do Estado Social em Portugal. Não tem nada a ver com os investimentos que foram realizados na educação ou na saúde, mas a questão é que na educação ou na saúde nós tivemos pactos, digamos assim, de entendimento entre os grandes partidos que permitiram a construção de sistemas que minimamente funcionam. E nós na habitação nunca tivemos isso. O que fomos tendo foi uma série de medidas isoladas que foram sendo aplicadas, avulsas, quase sempre reativas e nunca proativas, quase sempre colocadas em situações de urgência e de emergência, de acordo com o assunto que estava a ser mais mediatizado naquele momento em específico. E nunca houve uma estratégia, nem a médio, nem a longo prazo.
2: O que criou uma crise habitacional que impede hoje tantos e tantos de terem uma casa para viver.
14: O meu nome é Sofia. Eu sou educadora de infância e tenho 30 anos.
2: Sofia tem formação superior, licenciatura e mestrado. Trabalha há 7 anos, mas nada disso significa que consegue ter uma casa.
14: Vivo em casa dos meus pais e está muito difícil para nós, com esta idade, arranjarmos casa. Não é o ideal, não é de todo aquilo que eu queria, não é? Com esta idade já ter a minha casa, já ter, pronto, a minha independência. E não está a acontecer.
2: O salário que recebe não dá para acompanhar os preços galopantes da habitação.
14: Não, de todos. Continuamos a receber muito mal para aquilo que andámos a estudar e pronto, e a valorização não é nenhuma.
2: Não consegue pagar uma renda nem sequer em conjunto com o companheiro.
14: Sozinho é impensável, nem sequer está em questão. E para duas pessoas também não está fácil. Nós já temos feito esses planos, temos estado realmente à procura e não conseguimos suportar as despesas e encontrar alguma coisa, alguma casa que esteja dentro do nosso orçamento.
2: A situação, confessa a Sofia, está a impedi-la de formar família, como sempre idealizou.
14: O meu ideal sempre foi ter filhos em minha casa, não é? Ter a minha família numa habitação própria. E neste momento não me vejo criar a minha família em casa dos meus pais. Se eu tivesse casa, provavelmente já tinha começado a construir uma família. Mas é a realidade que nós estamos a viver hoje em dia, é que as pessoas da nossa idade começam realmente a criar uma família em casa dos nossos pais. E depois sim, tentam procurar, e têm que procurar, e é muito difícil, conseguirem isto. E também vemos, aqui já vemos muita realidade, é que pessoas que tinham a sua casa tiveram que voltar para casa dos pais. Por isso, pronto, nós, com a nossa idade, os nossos pais já tinham casa, já tinham filhos, já tinham mais que a vida feita, e nós ainda estamos aqui no nosso começo de vida.
2: Projetos de vida e sonhos adiados, porque o direito à habitação não está a ser cumprido.
14: Não está mesmo a ser cumprido, e acho que as coisas têm que mudar, porque os jovens vão sair do país, que é o que está a acontecer, para melhorarem a sua vida. Já tive amigos meus a sair, eu própria já ponderei muitas vezes em sair do país.
2: A hipótese que resta quando o preço do imobiliário cresceu muito acima da velocidade que aumentaram os rendimentos.
4: A classe média neste momento enfrenta grandes dificuldades no acesso à habitação, e o que nos trouxe até aqui é uma teia muito complexa. Desde logo a herança das políticas de habitação que existiram ao longo das últimas 5 décadas, que foi uma atitude sobretudo abstencionista, uma atitude que construiu muito pouca habitação pública, uma atitude que promoveu o acesso à casa própria, e depois houve uma liberalização também suave do mercado de arrendamento, em 2012 não tão suave assim, claramente liberalizou-se, houve um grande crescendo do alojamento local. Porquê? Porque a primeira legislação, as primeiras legislações que nós tivemos sobre o alojamento local realmente eram muito de estímulo a que aquela atividade crescesse. Temos as isenções fiscais para os residentes não habituais ainda em 2009, temos os vistos Gold em 2012, e tudo isso veio contribuir para aumentar a pressão no mercado de habitação.
2: E a dificuldade de acesso à habitação está hoje, 50 anos depois da Constituição, novamente a ter consequências extremas.
4: É um problema que nos está a trazer outros problemas de volta. Os tais bairros de lata, bairros de barracas, vox populi, que estão a voltar a aparecer na área metropolitana de Lisboa. Já temos alguns bairros com centenas de habitações. O número de sem-abrigo que está a aumentar. Os índices de sobrelotação habitacional, não só da população imigrante, que realmente vive muitas vezes em situações de sobrelotação, mas também de portugueses que aqui nasceram.
6: Essa é uma, infelizmente, apenas uma das facetas do problema de acesso à habitação, não é? É a faceta mais desesperada, se quisermos. O sistema da cama quente, etc., dos migrantes que não têm outras alternativas, e, portanto, são rotações de ocupações de beliche, no fundo, que mostram a extensão do problema da carência de habitação.
4: Já não é uma questão só de falar do aumento dos preços da habitação, é o preço dos preços estarem constantemente a subir. E esse preço é uma sociedade que se vai fragmentando.
2: E a falta de casa é ainda mais incompreensível quando se olha para os números, porque afinal, casas é o que não falta.
4: Nós temos 6 milhões de habitações, grosso modo, números redondos, 6 milhões de habitações, e temos 4,1 milhões de famílias. O que quer dizer que nós temos um superávit de quase 2 milhões de habitações a mais do que famílias. Portugal é um dos países que tem mais habitações per capita. Por exemplo, no Algarve, em Albufeira, podemos colocar as pessoas dos 18 aos 80, uma sozinha por cada casa, que ainda ficamos com casas vazias, não é? Para os cães e para os periquitos.
3: Todo o setor imobiliário se faz ouvir e diz que o problema é a falta de oferta. Estão sempre a dizer, não há solução para a habitação, porque falta oferta, nós temos que construir mais. Então é por cima de toda a folha e depois pôr ao preço que quiserem. Há uma escassez de oferta para as pessoas acederem, mas nós temos em Portugal muito mais casas do que famílias. portanto, vamos construir, construir, construir, construir mais, e depois, para quê? Para ser um produto financeiro?
6: Isto é insustentável, de várias formas insustentável. É insustentável para as pessoas que, de facto, depois não conseguem viver numa cidade e que têm que ir viver para fora da cidade, ou emigrar até, e desistir. E é insustentável também do ponto de vista do ambiente, não é? Porque nós estamos a produzir construção para aplicar dinheiro, mais nada.
3: A palavra que para mim resume a crise que estamos a viver não é nova, mas neste momento está no auge, chama-se especulação. Há uma conferência do Caio do Amaral, um grande arquiteto dos anos 60, 70, que tem um título muito extraordinário, sobre o amor, a ganância e os materiais de construção. E a palavra ganância diz tudo.
2: Até porque mais casas não têm necessariamente significado melhores casas. Portugal tem uma das percentagens mais altas de pobreza energética entre os países da União Europeia.
4: A qualidade da construção em Portugal sempre foi baixa, né? Sempre foi fraca, sempre foi baixa. A exigência também, se calhar, não era muita. E é isso que justifica, obviamente, que nós tenhamos casas que, do ponto de vista do conforto térmico, tenham tantas fragilidades, não é? As pessoas realmente se sentem. E é preciso lembrar que há pessoas que morrem, por exemplo, de calor a mais no verão, ou de frio a mais no inverno. E não, está nas estatísticas.
6: Nós deveríamos estar a discutir qualidade e não quantidade. Esse é o grande problema, não só das casas, mas a qualidade do espaço público, a qualidade da integração urbana, a qualidade do ordenamento do território. Não estamos a discutir isso. Pelo contrário, nós estamos a pôr isso tudo em risco em prol da quantidade, não é? Nós estamos a dedicar terrenos classificados como rústicos à construção de habitação, com os enormes perigos de caixa de Pandora que se abre quando se toma uma decisão dessas.
2: O país tem agora uma lei de bases que impõe ao Estado a responsabilidade de garantir casas dignas e acessíveis, mas nem por isso o direito estabelecido desde a Constituição está a ser assegurado.
3: A culpa é de uma interpretação errada do que é o direito à habitação, e já depois da Constituição, em 2019, eu fiz a lei de bases da habitação, que também explica claramente quais são os deveres do Estado e dos municípios, e também não é cumprida.
6: Temos uma série de mecanismos legislativos que poderiam fazer com que isso estivesse mais próximo de nós. Esse direito veio, mas rapidamente foi, digamos, ultrapassado e esmagado por esta pressão.
2: Autora da Lei de Bases e do artigo 65 da Constituição, Helena Roseta quer ver o direito à habitação finalmente cumprido para todos em Portugal.
3: A primeira formulação do direito à habitação foi aprovada em 76, diz todos têm direito, para si e para as suas famílias, a uma habitação de dimensão adequada, com condições. Está lá todos. Não está só todos os portugueses, ou todos os residentes, ou todos os não sei o quê, está todos. E, portanto, quando nos vem agora dizer não tem nada que dar habitação às pessoas que não sei o quê, porque primeiro estão os portugueses. Não é isso que está na Constituição.
2: Para que este propósito, há tanto por concretizar, seja finalmente realidade, o que se pode, afinal, fazer?
4: Seria importante aumentar esse parque de habitação pública, para que o Estado, a administração pública, os municípios conseguissem responder a este tipo de situações. Acho que é absolutamente fundamental construir um parque de habitação intermédio. Pode ser público, pode ser de cooperativas de habitação, pode ser de privados, pode ser de entidades assistencialistas. E esse parque de habitação intermédio seria um parque de habitação construído com apoio do Estado. Por ser construído com apoio do Estado, essas casas teriam que ser arrendadas a valores mais reduzidos. E nós em Portugal não temos isso. O que precisamos, acima de tudo,

0: completo.
1: Há medidas a tomar na tentativa de regulamentar e de limitar esse fenómeno. Agora temos a Comunidade Europeia também, que está a considerar a possibilidade da Comissão Europeia intervir e interferir nas políticas de alojamento local. É pouco ainda, não é? Tem que ser feito com muito mais dinamismo e muito mais determinação. Porque as forças do outro lado são, são muito, muito, muito, muito fortes. E, portanto, se nem politicamente nós estamos a fazer alguma coisa, a pressão vai continuar a existir.
2: Responsabilizar o Estado quando ele é para ser responsabilidade, e quando eu digo Estado, é Estado central, governos e também autarquias, tem que definir um sistema de renda compatível com o rendimento familiar. Identificar este mercado paralelo, responsabilizar as autarquias por esta identificação e proteger os mais fracos. E também mobilizar os cidadãos para terem também uma voz, para também se exprimirem no espaço público. Porque se nós não tivermos essa cidadania organizada que defende os direitos das pessoas, quem é que vai bater-se por eles? Precisamos disso.
3: Para construir um Portugal que seja uma boa casa para todos.
2: É mãos à obra. É batalhar. Os direitos estão na Constituição, mas ninguém nos dá direitos. Eles têm que ser sempre conquistados. E às vezes voltam para trás. Temos riscos também em Portugal. Se nós queremos, temos que defender a nossa democracia. Ela deu boas provas até aqui. Tem muito trabalho ainda para fazer, mas o que nós não queremos é que isto ande para trás.
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1: Temos de regressar aos problemas nos aeroportos, porque o caos não é apenas no de Lisboa. Vendo as coisas pelo lado positivo, pelo menos ao nível do pandemónio aeroportuário, descentralizou-se. Porto e Faro também registam constrangimentos, como simpaticamente se designa agora uma barafunda ou um grande banzé. Os passageiros parecem estar à beira de um ataque de nervos, quando estão, isso sim, a experienciar constrangimentos. A verdade é que há problemas em Lisboa, Porto e Faro, mas no aeroporto de Beja, que sempre foi tão criticado, não se registra uma única fila. O pico da azáfama em Beja é quando os vigilantes trocam de turno com duas pessoas ao mesmo tempo naquela infraestrutura, uma situação que se pode repetir 3 vezes por dia. Ou seja, está esgotado. É começar a pensar no novo aeroporto de Beja. Ainda assim, está melhor do que os outros, o que nos leva a concluir que o problema de Lisboa, Porto e Faro não é tanto o sistema de controle de passaportes, é mais a localização. Se tivessem sido erguidos em boticas, Alter do Chão ou Alcoutim, não estávamos a falar disto porque não havia queixas. Era um embarque muito mais rápido. Se tivéssemos de esperar um pouco mais, era porque estava alguém a ver se tinha alguma coisa no jogo, isto porque o sistema de controle de passaportes seria na máquina dos Jogos Santa Casa. São as maravilhas do campo. Mas a opção foi outra e, portanto, estamos com este problema que é muito sério, pois estamos nos arrabaldes e não temos alternativas. Não há comboios rápidos e, por estes dias, os barcos não são convidativos e não é medo dos vírus, porque somos descendentes de pessoas que se faziam ao mar sem saber para onde iam nem para certa mão levavam. Nem sequer injeções para perder peso, mas já lá vamos. Os barcos só não são convidativos por estes dias porque os preços ainda não baixaram e isso é que nos mata. Sobre a hipótese de suspender outra vez durante o verão este novo sistema europeu de controle de fronteiras que tem originado o barbicacho, o governo diz que se recusa, mas admite, em alguns momentos mais complicados, suspender a recolha de dados biométricos, ou seja, imagem facial e impressões digitais. Não sou

0: especialista, mas acho que podiam tomar já a decisão de suspender isto tudo, porque não há qualquer utilidade em recolher dados biométricos, como imagens faciais ou impressões digitais, no verão. Até pode ser ofensivo. A razão é simples: pouco tempo depois do verão, já somos outras pessoas. Está tudo mais baixo, largo, flácido, pálido e até temos mais impressões digitais nos dedos. O aparelho até pensa que são dois dedos, mete apenas um. Não havia o sistema de empancar. A máquina, afinal, tem razão. A PSP lê no ecrã. Não foi esta pessoa que passou aqui há uns meses? Roubo de identidade? Detenham. Por falar nisso, os portugueses estão a gastar mais de 600 mil euros por dia em injeções para perder peso. Não sei como funciona, mas se a pica deixar marca, cuidado, pois na praia vão pensar que é para abrir pelo picotado. Ora, 600 mil euros por dia e estes medicamentos ainda não têm como participação do Serviço Nacional de Saúde. Quando tiverem, temos de chamar Gouveia e Melo.
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0: Olá, viva! Estamos prontos para nova viagem, hoje na América do Sul, no Paísito, o segundo mais pequeno do continente, mas grande em desenvolvimento e qualidade de vida. Ali, junto ao Rio da Prata, entre o Brasil e a Argentina, percorremos a enorme Rambla de Montevideo. Mergulhamos na Punta del Este e provamos o típico chivito, acompanhado de um chimarrão erva mate. Também aqui os portugueses deixaram marca. Na colónia de Sacramento, bairro histórico que é património Unesco, num país onde o português é ensinado nas escolas pela proximidade com o Rio Grande do Sul. E hoje é uma convidada com um sotaque hispano-brasileiro que recebemos. A distância aproxima-nos do Uruguai.
1: O meu nome é Ana Macarena Barbosa Gramacho. A distância nos aproxima. E buenas tardes.

0: Ana Margarena Barbosa Gramajo, 57 anos, natural de Melo, capital do departamento uruguaio de Cerro Largo, há quase 8 anos em Portugal. Vive em Coimbra, onde gera uma empresa de TVDE, os táxis descaracterizados, para não falarmos em marcas de operadores. Eu já tive uma conversa com a Ana há uma semana em Coimbra, numa distância que nos aproxima a convite da Bienal Ano Zero, juntamente com a RUC e o Hamilton Francisco, o Babu, artista angolano, já há muito tempo em Coimbra. Mas hoje dedicamos o programa ao Uruguai e à Caqui, que é assim que também é tratada. Conte-nos então, Ana Caqui, como e por que vem parar a Portugal, migração que acontece já perto dos seus 50 anos. Por que escolhe este país?
1: Bom, não tinha escolhido, eu tinha vindo para a Espanha e íamos ficar na Espanha, meu marido espanhol, íamos ficar lá. Não gostei, me senti muito discriminada. E viemos para Lisboa. Já quando desembarquei, as pessoas, a cultura, o verde que tem aqui, muito verde, me apaixonei. E aqui ficamos até hoje, 8 anos.
0: Uhum. Chegaram primeiro a Espanha, não gostou por alguma razão em especial?
1: Me senti discriminada, sendo que no meu país, a minha pátria é a Espanha. E me senti totalmente discriminada, não gostavam dos latino-americanos. E realmente aquilo me chocou muito, né? E aí já quisemos ir para Portugal, o Alejandro já conhecia. E tá, eu me apaixonei, cheguei aqui no dia do meu aniversário. Olha, amanhã faz 7 anos que cheguei aqui.
0: faz 7 aqui em Portugal?
1: Sim, 7 em Portugal.
0: Sim, por isso é que há mais tempo de migração, certo. O seu marido é espanhol, mas também tem sotaque português do Brasil, não é?
1: Sim, com certeza. E ele morou em Brasil por 23 anos.
0: Ah.
1: Ele fala muito mais do que eu. A ele lhe dizem que... Ah, tu é brasileiro. Não é brasileiro.
0: A sua cidade, Melo, não fica muito longe da fronteira com o Brasil, a uns 60 quilómetros, segundo um cálculo que fiz. Desde cedo contactou com a cultura gaúcha e por isso tem um português do Brasil tão saliente, não é?
1: Melo fica a 90 quilômetros de Jaguarão, da fronteira com o Brasil, né?
0: Sim.
1: Fica a 90 quilômetros, eu nasci em Melo e... Vim para Rio Branco, que a família da minha mãe é daí.
0: Mesmo na fronteira com o Brasil?
1: Mesmo na fronteira. Só a ponte é a diferença entre o Brasil e o Uruguai.
0: Uhum.
1: E a gente veio para aí, e aí eu fui perdendo a pouca identidade que eu tinha de cultura, sendo tão pequena, mas fui conhecendo a cultura do Brasil. E gostei muito, realmente... Brasil, a idiosincrásia do país, eu sou apaixonada.
0: A língua portuguesa chega a ser obrigatória em algumas escolas do Uruguai, não é?
1: Não, ainda não. Agora, antes tinha que fazer um curso e era caro, agora já é um curso que está sem custo, e o governo é que proporciona ele, mas ainda não é obrigatório, não.
0: Uhum. Mas fala-se lá, assim, um certo português uruguaio ou portunhol, assim, parecido com...
1: Portunhol.
0: Portunhol. É o seu dialeto.
1: Exatamente.
0: Bom, ali por 2018, 2019, a Ana e o marido tiram o curso de transporte individual e remunerado de passageiros em veículos descaracterizados a partir da plataforma eletrónica. É o famoso... TVDE. Já desejavam criar uma empresa no ramo, mas eis que chega a pandemia de Covid-19 e, entretanto, são obrigados a voltar para o Uruguai, não é?
1: Sim, a gente ia ficar igual na pandemia, a gente ficou, ela começou em março e a gente foi só em outubro, mas não tinha muita razão de ficar aqui. Então fomos para lá, para o país nosso, ficamos um ano e aí foi quando voltamos e já fizemos empréstimo.
0: As medidas de segurança e das autoridades em termos de Covid-19 eram diferentes na altura entre Portugal e o Uruguai?
1: Com certeza. Aqui sim tinha cuidado. No meu país nunca teve toque de queda, não era para sair, mas todo mundo saía. O uso da mascarilha não era uma coisa assim, podendo, as pessoas não estavam. E aqui, antes do presidente, naquele tempo, o Marcelo, fazer aquele roda de imprensa, antes disso, a gente saía na rua e já não tinha ninguém. Todo mundo já tinha se auto-evacuado para dentro de casa e já não saía. Isso foi um respeito das pessoas com a enfermidade que não teve no meu país. Com certeza, como aqui, não.
0: Mas ainda assim, preferiram ir para o Uruguai nessa altura?
1: É claro, né? É a família. Isso que a gente, o que mais estranha, é a família. Então aproveitamos para ficar um tempinho lá, sim.
0: Claro.
1: Matar
0: claro.
1: Saudade.
0: Sim, exatamente. Entretanto, não desistiram de duas ideias, ou mesmo sonhos, voltar a Portugal e fundar a Barbosa Gramarro, a empresa TVDE que tem hoje e que finalmente aconteceu depois da pandemia, não é?
1: Sim, com certeza. Não, sempre estava a ideia. Sabíamos que em algum momento ia voltar, começar a voltar ao normal. E tivemos um ano, viemos para cá e já começamos a voltar. Fizemos empresa, fomos na Alemanha a comprar os carros. E aí foi que começou tudo, a Barbosa Gramacho e Pessoa Limitada.
0: Gramacho, eu pensava que este J se arranhava aqui à espanhola R, mas aliás,
1: não.
0: Este apelido é de origem italiana, não é?
1: É, o meu avô materno era bem italiano, o sobrenome dele era Gramacho Rossi.
0: Rossi, ok. Gramarro Rossi. Porque muitas das famílias atuais uruguaias provêm de antepassados europeus, sobretudo espanhóis e italianos, não é?
1: Exatamente. Italianos e principalmente de Galícia. Tinha muito galego que foi para lá em 1800 e pouco, que foi o começo de comércios e tudo isso, foi com esse imigrante.
0: Estávamos a falar da Barbosa Gramarro Unipessoal, a vossa empresa. Foram buscar viaturas à Alemanha, não é? Neste momento, a vossa frota, quantos carros têm?
1: No momento, tem quase 27, 28. Não me lembro bem, mas mais de 25 é.
0: São muitos carros, não é? Muito, ainda dá direito a muito trabalho.
1: É muito carro e é muito problema. Sim, com certeza.
0: Sim, claro. A Ana não conduz nenhum?
1: Não, eu só fico no remoto. Nós ficamos no remoto com o Alejandro todo dia online e vendo e solucionando algum problema, que graças a Deus são poucos, mas sempre tem algum.
0: Sim, claro.
1: Mas nós fazemos o trabalho remoto só.
0: 25 carros na estrada não é brincadeira e vocês gerem toda essa questão. Os senhores trabalham com funcionários de outras nacionalidades também?
1: A maioria que trabalha com nós é imigrante. Português, acho que agora tem 3 ou 4 só motoristas. O resto é Brasil, é libanês, é egípcio, é de Tunísia, é de Bangladesh, cabo-verdiano, angolano.
0: Isso é muito interessante. Sente que também está a ajudar quem chegou a Portugal em busca de uma vida melhor?
1: Com certeza que sim, porque agora está mais demorado, né? Mas antes era muito rápido chegar, fazer o curso, tirar a matrícula, né? E começar a dirigir. Isso te levava 2 meses. Agora já não é assim. Agora já está muito mais regulado. No início, realmente estava tudo muito esculhambado. Então era bem mais fácil para as pessoas entrar. Agora não é assim. Faz 2 anos que começaram o IMT, né? O Instituto de Mobilidade, que está começando, que tem que o curso tem que responder em português, tem que falar em português, que a maioria que tem hoje dirigindo, a maioria que estão da Europa do Leste, eles não falam inglês.
0: Têm de ter curso em português para prosseguirem a atividade. Mas é interessante porque a Ana, como imigrante que é, ajuda outras nacionalidades e outras pessoas a se engrarem na vida através do trabalho que fazem na vossa frota. Gosta da vida aqui em Portugal? Coimbra é uma boa cidade para se viver?
1: Com certeza. Adoro Portugal. Quando cheguei aqui, a nossa lua de mel foi em Sula, Depois viemos morar em Anadia e depois ficamos em Curitiba. E aí, quando comecei a vir aqui a Coimbra, a gente vinha e eu me apaixonei, era a esplanada ali do shopping, olhando para o Mondego, e realmente de dia, de noite, aquilo é um espetáculo. Ah. E realmente, a cultura daqui, as pessoas, o ruído de vida normal, que tu está sentado tomando um café e passa um carro e tu pode continuar falando, que no meu país não é assim. Tu está tomando um café na esplanada no meu país e passa um carro que tem o escape que está livre, tu tem que parar de falar, esperar que passe o ruído para poder continuar a falar. E isso aqui é uma maravilha. Tu senta, tu pode falar, tá todo mundo falando normal. No trânsito é muito ordenado, mas muito, muito, muito. E tu não sente nem bufinar as pessoas.
0: Sim. Ah, ok, está aqui a fazer uma comparação com a América Latina, embora não tenhamos essa ideia do frenesim latino do Uruguai, mas também é movimentado e barulhento, então.
1: Ah, com certeza que sim. E o tráfico não é assim como é aqui. Tu vai na autoestrada e é um espetáculo, realmente. Todo mundo está dirigindo na velocidade, na senda certa. É muito bom.
0: Uhum. Bom,
1: aqui eu dirijo com tranquilidade.
0: Também há aceleras cá em Portugal, mas pronto, sim, de facto.
1: Não, com certeza, claro. Sim.
0: Mas comparando, a condução entre Portugal e Uruguai é completamente diferente e aqui sente-se mais pacífica, sim.
1: Com certeza que sim.
0: Ok, referiu aqui duas localidades, Anadia e Coria. Coimbra é calma, a Coria então, aquilo é uma boa pasmaceira, não é? É uma maravilha.
1: Aquilo é uma maravilha, porque é uma vila dormitório, né? Todo mundo cedo sai para trabalhar e aquilo fica na paz. Porque tu só vê as pessoas que são reformadas, que estão na rua ou tomando um café. E à noite todo mundo chega do trabalho, todo mundo se fecha. Então aquilo sempre é uma tranquilidade. Quando eu olhei na Curia que tinha um cartel, né?
0: Um cartaz,
1: não sabia para... que dizia que não podia buzinar, que estava proibido, eu achei que aquilo era piada, realmente. Então, nunca precisou, realmente, aquilo é um espetáculo.
0: Sim, toda aquela zona, o Luz, o Bussaco, provavelmente também já conhece, não é?
1: Claro que sim.
0: São ótimos locais. E do restante de Portugal, já viajaram para outras regiões?
1: Eu não conheço o Norte só. Mas de Coimbra para baixo, sim.
0: Lisboa, eventualmente...
1: Sim, até Algarve.
0: Até Algarve. O Alentejo também é calmo.
1: Com certeza que sim. Mas o Alentejo, não estive muito lá, mas seria o que menos gosto de Portugal.
0: Uhum.
1: Não sei porquê, mas como que não me acho ali.
0: Sim.
1: É uma cultura bem diferente também do resto, né?
0: Sim, um pouco, sim. O país é pequeno, mas tem as suas idiosincrasias. Cada região tem as suas naturezas. Talvez lhe faça lembrar ali um pouco as Pampas, é mais plano e tem mais cabeça de gado.
1: Isso.
0: Aliás, há um dado curioso, no Uruguai há 4 vezes mais vacas do que pessoas. As cabeças de gado bovinas são muito presentes e a carne é muito, muito consumida, não é?
1: Com certeza, é o forte da economia nossa é a ganaderia e a agricultura, né? Aqui se come muito porco, lá se come, mas como que é mais para festividade, fim de ano, Natal, né? Mas geralmente é sempre churrasco, é de vaca, é de cordeiro, é o que se come mais lá. E digamos, os 50% quase da economia é a ganaderia.
0: Uhum.
1: O resto é agricultura, florestação e outras coisas. Mas a ganaderia lá é o nosso forte, com certeza.
0: Sim. Ali, tal como os vizinhos Argentina e o Rio Grande do Sul.
1: Grande do Sul, claro.
0: Zona Gaúcha. do chapéuzinho ao cowboy na cabeça. Bom, já vamos falar mais dessas diferenças entre os dois países, entre o Uruguai e Portugal. Para já vamos conhecer o Uruguai através da música. A Kaki traz-nos aqui o Pepe Guerra. É um nome importante para si.
1: Sim, ele foi um dos cantores mais que representou o Uruguai quando o Uruguai estava na ditadura militar e eles foram exiliados. Então, a maioria das canções dele é aquele sentimento do país de quem está longe. Então, é muito bom agora que eu tive a oportunidade de sair, o que se sente. Então, ele canta com um sentimento que tu parece que está ali ouvindo ele de frente para ele, porque ele te transporta.
0: Pepe Guerra, nos anos 70 e 80, estava exilado, havia aquele sentimento de saudade, cantava fora do país, o que se transmite também aos uruguaios que estão na diáspora, no caso a Ana Kaki Barbosa Gramajo, Orejano, uma canção que lhe vai saber muito bem ouvir. Vamos escutar também nos próximos minutos Pepe Guerra.
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0: Orejano, canção de José Pepe Guerra, um dos importantes nomes da canção uruguaia. Deixou-nos há 2 anos, aos 80 de idade. Nasceu no departamento ou distrito de 33 e começou por ter sucesso na dupla folk Los Olimareños. Pepe Guerra esteve proibido de atuar no país pela ditadura militar que vigorou no Uruguai entre 1973 e 84. Ora, como qualquer outra nação, Uruguai terá a história marcada por alguns problemas, nem tudo correrá bem hoje também, mas ao investigar um pouco, tenho a sensação que serão bem mais os fatores positivos que negativos. Um país seguro, com estabilidade política e uma qualidade de vida acima da média sul-americana. Algo me diz que para Ana Barbosa Gramarro, a nossa convidada uruguaia no programa, não é bem assim.
1: Não, não é que não seja. Obviamente que tem o bom. Mas qualidade de vida disso, morando aqui em Portugal, isso que eu lhe falei, a tranquilidade de o senhor sair na rua, que agora também Portugal já não é tanto e é pelo tema da migração, né? Mas sair na rua é meia-noite, tu tá com o telefone na mão e não acontecer nada, é um espetáculo. Aquele respeito pelas pessoas não tem lá. No interior tá se vendo muito agora também, que não era coisa corriqueira e agora está todo dia. Está muito inseguro o Uruguai.
0: Atualmente. Regressam lá de vez em quando? Foram lá na altura da pandemia, entretanto já voltaram?
1: Foi o meu marido ano passado e eu fiquei agora nesse ano, como ainda não consegui renovar residência. Esse ano sim, com certeza, porque agora já estou agendada, então posso sair e voltar tranquila.
0: Sim, já deve haver aí alguma saudade também, não é?
1: Ah, 3 anos. Pelo amor de Deus.
0: Claro.
1: É muita saudade.
0: É muita saudade, sim. Mas aquilo que estávamos a referir e uma expressão que eu disse aqui no topo do programa, o Uruguai já não é a Suíça da América.
1: Não, não é já a Suíça da América. Foi por 1960 que nós estávamos assim no mundo. Todo mundo via o Uruguai como a Suíça da América, um país tranquilo, um país com economia constante. E depois foi quando começou todo o problema, que depois já veio a ditadura e depois que demorou muito também quando voltamos à democracia, né? E aí, de a pouquinho, foi se recompondo, com certeza. Mas, como foi nessa época, nunca mais.
0: Mas pronto, eu refiro a idade de todos os convidados, sejam senhores ou senhoras, e falei nos 57 anos, agora já deve estar a fazer 58, não é? Aqui pelas minhas contas já não apanhou muito dessa Suíça da América, porque é criança quando se dá o início da ditadura.
1: Exatamente, eu nasci e a ditadura aos 4 anos ela se implantou lá. Eu não tive problema, minha família não teve problema, todo meu pai saía para trabalhar. Para nós foi tranquilo. Teve famílias que não, obviamente que tinham outros problemas, mas eu vivi toda a ditadura até quando chegou a democracia, na escola e começando o secundário, e nunca tive problema. Era tranquilo também. Não é bom, com certeza que não é bom, mas estava tranquilo. Eu nunca, realmente nunca, para mim a ditadura, eu passei bem a ditadura. Na minha casa, o que não dava para comprar e porque não tinha pelo mercado, realmente, que não era porque a gente não podia comprar, senão porque tinha escassez. Mas foi tranquilo, não tive esse problema de, ai, a ditadura, que ruim, que é ruim. Mas eu não passei mal. Na minha família, no meu entorno, a gente foi tranquilo.
0: Decorreu entre 73 e 85, certamente foram cortadas algumas liberdades de expressão, como bem sabemos também aqui em Portugal, até 1974. Essa ditadura no Uruguai tinha uma tendência, era ideologicamente mais de direita, não era?
1: Com certeza. Sim, de direita. Muito de direita.
0: Mas, depois, há aqui a questão de Pepe Mujica, é um homem mais de esquerda. Depois de 85 houve outros governantes no país. Na sua ideia, o país não voltou a endireitar-se e a ser sequer parecido com a tal Suíça da América dos anos 60?
1: Não estamos ainda nem nos 50%. Não. Foi melhorando, com certeza. A gente voltou à democracia, foram ganhando as presidências dos partidos tradicionais, que é o branco e o colorado, né? Depois tinha se formado o Frente Amplio, que foi as pessoas que fizeram a guerrilha, que por isso foi que a ditadura tomou conta. Essas pessoas formaram um partido e esse partido teve três períodos agora, e pela primeira vez na história do Uruguai. E não é que seja mal, mas eu, vendo o que Mujica tinha feito, que tu sai aqui e todo mundo vangloria ele. Eu não posso vangloriar uma pessoa que ele, sim, chegou ao poder, foi na democracia, não teve de nenhum problema, tivesse, né, feito alguma coisa para que ele ganhasse, não, ele ganhou pela popularidade dele, pela maneira de ele falar, mas para mim nunca foi uma pessoa que eu pudesse dizer, não, ele me representa, não, com certeza que não me representa, porque ele era, eu posso ser uma pessoa que eu queira pelo meu país, fazer, né, uma revolução, mas não pela arma. Eu acho que a arma nunca é uma coisa boa para se continuar, tem que ser no diálogo, pode demorar muito, mas para mim tem que ser no diálogo. E uma pessoa que está com uma metralheta colgada aqui no ombro e mata pessoas inocentes e mata pela espalda, essa pessoa para mim não me representa. Foi o meu presidente, com certeza que foi. Eu, para mim, foi o meu presidente e eu respeitava, mas para mim ele nunca me representou como pessoa.
0: Sim. Para quem está de fora, quem não vive lá, deixa a ideia de que foi bom para os pobres e era um presidente que vivia de uma forma quase draconiana e deixou um bom legado, mas só quem lá está é que sabe. E, portanto, também há muitos golpes de Estado que são militares e logo terão armas por trás. Portanto, tudo isto é muito discutível.
1: Sim, com certeza que sim. Eu não defendo a ditadura. A ditadura não é bom. Nenhum extremo é bom. Eu sou de centro-direita, digamos, né? A minha maneira de pensar. Sim. Mas eu sou muito liberal. Se a pessoa faz a coisa certa, tá tudo bem. Só que ele, como pessoa, ele não me representava. Então, ele era assim da pessoa que chegava e tinha aquela maneira de chegar nas pessoas, populista, falando como todo mundo fala, não falando bonito, falando más palavras, que isso eu achava um horror, uma falta de tipo, mas o povo gosta disso, se sente bem, se sente como acolhido. Então ele teve muita gente. O nosso presidente atual é da linha do Pepe Mujica. Foi Pepe Mujica que colocou ele para ser votado. É da corrente do Pepe Mujica, mas não tem nada a ver a presidência que está fazendo agora o nosso presidente com o que fez Mujica. Mujica fez muito mais.
0: Fez mais pelo país?
1: Fez mais do que está fazendo esse que está atualmente, que é da mesma, mesma linha do Pepe.
0: Da mesma linha. E este não tem contribuído muito para o desenvolvimento do país e atribui a este governo
1: não.
0: Também...
1: Hoje de manhã saiu, que saímos, tinha um top, né? De primeiro a 10 dos presidentes do mundo e o Uruguai sempre estava dentro desses 6.
0: Sim.
1: Nosotros saímos da lista. Ontem saiu no jornal e saímos da lista que sempre estávamos fazia muito tempo. O exterior, para nós, não está vendo bem como está o Uruguai. Está fechando muita indústria, Estão se indo para a Argentina agora. Estão vendo a estabilidade.
0: Ora bem, e são várias as ligações históricas entre o Uruguai e Portugal, a começar desde logo pelas expedições de Estevão Frois e João de Lisboa, em 1513, os primeiros europeus a chegarem à região. E temos a colónia de Sacramento, fundada em 1680, um marco comercial e estratégico da altura, hoje ainda com o seu bairro histórico calcetado, património Unesco, do outro lado do Rio de la Plata, virado para Buenos Aires. O dialeto português uruguaio é falado por 30% da população fronteiriça com o Brasil. O português é a segunda língua mais falada e ensinada no país. Há dispensa de vistos desde 1985 e o Uruguai foi mesmo parte da província Cisplatina, integrada no Reino Unido de Portugal, Brasil e Algarves, até à independência definitiva em 1828. Aliás, se olharmos para o mapa da América do Sul, o Uruguai poderia muito bem ser o último estado brasileiro ali a sul, entre o Rio Grande do Sul e o Mar da Prata, mas felizmente tem a sua identidade própria e autodeterminação, e queremos-lo assim. Ana é natural do estado fronteiriço do Cerro Largo. O que lhe pergunto é se há rivalidades entre uruguaios e brasileiros, como por exemplo existem entre brasileiros e argentinos. Uruguaios e brasileiros gostam uns dos outros?
1: Sim, gostamos. É que o uruguaio não gosta do... Não é que não goste, né? Eles falam que os brasileiros, mas é pela idiosincrasia do Brasil que eles são assim, que não gostam porque como que o Brasil, ele sempre está se enchendo. Ah, eles são os melhores do mundo. Então, o que o uruguaio não gosta é isso. Uhum. Mas não tem rivalidade. Com certeza que não.
0: E entre uruguaios e argentinos, há rivalidades?
1: Sim, aí sim.
0: Aí sim.
1: E se nota muito. Sim, se nota muito.
0: Pois. Portanto, diga.
1: Desculpa, pode falar. Não.
0: O Uruguai gosta mais do brasileiro do que do argentino, por assim dizer.
1: Com certeza.
0: Uhum.
1: Com certeza. Não. O Uruguai com certeza prefere muito mais Brasil que a Argentina, sim.
0: Aliás, para quem está a apanhar o programa agora, temos uma convidada uruguaia no programa que tem sotaque brasileiro. Falando de gastronomia, como bons gaúchos, consomem de facto muita carne, como já ainda há pouco aludimos, o churrasco é fundamental, tem a parrilha, o pancho, o chivito. Explique-nos aqui que prato é esse. É mais uma mega sandes, não é? O chivito.
1: É isso, é mega sandes, isso mesmo. Só que tem muito molho. É muito gostoso, foi criado no sul do Uruguai.
0: Uhum.
1: E foi criado porque chegou uma pessoa para comer, não tinha nada, e ele foi e improvisou essa comida, né? Tem um churrasco que leva bacon, que leva ovo, que leva presunto e queijo, né? E botaram isso em dois pães e pronto. E cada vez aquilo foi mais pedido, e tá, e realmente muito gostoso.
0: Ah, essa é a história.
1: Foi com muita maionese e mostarda.
0: Muita maionese e mostarda. Portanto, essa lenda conta que a pessoa que pediu algo para comer do outro lado não havia nada feito e foi-se pondo o que havia. Foi-se feito uma torre de alimentos e chegou ao chivito, que poderemos explicar como uma mega francesinha, mas com outro molho e outras coisas lá dentro. Uruguai é uma população de 3 milhões e meio, mais de metade a viver na área metropolitana da capital Montevideo, e há outras cidades importantes como Salto, Paysandú, Maldonado, Rivera, Las Piedras e Melo, a cidade da Anacaqui, berço também daquela que é talvez a maior poetisa do país, a Juana de Ibarburu.
1: Com certeza, Juana de América, ela foi denominada depois,
0: uhum,
1: no Palácio Legislativo de Montevideo. Ela foi denominada Juana de América. É uma poetisa, sim, de Melo. Ela depois casou com um coronel, aí foi que mudou para Montevideo. E aí ela começou a escrever. E ela escrevia numa linguagem também muito corriqueira. Então é muito gostoso de se ler.
0: Uhum.
1: E realmente escreveu muitas obras.
0: Juana de Ibarburu ou da América. Há pouco citámos aqui o que não estava assim tão bem a correr no Uruguai, para ser um país perfeito como quase já foi, mas falando de as coisas, e temos aqui citado algumas pessoas e vamos continuar a citar, factos, pessoas, lugares que mais o orgulham no seu país natal, quais são? Do que mais gosta no Uruguai?
1: Do que mais gosto no Uruguai é o campo.
0: Uhum.
1: Estar no campo. Paixão.
0: Em que zona do país, mais ou menos? Campo? Qualquer província?
1: É, sim, porque o que tem é lá é uma semi-planilha. Então, tu sai e aquilo é tudo muito, muito chano. Não tem problema, não é como aqui. Então, qualquer lugar do Uruguai é muito parecido.
0: E Montevideo, a mega cidade e aquela rambla enorme junto ao mar, não aprecia tanto?
1: É, mas prefiro, se tenho que elegir uma cidade, eu prefiro Punta del Este.
0: Punta
1: prefiro
0: del Este.
1: A Rambla, com certeza que
0: a
1: sim.
0: A praia.
1: É, a praia, e é uma cidade muito cosmopolita, tem gente de todo mundo morando ali.
0: Punta del Este poderá ser comparada com algum lugar aqui em Portugal?
1: Cascais,
0: ok.
1: Com certeza.
0: Fica assim mais na periferia da zona metropolitana, mas é idílica, com praia ali junto ao Mar da Prata. E temos outras figuras importantes nascidas no Uruguai, como os escritores Eduardo Galeano e Mário Benedetti, o pintor e escultor Carlos Paes Villaró, o músico...
1: Villaró, sim.
0: Ótimo artista, não é?
1: Com certeza que sim. Artista plástico, autodidata, né? Ele não estudou. E tu tem que visitar Casa Pueblo, que é um hotel que foi ele que fez com as próprias mãos, que é realmente um espetáculo.
0: Casa Pueblo, onde estão expostos os trabalhos
1: Casa Pueblo.
0: De Villaró.
1: Exatamente.
0: Há também o músico Jorge Drexler e Carlos sim. Gardel, nome maior do tango argentino, terá nascido no interior do Uruguai, em Tacuarembó. Acredita nessa tese?
1: Claro que sim. Eu sou uruguaia e eu acho que o Carlos Gardel é uruguaio, com certeza. Argentino, com certeza que não vai ser.
0: Não, porque o outro local de nascimento será Paris.
1: França.
0: Sim. Ele próprio, enquanto viveu, nunca divulgou, disse apenas que desde os 2 anos e meio é argentino. Mas isso se calhar quer indiciar que nasceu mesmo no Uruguai, Carlos Gardel.
1: Pois é, né? Mas a Argentina não quer para ele e nós queremos para ele.
0: E se falamos em nomes marcantes, temos ainda os ex-presidentes, já falamos dele, o Pepe Mujica e José Batlle e Ordóñez, ou os futebolistas Luís Suárez, Edison Cavani, Forlan, Francescoli, Godín e tantos outros. Aliás, o futebol é uma paixão já centenária no Uruguai, desde que a seleção venceu o torneio olímpico em 1924, levando à organização do primeiro Mundial, 1930. O Uruguai é campeão nesse ano e viria a repetir o título em 1950 no Brasil, no célebre Maracanazo.
1: Exatamente, o Maracanazo de 1950.
0: Estamos a falar da final do Mundial disputada no recentemente inaugurado estádio do Maracanã, no Brasil. Final Brasil-Uruguai, e não é que o Uruguai ganha por 2-1. Portanto, foi um escândalo nacional para o Brasil na altura. Para o fecho do nosso programa, música de Jorge Drexler com Ana Vitória, e aqui decidi juntar os 4 países que dizem algo à nossa convidada. Drexler, nome grande da música uruguaia, Ana Vitória, um duo de cantoras brasileiras, mas aqui com uma letra em espanhol, sendo que a canção se chama Lisboa, Madrid, a capital do país que a Ana escolheu para viver e a capital do país do marido. Obrigado por ter vindo à TSF, Ana Barbosa Gramajo, ou Kaki, reside em Coimbra. Espero que continue a ser muito feliz aqui em Portugal. Muchas gracias.
1: Muchas gracias, Nelson. Estamos em contacto e gracias por abrir-me o espaço para contar um pouquinho de meu país.
0: Muito obrigado por ter trazido Uruguai à distância que nos aproxima. Fechamos com o Lisboa-Madrid, de Jorge Drexler, com as Ana Vitória. E assim concluímos a edição número 55 da distância que nos aproxima. Conto consigo na próxima semana para mais uma História do Mundo em Portugal e em português.

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1: O restaurante Safra, em Coimbra, é lugar de muitos encantos. Governada pelo chefe Sérgio Silva, a cozinha glosa uma portugalidade vanguardista, com toques fortes da cozinha de autor. A secundá-lo em todas as frentes de operação do Safra está a sua mulher, Vanessa Claro. A mãe de Vanessa, Zita, oficia na sala. A chefe Sanim labora como subchefe de Sérgio. Pode por isso dizer-se que estamos num restaurante eminentemente familiar. A oferta restaurativa consta de pequenos pratos, denominação do próprio chefe Sérgio. Há por isso um deles, que é o momento do pão e consiste de pão de massa-mãe, manteiga dos Açores e mel de castanheiro. Uma delícia a que ninguém se escusa. Os croquetes de bochecha de vitela são muito especiais. Crocantes no instante inicial, são copiosos no sabor e apetece logo repetir a dose. Mas há mais. Falo do genial croissant com tártaro, quinta essencial e que nos coloca numa janela especial com vista para o paraíso. Configura o sonho acordado e é do outro mundo. Não conheço nada que se lhe compare. Há um falso raviolo de vieiras, tutano e pimento queimado que só mesmo o enorme talento do chefe Silva conseguiria transformar em prato. Jogo brilhante de texturas e matizes de sabor. Fica-se fã do balde de borrega kimchi, espécie de sandes branca com o tempero picante de couve fermentada do receituário coreano. Absolutamente brilhante. Igualmente brilhante é o choco com couve roxa. Harmonização complexa de temperos, possível apenas com um entendimento profundo dos processos de síntese de sabores e texturas. Quem diria que estamos no centro de Coimbra? Um dos pratos disponíveis é a enguia fumada com foie gras e compota de cebola. É evanescente da variante da alta cozinha japonesa, outrora disponível apenas para a alta nobreza nipónica. A fusão elegante e a intensidade no sabor rapidamente nos viciam. Execução genial. A beterraba, hortelã e queijo Serra da Estrela bate toda e qualquer concorrência. Partimos de um legume amargo e áspero para o queijo de ovelha da nossa predileção, cortado pela erva aromática bem trabalhada. E o resultado é excepcional. No que o Safra chama travessas, há três pratos servidos à francesa, que podem vir com batata frita, ovo estrelado, pão ou croquete. São eles o entrecôte com molho à café de Paris, o bitoque de camarão tigre e o bife Wellington. Apetece tudo. Nas sobremesas, contamos com a famosa tarte basca, próxima do cheesecake, e a incrível rabanada com gelado de requeijão e figo. Este Safra é todo um tratado que assinamos com toda a certeza.
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2: Um ímã, daqueles que colamos aos frigoríficos, mas este capaz de exibir fotografias digitais sem utilizar qualquer bateria ou cabos. É isso que a VidaBay propõe. A empresa lançou o e-Ink Fridge Magnet, um pequeno dispositivo com o formato de uma fotografia Polaroid, mas onde deveria estar o papel em que aparece a foto? Afinal, está um painel daquilo que se convencionou chamar ecrã de papel eletrónico colorido. O segredo de parte do funcionamento reside na tecnologia NFC. O dispositivo não tem fonte de energia interna e, portanto, é alimentado inteiramente pelo chip NFC do smartphone durante a transferência da imagem do telefone para o dispositivo. Depois, como o ecrã é e-ink, pelo menos em teoria, a imagem fica lá impressa para sempre, sem consumir energia para ser mantida. Sendo que, se o utilizador decidir enviar uma nova foto, tudo bem, é para isso que o NFC serve. Este ecrã utiliza a tecnologia e-ink Spectra 3100, ou seja, é a mesma que é utilizada em muitos supermercados com etiquetas digitais. São ecrãs que não têm uma definição com a qualidade de outros mais recentes, mas pensando bem, as Polaroid também nunca foram conhecidas pela qualidade das suas fotografias. Estão à venda online, cada uma custa cerca de 30€, mas está também disponível um pacote com três destas Polaroids modernas por cerca de 85€.
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1: Ao longo dos tempos, os músicos recorreram várias vezes à construção de obras mais elaboradas e tão longas que não cabiam no tradicional formato do álbum clássico. É por isso que, de vez em quando, surgiram os duplos álbuns e, em casos menos vulgares, até triplos álbuns, um assunto de que já aqui tratámos de resto. Ora, como em tudo na vida, nem sempre maior quantidade corresponde a maior qualidade. E como seria de prever, duplos álbuns de nível superior não se encontram apenas porque sim. Um dos casos notáveis foi protagonizado pelos Beatles. Depois do lendário Sgt. Pepper's Lonely Hearts Club Band, a grande questão que se colocava era, a seguir a uma obra histórica, o que vão eles fazer? É que antes do Sgt. Pepper's já tinham saído dois outros álbuns revolucionários, Rubber Soul e Revolver, pelo que parecia ser quase impossível fazer algo de verdadeiramente novo. Errado. Então, aí vai aquele que se constitui no duplo álbum mais importante de toda a década de 60 do século passado. Todos o conhecem por álbum branco, por causa da cor da capa, embora, na verdade, o título do trabalho seja simplesmente The Beatles. E entre uma mão cheia de referências está este Revolution,

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0: Douro é uma das paisagens mais antigas de Portugal. Durante séculos foram os viticultores que decidiram quando podar, quando colher, quanto tempo esperar. Hoje, essa decisão é partilhada com satélites, drones, até com inteligência artificial. O meu convidado é Mário Cunha, professor da Faculdade de Ciências da Universidade do Porto. Coordena o Wine Forecast, um projeto que usa tecnologia para prever a produtividade das vinhas com 17 meses de antecedência, ainda antes da poda. Em outubro de 2025, o projeto foi premiado pelo Instituto dos Vinhos do Douro e do Porto. A razão é simples. O clima mudou. As oscilações de produtividade são cada vez maiores. E o que a natureza garantia com alguma regularidade deixou de ser previsível. A pergunta que vamos explorar é simples, mas muito complexa. A tecnologia consegue compensar o que o clima já não nos dá? Bem-vindo, Mário.
1: Muito obrigado pelo convite, uma honra estar aqui no vosso programa e também por causa também do projeto Wine Forecast, que de facto é um projeto que já terminou, mas de facto é um projeto muito importante e, portanto, muito obrigado pelo convite.
0: E vamos começar exatamente pelo prémio. Este prémio, que é o prémio Douro Mais Sustentável, é uma distinção que vem, no fundo, de quem conhece bem o território, o Instituto dos Vinhos do Douro e do Porto. O que é que esse reconhecimento significou para si? E o que é, no fundo, o Wine Forecast, numa linguagem para quem não é cientista, por favor?
1: Portanto, o Wine Forecast é um projeto que tem como principal objetivo fazer a previsão da produtividade da vinha. Como sabemos, em Portugal, e nomeadamente no clima mediterrâneo, há uma forte oscilação interanual da produção, que de um ano para o outro pode ter variações da ordem dos 50%. A previsão da produtividade, e portanto as metodologias que nós utilizamos no projeto Wine Forecast, que mais à frente iremos falar, permite, de certa maneira, diminuir o risco ou mitigar o risco associado a essas fortes oscilações da produtividade. Portanto, se o viticultor conhecer antecipadamente qual é que vai ser a produtividade desse ano da sua vinha, poderá ter, digamos, uma série de ações sobre o seu processo produtivo, nomeadamente até se essa previsão for feita antes da poda, poderá, digamos, ajustar a carga, aquilo que se chama a carga na poda, durante a operação, de modo a mitigar essas fortes oscilações da produção. E, portanto, é, digamos, um elemento importantíssimo da produção que pode ser utilizado quer pelos viticultores propriamente ditos para perceberem quanto é que vão precisar do ponto de vista de mão de obra para fazer a vindima, também na adega perceberem qual é que é o volume de estocagem que vão necessitar para fazer a fermentação da vinha. Também ao nível institucional é muito importante, porque permite, de certa maneira, no caso, por exemplo, da região de Marcada do Douro, em que é necessário comprar aguardente para fazer o vinho do Porto, e portanto, essa aguardente tem que ser comprada antes da vindima. E, portanto, o projeto Wine Forecast vai dar argumentos negociais para se fazer essa compra com as quantidades mais adequadas do ponto de vista à produção de vinho nesse ano. E também, do ponto de vista do comércio, é muito importante para a gestão de stocks. Portanto, num ano que tem mais ou menos produtividade, o viticultor pode ajustar os stocks, vender mais stocks ou fazer mais stocks de acordo com o valor da produção desse ano. E também, no pequeno viticultor, uma vez que em Portugal a grande parte da produção é feita em pequenas parcelas, o viticultor tem, digamos, uma produção muito pequena, e a compra das uvas é feita geralmente por grandes comerciantes, portanto empresas que comercializam vinho, e que, de certa maneira, o agricultor, o pequeno agricultor, tem alguma dificuldade em definir o rendimento bruto. Portanto, não consegue perceber na região em que se insere se é qual é que é o volume de produção que existe na região, que os outros agricultores também têm. E, portanto, esta previsão da produção, que pode ser feita com bastante antecedência relativamente à vindima, vai permitir ao agricultor perceber e valorizar as suas uvas no mercado. E por outro lado também a previsão também é importante do ponto de vista das empresas que fazem seguros, portanto seguros de colheita. É importante terem esta informação para perceberem qual é que deverá ser o prémio do seguro que deverá ser aplicado a cada, em cada ano. E, portanto, é um projeto que, multioperacional, portanto, que pode ser utilizado, cuja informação pode ser utilizada quer pelos agricultores, quer pelas instituições regionais. E neste último ponto, nas instituições regionais, a previsão da produtividade é muito importante porque, como nós sabemos, a grande parte do espaço onde se produz vinha, nomeadamente na Europa, estão sujeitos a uma legislação da denominação de origem. E um dos critérios dessa denominação de origem é o rendimento máximo, a produtividade máxima que cada região pode ter em cada ano. Se ultrapassar essa produtividade máxima, a região pode ser penalizada, pode ser penalizada e portanto, o que é que, com uma previsão da produção, a região pode adequar a sua produtividade de modo a que esse rendimento máximo não seja ultrapassado. Ou seja,
2: então,
1: em Portugal.
2: Estamos a falar de um projeto que serve múltiplos interesses e múltiplos operadores. Imaginando que eu sou uma viticultora, como é que eu posso encontrar o Wine Forecast? É na web? É uma aplicação? Como é que isto funciona na realidade?
1: Certo. Portanto, nós, no projeto Wine Forecast, desenvolvemos tecnologias, algumas que já tinham um nível de maturidade tecnológico bastante, bastante mais evoluído, que são, digamos, tecnologias para nós fazermos previsão a nível regional ou sub-regional. Portanto, na região do Douro, na região do Alentejo, e que, portanto, fazemos previsões a nível regional. E que são previsões que são encomendadas pelas instituições que controlam a produção, por exemplo, as comissões vitivinícolas regionais, o Instituto do Vinho do Porto e Douro, e que, de facto, são eles que nos encomendam essa previsão ao nível regional. E depois temos outro tipo de previsões que são feitas mais ao nível da parcela ou que são feitas ao nível de uma exploração agrícola e, portanto, as tecnologias são muito diferentes. E tem também uma maturidade tecnológica também bastante diferente. No caso das previsões a nível regional, aquelas que eu falei em primeiro lugar, aquelas que estão já com um nível tecnológico, de maturidade tecnológica mais elevada, nós divulgamos as previsões às instituições regionais e portanto elas têm a obrigação de depois fazer a disseminação dessa informação por todos os organismos da região e depois os organismos da região vão passar essa informação também aos viticultores. E portanto, nesta tipologia de previsão da produção, nós utilizamos uma metodologia que é bastante inovadora.
2: Mas já vamos à metodologia.
1: Ah, certo.
2: Sendo eu o viticultor de uma pequena parcela, como é que eu tenho acesso a esta informação, além daquilo que é oferecido pelas organizações dos setores? Eu, enquanto viticultor, posso subscrever isto? Posso aceder através da internet? Como é que eu chego lá?
1: Certo, portanto, por exemplo, no caso da região do Mercado do Douro, em que nós trabalhamos com o Instituto de Vinho do Porto e Douro e também com a ADVID, e portanto, que é uma associação de viticultores, E, portanto, as pessoas que são associadas dessa instituição têm acesso a essa informação. Ou seja, nós, enquanto Faculdade de Ciências, não temos essa obrigatoriedade de sermos nós a divulgar as previsões.
2: Mas o que eu queria perguntar é se isto está disponível na internet para qualquer um aceder, ou se é um sistema fechado que obriga a que sejam vocês a distribuir a informação. Eu, se quiser aceder a essa informação, posso aceder? Como é que o faço?
1: Portanto, a informação é pública, portanto, não é publicitada pela Faculdade de Ciências, que é quem faz as previsões, mas pelas instituições regionais, que torna essa informação pública, através de, digamos, de folhetos, e até anualmente é feita uma apresentação pública. E portanto, eles fazem a divulgação de diferentes formas.
2: Estão a pensar criar algum tipo de aplicação que permita que cada um individualmente consiga ter acesso a essa informação em tempo real?
1: Sim, isso de certa maneira está feito, ou seja, as instituições para quem nós passamos, que estão na região, que estão no terreno, para quem nós passamos esta informação sobre as previsões, eles próprios fazem uma divulgação ampla deste instrumento da previsão. Mas, como eu disse, ao nível regional, qual é que vai ser a produção no Douro, qual é que vai ser a produção no Alentejo, e até fazemos para o Champagne, para o Cognac, para São Emilio, para várias regiões de Europa, e portanto eles encomendam-nos as previsões, nós fazemos a previsão anual, e depois eles é que fazem então esse processo de disseminação da produção. Na produtividade, desculpa.
2: E sendo um académico, o que é que este reconhecimento significou para si, do ponto de vista até pessoal?
1: Portanto, do ponto de vista pessoal, representa um reconhecimento muito importante, digamos, de já há bastantes anos que trabalho nesta área da previsão da produtividade. Foram, portanto, desenvolvidas metodologias inovadoras para fazer esta produtividade, esta previsão da produtividade, e de certa maneira é um reconhecimento e um estímulo a conseguir a continuarmos a inovar cada vez mais nesta área, e portanto são essencialmente estas vertentes, e também uma forma de agradecimento a todas as instituições que estão envolvidas neste projeto Wine Forecast, nomeadamente pequenas e médias empresas, que de certa maneira são os tomadores da tecnologia, portanto tecnologia ainda com um nível de maturidade baixo, mas foram testadas nessas pequenas e médias empresas, e também instituições do sistema científico, como por exemplo a Faculdade de Ciências, o Inesctec, a ADVID, e também empresas tecnológicas, como por exemplo uma empresa da área da tecnologia que tem apoiado, tem um currículo muito, muito bom na área das tecnologias ligadas a satélites e Spinworks, a empresa Spinworks, que tem uma tecnologia muito desenvolvida ao nível de satélites e de drones, e que de certa maneira foi também muito importante. Temos também uma empresas que estão especificamente dedicadas à parte da disseminação do conhecimento, e portanto todas elas em conjunto de certa maneira foram premiadas com este reconhecimento do Instituto dos Vinhos do Porto e do Douro.
2: E do Douro. Escolher o Douro como território central deste projeto, e aqui estamos a falar de uma paisagem classificada pela Unesco, é uma região com séculos de história vitivinícola. Do ponto de vista científico, o que é que o Douro tem que o torna um bom laboratório?
1: Portanto, o Douro é sempre uma região muito difícil do ponto de vista de diversidade de genotípica, do ponto de vista de castas, do ponto de vista de declives, de heterogeneidade.
2: Exatamente, o Douro tem microclimas e várias áreas, no fundo, que transformam o Douro em pequenos douros, por assim dizer, uhum. Não é? E isso veio dificultar. Mas o que é que que há, o que há no Douro, do ponto de vista da ciência, que fez deste o ponto de partida, que o transformou num bom laboratório?
1: Portanto, o projeto One Forecast não inclui só o Douro, inclui também outras regiões. É claro que o Douro tem uma parte importante deste projeto, portanto, mas há uma característica muito importante no Douro, que é, de facto, a questão do vinho do Porto. Ou seja, para se fazer o vinho do Porto, é necessário fazer o aprovisionamento da aguardente, para se fazer, portanto, o processo de vinificação do vinho do Porto. E, portanto, essa aguardente tem que ser comprada com antecedência relativamente à vindima. Não se compra a aguardente quando se sabe já qual é que é a produção. É preciso fazer a compra dessa aguardente com base no volume com base na produtividade que nós vamos ter na região. E, portanto, desse ponto de vista, digamos, há essa especificidade do Douro, que nomeadamente das outras regiões não tem que ter essa componente. Haverá outras componentes noutras regiões, por exemplo, no caso do Champagne, para a região para a qual nós também fazemos estas previsões da produtividade. No caso do Champagne, eles estão sempre muito próximos de ultrapassar o rendimento máximo permitido pela denominação de origem. E, portanto, anualmente eles têm que tomar medidas, nomeadamente cortar uvas que não vão sendo vindimadas, vão sendo desperdiçadas, vão sendo cortadas e deitadas ao chão. E, portanto, a previsão da produtividade aí também é muito importante por esse aspecto. Ou seja, eles têm que saber antecipadamente, atenção, nós, de acordo com esta previsão, nós podemos ultrapassar o máximo de produtividade da denominação de origem. Portanto, temos que tomar medidas para que não
2: ultrapasse, exatamente. Para além de Champagne, que outras regiões internacionais também fazem parte do vosso estudo?
1: Ora bom, no caso da vinha fazemos também para o Cognac, trabalhamos também com a região, com uma instituição que é o Comitê Internacional de Lavinho do Cognac. Trabalhamos também com o Champagne, já tinha dito, com o Saint-Emilion, isto no caso da vinha, mas digamos estas previsões da produção, também as metodologias podem ser estendidas a outras culturas.
2: E já estão a estender?
1: Sim. Nós também fazemos as previsões de culturas como, por exemplo, a oliveira, como a avelaneira. Nomeadamente, no caso das avelaneiras, nós trabalhamos com uma instituição para quem nós fazemos as previsões, que é, como é que se chama, a cooperativa de Cancon, em Toulouse, que é, produz cerca de 90% das avelaneiras de Europa. E, portanto, é uma instituição muito grande e que tem estas necessidades de fazer as previsões.
2: Portanto, temos tecnologia portuguesa espalhada pela Europa e a controlar a agricultura e a viticultura na Europa. É isso?
1: Sim, nesta área da previsão da produção, na previsão da produtividade, Portugal tem dado cartas do ponto de vista de desenvolvimento tecnológico, metodologias que são importantíssimas e são inovadoras a nível, diria, europeu, até mesmo mundial.
2: Neste momento, nós vivemos numa época de grande imprevisibilidade climática e a agricultura sempre foi dependente do clima. Há aqui, contudo, uma diferença entre a dependência e a vulnerabilidade. Quando é que esta questão se tornou um problema que a tecnologia precisava de resolver? Consegue traçar-nos aqui uma espécie de linha do tempo?
1: Portanto, fazer
2: nós hoje já não temos uma questão conjuntural, não é? Já temos aqui uma questão estrutural.
1: Sim. Nós atualmente temos digamos, as oscilações do clima, desculpa, que são dramáticas, nomeadamente na fase pós-floral, e que leva de facto a problemas gravíssimos, quer seja de picos de temperatura muito elevados que trazem problemas do ponto de vista da fecundação logo na fase da floração. Temos depois problemas gravíssimos do ponto de vista de stress hídrico. Temos simultaneamente também problemas de queda de granizo que destrói também grande parte das uvas e, portanto, e de outras culturas, mas neste caso concreto das uvas. E, portanto, há cada vez mais uma pressão de agentes abióticos do clima que cada vez mais levam a que seja necessário fazer previsões da produtividade.
2: Uma das coisas que me pareceu realmente extraordinária neste projeto é a capacidade para prever a produtividade de uma vinha 17 meses antes da vendima, antes até da vinha poder ser podada. Como é que isto é possível?
1: Ou seja, a vinha tem como quase todas as rosáceas, como as macieiras, por exemplo, as pereiras, têm um ciclo de 2 anos. E, portanto, dentro daqueles pequenos gomos que são formados durante o ciclo anterior, são formados os primórdios da produção do ano seguinte, ou seja, cerca de 18 meses antes da vindima. Por exemplo, agora, em abril, maio deste ano, está-se a formar no interior dos gomos a colheita não de 2016, mas a colheita de 2017. Ou seja, atualmente
2: 2027.
1: Nós já...
2: 2027. Quero dizer.
1: 2027, sim, desculpa. 2027. E, portanto, nós atualmente conseguimos ver, já agora em maio, os pequenos cachos que vão ser a produção de 2026. Mas, no interior dos gomos, já está diferenciada a colheita de 2027. E, portanto, se nós utilizarmos técnicas de sensorização e inteligência artificial, nós conseguimos fazer uma tomografia do gomo, portanto, o gomo que tem, portanto, aquilo que se chama os primórdios das inflorescências da colheita que vai acontecer em 2027, nós conseguimos perceber se vamos ter um ano com uma produtividade elevada ou uma produtividade mais baixa. Portanto, isso...
2: E depois a variável estado do tempo, mais chuva ou mais sol, como é que essa variável depois... entra e é feita, tem de ser calibrada também, não é?
1: Exatamente, portanto, nesta fase o que nós fazemos é dar uma primeira previsão do potencial de produção. É claro que se acontecer uma catástrofe não é
2: a coisa
1: possível
2: muda.
1: Perder, mas vamos ajustando com outras metodologias, não é? Com outras metodologias que nós também desenvolvemos. À medida que vamos ter mais informação, nós vamos ajustar essa primeira previsão da produtividade que foi feita cerca de 17, 15 meses antes da colheita. Portanto, por exemplo, agora nesta fase, nós temos outro tipo de tecnologia em que nós utilizamos câmaras com 360 graus, com visão a 360 graus, em que fazemos a passagem na vinha. E, portanto, essas câmaras podem ser montadas em sticks ou então em robôs, e fazemos aquilo que se chama uma fenotipagem da vinha. E, portanto, nós conseguimos perceber qual é que é o número de cachos que nós temos, qual é que é o número de flores que tem cada cacho, para fazermos já uma previsão da produtividade para 2026. E, portanto, que de certa maneira vai afinar a produção, o potencial de produção que nós fizemos antes da poda.
2: Exatamente. Mário Cunha, professor na Faculdade de Ciências da Universidade do Porto, coordena o Wine Forecast, um projeto que usa tecnologia para prever a produtividade das vinhas. Em relação a isto, há algum projeto ou alguma tecnologia que permita prever a meteorologia daqui a 17 meses? Mais coisa, menos coisa? Ou ainda não temos isso?
1: Que eu saiba, ainda não temos esse tipo de previsão. Existem satélites que nos permitem fazer previsão da meteorologia com cerca de um mês de antecedência, mas com tantas, digamos,
2: tantos
1: com,
2: meses ainda tantos, não, não é?
1: É claro que existem modelos matemáticos probabilísticos que nos permitem fazer essa previsão, e nós também o fazemos no Wine Forecast, também fazemos esse tipo de previsão, mas são modelos probabilísticos, ou seja, nós olhamos para o histórico, para o que é que se passou, digamos, numa série muito longa de produção e de clima, que nós temos séries da ordem dos 100 anos, e portanto com clima e com produção, e portanto podemos fazer cenários, aquilo que se chama, já não é uma previsão, mas uma projeção para, digamos, para
2: um
1: os anos
2: que mais
1: segue.
2: Mais à frente, não é?
1: E essa previsão é importante, por exemplo, não para saber, por exemplo, se no ano 2030 ou no ano 2031 vamos ter esta produção, ou uma produção alta ou uma produção baixa, mas para nós percebermos, por exemplo, num espaço de 10 anos, nos próximos 10 anos, se nós vamos ter, por exemplo, qual é a probabilidade de nós termos uma ou duas ou três colheitas excepcionais acima da média, ou uma, duas, três colheitas catastróficas, portanto, com níveis muito baixos de produção. Mas são sempre dados probabilísticos, não há, digamos...
2: Certezas ainda, não é?
1: Certezas no ponto de vista de...
2: Da informação que podemos partilhar.
1: Sim.
2: E vocês usam instrumentos muito diferentes. Vocês têm satélites, têm drones, sim, têm sensores no terreno, aplicações no telefone. Cada um desses instrumentos vai ler a vinha de forma diferente. O que é que cada escala vai revelar e como é que elas se articulam entre si?
1: Certo, excelente pergunta. Portanto, a previsão da produtividade depende muito da escala que nós estamos a considerar. E depende dos métodos, depende as tecnologias. Por exemplo, se nós estamos a fazer uma previsão da produtividade a nível regional ou ao nível da parcela, os instrumentos e as metodologias não são totalmente diferentes. Quando nós estamos a fazer a previsão da produtividade ao nível da região ou de sub-regiões, a metodologia que nós utilizamos é baseada na quantidade de pólen atmosférico que nós temos na atmosfera na altura da floração. E, portanto, intuitivamente, nós partimos da hipótese de que quanto mais flores existirem na altura da floração, também mais frutos nós vamos ter na colheita. Portanto, um bom método seria nós contarmos as flores todas que existem numa determinada região, mas isso seria um processo muito difícil de se fazer. Mas há uma relação direta entre a quantidade de flores e a quantidade de pólen na atmosfera. Portanto, nós medimos a quantidade de pólen na atmosfera na altura da floração com filtros que são substituídos entre 3 a 4 dias, então são expostos durante 3 a 4 dias em cada semana, são enviados para o nosso laboratório, e nós no laboratório fazemos a análise da quantidade de pólen. E, portanto, na altura da floração, vai nos permitir ter logo uma informação sobre, digamos, o número de flores, indiretamente sobre o número de flores, baseados na quantidade de pólen, e fazemos uma primeira estimativa da produção. Portanto, é este método que nós utilizamos, espalhando de todas as regiões que eu falei, do Champagne, Conhaque, Douro, Alentejo, anualmente fazem esta monitorização do pólen, estão a fazer agora, mandam os filtros para o laboratório e nós depois fazemos uma previsão. É claro que esta previsão é feita a nível regional e na altura da floração, mas pode haver, digamos, problemas e alterações desde a floração até ao período em que é feita a vindima. E, portanto, nós, nesse período, para avaliarmos o, digamos, o desenvolvimento da vinha, nós utilizamos imagens de satélite que periodicamente nós vamos analisando e vamos corrigindo esta primeira previsão da produtividade que nós lançamos na altura da floração, única e exclusivamente com base no pólen.
2: Vamos falar sobre o que a tecnologia não consegue fazer e como isso pode influenciar quer o viticultor, quer o consumidor. Se o clima continuar a tornar-se imprevisível, e todos os cenários apontam para isso, vamos chegar a um ponto em que a tecnologia já não consegue compensar. O que é que muda, mesmo que indiretamente, para quem abre uma garrafa de vinho do Porto ao fim de semana?
1: Portanto, o que acontece é que vai haver cada vez mais risco na produção, mais incerteza na produção, maior dificuldade do ponto de vista de gestão de stocks, cada vez mais dificuldade de os produtores se relacionarem com o mercado, porque muitas das vezes não investem em campanhas de marca e depois não têm vinho para vender, ou vice-versa. E, portanto, vai ser cada vez mais, do meu ponto de vista, maior incerteza. E, portanto, aqui é um paradoxo, não é? Cada vez nós temos mais tecnologia, maior capacidade de controle da produção, mas este fenómeno climático, de alteração, de cenários de alteração climática, sobrepassa muito esta capacidade que nós temos tecnológica de controlar a produção. E, portanto, como é que nós podemos fazer? Podemos apenas mitigar, e uma das formas de mitigar será nós fazermos previsões da produção. Temos que fazer mais vezes a previsão, fazer ao longo do ano, fazer mais vezes a produção, fazer mais afinações da produtividade, da previsão da produtividade, para diminuirmos o risco.
2: O Wine Forecast não resolve o problema das alterações climáticas, mas ajuda a gerir as suas consequências, e esta é uma diferença muito importante. O que fica desta conversa com Mário Cunha é que a tecnologia chegou à vinha e também à agricultura e veio para ficar. Mas a pergunta maior continua em aberto: até quando conseguimos adaptar-nos ao que estamos também a mudar? Mário, muito obrigada.
1: Muito obrigado, foi uma honra ter esta conversa e agradecer uma vez mais o convite que me foi formulado e, portanto, estarei disponível sempre que achar necessário. Muito obrigado. 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

0: 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Depois do Monóculo, vamos ao TSF Pais e Filhos, a edição alargada semanal com Maria Ramos Santos e nesta semana, o consentimento. Conversar com os filhos é fundamental.
1: Há assuntos sempre mais complicados de abordar entre pais e filhos. A sexualidade é um deles. Não há um momento perfeito para que essa conversa exista, mas é certo que há palavras que devem, desde cedo, ir entrando na cabeça dos miúdos, como é o caso de consentimento. Para falar do tema, convidámos Alexandre Antunes, vice-presidente da Ordem dos Psicólogos Portugueses, que começa por deixar claro o que fica de fora desta conversa.
2: O consentimento, e deixe-me se calhar, antes de mais, bom dia, obrigada pelo convite. É essencial que falemos disto, acho que nos últimos dias tem sido tema em cima da mesa e é essencial e determinante, até porque ouvimos de alguma forma a utilização de termos incorretos como sexo sem consentimento. Isto não existe, deixe-me começar por aqui. Não existe sexo sem consentimento. Sexo sem consentimento ou é abuso ou é violação, no limite. E por conseguinte, o consentimento sim é determinante. Ou seja, isto para lhe dizer, não vamos chamar outro nome àquilo que não tem outro nome, está bem? Não existe sexo sem consentimento. Ou há consentimento ou não há. E este consentimento é um consentimento que tem que ser completamente livre, sem qualquer tipo de persuasão ou de coação. Dizer que sim deve ser algo que eu digo de forma clara, livre e devidamente esclarecida, e sem qualquer receio. Não é a forma como eu me visto, não é aquilo que eu digo que pode dar sinais a que o outro se pode aproximar de mim e que pode ter algum comportamento mais sexualizado e entender que esta forma de estar, de ser ou de agir pode induzir uma aproximação que não é desejada.
1: Falando aqui sobre o trabalho que pode ser feito em casa, como é que os pais e cuidadores podem ensinar os mais novos, que são eles os donos do seu próprio corpo, e a dizer que não?
2: Se calhar é importante dizer isto, e os pais que nos irão ouvir, ou que nos estão a ouvir, é exatamente isto. Não há uma conversa. É muito importante. As crianças, desde que nascem, e eu diria que nós todos, já em adultos, estamos sempre num processo de desenvolvimento e de aprendizagem. E por isso não há um timing para se falar nisto. Os pais não devem ter uma conversa, os pais devem ter várias conversas. E isto deve começar precocemente, dando-lhes exatamente isto: o direito a dizerem que não. E repare que as crianças muito pequeninas, há um momento a partir de cerca de quando começam a perceber que são uma pessoa diferente de nós, eles vão-nos dizendo muitas vezes que não. E isto é a procura da sua própria pessoa, da sua própria identidade, não é? E é muito importante que lhes façamos, que os ajudemos a perceber que eles têm este direito e depois que o corpo é deles. Que o respeito que os outros devem ter por eles, também a sua postura, a forma como lidam com os outros é muito importante e que têm este direito a dizer que não, que têm este direito a saber quem querem ter ao seu lado ou não, com quem querem que lhes toque no corpo ou não, com quem se querem relacionar, explicar que tocar em determinados locais do seu corpo não é normal, isto deve ser dito, e depois dito que se isto acontecer, nós estamos lá para os ouvir e que não têm que ter receio, que não têm que ter receio se alguém lhes disser que, olha, eu toquei-te, mas não digas à tua mãe, isto não pode acontecer, e estas coisas têm que ir sendo faladas. Normalmente, não em um formato de uma conversa formal, agora é o momento que vamos falar sobre isto. Não, isto deve-se falar de forma consistente e regularmente ao longo do desenvolvimento das crianças. E tanto em casa, e aí é um papel que compete aos pais ou aos cuidadores, e a nível escolar, esta questão da educação sexual na escola tem exatamente deve ter Este é um dos propósitos para que ela exista e que para que as crianças nós possamos garantir que elas têm acesso a esta informação.
1: E muito mais que falar, em casa também é preciso estar atento, uma tarefa que nem sempre é fácil. Como é que os pais, cuidadores, podem perceber que os filhos podem estar a ser vítimas de abuso?
2: Quando os pais acompanham os filhos de perto, e nós costumamos dizer que são as pessoas que melhor os conhecem, não é? E que os leem com facilidade. Há alterações de comportamento que surgem ou que podem surgir, como alguma sensibilidade a falar destes temas, alterações de comportamento no sentido de uma maior irritabilidade, alterações do sono, um medo inexplicável, receio de querer ir para a escola, receio de ir para quem diz escola diz outros contextos, maior ansiedade. Quando existem alterações deste tipo e que se mantém e que nós não identificamos um fator, porque isto pode estar relacionado com uma questão até familiar, pode estar relacionado com um problema que a criança ou a jovem partilhou na escola, com o receio de um exame, ou seja, os sintomas são comuns, estes sinais são comuns sempre reativos a determinada situação. Mas se eles são consistentes, se eu não consigo encontrar a causa, então se calhar tenho que pôr também esta hipótese. Claro que ela muitas vezes está relacionada com determinados contextos, com determinadas situações que se evitam, e isso pode nos dar mais indicação do que é que se pode estar a passar. Depois, e isto se calhar mais em relação a crianças mais adolescentes e jovens, mas nas crianças mais pequeninas, desde logo estar atento ao corpo e perceber se houve alguma alteração, se há algum sinal de alguma possibilidade de abuso no que respeita às crianças. E claro está que eu acho que os pais não devem viver nesta angústia, como é óbvio, também não podemos entrar agora numa espiral de medo e de receio, mas acho que temos que estar todos alerta e perceber que qualquer algo que nos deixe em situação de desconfiança que deve ser explorada.
1: Quando falamos de consentimento hoje em dia, também é impossível não falar do que se passa no digital. A pressão pelo envio de fotos, até mesmo o uso não autorizado de imagens. Muitas vezes o sim na adolescência passa até pela pressão social. Como é que em casa também se pode falar sobre isto?
2: Isso é algo que é preocupante, porque está a acontecer mais, ou seja, não lhe vou dizer isto com dados científicos, mas é algo que acontece com alguma recorrência. Como é que devem fazer é falar. Às vezes há evitamento por parte dos pais e cuidadores em falar sobre estas temáticas, e temos que falar e falar de forma clara. Isto não pode ser dito entre linhas. Eu não posso dizer: deves ter cuidado com os conteúdos que partilhas, deves ter cuidado porque tu tens direito. Não. Quando eu falo de conteúdos, eu tenho que dar exemplo. Isto deve ser feito. Olha, se te pedirem para te enviar uma fotografia, olha, nós sabemos que às vezes isto acontece, que há partilha de fotografias com exposição do corpo, ter atenção ao tipo de pessoas que existem nas redes sociais, do desconhecimento de perfis que nós não conhecemos, que aquilo que está lá pode não corresponder à verdade, e falar de forma clara e depois explicar-lhes também isto. O dizeres que não significa que as pessoas não gostem de ti. Não é este o melhor caminho para que as pessoas passem a gostar, não é este o melhor caminho para fazeres parte do grupo. Sempre numa atitude também compreensiva, ou seja, no fundo fazer aquilo que eu aqui lhe estou a dizer, ou seja, validar no sentido de: eu percebo que muitas vezes estas coisas parecem-te importantes para fazer parte, que fazessem importante para te sentires melhor contigo e com os outros, no entanto isto depois tem consequências, e depois também abordar as consequências. O que é que pode acontecer se não fizeres? E muito este direito à autonomia e ao respeito. E até dar outras estratégias e outras ideias para eu fazer parte dos grupos e para eu me sentir melhor comigo. Por isso, isto é um trabalho que deve acontecer durante todo o processo de crescimento, reforçado em determinadas alturas, e muito com esta questão, com esta noção, e que eu acho que isto é importante para quem educa, de perceber que os meninos e meninas vão passando por vários processos ao longo do seu desenvolvimento e que por isso aquilo que também nós dizemos aos 6 anos é diferente daquilo que nós dizemos aos 10, aos 14 e aos 16. E o nosso discurso como educadores também tem que ser alinhado com estas diferentes fases do desenvolvimento, porque as necessidades, desde logo na adolescência, há um despertar para a sexualidade, por isso há um desejo sexual que também lá está, e por isso também muitas destas situações que vão surgindo também estão associadas a este interesse, a esta alerta para saber mais, para conhecer, e por isso há aqui muitas vezes alguma confusão. E nós ainda temos um déficit grande de comunicação, comunicação muitas vezes de forma geral e comunicação a nível daquilo que é, que são as questões relativas à sexualidade.
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0: 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Madrugada TSF também com o Jornal Portugal Mobi Summit, edição de Ana Maria Ramos com José Manuel Cabo.
1: Há centenas de postos de carregamento de veículos elétricos por ligar por causa de um vazio legal. A denúncia é feita pela UV. Oeiras quer lançar o Metrobus até final do ano e aguarda luz verde ao financiamento de 100 milhões. Lisboa promete até final do semestre uma nova app da Gira e em breve chegar às 2.700 bicicletas partilhadas. A Câmara também prepara um novo regulamento para tuk-tuks. São notícias do mundo da mobilidade. A UV denuncia um bloqueio administrativo que está a impossibilitar o registro de novas instalações, deixando centenas de postos de carregamento, entretanto instalados, sem poderem ser ligados à rede. Pedro Faria, o presidente da UV, a Associação de Utilizadores de Veículos Elétricos, explica este alerta criado pelo fim do anterior sistema e a entrada em vigor de um novo, que apesar de prever um regime transitório, não está a evitar paragens.
2: O que acontece atualmente é que estamos num período transitório entre o anterior regime e o novo regime. Efetivamente, o novo regime traz uma nova solução. Não vamos agora entrar em grandes discussões se ela é melhor ou pior. No entanto, ela não está ainda disponível. O regulador, a ERC, veio esclarecer que já não se podem instalar carregadores ao abrigo da lei anterior. Portanto, este modelo de carregador em DPC já não pode ser instalado. Mas, como vimos, ainda não temos também a ferramenta que teremos ao abrigo do novo regime. E, portanto, estamos numa situação de impasse, porque não podemos instalar os carregadores ao abrigo do regime anterior, mas também não os podemos instalar com a solução do novo regime. E, obviamente, isto cria aqui um problema grave, como é fácil de perceber. E temos, portanto, aqui um claro atraso na transição energética das empresas, que é fundamental. É óbvio que o regulador afirma que cumpriu a lei e provavelmente está correto nessa afirmação. Aquilo que não houve foi, da parte da tutela, um cuidado ao legislar e principalmente ao cautelar este período de transição.
1: A rede pública de carregamento em Portugal registra 24 veículos por carregador, o dobro da média europeia, e num país em que os veículos eletrificados representam 91% dos perfis com menor custo no segmento para passageiros, 81% mais competitivo no custo total de utilização e poupanças médias de 19% face às restantes motorizações. São dados do estudo da Avance, feito à mobilidade anualmente, de acordo com António Oliveira, o CEO da empresa.
3: O que vemos é a consolidação dos veículos eletrificados como sendo a opção economicamente mais interessante e fizemos uma comparação. Em média, no ano passado eram 16% mais competitivos, ou seja, permitiam uma poupança média face à opção combustível, a melhor opção combustão. A poupança média era 16% e este ano aumentou para 19%. Portanto, parece que se consolida a opção eletrificados na matriz, mas também a distância em termos de poupança parece estar ainda a aumentar ligeiramente face à opção combustão mais interessante.
1: Lisboa quer o elétrico 16 na linha até Santa Apolónia até 2029, para depois seguir até Louros em 2030, e pelo caminho promete chegar às 2.700 bicicletas partilhadas com o novo reforço de 500 unidades e uma nova app para a Gira até final de junho. Fez saber à TSF, na última Portugal Smart Cities, o vice-presidente da Câmara, Gonçalo Reis.
4: Nós tínhamos há pouco tempo 1.000 bicicletas, nós temos 2.200 e temos o objetivo de acrescentar mais 500 durante este ano. Temos 200 estações giras e vamos até 260 estações giras. A app já está em melhoria, a app da Gira, a famosa app, já está, há uma versão já de melhoria e vamos lançar a versão final até o final do semestre.
1: A autarquia garante estar a trabalhar na resolução de outros constrangimentos da mobilidade, com os táxis no aeroporto e em breve nova regulamentação para os tuk-tuk, após o acordo alcançado com os TVDs.
4: Chegámos a um acordo com os TVDs, um acordo que já está em implementação. Estamos a trabalhar com as associações dos tuk-tuks e em breve iremos avançar com um regulamento portanto, com regras de qualificação da oferta dos tuk-tuks. Estamos a trabalhar com as federações de táxis e com a ANA para o tema dos táxis no aeroporto e estamos também a trabalhar com as trotinetes. Portanto, nós queremos encontrar soluções que tragam um nível de exigência e de qualidade com significado. Temos que o fazer em colaboração com, digamos, os operadores e as associações de cada modo.
1: O Eiras quer lançar até final do ano o concurso de concessão e construção do BRT. Assim confirma Dina Aguiar, a administradora da Parque Estejo, ainda a aguardar luz verde do Governo para financiamento do projeto.
5: Temos a estratégia conhecida já como Cardinália, onde queremos intervir em BRTs, portanto o transporte público em sítio próprio, para conseguirmos priorizar o transporte público. Este projeto está em fase de fazer, de termos o financiamento por parte do Governo, para conseguirmos então lançar o projeto de concessão e construção. É um projeto de 100 milhões. Naturalmente que existe aqui uma linha de financiamento que acabou por ser alterada depois desta questão das tempestades e, portanto, este reafinamento financeiro, mas prevemos conseguir lançar o concurso em final de 2026, início de 2027.
1: A pensar no verão para os mais novos, o Eiras está também a lançar uma edição do programa Mestre nas Férias, com inscrições abertas até junho, através de senha prévia via formulário online da autarquia.
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muito interessante. Tem, sobretudo, não propriamente nesta música, de que eu gosto por ser uma música dançante, alegre, com ecos da música latina, mas tem uma mensagem, uma personalidade política que eu admiro e que acho que é fundamental que os artistas cada vez mais assumam esse seu papel no mundo e usem o palco que têm para ser politicamente relevantes. Nós todos, à nossa maneira e na nossa escala, cada um de nós pode e deve ser um agente político, mas um artista, por ter toda esta este palco, este espaço, tem mais responsabilidades ainda, e até agora o Bad Bunny tem mostrado que sabe usar a sua voz para o que interessa.

Não sei o que é que fica, Garota Não e Cholage. É uma música sobre esta nossa nova função de estalajadeiros. Nós portugueses transformámos-nos todos em estalajadeiros. E tem uma letra que é mais uma coisa como somos tão bons para o resto do mundo, na nossa casa o espeto é de pau, a prata é a fome do lobo mau. Que tem muito a ver com esta ideia da gentrificação, da forma como nós todos estamos a ser contaminados por isto, de um turismo cada vez mais predatório, cada vez mais presente e, no entanto, do qual também cada vez dependemos mais para sobreviver. E, portanto, estamos aqui nesta função de precisarmos do turismo, mas ao mesmo tempo de nos sentirmos sufocados por ele. E esta canção é muito sobre isso.

Save Me, Amy Mann. Esta música estava na banda sonora de um filme do Paul Thomas Anderson, Magnolia. O Paul Thomas Anderson é um dos meus realizadores favoritos. Gosto particularmente deste filme e foi por ter comprado o DVD da banda sonora do filme que descobri a Amy Mann, de que fiquei a gostar também muito. E há qualquer coisa de desesperado e poético nesta música e na maneira como ela entoa a canção, de que eu gosto particularmente.

Mais Ninguém, Banda do Mar. Esta música é uma música divertida, leve, e é um bocadinho um hino àquelas pessoas com quem gostamos tanto de conversar e de estar, que não é preciso mais ninguém para fazer a festa. E de facto é uma alegria quando se encontra alguém com essas características, e esta música é sobre isso.

Fé, Caetano Veloso e Maria Bethânia, aqui numa versão ao vivo. Esta fé para quem é forte é uma coisa, é uma espécie de grito de resistência, de desafio até. Tem uns palavrões à mistura, não sei se são muito radiofónicos, mas acho que se perdoa a linguagem por ser o Caetano e a Bethânia. E é uma música de garra, de ir à luta, e precisamos todos muito dessa inspiração e dessa garra para enfrentar aqueles que eu não vou dizer, eles depois dizem na música.

Brava da Capicua, uma espécie de hino feminista de que eu gosto particularmente. A Capicua é uma excelente letrista e ela capta nesta canção muito daquilo que é o preconceito que as mulheres infelizmente ainda têm de suportar, e é uma espécie de grito de guerra e de afirmação. É uma música cheia de força e gosto muito dela. Brava.

Heroes, do David Bowie, tornou-se numa espécie de banda sonora da luta dos 12 jornalistas que estão a tentar comprar a revista Visão. É uma música que eu decidi pôr numa publicação de Instagram no dia em que foi para as bancas a entrevista com a Lídia Jorge. Era a capa da revista e tinha o título Calcem as galochas, vamos atravessar a lama. Nós tínhamos acabado de ser despejados da redação da revista, fizemos aquele número sem saber se ele iria para as bancas, e quando eu partilhei aquela capa, ocorreu-me pôr esta música, e a partir daí ela tornou-se num bocadinho numa música que eu recorrentemente uso para falar da luta da visão, porque no fundo podemos ser todos heróis de vez em quando, e aqui os heróis é muito mais lato do que a equipa de jornalistas, é todas as pessoas que nos têm ajudado e que são mesmo muitas, a começar obviamente pelos leitores.

0: Pumpkin and Honey Bunny, da banda sonora do Pulp Fiction. Esta música vale pela música, mas vale sobretudo pelo filme e pelo álbum da banda sonora do filme. O Quentin Tarantino é um realizador extraordinário, creio que vi todos os filmes ou quase do Tarantino. Gosto muito dos ambientes que ele cria e também dos ambientes sonoros, e esta banda sonora é quase um filme dentro do filme. É uma banda sonora que eu já ouvi inúmeras vezes e que faz com que eu saiba quase os diálogos do filme à conta de a ouvir. É de facto uma banda sonora extraordinária.
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É preciso dar um jeito, meu amigo, do Erasmo Carlos, banda sonora do filme Ainda Estou Aqui, o filme brasileiro que ganhou os Oscars com a Fernanda Torres. E é uma música de resistência, é uma música que também tenho usado muito em publicações de Instagram para falar da luta da revista Visão, porque ela é uma música sobre continuar a luta mesmo quando é tudo difícil, e este filme é particularmente tocante sobre isso, e é um filme que nos mostra quão frágil é a liberdade e quão rapidamente podemos perder aquilo que temos por garantido, e é muito bom esse filme, e eu acho que esta música também.

0: Boca di Rosa, Fabrizio De André. É uma música italiana, já muito antiga, creio que talvez dos anos 60. E é uma música que eu descobri numa viagem à Sicília. E descobri-a por acaso. E ela é muito interessante. Para já foi uma boa banda sonora para essa viagem, que teve muitas horas de carro a andar por um lado para o, de um lado para o outro. E depois porque é uma música que me fez lembrar também uma outra música sobre uma prostituta que é proscrita, a música do Gilberto Gil sobre isso, e é uma música muito interessante sobre a hipocrisia de certos meios moralistas e conservadores.
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Aqui dentro de casa, do José Mário Branco. O José Mário Branco tem muitas canções que eu poderia ter escolhido, que eu gosto de várias, mas esta é particularmente boa. Não é talvez das mais conhecidas, mas é uma música sobre a hipocrisia de alguns homens de esquerda que querem a revolução na rua, mas não dentro de casa. E que muitas vezes são machistas e têm comportamentos patriarcais. E esta música é interessante porque desmonta isso, expõe isso de uma maneira muito poética e muito forte.

Panela de Pressão da Luta Livre, que é um projeto do Luís Varatojo, que é um projeto muito político, tem umas letras muito políticas, e esta música é sobre as coisas que aumentam e o povo não aguenta, que é uma coisa que a gente às vezes grita nas manifestações e que agora mais do que nunca, com a inflação galopante que sentimos e com o preço dos combustíveis que parece que não para de aumentar, cada vez faz mais sentido. E portanto, esta é uma boa banda sonora, infelizmente, para o momento económico que estamos a passar. A crise.

Last Night, The Strokes. Esta é uma grande malha de rock. É uma música divertida, forte, que não é fácil ouvir parado, e é uma excelente canção dos Strokes, uma banda de que eu gosto muito.

Riders on the Storm, dos The Doors. Esta música eu descobri na adolescência, porque na altura houve um filme com o Val Kilmer que se tornou muito famoso e muito popular entre as miúdas da minha idade da altura, e foi assim que eu descobri os The Doors. E esta é uma música que passou muitas vezes em lupa em leitores de DVDs e cassetes.

Just Like Heaven, The Cure. Os The Cure são uma das minhas bandas preferidas de todos os tempos e podia ter escolhido muitas outras músicas dos The Cure, mas gosto particularmente desta. Gosto muito da letra desta música e é uma música especial para mim.

0: Liberdade, do Sérgio Godinho, deve ser uma das músicas que eu mais citei em textos e em comentários, porque nós estamos-nos sempre a lembrar da paz, do pão, habitação, e são tudo coisas de que nós precisamos ainda muito, apesar destes 52 anos de democracia. Se calhar ainda estamos com mais fome destas coisas todas do que estivemos há uns anos. As coisas não têm melhorado em muitas áreas e, portanto, esta é uma música necessária, mas é ao mesmo tempo também uma música alegre, que nos faz sonhar com a ideia de pertencer ao povo, que o povo produzir. E isso, mesmo que tenha sido feito nos anos 70, é hoje muito atual.
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Esta música descobria assim por acaso numa daquelas playlists do Spotify de recomendação automática, e desta vez o algoritmo acertou, porque é de facto uma música de que gosto muito. É uma música, como muitas do Rubel, muito apaixonada, cheia de emoção e com uma letra não muito óbvia. É uma boa música sobre a

This is Love, PJ Harvey. Eu comprei este CD numa viagem a Nova York, quando ele saiu, mais ou menos por essa altura, já lá vão muitos anos, e esta música, This is Love, ficou sempre como a banda sonora daquele momento em que eu estive pela primeira vez em Nova York e havia todo aquele ambiente dos arranha-céus, aquela coisa que parecia que estava a entrar nos sítios dos filmes que eu já tinha visto, parecia que estava a voltar a um sítio onde eu já tinha estado muitas vezes. E esta canção encaixa muito bem nessa paisagem de Nova York, sobretudo na paisagem noturna de Nova York.

Twiggy Twiggy, dos Pizzicato 5. Esta é, não é uma música muito óbvia, isto é uma banda japonesa que eu descobri numa altura em que eu vivi durante um pouco tempo, vivi um verão em Hannover, na Alemanha, e fiquei em casa de um amigo que tinha lá este disco, que é uma espécie de objeto sonoro pouco normal, mas que me entrou muito na cabeça. Eu gostei muito deste Pizzicato 5 e ouvi esta música e este álbum muitas vezes durante esse verão em Hannover.

0: A Estrada, do Pedro Abrunhosa, não é a música mais óbvia do Pedro Abrunhosa, mas é uma das músicas de que eu gosto muito, daquele que para mim é talvez um dos melhores álbuns das últimas décadas feito em português, que é o Viagens, foi o álbum de estreia do Abrunhosa, e esta música remete muito para essa altura, ali a meio dos anos 90, ouvi muitas vezes este disco, e gosto particularmente deste som que faz mesmo pensar em viagens e em estradas.
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2: Significa? Não é culpa minha. Lo he hecho sin querer.

Lithium, dos Nirvana. Esta é uma banda sonora da minha adolescência. Ouvi repetidas vezes os Nirvana, estavam ali no top das minhas bandas favoritas e sobretudo as versões acústicas do MTV Unplugged, que tocou vezes sem conta nos meus leitores de DVD. É uma das músicas da minha vida.

All Wrong, Morphine. Estava ali no final do liceu, início da faculdade, quando comecei a ouvir muito os Morphine e o The Cure for Pain. Era um álbum que eu gostava muito. Era uma música que passava muito numa rádio que eu ouvia enquanto estudava à noite pela madrugada fora, que era a Rádio Universidade de Coimbra, a RUC. E portanto tenho muitas memórias de estar à noite a estudar e a ouvir esta música.

Ilha de Santiago, Mayra Andrade. Eu gosto muito da Ilha de Santiago. Foi uma descoberta ir a Cabo Verde e à Ilha de Santiago, que era um sítio onde, quando eu estive pela primeira vez, parecia que lá já tinha estado antes, porque sempre me interessei muito pela cultura cabo-verdiana. Tive vários amigos de Cabo Verde, várias pessoas com quem me dou. Gosto muito da música, gosto muito da comida. E sem grande surpresa, gostei muito da Ilha de Santiago, sobretudo pelas suas gentes. É um lugar que tem magia, é um sítio extraordinário. E esta música é um bom hino a Santiago e a essa força e alegria que os cabo-verdianos têm.

Cabide, Martinália. Há muitas versões desta música do Cabide. Gosto particularmente desta. Há também umas boas da Ana Carolina. Esta música é mesmo porque gosto muito de música popular brasileira, gosto muito de samba, gosto muito de dançar, e esta música é sobre isso, é sobre festa, é sobre sair, é sobre uma alegria de viver, e é por isso que gosto tanto desta música.

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0: Muito bom dia, 6:30 da manhã, 5:30 nos Açores. Temperaturas a esta hora, 12 graus no Porto, 15 em Lisboa, 18 graus em Faro e no Funchal e 15 em Ponta Delgada. Está a arrancar amanhã a TSF desta quarta-feira. Começamos esta síntese com a seguinte informação. Leonor Ferreira, os legisladores da União Europeia e os eurodeputados chegaram esta madrugada a acordo para fechar o pacto comercial com os Estados Unidos.
1: Um pacto que elimina os direitos aduaneiros sobre a maioria dos produtos industriais norte-americanos importados para a Europa e aumenta os direitos aduaneiros dos Estados Unidos sobre os produtos da União Europeia para um máximo de 15%. As negociações foram concluídas duas semanas depois de Donald Trump ter ameaçado impor tarefas de 25% sobre automóveis da União Europeia caso os europeus não avançassem com este acordo até 4 de julho. O pacto comercial foi selado por Trump e pela Presidente da Comissão Europeia, a Ursula von der Leyen, em Turnberry, na Escócia, no verão passado, e foi considerado desequilibrado por Bruxelas. Esta madrugada, legisladores da União Europeia e os eurodeputados conseguiram chegar a um acordo para o implementar. Vladimir Putin e Xi Jinping estão reunidos no Grande Salão do Povo em Pequim, a mesma sala onde recentemente esteve Donald Trump. Nesta visita à China, o presidente russo destacou o papel dos dois países na construção da estabilidade global e lembrou que Moscovo continua a ser um fornecedor seguro de energia numa altura em que a guerra no Médio Oriente ameaça aprofundar a crise energética. Nesta reunião foi reforçada também a ideia de cooperação e confiança entre os dois países, estando prevista a assinatura de 40 acordos nas áreas de economia, turismo e educação. Xi Jinping deixou ainda claro o apelo para que é necessário terminar urgentemente com a guerra no Médio Oriente. Os 430 ativistas da flotilha Sumud foram transferidos para navios israelitas e estão a ser levados para Israel, onde poderão encontrar-se com os seus representantes consulares. É uma informação avançada por um porta-voz do governo israelita. A frota de ajuda humanitária, com 50 embarcações, partiu da Turquia com destino a Gaza, transportava ajuda humanitária quando foi interceptada na segunda-feira por forças israelitas. Foi a mais recente tentativa de furar o bloqueio imposto àquele território. Entre os ativistas encontram-se dois médicos portugueses, Gonçalo Dias e Beatriz Bartilotti, a irmã desta médica, Francisca Bartilotti, confirmava ontem à TSF que os ativistas estavam a ser transportados para Israel.
2: Em princípio, eles estarão a ser transportados para o porto israelita de Ashdod, onde, depois dos procedimentos, serão ou repatriados ou detidos.
1: As famílias dos dois ativistas pediram uma audiência ao Presidente da República. Os Estados Unidos admitem que a seleção de futebol da República Democrática do Congo possa participar no Mundial 2026 nos Estados Unidos, apesar do surto de ébola que afeta o país. A informação é avançada por um responsável do Departamento de Estado norte-americano, que pediu anonimato à TSF. Jaime Nina, um investigador especializado em ébola e malária do Instituto de Higiene e Medicina Tropical, considera que com esta posição, a administração Trump está, sobretudo, a tentar evitar um incidente diplomático.
3: O futebol em África é muito importante, ainda mais do que em Portugal, e é a primeira vez que o Congo Kinshasa se qualifica para o Mundial. Portanto, se não deixassem entrar os jogadores, aquilo era muito grave, dava uma bronca.
1: A declaração surge depois de Washington ter anunciado um reforço dos controlos sanitários nas fronteiras para prevenir a propagação do vírus ébola. A República Democrática do Congo será adversária de Portugal no grupo K a 17 de junho.
0: Estes são alguns dos assuntos que vamos desenvolver daqui a pouco no Jornal às 7 horas da manhã. Vem aí calor para hoje, subida acentuada das temperaturas máximas que devem atingir hoje 33 graus em Évora e em Santarém. 33 é também a máxima para Beja, 28 para Faro, 32 graus de máxima para Setúbal, 31 Lisboa, 28 para Coimbra, 23 para o Porto e 29 para Braga. Dia de céu pouco nublado em todo o território do continente. Os Açores com aguaceiros fracos em todas as ilhas. Máxima para Ponta Delgada, 18 graus. Para a Madeira, espera-se pouca nubosidade. Não há previsão de chuva. 22 é máxima para o Funchal.
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0: Estamos agora a 24 minutos das 7 horas. Esta é a manhã TSF de quarta-feira. Daqui a pouco vamos olhar a imprensa portuguesa com o jornalista Manuel Acácio. E depois temos o magazine Fila J. Agora, Trópico Paranoia, o Expresso Transatlântico.

0: Roupa ao Sol é uma das novas canções de Sara Correia, aqui com a participação de A Garota Não. Estamos a 17 minutos das 7, vamos olhar a imprensa desta manhã. Manuela Cássio.
1: Hoje começo por destacar a manchete do Negócios com uma informação que pode ser importante para quem está a pensar em comprar casa. O Banco de Portugal reduz a taxa de esforço máxima no crédito da casa para 45%. Uma redução de 50% para 45%. Este novo teto está a ser comunicado pelo supervisor aos bancos. A garantia do Estado de apoio aos jovens está na origem desta alteração. A escolha dos jogadores da Seleção Nacional, que vão ao Mundial de Futebol, é um dos temas do dia. O Jornal de Notícias fala de uma seleção global à conquista do mundo. Martínez fez a lista menos portuguesa de todos os mundiais. Nunca houve tão poucos jogadores a atuar em Portugal entre os escolhidos. O Público escreve que Portugal vai ao Mundial com Gonçalo Guedes e sem surpresas. O Correio da Manhã realça que Martínez convoca 4 guarda-redes e 5 laterais. A mala de Martínez leva 27 contra o jogo, salientando que a lista de convocados deixa Ricardo Horta de fora. A Bola mostra na primeira página quem são os eleitos de Roberto Martínez. São os nossos 27, concluiu o Record. Volta a pegar no jogo, que passou um dia com Farioli. O jornal acompanhou o treinador campeão numa longa jornada de trabalho e conta-nos tudo. O Record faz manchete com o ataque a Anderson. Já há contactos do Sporting pelo dinamarquês do Aken. O trinco de 27 anos pode chegar por 7 milhões de euros. O Diário de Notícias também nos fala de futebol e escreve que Vitória de Setúbal decide futuro com a Assembleia Polémica. A Assembleia Geral de sexta-feira vai escolher entre duas propostas, mas a direção ainda não as deu a conhecer aos sócios. Uma vem de um grupo internacional que promete um novo estádio e o regresso do Vitória de Setúbal à Primeira Liga. A outra vem de um patrocinador que deixa o futebol nas mãos do clube, mas quer ficar com os terrenos. Por falar em terrenos, espreito a manchete do Público que anuncia que o Estado paga até 1.500 euros por hectare para limpar a floresta nos 22 municípios que foram afetados pela tempestade de Cristina. Os proprietários recebem o dinheiro entregando uma fotografia do terreno limpo. O Negócio dá conta de um outro tipo de apoios. Devolver TV, frigorífico ou ar-condicionado velhos vai dar desconto na compra de novos. A partir de 1 de dezembro, a entrega de eletrodomésticos antigos vale 20 a 35 euros. O Jornal de Notícias denuncia a lentidão da justiça portuguesa e destaca o caso concreto da sentença sobre desvio de 10 milhões que está congelada há 2 anos em tribunal. O julgamento de uma alegada fraude com fundos comunitários, envolvendo a já extinta Associação Industrial do Minho, aguarda desfecho. O processo está na comarca de Braga, tem 122 arguídos e nem todos os juízes do coletivo estão em regime de exclusividade. Esta semana, a revista Sábado fala da Esquadra dos Horrores e revela todos os depoimentos das vítimas que sofreram horas de sadismo e crueldade na Esquadra do Rato, em Lisboa. O Correio da Manhã conta-nos a história da dirigente do Chega que faz chorar a filha com cebola. O objetivo era entregar a criança ao pai a chorar, como se estivesse triste por deixar a mãe. A criança teve de assistir a rituais, a pedir a morte da madrasta, mas o Tribunal da Relação de Évora decidiu agora revogar a decisão que inibia a mãe de responsabilidades parentais. O Correio da Manhã diz que não identifica quem é esta dirigente nacional do Chega para proteger a criança. Mesmo a terminar a viagem pelos jornais do dia, volto a falar da seleção. O cartoon da Bola, assinado por Luís Afonso, esteve atento às palavras de Roberto Martínez. O Barbie Cabelo mostra-nos o cliente habitual da barbearia, de jornal na mão, a ler que o selecionador nacional diz que a gestão de Ronaldo no Mundial será feita com muita naturalidade. De sorriso irónico, o Barman comenta: pois é, quando Ronaldo quiser jogar, muito naturalmente joga.
0: Está feita esta revista de imprensa numa primeira edição, aqui com Manuela Cássio. Voltamos à revista de imprensa comentada a seguir às 9:30 da manhã. O convidado desta quarta-feira é o mágico Hélder Guimarães.
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0: A seguir vamos ao Magazine Fila J, ainda abrimos a janela para o mundo antes das 7 da manhã, agora um breve olhar pelo trânsito, até porque esta hora não há grandes problemas, apenas maior demora no final da A2, já na descida para a Baixa da Almada, vai encontrar a fila até à Praça da Portagem da Ponte 25 de Abril. O IC19 tem trânsito intenso entre Queluz e Amadora, mas por enquanto ainda sem grandes paragens. No Porto, a esta hora, circula-se sem dificuldades em todas as ligações.
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0: Estamos a 12 minutos das 7. Bom dia.
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0: Hoje, no Fila J, por todos nós, é uma ópera em estreia absoluta com o teatro aberto para marcar os 50 anos do 25 de Abril. José Carlos Barreto.
5: Tudo parte do livro Os Memoráveis, de Lídia Jorge, por onde passa o 25 de Abril e os que o fizeram, e tudo o que é agora relembrável, se é que a palavra existe. É agora uma ópera que também sai daquela foto dos Memoráveis, por onde Lídia Jorge começou a escrever este livro. Tem libreto de João Lourenço e Vera Sampaio de Lemos, com música do compositor Eurico Carrapatoso. Vera Sampaio de Lemos fala de onde tudo parte para esta ópera e essa tarefa árdua de fazer de um livro uma ópera.
6: É um livro que por acaso foi lançado no Teatro Aberto em 2014 e nós conhecemos também muito bem a Lídia Jorge. Convivemos com ela no teatro, porque ela é uma assídua espectadora. Portanto, quando lhe apresentámos esta ideia também a ela, de transformar este livro dela numa ópera, evidentemente que ela ficou muito contente e também muito, muito expectante o que é que sairia daqui.
5: E o que sai é, por nós todos, uma ópera em coprodução com o novo grupo Teatro Aberto, com a Oparte e o Teatro Nacional São Carlos e com a parceria institucional da Comissão Comemorativa dos 50 anos do 25 de Abril e também da Gulbenkian. Para estas memórias do 25 de Abril e sobre o que podem relembrar os que não viveram o momento.
6: Um olhar de jovens sobre um tempo que não viveram. Portanto, é um livro que tem várias camadas, porque vai ao tempo do 25 de Abril, vai falar com os memoráveis, vai dar voz aos memoráveis que fizeram o 25 de Abril, mas não só naquilo que aconteceu naquele dia e que eles guardam até hoje, mas também como é que eles veem todo o tempo que depois se seguiu. Portanto, no fundo, um dia marcado por uma grande euforia de mudança e também de risco e coragem de fazer aquela mudança como eles a fizeram, mas depois também o ressentimento, a resistência e até a solidão, pronto, que vieram nos anos seguintes.
5: Uma ópera com vozes solistas e um coro que, como nos coros gregos, é o povo que vai pontuando a ópera, um olhar sobre a Revolução, mas também o que se seguiu em luz e sombra. Nem tudo brilha, sublinha Vera Sampaio de Lemos.
6: Porque, no fundo, ambas as coisas estão presentes, não é? Nestas várias camadas de tempo que se sobrepõem, também as várias emoções e os vários pensamentos das várias pessoas vão estando presentes. Portanto, eu diria mais que aparece o 25 de Abril, aparece a nossa história, aparece mais como um prisma, não é? Com as suas várias facetas de claro e de escuro, de esperança e de mágoa, de exaltação e de ressentimento. Portanto, acho que todas essas emoções estarão presentes no espetáculo.
5: Uma nova personagem entra também nesta ópera, o Anjo, uma mulher que Lídia Jorge refere apenas no livro, que conversa agora com a personagem principal, uma repórter que vem falar com quem fez o 25 de Abril, os memoráveis e também, em paralelo, a sua própria vida pessoal e familiar desta repórter Ana Maria Machado.
0: A ópera Por Todos Nós celebra os 50 anos do 25 de Abril e os 50 anos do Teatro Aberto. Estreia esta noite no Teatro Aberto em Lisboa. O Fila J com José Carlos Barreto. Às 7 da manhã atualizamos toda a informação numa edição de Nuno Domingues. Até lá recordamos Joe Cocker, que faria hoje 82 anos.

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0: Muito bom dia, são 6h58, menos uma hora nos Açores. Está no ar amanhã TSF de quarta-feira.
1: Os europeus entenderam-se na última noite sobre o pacto comercial com os Estados Unidos que vai alterar o regime tarifário nas importações e exportações entre os dois blocos. Vamos tentar perceber em que ponto está essa negociação e sublinhando que ainda falta que os Estados Unidos aceitem a versão europeia deste pacto. Devem chegar-se a qualquer momento, se é que já não chegaram, os mais de 400 ativistas humanitários a favor da Palestina. São ativistas que foram interceptados, capturados por Israel ao largo de Chipre. Entre os ativistas capturados há dois médicos portugueses que poderão ser entregues aos cuidados do cônsul de Portugal em Tel Aviv. As famílias destes ativistas já pediram uma reunião com o Presidente da República. Neste jornal vamos conhecer um estudo que confirma um impacto positivo de espetáculos musicais em salas fechadas ou ao ar livre nas comunidades locais onde esses espetáculos acontecem.
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0: Vem aí calor para hoje, subida acentuada da temperatura máxima, com céu pouco nublado ou limpo em todo o continente, vento em geral fraco, nevoeiro matinal em alguns locais. Esperam-se para hoje máximas que vão chegar aos 33 graus em Peja e Évora, 33 é também a máxima para Santarém, 31 em Lisboa, 32 em Setúbal, máxima de 28 graus para Faro, 30 para Leiria, 28 para Coimbra, 23 para o Porto e 29 graus de máxima para Braga. Nos Açores, tempo mais ameno, com possibilidade de aguaceiros em todas as ilhas, máxima para Ponta Delgada 18 graus. Para a Madeira, pouca nubosidade, não há previsão de chuva, 22 graus de máxima para o Funchal. Agora o Jornal das 7 na manhã TSF, Nuno Domingos.
1: A equipa conjunta da Comissão Europeia, do Conselho Europeu e do Parlamento chegou esta madrugada a acordo para concluir o pacto comercial com os Estados Unidos, que inclui a nova tabela de taxas aduaneiras, um pacto que elimina os direitos aduaneiros sobre a maioria dos produtos industriais norte-americanos importados pela Europa e que aumenta para um máximo de 15% os direitos aduaneiros pagos pelos Estados Unidos quando comprarem na Europa. O Comissário Europeu do Comércio, Maros Sefcovic, anunciou durante a madrugada que o acordo interno foi alcançado depois de uma noite intensa de 5 horas de negociações.
3: This was an intensive night.
4: Foi uma noite intensa. Passámos mais de 5 horas em negociações, mas tenho o prazer de dizer que o nosso terceiro diálogo sobre os dois regulamentos tarifários que implementam a Declaração Conjunta União Europeia-Estados Unidos da América terminou com um resultado positivo. Em primeiro lugar, a União Europeia demonstrou mais uma vez que somos um parceiro comercial confiável que honra os seus compromissos. Este resultado respeita integralmente a Declaração Conjunta União Europeia-Estados Unidos da América. Em segundo lugar, acordámos nos instrumentos necessários para garantir que a Declaração Conjunta seja implementada fielmente por ambas as partes.
3: That the EU-US joint statement will be implemented faithfully by both sides.
1: Falta agora o mais complicado, que é perceber se os americanos aceitam o acordo.
3: We have delivered a strong result.
4: Este foi um esforço coletivo. Obtivemos um resultado sólido com um impacto significativo. Para mim, sempre se tratou de empresas e empregos da União Europeia interligados a um comércio transatlântico sem precedentes. Uma vez formalmente aprovado pelo Parlamento e pelo Conselho, este resultado reforçará a estabilidade do comércio entre a União Europeia e os Estados Unidos da América, abrindo ainda mais as portas para uma cooperação construtiva em muitas questões de importância estratégica. Informarei agora os meus homólogos americanos sobre este resultado, reiterando a importância da plena implementação da declaração conjunta por ambas as partes. Confio que isto seja do nosso interesse comum e reflita as nossas ambições partilhadas.
3: This is in our shared interest and reflects our common ambitions.
1: Mário Šefčovič, o comissário europeu do comércio. As negociações foram concluídas duas semanas depois de Donald Trump ter ameaçado impor taxas aduaneiras de 25% sobre os automóveis produzidos na União Europeia e exportados para os Estados Unidos, caso os europeus não implementassem um acordo até 4 de julho, o dia da comemoração dos 250 anos da fundação dos Estados Unidos. O pacto comercial foi selado por Trump e pela Presidente da Comissão Europeia, Ursula von der Leyen, em Turnberry, no ano passado, no verão, na Escócia, e foi considerado desequilibrado pelos eurodeputados. Vladimir Putin chegou ontem à China e já esteve reunido com Xi Jinping em Pequim. Este encontro acontece poucos dias depois da visita de Donald Trump à China. Inês Duarte Coelho.
5: À mesa das negociações, Xi Jinping apelou a um cessar-fogo urgente e duradouro no Médio Oriente. Já Vladimir Putin destacou o papel dos dois países na construção da estabilidade global e lembrou que Moscou continua a ser um fornecedor seguro de energia numa altura em que a guerra no Médio Oriente ameaça aprofundar a crise energética. Da mesma reunião saíram promessas de cooperação e confiança entre os dois países. Putin chegou a Pequim esta madrugada, foi recebido pelo ministro dos Negócios Estrangeiros da China e depois seguiu para o Grande Salão do Povo para o primeiro encontro bilateral com Xi Jinping. Putin já visitou o país 25 vezes, desta vez chegou acompanhado por uma grande delegação de políticos e empresários. Vão ser assinados 40 acordos nas áreas da economia, turismo e educação. Além do conflito no Médio Oriente e na Ucrânia, Putin deverá retomar as negociações sobre o gasoduto Força da Sibéria 2, que liga os dois países. Desde a guerra na Ucrânia, que as exportações de gás russo para a Europa foram praticamente suspensas, Moscou tem agora uma oportunidade de recuperar receitas com a crise energética que afeta o Oriente.
1: Neste Duarte Coelho, e em síntese, algumas das matérias que estão em cima da mesa dos dois líderes, chinês e russo, neste encontro em Pequim. As autoridades militares israelitas estão a transportar para Israel 430 ativistas capturados em águas internacionais, a bordo de mais de 50 embarcações que navegavam rumo à faixa de Gaza. As embarcações integravam mais uma das chamadas flotilhas da liberdade, que largou da Turquia, de Marmaris, na semana passada, com o objetivo de romper o bloqueio israelita ao território palestiniano. Segundo o Ministério dos Negócios Estrangeiros de Israel, todos os 430 ativistas foram transferidos para embarcações das Forças de Defesa de Israel. O governo israelita informa que serão colocados em contacto com os respectivos representantes consulares logo que cheguem a território israelita, algo que até já poderá ter acontecido. O porta-voz da diplomacia de Israel acusa estes ativistas de integrarem mais uma manobra de relações públicas do Hamas. O primeiro-ministro Benjamin Netanyahu chegou mesmo a dizer ontem que esta flutuação é um esquema malicioso projetado para romper o bloqueio imposto por Israel aos terroristas do Hamas em Gaza. Os Estados Unidos sancionaram no dia de ontem 4 pessoas associadas à flotilha Global Sumud, é assim que se chama esta iniciativa, acusou estes 4 elementos de serem pró-terroristas. Entre os cidadãos capturados estão pelo menos 4 norte-americanos, 9 indonésios, incluindo 2 jornalistas, 2 médicos portugueses e 15 cidadãos irlandeses, entre as quais a médica Margaret Connolly, irmã da presidente do país, Catherine Connolly. Espanha e Turquia estão entre os países que já condenaram esta ação de Israel. O Ministério Português dos Negócios Estrangeiros tem estado a acompanhar esta situação e chamou mesmo ao Ministério o embaixador de Israel em Portugal. Os familiares dos médicos detidos na flotilha rumo a Gaza poderão ser ouvidos por António José Seguro, Presidente da República, já hoje ou nos próximos dias. Francisca Bartilotti, a irmã de um dos portugueses capturados por Israel, confirmou ontem à noite na TSF que já recebeu uma resposta da Presidência da República e a audiência pode estar para breve.
6: Contactamos o gabinete do Presidente da República para agendar uma audiência.

0: e o médico Gustavo Dias foram presumivelmente capturados por soldados israelitas em águas internacionais ao largo de Chipre, na segunda-feira, a bordo da embarcação Tenaz, uma das 50, esta vaga de ativistas que tentou furar o bloqueio israelita a Gaza. Ontem à noite, Francisca Bartilotti, irmã de Beatriz, resumiu as informações que receberam até agora sobre o estado dos portugueses detidos. Estão ainda a caminho do porto, ou estavam ontem ainda a caminho do porto israelita de Ashdod. As informações sobre se estão ou não ainda a caminho, ou se já estão no porto, são, nesta altura, contraditórias.
1: O que sabemos é que, em princípio, eles estarão a ser transportados para o porto israelita de Ashdod, onde, depois dos procedimentos, serão ou repatriados ou detidos. Pronto, mas não temos nenhuma confirmação oficial, nem tivemos contacto com eles, nem sabemos como é que estão, nem como estão a ser tratados, nem exatamente onde estão neste momento ou a que distância estão do porto israelita.
0: São dados de ontem à noite de Francisca Bartilotti, irmã de uma das portuguesas detidas no caso de mais uma flotilha de liberdade interceptada pelos navios de guerra de Israel. Os familiares dos médicos detidos nesta flotilha querem manter a pressão sobre o Estado português para ajudar no regresso com segurança destes ativistas. Hoje é dia de greve na agência de notícias Lusa. Os trabalhadores contestam os novos estatutos da agência, que vão ser discutidos no Parlamento. Em declarações à TSF, a jornalista e delegada sindical Irina Melo diz que está em causa a independência editorial da agência de informação.
2: Continuamos em luta contra os estatutos da Lusa, que foram impostos pelo atual governo. Após a Lusa ser 100% do Estado, houve uma alteração dos estatutos da empresa e há vários artigos dos estatutos que consideramos que favorecem uma ingerência externa na Lusa, nomeadamente uma ingerência política. E para os trabalhadores da Lusa é essencial que a Lusa, sendo uma empresa que faz jornalismo, seja independente de qualquer poder externo, desde logo político, e que isso esteja previsto nos estatutos, que haja mecanismos de proteção face a ingerências externas, e não é isso que os estatutos fazem, até agravam os riscos de ingerência política, e nós queremos salvaguardar a independência jornalística e que continuamos a informar com liberdade, rigor, cumprindo os princípios do jornalismo.
0: Irina Melo é uma das delegadas sindicais dos jornalistas na agência Lusa. Espera que esta greve seja bastante participada, ao ponto de levar a direção da informação a fechar a linha de notícias, o que de resto está nesta altura a acontecer. Uma vista de olhos rápida aqui pela linha de notícias e não há, de facto, nenhuma notícia publicada pela Lusa nas últimas horas. Os concertos de Pedro Abrunhosa em 2025 geraram um impacto económico nas cidades onde aconteceram de 25 milhões de euros. É a primeira vez que em Portugal é feito um estudo sobre o impacto dos espetáculos de música ao vivo na atividade económica das comunidades onde eles se realizam. Os resultados do estudo vão ser hoje conhecidos em detalhe. Foi o próprio Pedro Abrunhosa quem pediu este estudo, realizado pelo Instituto Português de Administração de Marketing. Uma das investigadoras explica que foi feita uma divisão entre recintos fechados e recintos ao ar livre. Ana Ramires diz que os espectadores de espetáculos em recintos fechados são aqueles que mais gastam dinheiro.
3: A estimativa que conseguimos obter para os concertos em recinto fechado foi de aproximadamente 5 milhões de euros, com uma estimativa média por espectador de 55 euros, portanto, despesas que foram efetuadas na cidade onde decorreu o concerto. Estes são os valores em termos de estimativa de despesas médias por espectador mais elevadas, mas nos concertos ao ar livre, também porque o total de espectadores aqui estimado foi superior, 435 mil espectadores, a estimativa do impacto económico é de 20 milhões de euros aproximadamente.
0: A investigadora diz que a maioria dos 933 inquiridos que participaram neste estudo não residem nas cidades onde se realizaram os concertos. Ana Ramires diz que são estes quem gasta mais dinheiro.
3: Quem gasta mais nestes concertos são os não residentes. São os que se deslocam para a cidade. E para este nós consideramos vários tipos de despesas. A despesa com alimentação, com transporte, com compras e com atividades culturais e de lazer. Mas, por exemplo, nos concertos em recinto fechado, porque são duas tipologias distintas, são os não residentes.

0: residentes que gastam mais. A despesa média, por exemplo, em alimentação é aproximadamente 26 euros, em transporte aproximadamente 29 euros, em alojamento 77 euros, ficando, pernoitando em média 1.5 noites, em compras 42 euros aproximadamente e em atividades culturais 29 euros.
1: O estudo aponta que os municípios devem investir em parcerias com setores como a hotelaria e a restauração para aumentar ainda mais o impacto na economia destes espetáculos de música ao vivo.
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3: A seguir temos a página de economia, as contas que contam e o negócios e empresas. Para já vamos olhar o trânsito já com fila na A5, a partir de Porto Salvo até Linda a Velha. O IC19 está demorado entre o Cacém e a Amadora e na A2 para a Ponte 25 de Abril. Já temos fila desde Corroios até à Praça da Portagem. Para já tudo calmo nas principais ligações ao Porto.
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3: Vamos às contas que contam a economia simplificada com o jurista e gestor Nuno Correia da Silva. Hoje vem falar-nos sobre o impacto negativo para o turismo que as filas nos aeroportos estão a provocar.
7: No mês passado, a 10 de abril, entrou em vigor o Sistema Europeu de Controlo de Entradas e Saídas de Cidadãos Extracomunitários, o designado EES. Está a ser uma transição caótica e vai apresentar uma fatura muito pesada para o turismo em Portugal. O propósito era modernizar o controle das fronteiras externas do espaço Schengen, substituindo o carimbo manual nos passaportes por um registro digital de entradas e saídas, com base na recolha e tratamento de dados biométricos. Mas o sistema não funciona e a aplicação em Portugal evidenciou graves constrangimentos operacionais nos principais aeroportos. Formam-se filas de espera de várias horas, provocando a perda de voos dos passageiros com voos de ligação. A situação atingiu um nível crítico, que obrigou a PSP a suspender temporariamente a recolha de dados biométricos nas partidas dos aeroportos de Lisboa, Porto e Faro. Por toda a Europa se registaram constrangimentos, mas Portugal, infelizmente, é o pior exemplo. Várias razões concorrem para isso. Aeroportos já muito congestionados, forte afluência de turistas britânicos, que são considerados extracomunitários após o Brexit, a falta de espaço físico para novos controlos e a falta de efetivo da PSP. O impacto na imagem em Portugal é muito violento. Quem procura Portugal para férias e fica retido 4 horas no aeroporto não pode transmitir uma boa imagem do país. É especialmente grave para os turistas britânicos. Em 2025, Portugal recebeu 2,5 milhões de turistas britânicos. O Reino Unido é a principal fonte de turistas para Portugal. Representaram cerca de 13% do total de hóspedes estrangeiros e cerca de 18% das dormidas de turistas não residentes. Não vale a pena o turismo Portugal gastar mais de 500 milhões de euros por ano a promover a marca Portugal para depois as pessoas serem humilhadas nos aeroportos. A imagem das filas intermináveis de pessoas que só pretendiam ter umas férias calmas é constrangedora. Mas é o paradigma dos tempos atuais. Uma Europa quer regular tudo e acaba por criar um espartilho que captura a economia. A burocracia é um forte sinal de atraso. E, infelizmente, a Europa está cada vez mais burocrata.
8: Das contas que contam, vamos já a seguir para o Negócios e Empresas. Hoje falamos do BPI. Ana Maria Ramos.
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10: O BPI quer equilíbrio entre oferta e procura de habitação. O banco terminou o primeiro trimestre com 1.300 milhões de euros em créditos à habitação com garantia pública, o que na prática significou um total de 6.600 contratos. Mas o presidente do banco, João Pedro Oliveira e Costa, considera que até face ao PTRR é tempo de execução para responder ao mercado.
11: Eu não tenho a certeza se o caminho das 700 mil casas, que eu não sei onde é que elas estão, como é que isso é possível de transpor para o mercado, porque eu não sei quanto é que custa, sinceramente, se é mais caro eu pegar em casas em zonas menos boas e o custo que tem da sua renovação para aquilo que é hoje em dia a tecnologia de construção e o conforto e a parte energética de estar a pôr pessoas dentro de casas velhas sem condições absolutamente nenhumas, não sei se isso é a solução. Eu penso que a solução é a industrialização de construção e um plano de construção anunciado, tal e qual como foi anunciado, e no meu ponto de vista, bem, este novo PTRR, que na prática pode-se falar que é um conjunto de medidas que algumas já existiam, estão arrumadas e eu agora penso que é passemos à execução. Nós não podemos ter sistematicamente um país adiado.
10: O banco lançou formação em inteligência artificial para 4.500 colaboradores, além de mecenas da Escola 42, para impulsionar formação em tecnologia e promete continuar a apostar em ferramentas digitais e em novos talentos.
11: Nós estamos num processo de investimento em novas tecnologias, nomeadamente no que diz respeito à inteligência artificial, à adoção de ferramentas mais avançadas que possam proporcionar um melhor serviço aos nossos clientes e, por isso, todo este processo não pode esperar. Neste momento, o banco cresce sistematicamente há vários anos consecutivos e, para fazer face a esse mesmo crescimento, precisamos de pessoas para nos ajudar a continuarmos a oferecer um serviço de proximidade, um serviço de qualidade. Podemos ter a ambição de continuarmos a crescer. E, por isso, nós estamos muito focados em continuarmos a proporcionar oportunidades aos jovens para virem para o BPI fazer a sua vida profissional.
10: O crescimento da atividade anda de mãos dadas com o desenvolvimento económico do país, mas apesar de rever em baixa projeções para 1,8% do PIB e uma inflação de 2,9%, acredita que vai cumprir o plano estratégico que traçou.
11: Entendemos que estamos a cumprir aquilo que era o plano estratégico que tínhamos, ou seja, os resultados que nós programávamos para 2026, acreditamos que os vamos cumprir na mesma. Claro que a envolvente é mais difícil, é mais desafiante. Temos duas guerras importantes, muito próximas mesmo geograficamente, e todos os impactos que têm na confiança dos investidores e em todo o que nós temos vindo a assistir em termos da evolução das taxas de juros e da inflação. Estamos na parte final do desembolso de cerca de 10 mil milhões de euros que ainda não chegaram à economia do plano de recuperação e resiliência, o famoso PRR. Se nada acontecer em contrário a uma subida da inflação de forma estrutural e não só apenas conjuntural.
10: O lucro do BPI recuou 2% no primeiro trimestre para os 133 milhões de euros.
8: Ana Maria Ramos com Negócios e Empresas desta quarta-feira.
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8: Às 7h30 voltamos a olhar os temas que marcam amanhã, depois vai para o ar a página de desporto. As temperaturas hoje vão subir. Nesta altura registam-se 16 graus em Lisboa, 21 em Faro, 13 no Porto, 15 graus em Ponta Delgada e 18 no Funchal, mas a barreira dos 30 graus vai ser ultrapassada em grande parte do território do continente, sobretudo no centro e sul. E hoje, Cher faz 80 anos.

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0: Bom dia, são 7:30 da manhã, 6:30 nos Açores. Vamos olhar os temas que marcam a atualidade nesta manhã TSF de quarta-feira. Leonor Ferreira, começas com a mensagem da Presidente da União Europeia a saudar o acordo alcançado pelos eurodeputados para se avançar com o pacto comercial com os Estados Unidos.
1: Numa mensagem nas redes sociais, Ursula von der Leyen escreve que o acordo vai permitir que em breve será cumprido o pacto União Europeia-Estados Unidos. Apela, por isso, aos legisladores que finalizem o processo para garantir um comércio transatlântico estável, previsível, equilibrado e mutuamente benéfico. Os legisladores da União Europeia e os eurodeputados chegaram esta madrugada a um acordo para fechar o pacto comercial com os Estados Unidos. Este pacto eliminava inicialmente os direitos aduaneiros sobre a maioria dos produtos industriais norte-americanos importados para a Europa e aumentava os direitos aduaneiros dos Estados Unidos sobre os produtos do Bloco Europeu para um máximo de 15%. O pacto foi selado por Trump e pela Presidente da Comissão Europeia em Turnberry, na Escócia, no verão passado. Na altura foi considerado desequilibrado por Bruxelas. Falta agora saber os detalhes deste acordo alcançado esta madrugada. Vladimir Putin e Xi Jinping estiveram reunidos no Grande Salão do Povo em Pequim, nesta altura na capital chinesa. Está a decorrer a cerimónia de assinatura dos protocolos de cooperação e confiança entre os dois países. Estão a assinar cerca de 40 acordos de cooperação nas áreas de economia, turismo e educação. Antes, Vladimir Putin e Xi Jinping estiveram, como disse, reunidos no Grande Salão de Pequim, o Grande Salão do Povo. O presidente russo destacou, nessa altura, o papel dos dois países na construção da estabilidade global e lembrou que Moscovo continua a ser um fornecedor seguro de energia numa altura em que a guerra no Médio Oriente ameaça aprofundar a crise energética. O presidente chinês apelou, aliás, ao fim urgente da crise e da guerra no Médio Oriente. A partir de 1 de dezembro, devolver frigoríficos, arcas congeladoras, televisões ou aparelhos de ar-condicionado velhos pode valer um desconto que varia entre os 20 e os 35 euros na hora de comprar novos. De acordo com o Negócios, a ideia é incentivar a reciclagem de equipamentos elétricos e eletrónicos. A portaria já foi publicada em Diário da República e estabelece que o desconto é aplicável na compra de um novo equipamento da mesma categoria. Os 430 ativistas da flotilha Sumud foram transferidos para navios israelitas, estão a ser levados para Israel, onde poderão encontrar-se então com os representantes consulares. É uma informação avançada por um porta-voz do Ministério Israelita dos Negócios Estrangeiros. A frota de ajuda humanitária era composta por 50 embarcações. Nela seguiam dois portugueses, dois médicos, Gonçalo Dias e Beatriz Bartilotti. A irmã desta médica, Francisca Bartilotti, confirmava ontem à TSF que os ativistas estavam a ser transportados para Israel.
2: Em princípio, eles estarão a ser transportados para o porto israelita de Ashdod, onde, depois dos procedimentos, serão ou repatriados ou detidos.
1: As famílias dos dois ativistas pediram, entretanto, uma audiência ao Presidente da República, que deverá realizar-se em breve. Os concertos de Pedro Abrunhosa em 2025 geraram um impacto económico nos locais onde se realizaram, de cerca de 25 milhões de euros. São contas avaliadas num estudo que mede o impacto económico da música nas economias locais. Para isso foi feito um inquérito a 933 espectadores de concertos em recintos fechados e também ao ar livre, para medir quanto gastaram e, a partir daí, estimar o impacto da despesa na economia da localidade. Ana Ramírez, investigadora do Instituto Português de Administração de Marketing, adianta a primeira conclusão.
3: A estimativa que conseguimos obter para os concertos em recinto fechado foi de aproximadamente 5 milhões de euros, com uma estimativa média por espectador de 55 euros, portanto, despesas que foram efetuadas na cidade onde decorreu o concerto.
1: Este é um assunto que estamos a desenvolver e vamos desenvolver no Jornal das 8 da manhã, com mais contas para medir o impacto da música nas economias locais.
0: Vem calor a partir desta quarta-feira. Esperam-se para hoje máximas de 33 graus para Beja, Évora e Santarém. A máxima para Lisboa é de 31 graus, 32 para Setúbal, 28 para Faro, 30 para Leiria, máxima de 23 graus para o Porto, 29 para Braga e 27 para Bragança. Dia de céu pouco nublado, vento fraco em todo o continente. Os Açores com mais nuvens e possibilidade de aguaceiros fracos em todas as ilhas. Máxima para Ponta Ponta Delgada 18 graus. Para a Madeira, céu pouco nublado. A máxima no Funchal é de 22 graus.
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0: Já vamos à página de desporto. Para já olhamos o trânsito numa altura em que já há fila na A2 para a Ponte 25 de Abril, a partir da zona de Corroios até à Praça da Portagem. O IC19 está cheio entre o Cacém e a Amadora. Fila também entre o Estado Maior da Força Aérea e Pinamanique. Vai encontrar demora também se vem da linha de Cascais e vai utilizar a A5. A fila começa na zona de Porto Salvo, vai até Linda a Velha e há demora também entre o viaduto Duarte Pacheco e as Amoreiras. Lentidão também na calçada de Carris em direção ao Campo Grande, fila até à zona do Lumiar e na segunda circular no sentido Aeroporto Benfica, na zona da Encarnação. Quanto ao Porto, nesta altura já se para na A1 para a VCI, fila a partir de Santo Ovídio até à saída para a Avenida da Boa Vista, já afeta a ligação de Valadares na A44, a via de cintura interna em direção à Rábida tem paragens entre Bonjoia e a saída para a A3.
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0: Estamos a 22 minutos das 8 horas da manhã, vamos ao desporto. Rita da Silva Vieira, começas com a entrevista a João Loureiro.
7: Uma entrevista à TSF, João Loureiro garante que não contribuiu para a situação atual do Boa Vista. O antigo presidente lamenta o momento que o clube e a SAD estão a atravessar, mas em que há processos de insolvência envolvidos. Ainda assim, João Loureiro não assume qualquer responsabilidade sobre o estado do clube, antes pelo contrário.
8: Quando eu saí do Boa Vista, portanto faz agora sensivelmente 8 anos, tinha de facto um orçamento muito limitado para que conseguisse, ao fim e ao cabo, pagar aquilo que eram as suas obrigações correntes e ainda ir recuperando um passivo, e pagou na altura, grosso modo, 5 milhões de euros de passivo antigo, e foi sempre cumprindo com o presente. Deixei na altura o clube organizado, disciplinado, com a casa arrumada. E lamento tudo o que se passou a seguir à minha saída, que evidentemente sou alheio.
7: Sem falar em nomes, João Loureiro identifica o que está errado dentro e à volta do clube.
8: Tá. Foram 8 anos de muitos erros, de alguma incompetência, na minha opinião, de muita divisão, o que lamento e que ainda subsiste hoje. O Boa Vista está demasiado dividido numa altura em que está a sofrer muito, e acho que isso não é nada benéfico, e para isso eu nunca contribuí, nem irei contribuir.
9: O sucessor de João Loureiro.
7: Entrevista de João Loureiro ao jornalista Tiago Barquinha Gonçalves. João Loureiro foi presidente do clube em dois momentos, entre 97 e 2007, e depois de 2012 a 2018 foi também o responsável por criar a SAD do Boa Vista no início da época do título nacional em 2000-2001. Esta entrevista à TSF faz parte de uma reportagem, a Pantera campeã em vias de extinção, Boa Vista luta para resistir, da autoria vitória de Tiago Barquinha Gonçalves.
9: Aí está a final do jogo. O Boa Vista é campeão nacional, época 2000-2001.
10: O meu primo tinha começado no início do campeonato. O meu primo disse: nem que eu morra, o Boa Vista vai ser campeão. O meu primo morreu, o Boa Vista foi campeão. Eu fiquei a chorar na bancada agarrada a uma caixa de cascóis.
8: Recordo-me estar a falar com o Jaime e de dizer isto. Até parece que foi fácil, mas só daqui a uns anos é que vamos perceber a dimensão deste feito.
11: Há 25 anos, o Boa Futebol Clube, treinado por Jaime Pacheco, venceu o Desportivo das Aves por 3-0 no antigo estádio do Bessa e sagrou campeão nacional pela primeira e única vez na história.
12: Via tudo preto e branco, xadrez, neste caso xadrez. Foi uma alegria, uma festa, foi enorme.
13: Nunca mais fui ao balneário, nem à socapa, não consigo.
11: 11 anos depois de se reerguer, a Pantera caiu com um estrondo na última jornada em Arouca. Foi despromovido da Primeira Liga.
12: Triste. Acima de tudo, triste. E a realidade agora do Boa Vista estar assim, numa situação talvez até de desaparecer, acho que é mais que terror.
7: Um excerto de uma reportagem TSF sobre os últimos 25 anos do Boa Vista. Esta semana fez 25 anos da conquista do título nacional. Uma reportagem com sonoplastia de José António Barbosa e de Joaquim Pedro Rocha para ser ouvida na antena da TSF depois das 3 da tarde e também em tsf.pt. José Mourinho pode vir a reforçar o Real Madrid a Portugal. A imprensa espanhola diz que Ullmann, capitão do Sporting, está na lista principal de alvos do treinador português para o meio-campo do Real Madrid. Ullmann deve ser um dos jogadores do Sporting a sair neste mercado de verão. A ida para Madrid pode ser uma opção. Os Leões, que continuam hoje a preparação para o jogo com o Torriense, treinam em Alcochete para preparar a final da Taça de Portugal. Já a equipa Torres Vedras tem hoje a primeira mão do play-off de subida à Liga Portugal, frente ao Casa Pia. O jogo está marcado para as 6 da tarde, com informações nos jornais da TSF. Em Inglaterra, o Norte de Londres está em festa. O Arsenal é campeão nacional 22 anos depois. Os Gunners viram o empate do Manchester City por um igual frente ao Bournemouth, garantir à equipa de Victor Gyökeres o título da Premier League. As ruas de Londres encheram-se durante a madrugada. Milhares de adeptos estiveram à volta do Emirates a celebrar a conquista. Os jogadores assistiram ao jogo do City juntos no centro de treinos do clube e hoje de manhã ainda publicavam vídeos nas redes sociais junto ao estádio. Martin Odegaard vai erguer o troféu da Premier League no domingo, em casa do Crystal Palace, na última jornada da Liga Inglesa. E no ténis, dia perfeito para Portugal no Roland Garros, com 4 tenistas portugueses a garantirem a presença na segunda ronda do Torneio de Paris. Francisca Jorge venceu ontem, conseguiu passar a primeira ronda de um Grand Slam pela primeira vez na carreira. Junta-se à irmã Matilde Jorge, a Jaime Faria e a Henrique Rocha. Os 4 tenistas voltam hoje ao corte na segunda ronda da qualificação para o Roland Garros. E a fechar no giro, Afonso Eulálio continua hoje a defesa à camisola rosa na 11ª etapa do giro. Os ciclistas vão fazer 195 km entre Porcari e Chivari. O ciclista português tem mais 24 segundos que Jonas Vingegaard, depois de ontem ter feito um contrarrelógio a superar as expectativas.

0: jornalista Rita da Silva Vieira editou esta primeira página do TSF Desporto. A próxima edição é ao meio-dia e meia. Vamos para o mundo digital. Rui Tucayana, a Google mostrou o futuro da inteligência artificial.
1: Faz este ano 10 anos que Sundar Pichai, o diretor-geral da Google, anunciou que, a partir daí, a Google ia tornar-se uma empresa AI first, ou seja, com prioridade para a inteligência artificial. Uma década depois, a IA está por toda a parte e ela traz-se a um ritmo vertiginoso por todas as áreas e em muito daquilo que fazemos no dia-a-dia. Ora, essa tendência vai ser ainda maior. Na sede, em Mountain View, na Califórnia, no grande evento do ano, Google I.O., a empresa apresentou novidades. Já está disponível o Gemini 3.0, o motor em que se baseia toda a inteligência artificial da Google. As respostas vão ser mais rápidas e, primeiro na América e depois, eventualmente, no mundo inteiro, a IA vai ter agentes, ou seja, vai ser capaz de ela própria, de forma autónoma, fazer coisas por nós. Por exemplo, encomendar artigos de supermercado, porque na agenda do fim de semana do utilizador está um jantar com amigos e é preciso vinho, salmão fumado e por aí fora. Aqui, a grande dúvida é, com as famosas alucinações da inteligência artificial, o que é que impede o Gemini de gastar uma fortuna nas compras? A Google garante que implementou mecanismos que evitam esses azares. Mas esta é apenas uma pequena parte de 2 horas de apresentação de todas as novidades que a Google está a preparar para os próximos meses. Pelo meio, houve tempo para mostrar novos óculos de realidade virtual, novas formas de verificar se uma imagem ou vídeo foram alterados com inteligência artificial e até novas formas de começar o dia. Mas isso fica para um próximo mundo digital.
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0: Vamos seguir para a memória de elefante. Manuel Costa Monteiro e Mário Fernando trazem-nos hoje New Speedway Boogie dos Grateful Dead.
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5: Na história da música, há várias coincidências, algumas delas trágicas. Exemplos, o mito Clube dos 27. Artistas que faleceram aos 27 anos. Num estudo de Diane Kenny, uma professora de psicologia da Universidade de Sydney, na Austrália, dos músicos canalizados, 2,2% morreram aos 56 e apenas 0,8% com 27. Este mito começou, recordo, com a morte de 4 superestrelas do rock: Brian Jones, Janis Joplin, Jimi Hendrix e Jim Morrison. Hoje recordo outro nome, teclista e cofundador dos Grateful Dead, Ron McCain, viciado no consumo de bebidas alcoólicas, faleceu vítima de cirrose hepática. Na canção de hoje, New Speedway Boogie foi inspirada na morte de um homem negro. Esfaqueado por seguranças num concerto gratuito em 1969, o Altamont Free. É uma resposta reflexiva sobre a violência nos concertos, o fim do sonho hippie e os perigos da contracultura.

0: E amanhã, Mário, vamos para o quarto episódio desta semana das Memórias.
1: Para amanhã, uma ousadia produzida em duplicado.
2: New Speedway Boogie, os Grateful Dead, esta manhã na Memória de Elefante com Manuel Costa Monteiro e Mário Fernando. Às 8, Nuno Domingos vai utilizar toda a informação nesta manhã TSF de quarta-feira, dia 20 de maio. Assinala-se hoje o Dia Europeu do Mar.

0: Chama-se Lobos do Mar, faz parte do álbum Rapaz da Montanha, o último de Rodrigo Leão. Ainda antes das 8, o Minuto Sabe-Segue.
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0: Muito bom dia, são 7h58, menos uma hora nos Açores. Está no ar amanhã TSF de quarta-feira.
1: Os europeus dizem que já se entenderam sobre o acordo comercial com os Estados Unidos depois das mais recentes ameaças de Donald Trump. Falta saber se Donald Trump aceita os termos deste entendimento interno entre os europeus. Os familiares dos portugueses que foram capturados por Israel em águas internacionais a caminho da faixa de Gaza devem ser recebidos hoje ou nos próximos dias pelo Presidente da República. Ainda não há sinal de terem chegado a Israel estes ativistas, mais de 400, que terão depois direito a contactos com os representantes consulares de cada um dos países destes ativistas. E as atenções do mundo, nesta altura, voltadas para Pequim, com o encontro entre Xi Jinping, o presidente chinês, e Vladimir Putin, o presidente russo, que chegou ontem à China.
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0: Previsão de calor até ao fim da semana. Para hoje, subida acentuada da temperatura máxima, com céu pouco nublado ou limpo, vento em geral fraco, nevoeiro matinal em alguns locais. Para hoje, esperam-se máximas de 31 graus para Lisboa, 33 para Santarém, Beja e Évora, 32 graus é a máxima para Setúbal, 28 para Faro, 30 para Leiria, máxima de 23 para o Porto e 29 graus para Braga. Nos Açores, conto com aguaceiros fracos em todas as ilhas. A máxima para Ponta Delgada é 19 graus. Para a Madeira, céu pouco nublado. A temperatura no Funchal deve chegar hoje aos 22 graus. Vamos ao encontro da atualidade no Grande Jornal às 8, edição de Nuno Domingues.
1: Esta manhã estamos a tentar perceber o que vale o resultado do esforço conjunto de equipas de negociadores da Comissão Europeia, do Conselho Europeu e do Parlamento, que durante a madrugada alcançaram um acordo interno, a nível europeu, para concluir o pacto comercial com os Estados Unidos, com uma nova tabela de taxas aduaneiras. Este pacto comercial resulta de divergências do Parlamento Europeu em relação ao entendimento feito pela Comissão Europeia com os Estados Unidos e com a equipa negocial de Donald Trump, e poucas semanas depois de Donald Trump ter-se ameaçado com futuras taxas mais elevadas se até ao dia 4 de julho deste ano, o dia da celebração dos 250 anos da América, não for alcançado ou fechado este acordo e se não for aprovado pelo Parlamento Europeu. Este pacto elimina os direitos aduaneiros sobre a maioria dos produtos industriais norte-americanos importados para a Europa e aumenta para um máximo de 15% os direitos aduaneiros pagos pelos Estados Unidos quando compram a Europa. Vale a pena lembrar que a última ameaça de Donald Trump apontava as taxas aduaneiras nos Estados Unidos de 25% nas relações comerciais com a Europa. Há já reações, pelo menos do líderes do governo da Alemanha, já lá vamos. Primeiro, as declarações do Comissário Europeu do Comércio, Maros Sefcovic, que anunciou, durante a madrugada, um acordo interno alcançado depois de uma noite intensa de 5 horas de negociações.
3: This was an intensive night.
4: Foi uma noite intensa. Passámos mais de 5 horas em negociações, mas tenho o prazer de dizer que o nosso terceiro diálogo sobre os dois regulamentos tarifários que implementam a Declaração Conjunta União Europeia-Estados Unidos da América terminou com um resultado positivo. Em primeiro lugar, a União Europeia demonstrou mais uma vez que somos um parceiro comercial confiável que honra os seus compromissos. Este resultado respeita integralmente a Declaração Conjunta União Europeia-Estados Unidos da América. Em segundo lugar, acordámos nos instrumentos necessários para garantir que a Declaração Conjunta seja implementada fielmente por ambas as partes.
3: That the EU-US joint statement will be implemented faithfully by both sides.
1: Mas, portanto, falta agora o mais complicado, que é perceber se os norte-americanos aceitam ou não este acordo.
3: We have delivered a strong result.
4: Este foi um esforço coletivo. Obtivemos um resultado sólido com um impacto significativo. Para mim, sempre se tratou de empresas e empregos da União Europeia interligados a um comércio transatlântico sem precedentes. Uma vez formalmente aprovado pelo Parlamento e pelo Conselho, este resultado reforçará a estabilidade do comércio entre a União Europeia e os Estados Unidos da América, abrindo ainda mais as portas para uma cooperação construtiva em muitas questões de importância estratégica. Informarei agora os meus homólogos americanos sobre este resultado, reiterando a importância da plena implementação da Declaração Conjunta por ambas as partes. Confio que isto seja do nosso interesse comum e reflita as nossas ambições partilhadas.
3: This is in our shared interest and reflects our common ambitions.
1: Para o Šefčovič, o Comissário Europeu do Comércio, estas negociações foram concluídas duas semanas depois de Donald Trump ter feito as mais recentes ameaças de taxas aduaneiras de 25% sobre os automóveis da União Europeia, caso os europeus não implementassem este acordo até ao dia da comemoração dos 250 anos da fundação dos Estados Unidos, o próximo dia 4 de julho. O pacto comercial foi selado no ano passado, no verão, na Escócia, por Donald Trump e pela Presidente da Comissão Europeia. O acordo aconteceu em Turnberry, na Escócia. E foi considerado desequilibrado pelos eurodeputados. Esta manhã, Friedrich Merz, o chanceler da Alemanha, disse que o acordo alcançado é, na prática, uma demonstração de que a Europa consegue responder aos compromissos que assume com as partes terceiras. Diz ainda que o acordo significa mais segurança e mais estabilidade para os nossos negócios. Os bancos estão informados pelo supervisor sobre a alteração às fórmulas de cálculo de atribuição dos créditos à habitação, já com a aplicação de uma nova taxa de esforço. Segundo o Jornal de Negócios, o Banco de Portugal, que tinha defendido na semana passada uma descida de 5 a 10 pontos percentuais, na atual taxa de esforço, que é de 50%, optou pela descida mais conservadora. Ou seja, 45% será a nova taxa incorporada nas fórmulas dos bancos. A taxa de esforço define o valor que cada família que pede um crédito pode pagar, sem entrar em risco elevado de incumprimento. Neste caso, trata-se de dizer que só é aceitável conceder um crédito se a prestação mensal corresponder a 45% do rendimento mensal da pessoa ou da família que está a pedir um empréstimo. Um caso concreto, a título de exemplo, se uma família tiver de pagar uma prestação de 1.000 euros, tem de ter um rendimento mensal disponível superior a 2.222 euros. Já terminou o encontro entre Vladimir Putin e Xi Jinping, estão nesta altura a falar à comunicação social. Sabe-se que entre os entendimentos já fechados entre Rússia e China está um compromisso na área de energia. O encontro aconteceu poucos dias depois da visita de Donald Trump à China. A guerra no Médio Oriente também foi tema de discussão entre estes dois líderes mundiais. Putin chegou ontem a Pequim para este encontro que estava anunciado desde o último fim de semana. Vamos agora tentar perceber de que forma e que, com que expectativas estão a ser rodeadas as diversas intervenções nesta matéria com a jornalista Inês Duarte Coelho.
5: À mesa das negociações, Xi Jinping apelou a um cessar-fogo urgente e duradouro no Médio Oriente. Já Vladimir Putin destacou o papel dos dois países na construção da estabilidade global e lembrou que Moscovo continua a ser um fornecedor seguro de energia numa altura em que a guerra no Médio Oriente ameaça aprofundar a crise energética. Na mesma reunião saíram promessas de cooperação e confiança entre os dois países. Putin chegou a Pequim esta madrugada, foi recebido pelo ministro dos Negócios Estrangeiros da China e depois seguiu para o Grande Salão do Povo para o primeiro encontro bilateral com Xi Jinping. Putin já visitou o país 25 vezes, desta vez chegou acompanhado por uma grande delegação de políticos e empresários. Vão ser assinados 40 acordos nas áreas da economia, turismo e educação. Além do conflito no Médio Oriente e na Ucrânia, Putin deverá retomar as negociações sobre o gasoduto Força da Sibéria 2, que liga os dois países. Desde a guerra na Ucrânia, que as exportações de gás russo para a Europa foram praticamente suspensas, Moscovo tem agora uma oportunidade de recuperar receitas com a crise energética que afeta o Oriente.
1: Inês Duarte Coelho atenta à presença em Pequim de Vladimir Putin para este encontro com Xi Jinping. A agência de notícias Lusa está hoje em greve. Os trabalhadores contestam os novos estatutos da agência que vão ser discutidos ainda hoje no Parlamento. Em declarações à TSF ontem à noite, a jornalista e delegada sindical Irina Mel disse que o que está em causa

0: jornalismo seja independente de qualquer poder externo, desde logo político, e que isso esteja previsto no Estatuto, que haja mecanismos de proteção face a ingerências externas, e não é isso que os Estatutos fazem, até agravam os riscos de ingerência política, e nós queremos salvaguardar a independência jornalística e que continuamos a informar com liberdade, rigor, cumprindo os princípios do jornalismo.
1: Irina Melo, delegada sindical na agência Lusa, espera que a greve seja bastante participada ao ponto de levar à direção de informação a fechar as linhas de notícias, algo que está a acontecer desde a meia-noite. Não há notícias publicadas pela agência de notícias Lusa na linha que distribui essas notícias aos meios de comunicação social em Portugal e no resto do mundo. A partir de 1 de dezembro deste ano, devolver frigoríficos, arcos congeladoras, televisões ou aparelhos de ar-condicionado velhos pode valer um desconto na compra de um novo entre os 20 e os 35 euros. O Jornal de Negócios adianta esta manhã que a medida pretende servir como incentivo à reciclagem de equipamentos elétricos e eletrónicos. Os frigoríficos e arcas congeladoras correspondem a 25 euros de desconto, os aparelhos de ar-condicionado a 35 euros, os televisores a 20 euros. A portaria foi publicada em Diário da República e estabelece que o desconto é aplicável na compra de um novo equipamento da mesma categoria. A ideia é que seja feita troca por troca. O desconto é atribuído pelos operadores que sejam aderentes a este regime, mas para aceder ao vale os consumidores têm duas hipóteses: ou levam o equipamento antigo na hora de comprar o novo, ou o vale é dado posteriormente no prazo de 5 dias quando o aparelho for recebido e validado pelo operador económico que depois faz o reembolso do desconto. Ainda não se sabe quando chegam a Israel, se é que já chegaram, os ativistas da Flotilha da Liberdade que foram capturados em águas internacionais por Israel na passada segunda-feira. Estavam a bordo de mais de 50 embarcações que tinham partido na semana passada de Marmaris, na Turquia, rumo à faixa de Gaza. As embarcações foram interceptadas em águas internacionais e os ativistas foram transferidos para embarcações da Força de Defesa de Israel. O Ministério dos Negócios Estrangeiros de Israel informa que todos serão colocados em contacto com os respectivos representantes consulares logo que cheguem a território israelita. O porta-voz da diplomacia de Israel acusou estes ativistas de integrarem mais uma manobra de relações públicas do Hamas. Entre os cidadãos capturados, estes mais de 400, estão pelo menos 4 norte-americanos, 9 indonésios, incluindo 2 jornalistas, 2 médicos portugueses e 15 cidadãos irlandeses, entre os quais a médica Margaret Connolly, a irmã do presidente do país, Catherine Connolly. Espanha e Turquia estão entre os países que já condenaram esta ação de Israel. Os familiares dos 2 médicos portugueses podem ser ouvidos por António José Seguro, presidente da República, já hoje ou nos próximos dias. Francisca Bartilotti, a irmã de uma das médicas capturadas por Israel, confirmou ontem à noite na TSF ter já recebido uma resposta positiva por parte da Presidência da República sobre a realização dessa audiência.
2: Contactamos o gabinete do presidente da República para agendar uma audiência e já nos responderam que tentarão agendar essa audiência para os próximos dias. Mantemos a pressão, não é? Reiterar a ilegalidade desta situação e a responsabilidade do Estado português de garantir a segurança física e psicológica destes cidadãos.
1: A médica Beatriz Bartilotti e o médico Gustavo Dias foram presumivelmente capturados por soldados israelitas em águas internacionais ao largo de Chipre, na segunda-feira, a bordo da embarcação Tenaz, uma das 50, mais de 50, que compõem esta vaga de ativistas a tentarem furar o bloqueio israelita a Gaza. Ontem à noite, Francisca Bartilotti resumiu as informações que tinham recebido até ao momento sobre o estado dos portugueses detidos, que estariam ainda a caminho do porto israelita de Ashdod. Os familiares dos médicos detidos na flotilha rumo a Gaza querem manter a pressão sobre o Estado português para ajudar ao regresso em segurança destes ativistas.
3: Assim virada a primeira página neste grande jornal às 8, já voltamos com outros temas. Agora o assunto hoje para o Café Duplo. 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Café Duplo com Leonor Ferreira às 8:30.
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3: E o Boa Vista está em destaque nesta manhã TSF.
4: Hoje termina o prazo para o leilão, para a venda do estádio do Bessa e de outras partes do complexo desportivo do Boa Vista. O estádio foi remodelado para o Campeonato da Europa de Futebol em 2004. Entretanto, muito aconteceu no Boa Vista com umas dificuldades financeiras que levaram mesmo à falência do clube e à descida de divisão e ao quase desaparecimento da equipa da SAD, desde logo, mas também do clube. As dificuldades financeiras são mais que muitas e estão a acontecer numa altura em que há uma janela, uma espécie de luz ao fundo do túnel para tentar começar a reconstrução. Na semana passada foi anunciado um acordo entre o Boa Vista, o clube, Boa Vista Futebol Clube, e a empresa Sacyr para manter a posse do estádio. Mas não se sabe se o tribunal, que tem a gestão do processo de falência do clube, vai aceitar este acordo ou não. Tudo isto está a acontecer 25 anos depois do Boa Vista Futebol Clube ter sido campeão nacional pela única vez. É uma das únicas 5 equipas portuguesas que foram campeãs nacionais de futebol, na altura com Jaime Pacheco à frente da equipa de futebol. Se no início deste milénio estava a festejar o tal título de campeão nacional pela primeira e única vez na história, está agora em risco de fechar portas. Os processos de insolvência, o património do Boa Vista que está a desaparecer. Vamos tentar perceber bem como é que se desce do céu ao inferno em pouco mais de 25 anos, ouvindo um excerto da reportagem Pantera Campeã em Vias de Extinção, o Boa Vista e a Luta para Resistir, da autoria do jornalista Tiago Barquinha Gonçalves, com a sonoplastia de José António Barbosa e Joaquim Pedro Rocha.
5: Aí está a final do jogo! O Boa Vista é campeão nacional, época 2000-2001.
6: O meu primo tinha começado no início do campeonato, o meu primo disse: nem que eu morra, o Boa Vista vai ser campeão. O meu primo morreu, o Boa Vista foi campeão. Eu fiquei a chorar na bancada agarrado a uma caixa de cascóis.
7: Recordo-me estar a falar com o Jaime e de dizer isto. Até parece que foi fácil, mas só daqui a uns anos é que vamos perceber a dimensão deste feito.
8: Há 25 anos, o Boa Vista Futebol Clube, treinado por Jaime Pacheco, venceu o Desportivo das Aves por 3-0 no antigo estádio do Bessa e sagrou-se campeão nacional pela primeira e única vez na história.
9: Via tudo preto e branco. Xadrez, neste caso, xadrez. Foi uma alegria, uma festa, foi enorme.
8: Paulo Vilela conhece os poros da Pantera como ninguém. Conhece todos os cantos do estádio do Bessa, mas já não os pisa desde o fim dramático da última época.
10: Nunca mais fui ao balneário, nem à socapa, não consigo.
8: 11 anos depois de se reerguer, a Pantera caiu com um estrondo na última jornada em Arouca. Foi despromovido da Primeira Liga.
9: Triste. Acima de tudo, triste. E a realidade agora do Boa Vista estar assim, numa situação talvez até de desaparecer, acho que é mais que terror.
8: O clube entrou em processo de insolvência, 2 meses depois de descer de divisão. A dívida do Boa Vista ronda os 100 milhões de euros, mas a da SAD é ainda maior, está perto dos 190 milhões. Se não encontrar investidores de última hora que convençam os credores, será liquidada no fim.

0: Na última sexta-feira, o clube anunciou um acordo com a empresa espanhola Sacyr, a principal credora no processo de insolvência. E de seguida, a direção de Rui Garrido Pereira pediu a convocatória de uma assembleia de credores para votar um plano de recuperação e para que volte a assumir os destinos do clube de forma plena, sem as amarras da administradora de insolvência.
1: É conseguir chegar a um entendimento com parceiros que estão a negociar com os credores, com vista a fazer a recuperação do Boa Vista.
2: O caminho que esta direção assassina deixava a levar para o nosso clube, os Panteras Negras decidimos vamos criar uma equipa, porque senão isto vai se perder, porque isto, eles vão perpetuar isto no tempo.
3: O Boa Vista não vai morrer.
4: Ainda é possível encontrar um caminho que não seja uma derrocada total. E existiu durante muitos anos o lema do Boa Vista resiste. Agora mais que nunca.
5: Muitos tentam limitar o campeão de Portugal. Ale, ale, Boa Vista, ale. Ale, ale.
6: Esta é uma reportagem que utiliza sons, ou que só foi possível graças a sons cedidos pela RTP e pela Sport TV. A reportagem Pantera campeã em vias de extinção, Boa Vista luta para resistir, da autoria de Tiago Barquinha Gonçalves. Tem a sonoplastia de José António Barbosa e Joaquim Pedro Rocha. Pode ser ouvida na íntegra mais logo depois do jornal das 3 da tarde e na antena da TSF, na antena da TSF e também em tsf.pt. O Arsenal é campeão inglês de futebol, 22 anos depois do último título. Celebrou ontem à noite o título numa espécie de serão em família, a ver a bola na televisão. O Manchester City estava a jogar, empatou em casa do Bournemouth um golo, e é uma jornada do fim. O Arsenal tem 4 pontos de vantagem, portanto é o virtual campeão da Premier League. O campeonato termina na próxima, no próximo fim de semana. Na NBA começou a final da Conferência Este com uma vitória dos Knicks de Nova York sobre os Cavaliers de Cleveland, 115-104 após prolongamento, o resultado final. O segundo jogo realiza-se na próxima quinta-feira. Na Conferência Oeste, os City Thunder de Oklahoma estão em vantagem sobre os Spurs de Santo António, também ganharam o primeiro jogo. No futsal, já há 2 semifinalistas na Liga Placar. O Benfica e o Leões de Porto Salvo ganharam ontem nas respectivas casas o jogo 2 dos quartos de final. Em Porto Salvo, o Leões ganhou ao Rio Ave por 7-3. No Pavilhão da Luz, o Benfica ganhou ao Elétrico de Ponte Sor por 5-0. Um triunfo mais fácil que no primeiro jogo, no fim de semana, no Alentejo, por 4-3. Contas feitas, Leões e Benfica vão encontrar-se nas meias finais, numa das meias finais. O play-off segue hoje às 7 da tarde em Braga com o jogo 2 entre Braga e Ferreira do Zêzere. O Ferreira do Zêzere está em vantagem sobre os barcarenses.
7: Entramos na reta final deste grande jornal às 8. Está aí um dia de calor. Para já as temperaturas estão nos 2 graus em Faro, 17 em Lisboa, 14 graus no Porto, 15 em Ponta Delgada e 18 no Funchal. Agora 8:22.
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1: E agora falamos da música, Nuno Domingos, que ao vivo dá dinheiro.
2: Tomemos, por exemplo, o caso de Pedro Brunhosa no ano passado, que fez concertos em muitas cidades. Esses concertos geraram um impacto económico nas cidades onde aconteceram de 25 milhões de euros. São contas feitas num estudo inédito em Portugal, um estudo sobre o impacto dos espetáculos de música ao vivo na atividade económica das comunidades onde eles se realizam. Os resultados do estudo estão a ser hoje conhecidos. Foi o próprio Pedro Brunhosa que encomendou o estudo, realizado pelo Instituto Português de Administração de Marketing. Uma das investigadoras explica na TSF que foi feita uma divisão entre recintos fechados e recintos ao ar livre. Ana Ramires diz que os espectadores dos recintos fechados, dos espetáculos em recintos fechados, são aqueles que mais gastam.
3: A estimativa que conseguimos obter para os concertos em recinto fechado foi de aproximadamente 5 milhões de euros, com uma estimativa média por espectador de 55 euros, portanto, despesas que foram efetuadas na cidade onde decorreu o concerto. Estes são os valores, em termos de estimativa de despesas médias por espectador, mais elevadas. Mas nos concertos ao ar livre, também porque o total de espectadores aqui estimado foi superior, 435 mil espectadores, a estimativa do impacto económico é de 20 milhões de euros aproximadamente.
2: Esta investigadora diz que a maioria dos 933 inquiridos no estudo não residem nas cidades onde são realizados os concertos. A Ana Ramires diz que são estes que fazem mais despesa.
3: Quem gasta mais nestes concertos são os não residentes, são os que se deslocam para a cidade. E para estes nós consideramos vários tipos de despesas. A despesa com alimentação, com transporte, com compras e com atividades culturais e de lazer. Mas, por exemplo, nos concertos em recinto fechado, porque são duas tipologias distintas, são os não-residentes que gastam mais. A despesa média, por exemplo, em alimentação é aproximadamente 26 euros. Em transporte, aproximadamente 29 euros. Em alojamento, 77 euros. Ficando, pernoitando, em média, 1.5 noites. Em compras, 42 euros aproximadamente, e em atividades culturais, 29 euros.
2: São dados apurados por este estudo do IPAM, um estudo que aponta que os municípios devem investir em parcerias com setores como a hotelaria e a restauração para fazer aumentar o impacto na economia deste tipo de espetáculos. O Teatro Aberto vai hoje receber a estreia mundial da ópera Por Todos Nós, baseada no romance Lídia Jorge, Os Memoráveis. A história segue as recordações de alguns dos protagonistas da Revolução de Abril de 1974. O libreto é da autoria de Vera Sampaio Lemos e João Lourenço, com música de Eurico Carrapatoso. Uma das autoras do libreto diz à TSF que a música teve um papel muito importante na Revolução e, por isso, fazer uma ópera faz todo o sentido. Vera Sampaio Lemos explica que o conjunto de vozes é muito importante para passar a mensagem.
4: De facto, a ópera dá essa possibilidade de se congregar essas muitas vozes. Portanto, é que as vozes, digamos, dos solistas, que são os protagonistas da Revolução, a que cada um conta o seu relato daquele dia e dos anos a seguir, e depois o coro, que sublinha essa dimensão coletiva também que o 25 de Abril teve.
2: Em cada um dos segmentos, as chamadas áreas da ópera, vai acontecer mudança de local onde o espetáculo está centrado. Vera Sampaio Lemos diz que alguns deles em cima do palco, outros fora do palco.
4: É um trabalho de grande, grande coordenação das pessoas que estão no palco, dos intérpretes, e depois também fora de cena, todas as pessoas que estão a trabalhar fora de cena, que são responsáveis por essas mudanças do cenário, pela entrada dos adereços e das coisas todas que são trazidas para a cena para comporem os vários momentos. E depois também todo o trabalho da luz e tudo. Portanto, é um trabalho que exige uma grande coordenação, principalmente isso. Porque são disciplinas muito diversas que têm de ser todas coordenadas. Portanto, tem de haver aqui um concerto de tudo, destas vozes todas e das disciplinas todas que uma ópera implica.
2: O espetáculo vai ter 4 sessões, com expectativa depois de ir a outras cidades, para já no Teatro Aberto, em Lisboa. Já passou em Cannes o mais recente filme de Tiago Guedes, feito a partir dos livros do Prémio Nobel da Literatura J.M. Coetzee, e nos ecrãs da Croisette continuam também a passar filmes que tiram a respiração aos espectadores, como conta esta manhã o jornalista Rui Pedro Tendinha, em Cannes.
5: Há filmes que nos interrogam, obras que nos põem em sentido. É o caso de L'Inconnu de Arthur Harari. O que fazer com um filme que nos tira o tapete das percepções da lógica? O que se passa, afinal, nesta troca de corpos entre as personagens de Neil Schneider e Léa Seydoux? Não há respostas. O filme é grande, a enorme provocação de Cannes 2026 e Neil Schneider pode ser o favorito para melhor ator. Também sem resposta está a adaptação de Tiago Guedes a trilogia de Jesus, os 3 livros de J.M. Coetzee, 3 horas e 10 de mergulho forte nas palavras do escritor aclamado. É um filme português, falado em espanhol e com honras de Cannes Premier. A história de um órfão num mundo onde todos são refugiados. O seu melhor, a um olhar sensível à escuta do mundo, à sua compreensão. O seu pior, está alguma falta de empatia com os personagens e uma certa vassalagem ao cinema português bafio. Entretanto, neste festival há tradições que se perdem. O Presidente da Câmara tinha como costume sagrado convidar a imprensa e o júri para um almoço no Castelo. Este ano, nada. Ao menos temos Mike White a filmar a série White Lotus, ou seja, somos todos aqui potenciais figurantes.
2: Rui Pedro Tendinha acompanha para a TSF o Festival de Cinema de Cannes, que termina no próximo fim de semana.
1: São praticamente 8:30 da manhã, 7:30 nos Açores. Estamos a fechar este grande jornal às 8. Não o fazemos sem antes lançar um breve olhar por outros temas que marcam amanhã. Desde logo, Nuno Domingos, um acordo histórico na indústria automóvel.
2: A Stellantis, a dona da Peugeot, da Citroën e da Fiat, por exemplo, acaba de anunciar um acordo com a marca chinesa Dongfeng para a instalação de uma fábrica de carros chineses em França. Os carros vão ser fabricados pela Stellantis sob licença dos chineses. Este acordo acontece numa altura em que há novidades sobre o acordo comercial entre a União Europeia e os Estados Unidos e que diz respeito precisamente, em parte, às exportações de carros europeus para os Estados Unidos. O acordo foi alcançado na última noite e versa a versão europeia, o entendimento europeu do acordo alcançado no ano passado entre a União Europeia e os Estados Unidos para as taxas aduaneiras. Um acordo que continua a não estar em vigor porque há resistências no Parlamento Europeu que terão sido ultrapassadas com o acordo negociado na última noite. E é também um momento em que estamos a olhar para Pequim, porque é lá que estão Vladimir Putin e Xi Jinping reunidos esta manhã, já com várias conversas sobre os temas fundamentais que dominam o mundo nesta altura. Este é um dia marcado por uma greve em Portugal, uma greve da agência de notícias Lusa, que está neste momento a resistir aos novos estatutos da agência que vão ser discutidos hoje no Parlamento e que podem colocar em causa a independência editorial da agência de informação. Por isso, os trabalhadores da Lusa estão em greve durante o dia de hoje e por isso a agência não está a distribuir notícias. Esta manhã na TSF estamos a sinalizar uma reportagem que vai para o ar mais logo depois das 3 da tarde, uma reportagem sobre a viagem do céu ao inferno do Boa Vista Futebol Clube, neste que é o dia em que vai terminar o leilão sobre o complexo do Bessa, o estádio e os terrenos adjacentes, por causa da falência que está a afetar a SAD e também o clube. É um processo que está a acontecer 25 anos depois do Boa Vista se ter tornado campeão nacional de futebol.
1: Ponto final neste grande jornal às 8. Teve edição de Nuno Domingos. Dou-lhe conta agora de um acidente na região de Lisboa. É no final da A33, junto à saída para a Ponte Vasco da Gama. É no sentido Coina-Montijo. Há já demora a partir do Montijo. Está aí um dia que vai trazer calor. Aliás, há previsão de subida das temperaturas, subida acentuada das temperaturas máximas. Calor que vai manter-se pelo menos até sexta-feira. Para hoje, máximas de 28 graus para Faro, 33 para Beja, Évora e Santarém, 31 para Lisboa, 32 para Setúbal e 23 para o Porto.
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1: Olhamos o trânsito, reforço essa informação que dá conta de um acidente no final da A33, junto à saída para a Ponte Vasco da Gama, sentido Coina-Montijo. Há demora a partir da zona do Montijo para a Ponte 25 de Abril. A tarefa não é fácil no final da A2. Há fila logo a partir da área de serviço Seixal até à Praça da Portagem. O IC19 tem filas desde o Cacém. A A5 está complicada a partir da Ribeira da Laje. A Marginal tem fila desde Santa Mar de Oeiras. A segunda circular já está cheia nos dois sentidos, até ao Campo Grande. O eixo norte-sul também difícil entre a Meixoeira e as Laranjeiras. Na Cril há fila em direção à Vasco da Gama, primeiro desde Camarate até Sacavém, e no sentido contrário em direção a Algés há demora entre Camarate e o túnel do Grilo, depois na descida após o túnel até ao acesso à calçada de Carris, e depois também há paragens entre Odivelas e os túneis de Benfica. Demora também no IC16 no final da descida de Belas para Alfornelos. No Porto, o trânsito já está lento na A1 para a VCI a partir de Santo Ovídio, na A20 para a Vide, cintura interna, fila desde Oliveira do Douro até ao nó da A3, na A3 sentido Maia-Porto há fila a partir de Águas Santas, A28 difícil desde a ponte sobre Rio Leça, também já há sinal vermelho na ponte do Infante para o Porto e na Marginal para o túnel da Ribeira.
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1: Temos já a seguir café duplo, como sempre à quarta-feira. A dupla é Inês de Medeiros e Ribau Esteves, moderação de Leonor Ferreira.
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14: Luís Montenegro entregou esta semana a moção com que se recandidata à liderança do PSD. Na apresentação do texto, o atual líder do social-democrata admitiu que ainda tem a maioria absoluta na mira, mas por agora tem de governar apenas só com maioria e, por isso, vai continuar a dialogar com os dois maiores partidos da oposição. Montenegro apela ao PS e ao Chega que contribuam para uma boa governação. Considera também que não faz sentido manter a conversa de cercas sanitárias. Depois deste discurso feito na segunda-feira, o governo entregou ontem no Parlamento a proposta de reforma da legislação laboral que necessita de ser aprovada. Bom dia, Inês de Medeiros e Ribau Esteves. Comece por si, Ribau Esteves. As palavras de Luís Montenegro sobre o PS e o Chega e o papel que devem assumir teria sido feito já a pensar na aprovação do pacote laboral?
15: Muito bom dia, um abraço a todos. Eu posso responder com a palavra também. Também porque, em primeiro lugar, obviamente, a importância política, todo o longo trabalho feito pelo governo, pelos parceiros fiéis, a construir esta versão atual do pacote laboral interno na Assembleia. Obviamente que quem a apresenta quer que ela seja aprovada, o quadro parlamentar é aquele que é, e portanto esse objetivo de conquistar a adesão do Chega e ou do PS para conseguir a aprovação do pacote laboral é óbvio. Mas obviamente que eu usei a palavra também porque a vida vai continuar. Nós, depois da época estival, lá vem a telenovela do costume do orçamento do Estado e lá vamos voltar à mesma questão: quem é que ajuda, quem é que aprova, se é mais o Chega, se é mais o PS. Portanto, neste quadro parlamentar, um governo de minoria, que não tem maioria no Parlamento e que está determinado em fazer a legislatura completa, tem o apoio do Presidente da República para conseguir cumprir esse objetivo, obviamente que não pode ter outra atitude que não seja jogar um jogo aberto. A tal história do levantamento das cercas sanitárias, que, na minha opinião, foram levantadas no início desta legislatura, desde logo no discurso do Primeiro-Ministro na sua tomada de posse. Portanto, obviamente que ele critica o populismo, que é a palavra que ele usa, o populismo do Chega, o imobilismo estatizante, é a expressão que ele usa, do Partido Socialista, mas obviamente que, para passar medidas no quadro legislativo da competência da Assembleia da República, pois com certeza que ou tem o apoio de um, ou tem o apoio do outro, ou dos dois, ou então não passa.
14: Inês de Medeiros, faço-lhe a mesma pergunta. Como é que vê estas declarações de Luís Montenegro e esta abertura?
16: Bom dia a todos. Eu, em primeiro lugar, noto que Luís Montenegro continua a querer equiparar e a tornar quase igual o Chega e o Partido Socialista. Ora, devia ter aprendido com a eleição do Sr. Presidente da República que não, o Chega e o Partido Socialista não são equivalentes e, portanto, que não faz a questão das cercas sanitárias, são cercas quase, eu diria, quase de ética e de moral. E, portanto, não são partidos equivalentes e não é possível estar a fazer este jogo, qual daquelas bonequinhas de carros que abanda de um lado para o outro, como se fosse tudo indiferente. E não é indiferente, porque os partidos representam valores, representam éticas republicanas, representam, espero eu ainda, ideias e princípios humanos e, portanto, enquanto o Sr. Primeiro-Ministro andar nesta dança de um lado para o outro entre o Chega e o PS, é óbvio que só mostra a sua grande indefinição e até a sua indefinição enquanto matriz democrática. De um lado estão os democratas, de um lado estão os defensores do projeto europeu, de um lado estão os defensores dos grandes princípios humanistas e do Estado Social Europeu, e do outro lado nós sabemos o que é que está, não é apenas o populismo, e é de facto um partido de extrema-direita. Depois é algo curioso, quer dizer, o seu primeiro-ministro apela a uma maioria absoluta nas próximas eleições e fica muito chateado porque os partidos da oposição não o ajudam a obter essa maioria absoluta. Sobre o pacote laboral, sobre Primeiro-Ministro, parece muito espantado que o Partido Socialista não queira apoiar um pacote laboral e que retira direitos aos trabalhadores.
14: Precisamente sobre o pacote laboral, Ribau Esteves, como é que comenta as declarações da Ministra do Trabalho, que considerou que o Presidente da República acabou por empoderar a UGT a não celebrar o acordo da lei laboral?
15: Eu acho que a Sra. Ministra do Trabalho disse aquilo que, olha, que eu, por exemplo, disse com uma palavra diferente quando o ainda candidato, o Presidente da República, António José Seguro, teve uma declaração que, de facto, empoderou. Eu posso repetir essa palavra da Sra. Ministra, a UGT, naquele sentido, muito determinístico, dando nota de que, enfim, tinha que haver um acordo na concertação social e, portanto, isso, de facto, empoderou. Isto não quer dizer mais nada do que isso. Pronto, e todos vimos o que é que aconteceu, quer dizer, eu ainda hoje tenho dificuldade em perceber bem porque é que a UGT não é parte de um acordo. Pronto, mas enfim, cada um fez o seu trabalho, o Sr. Presidente da República legitimamente disse aquilo que muito bem entendeu e pronto, acabou o processo negocial, e eu devo dizer que acho que se demorou tempo demais num processo negocial, e agora é o momento do quadro parlamentar e vamos ver o que é que vai acontecer no quadro parlamentar e a seguir é o papel, volta a ser o papel importante no quadro legislativo do Presidente da República e julgo que o processo seguirá o seu caminho.
14: Inês de Medeiros, e como vê as declarações da Ministra do Trabalho?
16: Eu penso, desculpa, até me estou a rir um bocado, porque é assim, acho que anda tudo muito influenciado por uma espécie de psicanálise coletiva de pacotilha. Não se trata do Presidente da República ter empoderado ou não ter empoderado um sindicato, e acho que isso, aliás, é uma falta de respeito pela própria UGT e pela própria reflexão e modos de funcionar dos sindicatos, sejam eles quais forem. E, portanto, não vai, acho que é quase um insulto à UGT as declarações da senhora ministra, não ao seu presidente da República, que naturalmente fará a avaliação do documento final. E, portanto, não, a senhora ministra não conseguiu, porque não pode conseguir qualquer tipo de acordo com o sindicato, com aquilo que tem em cima da mesa, e portanto, não vale a pena estar agora a fugir a fazer psicanálise coletiva e de grupo sobre a influência das palavras do candidato à presidência da República. Ter juízo, vamos ser, nada disto interessa, o que interessa é o que é que está efetivamente.

0: efetivamente no texto, e se esse texto traz alguma melhoria ou não, não para os trabalhadores em primeiro lugar, e sobretudo se tem soluções para a nossa economia e para os desafios que a nossa economia, que o nosso mundo laboral tem pela frente. E este pacote é vazio em matérias fundamentais e, portanto, não é esta psicanálise barata que acrescenta seja o que for.
1: E assim chegamos ao fim. O Café Duplo regressa amanhã.
2: Inês de Medeiros e Ribau Esteves, moderação Leonor Ferreira. O Café Duplo desta quarta-feira repete mais logo a seguir ao meio-dia e meia. Amanhã teremos aqui Angélica da Teresa e Bernardo Peçanha. Agora faltam 16 minutos para as 9. Vamos ao TSF Pais e Filhos daqui a pouco. Também temos os sinais de Fernando Alves. Para já parece mentira o humor de Zé Pedro Silva.
3: O selecionador espanhol de Portugal, enfim, Roberto Martínez, anunciou ontem a lista de convocados para o Mundial de 2026, que começará por ser disputada em três países, Estados Unidos, Canadá e México, mas a meio, de repente, pode passar a ser tudo o mesmo país. Já não digo nada. Mesmo as seleções nacionais, por exemplo, aqueles Estados Unidos, Paraguai, ao intervalo já pode ser Estados Unidos. Estávamos habituados às substituições de jogadores, mas neste campeonato do mundo também podemos assistir a mudanças nos próprios países durante a partida. Então, se os chefes de Estado e de Governo estiverem na tribuna a assistir, nem é preciso ir buscá-los aos palácios à meio da noite. São regras novas. Os Estados Unidos podem mexer a meio, tanto na equipa deles como nas dos adversários. Se calhar encontrarem Portugal, logo aos 10 minutos estão a meter os nossos quatro guarda-redes na frente e o Francisco Conceição à baliza. Roberto Martínez, por ele, é destaque. Desde que o Ice não o leve, está tudo bem. Regressando então a Portugal, são 26 os escolhidos, mas foram apresentados 27. Ou seja, também já estamos a fazer batota. O 27º é um quarto guarda-redes, Ricardo Velho, que não se vai sentar no banco. Na verdade, não foi para defender nada. Foi só para quando se criticar um velho que joga na seleção, pronto, é este. Oficialmente, Martínez diz que leva 4 guarda-redes porque tem medo que algum se perca numa fila do aeroporto. Entretanto, e como seria de esperar, as escolhas não estão a ser consensuais. Antes, pelo contrário, muitos portugueses tinham outras ideias em mente. Para mim, a maior surpresa desta convocatória para o Mundial de 2026 ainda tinha sido Cavaco Silva, mas só até perceber que estava a confundir as notícias. Não seria impossível, pela idade do ex-presidente e ex-primeiro-ministro, só apenas porque a sua modalidade é o golfe. Mas a confusão explica-se facilmente. É que o professor Aníbal recebeu a Ordem de Mérito Europeia pela primeira década de Portugal na União Europeia. Resta agora saber como é que traz para casa aquele quilómetro de autoestrada com que foi agraciado, pois não queria pagar excesso de bagagem. Voltando para terminar à convocatória do Mundial, será que é obrigatório convocar jogadores de futebol, atletas? Nestes tempos de tantas transformações, será que não nos podíamos apresentar, por exemplo, com aquele tripulante português que estava naquele cruzeiro cheio de antivírus? Só assim mesmo para o pôr no meio-campo. E José Sócrates? Será que o ex-primeiro-ministro não pode ser convocado? Não era para jogar, era só para empatar. Se estivéssemos prestes a ser eliminados, era ver se o jogo nunca acabava, nem o jogo nem o campeonato. Metíamos Sócrates, que chegava ao árbitro e dizia: olha, estamos sem selecionador, o espanhol basou.
2: Zé Pedro Silva na manhã TSF. E também a propósito disto, a menos de um mês do Mundial, a febre das cadernetas de cromos trouxe o clássico jogo do Vira de Volta às Brincadeiras dos mais novos, agora rebatizado como Jogo do Bafo. Neste TSF Pais e Filhos fomos perceber que fenómeno é este, Maria Ramos Santos.
4: Está aí uma nova febre da caderneta de cromos do Mundial. E também há uma nova expressão que se calhar já ouviu lá em casa: jogar bafo. Há quem já lhe tenha chamado do jogo do Vira, porque no fundo isto é uma brincadeira popular já antiga, apenas tem um novo nome. Como é que se joga então? Basicamente, cada jogador coloca o mesmo número de cromos em cima da mesa ou no chão, com a imagem virada para baixo, e depois, com a mão em forma de concha, bate com força e daí o pá-pá-pá que se calhar já ouviu em casa. O objetivo é criar o vácuo perfeito para virar o cromo ao contrário. Quem virar, ganha o cromo para a sua coleção, ou seja, pais. Quando ouvirem os vossos filhos a negociar cromos repetidos ou a treinar a palmada perfeita na mesa da sala, é simples, os miúdos estão só a jogar ao bafo.
2: jogo do bafo, a nova expressão. Mas há outra. É tuga ou nada?

0: chama-se É Tuga ou Nada. Conta com as participações de Sam the Kid, Bispo, G-Sun, Papillon e Sir Scratch, cinco dos maiores nomes do rap nacional, com o instrumental a cargo de Sam the Kid. Este é o hino da seleção nacional, que inicia o Campeonato do Mundo com um jogo frente à República Democrática do Congo, já no próximo dia 17 de junho em Houston, no estado norte-americano do Texas. Lembro também que o selecionador nacional, Roberto Martínez, divulgou ontem a lista dos jogadores convocados. Essa lista está disponível no site da TSF, em tsf.pt. Faltam 8 minutos para as 9. Vamos aos sinais de Fernando Alves.
1: O que nos dá a ver o repórter fotográfico Nelson Garrido esta manhã na foto de capa do Jornal Público? Um prato de sopa. E, vista mais de cima, a criança que segura na mão uma colher e se apronta para iniciar a refeição. A sopa é aparentemente de legumes e este prato ainda cheio de sopa diante da criança cujo estado de alma não sabemos desvendar, alimenta visualmente um título que parece roer com algum pudor tipográfico a sua côdea triste. Trata a notícia de crianças pobres e a chamada de capa diz-nos que uma em cada 20 dessas crianças, portuguesas, entenda-se, teve fome e não comeu por falta de dinheiro. A notícia trata de outras fomes, não apenas a de sopa, reveladas num estudo da Nova SBE que é apresentado hoje. Diz-nos que metade das crianças pobres não têm meios para participarem numa atividade extracurricular e que 22% das crianças pobres não puderam participar em viagens ou noutras atividades não gratuitas organizadas pelas escolas. Mas detenhamo-nos no prato de sopa antes que a capa do Público arrefeça. Faz lembrar o prato de sopa, o humilde prato de sopa de um certo poema de Rui Belo, mesmo não tratando a notícia de um dia de festa. Não me parece que seja uma sopa juliana, muito menos uma daquelas sopas camponesas. Parece-me cremosa, vista cá de cima, do lugar dos olhos do leitor, de mais alto ainda que o cucuruto da criança, que talvez ganhe balanço para a primeira colherada. Não há letras na borda do prato, como na sopa de letras de Manuel António Pina. Não há despojos de palavras, nem sequer da palavra sopa, que ainda não foi encetada. O menino do poema não queria comer sopa de letras porque não sabia ler. E como não sabia ler, a sopa não lhe sabia a nada. Até que um amigo lhe ensinou a soletrar a sopa. É outra a iliteracia dos 5% de meninos pobres portugueses. Escusamos de pôr na borda do prato as letras F, O, M, E, maiúsculas e amargas. Eles já sabem o que é não ter um prato de sopa na mesa. Como é que se faz uma sopa parecida com esta que arrefece na capa do Público? Descasca-se talvez uma batata, uma cebola, um dente de alho, um nabo, uma haste de aipo. Põe-se tudo numa panela com água e vai ao lume. Adiante uma colher de azeite, sal QB, aprontamos a varinha mágica, uma pitada de Rui Belo, um prato de sopa, um humilde prato de sopa. Comovo-me ao vê-lo no dia de festa e entro dentro da sopa e sou comido por mim próprio com lágrimas nos olhos.

0: São 8h59, bom dia, menos uma hora nos Açores. 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
1: Já terminou o encontro entre Vladimir Putin e Xi Jinping em Pequim. Entre os 40 acordos assinados, a Rússia diz que foi assumido um importante compromisso na área da energia. Há também acordo entre as três instituições, as três principais instituições europeias, sobre o acordo comercial com os Estados Unidos. Foi alcançado na última madrugada entre representantes da Comissão Europeia, do Conselho Europeu e do Parlamento Europeu. Falta agora saber se a administração de Donald Trump vai aceitar os termos apresentados pela Europa. Neste jornal vamos ainda escutar a autora do libreto de uma ópera que pega em relatos dos protagonistas da Revolução de Abril de 1974. Uma ópera que vai estrear mais logo no Teatro Aberto em Lisboa.
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1: Neste jornal havemos de falar de acordos. Acordos entre que envolvem o Irão, também que envolvem a China e a Rússia e que envolvem a União Europeia e os Estados Unidos. Já lá vamos. Primeiro, os 25 anos que passam esta semana da descida do Boa Vista do céu ao inferno. Há 25 anos o Boa Vista estava a celebrar o título de campeão nacional de futebol, agora está a lutar pela sobrevivência. No início do milénio era o ponto mais alto da história do Boa Vista, um título conquistado pela única vez na história do clube. Esta semana está a discutir-se se o clube deve ou não fechar portas. O clube e a SAD enfrentam processos de insolvência. O património do Boa Vista, incluindo o estádio do Bessa, está em leilão. A asta pública digital termina hoje, do complexo que inclui o estádio do Bessa e os terrenos circundantes. Vamos, por isso, ouvir um pequeno excerto da reportagem que há de ouvir mais logo na TSF. Pantera campeã em vias de extinção, Boa Vista luta para resistir. É uma reportagem de Tiago Barquinha Gonçalves, com sonoplastia de José António Barbosa e Joaquim Pedro Rocha.
4: Aí está a final do jogo! O Boa Vista é campeão nacional, época 2000-2001.
5: O meu primo tinha começado no início do campeonato. O meu primo disse: nem que eu morra, o Boa Vista vai ser campeão. O meu primo morreu e o Boa Vista foi campeão. Eu fiquei a chorar na bancada, agarrado a uma caixa de cascóis.
6: Recordo-me estar a falar com o Jaime e de dizer isto. Até parece que foi fácil, mas só daqui a uns anos é que vamos perceber a dimensão deste feito.
7: Há 25 anos, o Boa Vista Futebol Clube, treinado por Jaime Pacheco, venceu o Desportivo das Aves por 3-0 no antigo estádio do Bessa e sagrou-se campeão nacional pela primeira e única vez na história. história.
8: Via tudo preto e branco, xadrez, neste caso xadrez, foi uma alegria, uma festa, foi enorme.
7: Paulo Vilela conhece os poros da Pantera como ninguém. Conhece todos os cantos do Estádio do Bessa, mas já não os pisa desde o fim dramático da última época.
9: Nunca mais fui ao balneário, nem à socapa, não consigo.
7: 11 anos depois de se reerguer, a Pantera caiu com um estrondo na última jornada em Arouca. Foi despromovido da Primeira Liga.
8: Triste. Acima de tudo, triste. E a realidade agora do Boa Vista estar assim, numa situação talvez até de desaparecer, acho que é mais que terror.
7: O clube entrou em processo de insolvência, 2 meses depois de descer de divisão. A dívida do Boa Vista ronda os 100 milhões de euros, mas a da SAD é ainda maior, está perto dos 190 milhões. Se não encontrar investidores de última hora que convençam os credores, será liquidada no final do mês. Na última sexta-feira, o clube anunciou um acordo com a empresa espanhola Sacyr, a principal credora no processo de insolvência. E de seguida, a direção de Rui Garrido Pereira pediu a convocatória de uma assembleia de credores para votar um plano de recuperação e para que volte a assumir os destinos do clube de forma plena, sem as amarras da administradora de insolvência.
10: É conseguir chegar a um entendimento com parceiros que estão a negociar com os credores, com vista a fazer a recuperação do Boa Vista.
9: O caminho que esta direção assassina deixava a levar para o nosso clube, os Panteras Negras decidimos vamos criar uma equipa, porque senão isto vai se perder, porque isto, eles vão perpetuar isto no tempo. O Boa Vista não vai morrer.
11: Não é possível encontrar um caminho que não seja uma derrocada total. E existiu durante muitos anos o lema do Boa Vista resiste. Agora mais que nunca.
12: Muitos tentam limitar o campeão de Portugal. Ale, ale, Boa Vista, ale. Ale, ale.
1: O suspiro que os Panteras Negras não querem que seja o último neste trabalho em que são utilizados sons de arquivo da RTP e da Sport TV, uma reportagem Pantera Campeã em Vias de Extinção, Boa Vista, Luta para Resistir, da autoria de Tiago Barquinha Gonçalves, com sonoplastia de José António Barbosa e Joaquim Pedro Rocha, que pode ser ouvida na íntegra hoje, depois das notícias das 3 da tarde, na rádio e também em tsf.pt a qualquer hora. A partir de 1 de dezembro, devolver frigoríficos, arcas congeladoras, televisões ou aparelhos de ar-condicionado podem valer um desconto, aliás, que varia entre os 20 e os 35 euros na hora de comprar equipamentos novos. O Jornal de Negócios diz que os frigoríficos e as arcas congeladoras valem 25 euros de desconto, os aparelhos de ar-condicionado 35 euros, os televisores 20 euros. Pedro Nazaré, o presidente executivo da Eletrão, uma das entidades envolvidas neste projeto, explica como é que pode ser feita a entrega dos equipamentos velhos.
13: Isto é um sistema de incentivo à recolha de equipamentos usados. Portanto, o princípio é, este incentivo aplica-se a quem fizer o encaminhamento dos seus aparelhos velhos no canal, em particular no canal da distribuição. E não é o consumidor que o tem que fazer chegar ao distribuidor. Portanto, existe a possibilidade de o distribuidor, como hoje acontece, no ato da entrega de um novo aparelho em casa do consumidor, retomar o equipamento antigo e, procedendo à validação desse aparelho, então assim procederá a um desconto desta ordem de grandeza que lhe dizia.
1: Nestes casos, o vale é dado posteriormente, no prazo de 5 dias, quando o aparelho for recebido e validado. A ideia é que seja feita troca por troca, ou seja, na compra de um frigorífico, entrega-se o frigorífico velho, mas os operadores podem também escolher atribuir o desconto na compra de outro tipo de equipamento. Pedro Nazaré diz que o objetivo principal é incentivar a reciclagem dos aparelhos eletrónicos.
13: Vamos ter dois ganhos com esta iniciativa. O primeiro, vamos convidar os consumidores, por assim dizer, menos disponíveis para encaminhar os equipamentos usados nos canais certos. Vamos convidá-los a fazer, que se o fizerem passam a ter um desconto. Esta é uma das vantagens deste sistema. A segunda vantagem é a atenção com que os operadores económicos, com que a distribuição que recolhe estes equipamentos usados vão ter que dar a estes equipamentos para se assegurarem que eles chegam efetivamente aos locais de reciclagem. Portanto, uma maior rastreabilidade desta cadeia de recolha e de encaminhamento para reciclagem.
1: O projeto português é pioneiro na União Europeia. Apesar de aplaudir a medida, o presidente executivo da Eletrão tem também alguns reparos a fazer.
13: Parece-me muito, permita-me, amador, a lançar um programa que pode ascender a vários milhões de euros de incentivo, que na última instância vão chegar ao setor elétrico e eletrónico e vão chegar ao consumidor.

0: talvez, ou no ar-condicionado ou no frigorífico, e não alargar a outras categorias. Aqui não fomos ouvidos, o Estado entendeu alargar este incentivo aos televisores, sendo que o televisor hoje, em fim de vida, é dos aparelhos mais recolhidos e mais reciclados do nosso país, e portanto não entendemos de que forma é que possa fazer sentido abranger os televisores neste sistema de incentivo.
1: Pedro Nazaré, o Presidente Executivo da Eletrão, um dos parceiros deste projeto, a medida entra em vigor no próximo dia 1 de dezembro. O Vice-Ministro dos Negócios Estrangeiros russo diz que o Irão já concordou em não ter armas nucleares. Numa entrevista à agência de notícias TASS, Sergei Rybakov disse que o Tratado de Não-Proliferação de Armas Nucleares está a abordar esta questão e estabelece obrigações que nunca foram renunciadas por parte dos ministros iranianos. A renúncia à construção, à utilização de armamento nuclear por parte dos iranianos tem sido um dos pontos centrais das negociações entre os Estados Unidos e o Irão para o fim da guerra imposta pelos Estados Unidos ao Irão, Estados Unidos e Israel, desde o início do mês de março. Já terminou o encontro entre Vladimir Putin e Xi Jinping em Pequim. Entre os 40 acordos assinados, a Rússia diz que foi assumido um importante compromisso na área de energia. O encontro aconteceu poucos dias depois da visita de Donald Trump à China. A guerra no Médio Oriente também foi tema de discussão entre os dois líderes mundiais, Inês Duarte Coelho.
2: Xi Jinping apelou a um cessar-fogo urgente e duradouro no Médio Oriente e insistiu na continuidade das negociações para pôr fim à guerra entre os Estados Unidos e o Irão. Já Vladimir Putin aproveitou a deixa para lembrar que Moscovo continua a ser um fornecedor seguro de energia numa altura em que a guerra no Médio Oriente ameaça aprofundar a crise energética na região. Desde a guerra na Ucrânia, que as exportações do gás russo para a Europa foram praticamente suspensas e Moscovo pode ter agora uma oportunidade de recuperar receitas. Desta mesma reunião saíram promessas de cooperação e confiança entre os dois países, desde logo do presidente russo.
3: Vamos avançar para uma parceria abrangente. A relação estratégica entre a Rússia e a China serve de exemplo aos restantes países do mundo. Baseia-se nos princípios da igualdade e do apoio mútuo, amizade e boa vizinhança. O nosso objetivo é o bem-estar e a prosperidade do povo russo e do povo chinês. Esses alicerces inabaláveis fizeram com que as nossas relações resistissem com sucesso a vários testes de força e resiliência.
2: No mesmo tom, Xi Jinping prometeu partilhar oportunidades de desenvolvimento com Moscovo. Putin chegou a Pequim esta madrugada. O protocolo seguido foi muito semelhante ao utilizado na recepção de Donald Trump na semana passada. É a 25ª vez que o presidente russo visita a China. Chegou acompanhado por uma grande delegação de políticos e empresários. Foram assinados 40 acordos nas áreas da economia, energia, turismo e educação.
1: A visita há de terminar mais logo com a partida de Putin de regresso a Moscovo. A Stellantis, dona da Peugeot, da Citroën e da Fiat, acaba de anunciar um acordo com a marca chinesa Dongfeng para a instalação de uma fábrica de carros chineses em França. Os carros vão ser fabricados pela Stellantis sob licença dos chineses. É uma tentativa de resposta às críticas que têm sido feitas pela Europa, pelo facto dos carros chineses chegarem à Europa muito mais baratos e estarem um pouco a alterar as condições de mercado do automóvel na Europa. E precisamente o mercado automóvel e as exportações de automóveis europeus é um dos temas mais polémicos do acordo comercial entre os Estados Unidos e a União Europeia, que tem agora um novo desenvolvimento. A equipa conjunta da Comissão Europeia, do Conselho Europeu e do Parlamento alcançou um acordo esta madrugada para concluir o pacto comercial com os Estados Unidos dentro do prazo que tinha sido definido por Donald Trump como limite, ou seja, 4 de julho deste ano. O pacto elimina os direitos aduaneiros sobre a maioria dos produtos industriais norte-americanos importados para a Europa e aumenta para um máximo de 15% os direitos aduaneiros pagos pelos Estados Unidos quando compram na Europa. O Comissário Europeu do Comércio, Maros Sefcovic, esta madrugada, anunciou um acordo alcançado depois de uma noite intensa de negociações. Falta agora perceber o mais complicado, se os americanos aceitam ou não esta versão do acordo europeu.
4: We have delivered a strong result.
5: Este foi um esforço coletivo. Obtivemos um resultado sólido com um impacto significativo. Para mim, sempre se tratou de empresas e empregos da União Europeia interligados a um comércio transatlântico sem precedentes.

0: precedentes. Uma vez formalmente aprovado pelo Parlamento e pelo Conselho, este resultado reforçará a estabilidade do comércio entre a União Europeia e os Estados Unidos da América, abrindo ainda mais as portas para uma cooperação construtiva em muitas questões de importância estratégica. Informarei agora os meus homólogos americanos sobre este resultado, reiterando a importância da plena implementação da declaração conjunta por ambas as partes. Confio que isto seja do nosso interesse comum e reflita as nossas ambições partilhadas.
1: This is in our shared interest and reflects our common ambitions.
2: Mário Šefčovič, o comissário europeu do comércio, as negociações concluídas duas semanas depois de Donald Trump ter ameaçado impor taxas aduaneiras de 25% sobre a importação da automóvel da União Europeia. Friedrich Merz, o chanceler da Alemanha, diz que com este acordo fica demonstrado que a Europa é capaz de responder aos desafios que lhe são colocados e que ele significa mais segurança e estabilidade para os negócios. Os bancos já estão informados pelo supervisor que devem alterar as fórmulas de cálculo na atribuição dos créditos à habitação com uma nova taxa de esforço. Segundo o Jornal de Negócios, o Banco de Portugal, que tinha defendido na semana passada uma descida de 5 a 10 pontos percentuais na atual taxa de esforço de 50%, optou pela descida mais conservadora, ou seja, 45%. Será a nova taxa incorporada nas fórmulas dos bancos? A taxa de esforço define o valor que cada família que pede um crédito pode pagar sem entrar em risco elevado de incumprimento. Neste caso, trata-se de dizer que só é aceitável conceder um crédito se a prestação mensal corresponder a 45% do rendimento mensal da pessoa ou da família que está a pedir-se o empréstimo. O Teatro Aberto vai receber mais logo a estreia mundial da ópera Por Todos Nós, um trabalho baseado no romance de Lídia Jorge, Os Memoráveis. É a história que segue recordações de alguns dos protagonistas da Revolução de Abril de 1974. O libreto é da autoria de Vera Sampaio Lemos, assim é que é, e João Lourenço, com a música de Eurico Carrapatoso. Uma das autoras do libreto diz à TSF que a música teve um papel muito importante na Revolução e que, por isso, fazer uma ópera faz todo o sentido. Vera Sampaio Lemos explica que o conjunto de vozes é muito importante para passar a mensagem.
3: De facto, a ópera dá essa possibilidade de se congregar essas muitas vozes. Portanto, é que as vozes, digamos, dos solistas, que são os protagonistas da Revolução, a que cada um conta o seu relato daquele dia e dos anos a seguir, e depois o coro, que sublinha essa dimensão coletiva também que o 25 de Abril teve.
2: Vera Sampaio Lemos, autora do libreto da ópera Por Todos Nós, que estreia mais logo no Teatro Aberto em Lisboa, um espetáculo que vai ter 4 sessões e que tem ainda a expectativa de seguir viagem para outras cidades.
4: Ponto final nesta edição às 9 com o Nuno Domingos. Vamos para o Fórum TSF com Manuela Cássio a seguir às 10. Hoje olhamos o agravamento da situação humanitária em Gaza e queremos ouvir a sua opinião. O mundo viu, mas fechou os olhos, como acusa o jornalista palestiniano galardoado com o prémio Norte-Sul do Conselho da Europa. O Presidente da República tem razão quando denuncia os países e líderes apostados na tragédia e em propagar o desprezo pelos direitos humanos? É aceitável que Israel esteja a interceptar barcos e a deter pessoas em águas internacionais? É disto que falamos no Fórum desta manhã. Queremos ouvir a sua opinião. 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
4: Às 9h21, voltamos a olhar o trânsito ainda com um acidente na 1 na zona do viaduto sobre o Rio Trancão em direção à segunda circular. Atenção porque há bastante demora desde Santa Iria da Zoia. A segunda circular depois tem fila entre a Encarnação e a saída para o Eixo Norte-Sul e no sentido contrário, Pina-Manique que vem com demora entre Benfica e as Calvanas. O Eixo Norte-Sul ainda está difícil em direção a Campolide entre a Meixoeira e as Laranjeiras. O IC16 tem fila no final da descida de Belas para Alfornelos. Também há demora na calçada de Carriche em direção ao Campo Grande. Fila até à zona do Lumiar. Para a ponte 25 de Abril, a fila na A2 está a parar junto à área de serviço do Seixal. A A5 tem lentidão em direção a Cascais entre Porto Salvo e Linda a Velha e entre Monsanto e as Amoreiras. Se vier pela Marginal, encontra fila entre Santa Mar de Oeiras e Caxias e entre Cruz Quebrada e Algés. O IC19 continua difícil entre o Cacém e a Amadora e desde Alfragide até Pina-Manique. Também há demora na Radial de Benfica em direção a Sete Rios e no final da Nacional 117 sentido Amadora-Algés há fila até à saída para a 5. No Porto mantém-se as filas na Marginal para o túnel da Ribeira desde a zona da Ponto Infante que tem também demora no sentido Gaia-Porto. A circunvalação continua difícil entre Rio Tinto e Aiosa em direção ao Hospital São João. A Via Norte em direção ao Porto tem fila na zona da Maia e depois logo após o viaduto A4 até o acesso à VCI. Na A28 fila desde a ponte sobre o Rio Lessa até à rotunda AEP. A3 para o Porto está complicada ainda a partir de Águas Santas. A20 para a VCI tem fila entre Oliveira do Douro e o nó da Via Norte e vai encontrar o trânsito lento também na A1 para a VCI desde Santo Ovídio até à saída para a Avenida da Boa Vista.
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4: A seguir vamos para a opinião que à quarta-feira é assinada pelo jornalista João Fernando Ramos.
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6: Não sei se vou cometer aqui alguma inconfidência, mas queria-vos falar do que deve ser o exemplo. Esta semana, logo no primeiro dia, tive que ir a Lisboa. Fui pela A8, calmamente, quando fui ultrapassado por um carro dentro do limite de velocidade e vi na matrícula PR. Continuei ali nos 120 e poucos, atrás daquela caravana tranquila que seguiu até Lisboa e acompanhou uma boa parte da minha viagem. Não é hábito nós vermos estes carros com altas figuras do Estado andarem dentro dos limites, irem calmamente até ao seu destino, como os portugueses devem fazer. O número de acidentes que temos na estrada recomenda uma condução com grande precaução e com segurança. Gostei do exemplo do novo presidente. é diferente daquilo que vemos normalmente nas autoestradas e não me venham com conversas porque todos os dias me cruzo com caravanas a alta velocidade, desde autarcas a ministros, mas agora o Presidente é diferente. António José Seguro lá fez a sua viagem entre as Caldas e Lisboa, certamente a trabalhar no começo da manhã, mas fê-lo como todos os outros portugueses. Que belo exemplo. Se todos fôssemos assim, se calhar este país seria bem diferente. Obrigado, António José Seguro. É um bom exemplo.
4: Agora 9h25, a relação entre a China e a Rússia é um dos temas em destaque na imprensa internacional desta manhã, João Francisco Guerreiro.
7: A China treina soldados de Putin para a guerra na Ucrânia, a manchete do Die Welt. O jornal destaca que os serviços secretos ocidentais estão identificado uma cooperação militar discreta entre Pequim e Moscovo com treino de militares russos por parte da China. O jornal alemão escreve que documentos confidenciais revelam uma cooperação aprofundada entre os dois países enquanto a guerra na Ucrânia continua a aproximar Moscovo e Pequim. No mesmo tema, o China Daily fala de um nível sem precedentes nas relações entre a China e a Rússia. O jornal oficial chinês destaca a visita de Vladimir Putin a Pequim e refere que Xi Jinping considera a relação bilateral uma parceria estratégica sólida. O jornal destaca que Pequim elogiou a cooperação económica, diplomática e militar entre os dois países numa altura em que Moscovo enfrenta isolamento no Ocidente. O Financial Times escreve que Xi Jinping terá dito a Donald Trump que Vladimir Putin poderia arrepender-se de ter lançado a guerra contra a Ucrânia. O jornal britânico relata que o presidente chinês terá transmitido a ideia de um arrependimento da parte de Vladimir Putin durante conversações com Donald Trump, sugerindo que a invasão acabou por fortalecer a NATO e unir os aliados ocidentais. A União Europeia fecha um acordo comercial com Donald Trump, é um dos destaques do site informativo político. Lê-se que Bruxelas e Washington chegaram a um compromisso para implementar o pacto comercial. O político diz que o acordo deverá reduzir tarifas sobre produtos industriais e agrícolas, embora a União Europeia tenha introduzido mecanismos para suspender o acordo caso os Estados Unidos voltem a ameaçar os interesses europeus. O jornal El País escreve que a Justiça Espanhola investiga o antigo primeiro-ministro José Luís Rodrigues Zapatero por um alegado tráfico de influências, num caso que o liga à suspeita da existência de uma estrutura organizada para o resgate da companhia aérea espanhola e aponta para pagamentos e ligações empresariais no Dubai. O El País acrescenta que o PSOE reage com choque, enquanto o Partido Popular tenta associar o caso ao atual governo de Pedro Sánchez. Na Hungria, o jornal Nepesava escreve que a Câmara de Budapeste recebeu um adiantamento para pagar milhares de milhões de florins ao governo húngaro. O jornal relata negociações entre a Câmara da Capital e o Executivo Nacional sobre contribuições financeiras e dívidas acumuladas. O diário húngaro refere que a cidade enfrenta fortes dificuldades orçamentais e tenta evitar um agravamento da crise financeira municipal. Um alerta climático, o Reino Unido tem de se habituar a ser um país quente, é a manchete do The Guardian. O jornal britânico escreve que os conselheiros climáticos avisam que o país terá de adaptar casas, hospitais e escolas a temperaturas extremas cada vez mais frequentes. O The Guardian destaca previsões, segundo as quais os verões poderão ultrapassar regularmente os 40 graus no Reino Unido nas próximas décadas, transformando o calor extremo numa ameaça para a saúde pública.
4: João Francisco Guerreiro, olhar a imprensa internacional, são 9h28, passamos os olhos pelos temas que marcam amanhã, daqui a pouco com Leonor Ferreira, e esta semana a comentadora Margarida Davim escolhe a música na TSF entre as 2 e as 3.
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0: Muito bom dia, são 9h30, 8h30 nos Açores. Nesta altura os termómetros já estão a registar 26 graus em Faro, 19 no Porto e em Lisboa, 18 graus no Funchal e 15 em Ponta Delgada. Vamos olhar os temas que marcam amanhã. Começamos esta síntese com a notícia de que a Rússia está disposta a ajudar nas negociações entre os Estados Unidos e Irão. Leonor Ferreira.
1: Uma disponibilidade conhecida esta manhã para tentar resolver o conflito entre os dois países. O anúncio é feito pelo vice-ministro russo dos negócios estrangeiros, citado pela agência russa de notícias, a TASS. Nestas declarações, Sergei Ryabkov diz que o Irão está disposto a não ter nenhuma arma nuclear, mas apenas utilizar a energia para fins humanitários. Lembra também que o Tratado de Não Proliferação de Armas Nucleares estabelece todas as obrigações a este respeito e o Irão nunca renunciou a elas. Lembro que esta quarta-feira o presidente chinês apelou ao fim da guerra no Médio Oriente, um apelo feito no encontro que manteve em Pequim com o presidente russo. A China e a Rússia assinaram hoje 40 acordos de cooperação, 20 dos quais foram assinados pelos presidentes dos dois países, entre eles um de cooperação estratégica. O Kremlin diz também que houve progressos em relação às negociações sobre energia, ou melhor, em relação ao gasoduto entre a Sibéria Ocidental e a China, que pode redirecionar o gás do Ártico Russo para o mercado chinês. Ainda assim, não foi alcançado um acordo a este respeito. O aeroporto de Vilnius, na Lituânia, já reabriu. Esta manhã, as autoridades suspenderam os voos devido a um alerta de drone. O aparelho foi visto na vizinha Bielorrússia a voar em direção à Lituânia. O presidente, o primeiro-ministro e membros do parlamento foram levados para um abrigo subterrâneo. O exército enviou também uma mensagem aos residentes da capital lituana para que procurassem abrigo. O Banco de Portugal vai reduzir de 50% para 45% a taxa de esforço máxima no crédito à habitação. O supervisor já tinha avisado os bancos que deveriam alterar as fórmulas de cálculo na atribuição dos créditos à habitação, com uma descida de 5 a 10 pontos percentuais na atual taxa de esforço de 50%. Negócios conta hoje que o Banco Central decidiu encurtar apenas 5 pontos percentuais, fixando então a taxa de esforço em 45%, uma taxa que define o valor que se pode pagar o crédito à habitação sem entrar em risco elevado de incumprimento. A partir de 1 de dezembro, devolver frigoríficos, televisões, aparelhos de ar-condicionado ou arcas congeladoras velhas pode valer um desconto que varia entre os 20 e os 35 euros na hora de comprar novos. O Negócios diz que a ideia é incentivar a reciclagem de equipamentos elétricos e eletrónicos. A portaria já está publicada em Diário da República e estabelece que o desconto é aplicável na compra de um novo equipamento da mesma categoria.
0: Daqui a pouco voltamos a olhar os jornais. A revista de imprensa comentada tem hoje como convidado Hélder Guimarães, mágico. Depois das 10, vamos para o Fórum TSF, olhamos o agravamento da situação humanitária em Gaza e queremos a sua opinião. O mundo viu, mas fechou os olhos, como acusa o jornalista palestiniano galardoado com o Prémio Norte-Sul do Conselho da Europa. O Presidente da República tem razão quando denuncia os países e líderes apostados na tragédia e em propagar o desprezo pelos direitos humanos? Ainda outra questão para o debate. É aceitável que Israel esteja a interceptar barcos e a deter pessoas em águas internacionais? Queremos ouvir a sua opinião. 808-202-173, 808-202-173.
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5: Voltamos ao quiosque já a seguir na revista de imprensa comentada. Faltam 22 minutos para as 10 horas da manhã. Nesta altura ainda há bastante demora para a ponte 25 de Abril. Há fila na A2 desde a zona de Corroios. A segunda circular continua cheia nos dois sentidos até ao Campo Grande. Atenção também à A1 para a segunda circular com paragens entre São João da Talha e o viaduto sobre o Rio Trancão. Tem a ver com um acidente que ali ocorreu, mas que já foi resolvido. O eixo Norte-Sul continua também com sinal vermelho entre Telheiras e as Laranjeiras. A Cril também tem fila em direção ao Ponto Vasco da Gama, entre Camarate e Sacavém, em direção ao Algés, entre Camarate e o Túnel do Grilo. Na A5, fila a partir de Porto Salvo, na Marginal desde Santa Mar de Oeiras, no IC19 há demora a partir de Terceira. No Porto, o trânsito mantém-se lento na A1 para a VCI, desde Santo Ovídio. A via de cintura interna, sentido Freixo Rábida, tem fila entre Bonjoia e o Noda A3. A A3, sentido Maia Porto, ainda complicada entre Águas Santas e a saída para a Circunvalação. A 28 é outra autoestrada difícil, desde a ponte sobre o Rio Leça até à rotunda AEP.
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0: 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Estamos a 21 minutos das 10 horas da manhã, na revista de imprensa comentada desta manhã, Leonor Ferreira, convidaste um mágico.
1: Exato, um mágico com o nome de Hélder Guimarães. Mágico, ilusionista, foi campeão mundial de magia em 2006 e um profissional que trabalhou e tem trabalhado ao longo dos vários anos com várias estrelas de Hollywood. Seja muito bem-vindo à TSF, Hélder Guimarães.
2: Obrigado, Leonor, um prazer estar aqui.
1: Começamos já pelos jornais. Escolheu duas notícias, são diferentes, mas no fundo falam as duas de cinema. Começamos por uma que tem a ver com uma notícia do Jornal de Notícias que dá conta de que o antigo Cinema Paris vai ser demolido para fazer um prédio após décadas de abandono. Porquê é que escolheu esta notícia?
2: Porque é uma daquelas situações que é muito triste ver espaços culturais a desaparecerem e a serem substituídos por outro tipo de empreendimentos e aquilo que mais me deixa triste nesta notícia é de repente perceber que todo o processo dura há anos, ou seja, se é para haver uma mudança, por que não autorizar logo? E se é para acreditar que realmente um espaço que cultural, neste caso um cinema, mas pode ser reabilitado, porque não continuar a acreditar e porque não fazer esse tipo de investimento? Então é daquelas notícias que me leva a crer que nem ninguém ganha com isto, com este tipo de demora em mudar o prédio, mas também não acho que ninguém ganhe ao perder um espaço cultural para outro tipo de empreendimentos, e por isso é uma notícia que me deixa bastante triste, mas chamei a atenção para esta notícia exatamente para pensarmos coletivamente o que é que queremos fazer, sobretudo com a cultura deste país, porque eu acho que um país que não investe na cultura é um país que também está a perder ele próprio.
1: Hélder, a segunda notícia está no Público, tem uma foto, uma chamada à primeira página do jornal, pequenina, mas tem lá um desenho do Baby Yoda, e é uma notícia que dá conta de que o Star Wars regressa com Sigourney Weaver em destaque. E porquê é que escolheu esta?
2: Porque foi até um projeto onde eu participei de forma muito, muito mínima durante as gravações, estive presente no set de gravações, e é um universo que, apesar de não ser, eu não cresci com o universo Star Wars, não faz parte da minha infância, digamos assim, mas foi inacreditável perceber o nível de detalhe com que estas produções gigantescas trabalham e o nível de profissionalismo que há. E eu gostei mesmo muito da experiência, embora muito curta.
1: Já agora posso lhe perguntar o que é que fez exatamente, ou de que forma
2: não,
1: é que...
2: Infelizmente não posso revelar, porque muitos destes contratos estão protegidos por NDAs, que são Non-Disclosure Agreements, acordos que nós não podemos falar muito sobre o que é feito no set.
1: O filme estreia amanhã, aliás.
2: Exatamente, estreia amanhã, e é curioso porque também é a data de estreia do meu espetáculo, por isso de repente havia aqui quase uma sintonia entre este projeto que me remete muito para a minha vida, digamos, de Los Angeles, e agora o projeto que estou a abrir no Porto.
1: Esse projeto, e agora entramos então diretamente, é um projeto que no fundo abriu um espaço na Rua da Picaria, no Porto, mas é um espaço que é uma espécie de laboratório e também um local de espetáculo. Como é que vai decorrer este espetáculo que começa amanhã, com a particularidade de ser reduzido, ou seja, intimista, destinado apenas a 22 pessoas como público?
2: Exatamente, então dá algum tempo para cá decidi voltar ao Porto e voltar a fazer do Porto a minha base, digamos assim, de criação, para depois poder então viajar e apresentar os meus trabalhos em um pouco por todo o mundo. Nessa tentativa de encontrar um estúdio e um espaço que pudesse servir como espaço de trabalho, percebi que havia então a possibilidade de poder abrir esse espaço também ao público, e isso foi uma coisa que no início não estava contemplada, e a dada altura começou a fazer sentido trazer o público para um espaço muito intimista, como diz, apenas para 22 pessoas, para que todos possam sentar comigo literalmente a uma mesa e poderem ver as ilusões de prestidigitação de perto, como devem ser vistas, e por isso eu estou muito contente anos, estou muito feliz de poder acolher estas sessões intimistas a partir da manhã, porque acho que a relação com o público e a dinâmica do próprio espetáculo muda muito quando as pessoas de repente entram dentro de um espaço de trabalho, neste caso o meu, que faço magia, faço storytelling, tenho formação de teatro, ou seja, é todo o espaço remete também para esse imaginário, e acho que vai ser uma experiência muito interessante.
1: O projeto chama-se Time for Magic, Tempo de Magia, e não assusta ter assim as pessoas tão próximas? 22 pessoas são muitos, são não, poucos olhos, adoro, mas eu... não ficará... E se me descobrem, o que é que vai acontecer? Tenho... Que tipo de truques vai fazer? Ou que tipo de magia é que vai fazer acontecer?
2: Na verdade, eu adoro ter o público de perto, porque eu acho que é isso que faz com que realmente a sensação de magia se crie no público, ou seja, que não seja simplesmente uma ilusão em que as pessoas não saibam como é que aquilo é feito, porque na verdade, para ser muito honesto consigo, a parte do engano é a parte menos interessante da magia, é uma parte muito complexa, que envolve muito estudo, que envolve muitas horas de dedicação, mas é a parte menos interessante. A parte mais interessante é quando chegamos a este momento de comunicação com o público e conseguimos realmente criar emoções e sensações com esse engano. E ter as pessoas tão perto, poder olhá-las olhos nos olhos, poder que elas interajam comigo diretamente nas ilusões, faz com que essas emoções sejam vividas de uma forma muito mais intensa. E daí eu adoro este registro.
1: Quanto tempo é que demora a preparar um número de magia?
2: Depende muito, é algo um bocadinho volátil, porque às vezes há variações de projetos que eu já fiz antes, e então acaba por ser relativamente mais rápido, pode demorar, sei lá, 3, 4 meses a desenvolver uma nova ilusão quando assim é, e quando é algo completamente novo pode demorar 5, 6 anos às vezes até conseguir ter o projeto final.
1: E depois qual é a sensação do profissional, do mágico, que está não sei quanto tempo a preparar esse número e de repente numa espécie de 2, 3 segundos demora uns minutos a fazer o número, mas depois aquele êxtase tudo termina em poucos segundos. Sente alguma...
2: Sim, mas... Não, porque o momento de magia vive ali e vive da próxima vez que eu for executar esse número, ou seja, acho que há uma beleza também na parte efêmera de uma arte performativa, que é só acontece com o público, só acontece naquele momento, sem público não existe. Eu adoro esses momentos e também adoro o facto de... Como é vivo, como não é uma gravação, existe sempre de forma diferente e sempre de forma a evoluir. Ou seja, eu hoje vou fazer... Hoje não, amanhã vou estrear o espetáculo, será um espetáculo, e no dia a seguir vou fazer o mesmo espetáculo, mas vai ser outro espetáculo.
1: Sim.
2: Porque o público dá outras coisas, cria outras dinâmicas, e isso também é uma coisa que me interessa muito, porque é muito humano nesse sentido.
1: Já agora, estamos mesmo a terminar a nossa conversa. Onde é que se pode comprar bilhetes?
2: Os bilhetes podem ser comprados diretamente no nosso espaço, na Rua da Picaria, número 17, no Porto, ou então, que é mais fácil para as pessoas não terem que se deslocar diretamente, seria em timeformagic.com, que é o nosso site, que é o site do estúdio, do projeto do estúdio, e lá existe uma zona de reserva de bilhetes que podem comprar lá.
1: Último desafio para ser telegráfico. A magia está a ser bem tratada em Portugal ou gostaria que ela fosse tratada de maneira diferente?
2: Gostaria que ela fosse tratada de maneira diferente. Eu acho que ainda existe algum preconceito do que é que a magia é, e existe um estereótipo daquilo que as pessoas acham que a magia é, e acho que a magia é muito mais do que aquilo que, diria, a maioria do público conhece, e acho que deveria ser tratada de outra maneira, mesmo até pelas nossas instituições, e apoiar projetos que possam ter uma dimensão internacional, porque existe essa vontade, existe esse conhecimento, pelo menos da minha parte, para poder também ajudar a desenvolver esses projetos e ter, a partir de Portugal, uma digamos, uma incubadora de projetos internacionais ligados a esta área, que poderia ser muito interessante.
1: Hélder Guimarães, muito obrigado por ter aceitado o convite da TSF. Espero que corra tudo muito bem e que tenha muito sucesso e muitas felicidades.
2: Obrigado,
1: neste
2: Lina.
1: Seu projeto. Muito obrigada. Bom dia.
2: Obrigado, Lina.
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0: Abracadabra, Steve Miller Band na manhã TSF. Estamos quase a fechar esta hora. Lembro o tema para o fórum desta manhã. Hoje vamos olhar o agravamento da situação humanitária em Gaza e queremos ouvir a sua opinião. O mundo viu, mas fechou os olhos, como acusa um jornalista palestiniano galardoado com o Prémio Norte-Sul do Conselho da Europa. O Presidente da República tem razão quando denuncia os países e líderes apostados na tragédia e em propagar o desprezo pelos direitos humanos? É aceitável que Israel esteja a interceptar barcos e a deter pessoas em águas internacionais? Queremos ouvir a sua opinião. Participe 808-202-173, 808-202-173. O fórum está no ar a seguir às 10 com Manuela Cássio.
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0: São 9h58, bom dia, menos uma hora nos Açores. 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
1: O grupo parlamentar do Partido Socialista quer saber o que está o governo português a fazer para proteger os portugueses capturados por militares israelitas em águas internacionais. Dois médicos portugueses faziam parte da flotilha da Liberdade. Foi interceptada por navios de Israel na segunda-feira. Os primeiros de mais de 400 cidadãos capturados de vários países estão a chegar hoje ao porto de Ashdod, em Israel. É a mais recente crise entre política e justiça em Espanha e chegou esta manhã ao Congresso. O primeiro-ministro Pedro Sánchez defendeu no Congresso o antecessor no partido e no governo, Rodríguez Zapatero, que ontem foi indiciado por suspeitas de corrupção. A Rússia garante que há garantias de que o Irão não vai desenvolver armas nucleares.
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0: Esta manhã no Fórum TSF, daqui a minutos, vamos olhar o agravamento da situação humanitária em Gaza e queremos ouvir a sua opinião. O mundo viu, mas fechou os olhos, como acusa o jornalista palestiniano galardoado com o Prémio Norte-Sul do Conselho da Europa. O Presidente da República tem razão quando denuncia os países e líderes apostados na tragédia e em propagar o desprezo pelos direitos humanos. É aceitável que Israel esteja a interceptar barcos e a deter pessoas em águas internacionais? Queremos ouvir a sua opinião. Participe 808-202-173. Já lá vamos, antes a edição das 10, Nuno Domingues.
1: Mas podemos ir já por aí. O grupo parlamentar do Partido Socialista quer saber onde estão, qual o estado de saúde e em que condições estão detidos os dois médicos portugueses capturados por Israel em águas internacionais desde segunda-feira. A pergunta do grupo parlamentar do PS seguiu já para o governo, porque concretamente o que o PS quer saber é que diligências diplomáticas e consulares foram desencadeadas junto das autoridades israelitas para tratar deste assunto. A pergunta foi enviada ao Ministro de Estado e dos Negócios Estrangeiros. Os socialistas salientam que a interseção de embarcações integradas na flotilha humanitária internacional com destino à faixa de Gaza, na segunda-feira, volta a suscitar sérias preocupações envolvendo, uma vez mais, cidadãos portugueses. O PS identifica esses dois cidadãos como a médica Maria Beatriz Bartilotti Matos e o médico Gonçalo Reis Dias. E cita, acima de tudo, os relatos públicos já conhecidos de familiares destes dois médicos, das organizações internacionais e dos meios de comunicação social, com os detalhes de uma operação israelita que envolveu meios militares, drones e a detenção de dezenas de cidadãos de várias nacionalidades posteriormente transferidos para território da israelita. Ora, uma das organizações pró-Palestina integra este coletivo da Flotilha da Liberdade e informou, entretanto, que já chegaram a Ashdod os primeiros ativistas capturados por Israel em águas internacionais ao largo de Chipre na passada segunda-feira. Há a indicação de um dos familiares precisamente citados neste comunicado do Grupo Parlamentar do Partido Socialista, ouvido ontem pela TSF, de que estaria iminente uma reunião do ministro, do Presidente da República, António José Seguro, com os familiares dos dois médicos capturados por Israel. Poderia acontecer ainda hoje ou nos próximos dias. Pedro Sánchez, o primeiro-ministro de Espanha, está esta manhã no Congresso e está a lidar com mais uma crise entre justiça e política. Antes de mais, já disse que recusa antecipar eleições legislativas. A oposição voltou esta manhã a pedir a demissão do governo, depois do antigo primeiro-ministro José Luís Rodrigues Zapatero ter sido ontem indiciado de delitos de tráfico de influência, de falsificação de documentos, de branqueamento de capitais e organização criminosa. Mas o primeiro-ministro saiu em defesa de Zapatero, Joana Rei.
3: As eleições serão em 2027, aconteça o que acontecer com Zapatero. Foi a mensagem clara que deixou Pedro Sánchez no Congresso dos Deputados.
4: Toda a colaboração com a justiça.
5: Toda a colaboração com a justiça. Todo o respeito à presunção de inocência e todo o meu respeito e apoio ao ex-primeiro-ministro Zapatero. Ao governo chega-se com votos e não com atalhos. Em 2027 vai haver eleições e, se os espanhóis quiserem, vamos continuar 8 anos ou 4 anos mais para fazer avançar a Espanha.
4: Para seguir fazendo avançar a Espanha.
3: Ontem o Vox pediu ao Partido Popular uma moção de censura para destituir o governo. O líder da oposição recusou por falta de maioria, mas tem pressionado o executivo a demitir. A acusação de Zapatero caiu como uma bomba na política espanhola. O juiz de instrução da Audiência Nacional coloca o ex-primeiro-ministro no centro de uma trama corrupta, com intervenção direta em operações internacionais de alto valor económico relacionadas com a compra de ouro, produtos petrolíferos e ações. O auto atribui a Zapatero a liderança de uma organização criminosa que influenciou o resgate da companhia aérea Plus Ultra durante a pandemia. O documento indica que o dinheiro recebido teria sido usado para pagar supostos serviços de consultoria do ex-primeiro-ministro como forma de lavar dinheiro. Esta manhã, no Congresso dos Deputados, foi o líder do Esquerda Republicana, Gabriel Rufián, quem mostrou o choque que implicou a acusação de Zapatero, não só para o PSOE, mas para toda a esquerda.
6: 88 páginas. Tráfico de influências, organização criminal, blanqueo de capitais.
7: 88 páginas. Tráfico de influências, organização criminosa, branqueamento de capitais. Eu reconheço que não sou objetivo. Eu sinto um enorme respeito e um enorme afeto por Zapatero, mas tenho olhos na cara. Que isto não existiria se Zapatero não fosse um enorme ativo eleitoral da esquerda? Sim. Que existe uma caça judicial? Sim, se isto é verdade, é horrível. Se é mentira, é ainda pior. E já vimos isto muitas vezes. Mas, senhores, a esquerda é outra coisa.
6: A esquerda é que somos outra coisa.
3: Zapatero já negou todas as acusações. Num vídeo enviado aos jornalistas ontem, o ex-primeiro-ministro garante que nunca se dedicou a nenhuma atividade ilegal e que todos os valores que recebeu estão declarados e podem ser comprovados pelas faturas emitidas. Zapatero vai prestar declarações em tribunal no próximo 2 de junho.
1: Joana Rei, correspondente da TSF em Espanha. O vice-ministro dos Negócios Estrangeiros russo diz que o Irão já concordou em não ter armas nucleares. Em entrevista à agência de notícias TASS, agência russa, Sergei Rybakov afirmou que o Tratado de Não Proliferação de Armas Nucleares aborda esta questão e estabelece obrigações que nunca foram renunciadas por parte dos ministros iranianos. Terminou o encontro entre Vladimir Putin e Xi Jinping. Entre os 40 acordos assinados, a Rússia diz que foi assumido um importante compromisso na área da energia, não um acordo, mas um compromisso. Este encontro, aliás, aconteceu poucos dias depois da visita de Donald Trump à China. A guerra no Médio Oriente foi um dos temas de discussão entre os dois líderes mundiais em Pequim e Inês Duarte Coelho.
8: Xi Jinping apelou a um cessar-fogo urgente e duradouro no Médio Oriente e insistiu na continuidade das negociações para pôr fim à guerra entre os Estados Unidos e o Irão. Já Vladimir Putin aproveitou a deixa para lembrar que Moscovo continua a ser um fornecedor seguro de energia numa altura em que a guerra no Médio Oriente ameaça aprofundar a crise energética na região. Desde a guerra na Ucrânia, que as exportações do gás russo para a Europa foram praticamente suspensas e Moscovo pode ter agora uma oportunidade de recuperar receitas. Desta mesma reunião saíram promessas de cooperação e confiança entre os dois países, desde logo do presidente russo.
9: Vamos avançar para uma parceria abrangente. A relação estratégica entre a Rússia e a China serve de exemplo aos restantes países do mundo. Baseia-se nos princípios da igualdade e do apoio mútuo, amizade e boa vizinhança. O nosso objetivo é o bem-estar e a prosperidade do povo russo e do povo chinês. chinês. Esses alicerces inabaláveis fizeram com que as nossas relações resistissem com sucesso a vários testes de força e resiliência.
8: No mesmo tom, Xi Jinping prometeu partilhar oportunidades de desenvolvimento com Moscou. Putin chegou a Pequim esta madrugada. O protocolo seguido foi muito semelhante ao utilizado na recepção de Donald Trump na semana passada. É a 25ª vez que o presidente russo visita a China. Chegou acompanhado por uma grande delegação de políticos e empresários. Foram assinados 40 acordos nas áreas da economia, energia, turismo e educação.
1: Agora Putin vai voar de regresso a casa em Moscovo, na Rússia. Nem a primeira-ministra Inga Ruginienė, nem o presidente Gitanas Nausėda escaparam ao alerta aéreo desta manhã na Lituânia. Um drone de origem desconhecida entrou no espaço aéreo do país e levou à imediata suspensão de todos os voos no aeroporto de Vilnius, capital do país. O alerta foi muito concreto, devido ao risco de ataque aéreo. Foi pedido a todas as pessoas que procurassem abrigo num local seguro, que tomassem conta das pessoas próximas e que esperassem por novas recomendações. As duas principais figuras do país deram o exemplo, os abrigos. A situação da alerta não durou muito, o alerta foi, entretanto, já levantado. O espaço aéreo foi reaberto, não há, nesta altura, qualquer limitação. Ontem, na vizinha Estónia, um caça da NATO, durante uma missão de interceção, destruiu um drone ucraniano. Os drones ucranianos estão a atravessar com cada vez mais frequência o espaço aéreo dos países bálticos a caminho de alvos em território russo. Os detentores de equipamentos eletrónicos que precisem de substituição bem podem esperar para fazer um investimento até ao dia

0: E as arcas congeladoras correspondem a 25€ de desconto, os aparelhos de ar-condicionado a 35€ e os televisores a 20€. Pedro Nazaré, o presidente executivo da Eletrão, uma das entidades envolvidas neste projeto, explica como é que pode ser feita a entrega dos aparelhos antigos.
1: Isto é um sistema de incentivo à recolha de equipamentos usados. Portanto, o princípio é, este incentivo aplica-se a quem fizer o encaminhamento dos seus aparelhos velhos no canal, em particular no canal da distribuição. E não é o consumidor que o tem que fazer chegar ao distribuidor. Portanto, existe a possibilidade de o distribuidor, como hoje acontece, no ato da entrega de um novo aparelho em casa do consumidor, retomar o equipamento antigo e, procedendo à validação desse aparelho, então assim procederá a um desconto desta ordem de grandeza que lhe dizia.
0: Pedro Nazaré, o presidente executivo da Eletrão, neste caso o vale é dado posteriormente no prazo de 5 dias, quando o aparelho for recebido e validado. A ideia é que seja feita troca por troca, ou seja, na compra de um frigorífico entrega-se o frigorífico velho, os operadores podem escolher atribuir o desconto na compra de outro tipo de equipamento. A medida vai entrar em vigor no próximo dia 1 de dezembro.
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0: norte-sul do Conselho da Europa? O Presidente da República tem razão quando denuncia os países e líderes apostados na tragédia e em propagar o desprezo pelos direitos humanos? É aceitável que Israel esteja a interceptar barcos e a deter pessoas em águas internacionais? Queremos ouvir a sua opinião. Dê-nos o seu testemunho neste fórum da TSF, 808-202-173, 808-202-173. Antes de arrancarmos para o fórum, vamos saber do trânsito. Nesta altura ainda há fila na A2, a partir da zona do Feijó até à Praça da Portagem da Ponte 25 de Abril. O IC19 tem demora entre Alfragide e Pina-Manique. A segunda circular com fila no sentido Pina-Manique-Sacavém, entre o viaduto Oeste Norte-Sul e as Calvanas. E no sentido contrário, má fila na zona da Encarnação, depois entre o relógio e a saída para o Eixo Norte-Sul. Eixo Norte-Sul, que também está complicado no sentido Camarada Campolide, entre Telheiras e as Laranjeiras. Na Cril, em direção ao Algés, ainda há demora entre Camarada e o Túnel do Grilo. Também há alguma lentidão no viaduto Duarte Pacheco, em direção às Amoreiras, a afetar o final da A5. No Porto, ainda há algumas estradas com trânsito lento. É o caso da A1 para a VCI. Fila desde Coimbrões até à saída para a Avenida da Boa Vista. A VCI, sentido Franja Rábida, tem paragens entre Bom Joia e o nó da A3. Na A3, também há fila na saída para a circunvalação. O mesmo acontece na A28, desde o nó da A4 até à rotunda AEP. Na circunvalação, paragens entre Rio Tinto e Ariosa, em direção ao Hospital São João. Demora também na Ponto Infante para o Porto e na Marginal para o Túnel da Ribeira.
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0: Bom dia, são 10h17.
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0: Às 10h19 começa o Fórum TSF, a moderação de Manuela Cássio, produção de Cláudia Patrício Silva.
6: Bom dia. O mundo viu e assistiu ao genocídio em Gaza, mas frequentemente fechou os olhos. Esta denúncia é feita ontem pelo jornalista palestiniano Rabia Mujamous, que foi galardoado com o Prémio Norte-Sul do Conselho da Europa, dá o mote ao debate que fazemos aqui no Fórum TSF. E queremos ouvir a sua opinião. Como avaliar a forma como a comunidade internacional está a agir perante o desastre humanitário que continua a verificar-se em Gaza? E é aceitável que Israel esteja a interceptar barcos em águas internacionais e a deter pessoas que participam nas flotilhas humanitárias? E como é que avalia as dúvidas e críticas que temos ouvido em Portugal por parte de partidos da oposição à forma como o governo português está a lidar com a situação dos portugueses que são detidos por participarem nestas flotilhas humanitárias? Queremos ouvir a sua opinião. Número de telefone do Fórum 808-202-173, 808-202-173. Pode também contribuir para este debate escrevendo a sua opinião no Facebook da TSF. Foi o que fez o nosso ouvinte Márcio Teixeira e ele escreve: sem dúvida, o mundo assiste aos crimes de guerra de Israel sem nada a fazer. Como se um ataque terrorista fosse a justificação para tanta barbaridade, mais de 50 mil crianças mortas em pouco mais de 2 anos. Sem sequer que Israel permita ajuda humanitária. Prende pessoas em águas internacionais. E no meio desta barbaridade é difícil distinguir a diferença entre Israel e os terroristas do Hamas, exclama o nosso ouvinte Márcio Teixeira. Queremos ouvir a sua opinião. Queremos também saber se considera que o Presidente da República tem razão quando denuncia os países e líderes apostados na tragédia e em propagar o desprezo pelos direitos humanos. Precisamos de vozes que se agigantam e estremecem em indiferença, como defendeu ontem António José Seguro?
7: O empoderamento da violência por parte de países que se transformam em estados bélicos, o apoio dado por superpotências que recorrem a procedimentos iguais de violação dos direitos humanos, tudo isto esmaga a esperança de uma vida justa e em paz. E mesmo a assinatura de um tratado de paz não significa necessariamente o fim da guerra. Os traumas continuam, em particular nas crianças. Nos dias de hoje, mais do que um testemunho, este trabalho deve ser uma força motriz capaz de estancar a deriva autocrática de que se faz sentir, mesmo em regimes que se dizem democráticos. Distinguir as vozes que se agigantam e estremecem em indiferença mundial.
6: No Fórum TSF queremos ouvir a sua opinião. Recordo o número de telefone que permite participar: 808-202-173, 808-202-173. Pode também escrever a sua opinião no Facebook da TSF. Mas iniciamos o programa recordando, aqui com a ajuda da repórter Judite Nazi Sousa, a cerimónia de entrega do Prémio Norte-Sul na Assembleia da República, prémio atribuído ao islandês Bragi Gudbrandsson, que é defensor dos direitos da criança, e ao jornalista palestiniano Rami Abu Jamous.
8: Houve lágrimas na cerimónia que premiou o jornalista Rami Abu Jamous, correspondente de guerra em Gaza, e Bragi Gudbrandsson, defensor dos direitos da criança e da prevenção e combate à violência e abuso sexual infantil, que recordou os tempos em que estes crimes ainda não mereciam o clamor nem a resposta das comunidades. Pelos ecrãs, durante a cerimónia, surgiram as imagens de Rami Abu Jamous, sentado com a mulher e 2 filhos pequenos. Um deles, Valid, foi citado no discurso do Presidente da República, que foi buscar o diário de bordo do jornalista e a forma como tentou apaziguar os receios do filho sobre os bombardeamentos em Gaza, transformando-os em tartifícios.
7: É isso que Valide chama, no seu francês infantil, de tartifícios. Desde o início da guerra, eu fiz-lhe acreditar que mísseis e bombas eram apenas fogo de artifício. Mas ao aproximar-se dos 4 anos, ele começa a entender que esse fogo de artifício pode ser perigoso. Por isso, ele quis chamar a polícia. Valide está aos poucos a sair do mundo imaginário que criei para ele, para poupá-lo da realidade mortal que estamos vivendo.
8: Seguro lembrou que das mais de 100 mortes de jornalistas no ano passado, quase metade aconteceram em Gaza, e sem citar os Estados Unidos ou Israel, o Presidente da República criticou os líderes que apostam na tragédia.
7: O empoderamento da violência por parte de países que se transformam em estados bélicos, o apoio dado por superpotências que recorrem a procedimentos iguais de violação dos direitos humanos, tudo isto esmaga a esperança de uma vida justa e em paz. Distinguir as vozes que se agigantam e estremecem em indiferença mundial.
8: Enquanto o Seguro discursava, o rosto de Rami Abu Jamous encheu-se de lágrimas que foi limpando com as mãos. De Gaza, por vídeo e traduzido, o jornalista recusou que Gaza seja apenas um número para a estatística.
9: Nós não somos números, não somos estatísticas, nós somos seres humanos. Cada criança morta pelo exército de ocupação sonhava em tornar-se médico, ser jornalista, professor, artista ou futebolista. Cada mãe queria simplesmente proteger os seus filhos.
8: E não hesitou em colocar um rótulo à situação que se vive em Gaza.
9: É um gazacídio. Não se trata só de matar um povo, trata-se de matar a terra e, sobretudo, é matar a humanidade dos palestinianos.
8: O retrato foi cru, na descrição dos corpos devorados por cães, das tendas onde se amontoam famílias, mas, sobretudo, pela falta de horizonte de esperança.
6: No Fórum TSF queremos ouvir a sua opinião, como avalia a forma como a comunidade internacional está a reagir perante este desastre humanitário continuado em Gaza. Estamos a assistir a um gazicídio, como disse ontem o jornalista palestiniano Rami Abu Jamous. E como avalia a atitude de Israel? É aceitável que Israel continue a interceptar barcos de flotilhas humanitárias em águas internacionais e a deter pessoas que depois leva para Israel? Compreende as críticas e os pedidos de explicação que são feitos ao governo português sobre o apoio dado aos cidadãos portugueses que são detidos por Israel? Queremos ouvir a sua opinião. Número de telefone do Fórum, 808-202-173, 808-202-173. Pode também contribuir para o debate escrevendo a sua opinião no Facebook da TSF. Primeiro convidado do Fórum da TSF, Miguel Marujo, porta-voz da Amnistia Internacional Portugal. Bom dia, bem-vindo ao Fórum TSF, Miguel Marujo. Que avaliação faz a Amnistia Internacional? Os dados que tem permitem-nos utilizar esta expressão gazicídio?
10: Sim, claramente. Antes de mais, obrigado pelo convite, Manuel Acácio. Aquilo a que estamos a assistir há muito, muito tempo em Gaza é, na expressão do jornalista que ontem ganhou o prémio, é um gazicídio. A Amnistia Internacional identificou o genocídio que está a ocorrer na faixa de Gaza já em dezembro de 2024, num relatório bastante sólido e muito documentado sobre aquilo que tem sido a realidade do povo palestiniano na faixa de Gaza, e aquilo que identificou é uma intenção clara, uma intenção específica de destruir o povo palestiniano por parte de Israel. A documentação que a Amnistia tem feito ao longo destes mais de 2 anos e meio de conflito tem sido extensiva da forma como Israel cometeu e continua a cometer genocídio. Porque na prática, desde o alegado ou do chamado cessar-fogo, aquilo a que temos assistido é um genocídio cotidiano contra os palestinianos em Gaza. As descrições muito cruas feitas pelo jornalista Rami Abu Jamous da realidade do cotidiano de Gaza são, de facto, muito evidentes, mesmo com o cessar-fogo. Aquilo que estamos a assistir todos os dias na faixa de Gaza é um genocídio. E a verdade é que também estamos a assistir na Cisjordânia e em Jerusalém Oriental, outras duas partes do território palestiniano ocupado, estamos a assistir aquilo a que a Amnistia Internacional defende serem crimes contra a humanidade. Porque o exército israelita tem tido uma prática de apartheid e de ataque sistemático às populações locais. Mas em Gaza, o mundo assistiu indiferente, completamente indiferente, àquilo que foi uma destruição específica e deliberada de todo um povo. É verdade, e todos sabemos, e a Amnistia Internacional também o disse. Fez, uma investigação também aprofundada dos crimes de guerra e crimes contra a humanidade cometidos pelo Hamas e outros grupos armados durante e após os ataques lançados a 7 de outubro de 2023, mas a verdade é que nada disto justifica aquilo que se está a viver na faixa de Gaza. E a recusa permanente de Israel em levantar restrições ao fornecimento da ajuda humanitária e facilitar o trabalho das Nações Unidas em todo o território palestiniano ocupado é mais uma indicação de que a intenção genocida de Israel em Gaza é para continuar. E não podemos, de facto, ficar indiferentes perante essa forma de atuar do governo palestiniano. Aliás, ainda ontem podíamos assistir a imagens divulgadas pelo governo de Israel de Netanyahu, do primeiro-ministro Netanyahu, a louvar os militares de Israel por terem impedido a flotilha que foi atacada em águas internacionais e que é uma clara violação de direito internacional, mas dizia eu, de ter impedido a flotilha de abastecer os terroristas do Hamas. E as aspas são evidentes porque são frases de Netanyahu. A verdade é que este é o mesmo líder de Israel que várias vezes disse que já tinha obliterado a força do Hamas, mas de facto nada impede para estes homens que lideram pelo autoritarismo e pelo ódio e pela intenção sempre de provocar mais e mais mortes. Aliás, numa expressão muito bem definida ontem pelo Presidente da República, mas dizia eu, nada impede estes homens de continuar descaradamente e cruelmente a esmagar todos os esforços de solidariedade com os palestinianos, mesmo que sejam esforços quase simbólicos, porque aquilo que a flotilha humanitária levava até Gaza é uma ínfima parte da ajuda, da imensa ajuda que o povo palestiniano precisa e que o próprio jornalista premiado ontem pelo Conselho de Europa referia. Portanto, sim, o mundo está muito indiferente, continua muito indiferente àquilo que é a realidade de Gaza.
6: Ou seja, desculpe, Miguel, interrompeu Miguel Marujo, uma realidade que continua hoje em dia?
10: É uma realidade que continua hoje em dia e é muito assustador que continuemos também a desvalorizar. Eu creio que causa quase repulsa ler os comentários nas redes sociais, sobretudo em notícias dos órgãos de comunicação social, nas notícias da TSF, nas redes sociais, causa uma grande repulsa ler comentários de pessoas que aplaudem este tipo de ataques, que aplaudem o facto da flotilha, e não sei porquê, não sei avaliar porque é que uma flotilha humanitária causa tanta repulsa em tanta gente, mas é de facto muito impressionante que todos estes esforços para minimizarem, para darem um pouco de conforto e alento aos palestinianos, sejam atacados desta forma, seja por Netanyahu, com expressões muito, muito feias, para não usar outras palavras, seja por pessoas anónimas que todos os dias nas redes sociais se regozijam com a destruição deliberada de um povo. Portanto, o jornalista ontem premiado Rami Yamous tem muita razão na descrição que faz da indiferença do mundo como um todo, mas também de todos nós em particular, cada um de nós em particular, relativamente a esta realidade que se vive na faixa de Gaza.
6: Agradeço ao Miguel Marujo, porta-voz da Amnistia Internacional Portugal, ter aceitado o convite que lhe fizemos para participar neste debate. Ora, escutámos aqui a análise e os dados que são recolhidos pela Amnistia Internacional, o que dá ainda aqui mais folga ao debate que hoje fazemos no Fórum TSF, para o qual volto a convidar os nossos e as nossas ouvintes. Ontem ouvimos na Assembleia da República um jornalista palestiniano falar em gazicídio, dizendo que o mundo viu e assistiu, mas frequentemente fechou os olhos. No Fórum TSF queremos ouvir a sua opinião, como avalia a forma como a comunidade internacional está a reagir perante este desastre humanitário continuado em Gaza. E é aceitável que Israel intercepte barcos em águas internacionais e detenha pessoas que participam nestas flotilhas humanitárias? E compreende ou não as críticas e os pedidos de explicações que são feitos ao governo português sobre o apoio, ou a falta dele, que é dado aos portugueses que foram detidos por Israel? Queremos ouvir a sua opinião no Fórum TSF, número de telefone 808-202-173, 808-202-173. Pode também escrever a sua opinião no Facebook da TSF. Que opinião tem o empresário António Correia, que nos liga do Barreiro? Bom dia.
11: Bom dia a todo o Fórum. Eu, depois de ouvir o ouvinte anterior, o comentador anterior, Miguel, penso que pouco mais há a dizer. O comportamento de Israel é um comportamento miserável e o comportamento de todos os países que, especialmente os chamados ditos do Ocidente, que a Europa, Estados Unidos, etc., são exatamente outro tipo de miserável. O povo israelita não deve ser, deve estar a ser também cúmplice desta situação que faz o governo israelita. O governo israelita, desde que foi formado, formalmente em 1948, o seu comportamento foi sempre acertado à ordem internacional. Esse, todo, tudo que a gente tem verificado é exatamente isto. E o que é que se passa? Com aquele chavão que tem esse direito a defender, e sim, tem direito a defender, mas não tem direito a assassinar. Isso é que não têm. E aquilo que se tem passado com Israel é exatamente isto. É um povo que já devia ser condenado, não formalmente como se faz na Assembleia, com o papelinho, na Assembleia da Assembleia, com o papelinho, mas sim com a intervenção da Europa em Israel para calar esta gente. Esta gente não merece estes dirigentes de Israel, são absolutamente assassinos, e nós e o governo português é cúmplice de toda esta situação. Era só, obrigado e bom dia.
6: A opinião e a acusação que nos deixa o António Correia. Vamos agora conferir a avaliação que é feita pelo Mário Amaral, empresário que nos escuta na Maia. Bom dia.
12: Então, muito bom dia ao fórum e pronto, olha, acho que quando as pessoas começam a falar de, como é que chama, dos direitos humanos na Europa e os líderes que nos representam, acho que as pessoas devem começar a pensar em quem é que votam para, no mínimo, esses senhores, quanto mais seja por omissão, deviam ser processados, não estou a dizer condenados, devia ser aberto um inquérito pelo Ministério Público, ou quem quer que seja, por omissão desses líderes europeus. Toda a gente sabe que, ou seja, em relação à Ucrânia, que foi invadida, há apoios, há venda de armamento, há empresas portuguesas a participar no melhoramento, como é que chama, lá dos drones, isso tudo. Quer dizer, agora, comparando, como é que chama, ou seja, o que está a passar na Ucrânia com o que está a passar na Palestina, acho que é de uma indecência, e é, pronto, por isso é que eu digo aqui isto. Acho que a sociedade civil devia se unir e começar a preparar processos civis e criminais contra os líderes europeus, por uma questão de omissão. Eu lembro do António Costa e também agora o atual Primeiro-Ministro, mal foram eleitos, no dia seguinte, passados dois dias, foram correr para a Ucrânia para prestar todo o apoio. Que eu pergunto assim, porquê que também não foram para a Palestina? É isso que eu deixo no fórum, deixo essa pergunta. E uma dia, já agora os jornalistas, quando tiverem curso com esses líderes, podiam fazer essa pergunta. Ou pelo menos tentem oferecer um GPS, para dizer onde é que fica, ou seja, se não sabem o caminho, perguntem. Bom dia, com licença.
6: Bom dia, Mário Amaral, contributo deste nosso ouvinte. Volto a espreitar aqui o Facebook da TSF. Os ouvintes podem participar ao de viva voz e para isso basta que se inscrevam para o número de telefone 808-202-173, 808-202-173, ou então podem escrever a opinião que têm sobre o tema em debate no fórum. Podem escrevê-la no Facebook da TSF. E o Vasco Alves escreveu que o mundo sempre assistiu que o mais forte em armamento vencerá. No século XXI, o silêncio ensurdecedor e a falta de união em todas as religiões para defender os mais desprotegidos deixa-nos incrédulos. Onde está o poder e a força da fé? Pergunta o Vasco Alves. Ainda hoje há religiões que benzem as armas. Bom dia, professor José Palmeira. Obrigado por ter aceitado este nosso convite. Professor, como é que olha a forma como a comunidade internacional, nomeadamente a União Europeia, tem lidado com este, acabámos de ouvir há pouco aqui o porta-voz da Amnistia Internacional em Portugal, com este genocídio continuado em Gaza?
13: Bom dia. Eu diria que o papel da União Europeia está um quanto ao quanto limitado na medida em que se tornou um ator secundário, isto é, dentro de um sistema internacional com alguma normalidade, que foi aquele que vivemos nos últimos anos, tanto as Nações Unidas como a União Europeia teriam um papel relevante. E acontecimentos como aqueles que estamos a acontecer em Gaza dificilmente teriam lugar. Ou se tivessem lugar, haveria de tal forma uma reação que poderia conduzir a uma solução satisfatória. Simplesmente aquilo que estamos a verificar é que entidades como a União Europeia, como as Nações Unidas, estão de certa forma manietadas, isto é, nós estamos a viver um período onde o sistema internacional é coordenado, é liderado por um diretório de potências, designadamente os Estados Unidos, a China e a Federação Russa, que curiosamente são os três membros permanentes do Conselho de Segurança. Ora, se dois destes três, Rússia e Estados Unidos, desencadeiam conflitos e eles próprios são acusados de violar o direito internacional, o sistema internacional fica como que bloqueado. E é isso que estamos a assistir. No caso dos palestinianos, eles são vítimas, em primeiro lugar, do próprio Hamas, de Israel, e também de toda esta conjuntura e deste contexto que faz com que os aspectos humanitários que em condições normais seriam aqueles mais relevantes, aos quais se daria maior importância, acabam por ser secundarizados. É evidente que o que se passa em Gaza não é caso único. No Sudão temos situações semelhantes. A diferença em Gaza é que a população está numa prisão. No Sudão ainda há a possibilidade das pessoas saírem, fugirem. Em Gaza não, estão numa prisão a céu aberto, com condições cada vez mais precárias. E, de facto, há aqui uma responsabilidade coletiva, é verdade, mas há responsáveis maiores por aquilo que está a acontecer. E seria bom que, quando se retomasse uma certa normalidade, se pudesse responsabilizar quem são os verdadeiros autores desta catástrofe humanitária que estamos a assistir.
6: E, olhando para esta situação, seria possível fazer-se mais?
13: É sempre possível fazer-se mais, mas quando estamos com guerras, inclusivamente na região, no Médio Oriente, envolvendo atores que são fundamentais para a resolução também da questão palestiniana. Estou a falar de Israel em primeiro lugar, é verdade, mas também do próprio Irão, que tem influência sobre o Hamas. Quando os próprios países árabes que podiam fazer pressão favorável aos palestinianos estão a começar a dividir-se entre si. A Arábia Saudita e os Emirados Árabes Unidos já começam a não se entender. Quer dizer, perante este cenário de caos generalizado, torna-se mais difícil haver uma concentração relativamente àquilo que está a acontecer na Palestina. Eu diria que a solução dos palestinianos, infelizmente, depende de fatores externos, depende de uma paz global, pelo menos na região. Mas até agora isso ainda não aconteceu. Israel continua a atacar o Líbano, a questão dos Estados Unidos com o Irão também não está resolvida. Teria que haver aqui uma solução global. Acontece que as crianças de Gaza não podem esperar por isso. A sua urgência é para hoje, não é para amanhã. E perante isso, de facto, estamos a assistir a uma situação que consideraríamos impensável no século XXI.
6: Aqui há dias ouvimos o secretário-geral adjunto das Nações Unidas, o subsecretário-geral das Nações Unidas, Jorge Moreira da Silva, dizer que vamos ser todos julgados pelo que fizemos ou não fizemos em Gaza. É uma antecipação razoável, professor?
13: Sim, há aqui, como é evidente, uma responsabilidade coletiva, na medida em que, hoje em dia, os acontecimentos são todos globais, sobretudo acontecimentos com esta dimensão, são globais. Em democracia é suposto a opinião pública influenciar os governantes e os governantes agirem de acordo com aquilo que é o sentir da opinião pública e serem mais proativos. Mas, de facto, vivemos num momento muito diferente, como eu disse há pouco, do que era habitual nos últimos anos, desde o fim da Segunda Guerra Mundial, desde a existência da Carta das Nações Unidas. É que são os países com maior poder a nível mundial que infringem o direito internacional. Ora, quando isso acontece, estamos muito mais limitados na capacidade de influenciar. Não nos podemos esquecer que em outubro passado foi criado um Conselho de Paz para solucionar a questão da faixa de Gaza. E até hoje não houve avanços nenhuns. O desarmamento do Hamas não está a acontecer como previsto e, portanto, neste cenário há todo um agravamento da situação que não é compatível em termos temporais com a catástrofe humanitária, porque de facto há pessoas que não têm apoio médico, que não têm alimentação, começa a haver diversos surtos, dadas as condições precárias da população, e tudo isto é uma catástrofe humanitária à qual eu diria que há alguma impotência face àquilo que é o papel, passa a redundância, das grandes potências que não estão aparentemente preocupadas com o que está a acontecer.
6: Obrigado por nos ajudar neste debate, professor José Palmeira, professor de Ciência Política da Universidade do Minho, onde integra o Núcleo de Investigação em Ciência Política e Relações Internacionais. Passa a palavra ao nosso ouvinte António Gonçalves, reformado, Liga-nos de Coimbra, bom dia.
14: Ora, viva Manuel Acácio, este problema de Gaza é um problema, de facto, muito complexo e muito difícil. E porquê? Porque isto é rodeado de duas, de uma grande superpotência, que é os Estados Unidos da América do Norte e Israel, que vive no mundo do capital. E, por conseguinte, isto é um contexto em que querem fazer da Palestina um território para servirem os seus desejos privados e essas situações todas, que não é nada correto, não é? Que é um difícil, é muito difícil, de facto, de se resolver esta situação, quer humanitária, quer no aspecto militar, porque, de facto, não tínhamos dúvidas que Israel é poderoso. Enquanto o contexto de Israel, que é um contexto de rigidez e de repressão violenta, porque o capital, no fundo, manda que se faça isso, as coisas não andam. E depois, com a conivência incrível da Europa, que também, nisto, tem um contexto que se liga também, neste pretexto, aos Estados Unidos da América do Norte e ao próprio Israel, porque, no fundo, existe uma hipocrisia da Europa impressionante. Portanto, é muito difícil, em face destas situações, as situações, de facto, ser resolvida. E, portanto, as crianças de Israel, os filhos de Israel, da Palestina, vão viver um martírio. Um martírio que vai ser muito difícil de resolver. E no aspecto sanitário, eu vou-lhe dizer, sobre estas expedições, é muito complicado. Ninguém se meta com os israelitas, porque os israelitas têm dinheiro, têm um militarismo atrás dele, e todos estes pretextos que se façam para alimentar a população, as crianças de Gaza, os palestinianos e essa situação, vai ser muito difícil. Portanto, isto só seria possível se a Europa fosse única. Se os parlamentares europeus não pensassem só no dinheiro, os comissários europeus no dinheiro e o próprio presidente da Comissão Europeia no dinheiro e os presidentes do Conselho da Europa no dinheiro e verificassem com independência o que se passa e então atuar. Isso é que seria importante. Aqui resolveria talvez o problema dos palestinianos. Enquanto isto não acontecer, andarem a lamber as botas uns aos outros, de facto, isso não vai a lado nenhum. Muito obrigado, Manuel Acato.
6: Obrigado, António Gonçalves, pela sua participação no fórum TSF. No Facebook aqui da rádio, Miguel Correia escreve que o mundo desistiu dos direitos humanos e privilegia as relações económicas. Um exemplo? Os nossos governantes abominam as práticas chinesas, mas como dá jeito, vamos manter dos negócios. A hipocrisia venceu, conclui o Miguel Correia. Queremos ouvir a sua opinião no fórum TSF. Como avalia a forma como a comunidade internacional está a agir perante o desastre humanitário em Gaza? É aceitável que Israel esteja a interceptar barcos em águas internacionais, detendo pessoas que participam nas flotilhas humanitárias? E compreende as críticas e os pedidos de explicação ao governo feitos por diversos partidos da oposição, pedidos de explicações sobre o apoio, ou falta dele, que é dado aos portugueses que são detidos por Israel? Queremos ouvir a sua opinião. Número de telefone do Fórum 808-202-173, 808-202-173. Se preferir, pode escrever a sua opinião no Facebook da TSF, que aqui ao longo do fórum lerei alguns desses contributos. Dou agora as boas-vindas a este debate ao professor Azevedo Lopes, é professor da Faculdade de Direito da Universidade Católica do Porto, especialista em questões internacionais. Bom dia, professor. Obrigado pela sua participação aqui no fórum. Professor, gostava de começar por lhe perguntar se, em termos de direito internacional, aquilo que Israel está a fazer, interceptando barcos que se dirigem a Gaza e detendo pessoas em águas internacionais, se isto é legal?
15: A questão da interseção está ligada, no fundo, à possibilidade que um Estado tenha de invocar a licitude da jurisdição que exerce sobre determinadas águas internacionais ou não internacionais. Em princípio, nas águas internacionais vale sempre o princípio da livre navegação. Israel tem invocado que tem autoridade para fazer esse tipo de controle e interseção pela circunstância de ter estabelecido um bloqueio no decurso de um conflito armado. E, portanto, essa tese é uma tese que tem muitos adeptos, mas que eu, a meu ver, não é juridicamente sustentável. E não é porquê? Porque logo à partida, e considerando, aliás, o tempo transcorrido, que é uma espécie de bloqueio perpétuo, que já se confunde quase com a anexação, logo à partida, a circunstância de Israel, desde há bem mais de 10 anos, manter esse bloqueio não é compatível com o direito internacional. E não é compatível, desde logo, porque nós estamos a falar, é bom que se tenha isso presente, em territórios ocupados ilicitamente por Israel. O Tribunal Internacional de Justiça já se pronunciou pelo menos duas vezes sobre este assunto e, por último, em 2025, e ele chamou sobretudo a atenção para uma coisa importante. Em princípio, quando estamos no decurso de um conflito armado, a potência ocupante tem determinados direitos e tem determinados deveres. E Israel tem invocado justamente esse estatuto de potência ocupante e agora, aliás, já se deixou de invocar o estatuto de potência ocupante, para na prática já falar quase de uma vontade de anexação daqueles territórios, e permite-me recordar que Benjamin Netanyahu, mesmo antes dos ataques terroristas de 7 de outubro de 23, já tinha apresentado nas Nações Unidas, na abertura da sessão anual da Assembleia Geral das Nações Unidas, já tinha apresentado um mapa em que a Palestina tinha sido absorvida pelo Estado de Israel, e é a partir dessa altura que Israel consolida a sua posição, dizendo: eles são árabes, vão procurar poiso para países árabes que os queiram receber. E, portanto, a invocação de um conflito não é mais do que um pretexto para Israel ir continuando a consolidar a sua ocupação daqueles territórios. Finalmente, se Israel não tem águas territoriais suas, é evidente que não pode invocar razões de segurança para impedir o acesso a águas territoriais que não são suas. E, portanto, a circunstância aqui parece-me bastante clara e parece-me também configurar, evidentemente, uma violação do direito internacional.
6: Há dias ouvimos Jorge Maria da Silva dizer: vamos ser todos julgados pelo que fizemos ou não fizemos em Gaza. É um alerta que devemos ter em conta?
15: Eu acho que é mais do que um alerta. Acho que Moreira da Silva teve, aliás, uma entrevista notável que ele faz e em que ele,
6: ao
15: por
6: Jornal
15: exemplo,
6: Público, importa salientar.
15: Exatamente, sim, sim. Em que ele justamente, ele diz com muita clareza uma coisa de que nós, porventura, não temos sequer uma noção muito clara. Nós sabemos todos a barbárie que está a acontecer em Gaza. Sabemos o que foram bombardeamentos indiscriminados. Sabemos o que é que foi invocar-se as virtudes da inteligência artificial para definir alvos, quando no fundo aquilo que se estava era a multiplicar até ao absurdo a violação do princípio da distinção entre combatentes e não combatentes. Sabemos que um dos softwares se chama Onde é que está o paizinho, Where's Daddy, que significa que, através da inteligência artificial, se designam como alvos as casas, as residências de elementos do Hamas, para, no momento do jantar, onde em princípio a pessoa lá está, matá-lo a ele e matar toda a família. Sabemos que há mais de 8 mil cadáveres, digamos assim, soterrados debaixo dos destroços causados por Israel. Mas Moreira da Silva dá um exemplo, foi o que marcou talvez mais. Nós estamos muito habituados, muito drogados com a morte, com a violência, ao ponto de já quase não ligarmos. Mas quando ele fala nos milhões de toneladas de destroços, que não tem comparação até com o que resulta, não tem comparação mesmo com o que resulta por vezes de um terremoto, nós percebemos o grau de destruição brutal que foi levado a cabo por Israel e que já não tem rigorosamente nada a ver com o conceito de danos colaterais que infelizmente resultam de um qualquer conflito armado. E se dúvidas tivéssemos, basta ver que até aquele que é o gestor do Conselho da Paz, criado por Donald Trump, o búlgaro Mladenov, ele próprio já exprimiu preocupação com a atual situação em Gaza e com a circunstância de que, como era aliás fácil de antecipar, não está a ser feito rigorosamente nada para melhorar a condição humanitária daqueles que vivem em Gaza. Pouco acesso ou quase nenhum acesso à água, nenhumas condições de acesso de ajuda humanitária, basta ver aliás o que ainda há dias disse a Médicos Sem Fronteiras, e bombardeamentos diários que já causaram centenas de mortos desde justamente o cessar-fogo acordado nessa altura. Finalmente, se pensarmos naquilo que está hoje em dia a acontecer na Cisjordânia, e reitero que na Cisjordânia os palestinianos não têm direito a que lhes seja aplicado o direito israelita, mas um direito militar, portanto um direito de exceção que só se aplica a eles e não aos próprios israelitas, na Cisjordânia, aquilo que está a acontecer é uma vergonha e no fundo confirma, e é isso que eu queria dizer, confirma o quê? Que nós não estamos a ser anti-Israel, não estamos a ser antissemitas. Esse aliás é o argumento desculpe-me a expressão, bastante pindérico que normalmente é apresentado nestas circunstâncias. Nós estamos a falar de elementos objetivos de análise, estamos a falar de uma catástrofe humanitária e estamos a falar da prática de crimes internacionais, que é confirmada não por uma, não por duas, não por três entidades, mas por um conjunto vastíssimo de entidades de todos os quadrantes que coincidem neste tipo de diagnóstico. E, portanto, para responder mais rapidamente à sua pergunta, sim, Jorge Moreira da Silva, quando ele diz vamos todos ser julgados pelo que fizemos ou pelo que não fizemos relativamente a Gaza, eu acho que ele toca com muita precisão naquela que é uma ferida histórica para a decência da humanidade.
6: Mais uma ferida histórica.
15: Mais uma ferida histórica, infelizmente, bem as dispensáveis, Manuel Cássio.
6: Obrigado, professor Zerido Lopes, por nos ajudar neste debate que hoje aqui fazemos, a análise do professor da Faculdade de Direito da Universidade Católica do Porto, especialista em questões internacionais, ajudando-nos também nesta reflexão. Vamos retomar este debate na segunda parte do fórum, ou seja, a seguir ao noticiário das 11, e para participar de viva voz pode inscrever-se para o número de telefone 808-202-173, 808-202-173. Se preferir contribuir para o debate online, pode escrever a sua opinião no Facebook da TSF. Foi isso que fez a nossa ouvinte Catherine Krug, que escreve que o mundo sempre fechou os olhos, não é de agora. Infelizmente não se pode apontar o dedo a ninguém, pois todos erramos quando colocamos gente com Donald Trump no poder. Trump, o senhor queria ganhar o Nobel da Paz, mas que só queria guerras. Voltamos ao debate já a seguir ao noticiário.

Já a seguir ao Fórum TSF, hoje vamos olhar o agravamento da situação humanitária em Gaza e queremos ouvir a sua opinião. O mundo viu, mas fechou os olhos, como acusa o jornalista palestiniano que foi galardoado com o prémio

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0: São 10h58, menos uma hora, nos Açores.
1: Depois do Bloco de Esquerda, também o Partido Socialista acaba de questionar o Governo sobre a situação em que estão os dois portugueses detidos em Israel. Estes dois portugueses faziam parte da flotilha humanitária que pretendia chegar a Gaza. Pedro Sánchez, o Primeiro-Ministro espanhol, recusa antecipar as eleições legislativas, isto apesar da oposição a fazer essa exigência na sequência das acusações a José Luís Rodrigues Zapatero.
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0: Temperaturas há momentos, Ponta Delgada 16 graus, Funchal 19, Lisboa e Porto 21 graus e Faro em instantes com 27. Edição das 11 horas, Paula Dias.
1: O Ministro das Infraestruturas, Miguel Pinto Luz, que está esta manhã a ser ouvido na Assembleia da República, já garantiu que com ele a CP não acaba e hoje mesmo começa uma nova fase na vida da empresa.
3: A CP lançará hoje mesmo o concurso para a compra de 12 automotoras com a opção de mais 8 de alta velocidade. Prosseguiremos nesta linha de rumo, a CP vai receber mais 190 automotoras até 2031, chegarão comboios todos os anos. Muitos foram os medos expressos aqui e ali, quando assumi esta pasta, ainda hoje por vezes, alguns insistem no bichão, no bicho-papão do Miguel Pinto Luz a querer acabar com a CP. Isto não faz sentido algum. Comigo a CP tem melhores salários, tem mais material circulante e tem maior ambição. Tem nomeadamente a ambição de dar lucro, são empresas assim que queremos para Portugal. As contas da CP continuam certas, mesmo tendo nós lançado o Passo Ferroviário Verde, que registra enorme adesão, confirmada pelos números.
1: O Ministro das Infraestruturas já deu conta também das últimas informações sobre a reparação de estradas e comunicações na sequência das tempestades.
3: Estamos com 26 cortes de estradas, obras que têm grande complexidade técnica. Foram 717 intervenções já concluídas, enquanto 1.268 continuam em curso. É um esforço de enorme dimensão, nunca atingido com a celeridade desejada. No que toca às comunicações, os serviços móveis estão repostos, estando ainda cerca de 7.500 clientes sem serviços fixos, segundo os dados da ANACOM. Como é sabido, a recuperação da rede fixa é morosa, pois os operadores têm necessidade de reconstituir grande parte dessa rede, com frequência em locais de acessos muito, muito difícil.
1: Um balanço que fez esta manhã no Parlamento o Ministro das Infraestruturas, Miguel Pinto Luz. O grupo parlamentar do PS questionou o Governo para tentar perceber que iniciativas diplomáticas e consulares estão em curso junto das autoridades israelitas para confirmar a localização, o estado de saúde e também as condições em que estão detidos os dois portugueses que faziam parte da flotilha humanitária e foram detidos por Israel em águas internacionais. Na pergunta que enviaram ao Ministério dos Negócios Estrangeiros, os socialistas sublinham uma séria preocupação com a atitude de Israel, que voltou a interceptar embarcações desta flotilha humanitária com destino a Gaza, envolvendo de novo cidadãos portugueses. Trata-se de Beatriz Bartolotti e Gonçalo Dias. Os familiares deles denunciaram que a operação israelita envolveu meios militares, drones e a detenção de dezenas de pessoas de várias nacionalidades que foram depois transferidas para Israel. O ministro dos Negócios Estrangeiros, Paulo Rangel, explicou ontem que estava à espera da reunião de hoje com o embaixador de Israel em Lisboa para obter mais informações sobre a situação dos dois portugueses. Apesar dos esforços da TSF, não foi possível esta manhã falar com o gabinete do Ministro dos Negócios Estrangeiros. Ainda ontem, sobre Gaza, um jornalista palestiniano, Rami Abu Yamous, no momento em que recebeu o Prémio Norte-Sul do Conselho da Europa, alertou para a situação no território, denunciando que está em curso o que chamou um Gaza genocídio, uma ocupação sufocante por parte de Israel. Há minutos, no fórum da TSF, o porta-voz da Amnistia Internacional, Miguel Marujo, lembrou que a Amnistia vem há muito alertando para o que se está a passar.
4: A documentação que a Amnistia tem feito ao longo destes mais de 2 anos e meio de conflito tem sido extensiva da forma como Israel cometeu e continua a cometer genocídio. Porque, na prática, desde o alegado ou do chamado cessar-fogo, aquilo a que temos assistido é um genocídio cotidiano contra os palestinianos em Gaza. As descrições muito cruas feitas pelo jornalista Rami Abu Yamous da realidade do cotidiano de Gaza são, de facto, muito evidentes, mesmo com o cessar-fogo. Aquilo que estamos a assistir todos os dias na faixa de Gaza é um genocídio. E a verdade é que também estamos a assistir na Cisjordânia e em Jerusalém Oriental, outras duas partes do território palestiniano ocupado, estamos a assistir aquilo a que a Amnistia Internacional defende serem crimes contra a humanidade.
1: Miguel Marujo, porta-voz da Amnistia Internacional. A oposição exige, mas Pedro Sánchez recusa antecipar as eleições legislativas em Espanha. A mais recente crise tem a ver com as acusações de que é alvo o socialista José Luís Rodríguez Zapatero, o antigo primeiro-ministro espanhol, próximo de Pedro Sánchez. Joana Rey.
5: As eleições serão em 2027, aconteça o que acontecer com Zapatero. Foi a mensagem clara que deixou Pedro Sánchez no Congresso dos Deputados.
6: Toda a colaboração com a justiça.
7: Toda a colaboração com a justiça. Todo o respeito à presunção de inocência e todo o meu respeito e apoio ao ex-primeiro-ministro Zapatero. Ao governo chega-se com votos e não com atalhos. Em 2027 vai haver eleições e, se os espanhóis quiserem, vamos continuar 8 anos ou 4 anos mais para fazer avançar a Espanha.
6: Para seguir fazendo avançar a Espanha.
5: Ontem o Vox pediu ao Partido Popular uma moção de censura para destituir o governo. O líder da oposição recusou por falta de maioria, mas tem pressionado o executivo a demitir. A acusação de Zapatero caiu como uma bomba na política espanhola. O juiz de instrução da Audiência Nacional coloca o ex-primeiro-ministro no centro de uma trama corrupta, com intervenção direta em operações internacionais de alto valor económico relacionadas com a compra de ouro, produtos petrolíferos e ações. O auto atribui a Zapatero a liderança de uma organização criminosa que influenciou o resgate da companhia aérea Plus Ultra durante a pandemia. O documento indica que o dinheiro recebido teria sido usado para pagar supostos serviços de consultoria do ex-primeiro-ministro como forma de lavar dinheiro. Esta manhã, no Congresso dos Deputados, foi o líder do Esquerda Republicana, Gabriel Rufián, quem mostrou o choque que implicou a acusação de Zapatero, não só para o PSOE, mas para toda a esquerda.
8: 88 páginas. Tráfico de influências, organização criminal, blanqueo de capitais.
9: 88 páginas. Tráfico de influências, organização criminosa, branqueamento de capitais. Eu reconheço que não sou objetivo. Eu sinto um enorme respeito e um enorme afeto por Zapatero, mas tenho olhos na cara. Que isto não existiria se Zapatero não fosse um enorme ativo eleitoral da esquerda? Sim. Que existe uma caça judicial? Sim, se isto é verdade, é horrível. Se é mentira, é ainda pior. E já vimos isto muitas vezes. Mas, senhores, a esquerda é outra coisa.
8: A esquerda é que somos outra coisa.
5: Zapatero já negou todas as acusações. Num vídeo enviado aos jornalistas ontem, o ex-primeiro-ministro garante que nunca se dedicou a nenhuma atividade ilegal e que todos os valores que recebeu estão declarados e podem ser comprovados pelas faturas emitidas. Zapatero vai prestar declarações em tribunal no próximo 2 de junho.
1: E seja qual for a decisão sobre este caso envolvendo o Zapatero, o primeiro-ministro espanhol garante que as eleições não serão antecipadas. As legislativas vão acontecer em Espanha em 2027.
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0: E retomamos aqui o Fórum TSF, que tem como ponto de partida a denúncia que ontem escutámos, feita pelo jornalista palestiniano Rami Abu Yamuz. Ele falou num gazacídio e afirmou que o mundo viu e assistiu ao genocídio em Gaza, mas frequentemente fechou os olhos. E perguntamos hoje aqui no Fórum TSF aos nossos ouvintes como avaliam a forma como a comunidade internacional está a lidar com este desastre humanitário continuado em Gaza. E é aceitável que Israel esteja a interceptar barcos em águas internacionais detendo pessoas que participam nestas flotilhas humanitárias? E compreendo ou não as críticas e os pedidos de explicações ao governo sobre o apoio que é dado aos portugueses que foram detidos por Israel? Retomamos aqui o debate com a deputada socialista Ana Catarina Louro, isto porque o Partido Socialista questionou hoje o governo sobre a nova detenção por Israel de portugueses que integravam a flotilha humanitária. Sr. Deputada, bem-vindo ao Fórum TSF. O que levou o Partido Socialista a fazer este pedido de esclarecimentos?
1: Muito bom dia a todos e a todas que nos estão a ouvir. Portanto, o que nós assistimos neste momento acaba por ser uma grande impunidade de Israel face a todas as ações que têm tido, não é, nos últimos anos, infelizmente. E, portanto, a mais recente tem precisamente a ver com a detenção de mais ativistas, uma e um português, e, portanto, o que nos levou a questionar o Sr. Ministro foi precisamente saber como se está a par ou não das condições em que se encontram os portugueses neste momento, se estão garantidas as condições de segurança e de proteção, e por outro lado, como é que fica a relação bilateral entre Portugal e Israel, que também convém formalizar, não só chamando o embaixador de Israel, como o Sr. Ministro fez e muito bem, protestando da decisão que tinham tomado em deter estas pessoas em águas internacionais, mas em certa medida nós temos que formalmente também pedir esclarecimentos e tomar algum tipo de decisão e postura mais rígida, porque o que temos assistido, como todos têm estado a falar, é de facto de uma atitude por parte de Israel completamente inaceitável neste momento. É que nós temos que recordar sempre o que é que levou a este conflito. E sabemos que o mundo todo se solidarizou com Israel quando houve aquele ataque brutal perpetrado pelo Hamas, em que foi horrível as imagens, as mortes, as famílias que sofreram com aquele ataque. Mas desde aí até hoje, o que temos assistido é uma crescente violência e a instalação de caos em toda aquela zona. E isto acontece porque também há um desrespeito muito forte pelo direito internacional e pelas regras a que já estávamos habituados no mundo, e esta detenção é também, mais uma vez, um desrespeito às leis internacionais, porque, como sabemos, estas embarcações estavam em águas internacionais e o que Israel fez não poderia ter feito. E, portanto, nós, Portugal, temos também que ter uma palavra a dizer nesta desorganização mundial que neste momento estamos a assistir. Porque acredito que nenhum de nós queira uma nova ordem instalada com base na lei da força.
0: E o facto de o Partido Socialista fazer este pedido de explicações significa ou não, Sr. Deputado, que o PS receia que o governo português não esteja a fazer tudo o que podia e deveria fazer para ver em que situação se encontram estes dois médicos portugueses que foram detidos por Israel?
1: Sim, claramente receamos, até porque nós ainda tivemos contacto com os familiares destas pessoas, recebemos alguns e-mails até de organizações que apelavam precisamente a que o Partido Socialista tomasse alguma posição, porque não estavam a conseguir receber contactos por parte do Ministério e, portanto, pediram reuniões. Como sabe, o Presidente da República vai receber os familiares e até agora o Ministro das Relações Estrangeiras não respondeu a essas famílias e, portanto, mais uma vez se nota aqui algum distanciamento. Isso preocupa-nos porque, efetivamente, estão aqui em causa estas duas pessoas, mas já estiveram outras anteriormente e vão continuar a surgir portugueses aqui em risco.

0: e, claro, todos os palestinianos e até os israelitas nesta fase estão todos em risco, e nós também não podemos ser cúmplices de uma situação tão grave como está a acontecer, não é? Nós estamos a assistir a um verdadeiro massacre, e também não queremos ser cúmplices nisso, e portanto Portugal tem que tomar uma posição de modo a distanciar-se também do que se está a passar.
1: Obrigado, Sra. Deputada Ana Catarina Louro, por explicar aos nossos e aos nossos ouvintes o que levou o Partido Socialista a fazer este pedido de explicações ao Governo. O PS quer saber que diligências diplomáticas e consulares foram desencadeadas junto a Israel para confirmar a localização, o estado de saúde e as condições de detenção de dois cidadãos portugueses, dois médicos que integravam a flotilha humanitária e que foram detidos por Israel em águas internacionais. Vamos para já ao encontro do Ricardo Alessandro, que é o editor internacional da TSF. Bom dia, Ricardo. Bem-vindo ao Fórum TSF. Estamos a assistir a um gazacídio e o mundo frequentemente fecha os olhos, como denunciou o repórter de guerra palestiniano Rami Abu Yamuz.
2: É verdade, Manuel, bom dia. Por causa do conflito sobre o Irão e o Estreito de Hormuz e até o Líbano, ouve-se falar muito menos de Gaza. É verdade, também não há combates, como num passado recente. Digamos que o cessar-fogo se tem aguentado relativamente, até muito mais do que o do Líbano, mas há de facto impactos da guerra que ainda afetam enormemente a população. O genocídio, ou gazacídio, como lhe chamou o jornalista palestiniano que recebeu o prémio Norte-Sul do Centro da Europa, incluiu uma crise de desnutrição, por exemplo, que é fabricada por Israel em Gaza, que teve um impacto devastador nas famílias, nas mães, nos recém-nascidos, nos bebés menores de 6 meses, durante períodos de intensas hostilidades, de cerco em Gaza, como aconteceu em meados do ano passado. Houve uma análise de dados médicos fornecida pela Organização Médicos Sem Fronteiras a semana passada, que indicava que 4 unidades de saúde administradas ou apoiadas pelos Médicos Sem Fronteiras entre o final de 2024 e o início deste ano, registaram níveis muito altos de prematuridade, de mortalidade entre bebés, mortalidade infantil, de mães afetadas pela desnutrição durante a gravidez, altos índices de aborto espontâneo, também aumentos acentuados na interrupção do tratamento de crianças desnutridos, ou seja, a situação permanece extremamente frágil, apesar do chamado cessar-fogo, e ainda há muitas restrições à entrada de bens e assistência vitais na faixa de Gaza. Continua também a ser muito difícil para quem precisa de sair. O Ministério da Saúde palestiniano em Gaza, como sabemos, é controlado pelo Hamas, informou que apenas 29 pessoas que necessitavam de tratamento médico no exterior conseguiram sair pela passagem de Rafah, no sul da faixa de Gaza, na fronteira com o Egito. Algum tempo antes tinham saído 20 pessoas, agora 29, mas é um pequeno número de pacientes face às listas enormes daqueles que necessitam, por razões médicas, de serem deslocados para hospitais com especialidades e que precisam de sair da faixa de Gaza, até considerando o agravamento da crise sanitária em Gaza. Portanto, era preciso que as autoridades israelitas agilizassem os procedimentos de evacuação médica para esses pacientes e garantissem que eles pudessem chegar de forma segura a hospitais especializados fora da faixa de Gaza. Portanto, há muitos problemas e muito sérios ainda em Gaza.
1: E compreende-se ou compreendes a atitude da comunidade internacional perante este, ouvimos há pouco aqui a denúncia feita pela Amnistia Internacional de Portugal de que esta é uma situação, o drama humanitário continua a agravar-se. É compreensível a forma como a comunidade internacional está a lidar com esta questão, nomeadamente a União Europeia?
2: Não é compreensível. Aliás, a União Europeia, com altas responsabilidades, porque sabemos que nem mesmo nos momentos em que as atrocidades que estavam a ser cometidas em Gaza estavam no pico da agenda mediática, nem mesmo aí houve acordo suficiente para suspender o acordo de associação entre a União Europeia e Israel. Nem mesmo aí houve uma vontade política consensualizada para se poder chegar a uma medida dessas. Se não houve esse consenso político para tomar determinadas medidas quando Gaza estava no pico das atenções em termos mediáticos, agora com outros conflitos, ainda que próximos, a emergirem e ocuparem à agenda mediática, a situação daqueles que vivem em Gaza fica ainda mais preocupante. É evidente que a ausência de combates tem permitido uma assistência humanitária das organizações internacionais que não existia, obviamente, na altura do, em que os massacres estavam a ser cometidos, não é? Depois na resposta de Israel ao massacre cometido pelo Hamas a 7 de outubro de 2023. Mas é evidente que se não temos essa situação limite exponencial de massacres, de violência, de genocídio, segundo alguns, e temos, por outro lado, a entrada de alguma, ainda que insuficiente, ajuda humanitária, é evidente que muito do que poderia ser feito em termos políticos de resposta à crise humanitária, de condenação de Israel por aquilo que cometeu em Gaza, isso, com a emergência de outros conflitos, fica claramente secundarizado.
1: E olhando aqui também para o alerta que até foi feito pelo Presidente da República na cerimónia onde o jornalista palestiniano foi galardoado, houve alguém que o fosse receber por ele, uma vez que ele está em Gaza, mas na entrega do Prémio Norte-Sul do Conselho da Europa, que foi ontem atribuído ao islandês Bragi Gudbranson e este jornalista palestiniano Rami Abu Jamus, disse o Presidente da República que temos países e líderes apostados na tragédia e apostados em propagar o desprezo pelos direitos humanos, países que se tornam em estados bélicos. É mais um alerta que corre o risco de cair em saco roto.
2: Ainda que caia, é muito importante que o Presidente da República o faça, e o faça nesses termos, e o faça relativamente pouco tempo depois de ter chegado ao Palácio de Belém. E foi extremamente importante e se quisermos, pungente até, a citação do diário do jornalista, quando o jornalista conta que explicava ao filho que as bombas eram apenas fogo de artifício, mas com a criança a crescer, ainda que apenas com 4 anos, tenha começado a perceber que o fogo de artifício é perigoso e que os helicópteros não estão a lançar ajuda humanitária, estão sim a bombardear. E portanto, por vezes, quando altos dirigentes políticos, no meu caso, um chefe de Estado, usa até uma história de um drama pessoal, familiar, para retratar a complexidade e a delicadeza de uma situação como aquela que estão a viver as pessoas de Gaza, eu acho que ganha muito mais força e é muito importante que António José Seguro tenha feito.
1: Obrigado, Ricardo dos Santos, nos dás também aqui nesta análise, o editor internacional da TSF, contribuindo aqui também para a reflexão que hoje fazemos. No Facebook da TSF, o nosso ouvinte Arlindo Paz Correia escreve que não só em Gaza, mas por todo o mundo, os direitos humanos não estão a ser respeitados. Muitos são os povos martirizados ao longo de décadas. A mentalidade e visão de muitos líderes mundiais é cega e surda, onde o ego de poder pessoal e político se sobrepõe a povos indefesos e submissos. A ditadura está encapotada de democracia. E conclui o Arlindo Paz Correia que são muitas organizações mundiais que têm o dever de impor uma ordem mundial de cumprimento de tratados, mas também eles pouco ou nada fazem, escreve este nosso ouvinte. E que opinião tem a Lourdes Macedo, consultora imobiliária que nos escuta em Lisboa? Bom dia.
3: Olá, bom dia, Manuel Acácio, bom dia ao auditório. Efetivamente, pronto, eu gostava de demonstrar e de marcar aqui a minha posição, o que se passa em Gaza. É importante que também se veja o que é que estiveram as Nações Unidas, o que é que esteve as organizações estes anos todos a fazer em Gaza. O povo de Gaza, em primeiro lugar, e é muito importante que isto seja dito, em primeiro lugar, o povo de Gaza é vítima do Hamas. A atitude do Hamas e todo o dinheiro que a Europa, ao longo destes anos, tem enviado para Gaza, muito desse dinheiro não foi utilizado em prol daquele povo. São 1 milhão e pouco de habitantes, toda a ajuda que já foi enviada para Gaza, aquele povo poderia viver e deveria de viver com condições. A própria União Europeia, estes anos todos, responsabilizou-se ao enviar milhões de euros e de não tomar uma postura de saber onde é que efetivamente e como é que estavam a ser aplicados. Há um problema muito grave no mundo, não vale a pena a gente também tapar o sol com a peneira. Existe um problema gravíssimo em relação aos fundamentalismos, sejam eles de que forma forem. E enquanto aquele povo também estiver aprisionado por aqueles fundamentalistas que efetivamente utilizam aquela gente de uma forma, eles têm direito, primeiro que tudo, à sua liberdade e à sua independência como povo e ao seu território, mas também têm que ser libertados da escravidão que vivem do Hamas. Em relação a Israel, efetivamente, a comunidade internacional, Israel abusou da forma como está a retaliar. Não nos podemos esquecer, quando se compara a situação e a forma como, por exemplo, os portugueses agem em relação à Ucrânia, que era um povo que estava ali sossegado, na sua terra, e que foi invadido e atacado pelos russos, o povo israelita, não nos podemos esquecer do que aconteceu no dia 7 de outubro. Aliás, muito do dinheiro que tem ido do Irã para Gaza é aplicado em armamento, em túneis, em equipamento militar e, portanto, aquele povo, o povo israelita, não podemos nos esquecer que foi atacado e que, em excesso, com certeza em muito excesso e ao longo destes anos todos, em muito excesso, tem agido da forma em relação aos seus vizinhos e a própria Israel nunca mais terá paz nem sossego enquanto aqueles dois povos não viverem de forma harmoniosa, como por exemplo o caso de Portugal, 800 anos em guerra com a Espanha, e a realidade é que os povos têm que se entender. As fronteiras, não há como separar, as fronteiras existem e o povo tem que se entender. E portanto, agora, não nos podemos matear, e eu custa muito ver estas flotilhas todas em relação a Gaza e em relação à Ucrânia. Se formos a ver o número de mortos, é incomparavelmente superior. Cidades arrasadas, e não vi uma única flotilha, não vi uma única manifestação nas ruas em relação ao povo ucraniano, que é um povo trabalhador, que é um povo que tem mostrado a sobreviver a uma Rússia que tenta esmagar. Não posso, nós não, quando estamos a comparar a morte, é uma coisa horrível. Entre os 70 mil em Gaza, ou não sei o número real, mas acredito que na Ucrânia um número muito superior. Agora, eu como portuguesa, não tenho dúvidas que custa-me ver que todos estes movimentos em relação à comunicação social e em relação a todos estes grupos, em relação ao povo de Gaza, mas tenham uma postura, libertem em primeiro lugar Gaza, é quando se vem free, tem que ser Gaza free do Hamas em primeiro lugar. E depois, com certeza, as Nações Unidas têm que criar formas daquele povo coabitar com os israelitas, tornarem-se um povo amigo, porque eles precisam uns dos outros e nunca conseguirão ter paz nenhum nem outro povo enquanto não compreenderem isso. Muito boa noite, muito bom dia. Então, com
1: isso. Obrigado, Luís Macedo. Agradeço a sua participação neste Fórum TSF. E que opinião tem o professor José Silva, o professor já apresentado, nos Liga de Santa Maria da Feira. Bom dia.
4: Bom dia, Manuela Cássio, e bom dia ao Fórum. Olha, eu hoje, sobre este tema, eu não podia deixar de participar. Não tenho muito para acrescentar àquilo que já foi dito. Grandes especialistas falaram, e muito bem, e eu não tenho muito para acrescentar, mas não podia deixar de colocar aqui a minha voz também de indignação por tudo quanto se tem passado em Gaza. Efetivamente, eu também acho que o Dr. Jorge Moreira da Silva tem toda a razão quando diz que nós um dia seremos julgados por tudo o que aconteceu e por aquilo que fizemos e pelo que não fizemos. Eu não tenho dúvidas, nós não vamos todos para tribunal, naturalmente, mas a nossa consciência, e todos nós temos uma consciência, toda a nossa consciência um dia vai-nos dizer: sim, senhor, isto aconteceu, e tu o que é que fizeste? Olha, daí a razão porque eu não podia ficar calado e também, por muito pequena que seja a participação, eu tenho que participar e tenho que juntar a minha voz a esta indignação. De facto, eu penso que a humanidade, isto é uma vergonha para a humanidade, para todos nós homens, para todos os seres humanos, isto é uma verdadeira vergonha o que está a passar. E nós temos, no mínimo, que nos indignar e falarmos e atuarmos da forma que podemos atuar. Nós não podemos pegar em armas e irmos para lá, mas podemos fazer alguma coisa. Eu acho que que, de facto, tem havido muita, muita hipocrisia e nós temos que revoltar-nos contra essa hipocrisia. Eu não já de outra vez disse isto, quando foi o fórum sobre a Palestina, eu não consigo perceber como é que atos simbólicos, apenas simbólicos, não acontecem, como, por exemplo, o boicote à participação de Israel no Eurofestival, ou no futebol, ou não sei o quê. Eu não consigo perceber. Boicotou-se a Rússia de participar, e acho muito bem. Agora, não percebem como é que se boicota a Rússia e não se boicota, efetivamente, Israel. E nisto, a União Europeia tem tido um papel muito triste, para não dizer vergonhoso. De facto, nós precisamos de nos revoltar e, olha, mais uma vez, parabéns à TSF, parabéns ao Fórum, porque continua a ser uma luz na democracia e estes fóruns são importantes para que a gente, pelo menos, desabafe, ponha a nossa indignação no ar. Parabéns e viva o povo palestiano e vamos fazer tudo para que a paz possa acontecer naquela região. É indigno aquilo que a gente vê. Obrigado.
1: Obrigado, José Silva, pela sua participação no Fórum TSF. Vamos agora ao encontro do professor Paulo Sander, especialista em assuntos europeus. Obrigado por ter aceitado este nosso convite, professor. Ontem ouvimos, na cerimónia que se realizou na Assembleia da República, o jornalista palestiniano Rami Abu Yamuz dizer que o mundo viu e assistiu, mas frequentemente fechou os olhos. Esta é uma acusação que pode encaixar que numa luva na União Europeia, ou nem tanto, professor Paulo Sander?
5: Bom dia, obrigado pelo convite. Bem, encaixa certamente, a União Europeia podia fazer mais do que tem feito, isso é certíssimo, mas Manuel Cássio, enfim, e tem-se muita coisa é dita sobre isto e obviamente com muita razão, o que se passa é naturalmente do ponto de vista moral, do ponto de vista ético, do ponto de vista até emocional, alguma coisa que fere muitas pessoas, mas uma coisa é certa, estas discussões estão hoje em dia muito inquinadas por pressupostos que são difíceis de vencer. Um deles é político, tem a ver com questões ideológicas, mas sobretudo com essa divisão entre a visão realista do mundo, ou seja, os interesses de cada um, os interesses das potências, os superplays, e depois as perspectivas humanitárias que nos últimos 80 anos, mais ou menos, enfim, foram sendo ancoradas no direito internacional, hoje também posto em causa. Segundo, é civilizacional. É um mundo que já não está dividido tanto entre leste e oeste, capitalismo e comunismo, não é? Mas no fundo está dividido entre a civilização ocidental e o sul global, ou então entre as superpotências e as potências médias, como se chamava Mark Carney, o primeiro-ministro do Canadá. Também temos essa percepção. Portanto, quando olhamos para a Palestina e para Israel, é isso que também vemos. E a terceira questão é ética e é moral. E é talvez a mais complexa. É possível condenar Israel pelo que está a fazer, sem em simultâneo pôr em causa a sobrevivência de Israel. Todos os países europeus, os políticos europeus pensam nisso quando tomam decisões e quando, por exemplo, se fala em sanções ou em boicotes. É possível criticar o que a administração israelita está a fazer, sem em simultâneo lançar, por exemplo, um opróbrio sobre o povo israelita. E, finalmente, talvez o mais difícil de tudo, é possível censurar os atos de Israel e esta chacina, aquilo que está a acontecer em Gaza é de facto horrível, sem cair no pecado do antissemitismo. É que muita gente evita criticar o que está a acontecer, justamente para evitar essa qualificação que é uma espécie de pecado original da Europa. Ou seja, no fundo, Israel pode ter toda a razão, dizendo que se está a defender. Mas há uma coisa que, olha, há muitos anos que ensino aos meus filhos, a forma como eu defendo a minha razão pode fazer com que a perca imediatamente. E é isso que está a acontecer. A Europa sofre destes pressupostos e destes a priori todos, que inquinam a discussão. E é, no fundo, isso também que temos assistido até nesta vossa discussão hoje de manhã.
1: E é isso que ajuda também a explicar esta grande dificuldade que a União Europeia tem demonstrado, isto para apesar de palavras bonitas e boas intenções, claro. Uma grande dificuldade em tomar medidas concretas que penalizem Israel.
5: Muito difícil, aliás, como sabe, houve uma discussão recente sobre a questão do acordo com Israel, que é um acordo que tem 26 anos, já há muito tempo, e que de facto, enfim, não foi possível até hoje, de facto, a União Europeia não consegue tomar medidas concretas, há uma relação com Israel importante, uma relação comercial, uma relação económica, naturalmente se a União Europeia tomasse medidas mais fortes, incluindo a questão da utilização do Tribunal Penal Internacional, que tem jurisdição, inclusivamente sobre pessoas, não é? E sabemos que isso tem sido discutido partido, mas a Europa, a União Europeia, para falar, digamos, de uma forma mais institucional, está muito dividida também. Há posições muito diferentes, país para país, se quisermos. E isso é uma das grandes fraquezas deste processo de construção europeia, é de facto essa, não é? É sobretudo um mercado interno que, apesar de tudo, funciona bem, ou funciona muito melhor do que se não houvesse mercado interno, se fosse cada um por si. Na política internacional é muito mais difícil. E isso, naturalmente, condiciona a tomada de posição e leva a União Europeia depois a ser criticada da forma como ouvimos, enfim, provavelmente com justiça.
1: E esta é uma situação que, permita-me aqui a expressão, um impasse que tão depressa não será ultrapassado.
5: Manuel Cássio, há bocadinho, eu vejo que foi o Ricardo Alexandre disse uma coisa que eu julgo que é interessante, é que nós vivemos de acontecimento em acontecimento e de repente Gaza foi ofuscada, enfim, pelo que aconteceu no Irão e depois o Irão é ofuscado pelo que acontece na Ucrânia e de facto o que estamos a assistir, aquilo a que estamos a assistir hoje em dia atualmente é um prolongar de conflitos que todos eles, ou quase todos eles, aparentemente e em certo momento pareciam estar resolvidos ou em vias de resolução. Naturalmente o do Médio Oriente é dos mais antigos, estamos a falar de uma realidade que tem muitos anos, enfim, bem, como sabemos, de 48 ou antes disso, que é, provavelmente muito antes disso, mas são tudo situações que não se resolvem. E não se resolvem, mais uma vez eu volto ao princípio da resposta que lhe dei, eu acho que não se resolvem por causa dessa dificuldade que temos hoje em dia em olhar para as coisas com objetividade e não nos ancorarmos em posições a priori ideológicas, o que quisermos, pressupostos que cada um de nós tem e até percepções que cada um de nós tem.
1: E quando a religião também entra aqui, complica ainda mais as coisas.
5: A religião, obviamente, a política, a religião, enfim, muitas outras coisas que são de facto hoje em dia determinantes e que levam a estas situações que são horríveis. Eu, a única coisa que eu não consigo perceber é nessa dicotomia depois haver alguém que possa pensar que um ser humano normal, enfim, com o mínimo de compaixão, acho que o que está a acontecer é aceitável ou é defensável. Eu não acho que seja defensável de todo. Agora, tem é que se olhar para as coisas, repito, com objetividade. Isso hoje em dia é difícil.
1: O Presidente da República tem razão quando aponta o dedo àquilo que ele chama os países e líderes apostados na tragédia em propagar o desprezo pelos direitos humanos. Há também aqui um certo retrocesso, em sua opinião, professor Paulo Santos? Ou um grande retrocesso?
5: Ó Manuela Cássio, eu não acredito que ninguém esteja apostado, nenhum governo está apostado no retrocesso e em prejudicar os direitos humanos e em causar mortandade. Isso não existe. O que estamos a falar, e já agora, independentemente do belíssimo discurso que o Presidente fez, que me pareceu, de facto, muito oportuno e sobretudo, pondo o dedo nesta ferida. É importante dizer as coisas como elas são, ele fez muito bem. Agora, ninguém está apostado nisso. Há verdadeiramente países que, neste momento, em posição de poder, apostam, aí sim, isso sim, numa defesa dos seus interesses, à outrance, ou seja, sem ter em conta as consequências. E as consequências são essas, muitas vezes. E é isso que estamos a assistir verdadeiramente. E aí eu regresso um bocadinho àquela proposta que me parece muitíssimo bem-fazeja, muitíssimo interessante, muitíssimo útil até para pensarmos no mundo assim, que é a tal proposta do primeiro-ministro canadiano, que como sabemos a fez no início do ano, em que ele diz, bom, as potências merecem que se unir justamente para evitar essa prepotência que o poder normalmente acarreta, e é isso que estamos a ver, é essa prepotência do poder que leva à defesa dos interesses sem prejuízo das consequências, e isso é que não é aceitável, e acho que aí há uma dimensão moral, muito mais até do que ética, mas moral, temos que reconstruir o nosso mundo em termos, na minha opinião, do direito internacional, que é a única hipótese, em torno dessa ideia de que é preciso defender aquilo em que acreditamos, é preciso defender naturalmente as pessoas, e neste caso o que está em casa são pessoas, de um lado e do outro.
1: E chegados a este momento, as Nações Unidas têm também aqui um papel cada vez mais impotente.
5: Eu sei, completamente. Quando nós andamos a discutir há um ano e tal a questão do direito internacional e a sua validade, e já falámos até sobre isto na vossa antena várias vezes, no fundo nós falamos disso, discutimos o assunto, propomos, enfim, quais são as fronteiras, quais são os limites, mas esquecemos sempre, ou pelo menos na altura não valorizamos, também é normal, na altura não valorizamos as suas consequências, e as suas consequências são estas, é a incapacidade das organizações internacionais construídas para ter essa capacidade de fazer aquilo que é preciso para impedir que estas coisas aconteçam, e portanto as Nações Unidas, obviamente, enfim, todo o direito que está aqui envolvido, por exemplo, a questão do direito do mar também, esta questão da intervenção do navio em águas internacionais, há regras para isso, há regras que até permitem isso acontecer, mas enfim, são regras de proporcionalidade, de necessidade, de ameaça iminente, nada disso é cumprido, e não é cumprido porque o direito internacional está hoje em causa, justamente aproveitando muito esse enfraquecimento, É fácil não vou aplicar quando muita gente, em todo o lado, acaba por dizer, bom, o direito internacional hoje não tem importância. Então, se não tem importância, não o cumprimos, não o respeitamos para isso.
1: Professor Paulo Santo, foi também muito importante o contributo que nos deixa aqui no Fórum TSF. Agradeço-lhe por isso a análise dos especialistas em assuntos europeus. Foi o diretor do gabinete em Portugal do Parlamento Europeu, foi também consultor político do Presidente da República entre 2016 e 2021 e ajudou-nos aqui também a refletir sobre esta questão. Uma reflexão para a qual convido agora a psicóloga Maria Júlia Cardoso, que nos liga de Lisboa. Bom dia.
6: Muito bom dia e muito obrigada pela oportunidade de participar. O tema de hoje remete para o meu entendimento para os versos da poeta Sofia, quando ela diz: vemos, ouvimos e lemos, não podemos ignorar. E porquê é que os povos são mantidos nesta situação e apesar de sabermos o que se passa, não agimos, os governantes a nível local e os que mandam no mundo? Eu gostaria aqui de dar a minha opinião neste sentido. Porque os povos são mantidos a viver enganados, dominados, através de dois aspectos, duas estratégias de domínio fundamentais: a mentira e a indiferença. As mentiras, os enviesamentos, especialmente o tomar o parte pelo todo, estes enviesamentos que circulam através do discurso dos dirigentes políticos, na comunicação social, nas redes sociais, conduzem à aparente indiferença. E porquê? As más condições de vida da maioria das populações fazem com que as pessoas se virem para dentro de si, se tornem egoístas, só pensem nos próprios problemas. E assim a sua capacidade de pensar, de analisar com espírito crítico o que se passa à sua volta, perto e longe, diminui muito. São como que anestesiadas, até por ignorância, por falta de conhecimento até da história, os factos históricos daquela região. E também faz com que aceitemos sem crítica as mentiras, as falsidades, as meias-verdades, os enviesamentos, e que embarquemos na estratégia de eleger botes expiatórios. Aceitamos tomar a parte pelo todo, como já disse. Isso dá-nos algum jeito, encostamos a desculpas, escondemos, e isso ajuda a sossegar as nossas consciências, a justificar a nossa falta de ação e a dos governantes. Assim os direitos humanos são esquecidos, são ignorados através da indiferença. Do meu ponto de vista, não basta descrever a situação em Gaza, a miséria humana, as atrocidades, este tipo de indignação não basta. É preciso conhecer os factos históricos. Eu deixo aqui o desafio à comunicação social. Seria um excelente contributo estimular a consciência crítica para tornar as pessoas mais conscientes do que se passa. O debate sobre realmente o que se passou historicamente naquela área do mundo, e assim tirar as pessoas o mais possível da indiferença.
1: Obrigado, Maria Júlia Cardoso. E que opinião tem o empresário Arsénio Leite, nos Liga do Porto? Bom dia.
7: Olá, muito bom dia. Aquilo que eu quero dizer é que o mundo todo não viu Gaza. Não viu Gaza porque as pessoas continuam a negar que existe um problema em Gaza. O mundo todo não vê Gaza porque os jornalistas internacionais não podem pisar dentro de Gaza. Israel não deixa. E isto leva-nos a uma grande questão. É porque é que não deixam jornalistas portugueses, italianos, americanos estarem dentro de Gaza? Porque é que têm medo de que Gaza seja reportado de uma forma independente? Porque é muito difícil matar um jornalista português e acusá-lo que era o terrorista do Hamas. E isto leva-nos a uma questão que está completamente escondida. E as pessoas pensassem sobre isso, se calhar pensavam, se calhar que estão muitas coisas escondidas. No outro dia, uma influencer da internet, a Ruth, que já foi convidada a falar na televisão sobre outros temas, negou que Gaza estivesse mal, porque as pessoas organizaram uma maratona para chamar a atenção para o assunto e apareciam a sorrir nessa maratona. Isso foi o suficiente para esta pessoa fazer um vídeo com milhares de visualizações a dizer que a situação não era como a comunicação social reportava, porque lá, pasmo-se, até organizavam-se maratonas. Portanto, quando nós temos pessoas assim a falar na internet, É óbvio que o mundo todo ainda não viu Gaza, porque se vissem os comentários, aquilo era de botar as mãos à cabeça. Quando vejo aqui pessoas a dizer que a União Europeia deu dinheiro e, portanto, que aquelas pessoas deviam viver maravilhosamente bem, epá, Portugal até pode ter o dinheiro que tiver. Se tiver a ser bombardeado constantemente e ter os seus médicos, ter os seus jornalistas, ter toda a gente a morrer no meio do caminho, destruírem as instalações que dão água potável e estarem lá num bloqueio, é muito difícil sobreviver. As pessoas não vêm em Gaza, porque há pessoas que morrem a ir buscar comida. Tipo, eu não ouvi as pessoas a dizerem isto. Os paramédicos morrem a ir socorrer outras pessoas. Os jornalistas morrem porque bombardearam um hospital e os jornalistas estavam no topo do hospital a gravar os bombardeamentos de Israel sobre Gaza. Eles não vão buscar as pessoas à flotilha porque têm medo que a flotilha dê um saco de arroz às pessoas de Gaza. Nem as pessoas da flotilha estão ali para dar um saco de arroz às pessoas de Gaza. As pessoas da flotilha estão ali para chamar a atenção ao problema. Israel não as deixa entrar porque sabe perfeitamente que a partir do momento que aquelas pessoas estivessem dentro do território de Gaza, iriam poder testemunhar de uma forma melhor aquilo que se passa em Gaza, e por isso eu acho que o mundo todo não viu Gaza. Obrigado à TSF por fazer este trabalho, tentar abrir os olhos, e muito bom dia para todos.
1: Bom dia, Arsénio Leite. Próximo convidado do Fórum TSF é o deputado do Bloco de Esquerda, Fábio Figueiredo. Ainda há pouco aqui demos conta de que o Partido Socialista teve também explicações ao Governo. O Bloco de Esquerda já o tinha feito. Já recebeu alguma resposta do Governo, Fábio Figueiredo?
8: Não, nós ainda não recebemos nenhuma resposta do Governo. Tomámos boa nota de que o Governo voltou a convocar o embaixador de Israel para apresentar o seu protesto pelo facto das Forças Armadas de Israel, à margem da lei internacional, ou seja, de forma ilegal, voltaram a sequestrar cidadãos, incluindo cidadãos portugueses, que se encontravam em águas internacionais, que queriam ir em direção a Gaza para entregar ajuda humanitária e prestar cuidados de saúde, foram ilegalmente levados, uma vez mais, para Israel, à margem de toda a lei internacional e com uma camada adicional neste caso, porque estamos a falar de pessoal médico e, como é sabido, pessoal médico que se desloca para um cenário de guerra ou para um cenário de pobreza extrema, de destruição, como é o caso de Gaza, tem uma proteção internacional. Israel é obrigado a respeitar e não respeita uma vez mais. Portanto, nós esperamos que o Governo, desta vez, seja mais vocal publicamente, acompanhando o que vários líderes europeus têm feito, condenando publicamente este sequestro de cidadãos de todo o mundo, médicos, profissionais de saúde, pessoal com experiência humanitária que quer levar ajuda, cuidados de saúde e alimentos a Gaza. E, por outro lado, a União Europeia tem que fazer ouvir a sua voz. Ninguém compreende como é que continua em vigor o acordo de associação entre a União Europeia e Israel, quando Israel diariamente viola a lei internacional, mas viola também o direito europeu. O barco anterior a este, aliás, o conjunto de barcos anteriores a este, foram capturados em águas europeias, em águas gregas. Isto é gravíssimo e não pode passar ao lado. E, por outro lado, Portugal, Europa, não pode olhar para a morte quase diária de cidadãos em Gaza, na sua maioria crianças e mulheres, desde o cessar-fogo. São centenas de pessoas que continuam a morrer em Gaza, por responsabilidade das Forças Armadas israelitas. Isto é intolerável. Nós tivemos ontem com um jornalista de Gaza, que recebeu o Prémio Norte-Sul do Conselho da Europa, que é um homem muito corajoso, que relatava que viu todos os seus, boa parte dos seus camaradas morrer. Aliás, nunca é demais recordar que Israel é o país que até hoje mais jornalistas matou. E mata porque não quer que se saiba o que se passa em Gaza. Não quer que o mundo veja as milhares de crianças e de mulheres que são mortas por ação das bombas ou porque são mortas porque não têm acesso a cuidados de saúde ou alimentação. O que acontece em Gaza é um genocídio, o primeiro genocídio passado em direto na internet. mas também chega também a algumas redações por causa de alguns jornalistas corajosos que eu quero homenagear e, aliás, cumprimentar o discurso do Sr. Presidente da República, António José Seguro, que enalteceu a coragem dos jornalistas que, apesar de todas as dificuldades, apesar de todas as ameaças, apesar de toda a perseguição, todos os dias se levantam para mostrar o que se passa. Ou seja, que nenhum decisor político mundial, nacional, possa dizer que não sabia o que se estava a passar em Gaza, porque o mundo todo sabe. Por isso eu saúdo todos os cidadãos que, sentindo-se impotentes perante a mortandade, a miséria, o desespero, a frustração por sentirem que os seus governos não fazem o suficiente, fazem tudo o que podem para fazer ouvir a sua voz. E a flotilha é uma expressão cívica disso, de cidadãos que se juntam para furar um bloqueio ilegal, porque os governos, sobretudo os governos das democracias, que estão obrigadas pelas regras do Estado de Direito, não fazem o suficiente para acabar com a fome, com a mortandade de milhares de pessoas inocentes. Repare, há crianças que morrem que não tinham nascido sequer no dia 7 de outubro. É este cenário terrível com que nós nos confrontamos e tem que acabar de uma vez por todas. E Portugal pode fazer muito mais e, sobretudo, a União Europeia tem a obrigação de fazer muito mais.
1: Obrigado, Sr. Deputado Fábio Figueiredo, deputado do Bloco de Esquerda, o primeiro partido a pedir explicações ao Governo para perceber o que estava o Governo a fazer, tendo em conta a detenção ilegal de dois médicos portugueses que participavam numa flotilha humanitária. Vamos agora a uma leitura política com a análise da Margarida da Vinha, comentadora de Política Nacional da TSF. Bom dia, Margarida. Depois do Bloco de Esquerda, temos o Partido Socialista a questionar hoje o Governo e já ouvimos aqui na TSF a deputada Ana Catarina Louro deixar claro que o PS receia que o Governo não esteja a fazer tudo o que poderia e devia. Temos o Presidente da República que irá receber ainda hoje familiares dos dois médicos portugueses que foram detidos por Israel. Esta é uma questão que começa a embaraçar o Governo?
9: Esta é uma questão relativamente à qual o governo tem mexido com pinça. Digamos que é uma espécie de governo em serviços mínimos no que toca ao apoio a estes cidadãos, que são ativistas, que são pessoas que vão conscientes dos riscos desta missão humanitária, que tentam chegar a Gaza com ajuda humanitária, mas sobretudo que usam estas flotilhas humanitárias para lançar luz sobre as ilegalidades e os atropelos do Estado israelita contra a lei internacional e contra os palestinianos. Estas missões humanitárias têm este efeito de mostrar ao mundo a forma como Israel tem atropelado todas as leis e convenções internacionais. E aquilo que o governo tem assinalado é, efetivamente, através do ministro Paulo Rangel, que há aqui coisas que têm de ser explicadas por Israel. E na segunda-feira o ministro dos Negócios Estrangeiros chamou o embaixador para explicações, mas não usando, por exemplo, palavras tão duras nem tão assertivas como aquelas que foram usadas pelo seu homólogo, ministro dos Negócios Estrangeiros, italiano, que foi muito mais veemente a pedir, por exemplo, uma investigação sobre aquilo que se está a passar, e nomeadamente, já agora estamos aqui a falar de interceções de barcos e de sequestros de ativistas em águas internacionais, em águas sobre as quais Israel não tem jurisdição. E esse é um dos problemas da ilegalidade que pode estar aqui patente. Mas depois há outras coisas sobre as quais também não temos ouvido o governo. Eu recordo que houve este mês uma entrevista feita pela agência Lusa a um ativista português, Nuno Gomes, que denunciou atos de tortura, espancamento pelo exército israelita aos ativistas que foram interceptados no barco em que este ativista português seguia. Ele tem várias marcas, várias escoriações no corpo, mostrou-as à agência Lusa, diz que ainda sofre com lesões na coluna por isto, e isto é uma situação muito grave, assim como também é um pouco incompreensível aquilo que é relatado pela família destes dois médicos portugueses, pelas famílias destes dois médicos portugueses que estão agora detidos por Israel, a forma como a família tem tido informação e contactos muito escassos da parte das autoridades portuguesas, da parte das autoridades diplomáticas portuguesas sobre isto. Há quase um receio de assumir uma posição, que devia ser uma posição clara, que é uma posição de defesa das leis internacionais, é uma posição de defesa de cidadãos portugueses que sim, arriscam conscientemente as suas vidas, sabem os perigos que vão enfrentar, mas merecem apoio e proteção à luz da lei em vigor. É isso que está aqui em causa, não é nenhum tratamento especial ou de favor para estas pessoas que, aliás, não estão ali para ter nenhum benefício próprio, pelo contrário, estão ali em situações de enorme sacrifício pessoal, porque acreditam que o mundo não pode fechar os olhos àquilo que se está a passar na Palestina. E isto é uma mensagem muito importante. Era importante, se calhar, saber onde é que estariam muitas pessoas durante o Holocausto que vitimou milhões de judeus e não só na Alemanha nazi, onde é que estariam as pessoas se soubessem estas informações, se soubessem, se vissem diariamente vídeos, fotografias, sons que vêm da tortura, do genocídio, do massacre que é feito a estes seres humanos e simplesmente decidissem ignorar. Durante a Segunda Guerra Mundial, a maior parte das pessoas, durante a maior parte do tempo, não tinha consciência dos horrores aos quais foram submetidos milhões de judeus, de ciganos, de homossexuais, de comunistas, de deficientes. Nós agora não temos essa desculpa. Nós estamos a ver em direto aquilo que está a acontecer. Estes ativistas têm a coragem imensa de, sabendo ao que vão, meterem-se a caminho para que nós não desviemos os olhos e para, de alguma forma, forçar a que os governos e a União Europeia, já agora, façam aquilo que até agora se têm recusado a fazer. Uma última nota, não nos esqueçamos que o governo português reconheceu, este governo português reconheceu o Estado da Palestina. Portanto, até por isso é exigível ao governo português uma atitude mais firme e mais veemente na defesa não só dos direitos destes portugueses, mas sobretudo na defesa dos direitos humanos para todos.
1: E com a análise da Maria da Vinha, diretora de Política Nacional da TSF, encerramos aqui este debate que teve como ponto de partida o lamento, a denúncia feita ontem no Parlamento Português pelo jornalista palestino Rami Abu Yamous, de que estamos a assistir a um gazacídio. O mundo vê, assiste e frequentemente fecha os olhos.

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1: São 11h59, menos uma hora, nos Açores.
2: O Presidente da República vai receber os familiares dos dois portugueses que estão detidos em Israel, mais logo às 3 da tarde. Estes portugueses estavam numa embarcação que queria chegar a Gaza e foi interceptada por Israel em águas internacionais. Rui Valério, Patriarca de Lisboa, considera que estamos perante uma vergonha profunda. Um estudo da nova SBE mostra que em 2024, uma em cada 20 crianças pobres não tinha dinheiro para comer. O Ministro das Infraestruturas assume um embaraço para o Governo e pede desculpa pelas filas nos aeroportos. Miguel Pinto Luz não esclarece se o Governo vai suspender o sistema de controlo que está instalado para os passageiros fora do espaço Schengen.
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1: Temperaturas há momentos, Ponta Delgada 17 graus, Funchal 20, Porto 21 graus, Lisboa 22 e Faro há instantes com 25. Edição do meio-dia, Paulo Dias.
2: Os trabalhadores da agência Lusa estão hoje em greve e protestam a esta hora junto ao Parlamento, onde os estatutos da agência de notícias vão ser discutidos. Os trabalhadores da Lusa receiam perder a independência editorial e é essa a mensagem que estão a deixar a esta hora junto à Assembleia da República. É lá que está nesta altura o repórter da TSF, Leonardo Alexandre. Tentamos ouvir em direto neste momento o repórter da TSF que acompanha este protesto dos trabalhadores da agência Lusa. Leonardo, não sei se consegues escutar-me nesta altura.
4: Consigo perfeitamente, e nesta altura está a discursar uma das representantes do Sindicato dos Jornalistas, desde logo um dos sindicatos com maior representação na área, e é aquele que mais trabalho fez para que esta manifestação se organizasse. Estava previsto que começasse há cerca de 30 minutos, mas ainda se fazem alguns preparativos. Estamos junto à escadaria da Assembleia da República, está aqui um pequeno perímetro de segurança, com alguns polícias, cerca de 5, a controlar a manifestação, mas só agora é que deram ordem para as pessoas irem para a frente da Assembleia. Estão aqui mais de 50 pessoas, não só jornalistas da Lusa, também outros jornalistas de outros meios de comunicação que se juntaram para apoiar esta causa e alguns a fazerem também a cobertura desta greve. Há um cartaz grande com o símbolo da agência de notícias e que diz: destruir a Lusa é destruir a democracia. Há também direito à música, nesta altura não se consegue ouvir, mas há 2 minutos ouvia-se Sérgio Godinho, outros cartazes que dizem também garantir a independência da agência por uma Lusa isenta e livre. Nesta altura comigo tenho Pedro Sousa Pereira, da Comissão de Trabalhadores da Agência Lusa. Pergunto-lhe, numa altura em que vários projetos de lei e resoluções de alteração aos estatutos da Lusa estão a ser discutidos e também a isto soma-se a mudança da sede da Lusa em Lisboa para o campus da RTP, pergunto como é que os trabalhadores da Lusa se sentem?
5: Muito preocupados, porque este é o momento, provavelmente o momento mais grave que se vive na agência Lusa, desde sempre. O Estado detém 100% da agência Lusa, tal como tem 100% da RTP, mas o governo não é o Estado. E o Estado, ou melhor, o Governo, fez aprovar estatutos que põem em causa de forma muito perigosa a independência do jornalismo e a profissão que nós exercemos, ainda para mais como jornalistas de uma agência de notícias, a única do país e que presta serviço público. Ao fazerem um órgão de supervisão constituído por políticos, quem é que nos protege dos políticos? Por outro lado, todas estas questões vão contra a regulamentação europeia, o que faz desta questão não apenas uma questão empresarial, mas sim uma questão nacional e, com toda a certeza, uma questão europeia, porque vai contra regulamentos europeus. O que nós queremos é uma coisa muito simples, que seja que os estatutos sejam revistos, e isto não é uma derrota para o Governo nem para o Ministro da Tutela, é um sinal de responsabilidade e de maturidade de um Ministro que tem de ver que, desde o momento em que falou da obrigatoriedade da presença da Direção de Informação no Parlamento, a partir desse momento têm-se multiplicado episódios em que a Luz é insultada por fazer jornalismo. É de uma irresponsabilidade a toda a prova. É a prova provada de que esses estatutos têm, de facto, de ser revistos, que tem de haver total ponderação e que tem de haver, não um recuo, mas a assunção de uma responsabilidade para que mude em nome do serviço público e em nome das notícias, em nome do jornalismo.
6: Muito obrigado, Pedro Sousa Ribeiro, da Comissão de Trabalhadores da Lusa. Nesta altura, ao meu lado, tenho Luís Simões, presidente do Sindicato de Jornalistas. Muito rapidamente, pergunto-lhe qual é a taxa de participação nesta greve.
7: Para já ainda é muito cedo para termos números, é elevado, como podemos ver pelo número de pessoas que estão à frente do Parlamento, da Casa da Democracia, e muito rapidamente fazer um apelo. Vão estar lá dentro a discutir esta questão, que os deputados, ainda é tempo de travar este processo. Estes estatutos não foram discutidos com ninguém do setor, foram apresentados e são uma violenta ingerência na Agência Lusa. Temos que travar este processo e é o apelo que eu faria lá dentro, quando forem votar, pensem que o jornalismo é essencial à democracia e a Lusa é essencial ao jornalismo.
6: E é esse o apelo que fica, o jornalismo é essencial para a democracia. Nesta altura fala Tiago Oliveira, o secretário-geral da CGTP, numa altura em que começam-se a afinar vozes e começam-se a cantar cânticos de ordem.
2: Reportagem de Leonardo Alexandre, e neste dia, por causa da greve, as notícias não nos chegam através da Agência Lusa, e nas notícias está a situação dos dois portugueses detidos em Israel. Os familiares deles vão ser recebidos mais logo às 3 da tarde em Belém pelo Presidente da República. A informação foi confirmada à TSF por uma das familiares. Os dois portugueses foram detidos há 2 dias, estavam numa embarcação integrada na flotilha humanitária para Gaza, foram interceptados por Israel em águas internacionais e estão detidos desde essa altura. O grupo parlamentar do Partido Socialista já questionou o governo para tentar perceber que iniciativas diplomáticas e consulares já estão em curso. No fórum da TSF, a deputada do PS, Ana Catarina Louro, destacou as preocupações dos socialistas.
8: Saber como se está a par ou não das condições em que se encontram os portugueses neste momento, se estão garantidas as condições de segurança e de proteção, e por outro lado, como é que fica a relação bilateral entre Portugal e Israel, porque também convém formalizar, não só chamando o embaixador de Israel, como o Sr. Ministro fez e muito bem, protestando da decisão que tinham tomado em deter estas pessoas em águas internacionais, mas em certa medida nós temos que formalmente também pedir esclarecimentos e tomar algum tipo de decisão e postura mais rígida.
2: A deputada socialista receia também que Portugal não esteja a fazer tudo o que devia.
8: Nós ainda tivemos contacto com os familiares destas pessoas, recebemos alguns e-mails até de organizações que apelavam precisamente que o Partido Socialista tomasse alguma posição, porque não estavam a conseguir receber contactos por parte do Ministério e, portanto, pediram reuniões. Como sabe, o Presidente da República vai receber os familiares e até agora o Ministro dos Negócios Estrangeiros não respondeu a essas famílias e, portanto, mais uma vez se nota aqui algum distanciamento e isso preocupa-nos.
2: Antes do PS, já o Bloco de Esquerda tinha questionado o Governo, até agora sem resultados, foi o que afirmou no Fórum o deputado do Bloco, Fabián Figueiredo.
9: Nós ainda não recebemos nenhuma resposta do Governo, tomámos boa nota de que o Governo voltou a convocar o embaixador de Israel para apresentar o seu protesto pelo facto das Forças Armadas de Israel, à margem da lei internacional, ou seja, de forma ilegal, voltaram a sequestrar cidadãos, incluindo cidadãos portugueses, que se encontravam em águas internacionais, que queriam ir em direção a Gaza para entregar ajuda humanitária e prestar cuidados de saúde, foram ilegalmente levados, uma vez mais, para Israel, à margem de toda a lei internacional e com uma camada adicional neste caso, porque estamos a falar de pessoal médico e, como é sabido, pessoal médico que se desloca para um cenário de guerra ou para um cenário de pobreza extrema, de destruição, como é o caso de Gaza, tem uma proteção internacional. Israel é obrigado a respeitar e não respeita uma vez mais. Portanto, nós esperamos que o Governo, desta vez, seja mais vocal publicamente, acompanhando o que vários líderes europeus têm feito, condenando publicamente este sequestro.
2: O Bloco de Esquerda e também o Partido Socialista aguardam respostas do Governo sobre a situação dos dois portugueses detidos em Israel. O Ministro dos Negócios Estrangeiros, Paulo Rangel, explicou ontem que estava à espera da reunião de hoje com o embaixador de Israel em Portugal para obter mais informações. A TSF já tentou perceber com o gabinete do Ministro dos Negócios Estrangeiros se esta reunião com o embaixador israelita já aconteceu, mas não conseguimos respostas por parte do gabinete do Ministro dos Negócios Estrangeiros. Nas notícias hoje estão também

0: Portugal Balanço Social 2025 e indica também que em 2024, entre estas crianças, estas 300 mil crianças pobres, quase 15% estavam em privação material e social, o que não lhes permitia, por exemplo, participar em atividades extracurriculares ou em viagens e atividades na escola que não fossem gratuitas. Apesar destes dados, o ano passado a taxa de risco de pobreza desceu para 15,4%, menos 1,2 pontos percentuais comparando com 2024. Susana Peralta, economista, uma das autoras deste relatório, sublinha à TSF que estas condições de vida deixam nas crianças impactos para sempre.
1: Nós sabemos que a crescer na pobreza é um determinante não só do percurso escolar das crianças, portanto, em princípio as crianças crescem na pobreza por uma série de razões, têm aproveitamento ao longo do seu percurso escolar que é inferior ao dos seus pares, e depois isso depois também condiciona a sua vida adulta. Portanto, nós sabemos que estas pessoas vão ser adultos com menos capacidade de se integrar no mercado de trabalho, muitas vezes mais atreitos a comportamentos de risco, e inclusivamente a doenças crónicas, etc. O facto de nós permitirmos que estas crianças cresçam na pobreza e que cresçam na pobreza com este conjunto de tão grandes privações, nós de facto estamos a amputá-las do seu futuro. Estamos também, obviamente, a torná-las, a dar-lhes, enfim, uma infância menos feliz ou menos satisfatória, ou elas vão sentir-se certamente excluídas.
0: No entender de Susana Peralta, importa olhar para os dois lados da moeda, há resultados que preocupam, mas nem tudo é mau.
1: O crescimento recente da economia, o relativo bom desempenho da economia nos anos recentes tem sido inclusivo, portanto há uma diminuição sustentada da pobreza, há uma diminuição sustentada da privação material e social, houve um aumento do poder de compra de 25%, que é bastante, entre 2014 e 2024. Foi um período em que a nossa economia gerou crescimento que conseguiu chegar aos mais pobres. Isso é, enfim, parte, digamos, do copo meio vazio, do copo meio cheio. O copo meio vazio é que, quando nós olhamos para a percentagem de pobreza e vemos estas pessoas, os tais 15,4% que ainda são pobres, não é? Nós depois vamos ver que há uma percentagem muito grande que tem dificuldade em fazer face a despesas inesperadas, encargos excessivos com a habitação, que estas pessoas não têm margem no seu orçamento para absorverem este tipo de choques de aumentos de preços.
0: Susana Peralta, economista da Nova SBE, indica também à TSF que este relatório vai ser entregue ao Governo. O objetivo é também incentivar um debate que envolva toda a sociedade. O Patriarca de Lisboa, Rui Valério, olhando para os dados deste relatório, considera que os resultados são um murro no estômago.
2: Esse estudo provoca em todos os portugueses, assim, uma vergonha profunda. Significa que é a prova material de que continua a existir pobreza, muitas vezes ela está envergonhada, mas ela é bastante real. Em segundo lugar, para mim, esse estudo representa que devemos parar exatamente para focalizarmos ainda mais, ou seja, colocar o foco da nossa atenção nessas situações e nessas circunstâncias, nessas geografias humanas, onde resultam depois fenómenos como aquele que acaba de sublinhar a propósito do estudo feito. É um alerta para nós. Significa que necessitamos todos, como sociedade, de repensar e fazermos a pergunta que sociedade somos e que sociedade queremos ser.
0: Rui Valério considera que os governos e também presidentes da República têm dado visibilidade ao problema da pobreza em Portugal, mas defende que ainda há um longo caminho que é necessário fazer.
2: Eu aqui aventuro-me a dizer que é Portugal como um todo, é a sociedade na harmonia, na conjugação de todos os esforços que nós conseguiremos vencer a pobreza. A pobreza, como sabe, é um fenómeno complexo. Ela não é apenas física, não é apenas material. A pobreza envolve muitas dimensões do próprio ser humano. E, nessa medida, eu creio que todas as franjas, todas as dimensões, todas as dinâmicas e os dinamismos da sociedade são chamados a uma cooperação integral em vista do mesmo fim. E o mesmo fim é oferecer e proporcionar a todas as pessoas, a todos os cidadãos, uma vida digna, uma vida com projeto, uma vida cheia de oportunidades.

0: Rui Valério, Patriarca de Lisboa, preocupado com os dados deste estudo sobre a situação em que estão muitas crianças neste relatório da nova SBE. Miguel Pinto Luz pede desculpa pela situação no aeroporto de Lisboa. O Ministro das Infraestruturas admite que as filas de espera são um embaraço para Portugal e que ninguém no país já, e que a imagem, aliás, do país já está comprometida. Questionado no Parlamento sobre o tempo de espera no controlo à chegada nos aeroportos, Pinto Luz garantiu que o Governo está unido na tentativa de resolver esta situação em breve. O Ministro desmentiu divergências com o titular da Administração Interna, depois de Luís Neves ter rejeitado para já uma suspensão do sistema de controlo de fronteiras com recolha de dados biométricos.
1: É um embaraço. O Governo está absolutamente comprometido com a solução. E sei bem das minhas afirmações no passado. O Governo estava convencido que seria no mês seguinte, estava convencido que seria dois meses depois. Não é, e não está a acontecer isso em nenhum país da Europa. E aqui não há ministros a passarem, a terem uma opinião, um primeiro-ministro a ter outra. Não, todos. O Ministro da Administração Interna disse exatamente a mesma coisa. Não queremos comprometer a imagem de Portugal mais do que já foi comprometida. Eu não vou pôr a minha cabeça debaixo da areia. Claro que já foi comprometida. Acreditamos que nas próximas semanas, próximo mês, vamos conseguir mitigar a situação. Estamos a investir tudo o que podemos, do lado do hardware, do lado dos recursos humanos, para colmatar esta situação. E, portanto, a única coisa que eu posso dizer, como já disse noutras situações, é dizer aos portugueses e àqueles que nos visitam, as desculpas formais em nome do Governo, temos que fazer de forma humilde. E, portanto, o sistema não funcionou, é um embaraço e nós estamos comprometidos, tanto eu, como o Ministro da Administração Interna, como os vários ministros envolvidos, estamos comprometidos a encontrar uma solução.
0: Garantias de Miguel Pinto Luz no Parlamento, o Ministro das Infraestruturas sublinhando que o Governo está unido na tentativa de resolver este problema, os tempos de espera nos aeroportos, um embaraço para Portugal, comprometendo a imagem do país, o que levou, como escutámos, Miguel Pinto Luz a pedir desculpa pelo que se passa no aeroporto de Lisboa.
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1: Estamos no início da tarde de quarta-feira na emissão TSF. Passam 21 minutos do meio-dia.
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1: Informação horária. 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
1: E avançamos para o prato deste dia com Fernando Melo, hoje no restaurante Casa Crioula, em Lisboa.
4: 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Em menos de nada passam a fazer parte do nosso ADN. 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Frescura e complexidade. 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É prato de gabarito e devia ser praticado mais entre todos os portugueses. 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
1: E antes do Jornal de Desporto, os negócios em português com a edição de Ana Maria Ramos.
5: As grandes cadeias de retalho estão a trabalhar no aumento de fornecedores nacionais. A Sonae, com um volume de compras superior a 659 milhões de euros o ano passado e o escoamento regular de mais de 281 mil toneladas de produtos de origem portuguesa. Mas Ondina Afonso, a presidente do Clube de Produtores do Continente, não esconde as preocupações com os efeitos do conflito no Médio Oriente, apesar do trabalho para dar sustentabilidade à produção com o menor risco possível.
6: Nós temos vindo a crescer em termos de percentagem cerca de 4-5% em termos de compras. Neste momento estamos a falar de um total em 2025 de 650 milhões de euros, representando cerca de 290 mil toneladas, para ser mais precisa. Estamos a falar de 360 membros deste clube, portanto 360 entidades que estão connosco já há 25 anos. Estamos a assistir à segunda geração de vários produtores. Estes produtores também representam cerca de 240 mil hectares e por isso um desafio muito interessante, muito diário para nós todos, com aquilo que hoje em dia também vamos falando sobre os diversos multi-choques, não é? Sobre os vários choques que estamos a sofrer em termos de clima, de guerras comerciais, de outros impactos, e que sem o apoio do retalho, neste caso do continente, num espírito muito franco de transparência, é muito difícil para estes produtores sozinhos enfrentarem tais desafios. Queremos muito continuar a aumentar a mancha da oferta nacional.
5: Também a trabalhar cada vez mais o que vem da terra, o Mercadona revela que já alcançou os 1.500 milhões em compras a fornecedores portugueses no último ano, de acordo com Pedro Barraco, o diretor da cadeia agroalimentar da Retalhista Espanhola.
7: Ao longo destes 6 anos, já comprámos mais de 6 mil milhões de euros a fornecedores portugueses. No último ano, 2025, comprámos 1.500 milhões de euros, o que consolida aqui a nossa presença e a nossa aposta nos fornecedores portugueses. Há uma grande parte desses produtos que nós levamos para as nossas lojas de Espanha também. No último ano, comprámos mais de 43 mil toneladas de tomate nacional, produzido essencialmente na Zona Oeste, que serviu para abastecer as nossas lojas portuguesas, mas também as lojas de Espanha. Um exemplo parecido é o caso do kiwi. O kiwi, que é produzido na Zona Norte pelo nosso parceiro e fornecedor Kiwi Green Sun, onde comprámos mais de 10 mil toneladas de kiwi. E o peixe de lota também é um valor bastante sólido, onde nós comprámos mais de 3.200 toneladas de peixe de lota, que abasteceu ambos os países. Há setores onde nós temos uma preocupação acrescida devido à sua importância social e, portanto, desde a abertura da primeira loja, apostamos por leite nacional. No último ano, comprámos mais de 22 milhões de litros de leite nacional. O nosso objetivo em Portugal é continuar a crescer e queremos que os fornecedores também cresçam ao nosso lado.
5: Também o Lidl informa que no último ano levou cerca de 28 mil toneladas de frutas e legumes de 17 variedades de diferentes zonas do país para pelo menos 8 países da Europa.
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0: Passam 30 minutos do meio-dia, menos uma hora nos Açores. Os temas em destaque no Jornal de Desporto.
1: João Loureiro quebra o silêncio. O antigo presidente de Boa Vista garante na TSF que não tem nada a ver com a atual situação do clube. O Sporting fecha hoje a contratação de Issa Doumbia e José Mourinho reuniu-se com Rui Costa pela primeira vez desde o jogo com o Estoril. Ambos já saíram do Seixal. Na seleção feminina de Portugal foram anunciadas as convocadas e há surpresas.
0: Vamos para o Jornal de Desporto, edição de Bruno Sousa Ribeiro.
1: Já vamos à entrevista exclusiva à TSF de João Loureiro, presidente, antigo presidente do Boa Vista. Primeiro, Issa Doumbia, o médio italiano do Veneza, já não foge ao Sporting. Os Leões já chegaram a acordo com o clube italiano, sabe a TSF. Nas próximas horas, tudo deve ficar fechado num negócio que pode chegar aos 23 milhões de euros. Doumbia vai assinar um contrato de 5 anos até 2031 e fica com uma cláusula de rescisão de 80 milhões de euros. O jornalista italiano Nicola Ascira, muito ligado às questões do mercado de transferências, já avança também que o jogador chega a Lisboa no início da próxima semana, na segunda-feira, para fazer-se os exames médicos. O Sporting continua assim, ativo no mercado, e acelerou a contratação do italiano para conseguir superar a concorrência da Juventus. Contou também o Sporting com a vontade do jogador e Issa Doumbia está entusiasmado por mudar-se para Alvalade. No Benfica, continua a indefinição quanto a José Mourinho, mas Rita da Silva Vieira, as últimas horas trouxeram-nos novidades.
2: José Mourinho e Rui Costa reuniram-se esta manhã no Seixal, apesar de haver acordo total entre o treinador e o Real Madrid, como faz manchete hoje o jornal AS em Espanha. Ainda assim, Mourinho esteve reunido com Rui Costa. O jornal Record diz que o presidente das Águias chegou pelas 10h30 da manhã ao Benfica Campos e 5 minutos depois foi a vez de José Mourinho. Os dois estiveram reunidos pela primeira vez desde o jogo com o Estoril e desde que Mourinho analisou a proposta de renovação das Águias. A reunião não demorou mais do que meia hora. Rui Costa voltou a sair. Mourinho ficou, esteve na bancada a assistir a um jogo da equipa sub-23 do Benfica, mas entretanto também, um pouco depois do meio-dia, já saiu do Seixal. A CNN Portugal diz que Mourinho vai ser apresentado no Real Madrid no domingo, depois do final da La Liga. Ao mesmo tempo, o Benfica estuda nomes para o lugar. Marco Silva é a aposta principal, mas tal como a TSF disse ontem, há elementos da estrutura que pedem Rubén Amorim. O técnico português, ainda assim, não deve estar disponível para regressar já a Portugal. Rui Costa, por isso, pode ainda optar por um nome estrangeiro. O presidente do Benfica prometeu falar aos benfiquistas esta semana.
1: Rita da Silva Vieira, jornalista TSF, que tem acompanhado as últimas horas deste dossiê José Mourinho. Agora, em entrevista à TSF de João Loureiro, o antigo presidente do Boa Vista garante que não contribuiu para a atual situação do clube. João Loureiro lamenta o momento que o Boa Vista e a SAD atravessam e não assume qualquer responsabilidade sobre a atual situação.
3: Quando eu saí do Boa Vista, portanto faz agora sensivelmente 8 anos, tinha de facto um orçamento muito limitado para que conseguisse, ao fim e ao cabo, pagar aquilo que eram as suas obrigações correntes e ainda ir recuperando um passivo. E pagou, na altura, grosso modo, 5 milhões de euros de passivo antigo e foi, sempre compreendo com prazer. Deixei na altura o clube organizado, disciplinado, com a casa arrumada e lamento tudo o que se passou a seguir à minha saída, que evidentemente sou alheio.
1: Sem falar em nomes, na TSF, João Loureiro identifica o que está errado dentro e à volta do clube.
3: Tá. Foram 8 anos... de muitos erros, de alguma incompetência, na minha opinião, de muita divisão, o que lamento e que ainda subsiste hoje. O Boa Vista está demasiado dividido numa altura em que está a sofrer muito e acho que isso não é nada benéfico e para isso eu nunca contribuí, nem irei contribuir.
1: João Loureiro foi presidente do Boa Vista em dois momentos, entre 97 e 2007 e de 2012 a 2018. Fundou também a SAD no início da época do título nacional, em 2000-2001. Faz 25 anos esta semana que o Boa Vista foi campeão. A TSF preparou uma reportagem: Pantera campeã em vias de extinção, Boa Vista luta para resistir.
4: Aí está a final do jogo. O Boa Vista é campeão nacional, época 2000-2001.
5: O meu primo tinha começado no início do campeonato. O meu primo disse: nem que eu morra, o Boa Vista vai ser campeão. O meu primo morreu, o Boa Vista foi campeão. Eu fiquei a chorar na bancada agarrado a uma caixa de cascóis.
3: Recordo-me estar a falar com o Jaime e de dizer isto. Até parece que foi fácil, mas só daqui a uns anos é que vamos perceber a dimensão deste feito.
6: Há 25 anos, o Boa Vista Futebol Clube, treinado por Jaime Pacheco, venceu o Desportivo das Aves por 3-0 no antigo estádio do Bessa e sagrou-se campeão nacional pela primeira e única vez na história.
7: Via tudo preto e branco. Xadrez, neste caso, xadrez. Foi uma alegria, uma festa, foi enorme.
5: Okay. Nunca mais fui ao balneário, nem à Socapa, não consigo.
6: 11 anos depois de se reerguer, a Pantera caiu com um estrondo na última jornada em Arouca. Foi despromovido da Primeira Liga.
7: Triste. Acima de tudo, triste. E a realidade agora do Boa Vista estar assim, numa situação talvez até de desaparecer, acho que é mais que terror.
1: Reportagem de Tiago Barquinha Gonçalves, com sonorização de José António Barbosa e Joaquim Pedro Rocha. Uma reportagem que pode ser ouvida na íntegra depois do Jornal das 3 da tarde, na antena da TSF, e está também em tsf.pt. Há um regresso e uma surpresa na convocatória da Seleção Feminina de Futebol. Há pouco, o selecionador Francisco Neto anunciou a lista de 26 convocadas para os últimos jogos de Portugal, de qualificação para o Campeonato do Mundo. Jogos frente à Letónia e Finlândia, no início de junho. E António Botelho, vamos lá saber quais são as grandes novidades.
8: A avançada do Sporting, Telma Encarnação, é a grande ausência, mas não é por opção técnica, explica Francisco Neto.
9: Temos estado em comunicação direta com o Sporting e neste momento ainda não, fisicamente, não se encontra disponível para poder estar ao mais alto nível nestes dois jogos.
8: Para o lugar de Telma, uma novidade. Nádia Gomes regressa 8 anos depois à seleção. Jogadora que atua no Chicago, nos Estados Unidos.
9: É uma jogadora que nós temos vindo a seguir de muito perto. A Nádia, no Chicago, no ano passado, acabou por não ter tantos minutos como tem tido esta época. Tem tido mais protagonismo.
8: Protagonismo é o que Portugal quer ter nos jogos com a Letónia e Finlândia.
9: Uma dupla jornada que para nós é muito importante, porque queremos garantir a subida à Liga A, e por isso queremos conquistar os 6 pontos, é para isso que nos propomos e é essa a energia que nós precisamos para esta dupla jornada.
8: Patrícia Moraes, Nelly Rodrigues e Alice Marques são as outras novidades na convocatória.
1: O jornalista António Botelho, há pouco na Cidade do Futebol, a trazer-nos agora as novidades da Seleção Portuguesa de Futebol Feminino, que vai defrontar a Letónia a 5 de junho, já no início do próximo mês, jogo no Estoril, frente à Letónia, e depois a terminar a fase de grupos na Finlândia, 4 dias depois. Ainda no que respeita ao futebol feminino, Lúcia Alves renovou o contrato com o Benfica até 2031. A internacional portuguesa de 28 anos, que se tornou uma figura de referência no clube e no futebol nacional, já expressou felicidade com este novo contrato, com esta renovação. Diz Lúcia Alves que o Benfica é a casa dela e não fazia sentido ser de outra forma. Também a melhor marcadora do Futebol Clube do Porto renovou o contrato. Lily Bryant, avançada norte-americana, prolongou a ligação com o clube azul e branco e prepara-se assim para jogar na primeira divisão. Dia importante para o Sporting. Uma vitória hoje do Aston Villa frente ao Friburgo na final da Liga Europa pode dar aos Leões entrada direta na Liga dos Campeões. A avaliar pelas declarações do treinador dos Villans, Unai Emery, os ingleses estão confiantes na vitória.
10: Now is a new chapter forward to play one final.
11: Agora é um novo capítulo em frente para jogar a final. Temos de lutar com tudo o que temos construído e aprendido para usar em campo. Estamos confiantes, claro que sim, mas também respeitamos muito a Liga Europa e os adversários com quem jogamos. O Freiburg está aqui porque merece.
10: And tomorrow Freiburg, they are here because they deserve it.
1: Do outro lado, do lado germânico, o treinador do Friburgo, Julian Schuster, quer contrariar o favoritismo dos ingleses. Já disse aos jogadores para acreditarem que é possível.
12: Of course, have this big believing, trust and have this confidence.
13: Claro que tenho de lhes dizer para acreditarem e estarem confiantes em nós, mas focados no plano para o jogo, focar nas nossas próprias qualidades, mas aceitar também as qualidades do Vila. Vai ser por aí. Tenho mais coisas para lhes dizer, mas isto são as importantes para a vitória.
12: Focus points, I think, are really important for tomorrow.
1: É já esta noite em Istambul que Friburgo e Aston Villa vão discutir a final da Liga Europa a partir das 8 da noite. Os adeptos do Sporting, todos ou quase todos, vão estar a torcer-se mais logo pelos ingleses. Isto porque se os Villans vencerem a Liga Europa e terminarem no quarto lugar na Premier League, o Sporting tem entrada direta na Liga dos Campeões. Sporting que prepara a final da Taça de Portugal de domingo frente ao Torriense. Equipa de Torres Vedras que joga hoje a primeira mão do play-off de subida à Primeira Liga. O jogo é frente ao Casa Pia e conta com informações aqui na TSF a partir das 6 da tarde em Torres Vedras. Renato Paiva é o novo treinador do Santos Laguna. O treinador português regressa assim ao México. Recorde-se que lá já tinha orientado o Toluca e o Clube León. Outro treinador português, Paulo Fonseca, garante que vai ficar no Lyon. Em entrevista ao jornal L'Equipe, Paulo Fonseca diz que não esquece o clube francês, não esquece aquilo que o clube francês fez por ele durante a longa suspensão que foi alvo. Lamine Yamal coloca Portugal entre as seleções mais fortes do Mundial 2026. O extremo do Barcelona está entusiasmado com o primeiro campeonato do mundo. E para além de Portugal, Yamal destaca ainda como muito fortes as seleções da França, Argentina e Inglaterra. Não refere a seleção da Alemanha. Aconteça o que acontecer, o Arsenal, mesmo que perca a Liga dos Campeões, vai festejar na mesma. O clube inglês informa hoje os adeptos que vai celebrar o título da Premier League a seguir à final da Champions. Ora, os Gunners estão na final, querem certamente juntar à conquista da Premier League a Liga dos Campeões, mas mesmo perdendo a final com o PSG, a festa está garantida. O Arsenal chama todos às ruas no dia 31 de maio, dia logo a seguir à final de Budapeste. Entretanto, a festa continua em Londres. Esta madrugada, milhares saíram às ruas.

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2: E faltam 16 para a 1 da tarde. 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
3: Luís Montenegro entregou esta semana a moção com que se recandidata à liderança do PSD. Na apresentação do texto, o atual líder dos social-democratas admitiu que ainda tem a maioria absoluta na mira, mas por agora tem de governar apenas só com maioria e, por isso, vai continuar a dialogar com os dois maiores partidos da oposição. Montenegro apela ao PS e ao Chega que contribuam para uma boa governação. Considera também que não faz sentido manter a conversa de cercas sanitárias. Depois deste discurso feito na segunda-feira, o Governo entregou ontem no Parlamento a proposta de reforma da legislação laboral que necessita de ser aprovada. Bom dia, Inês de Medeiros e Ribau Esteves. Comece por si, Ribau Esteves. As palavras de Luís Montenegro sobre o PS e o Chega e o papel que devem assumir teria sido feito já a pensar na aprovação do pacote laboral?
4: Muito bom dia, um abraço a todos. Eu posso responder com a palavra também. Também porque, em primeiro lugar, obviamente a importância política, todo o longo trabalho feito pelo Governo, pelos parceiros sociais, a construir esta versão atual do pacote laboral interno na Assembleia, obviamente que quem a apresenta quer que ela seja aprovada, o quadro parlamentar é aquilo que é, e portanto esse objetivo de conquistar adesão do Chega e ou do PS para conseguir a aprovação do pacote laboral é óbvio. Mas obviamente que eu usei a palavra também porque a vida vai continuar. Nós, depois da época estival, lá vem a telenovela do costume do orçamento do Estado e lá vamos voltar à mesma questão: quem é que ajuda, quem é que aprova, se é mais o Chega, se é mais o PS. Portanto, neste quadro parlamentar, um governo de minoria, que não tem maioria no Parlamento e que está determinado em fazer a legislatura completa, tem o apoio do Presidente da República para conseguir cumprir esse objetivo, obviamente que não pode ter outra atitude que não seja jogar um jogo aberto. A tal história do levantamento das cercas sanitárias, que na minha opinião foram levantadas no início desta legislatura, desde logo no discurso do Primeiro-Ministro na sua tomada de posse, portanto, obviamente que ele critica o populismo, que é a palavra que ele usa, o populismo do Chega, o imobilismo estatizante, é a expressão que ele usa, do Partido Socialista, mas obviamente que para passar medidas no quadro legislativo da competência da Assembleia da República, pois com certeza que ou tem o apoio de um, ou tem o apoio do outro, ou dos dois, ou então não passa.
3: Inês de Medeiros, faço-lhe a mesma pergunta. Como é que vê estas declarações de Luís Montenegro e esta abertura?
5: Bom dia a todos. Eu, em primeiro lugar, noto que Luís Montenegro continua a querer equiparar e a tornar quase igual o Chega e o Partido Socialista. Ora, devia ter aprendido com a eleição do Sr. Presidente da República que não, o Chega e o Partido Socialista não são equivalentes e, portanto, que não faz a questão das cercas sanitárias, são cercas quase, eu diria, quase de ética e de moral. E, portanto, não são partidos equivalentes e não é possível estar a fazer este jogo, qual daquelas bonequinhas de carros que abanda de um lado para o outro, como se fosse tudo indiferente. E não é indiferente, porque cada Os partidos representam valores, representam éticas republicanas, representam, espero eu ainda, ideias e princípios humanos e, portanto, enquanto o Sr. Primeiro-Ministro andar nesta dança de um lado para o outro entre o Chega e o PS, é óbvio que só mostra a sua grande indefinição e até a sua indefinição enquanto matriz democrática. De um lado estão os democratas, de um lado estão os defensores do projeto europeu, de um lado estão os defensores dos grandes princípios humanistas e do Estado Social Europeu, e do outro lado nós sabemos o que é que está, não é apenas o populismo, e é de facto um partido de extrema-direita. Depois é algo curioso, quer dizer, o Sr. Primeiro-Ministro apela a uma maioria absoluta nas próximas eleições e fica muito chateado porque os partidos da oposição não o ajudam a obter essa maioria absoluta. Sobre o pacote laboral, o Sr. Primeiro-Ministro parece muito espantado que o Partido Socialista não queira apoiar um pacote laboral e que retira direitos aos trabalhadores.
3: Precisamente sobre o pacote laboral, Ribau Esteves, como é que comenta as declarações da Ministra do Trabalho, que considerou que o Presidente da República acabou por empoderar a UGT a não celebrar o acordo da lei laboral?
6: Eu acho que a Sra. Ministra do Trabalho disse aquilo que, olha, que eu, por exemplo, disse com uma palavra diferente quando o ainda candidato, o Presidente da República, António José Seguro, teve uma declaração que, de facto, empoderou. Eu posso repetir essa palavra da Sra. Ministra, a UGT, naquele sentido, muito determinístico, dando nota de que, enfim, tinha que haver um acordo na concertação social e, portanto, isso, de facto, empoderou. Isto não quer dizer mais nada do que isso. E pronto, e todos vimos o que é que aconteceu, quer dizer, eu ainda hoje tenho dificuldade em perceber bem porque é que a UGT não é parte de um acordo. Pronto, mas enfim, cada um fez o seu trabalho, o Sr. Presidente da República legitimamente disse aquilo que muito bem entendeu, e pronto, acabou o processo negocial, e eu devo dizer que acho que se demorou tempo demais num processo negocial, e agora é o momento do quadro parlamentar, e vamos ver o que é que vai acontecer no quadro parlamentar, e a seguir é o papel, volta a ser o papel importante no quadro legislativo do Presidente da República, e julgo que o processo seguirá o seu caminho.
3: Inês de Medeiros, e como vê as declarações da Ministra do Trabalho?
5: Eu peço desculpa, até me estou a rir um bocado, porque é assim, acho que anda tudo muito influenciado por uma espécie de psicanálise coletiva de pacotilha. Não se trata do Presidente da República ter empoderado ou não ter empoderado um sindicato, e acho que isso aliás é uma falta de respeito pela própria UGT e pela própria reflexão e modos de funcionar dos sindicatos, sejam eles quais forem. E portanto não vai, acho que é quase um insulto à UGT as declarações da Sra. Ministra, não ao Sr. Presidente da República, que naturalmente fará a avaliação do documento final. E portanto não, a Sra. Ministra não conseguiu, porque não pode conseguir qualquer tipo de acordo com o sindicato, com aquilo que tem em cima da mesa, e portanto não vale a pena estar agora a fugir a fazer psicanálise coletiva e de grupo sobre a influência das palavras do candidato à presidência da República. Vamos ter juízo, vamos ser, nada disto interessa, o que interessa é o que é que está efetivamente no texto, e se esse texto traz alguma melhoria ou não, não para os trabalhadores em primeiro lugar, e sobretudo se tem soluções para a nossa economia e para os desafios que a nossa economia, que o nosso mundo laboral tem pela frente. E este pacote é vazio em matérias fundamentais e, portanto, não é esta psicanálise barata que acrescenta seja o que for.
3: E assim chegamos ao fim. O Café Duplo regressa amanhã.
2: E à quarta-feira, o escritor Afonso Reis Cabral, com ansiedade crónica, antes das notícias à uma.

minha avó Matilde nasceu tantas décadas antes da internet que nunca pensei vê-la numa petição online. Julgava que pertencia inteiramente à memória, de onde agora já ninguém a arranca, exceto talvez um dia, na minha própria velhice. Então, seremos iguais. Até aos 100 anos, a minha avó deve ter roubado o anel a Sauron, qual Bilbo Baggins, alguma força sobrenatural mantinha numa certa idade sem data, mais firme do que a bengala, quase ágil. Dizia-me que os dias da semana tinham cores quando os imaginava. Ainda resgatava o alemão que aprendeu na infância e mantinha o interesse pelas histórias dos reis, dos grandes nomes, quem matou quem, como, onde. Quando tentávamos desmentir um facto consultando a enciclopédia, dizia que esta estava errada. No telemóvel, só não aprendeu a enviar mensagens. As irmãs eram da mesma espécie. Quando a minha avó fez 100 anos, se somássemos a vida de cada uma, recuaríamos no tempo a 1621. Foi o ano em que nasceu La Fontaine e tudo isto me lembra uma fábula. Não sei porquê. Aos 102 anos, a minha avó tropeçou e caiu. Imagino que tenha sido como um desabamento de terras, cujos elementos até então se mantinham unidos. A minha avó já não se mantinha indivisa. Depois da queda, continuou a deslizar durante um mês e meio até parar. Morrer muito velha depois de uma vida boa não é material de fábula nem coisa de escrita. Embora até as boas vidas se equilibrem numa tensão que a literatura pode traduzir. Mas era a minha avó e morria. E sabíamos que ia morrer. A minha avó também devia saber. Sentada à sua cabeceira em casa, velava. Velar é um verbo com uma espera imensa, mesmo que apenas de um mês e meio. O quarto era o quarto de sempre, mas agora aparentava um hospital. A cama articulada, as caixas de comprimidos, um silêncio de decadência. Porém, no centro disto, a minha avó morria bem. É que conseguimos que uma equipa de cuidados paliativos nos acompanhasse, quer dizer, a acompanhasse e nos tranquilizasse. O conforto da minha avó era o nosso conforto. A agitação tranquila, pelo menos a certeza de que assim é o que assim deve ser. E agora, quase 10 anos depois, encontro a minha avó numa petição online promovida pela Associação Portuguesa de Cuidados Paliativos. Pedem mais equipas, mais camas, novos incentivos e o reconhecimento oficial da medicina paliativa como uma especialidade, de resto cada vez mais importante. Todos os anos, neste triste país velho, morrem 85 mil pessoas a precisar de cuidados paliativos. Segundo a minha avó, as enciclopédias erravam muito, mas a petição da APCP não podia estar mais certa.

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0: O Sindicato dos Maquinistas anuncia que vai participar na greve geral marcada para 3 de junho. O sindicato confia numa grande participação. O ministro da Educação, Fernando Alexandre, recusa adiar as provas moda que estão marcadas para este dia 3 de junho. O ministro da Educação garante que nenhum aluno será prejudicado, tendo em conta esta greve. As eleições para o Tribunal Constitucional estão marcadas, vão acontecer a 12 de junho.
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2: Uma tarde com subida de temperaturas, há momentos Ponta Delgada 17 graus, Funchal 20, Porto 21 graus, Lisboa e Faro 25. 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
0: De junho é a data para a eleição dos 4 juízes do Tribunal Constitucional e também do Provedor de Justiça. A data foi acertada na reunião da Conferência de Líderes. A entrega das listas deve acontecer até 29 de maio. Francisco Nascimento.
3: Há uma nova tentativa para a eleição dos órgãos externos. 12 de junho.
4: Incluindo a eleição dos 4 juízes do Tribunal Constitucional e o próprio Provedor de Justiça, sendo que a entrega das listas é no dia 29 de maio.
3: O Provedor de Justiça, indicado pelo PS, foi chumbado, não conseguiu a maioria de 2/3. Os juízes do Tribunal Constitucional vão a votos pela primeira vez para 4 lugares, depois da renúncia do Presidente do Tribunal, José João Abrantes, que se mantém, no entanto, em função.
4: O único partido que se opôs ao agendamento dos 4 juízes e não propriamente da data de agendamento, portanto, foi o Partido Chega. O Sr. Presidente da Assembleia da República produziu um parecer no qual defende a legalidade jurídica da eleição dos 4 juízes.
3: Francisco Figueira, o porta-voz da Conferência de Líderes, no parecer do Presidente da Assembleia da República, lê-se que podem existir situações em que o juiz se mantém em funções até à posse do substituto, como é o caso, devendo iniciar-se o processo de substituição. A lista vai ser consensualizada, ao que tudo indica, entre PSD, Chega e PS.
0: Na Conferência de Líderes ficou também definida a data para o debate do Estado da Nação. Vai acontecer a 16 de julho. O último debate em plenário, antes da pausa de verão, é no dia seguinte, a 17 de julho. O Sindicato dos Maquinistas anuncia que vai juntar-se à greve geral de 3 de junho. O presidente do sindicato, António Domingos, ouvido há minutos pela TSF, justifica esta decisão.
5: Não há nenhuma razão para não... para termos aderido à greve em dezembro e agora não o fazer, porque todas as situações com o qual nós não concordávamos se mantêm inalteradas, nomeadamente todas as propostas à legislação laboral que afetam a contratação coletiva, a organização dos tempos de trabalho, o aumento da precariedade, a facilitação dos despedimentos, o banco de horas individual, a dificuldade que é imposta aos sindicatos para intervirem sindicalmente nas empresas. Portanto, há um conjunto de situações que se mantêm em cima da mesa e que nos fazem aderir a esta greve.
0: É uma decisão que vai ter impactos na CP, mas também na Fertagus, no Metro Sul do Tejo, no Metro do Porto e ainda na Infraestruturas de Portugal. Também o transporte de mercadorias vai ser afetado com esta greve dos maquinistas. António Domingos espera uma grande participação.
5: A nossa expectativa é que haja um forte impacto em todas as empresas ferroviárias. Nós tendemos a olhar apenas para a CP, que é a empresa pública, mas o Sindicato de Maquinistas representa trabalhadores nas empresas ferroviárias de mercadorias também, e também nos metros ligeiros, nomeadamente no metro do Porto e no metro sul do Tejo. Portanto, a nossa expectativa é que em todas as empresas ferroviárias, quer de mercadorias, quer de passageiros, sejam afetadas.
0: Presidente do Sindicato dos Maquinistas, António Domingos, confiando numa grande mobilização para a greve geral de 3 de junho, também para esse dia. Estão marcadas nas escolas em todo o país provas moda, no caso às disciplinas de português, português língua segunda e português língua não materna. São provas para os alunos do ensino básico entre o 4º e o 6º ano. Estes testes não contam para a nota. O Ministro da Educação, Fernando Alexandre, questionado esta amanhã pela TSF, rejeita adiar estas provas, garantindo que os alunos afetados vão ter outra oportunidade para fazer o teste.
6: As provas vão realizar-se com normalidade. Se a greve tiver efeitos, obviamente será garantida uma nova oportunidade aos alunos que forem afetados para fazerem a prova, mas não há razão nenhuma para adiarmos.
0: Ministro da Educação, não encontrando razões para que sejam adiadas as provas de moda, as que estão marcadas para o dia da greve geral, a 3 de junho. O Ministro das Infraestruturas pede desculpa pela situação nos aeroportos do país, sobretudo em Lisboa. Miguel Pinto Luz admite que as filas de espera são um embaraço para Portugal e que a imagem do país já está comprometida. Questionado no Parlamento sobre o tempo de espera no controlo à chegada, Pinto Luz garantiu que o Governo está unido na tentativa de resolver a situação. Em breve, o ministro desmente divergências com o titular da pasta da Administração Interna, depois de Luís Neves ter rejeitado, para já, uma suspensão do sistema de controle de fronteiras com recolha de dados biométricos.
7: É um embaraço. O governo está absolutamente comprometido com a solução. E sei bem das minhas afirmações no passado. O governo estava convencido que seria no mês seguinte, estava convencido que seria 2 meses depois. Não é. E não está a acontecer isso em nenhum país da Europa. E aqui não há ministros a passarem, a terem uma opinião, um primeiro-ministro a ter outra. Não, não. Todos. O ministro da Administração Interna disse exatamente a mesma coisa. Não queremos comprometer a imagem de Portugal mais do que já foi comprometida. Que já foi comprometida. Eu não vou pôr a minha cabeça debaixo da areia. Claro que já foi comprometida. Acreditamos que no próximo mês, próximas semanas, próximo mês, vamos conseguir mitigar a situação. Estamos a investir tudo o que podemos do lado do hardware, do lado dos recursos humanos, para colmatar esta situação. E, portanto, a única coisa que eu posso dizer, como já disse noutras situações, é dizer aos portugueses e àqueles que nos visitam, as desculpas formais em nome do Governo, temos que fazer de forma humilde. E, portanto, o sistema não funcionou, é um embaraço e nós estamos comprometidos, tanto eu, como o Ministro da Administração Interna, como os vários ministros envolvidos, estamos comprometidos a encontrar uma solução.
0: E em relação a este assunto, Miguel Pinto Luz garantiu que não há qualquer divergência no Governo. Os familiares dos dois portugueses que continuam detidos em Israel vão ser recebidos mais logo, às 3 da tarde, em Belém, pelo Presidente da República. A informação foi confirmada à TSF por uma das familiares. Os dois portugueses foram detidos há 2 dias. Estavam numa embarcação integrada na flotilha humanitária para Gaza. Eles foram interceptados por Israel em águas internacionais e estão detidos desde essa altura. O Grupo Parlamentar do Partido Socialista já questionou o Governo para tentar perceber que iniciativas diplomáticas e consulares já estão em curso junto às autoridades israelitas para confirmar a localização, o estado de saúde e também as condições em que estes portugueses estão detidos. Esta manhã, no fórum da TSF, a deputada do Partido Socialista, Ana Catarina Louro, mostrou receios de que Portugal não esteja a fazer tudo o que devia.
8: Nós ainda tivemos contacto com os familiares destas pessoas, recebemos alguns e-mails até de organizações que apelavam precisamente a que o Partido Socialista tomasse alguma posição, porque não estavam a conseguir receber contactos por parte do Ministério e, portanto, pediram reuniões. Como sabe, o Presidente da República vai receber os familiares e até agora o Ministro dos Negócios Estrangeiros não respondeu a essas famílias e, portanto, mais uma vez se nota aqui algum distanciamento e isso preocupa-nos.
0: Antes destas preocupações do Partido Socialista, já o Bloco de Esquerda tinha questionado o Governo e até agora sem qualquer resultado. Foi o que garantiu no fórum o deputado do Bloco, Fabián Figueiredo.
9: Nós ainda não recebemos nenhuma resposta do Governo. Tomámos boa nota de que o Governo voltou a convocar o embaixador de Israel para apresentar o seu protesto pelo facto das Forças Armadas de Israel, à margem da lei internacional, ou seja, de forma ilegal, voltaram a sequestrar cidadãos, incluindo cidadãos portugueses, que se encontravam em águas internacionais, que queriam ir em direção a Gaza para entregar ajuda humanitária e prestar cuidados de saúde. Foram ilegalmente levados, uma vez mais, para Israel, à margem de toda a lei internacional e com uma camada adicional neste caso, porque estamos a falar de pessoal médico e, como é sabido, pessoal médico que se desloca para um cenário de guerra ou para um cenário de pobreza extrema, de destruição, como é o caso de Gaza, tem uma proteção internacional. Israel é obrigado a respeitar e não respeita uma vez mais. Portanto, nós esperamos que o governo, desta vez, seja mais vocal publicamente, acompanhando o que vários líderes europeus têm feito, condenando publicamente este sequestro.
0: E em relação a este assunto, ainda aguardamos informações sobre a reunião que o Ministro dos Negócios Estrangeiros, Paulo Rangel, garantiu ontem que ia ter hoje com o embaixador israelita em Portugal, uma reunião para obter mais informações sobre a situação dos dois portugueses. Em 2024, uma em cada 20 crianças pobres no país teve fome e não comeu porque não tinha dinheiro. Se olharmos para a estatística, são quase 5% entre as cerca de 300 mil crianças pobres no país. Um estudo da nova SBE, que vai ser revelado esta tarde, Balanço Portugal, Balanço Social 2025, indica também que em 2024, entre as mais de 300 mil crianças pobres, quase 15% estavam em privação material e social, o que lhes não lhes permitia, por exemplo, participar em atividades extracurriculares ou em viagens e atividades nas escolas que não fossem gratuitas. Apesar destes dados, o ano passado a taxa de risco de pobreza desceu para 15,4%, menos 1,2 pontos percentuais do que em 2024. Susana Peralta, a economista da nova SBE, uma das autoras do estudo, ouvida pela TSF, alerta que estas condições de vida para as crianças deixam marcas para sempre.
10: Nós sabemos que a crescer na pobreza é um determinante não só do percurso escolar das crianças, portanto, em princípio as crianças crescem na pobreza por uma série de razões, têm aproveitamento ao longo do seu percurso escolar que é inferior ao dos seus pais, e depois isso depois também condiciona a sua vida adulta. Portanto, nós sabemos que estas pessoas vão ser adultos com menos capacidade de se integrar no mercado de trabalho, muitas vezes mais atreitos a comportamentos de risco, e inclusivamente a doenças crónicas, etc. O facto de nós permitirmos que estas crianças cresçam na pobreza e que cresçam na pobreza com este conjunto de tão grandes privações, nós de facto estamos a amputá-las do seu futuro. Estamos também, obviamente, a torná-las, a dar-lhes, enfim, uma infância menos feliz ou menos satisfatória, ou elas vão sentir-se certamente excluídas.
0: Há resultados que preocupam, mas Susana Peralta destaca que nem tudo é mau.
10: O crescimento recente da economia, o relativo bom desempenho da economia nos anos recentes tem sido inclusivo, portanto há uma diminuição sustentada da pobreza, há uma diminuição sustentada da privação material e social, houve um aumento do poder de compra de 25%, que é bastante, entre 2014 e 2024. Foi um período em que a nossa economia gerou crescimento e gerou crescimento que conseguiu chegar aos mais pobres, isso é, enfim, parte, digamos, do copo meio vazio, do copo meio cheio. O copo meio vazio é que, quando nós olhamos para a percentagem de pobreza e vemos estas pessoas, os tais 15,4% que ainda são pobres, não é? Nós depois vamos ver que há uma percentagem muito grande que tem dificuldade em fazer face a despesas inesperadas, encargos

0: Começou pouco depois das 11 da manhã, destruiu 7 viaturas na zona de Montenegro, no concelho de Faro. O fogo já foi, entretanto, dominado. É o que acaba de contar a TSF, Rolanda Jesus, do Comando Regional de Emergência e Proteção Civil do Algarve.
1: Um incêndio que foi dado como dominado já pelas 12h44. Estiveram no Teatro de Operações 40 operacionais e estão ainda, porque neste momento correm ainda as operações de consolidação. E 14 veículos. Deste incêndio resultaram 7 carros que foram consumidos e um anexo de uma casa de voluta.
2: Esses carros que foram consumidos pelas chamas, era alguma empresa que se estava estabelecida no local?
1: Sim, é uma empresa de rentacar, é a Rentacar Movida, que tinha o seu parque de estacionamento e que no, na zona que foi abrangida pelo incêndio, uma zona de pasto, foram atingidos e foram consumidos aqui por este incêndio.
2: Mas está muito vento, não é? Hoje é de muito vento e as temperaturas também aumentaram.
1: Sim, as condições hoje são mais propícias à temperatura que aumentou e o vento também faz sentir mais forte.
0: Rolanda Jesus, do Comando Regional de Emergência e Proteção Civil do Algarve, ouvida há minutos pela jornalista da TSF Maria Augusta Casaca. Os bombeiros e também militares da GNR continuam no local deste incêndio, estão a fazer o rescaldo, é um fogo que já está dominado.
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4: Se puderes ouvir, escuta. Se puderes escutar, atenta. Bem-vindos à Escuta do Mundo. São hoje nossos convidados Joana Stichini Videla, jornalista, autora do livro LX90, A Lisboa em que Tudo é Possível, coautora com o Pedro Fernandes, que é o autor do trabalho gráfico, belíssimo trabalho gráfico. Também nosso convidado Tiago Nacarate, músico, que editou recentemente o seu CD, ou mais exatamente, o seu disco ainda em formato digital, não é? Mas continuamos a dizer que é CD.
5: LP, eu acho que é melhor.
4: LP. Né? Então, long play.
5: Long não? Play, né?
4: Então, pronto, o seu.
5: O tempo durante.
4: Editou o seu LP que se chama.
5: Não Sabia o Desamor.
4: Não Sabia o Desamor. Isso. Exatamente. Bem-vindos. Joana, obrigada. Vamos começar por falar deste livro sobre esta Lisboa dos anos 90. O livro vem na sequência de outros. Nomeadamente o LX80, LX70, LX60. É o quarto livro, e tu dizes o último, que farás com este conceito, que é, no fundo, trabalhar muito próxima do trabalho gráfico, que neste caso, como nos anteriores, é do Pedro Fernandes, exceto no primeiro.
6: No primeiro e no segundo também é a Meias com o Nick Mazowski, que foi quem criou o projeto gráfico.
4: Mas é, portanto, um revisitar do que era esta década em Lisboa e do que é que nesta década emergiu. Tu fizeste

0: Fizeste os 60, os 70, os 80, agora os 90. Uhum. Será como o James Bond, que é nunca digas nunca?
1: Nunca sei dizer nunca, não é? nunca digas esta água não beberei, mas a minha... Se os fatores como estão hoje se mantiverem, a minha resposta é que não, e por múltiplas razões. Uhum. Não tem a ver só comigo própria por querer fazer outras coisas e ter outras coisas em agenda, mas também com o facto de os anos 90 serem representarem o fim da cultura única. Uhum. A partir daí, com a internet e mais tarde com redes sociais, a cultura mudou muito. E quando nós falamos em cultura, tendemos a pensar em artes. Mas a cultura é tudo. A cultura, a forma como nós vivemos.
0: O livro tem esse entendimento que é não só a cultura, mas a atividade cultural, social, de entretenimento, de usufruto da vida.
1: É como quando vais a um país, não é? E dizes visita cultural. Não é só ver museus, é comer, é falar com as pessoas, é saber que tipo de regime político é que têm, como é que se relacionam com a economia, tudo isso.
0: Aqui a grande questão, imagino eu, é o que é que fica de fora, ou seja, como escolher no meio de tanta coisa aquilo que marcou a década, não é?
1: Uhum.
0: Imagino que esse tenha sido o trabalho mais difícil.
1: Sobretudo neste livro, mas editar é escolher. Essa é uma máxima que eu sempre tive muito presente também no meu trabalho como jornalista, nos meus próprios textos e depois enquanto editora. Mesmo quando se faz um disco, há sempre coisas que ficam de fora. Nós temos de criar um objeto que faça sentido, que seja coeso e que faça o mais possível sentido daquela forma.
0: Por exemplo, falaste na música, no disco, só a quantidade de músicos que era preciso olhar, ouvir,
1: claro,
0: nos anos 90. Uhum. Foi o critério? Como é que escolheste?
1: O critério, por um lado, tem a ver com novidade, ou seja, por exemplo, o Pedro Abrunhosa tinha de estar aí, sendo estes livros, partindo estes livros de Lisboa e sendo o Pedro Abrunhosa do Porto, acaba por haver um momento em que faz todo o sentido ele entrar, porque ele entra, no fundo é a história nacional, mas tem lugar na margem sul, no Onda Park, um concerto no Onda Park, um parque aquático.
0: Aquele concerto onde ele faz o
1: protesto, que é na véspera de entrada em vigor das portagens da Ponte 25 de Abril. Isto, dois meses e meio depois, não chega a tanto, do buzinão, que é o grande acontecimento que, há quem diga, que assinala o fim do cavaquismo.
0: Sim.
1: E, portanto, ele faz esse concerto, e é um concerto muito vocal contra as portagens, de uma pessoa que tinha vindo a exercer uma oposição frontal, muito frontal também, ao que representava à época.
0: E tinha aquela canção emblemática, que eu talvez foder, que era digamos, a canção contra o próprio...
1: E que na altura ainda não tinha sido lançada, ou seja, ele já estava a cantá-la em concertos, as pessoas já a conheciam, mas ainda não tinha saído. Nesta altura só tinha saído Viagens, que é um álbum fabuloso,
0: sim,
1: do princípio ao fim, e muito diferente depois do que ele vai fazer a seguir.
0: Mas, portanto, o teu critério é não exclusivamente musical, mas, digamos, da importância sociológica que teve aquela intervenção.
1: Há um cruzamento de fatores. Por exemplo, há um álbum de que eu gosto muito e que não está aí, porque não podia estar, que é o Só do Jorge Palma, que sai em 1990. Mas o Jorge Palma tem uma carreira que começa nos anos 70. Por outro lado, o Jorge Palma grava no Johnny Guitar o Palmas Gang ao vivo no Johnny Guitar, com o Zé Pedro, com o Calu, com o Flack e com o Alex. E quando se conta a história do Johnny Guitar, que será um clube emblemático, com curta vida, como acontece tantas vezes na história de Lisboa, está lá a história desse álbum.
0: Ok.
1: E é um bocado por aí, por exemplo, outra é um bocado o que é que tinha de estar, o que é que tem de estar lá e o que é que teve impacto na vida das pessoas, na cultura da época, os Madre Deus.
0: Uhum.
1: Ou é Madre Deus, como o Pedro Aires Magalhães dizia muitas vezes que era.
0: Madre Deus é o grande projeto português internacional, nesta
1: internacional
0: altura.
1: E que se torna internacional, e justamente está aí o momento, que é quando se torna a banda sonora do Lisbon Story, do Wim Wenders. E o Paulo Branco organiza um encontro entre o Pedro Aires Magalhães e o Wim Wenders, que diz que gostam muito da música deles, e se podem fazer uma banda sonora. E ele diz, não, nós já temos, está feita. E ele, como assim está feita? Então tinham uma série de temas e lançam a banda sonora do Lisbon Story, que está aí contada essa história, e o Ainda. E que os lança, é esse filme que os lança depois como
0: é muito importante na internacionalização deles.
1: É, porque o filme passa no mundo todo, não é? E a música deles é muito diferente, muito marcante.
0: Já vamos continuar a falar dos anos 90 em Lisboa e não só. Tiago Nacarato, nosso convidado também, editaste agora mesmo o long play, a longa duração, Não Sabia o Desamor. Tu, nos anos 90, eras...
2: Nasci no ano 90, né?
0: Nasceste em 90.
2: Curiosíssimo, queria ouvir mais, já nem queria falar. Agora. Porque... Só queria ouvir, vou ler.
0: Esta época, para ti, é uma coisa que tu conheces de ser contada por outras gerações, não é?
2: Histórias, mas não... Sabes que em minha casa eu sempre vivi mais a cultura brasileira do que a cultura portuguesa. Porque meu pai e minha mãe, brasileiros, né?
0: Então, são os dois brasileiros.
2: Falando, gastronomicamente falando, tudo foi muito mais brasileiro do que português.
0: Uhum. Mas
2: então,
0: tu nasceste.
2: Eu estava curiosíssimo.
0: Nasceste em Portugal?
2: Eu nasci em Portugal.
0: No Porto?
2: No Porto.
0: E viveste desde sempre no Porto, não é?
2: Vivo há 35 anos no Porto, exatamente.
0: mas a influência brasileira que se nota na tua música...
2: Né? Super, super, super.
0: E as tuas referências...
2: Tem tido uma dificuldade na aproximação àquilo que são as histórias e as histórias de Portugal e as bandas e mesmo a sonoridade. É muito difícil
0: como
2: para mim.
0: Como dizia o branco mais preto do Brasil, tu és o português mais brasileiro.
2: Sim.
0: Era o Vinícius que dizia... Quem é que dizia?
2: Era
0: o samba da bênção, não é? Que ele dizia... Tu és o brasileiro... És o português mais brasileiro de Portugal, será?
2: Isso é difícil, não é? De saber, não é? Mas tenho feito culturalmente, assim, no meu trabalho tenho representado isso, quer dizer, tenho exposto essa parte de mim.
0: Tu tens essa particularidade de ter simultaneamente a música brasileira e a música nortenha no teu sotaque, até ainda está lá, portanto dá ali um efeito carioca.
2: Exato, é uma fusão, não é? Uma fusão.
0: E então neste disco, o que é que tu procuraste?
2: Pronto, estava a achar muito curioso sobre essa questão da edição, porque realmente foi isso, eu tinha... 15 músicas, sobraram 9, né? E que teve a ver mesmo com o que era necessário para contar a história. Ou seja, este disco começa com a morte da minha avó, e que pela primeira vez eu vejo um ente querido, principalmente ela, que foi alguém que me ensinou o que é o amor incondicional, da dádiva e não da dívida, todas essas questões assim de quase que eu não posso fazer nada para retribuir, e faço uma canção chamada Amélia para retribuir todo o amor que ela fez por mim, e de uma forma em que eu a pudesse encaminhar, sei lá, imagino.
0: E tu dizes que essa é
2: a canção...
0: De uma
2: forma espiritual.
0: A partir do qual o disco se estrutura, é?
2: E foi o que me motivou a fazer um disco com esta toada, mais focado na palavra, mais focado nos poemas e nas questões existenciais do ser humano. Tipo, está tudo bem estar triste e vamos enfrentar isso com unhas e dentes e resolver isto para que podemos avançar e tornar-nos melhores. E realmente eu como músico, muitas vezes penso e sucumbo às minhas necessidades de, ok, eu preciso ter músicas mais energéticas, senão ninguém vai querer ouvir isto. E tinha 13 músicas e de repente foi tipo, pá, não, tenho que fazer uma coisa conceptual que tenha a ver com esta mensagem. E tirei todas essas...
0: Tiraste
2: que amo também, né?
0: Não, mas é verdade que a tua discografia é muito alegre. Os teus discos anteriores são muito discos de alegria, de dança, de...
2: Sim,
0: de
2: leve, digamos,
0: feel good music, não é? De música para sentir bem. Este é o disco, de facto, que marca uma viragem. É melhor ser alegre do que ser triste, mas, mas não há samba sem tristeza.
2: Exatamente, não há samba sem tristeza. E acho que essa é a história das nossas vidas, não é? Temos que saber lidar com elas. Temos que saber lidar com o facto de estar triste e estar tudo bem.
0: E
2: só uma fase.
0: As canções são quase todas tuas. Não, há muitas que não são tuas, não é?
2: É o disco com menos canções.
0: Com menos canções tuas. Exatamente. Mas tens muitas colaborações, por exemplo,
2: Luísa
0: Sobral, logo lá.
2: Sou amigo e fã. Amo. Uhum. E ela compõe a primeira música do disco, que fala do síndrome do impostor, né? Depois tenho também o Diogo Brito e Faro, que eu regravo uma música que ele já lançou, que é Avesso, que eu amo muito. E tem a Picas também como compositora na Novelo, que é uma música bem cinemática.

0: que fala de uma, da questão mais amorosa, né?
1: Uhum.
0: Até, acho que é a única que fala assim,
1: mas tu falaste que
0: romântico,
1: que é conceptual no sentido em que todos os temas estão pintados de, com, ou essa,
0: seja,
1: tristeza,
0: não saber o desamor vem daí. Acho que foi um trauma grande para mim a morte da minha avó, no sentido de perder alguém muito próximo e ter que atravessar um período de tempo atento a ela e ver uma pessoa ir embora, uhum. Tipo, que nunca é fácil isso, e isso despertou em mim alguns pensamentos.
1: Uhum.
0: E esses pensamentos de repente tornaram-se canções.
1: Uhum.
0: E sobre aqueles que eu não consegui falar, pedi a amigos, e que tenho muita sorte de os ter, para, uhum, falarem sobre eles.
1: E agora estás a fazer uma coisa que é a pedir a outros cantores.
0: Exato.
1: Que cantem estas canções.
0: Exato, estou carente, né?
1: Portanto, é uma série de duetos, é?
0: É, agora estou a lançar cada música do disco com um cantor ou um músico que eu admiro e que gosto e que é meu amigo.
1: Portanto, é como se fosse um desdobramento do disco numa nova versão em duetos. É isso?
0: Exatamente, exatamente.
1: E onde é que vamos poder ouvir e quando?
0: Já está no YouTube, né?
1: Ah, já está?
0: Já está o
1: que é que
0: primeiro,
1: já
0: o Luís Trigacheiro. Mas já gravei com o Luís Trigacheiro, Ana Bacalhau, a Luísa Sobral, o Barradas também.
1: O João Barradas,
0: João
1: o
0: Barradas,
1: coordenista.
0: Com a Mimi Frois, com o Guilherme dos Napa, uhum, e com a Garota Não.
1: Okay.
0: Depois cantei a Amélia sozinho. Achei que a Amélia não fazia, uhum, sentido gravar, uhum, com alguém.
1: Muito bem, Joana, anos 90, agora que já estás um pouco mais distante,
2: uhum,
1: do trabalho intensíssimo que tiveste.
2: Sim.
1: Se eu te perguntasse, há uma característica nesta geração diferente das outras? Enfim, a geração é sempre, desculpa, a década é sempre relativo, mas esta década tem características próprias, distintivas das outras, anteriores e posteriores, e quais são?
2: Todas as décadas têm traços, como se fossem traços de personalidade. O que se vê nos anos 90, e isto falando de uma forma muito generalista, é que há um acreditar no presente e no futuro, sobretudo no futuro, e que as coisas são possíveis. Nós vamos fazer, vai ser possível, vamos melhorar, e é como se não houvesse limite, não é? Nem é o céu que é o limite, não há limite, isto vai ser sempre a melhorar.
1: Isso em Portugal e no mundo, ou só em Portugal?
2: Então, quer dizer, não consigo falar do mundo inteiro, mas são alguns traços que atravessam a cultura ocidental, pelo menos, embora com características diferentes em todos nos países. Por exemplo, na Alemanha, com a queda do Muro de Berlim em 89, claro que a história é outra. Nós em Portugal temos uma conjuntura muito específica, que é anos 70, temos o fim da ditadura, do Estado Novo. Segue-se um período muito turbulento, perfeitamente natural, num país que esteve 40 anos sob um regime totalitário e em que o grande desafio é alcançar a estabilidade. Consegue-se essa estabilidade e nos anos 80 estamos a querer pertencer, porque ainda nos sentimos muito à parte. Aquele orgulhosamente sós do Salazar deixa um lastro difícil de colmatar. E nos anos 90, já estamos na CEE, há muito dinheiro a vir de fundos europeus, mas não só. Lá está, o governo de Cavaco Silva, com uma alteração na Constituição, torna as privatizações não irreversíveis, ou seja, há muitas privatizações a fazer-se, entra muito dinheiro, novamente, e além disso, estando nós no mercado comum, há muito investimento estrangeiro, portanto, de repente é dinheiro a chegar, e chega, e chega, e chega, e tu, se calhar, tens histórias para contar sobre isso, a diferença no audiovisual, por exemplo, sim, nos média.
1: As televisões privadas começam em 93,
2: ou 2, assim, que sim,
1: sim.
2: E logo aí há um grande otimismo, e há uma, disto eu só me apercebi já numa fase seguinte, que é, ou seja, a pensar um bocado no livro que tinha aqui e até com perguntas que os jornalistas me fizeram, que é, havia uma grande presença do sonho,
1: uhum,
2: como uma coisa alcançável. Antes do 25 de Abril, o sonho, tinhas o sonho que manda a vida, não é? Do António Gedeão. Mas, e depois cantado pelo Manuel Freire. Mas há essa componente do sonho, que hoje, se nós pensarmos quais são os sonhos dos miúdos hoje em dia, miúdos de 20 anos, e temos alguma dificuldade em pensar num sonho coletivo.
1: Uhum.
2: Há sonhos individuais, ou se calhar, uhum, nem se fala em sonho, fala-se em objetivo, não é?
1: Sim.
2: Eu tenho este objetivo para a minha vida.
1: Se uma década se define a posteriori por aquilo que ainda não havia.
2: Uhum.
1: Definitivamente esta é a última década sem internet massificada, sem redes sociais, sem telemóveis com conteúdos audiovisuais. Ou seja, se podemos definir uma coisa pelo que ela ainda não era, esta é a última década antes dessa atomização. Ou seja, é a década em que...
2: E a cultura...
1: Exatamente, em que toda a gente via os canais de televisão, em que toda a gente ia aos grandes concertos. Bom, ainda hoje vão, mas não havia aquela
2: havia
1: coisa
2: de...
1: de
2: conversa
1: no
2: comuns,
1: teu,
2: sim.
1: No
2: havia temas de conversa
1: cocum.
2: Comuns. Mesmo que não fosse a tua área, mesmo que não fosse a banda que te interessava, tu conseguias ter uma conversa sobre aquilo. Havia astros em torno dos quais as nossas conversas, interesses e vida gravitavam. Claro que a internet trouxe muitas vantagens.
1: Uhum.
2: Passámos a estar menos isolados, pessoas que não se sentiam tão próximas dessa cultura única encontraram pessoas como elas, às vezes no outro lado do mundo. A grande diferença é não só a internet, mas depois as redes sociais e o telefone, o smartphone, não é? Que surge mais, que se torna massificado no final dos anos, da primeira década do século XXI.
1: E em Portugal, especificamente, tu falavas de muito dinheiro a chegar, de facto.
2: Ali uma crise em 93, mas sim.
1: Sim, mas é a primeira vez que entra, porque de facto nós entramos na CE, na altura. Em 86, não é?
2: Sim, sim.
1: E o dinheiro começa a chegar...
2: Mais tarde.
1: E os efeitos desse dinheiro é nos anos 90. E depois há também uma ambição internacional que Portugal começa a ter, não é? Porque, digamos...
2: Somos cosmopolitas, achamos que somos...
1: É como se nos anos 80 nós apanhámos os anos 60. Eu costumo dizer isso, pelo menos sinto isso, eu vivi isso. Os anos 80... Para nós é os anos 60, é quando surge o rock português, quando começa a haver protagonistas, artistas que são jovens e que, enfim, tudo é possível, a moda, os bares à noite. E eu acho que nos anos 90 é isto como a missão internacional. Pois é, a Europália em 92,
2: uhum.
1: Lisboa 94,
2: Capital da Cultura,
1: Capital
2: Europeia
1: da Cultura,
2: da Cultura
1: e a Expo 98.
2: Uhum.
1: A pergunta é, e a seguir? É sempre a descer? Pois...
2: Porque quando, o que tu tens, e há quem diga que os anos 90 acabam em 2001, com o 11 de setembro.
1: Sim.
2: O 11 de setembro é um momento de viragem absoluta. Para começar, surge uma ameaça que é propagandeada como global.
1: Uhum.
2: Surge um termo que é o eixo do mal, não é?
1: Sim, conheces bem
2: esse termo. Isto para quem não se lembra, não é? No programa que tu começaste.
1: Sim, sim.
2: E há um... De repente estamos em guerra todos outra vez. Os Estados Unidos nunca deixaram de estar em guerra ao longo da sua existência.
1: Hoje começamos a ter noção muito clara disso.
2: Sim, mas nunca deixaram. Se olhares para a história, é muito impressionante. Eles estão sempre em algum conflito. E de repente todo este otimismo, todo este investimento na cultura popular, estes livros, quando eu digo cultura popular, é cultura jovem, porque os jovens é que são normalmente os grandes impulsionadores da mudança.
1: Uhum.
2: Embora, por exemplo, nos anos 80 que tu falaste, a geração que faz o Bairro Alto tem 30 e tal,
1: sim.
2: 30 e tal. E são jovens.
1: Ainda vão a tempo.
2: Ainda
1: vamos a tempo de...
2: Sim, são jovens na mesma. Mas no fundo é essa cultura popular. E na cultura popular há espaço para tudo, incluindo a política, incluindo a economia,
1: uhum.
2: sei lá, referendos, houve dois referendos nos anos 90, a regionalização e a despenalização da interrupção da gravidez, do aborto.
1: Uhum. Como é que tu olhas para as décadas anteriores? As tuas influências musicais são muito diversas, mas tu foste em Portugal... reconhecido, sobretudo, tiveste um grande impacto numa participação num concurso a cantares uma canção que era uma canção brasileira da Bossa Nova.
0: Sim, sim.
1: Que era o
0: Na Você, né?
1: Exatamente.
2: Eu vi a Cusma.
1: Sim, que foi um impacto,
0: foi uma mudança,
1: enorme,
0: sim,
1: mudou, não é?
0: Mudou a minha vida completamente.
1: Mas tu querias, a tua ambição era fazer o que estás a fazer agora, que é criar a tua própria música e ser...
0: Sim, a minha ambição sempre foi fazer a música que corre na minha alma, né? Ou seja, independentemente se é minha, se não é.
1: Sim. E qual é essa?
0: Mas depois vem a estratégia, não é? Depois sempre vem as estratégias e vem...
1: Mas isso foi quase uma coisa... Tu não imaginavas o impacto que ia ter.
0: Eu nem
1: não só em Portugal,
0: aí,
1: né?
0: Era,
1: não tipo, só em Portugal, mas no Brasil, não é?
0: Televisão, eras. Não sei o quê, exatamente. Mas depois a minha mãe meio que me obrigou.
1: O impacto
0: não, obrigou sem violência. Atenção, assim,
1: o impacto daquela versão é não só português, em Portugal, mas no Brasil também, não é?
0: Sim, muito, muito, muito.
1: O que imediatamente...
0: Porque eles viram como um resgate daquilo que parece estar a morrer no Brasil, que é a bossa nova, a música dos anos 60.
1: Essa faixa ainda é a tua música mais ouvida.
0: Sempre será, não é? Impossível, não é impossível. 35 milhões de streaming é impossível.
1: 35 milhões de streaming.
0: Yeah, só numa plataforma.
1: Sim. Isso dá algum dinheiro, não é?
0: Nem vejo. É. Spotify.
1: É. Mesmo assim não dá.
0: Deve dar, acho que dá, mas não é para mim.
1: Não é?
0: Não.
1: Pois porque os autores
0: o
1: da
0: autor
1: canção...
0: É, mas
1: tu como intérprete, não?
0: Eu como intérprete dá também.
1: Não é?
0: Mas sabes que os streamings acabou por ser um bocado... Como é que se diz? Assim, não tem essa importância monetária direta, né?
1: Certo.
0: É uma coisa que é terciária, é nos concertos que tu ganhas.
1: Uhum.
0: Tu contas mais streamings, há uma probabilidade maior de pessoas irem aos teus concertos. Uhum. E é aí que tu ganhas.
1: E aí tem havido esse...
0: Sim, eu tenho ido todos os anos ao Brasil, uma vez por ano, com as casas cheias, felizmente.
1: Uhum. Né? Voltando às
0: e
1: tuas...
0: a cantar muito em português de Portugal, isso é que é interessante. Quando eu lancei a dança e tal, eles cantavam a música.
1: E voltando às tuas influências, então, se tu tiveres que fazer a tua árvore genealógica musical, de onde é que sentes que vem a tua influência?
0: Eu adoraria entrar nesta conversa de Portugal, é isso que eu volto a dizer, mas no Brasil eu ia conseguir, com certeza.
1: Tu estás mais...
0: Estou muito ligado, né, ao Brasil, sei da história da música brasileira.
1: Tua família vem daí, do Vinícius, Caetano, Jobim,
0: tudo que é
1: Chico Buarque.
0: Eu acho que a minha alma... vai buscar, se sente em casa até nas músicas mais antigas, que se calhar tinha uma ligação mais direta com Portugal.
1: Sim.
0: Não é? Na questão do samba-canção, com os fados e mesmo os cavaquinhos e os bandolins, etc.
1: O tempo do Noel Rosa.
0: Instrumentos comuns, né? Noel Rosa, exatamente. Poeta da Vila, etc. e tal. Esse tipo de escrita e esse tipo de harmonia me fazem sentir mais em casa.
1: Uhum.
0: Então dos 20 aos 70 do Brasil. É onde eu gosto de estar.
1: Paras na Tropicália, digamos assim.
0: É, paro na Tropicália, por aí. E, obviamente, agora com mais pesquisa, descubro os novos artistas da música brasileira que têm feito um trabalho excelente. Né?
1: E com quem tu às vezes cruzas?
0: Cruzo, sim.
1: Sim, com quem é que
0: Zé Ibarra, né?
1: Zé Ibarra.
0: Eu fiz um concerto no Rio de Janeiro em que tinha Zé Ibarra,
1: uhum,
0: e o Menescal, né? O Menescal, que é a peça fundamental do início da bossa nova, né?
1: O velho Roberto
0: Menescal. Velho Roberto Menescal, que eu cheguei a gravar dois temas com ele.
1: Incrível.
0: E no mesmo show ter essas duas, né? Tipo, que é o símbolo da música contemporânea brasileira e o símbolo da bossa nova.
1: E tu reveste mesmo nessa mistura, não é?
0: Acho que sim, agora estou aqui, né? Então eu vejo-me neste contexto e tenho que jogar com aquilo que está a acontecer comigo.
1: Uhum.
0: E sim, mas se eu pudesse mesmo.
1: Sim.
0: Eu construí uma máquina do tempo e ia para lá, né?
1: Era a tua
0: 20,
1: época.
0: Nasceria talvez nos anos 20 e
1: então,
0: até os anos 60.
1: Não seria nem Porto 2020, nem Lisboa 90, seria Rio?
0: Rio.
1: Rio, anos 20. Estou-te a ver, com um chapéuzinho.
0: Era muito lindo. Há um livro, não sei se já leste, do Rui Castro, que é o Chega de Saudade.
1: Ah, maravilha.
0: Sabes esse livro?
1: Conheço,
0: ele conta tão bem essas histórias,
1: sim,
0: em que os músicos se uniam, como hoje nós fazemos,
1: uhum,
0: em saraus, e que na altura eram nos hotéis. Os hotéis eram...
1: Mas aí era, bastava, não eram dos
0: privados,
1: era um pouco mais tarde, não é?
0: Isso já era 60, né?
1: Pois.
0: 50, final de 50,
1: sim,
0: início de 60.
1: Aquele período até ao início da ditadura, de facto, o Rio era um...
0: Não era muito bom.
1: Era um sítio muito interessante, não é?
0: Sim, sempre teve as questões da marginalização dos escravos,
1: claro,
0: né? Sempre houve esses perigos e essas nuances, mas que depois trouxeram o samba.
1: Sim.
0: E que hoje em dia trazem o funk. Que,
1: sim.
0: Ou seja, foram essas...
1: Favela, né?
0: A bossa nova já é uma coisa mais elitista, já é...
1: Sim.
0: São outras questões. Mas vivia-se bem lá, parece.
1: Uhum. Sim. E tu hoje, quando te sentes a compor... Convocas esses espíritos todos?
0: Acho que sim, acho que é inevitável, não é?
1: E como faz? Começas pelo... Há um acorde, há uma frase, uma
0: primeiro
1: frase
0: é um silêncio,
1: cantada.
0: Tem que haver um silêncio.
1: Sim. E e as coisas vão-te surgindo ligadas logo, letra e música.
0: Sim, sim.
1: Não tens a tentação de cantar com o sotaque brasileiro?
0: É engraçado, porque é como se eu não escolhesse.

0: Isso.
1: É.
0: Interessante.
1: Sai.
0: Sai.
1: Sai.
0: Às vezes é ok, Brasil. Estou a produzir um disco agora com o Marcelo Camelo.
1: Ah, que é um dos
0: meus grandes ídolos. Sim. E a vida, pô, uns misto assim à frente. Ele é que mandou uma música. Olha, fiz esta música a pensar em ti. Eu tipo, morri, né? Agora, esta é a minha reencarnação.
1: Sim, sim.
0: Morri. E ele. E agora estou. É tudo em brasileiro. Ou seja, eu penso nesse disco, vou fazer uma música em brasileiro, sim, e com ritmos mais brasileiros. E mas esta tristeza.
1: Composto disco, não... e produzido por ele?
0: Composto por mim e por ele, produzido por ele.
1: Ok. Para breve.
0: Para breve.
1: E essa tristeza, ias a dizer?
0: E esta tristeza do Não Saber o Desamor, que é o disco que eu estou a lançar agora, só poder ser cantado em português de Portugal. Então acho que é isso. Não é, bem, é mais o tema, não sei bem.
1: Uhum.
0: Não sei como responder. Mas eu acho que para compor, talvez tu também, não sei. Aqui já é um trabalho longo de pesquisa, não
2: é? É. Muito longo.
0: Mas para mim, para compor é silêncio primeiro.
1: Sim. E quando compões, não ouves
0: aquelas
1: música.
0: Noites em que tu não consegues dormir, aí tipo, ah, acho que é agora. A entrar, abriu a porta.
1: É.
0: A partir daí é o acaso que dita. E é uma conversa, um diálogo contigo mesmo. Do vai e vem das palavras.
1: Mas de facto,
0: que sabem
1: a tua especificidade está logo na tua maneira de falar. É muito engraçado. Tu tens uma musicalidade. Eu consigo sentir aí qualquer coisa brasileira e qualquer coisa absolutamente portista. É muito engraçado.
0: Ai, pá, é estranho. Há pessoas que me chamam louco. Mas eu ainda digo privado.
1: Não, é mistura.
0: Costumas essa Anitta, às vezes. Na privada.
1: Joana, então, e se eu te pedisse para resumires os anos 90 em aqueles tópicos que tu sabias que tinham mesmo que estar? Ou seja, não poderiam não estar neste livro.
2: Já falaste, por exemplo, da Expo, que tinha de estar lá, não é? Falámos do buzinão, que os governos, Cavaco Silva, que teve 10 anos como primeiro-ministro, a começar em 85, e depois a entrada do executivo do António Guterres, Jorge Sampaio, Timor, isto são assim os grandes temas.
1: Tu eras muito nova aqui também.
2: Era muito nova, sim. Aliás, eu tenho uma memória estranha, estranhamente vívida, daquela aventura que foi o Lusitânia Expresso. Eu acho que foi porque o país viveu todo muito aquilo.
1: Mas, portanto, é isto, é Expo 98, fim dos governos Cavaco.
2: Sim, mas também depois a emergência das novas culturas, por exemplo, o rap, não é? Com o rap pública. O rap pública marcou imenso e, de repente, o rap tem uma voz oficial. Deixa de ser só uma sonoridade de periferias e de alguns clubes de Lisboa onde se ia ouvir e dançar, sempre com os mesmos músicos. E depois as coisas vão-se chamando umas às outras. E lá está, e depois estás a construir um puzzle. Não pode ser só economia, não pode ser só música, pode ser só arte. E vais fazendo um puzzle do
1: que. E é esse puzzle que podemos ver agora e juntar à coleção. Portanto, já são 4 décadas que tu fizeste este trabalho belíssimo, editado agora pela Dom Quixote. Os outros também.
2: É tudo
1: pela Dom Quixote. Uma das perguntas que eu faço sempre é o que é que tem estado a escutar nos últimos tempos. Música, podcasts, outras coisas, o que é que tem sido a vossa escuta?
2: Olha, curiosamente, o Tiago estava a falar e eu já vi tanto o Marcelo Camelo como o Zé Ibarra ao vivo, cá em Lisboa, e tenho estado a ouvir, ouço muito Zé Ibarra. Zé Ibarra, que era dos Bala Desejo, não é? Que duraram pouco tempo.
0: Ainda estão, não é?
2: Sim,
0: talvez.
2: Mas
0: talvez voltem um dia,
1: não é? Muito engraçado, não é? Tinha
2: o Bairro de Máscaras.
1: Moram em Bal também, adoro.
0: Júlia Mestre e Lucas.
2: E tem aquele álbum, o Baile de Máscaras.
1: Baile de Máscaras, não?
0: Maravilhoso. Aí foi. Mas ganharam um Grêmio, não foi?
2: Olha, não sei.
1: Creio que sim.
2: Não
0: sei, mas ganharam um Grêmio.
2: Mas é maravilhoso.
0: Álbum do ano.
2: E tenho ouvido, ouço muito desta música brasileira mais contemporânea, do o Cessa.
0: O Cessa também, vais ver esse lado.
2: Fui ouvi-lo também no Beleza. Agora vem cá o Bruno Berlo. E estive a ouvir recentemente, também porque li o livro da Vera Iaconelli, olha, só Brasil, de repente, que é uma psicanalista que escreveu um livro muito interessante, que se chama, interessante é uma palavra horrível, mas é um livro muito, muito cativante, em que ela fala tanto da sua história familiar como do que é a psicanálise, e consegue cruzar esses dois planos de uma forma, aquilo é quase orivesaria, ela costura, chama-se, eu penso que se chama No Divã, que é bastante óbvio, mas eu acho que é isso, é da Companhia das Letras.
1: E ela chama-se?
2: Vera Iacoli, é uma psicanalista que também tem um podcast, então fui ouvir o podcast, fiquei curiosa.
1: Ok, Brasil.
2: Brasil, só
1: Brasil. Agora vais dizer Alemanha, qualquer coisa alemão.
0: Por acaso francês, é. Tenho ouvido, sabes que eu sou muito apaixonado por gypsy jazz, engraçado.
1: É, jazz cigano, é?
0: É, desde o Django Reinhardt, e desde então tem havido guitarristas maravilhosos, mas houve um que me marcou muito, que é o Birelli Lagrène.
1: Birelli?
0: Birelli Lagrène, que tem um disco de duo de guitarras, porque quando se está a escrever músicas, a poesia, a música cantada entra muito na nossa vida, então às vezes há um escape. Eu tenho ouvido muito o Birelli Lagrène com Sylvain Luc, que são dois guitarristas que fazem...
1: Gitanos?
0: Diga?
1: São gitanos?
2: Ciganos?
1: Ciganos?
0: O Sylvain Luc, não. É. O Birelli, sim.
1: É?
0: Sim. E pá, e pronto, é isso que eu tenho andado a ouvir assim meio em loop. Duas guitarras a conversar entre elas, com algum virtuosismo, alguma França, alguma outra jazzística e tal.
1: Ok.
0: Lido? Nada, pá, desculpa.
1: É.
0: Não tenho tido... Só as letras e as fichas técnicas dos discos que vou fazer. Mas vou comprar, quero comprar todos esses. Tens aí, se tiveres aí, eu compro já.
2: Não custa.
0: Mas se eu for à FNAC,
2: hoje,
0: enquanto...
2: Hoje não, sim, não é qualquer
1: coisa. Como habitualmente, as nossas sugestões da atividade do âmbito cultural do El Corte Inglês, hoje precisamente 20 de maio, a conferência A Identidade Insular, por Vasco Medeiros Rosa, no El Corte Inglês, âmbito cultural em Lisboa, 18h30, que é precisamente sobre as Ilhas Atlânticas e a sua identidade. Entretanto, 22 de maio, as quatro estações de Marco Alonso, uma conferência musicada. O guitarrista e compositor Marco Alonso apresenta as quatro estações num projeto autoral que cruza flamenco e música clássica, também no El Corte Inglês, em Lisboa, no dia 22 às 18h30. Esta sessão é integrada no Festival Flamenco Lisboa 26. Enquanto isso, em Gaia, na sessão Conhecer os Clássicos, no dia 25 de maio, vai haver uma conferência sobre o retrato de Dorian Gray, de Oscar Wilde, por João R. Figueiredo. E onde é que vos podemos ver agora? Bom, no teu caso, o livro, Joana, está a circular pelas livrarias, pelo que eu vejo, está pelos tops, não é?
2: Parece que sim. E agora vai ser a Feira do Livro, não é? Portanto, é em Lisboa.
1: Portanto, autógrafos, que são os concertos ao vivo dos escritores.
2: Não vamos comparar.
1: Concertos, desde já, Tiago, tens em 30 de maio, concerto nas Caldas da Rainha, não é? Isso,
0: primeiro concerto que vai integrar, que este disco vai ficar em... Como é que se diz isto? Que este disco vai estar lá no repertório.
1: Sim, e as pessoas podem ouvir nas plataformas digitais, portanto, este álbum que se chama Não Sabia
0: O Desamor,
1: Vamos espreitando o YouTube para encontrar.
0: Sim, agora vão sair todas as quartas-feiras.
1: Todas as quartas.
0: Ou quintas, desculpa, todas as quintas-feiras.
1: Vai sair um novo vídeo.
0: Um novo convidado.
1: Com um convidado a cantar uma das tuas canções.
0: Já sei, com o Trigacheiro, o próximo será com a Ana Bacalhau.
1: Ana Bacalhau, muito bem, estaremos atentos.
2: Mas o melhor sempre então, para ouvir é o YouTube ou também está nas outras plataformas?
0: Não, esses videozinhos só no YouTube.
2: Mas o álbum está...
0: O álbum está no Spotify.
2: Está nas plataformas, pronto.
0: Spotify, plataforma, desculpa, porque né, o Spotify hoje em dia fica um conceito denso.
1: Sim, mas eu não vou esta ouvir, ideia vou de divulgar primeiro digitalmente e só depois ter o objeto é para tornar o objeto mais desejado, é? A espera... Estimula a vontade de o ter?
0: Eu acho que é para chegar mais rápido às pessoas, não é?
1: É, chega já o digital.
0: O digital chega mais rápido às pessoas, evidentemente. Sim, assim parece-me a mim.
1: E tu gostas desta ideia de ir libertando uma faixa de cada vez ou continuas a gostar, como fizeste agora, de sair uma coisa conceptual ainda, como se fosse um disco, sendo que não é um disco objeto?
0: Sim, eu acho que hoje em dia,
1: ainda.
0: E quando sair o LX 20,
1: sim,
0: 20, né?
1: Há pouco vamos, sabes a história que foi o Sean Connery que disse que não queria fazer mais James Bond.
2: Qual é que ele fez?
1: Depois convenceram a regressar e o título do filme foi Never Say Never Again. Nunca digas nunca outra vez.
0: Quando estiverem a fazer um LX de 2020,
1: pode ir para trás ou para trás.
0: Vai-se ter o pormenor de que as pessoas estão com pouca paciência, para, né? É tanta informação.
1: Muita informação.
0: Então o long play acaba por ser um desafio muito grande, né?
1: Estás mais inclinado, ou estarias mais inclinado a fazer o LX00 ou o LX50?
2: Eu acho que faz mais sentido, faria mais sentido fazer o 50, embora haja duas dificuldades muito grandes. Uma delas, que já acontecia com o 60, que era o facto de haver censura, e logo aí muita informação não chegava, não está em jornais, em revistas, nem em, sei lá, na rádio, registros que tenham ficado, gravações, e depois o facto de haver pouquíssimas fontes vivas, porque estes livros têm muitas fontes vivas, são feitos muito com entrevistas. Eu tanto pesquiso, eu e as pessoas que colaboram com o livro, tanto pesquisamos em arquivos, em jornais, em revistas e por aí fora, bibliografia, nos anos 90 há pouca bibliografia ainda.
1: Falaram com muitos protagonistas.
2: Como dessas conversas.
1: E é
2: interessante, e eu gosto muito desse cruzamento, porque a nossa memória está sempre a reconstruir e a recontar as coisas. E depois às vezes cruzas com... Foi a melhor década de sempre. E depois abres o livro, que começam sempre com dados estatísticos, e percebes que, por exemplo, cerca de 355 mil famílias vivem sem água canalizada. Quer dizer,
0: que
2: taxa de analfabetismo é de 11%. E isto nos anos 60 era quase 50% da população não tinha água canalizada. Quer dizer, os números depois
1: desmentem.
2: Trazem-nos aqui a uma certa realidade.
1: Sim. Mas então estarias inclinada a fazer LX50?
2: Acho que sim. Os anos 50 são os anos muito pouco falados e que são muito interessantes.
1: A jornalista que há em ti...
2: Do que eu sei, são interessantes.
1: Estaria interessada nos anos 50.
2: Sim,
1: mas
2: é quando tens a candidatura do, por exemplo, Humberto Delgado, que abre ali uma série de portas, e pronto, depois ficava com os,
1: muito
2: com
1: bem.
2: Os últimos anos.
1: Estamos mesmo no fim, como habitualmente o programa teve a sonoplastia de João Félix Pereira, José Guerreiro, Alexandre Lima e Bel Paiva, o vídeo é da Ana António, e vamos terminar, da melhor maneira, com uma canção do Tiago Nacarate, deste álbum Não Sabia o Desamor, que é a canção Amélia, que é, como dizias no início, dedicada à tua avó, não é?
0: E o coração do disco.
1: E é o coração do disco. Ficamos então com Amélia. Obrigado pela vossa presença.
0: Obrigado.
1: Até à próxima.
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3: É 1:59, menos uma hora nos Açores.
4: A eleição dos juízes do Tribunal Constitucional e também do Provedor de Justiça vai acontecer a 12 de junho. O Sindicato dos Maquinistas vai participar na greve geral a 3 de junho e acredita numa forte participação. O Ministro da Educação, Fernando Alexandre, rejeita adiar as provas moda que estão marcadas para este dia da greve geral. O Ministro assegura que nenhum aluno vai ser prejudicado.
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3: Temperaturas há momentos, Ponta Delgada 19 graus, Funchal e Porto 20, Faro 25 graus e Lisboa em instantes com 26. Edição das 2 horas, Paula Dias.
4: A primeira-ministra italiana está indignada. Ela considera inaceitável a forma como Israel está a tratar os ativistas da flotilha humanitária, ativistas que estão detidos. Giorgia Meloni fala num tratamento que viola a dignidade humana, referindo-se a um vídeo que o ministro da Segurança Nacional, Ben Gvir, colocou a circular. O vídeo mostra os ativistas de joelhos no chão, com as mãos atadas, e com a cara também no chão. Este vídeo está, no entanto, além destas críticas públicas de Giorgia Meloni, está também a causar divergências no interior do governo israelita, já que o ministro dos Negócios Estrangeiros veio acusar Ben Gvir de prejudicar o Estado de Israel, colocando este vídeo a circular e de o fazer consciente de que isso iria acontecer, ou seja, o Estado de Israel seria prejudicado. Nas palavras do ministro dos Negócios Estrangeiros Israelitas, o vídeo é uma desgraça. Sublinha também que não é a primeira vez que Ben Gvir é protagonista de uma situação destas. Os ativistas que seguiam na flotilha humanitária para Gaza foram detidos no início da semana. Entre eles estão 2 portugueses. Os familiares destes 2 portugueses vão ser recebidos daqui a cerca de uma hora, às 3 da tarde, pelo Presidente da República. O Ministro dos Negócios Estrangeiros aguardava ontem por explicações do embaixador de Israel em Lisboa, num encontro entre os dois, marcado para hoje, um encontro que não sabemos se já aconteceu ou não. Paulo Rangel acreditava que teria depois informações a dar sobre a situação destes 2 portugueses que estão detidos em Israel. 12 de junho é a data para a eleição dos 4 juízes do Tribunal Constitucional e também do Provedor de Justiça. A data foi consensualizada na reunião da Conferência de Líderes e a entrega das listas deve acontecer até 29 de maio. Francisco Nascimento.
6: Há uma nova tentativa para a eleição dos órgãos externos, 12 de junho.
7: Incluindo a eleição dos quatro juízes do Tribunal Constitucional e o próprio Provedor de Justiça, sendo que a entrega das listas é no dia 29 de maio.
6: O Provedor de Justiça, indicado pelo PS, foi chumbado, não conseguiu a maioria de 2/3. Os juízes do Tribunal Constitucional vão a votos pela primeira vez para 4 lugares, depois da renúncia do Presidente do Tribunal, José João Abrantes, que se mantém, no entanto, em funções.
7: O único partido que se opôs ao agendamento dos 4 juízes e não propriamente da data de agendamento, portanto, foi o Partido Chega. O Sr. Presidente da Assembleia da República produziu um parecer no qual defende a legalidade jurídica da eleição dos 4 juízes.
6: Francisco Figueira, o porta-voz da Conferência de Líderes, no parecer do Presidente da Assembleia da República, lê-se que podem existir situações em que o juiz se mantém em funções até à posse do substituto, como é o caso, devendo iniciar-se o processo de substituição. A lista vai ser consensualizada, ao que tudo indica, entre PSD, Chega e PS.
4: Na Conferência de Líderes ficou também definida a data para o debate do Estado da Nação. Vai acontecer a 16 de julho, o último debate em plenário, antes da pausa para as férias do verão, é no dia seguinte, 17 de julho. O Sindicato dos Maquinistas anuncia que vai participar na Greve Geral de 3 de junho. O presidente do sindicato, António Domingues, ouvido pela CSF, justificou a decisão.
8: Não há nenhuma razão para não, para termos aderido à greve em dezembro e agora não o fazer, porque todas as situações com o qual nós não concordávamos se mantêm inalteradas, nomeadamente todas as propostas à legislação laboral que afetam a contratação coletiva, a organização dos tempos de trabalho, o aumento da precariedade, a facilitação dos despedimentos, o banco de horas individual, a dificuldade que é imposta aos sindicatos para intervirem sindicalmente nas empresas. Portanto, há um conjunto de situações que se mantêm em cima da mesa e que nos fazem aderir a esta greve.
4: António Domingues espera uma grande participação nesta greve geral.
8: A nossa expectativa é que haja um forte impacto em todas as empresas ferroviárias. Nós tendemos a olhar apenas para a ACP, que é a empresa pública, mas o Sindicato de Maquinistas representa trabalhadores nas empresas ferroviárias de mercadorias também, e também nos metros ligeiros, nomeadamente no metro do Porto e no metro sul do Tejo. Portanto, a nossa expectativa é que em todas as empresas ferroviárias, quer de mercadorias, quer de passageiros, sejam afetadas.
4: António Domingues, o presidente do Sindicato dos Maquinistas, confiante de que haverá uma grande participação na greve geral que a CGTP marcou para 3 de junho. Nesse dia estão também marcadas nas escolas, por todo o país, provas moda às disciplinas de português, português língua segunda e português língua não materna. São provas para os alunos do ensino básico, entre o 4º e o 6º ano, mas são provas que não contam para a nota. O ministro da Educação, Fernando Alexandre, questionado pela TSF, rejeitou adiar estas provas, mas também garantiu que nenhum aluno será prejudicado.
9: As provas vão realizar-se com normalidade. Se a greve tiver efeitos, obviamente será garantida uma nova oportunidade aos alunos que forem afetados para fazerem a prova, mas não há razão nenhuma para adiarmos.
4: Provas moda marcadas para 3 de junho vão mesmo realizar-se, apesar da greve geral. Em relação aos exames nacionais do secundário, os alunos vão fazê-los em papel, mas depois os exames vão ser digitalizados e a classificação vai ser feita pelos professores em formato digital. São as escolas e os professores têm-se queixado da falta de informações sobre todo este processo e a Missão Escola Pública já denunciou mesmo que não se sabe qual será o percurso dos exames depois de saírem das mãos dos alunos. O Ministro da Educação assegura que as escolas vão ter todas as informações de que precisam, recordando alarmismo.
9: É óbvio que vão. Isto segue trâmites há muitos anos. Portugal é exemplar nesta matéria. Nós agora temos a Imprensa Nacional Casa da Moeda também a trabalhar connosco em todo este processo. São instituições com uma grande experiência e por isso é só alarmismo.
4: Fernando Alexandre pouco mais quis adiantar, insistindo que há informações que não pode dar para não comprometer a segurança das provas. O ministro preferiu destacar o mérito desta mudança em relação aos exames do secundário.
9: Aquilo que nós tínhamos era um viés e uma ineficiência até na correção, porque tínhamos um professor a corrigir o exame todo. O que vamos ter a partir de agora é um professor apenas a corrigir uma pergunta de muitos exames. O que quer dizer que o efeito do professor na correção, que existe sempre e que muitas vezes introduz viés na avaliação, será diluído ou mesmo eliminado. O que quer dizer que vamos ter uma avaliação que é muito mais rigorosa e que vai ser muito mais objetiva e equitativa para os alunos. Para além disso, o próprio facto de digitalizarmos os exames e termos, no fundo, todo o processo de correção inserido digitalmente, embora a correção seja feita pelo professor a partir do texto que foi escrito pelos alunos, isso vai nos permitir, de facto, ter muitas estatísticas sobre a forma como são feitas as avaliações, e isso vai permitir, numa avaliação que é decisiva para a vida dos alunos, em que uma décima muitas vezes muda a vida dos alunos, termos agora uma avaliação muito mais rigorosa.
4: Ministro da Educação, Fernando Alexandre, perante as mudanças na forma de correção dos exames do ensino secundário. O Ministro dos Negócios Estrangeiros, o gabinete do Ministro Paulo Rangel, condena o vídeo que foi posto a circular em Israel pelo Ministro da Segurança Nacional, Ben Gvir. Nesse vídeo, os ativistas da flotilha humanitária estão com os joelhos no chão, mãos atadas e também com a cara no chão. O Ministério dos Negócios Estrangeiros condena estas imagens. Essa informação que a TSF pode adiantar nesta altura. Não sabemos ainda os termos da condenação do governo português. Pelas informações que a TSF recolheu, vai ser também esta tarde que o ministro Paulo Rangel se vai reunir com o embaixador de Israel em Lisboa. O governo português procura mais informações sobre a detenção dos dois portugueses que estavam na flotilha humanitária para Gaza. Este vídeo que está a circular em Israel mereceu já duras críticas da primeira-ministra italiana, considerando que este tratamento viola a dignidade humana, e também pelo que já foi possível perceber, este gesto do ministro da Segurança Nacional, Ben Gvir, não é unânime no governo israelita, já que o ministro dos Negócios Estrangeiros, Gideon Saar, veio acusar Ben Gvir de prejudicar o Estado de Israel, mais do que isso, de o ter feito com consciência que estava a fazê-lo. Uma polémica no governo israelita por causa deste vídeo em que os ativistas da flotilha humanitária surgem de mãos atadas, joelhos no chão, cara no chão, que está este vídeo a causar indignação. Miguel Pinto Luz pede desculpas pela situação nos aeroportos no país, sobretudo com o que está a passar-se em Lisboa. O ministro das Infraestruturas admite que as filas de espera são um embaraço para Portugal e a imagem do país já está comprometida. Questionado no Parlamento sobre o tempo de espera no controle à chegada, Pinto Luz garantiu que o governo está unido na tentativa de resolver a situação em breve. O ministro desmentiu também divergências com o ministro da Administração Interna, depois de Luís Neves ter rejeitado para já uma suspensão do sistema de controle de fronteiras.

0: Uma coisa, não queremos comprometer a imagem de Portugal mais do que já foi comprometida, Eu não vou pôr a minha cabeça debaixo da areia, claro que já foi comprometida. Acreditamos que nas próximas semanas, no próximo mês, vamos conseguir mitigar a situação. Estamos a investir tudo o que podemos, do lado do hardware, do lado dos recursos humanos, para colmatar esta situação. E, portanto, a única coisa que eu posso dizer, como já disse noutras situações, é dizer aos portugueses e àqueles que nos visitam, as desculpas formais em nome do governo, temos que fazer de forma humilde. E, portanto, o sistema não funcionou, é um embaraço e nós estamos comprometidos, tanto eu, como o Ministro da Administração Interna, como os vários ministros envolvidos, estamos comprometidos a encontrar uma solução.
1: Miguel Pinto Luz, o Ministro das Infraestruturas, desde logo com esse pedido de desculpa pelos tempos de espera que estão a acontecer nos aeroportos, com a particular incidência no aeroporto de Lisboa. O Patriarca de Lisboa considera que estamos perante uma situação inaceitável. Em 2024, uma em cada 20 crianças pobres teve fome e não comeu porque não tinha dinheiro. Olhando para a estatística, são quase 5% entre cerca de 300 mil crianças pobres no país. Um estudo da Nova SBE revelado esta tarde no relatório Portugal Balanço Social 2025 indica também que em 2024 entre as mais de 300 mil crianças pobres, quase 15% estavam em privação material e social, o que não lhes permitia, por exemplo, participar em atividades extracurriculares ou em viagens e atividades nas escolas que não fossem gratuitas. Apesar destes dados, o ano passado a taxa de risco de pobreza desceu para 15,4%, menos 1,2 pontos percentuais do que em 2024. Susana Peralta, economista, uma das autoras deste estudo, alerta que estas condições de vida que afetam as crianças vão deixar marcas para sempre.
2: Nós sabemos que a crescer na pobreza é um determinante não só do percurso escolar das crianças, portanto, em princípio as crianças crescem na pobreza por uma série de razões, têm aproveitamento ao longo do seu percurso escolar que é inferior ao dos seus pares, e depois isso depois também condiciona a sua vida adulta. Portanto, nós sabemos que estas pessoas vão ser adultos com menos capacidade de se integrar no mercado de trabalho, muitas vezes mais atreitos a comportamentos de risco, e inclusivamente a doenças crónicas, etc. O facto de nós permitirmos que estas crianças cresçam na pobreza e que cresçam na pobreza com este conjunto de tão grandes privações, nós de facto estamos a amputá-las do seu futuro. Estamos também, obviamente, a torná-las, a dar-lhes, enfim, uma infância menos feliz ou menos satisfatória, ou elas vão sentir-se certamente excluídas.
1: É um relatório que os autores querem entregar ao governo, mas o objetivo é também incentivar um debate que envolva toda a sociedade. O Patriarca de Lisboa, Rui Valério, com quem a TSF conversou, considera que os resultados deste estudo são um murro no estômago.
3: Esse estudo provoca em todos os portugueses, assim, uma vergonha profunda. Significa que é a prova material de que continua a existir pobreza, muitas vezes ela está envergonhada, mas ela é bastante real. Em segundo lugar, para mim, esse estudo representa que devemos parar exatamente para focalizarmos ainda mais, ou seja, colocar o foco da nossa atenção nessas situações e nessas circunstâncias, nessas geografias humanas, onde resultam depois fenómenos como aquele que acaba de sublinhar a propósito do estudo feito. É um alerta para nós. Significa que necessitamos todos, como sociedade, de repensar e fazermos a pergunta que sociedade somos e que sociedade queremos ser.
1: Rui Valério considera que os sucessivos governos e presidentes da República têm dado visibilidade ao problema da pobreza em Portugal, mas defende que ainda há um longo caminho que tem de ser feito. O Patriarca de Lisboa, nestas declarações à TSF, mostrou, ao contrário, um sentimento de felicidade com o convite que o Presidente da República fez para que o Papa Leão XIV visite Portugal já no próximo ano. Rui Valério fala numa viagem muito relevante.
3: É uma enorme alegria por duas razões fundamentais. Em primeiro lugar, porque temos a ocasião, pela primeira vez, acolher o Papa Leão XIV em solo nacional, um homem de paz, um apóstolo e um profeta da concórdia no mundo, e, portanto, será uma viagem, caso aconteça, será uma viagem que tem uma carga profética, humanista, de grande relevância. Em segundo lugar, e vindo concretamente aqui ao motivo desse convite, que é ditado seja pelos 500 anos

0: da presença da Nunciatura Apostólica em Lisboa, e portanto uma relação diplomática estreita entre a Santa Sé e Portugal, Portugal e a Santa Sé, a que se junta depois, ou talvez essa seja a primeira e principal razão, que é os 110 anos da aparição de Nossa Senhora aos Pastorinhos de Fátima.
1: Rui Valério, Patriarca de Lisboa, fica a aguardar por essa visita do Papa Leão XIV. O convite está feito pelo Presidente da República para que o Papa visite Portugal já no próximo ano. A música pode ajudar a enfrentar os males do mundo, encanta e toca emoções. É por isso que Pedro Caldeira Cabral, instrumentista, compositor e investigador de guitarra portuguesa, valoriza as palavras do Presidente da República. António José Seguro, durante a visita que fez no início desta semana ao Museu da Música, assinalando o Dia Internacional dos Museus, deu o tom. Devia aprender-se música pela vida fora. Palavras que dão esperança a Pedro Caldeira Cabral.
2: Encaro como uma espécie de voto esperançoso de que alguma coisa mude naquilo que tem sido um trabalho muito importante ao longo das últimas décadas de revalorização do ensino da música. Agora, acho perfeitamente notável que o Sr. Presidente da República se tenha interessado por estes assuntos e tenha chamado a atenção sobre eles. Podemos dizer que a aprendizagem musical, para aqueles que praticam a música profissionalmente, como eu, há quase 6 décadas, é uma aprendizagem que nunca acaba, não é? Estamos sempre a descobrir novas capacidades, novas possibilidades de desenvolvimento musical. Eu acho que é sobretudo essa dimensão que o Presidente quer salientar.
1: Pedro Caldeira Cabral acredita que o país tem feito progressos no ensino da música.
2: O ensino da música existe bastante disseminado por escolas superiores de música do Norte até à Universidade em Lisboa e à Universidade de Évora e, portanto, de facto, há uma enorme modificação nos processos de aprendizagem, nos graus de exigência da aprendizagem e o papel importantíssimo das escolas a todos os níveis. Hoje começa-se a aprender música naquilo que se chamou o ensino pré-primário, que vai até ao ensino superior, e isso é uma situação e uma paisagem que era inimaginável há 50 ou 60 anos. Já agora aproveito para reafirmar a importância que no país em geral têm as formações como as bandas de música, as bandas filarmónicas, que são uma escola de música inicial bastante importante.
1: Pedro Caldeira Cabral lamenta, no entanto, uma certa tendência.
2: Em Portugal tem-se desvalorizado bastante nos últimos anos a música instrumental. Tem-se desvalorizado a cultura, digamos, erudita face a uma massificação e a uma imposição constante de expressões musicais medíocres, banais, que são aceleradas precisamente pela questão da indústria ligada aos streamings e a esta questão dos likes. Não quer dizer que a música dita popular não tenha lugar, e tem lugar, e lugar importante, mas é preciso também não descurar e não perder a capacidade de escolher entre o entretenimento permanente e a cultura.
1: É preciso que se faça essa escolha. A música tem muito para nos dar.
2: A música tem um papel bastante importante no desenvolvimento emocional e psicológico em geral, e na capacidade, no alargamento das possibilidades cognitivas em várias áreas. A primeira aproximação mais fácil é a aproximação emotiva. A música toca-nos emocionalmente. A maior parte das pessoas deixa-se encantar pela música. Portanto, a música não são só cantigas, não são só palavras com suporte musical. A música é muito mais vasta do que isso e foi-se criando um património musical vastíssimo.
1: É por isso que Pedro Caldeira Cabral sublinha as palavras do Presidente da República: devia aprender-se música pela vida fora.
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1: Passam 29 minutos das 2 horas.
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2: Informação horária. 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
1: Vamos ficar com escolhas musicais de Margarida Davim, convidada desta semana, jornalista e comentadora de política. Produção de Nelson Santos e sonorização de Paulo Jorge Guerreiro.

aqui dentro de casa, do José Mário Branco. O José Mário Branco tem muitas canções que eu poderia ter escolhido, que eu gosto de várias, mas esta é particularmente boa. Não é talvez das mais conhecidas, mas é uma música sobre a hipocrisia de alguns homens de esquerda que querem a revolução na rua, mas não dentro de casa. E que muitas vezes são machistas e têm comportamentos patriarcais. E esta música é interessante porque desmonta isso, expõe isso de uma maneira muito poética e muito forte.

Panela de Pressão da Luta Livre, que é um projeto do Luís Varatojo, que é um projeto muito político, tem umas letras muito políticas, e esta música é sobre as coisas que aumentam e o povo não aguenta, que é uma coisa que a gente às vezes grita nas manifestações e que agora mais do que nunca, com a inflação galopante que sentimos e com o preço dos combustíveis que parece que não para de aumentar, cada vez faz mais sentido. E portanto, esta é uma boa banda sonora, infelizmente, para o momento económico que estamos a passar. A crise aumenta.

Café, Caetano Veloso e Maria Bethânia, aqui numa versão ao vivo. Esta fé para quem é forte é uma coisa, é uma espécie de grito de resistência, de desafio até. Tem uns palavrões à mistura, não sei se são muito radiofónicos, mas acho que se perdoa a linguagem por ser o Caetano e a Bethânia. E é uma música de garra, de ir à luta, e precisamos todos muito dessa inspiração e dessa garra para enfrentar aqueles que eu não vou dizer, eles depois dizem na música.

All Wrong, Morphine. Estava ali no final do liceu, início da faculdade, quando comecei a ouvir muito os Morphine e o The Cure for Pain. Era um álbum que eu gostava muito. Era uma música que passava muito numa rádio que eu ouvia enquanto estudava à noite pela madrugada fora, que era a Rádio Universidade de Coimbra, a RUC. E portanto tenho muitas memórias de estar à noite a estudar e a ouvir esta música.

This is Love, PJ Harvey. Eu comprei este CD numa viagem a Nova York, quando ele saiu, mais ou menos por essa altura, já lá vão muitos anos, e esta música, This is Love, ficou sempre como a banda sonora daquele momento em que eu estive pela primeira vez em Nova York e havia todo aquele ambiente dos arranha-céus, aquela coisa que parecia que estava a entrar nos sítios dos filmes que eu já tinha visto, parecia que estava a voltar a um sítio onde eu já tinha estado muitas vezes. E esta canção encaixa muito bem nessa paisagem de Nova York, sobretudo na paisagem noturna de Nova York.

Deus, Nirvana. Esta é uma banda sonora da minha adolescência. Ouvi repetidas vezes os Nirvana, estavam ali no top das minhas bandas favoritas e sobretudo as versões acústicas do MTV Unplugged, que tocou vezes sem conta nos meus leitores de DVD.

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0: Boa tarde, são 2h58, menos uma hora nos Açores. O ministro dos Negócios Estrangeiros garante que vai conversar esta tarde com o encarregado de negócios de Israel sobre o vídeo que mostra os ativistas da flotilha humanitária amarrados, com os joelhos e a cara no chão. Entre os detidos estão dois portugueses. O governo fala numa situação humilhante e condena a atitude do ministro da Segurança Nacional que colocou este vídeo a circular. O ministro da Educação garante que as provas moda que estão marcadas para 3 de junho vão mesmo realizar-se, isto apesar da greve geral. É uma decisão do ministro Fernando Alexandre, que a missão escola pública rejeita, considerando que melhor seria o adiamento das provas.
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0: Para amanhã, previsão de sol, máximas de 25 graus no Porto, 33 em Lisboa e 28 em Faro. Chuva no arquipélago dos Açores, com 18 graus máxima em Ponta Delgada e períodos de céu nublado na Madeira. 23 graus é a máxima para o Funchal. Edição das 3 da tarde, Paula Dias.
1: É esta hora que o Presidente da República vai receber os familiares de dois portugueses que estão detidos em Israel. É também esta tarde que o Ministro dos Negócios Estrangeiros se reúne com o encarregado de negócios de Israel em Lisboa. Além das informações sobre a situação dos dois portugueses e também da exigência de que eles sejam libertados, o Gabinete do Ministro dos Negócios Estrangeiros garante, numa nota enviada à TSF, que Paulo Rangel vai falar também sobre o vídeo que está a circular e que mostra ativistas da flotilha humanitária para Gaza num espaço em que eles estão amarrados com os joelhos e a cara no chão. O vídeo foi posto a circular pelo Ministro da Segurança Nacional, Ben Gvir. O governo português condena de forma veemente o comportamento intolerável do ministro israelita e fala num tratamento humilhante, uma violação da dignidade humana. Antes, já a primeira-ministra italiana, Giorgia Meloni, tinha considerado inaceitável a forma como Israel está a tratar os ativistas, falando num tratamento que viola a dignidade humana. No governo de Israel, o ministro dos Negócios Estrangeiros, Gideon Saar, já tinha acusado o ministro da Segurança Nacional de estar de forma consciente a prejudicar a imagem de Israel, colocando este vídeo a circular. E há instantes, o primeiro-ministro israelita Benjamin Netanyahu também garantiu que este vídeo não está de acordo com os valores de Israel. Nestas declarações de Benjamin Netanyahu, que estão a ser citadas, Netanyahu está também a pedir a deportação imediata dos ativistas da flotilha humanitária para Gaza, isto apesar de Netanyahu considerar que Israel tem todo o direito de impedir que flotilhas provocatórias que apoiam terroristas do Hamas entrem em águas territoriais e cheguem a Gaza. Declarações, nesta altura, de Benjamin Netanyahu. O Bloco de Esquerda espera que a Assembleia da República trave os novos estatutos da Agência Lusa. O tema é discutido hoje e votado amanhã no Parlamento. Fabián Figueiredo, deputado único do Bloco, acredita que o resultado dessa votação só pode ser um.
2: Entrar a lei é o que nós esperamos que aconteça, ou seja, hoje há o debate sobre os estatutos da Lusa, sobre o estatuto da Lusa, sobre o papel da Lusa. Na sexta-feira é votado e nós esperamos que a Assembleia da República corrija o que o Governo fez. A agência de notícias, a Lusa, é a única agência de notícias portuguesa. Nós não a podemos governamentalizar, isso é um risco, corre mal, correu mal no estrangeiro, vai correr mal em Portugal. Nós temos que garantir a independência da Lusa.
1: Também o secretário-geral do PS esteve esta tarde na manifestação dos trabalhadores da Agência Lusa, junto ao Parlamento. José Luís Carneiro avisa que o trabalho da Lusa é essencial e não pode ser colocado em segundo plano, por isso faz duas exigências.
3: Um é a garantia da isenção, da imparcialidade, da liberdade, da autonomia e do sentido de responsabilidade que a Lusa tem tido com uma imprensa livre e que seja garante dos valores democráticos. Outra é também procurarem colocar a Lusa num papel subsidiário, que também é inaceitável. Porquê? Porque a Lusa tem em si mesmo uma extensão e uma expressão, quer do ponto de vista territorial interno, quer do ponto de vista territorial externo, que é talvez das mais importantes riquezas de que o país dispõe em termos de expressão da língua, da cultura e da afirmação de Portugal no mundo.
1: Já a Filipa Pinto, deputada do LIVRE, alertou que uma interferência no trabalho da Agência Lusa pode colocar a democracia em causa.
4: No momento em que a informação for condicionada, no momento em que a informação for condicionada até por órgãos de cariz político, é uma situação que nos deve deixar a todos com muita preocupação. E, portanto, os trabalhadores e a própria agência corre o risco de deixar de ser uma forma de democracia. E a democracia precisa de informação isenta e livre.
1: Os distribuidores da agência Lusa estão hoje em greve e neste protesto junto à Assembleia da República defenderam que o momento que a agência de notícias vive é o pior de sempre. E para a greve geral de 3 de junho há mais um sindicato a juntar-se ao protesto. É o Sindicato dos Maquinistas. O presidente António Domingos, ouvido pela TSF, justificou esta decisão.
5: Não há nenhuma razão para não... para termos aderido à greve em dezembro e agora não o fazer, porque todas as situações com o qual nós não concordávamos se mantêm inalteradas, nomeadamente todas as propostas à legislação laboral que afetam a contratação coletiva, a organização dos tempos de trabalho, o aumento da precariedade, a facilitação dos despedimentos, o banco de horas individual, a dificuldade que é imposta aos sindicatos para intervirem sindicalmente nas empresas. Portanto, há um conjunto de situações que se mantêm em cima da mesa e que nos fazem aderir a esta greve.
1: António Domingos, o presidente do Sindicato dos Maquinistas, acredita que esta greve vai ter uma grande participação.
5: A nossa expectativa é que haja um forte impacto em todas as empresas ferroviárias. Nós tendemos a olhar apenas para a ACP, que é a empresa pública, mas o Sindicato de Maquinistas representa trabalhadores nas empresas ferroviárias de mercadorias também, e também nos metros ligeiros, nomeadamente no metro do Porto e no metro sul do Tejo. Portanto, a nossa expectativa é que em todas as empresas ferroviárias, quer de mercadorias, quer de passageiros, sejam afetadas.
1: António Domingos, presidente do Sindicato dos Maquinistas, e a participação na greve geral convocada pela CGTP para 3 de junho. Nesse dia, 3 de junho, estão também marcadas nas escolas em todo o país provas moda. No caso, há as disciplinas de português, português língua segunda e português língua não materna. São provas para os alunos do ensino básico entre o 4º e o 6º ano. Estes testes não contam para a nota. O ministro da Educação, Fernando Alexandre, questionado pela TSF, garantiu que quem não fizer a prova no dia 3 vai ter outra oportunidade e recusou adiar as provas moda.
6: As provas vão realizar-se com normalidade. Se a greve tiver efeitos, obviamente será garantida uma nova oportunidade aos alunos que forem afetados para fazerem a prova, mas não há razão nenhuma para adiarmos.
1: É uma decisão que Cristina Mota, do movimento Missão Escola Pública, não entende.
7: Não estão garantidas as condições de equidade que serão indispensáveis ao género de avaliação, portanto, que se pretende com este tipo de prova. O que nós defendemos, efetivamente, é que estas provas não deveriam decorrer da forma como estão a ser preparadas. As provas deveriam ter lugar numa amostra e não em toda a população, à semelhança do que acontece com os estudos internacionais. Se assim fosse, neste momento não tínhamos este constrangimento. No entanto, tendo o Ministério considerado que necessita de recolher dados de toda a população e existindo neste momento uma greve agendada para esse dia, nós entendemos que deveria ter lugar, sim, o adiamento da prova.
1: Questionado também sobre esta questão, o presidente da Associação Nacional de Diretores de Agrupamentos e Escolas Públicas compreende a decisão do governo de não adiar as provas moda. Ainda assim, Filipe Lima defende que importa saber quando e em que modos os alunos afetados pela greve geral vão poder repetir estas provas.
8: Depende da data e também depende do tipo de prova que o aluno vai realizar. Repare, no dia 3 de junho, todos os alunos iam fazer a mesma prova. Se a prova for adiada para alguns alunos que não a fizeram no dia 3 de junho, eu pergunto que tipo de prova é que vão realizar aqueles alunos. Será a mesma? Não parece. Será outra? Percebe? Há aqui, de facto, uma opção da parte do Ministério da Educação. Mas eu torno a frisar, estas provas são bastante importantes, na minha opinião, contudo, não interferem, direta nem indiretamente, na avaliação dos nossos alunos do 6º ano.
1: É esse o entendimento de Filinto Lima. Já no caso dos exames nacionais do secundário, os alunos vão fazê-lo em papel, mas depois os exames vão ser digitalizados e a classificação vai ser feita pelos professores em formato digital. As escolas e os professores também queixam-se da falta de informações sobre todo este processo e a Missão Escola Pública já denunciou que não se sabe qual será o percurso dos exames depois de saírem das mãos dos alunos. O Ministro da Educação assegura que as escolas vão ter todas as informações informações e recusa alarmismo.
6: É óbvio que vão. Isto segue trâmites há muitos anos. Portugal é exemplar nesta matéria. Nós agora temos a Imprensa Nacional Casa da Moeda também a trabalhar connosco em todo este processo. São instituições com uma grande experiência e por isso é só alarmismo.
1: Fernando Alexandre recusou adiantar outras informações, insistindo que podem comprometer a segurança dos exames. O ministro preferiu destacar o que ele considera mérito desta mudança.
6: Aquilo que nós tínhamos era um viés e uma ineficiência até na correção, porque tínhamos um professor a corrigir o exame todo. O que vamos ter a partir de agora é um professor apenas a corrigir uma pergunta de muitos exames. O que quer dizer que o efeito do professor na correção, que existe sempre e que muitas vezes introduz viés na avaliação, será diluído ou mesmo eliminado. Quer dizer que vamos ter uma avaliação que é muito mais rigorosa e que vai ser muito mais objetiva e equitativa para os alunos. Para além disso, o próprio facto de digitalizarmos os exames e termos, no fundo, todo o processo de correção inserido digitalmente, embora a correção seja feita pelo professor a partir do texto que foi escrito pelos alunos, isso vai nos permitir, de facto, ter muitas estatísticas sobre a forma como são feitas as avaliações e isso vai permitir, numa avaliação que é decisiva para a vida dos alunos, em que uma décima muitas vezes muda a vida dos alunos, termos agora uma avaliação muito mais rigorosa.
1: E sobre a digitalização dos exames nacionais do ensino secundário, o presidente da Associação de Diretores de Agrupamentos e Escolas Públicas, Filinto Lima, que já escutámos neste noticiário, está por agora tranquilo. Ele afirma que se as informações chegarem às escolas durante este mês de maio, não será problema. Depois disso, a situação já fica preocupante.
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0: Boa tarde, agora são 13:15. Daqui a pouco falamos do Boa Vista. Primeiro, os sinais de Fernando Alves.
1: O que nos dá a ver o repórter fotográfico Nelson Garrido esta manhã na foto de capa do Jornal Público? Um prato de sopa. E, vista mais de cima, a criança que segura na mão uma colher e se apronta para iniciar a refeição. A sopa é aparentemente de legumes e este prato ainda cheio de sopa diante da criança cujo estado de alma não sabemos desvendar alimenta visualmente um título que parece roer com algum pudor tipográfico a sua côdea triste. Trata a notícia de crianças pobres e a chamada de capa diz-nos que uma em cada 20 dessas crianças, portuguesas, entenda-se, teve fome e não comeu por falta de dinheiro. A notícia trata de outras fomes, não apenas a de sopa, reveladas num estudo da Nova SBE que é apresentado hoje. Diz-nos que metade das crianças pobres não têm meios para participarem numa atividade extracurricular e que 22% das crianças pobres não puderam participar em viagens ou noutras atividades não gratuitas organizadas pelas escolas. Mas detenhamo-nos no prato de sopa, antes que a capa do Público arrefeça. Faz lembrar o prato de sopa, o humilde prato de sopa de um certo poema de Rui Belo, mesmo não tratando a notícia de um dia de festa. Não me parece que seja uma sopa juliana, muito menos uma daquelas sopas camponesas. Parece-me cremosa, vista cá de cima, do lugar dos olhos do leitor, de mais alto ainda que o cucuruto da criança, que talvez ganhe balanço para a primeira colherada. Não há letras na borda do prato, como na sopa de letras de Manuel António Pina. Não há despojos de palavras, nem sequer da palavra sopa, que ainda não foi encetada. O menino do poema não queria comer sopa de letras porque não sabia ler. E como não sabia ler, a sopa não lhe sabia a nada. Até que um amigo lhe ensinou a soltrar a sopa. É outra

0: a iliteracia dos 5% de meninos pobres portugueses. Escusamos de pôr na borda do prato as letras F, O, M, E, maiúsculas e amargas. Eles já sabem o que é não ter um prato de sopa na mesa. Como é que se faz uma sopa parecida com esta que arrefece na capa do Público? Descasca-se talvez uma batata, uma cebola, um dente de alho, um nabo, uma haste de aipo, põe-se tudo numa panela com água e vai ao lume. Adiante uma colher de azeite, sal QB, aprontamos a varinha mágica, uma pitada de ruibelo, um prato de sopa, um humilde prato de sopa. Comovo-me ao vê-lo no dia de festa e entro dentro da sopa e sou comido por mim próprio com lágrimas nos olhos.
1: São os sinais de Fernando Alves para ouvir e ler em tsf.pt.
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1: Agora são 13h19 e em 25 anos o Boa Vista Futebol Clube desceu do céu ao inferno. Se no início do milénio festejava o título de campeão nacional pela primeira e única vez na história, agora corre o risco de fechar portas. O clube e a SAD enfrentam processos de insolvência, o património do Boa Vista, incluindo o estádio do Bessa, está em leilão, a reportagem Pantera Campeã, em vias de extinção, Boa Vista luta para resistir, é da autoria de Tiago Barquinha Gonçalves, com a sonoplastia de José António Barbosa e Joaquim Pedro Rocha.
3: Aí está a final do jogo. O Boa Vista é campeão nacional, época 2000-2001.
4: O meu primo tinha começado no início do campeonato, o meu primo disse nem que eu morra, o Boa Vista vai ser campeão. O meu primo morreu, o Boa Vista foi campeão. Eu fiquei a chorar na bancada e deixei essa imagem ainda na televisão. Fiquei a chorar na bancada agarrado a uma caixa de cascóis.
5: Foi um sentimento único. Ficámos seguramente mais de uma hora no relvado, eu lembro perfeitamente de olhar em meu redor e gravar na minha cabeça para nunca mais me esquecer aquele dia e aquilo que todos nós sentimos em redor.
6: E recordo-me estarmos, portanto, a passar por muita gente que não era sequer de Boa Vista, que gostou que houvesse um clube que não dos grandes que fosse campeão. E recordo-me estar a falar com o Jaime e lhe dizer isto, até parece que foi fácil, mas só daqui a uns anos é que vamos perceber a dimensão deste feito. E verdadeiramente, passado este tempo todo, e é pena, porque não devia ser assim, nunca mais nenhum venceu o campeonato.
7: Foi um dia que nunca esquecerei na vida, porque foi aquele dia que nós todos desejávamos ser campeões nacionais. Os primeiros pensamentos que vieram à cabeça foi os meus anos na formação, porque fui criado no Boa Vista. Que é esse orgulho que eu tenho mais na vida, é dar aos sócios um êxito como este.
8: Há 25 anos, o Boa Vista Futebol Clube, treinado por Jaime Pacheco, venceu o Desportivo das Aves por 3-0 no antigo estádio do Bessa e sagrou-se campeão nacional pela primeira e única vez na história. É um momento aqui recordado pelo capitão dessa equipa, Litos, pelo presidente do título, João Loureiro, pelo atual presidente, Rui Garrido Pereira, que era um jovem sócio, e Nuno Fonseca, mais conhecido por Sousa na altura. Ainda não era o presidente dos Panteras Negras, cargo que agora ocupa, mas já tinha um papel ativo na claque. Essa sexta-feira de 18 de maio de 2001, que prometia ser escrita a preto e branco, começou cedo.
4: Estádio do Bessa, todo dia, preparação da coreografia, que fizemos aqueles chouriços. Eram chouriços grandes que se enchia de ar, que aquilo abanava-se, tinha o emblema do Boa Vista, tínhamos aquelas palhinhas que se bate uma na outra, que fazia um barulho característico.
8: O barulho foi se tornando cada vez mais ensurdecedor, porque começava a cheirar a título. Com os sentidos apurados, à entrada para a penúltima jornada do campeonato, a Pantera tinha em vista o título de campeão. Faltavam 3 pontos. Aos 49 minutos, já vencia o Desportivo das Aves por 2-0, com um autogolo de José Soares e um golo de Elipídio Silva. Aos 64, vinha praticamente a confirmação, quando Wellington marcou. Quando se ouviu o apito final, foi a festa completa. No relvado, e nas ruas do Porto. Os boavisteiros estavam a saborear o título pela primeira vez. Tinham tocado o céu. Eram os primeiros campeões do milénio. E esta era a visão de Litos, a visão do capitão de equipa.
7: Via tudo preto e branco. Xadrez, neste caso, xadrez. De várias gerações, desde de miúdos a pessoas mais idosas, toda a gente a festejar e a celebrar, não é? Eu recordo, nós passamos. Autocarro, né? aqueles típicos autocarros descapotáveis, né? Dois pisos, né? Dois andares, mas aqui na avenida, aqui mesmo, aqui encostado, na Avenida da Boa Vista, que é o nosso território, Rotunda da Boa Vista, e depois, claro, tivemos que ir para a Câmara. Foi uma alegria, uma festa, foi enorme. Né?
8: A festa do título teve dois momentos cruciais. Durante a madrugada, após o jogo que deu o campeonato, com a volta triunfal num autocarro panorâmico de xadrez, que passou pelas ruas da cidade, com epicentro na zona da Boa Vista, e três dias depois, quando o plantel foi recebido na Câmara do Porto, numa semana que antecedeu a última jornada do campeonato, em que houve precisamente um derby da Invicta no Estádio das Antas.
9: Foi o que cantámos, e ao Porto, falta-te o ponto, foi isso que cantámos. Nós levámos quatro Porto, levámos uma abada do Porto, mas já éramos campeões, nós queríamos era sair dali para ir para a Boa Vista, para a festa, para a Rotunda, que nós não vamos para baixo, vamos para a Rotunda.
7: Já levámos uma semana. Um bocado puxada em questão de celebração, não é?
8: A goleada de 4-0 sofrida nas Antas ficou naturalmente para segundo plano, tal como ao Porto, que ficou a um ponto de Boa Vista. Era uma espécie de mundo ao contrário. O tabuleiro estava virado a favor dos achadrezados.
10: Porto tem mais encanto, destino.
6: Eu respondi àquilo que estava a ser cantado. Não foi eu que comecei a cantar, recordo-me disso, foi na varanda da Câmara. Os adeptos do Boa Vista espontaneamente começaram a cantar e começaram a apontar para mim para eu também cantar. E eu, de facto, cantei isso.
8: João Loureiro reativou o passado como vocalista dos BAN para, durante alguns momentos, liderar a festa. A liderança do campeonato foi assumida pelo Boa Vista na última jornada da primeira volta. Na segunda metade, só não ganhou 5 jogos. Um deles contra o Marítimo, que quase fez cair a Pantera. No entanto, conseguiu manter o pé, ou melhor, manter a pata na tábua.
7: Eu lembro-me que fomos jogar à Madeira, empatámos um injustamente, e aí fomos, aí o Mr. Jean Pacheco bloqueou, ou como se costuma dizer, bloquear, fechar o balneário. E na palestra, depois do jogo, disse: olha, a partir de hoje, já que eles nos estão a querer impedir, os adversários estão a especular que nós não temos esse valor e essa ambição de lutar para o título, então agora vamos passar lá a mensagem lá para fora que estamos aqui, vamos lutar pelo título e que somos um dos candidatos.
8: Depois desse empate, o Boa Vista, sempre capitaneado por Litos, não conheceu outro resultado que não a vitória até ser campeão. Foram 7 consecutivas, incluindo uma goleada no estádio Vidal Pinheiro, na casa do vizinho Salgueiros, por 5-1.
7: Ricardo Rui Oscar frechou, eu, Pedro Emanuel e Jorge Silva também.
8: Qualidade não faltava no plantel do Boa Vista e a luta pela entrada no 11 inicial era bem acesa.
7: Por vezes até era mais difícil jogar no treino uns contra os outros, que não, com todo respeito pelos adversários. Conquistar a titularidade era muito difícil.
8: A Pantera estava num habitat idílico. Era o auge do Boa Vistão. Entre 98 e 2002, além do título, o Boa Vista foi duas vezes segundo classificado e estreou-se na Liga dos Campeões com duas presenças nesse período. João Loureiro recorda a criação da SAD, que ele próprio, a par da presidência do clube, como um elemento preponderante na equação que permitiu, entre outros êxitos, o título de campeão nacional.
6: Nessa própria época houve um fator que foi importante, que foi o facto de termos constituído a SAD e isso ter permitido a entrada de algum capital que nos permitiu não necessitar de transferir jogadores, e, portanto, manter praticamente a equipa da época anterior e reforçá-la com algum capital que entrou.
8: O domínio da Pantera também era visível no reino da seleção. Até houve um jogo na República da Irlanda em que o clube com mais atletas no 11 foi o Boa Vista.
7: Tínhamos o Ricardo, Petit, Freixot e eu, 4, que é um feito enorme de um clube como o Boa Vista. essa seleção, Figo, Pauleta, João Pinto, Vítor Bahia, Fernando Couto, Jorge Costa.
8: Tanto talento no Boa Vista, tanta montra, gerou muita cobiça. E com o passar das épocas, o Boa Vista foi perdendo referências e começou a afastar-se do topo. O processo apito dourado foi a gota de água.
11: Eu não quis ser presidente do Boa Vista, sou muito claro. Fui obrigado a ser para o clube não fechar as portas. E também num momento difícil, porque tínhamos sido despromovidos administrativamente. E por isso, se calhar, é que houve gente que não crescer.
8: Álvaro Braga Júnior, que tinha assumido a liderança da SAD em janeiro de 2008, tornou-se presidente do clube no mesmo ano, em junho, ao substituir João Loureiro. Isto um mês depois de o Boa Vista ter sido condenado pela Comissão de Disciplina da Federação Portuguesa de Futebol à descida de divisão por alegada coação a árbitros na época 2003-2004.
12: Hoje recebemos a notificação oficial às 14 horas e 39 minutos. Toda a comunicação social já havia divulgado que o Boa Vista ia descer de divisão.
8: As Panteras tiveram 6 temporadas nas divisões inferiores, uma na segunda liga e 5 no terceiro escalão. Uma travessia no deserto que acabou com a anulação do castigo.
11: Chorei nessa altura, porque sabia o esforço que tinha sido feito. Regressamos ao lugar que nunca devia deixar de ter sido nosso, vamos ser claros.
8: Nessa altura, Álvaro Braga Júnior comandava a SAD, enquanto a liderança do clube pertencia novamente a João Loureiro, que tinha regressado à presidência da direção no início de 2013.
6: Consegui, juntamente com quem me acompanhou, colocar o Boa Vista na primeira liga, com uma batalha jurídica grande, que felizmente vencemos, acho eu também devido à nossa competência. Foi ultrapassado um momento, na altura, muito, muito, muito difícil, semelhante àquele que está a ser vivido hoje, infelizmente.
8: A reunião do Conselho de Justiça da Federação, que tinha rejeitado o recurso do Boa Vista, foi considerada nula por falta de quórum, ou seja, a decisão que confirmou a descida do clube tinha sido tomada por um número inferior de conselheiros em relação ao exigido por lei. O processo viria a prescrever e o Boa Vista foi reintegrado na Primeira Liga em 2014.
11: Quando regressamos, era uma situação também complicada. Fizemos uma equipa nova, uma equipa com gente sem grande experiência. Perdemos os primeiros 4 jogos. Houve comentadores, um deles ainda me deve mudar. Houve comentadores que disseram que éramos os principais candidatos a descer a divisão. E treinados pelo Petit, a 4 jornadas do fim, tínhamos a permanência garantida.
13: Os treinos, à vez, uma meia mais furada, intuição, quando eles reclamavam, e eu só tinha uma resposta para eles. Iam treinar, não iam para uma passagem de modelos.
8: A voz que agora ouvimos é de Paulo Vilela, que foi técnico de equipamentos, o roupeiro de Boa Vista, mais de uma década, até à temporada passada.
13: Ah, isso para pegar comigo só ultimamente era o Salvador Agra, só esse é que era mais. Sempre na desportiva que havia. Ou porque a camisola era mais curta, porque estampei, às vezes estampava, enganava-me na camisola no tamanho, mas já não voltava atrás e se não dissesse notavam. E, só essas coisas.
8: Paulo Vilela conhece os poros da Pantera como ninguém. Conhece todos os cantos do Estádio do Bessa, mas já não os pisa desde o fim dramático da última época.
13: Nunca mais fui ao balneário, nem à socapa, não consigo. Quem viveu aquilo lá dentro vai olhar para aqueles cacifres, vai olhar para aquele teto, vai e as lembranças vêm todas. E a mim também me dizia, relva, relva, assim, não sei nem quero ver. Não é um trauma. Aliás, eu não quero que se tornar que seja um trauma, mas para já é complicado.
8: 11 anos depois de se reerguer, a Pantera caiu com um estrondo na última jornada em Arouca. Foi despromovido da Primeira Liga, algo que não acontecia dentro de campo há 6 décadas. Um cenário que, para Sousa, o líder da claque, era previsível.
14: Chegar ao dia de nós, isto não vai acontecer, isto não é possível. Quando já estava, andávamos a brincar já uns anitos, porque já tínhamos sido salvos no ano anterior por um penal, já tínhamos sido salvos há 2 anos em Gil Vicente ainda no Cuis por um penal. Quando já andávamos assim há tanto tempo, foi a terceira vai ser de vez e fomos mortos.
15: O Litos porquê? É o melhor de todos, é o melhor central do mundo.
7: Litos. É o nosso clube, já viste como é que está o nosso clube? Encontro boavisteiros na rua e não tenho mensagem para eles, porque não...

0: triste, acima de tudo triste, e a realidade agora do Boa Vista estar assim numa situação talvez até de desaparecer, acho que é mais que terror.
1: O filme de terror que os achadrezados atravessam não tem um fim à vista. Não se pode dizer que esteja a ser exibido numa tela a preto e branco, porque esses tons remetem para a época de glória do clube. Neste filme de terror, há três protagonistas que um dia estiveram juntos, mas que agora estão de costas voltadas. Após a despromoção na última época, o Boa Vista dividiu-se de forma clara em três facções: clube, SAD e a Associação Panteras Negras. Vamos por partes. O clube entrou em processo de insolvência, 2 meses depois de descer de divisão, algo que era inevitável para o presidente, Rui Garrido Pereira, que tinha sido eleito meio ano antes com 80% dos votos. O PER, o Processo Especial de Revitalização, conduzido pela direção anterior de Vítor Murta, tinha acabado de fracassar e os 3 pedidos de insolvência por parte dos credores foram reativados.
2: Deixaram de estar suspensos por volta do mês de abril do ano passado. Quando o mais antigo, começou a ter atividade, por uma questão de responsabilidade, reconhecemos a situação de insolvência do clube. E é uma situação de responsabilidade. De outra forma, poderia retirar efeitos muito negativos, ainda piores, para o clube.
1: A Associação Panteras Negras acredita que era possível evitar a insolvência. O diretor desportivo, Filipe Miranda, que perdeu as eleições para o clube contra Rui Garrido Pereira há precisamente um ano, arrasa a decisão tomada pelo adversário, que é bem distinta dos planos que o antigo guarda-redes de futsal tinha para o Boa Vista.
3: Tenho certeza que tudo era diferente, senão é só puxarmos um bocadinho a casseta atrás desde o dia 18 de maio, onde ocorreram as eleições, onde havia 2 candidatos. Um para salvar o Boa Vista Futebol Clube, que era o Filipe Miranda, e um para destruir o Boa Vista Futebol Clube, Garrido Pereira. E não nos enganamos, porque a prova dada, infelizmente, está aqui, clube para insolvência.
1: O Boa Vista entrou em insolvência em julho de 2025. E a partir desse momento, a direção começou a ser obrigada a prestar contas mensalmente à administradora de insolvência. No final do ano passado, o tabuleiro dos achadrezados esteve quase a cair, como recorda o presidente Rui Garrido Pereira.
2: No dia 16 de dezembro, num dos momentos em que isso esteve em risco, houve várias pessoas do universo do Boa Vista que se juntaram para assumir um valor com vista a manter a operação do clube em curso, e isso foi determinante para que o clube ainda hoje se mantenha em funções.
1: 2 meses depois, a gestão do processo de insolvência mudou de figurino. A administradora responsável pelo processo, Maria Clarice Barros, retirou os poderes executivos à direção ao alegar incumprimentos financeiros numa missiva enviada ao tribunal. O presidente do clube conta uma versão diferente.
2: Fomos informados que quem iria pagar isso seria o Sr. Gerardo Lopes e, portanto, e aquilo que me foi dito é que exigia a cessação da coadjuvação da direção para continuar a pagar esse valor. Foi essa a situação, não foi nenhum incumprimento.
1: A perda de poderes da direção, que agora praticamente se resume à representação institucional, foi a gota de água para um grupo de boavisteiros que criou o movimento Unidos pelo Boa Vista, com o objetivo de pedir uma Assembleia Geral para votar a destituição da direção e implementar uma comissão administrativa para gerir os destinos do clube até haver novas eleições. João Martins, um dos signatários, critica a falta de capacidade da direção para comunicar com os sócios.
4: Desde 18 de fevereiro até à data de hoje, não existiu nenhum comunicado aos sócios que isto aconteceu. Se calhar, se for perguntar à maior parte dos sócios do Boa Vista, ainda acham que esta direção toma algum tipo de decisão ou que tem algum tipo de gestão no Boa Vista Futebol Clube, e isto é mentira desde 18 de fevereiro deste ano. Portanto, nós estamos a maio e nada é comunicado aos sócios. Como é que é possível? Olhando aqui para o registro que esta direção prometeu versus o que é que realmente aconteceu, nós temos 70 medidas, das quais 2 foram cumpridas, 4 foram parcialmente cumpridas, 39 não foram cumpridas e 25 onde se atingiu o completo oposto dessa medida.
1: No site que suporta o movimento Unidos pelo Boa Vista, é possível ver uma linha do tempo com todos os atos públicos da atual direção, além de ser feita uma fiscalização sobre as medidas prometidas por Rui Garrido Pereira. O presidente do Boa Vista não diz quantas cumpriu, mas garante que o mais importante tem sido assegurado.
2: Boa parte das promessas que foram feitas, algumas foram implementadas, outras ainda não foram.
5: Não foram só duas, como diz o Movimento Unidos pelo Boa Vista?
2: Não, repare, vamos lá ver. Na circunstância e na situação em que o Boa Vista se encontra e que nós tomamos, o mais importante é manter o clube em funcionamento, em manter as modalidades em funcionamento, e por isso mesmo, essa foi uma das nossas tarefas.
1: O Movimento Unidos pelo Boa Vista criou uma petição para destituir a direção e reuniu 270 assinaturas, mas apenas 140 foram consideradas válidas. Para que a Assembleia Geral fosse marcada, era necessário que um quinto dos sócios efetivos assinasse o documento. No início de maio eram 894 e, por isso, 179 era o número mínimo exigido. Ficaram a faltar 39 assinaturas. Bruno Guedes, um dos criadores do movimento e signatário da petição, levanta questões sobre os dados apurados pela Secretaria do Clube.
6: Nas 270 assinaturas, 187 associados do Boa Futebol Clube declaram que têm cotas pagas até junho de 2026. Neste caso é a anuidade de junho a junho. 187, estamos a falar aqui numa percentagem elevada de pessoas que, para nós, causa-nos um bocado de dúvida.
1: O Movimento Unidos pelo Boa Vista já pediu esclarecimentos à Secretaria sobre esta questão e sobre o aumento do número de sócios em 127 num espaço de 4 meses, numa altura em que o clube atravessa um processo de insolvência. Entretanto, a Secretaria já se disponibilizou para uma reunião durante esta semana. A dívida do Boa Vista ronda os 100 milhões de euros, mas a da SAD é ainda maior. Está perto dos 190 milhões. A sociedade, gerida por Gerard López e que é presidida por Fari, antigo jogador do clube, se não encontrar investidores de última hora que convençam os credores, será liquidada no final do mês. Isto de acordo com a decisão do Tribunal do Comércio de Vila Nova de Gaia, conhecida na semana passada. Os escritórios do clube e da SAD estão no mesmo piso do estádio do Bessa. Até partilham o corredor, mas há uma clara divisão entre as partes. Em janeiro de 2025, quando assumiu funções como presidente do clube, Rui Garrido Pereira tinha um acordo com a Digital Night Finance, empresa sediada no Luxemburgo, para investir na SAD. Mas Gerard López torceu o nariz e recusou.
2: Foi impossível negociar a compra das ações, não houve interesse da parte do dono das ações em negociá-las.
1: O modelo de sobrevivência do clube assentava num protocolo com a SAD, que pagava mensalmente 145 mil euros, algo que deixou de acontecer nos últimos 4 anos, e por isso o acordo ruiu. A direção de Rui Garrido Pereira reclama uma dívida total de 9 milhões de euros à sociedade responsável por gerir a equipa principal.
2: A situação limite foram os últimos 25 anos. O que levou isto é o colapso do futebol profissional.
1: Contactado pela TSF, o presidente da SAD não se mostrou disponível para dar uma entrevista. Fari lidera a estrutura desde 2024, que foi criada para gerir o futebol profissional há 25 anos por João Loureiro. Para o líder da Associação Panteras Negras, Sousa, o antigo dirigente é um dos culpados pela situação a que o Boa Vista chegou, a começar pelo valor da indemnização que o clube recebeu quando foi readmitido na Primeira Liga.
7: Foi receber a indemnização, não sei para onde é que ela foi, foi mais 1 milhão, foi mais isto, ao certo ninguém sabe. Foi dar os parques de estacionamento à exploração a uma empresa por um valor que parece surreal, e foi darem o bingo à exploração aos espanhóis, quando um bingo fatura entre 500 a 700 mil euros, 1 milhão por ano, que estamos a falar de lucros. Fez estes últimos 3 negócios, não teve mais a cara, saiu, empossou o presidente Vítor Murta, que fracas pessoas que eu acreditei, que fracas pessoas que eu já tive como ídolos. As ações da família Loureiro são da SAD, não são do clube, vão valer muito pouco. Eu diria mesmo, vão se transmitir a nada e vamos conseguir libertar o Boa Vista, se calhar, de 2 cancros. Família Loureiro, de vez, e vai-se chamar Gerard López.
1: Questionado sobre as críticas do líder da CLAC, João Loureiro optou por não querer responder diretamente. Fazendo uma retrospectiva, o antigo presidente garante que não contribuiu para o cenário atual, antes pelo contrário.
8: Quando eu saí do Boa Vista, portanto faz agora sensivelmente 8 anos, tinha de facto um orçamento muito limitado, para que conseguisse, ao fim e ao cabo, pagar aquilo que eram as suas obrigações correntes e ainda ir recuperando um passivo. E pagou, na altura, grosso modo, 5 milhões de euros de passivo antigo e foi sempre cumprindo com o presente. Deixei, na altura, o clube organizado, disciplinado, com a casa arrumada e lamento tudo o que se passou a seguir à minha saída, que evidentemente sou alheio.
1: Sem falar em nomes, João Loureiro identifica o que está errado dentro e à volta do Boa Vista.
8: Foram 8 anos de muitos erros, de alguma incompetência, na minha opinião, de muita visão, o que lamento e que ainda subsiste hoje. O Boa Vista está demasiado dividido numa altura em que está a sofrer muito e acho que isso não é nada benéfico e para isso eu nunca contribuí, nem irei contribuir.
1: O sucessor de João Loureiro na presidência foi Vítor Murta, o responsável por vender a participação do clube na SAD à empresa Jogo Bonito, do investidor Gerardo Lopes, em 2021, que passou a ser o acionista maioritário. Relativamente à Sociedade Anónima Desportiva, antes de Murta e Fari, que ainda se mantém na liderança, Álvaro Braga Júnior, que comanda agora a Assembleia Geral dos Panteras Negras, foi presidente durante 12 anos, até 2020.
9: Acho que foram cometidos erros. Houve também muita gente que se esqueceu da importância do Boa Vista e gente com responsabilidades nesta cidade.
0: Também fico feliz é que concretizamos esse sonho de ser campeões, mas também concretizamos um estádio.
1: O estádio do Bessa, século XXI, tornou-se num colosso, já depois do título de campeão do Boa Vista. A propósito do Euro 2004, a infraestrutura foi intervencionada e passou a ter o dobro de lotação que existia até essa altura.
10: Estádio com capacidade para 30 mil espectadores, um estádio à inglesa na cidade do Porto.
1: O estádio que encheu para receber 3 jogos da principal prova de seleções a nível europeu, está agora vazio. Ninguém joga no Bessa há um ano. Devido a uma interdição da Autoridade Nacional de Emergência e Proteção Civil por falta de condições de segurança. E agora não se sabe se um dia o Boa Vista irá lá voltar. Tudo depende do leilão que começou há um mês e que termina hoje. Já depois de ter retirado poderes à direção, a administradora de insolvência do clube colocou o estádio e o complexo desportivo anexo em leilão. Tudo junto está avaliado em quase 38 milhões de euros. 31 milhões pertencem ao estádio. Até ao fecho desta reportagem, ainda não havia sequer uma licitação. Os Panteras Negras e o clube tentaram impugnar esse processo, mas o leilão ainda se mantém ativo. Até ver, o Bessa é património do Boa Vista. Para isso continuar a ser uma realidade, o Estado pode e deve ter um papel decisivo até para emendar um erro cometido há mais de 20 anos, na opinião de João Loureiro.
8: Boa Vista, relativamente ao Euro 2004, foi absolutamente discriminado e não teve os apoios que todos os outros tiveram. Pelo que apelo às entidades públicas respectivas, às próprias entidades desportivas, que neste momento dramático tenham isso em atenção, de modo a que, enfim, possa haver alguma forma de, não direi de compensação total, mas pelo menos algum apoio num momento em que o clube tanto precisa.
1: Com ou sem apoio público, manter o estádio do Bessa e o resto do património do Boa Vista é uma prioridade para a direção de Rui Garrido Pereira.
2: Queremos manter o nosso estádio do Bessa porque é a nossa casa, o nosso relvado é sagrado. A direção tem que ter a vontade firme e a estratégia de manter o património e afetá-lo de maneira a que possa tirar dividendos dele mesmo, desse mesmo, que é algo que nunca foi feito até agora, já agora, com o intuito de, afetando com uma estratégia clara esse património que estamos a falar, se possa retirar dividendos e que faça parte daquilo que é o nosso projeto de recuperação para o Boa Vista.
5: Aí seria alugar os espaços, por exemplo?
2: Por exemplo, é uma das soluções, naturalmente.
1: Além do estádio e do complexo desportivo, há ainda apartamentos e garagens que pertencem ao clube e que também estão em leilão. Na última sexta-feira, o clube anunciou um acordo com a empresa espanhola Sacyr, a principal credora no processo de insolvência. E de seguida, a direção de Rui Garrido Pereira pediu a convocatória de uma assembleia de credores para votar um plano de recuperação e para que volte a assumir os destinos do clube de forma plena, sem as amarras da administradora de insolvência.
2: Temos aqui por partes. por patamares. O patamar imediato é conseguir chegar a um entendimento com parceiros que estão a negociar com os credores, com vista a fazer a recuperação do Boa Vista. Isso é determinante e é essencial para tudo o resto que vem a seguir.
1: O caminho da recuperação dos achadrezados faz-se em tabuleiros diferentes. A SAD caiu do escalão mais alto do futebol nacional para o topo do futebol distrital, já que não conseguiu inscrever a equipa na 2ª Divisão, nem na Liga 3, nem no Campeonato de Portugal. O refúgio foi encontrado no Pró-Nacional da Associação de Futebol do Porto, mas por pouco tempo. A 6 jornadas do fim, viu confirmada a descida e agora corre o risco de fechar a atividade por causa da liquidação da SAD. Já o clube inscreveu uma equipa no último escalão da Associação de Futebol do Porto, mas após falta de comparência nos primeiros 5 jogos, desistiu por não conseguir inscrever os jogadores, uma limitação herdada da SAD. A Sociedade Esportiva contornou esse impedimento ao utilizar júniores e atletas amadores que já vinham da época passada.
11: Muitos tentam limitar o campeão de Portugal. Ale, ale, Boa Vista, ale.
1: O inédito e estranho confronto entre Boa Vista e Panteras Negras, que estavam na mesma divisão, não se veio a confirmar. Se por um lado o clube desistiu na época de estreia, por outro, a equipa, baseada na claque, está agora a lutar pela subida.
12: 6-8. Box to box, tipo Bruno Fernandes ali. Mas no banco. Depende dos jogos. Quando tem que ser Petit, sou Petit. Quando tem que ser Bruno Fernandes, sou Bruno Fernandes.
1: Bareta, o capitão dos Panteras Negras, inspira-se em médios totalmente diferentes. Petit mais defensivo, Bruno Fernandes mais criativo. Nem sequer são contemporâneos, mas em comum ao facto de terem sido formados no Boa Vista. O jogador do Manchester United mantém a ligação aos achadrezados através de Bareta. E entre cortes, não de carrinho, mas de cabelo.
12: O Bruno Fernandes, é sempre que ele vem a Portugal, passa lá na barbearia e corta-lhe o cabelo. Fui lá a Manchester visitá-lo e levei-lhe uma camisola do Panteras Negras, com o nome dele e o número, e tirámos a foto e ele guardou-a. Falei-lhe do projeto e ele disse que acreditava muito no projeto e a esperança dele é que consigamos mesmo juntar e ser um só.
1: Os Panteras Negras Footballers Club, que suporta a equipa, nasceu do seio da claque, fundada há 32 anos. O motivo é explicado pelo presidente, Sousa, e relaciona-se com a falta de alinhamento com a direção do clube.
7: O caminho que esta direção assassina deixava a levar para o nosso clube, os Panteras Negras decidimos, vamos criar uma equipa, porque senão isto vai se perder, porque isto, eles vão perpetuar isto no tempo. A fundação dos Panteras Negras Footballers Club foi mesmo pensada e isto um dia mais tarde vai ser explicado.
1: As explicações ficam para mais tarde, mas as pegadas dos Panteras seguem um caminho com semelhanças ao da direção e já agora da SAD, algo que é inevitável, as negociações com os credores. A ligação dos Panteras Negras ao Boa Vista como emblema é mais do que afetiva. Os jogadores já entram em campo ao som do hino do clube e o objetivo é jogar em breve no estádio do Bessa, como confidencia Filipe Miranda, diretor-geral dos Panteras e antigo candidato à presidência do clube.
3: Este projeto está a acontecer com as pessoas certas e não tenho dúvidas que, se calhar, daqui a uns tempos estará a fazer esta entrevista no estádio do Bessa século XXI.
13: Nem quero pensar um dia de chegar e ouvir a notícia de que o Boa Vista desapareceu, que já não é o Boa Vistão.
14: O Boa Vista não vai morrer.
4: Não é possível encontrar um caminho que não seja uma derrocada total. E existiu durante muitos anos o lema do Boa Vista resiste. Agora mais que nunca.
2: Gostava que as pessoas dissessem que houve um momento lá atrás em que estávamos todos num inferno, mas todos juntos conseguimos dar a volta, conseguimos fazer do Boa Vista daqui por 25 anos algo que seja muito melhor.
13: Daqui a 25 anos, Boa Vista, que apague este presente e que ganhe muitos e que dê muitas alegrias aos sócios.
8: Acho que não é impossível, será muito difícil, mas o Boa Vista um dia, se Deus quiser, há de voltar a ser ou estar próximo daquilo que merece, que é que somos o clube em Portugal a seguir aos três grandes com o maior número de títulos nacionais.

Boa Vista, Luta para Resistir, é da autoria de Tiago Barquinha Gonçalves, com a sonoplastia de José António Barbosa e Joaquim Pedro Rocha, e pode ouvir e ler em tsf.pt. Estamos agora a 7 minutos das 4, ouvimos ainda José González antes das notícias.

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0: Boa tarde, são 13h58, menos uma hora nos Açores.
1: O governo português classifica como humilhante o tratamento dado por Israel aos ativistas da flotilha, entre eles dois portugueses ativistas, surgem num vídeo amarrados, de joelhos e de cara no chão. Paulo Rangel promete que o assunto vai ser conversa da reunião com o encarregado de negócios de Israel. Há pouco saíram do Palácio de Belém os familiares destes dois portugueses. Eles estiveram reunidos com António José Seguro. O movimento de Missão Escola Pública defende que sejam adiadas as provas moda, marcadas para o dia da greve geral. O Ministro da Educação diz que não, garante que quem não fizer as provas no dia 3 tem uma nova oportunidade. Filinto Lima, dos diretores das escolas públicas, compreende a decisão de Fernando Alexandre, mas mesmo assim tem algumas dúvidas.
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0: Para amanhã, previsão de sol no continente e na Madeira, aguaceiros nos Açores, máximas de 33 graus em Lisboa, 25 no Porto e 28 em Faro, 18 graus em Ponta Delgada e 23 no Funchal. Edição das 4 da tarde, Ana Cristina Henriques.
1: O Presidente da República recebeu os familiares dos dois portugueses detidos por Israel em águas internacionais. Eles faziam parte da flotilha que tentava chegar à faixa de Gaza. Pelas informações recolhidas pela TSF, esta conversa dos familiares com António José Seguro durou cerca de 40 minutos. Eles saíram ainda há instantes e em declarações aos jornalistas deram conta das últimas informações que têm sobre os dois portugueses.
2: A última confirmação que temos é que eles já terão chegado. São informações que temos da organização da flotilha, não são informações oficiais, mas que neste momento seriam os procedimentos para eles darem entrada em Israel. É a última informação que temos.
3: Mas ainda não conseguiram falar com eles?
2: Ainda não falamos com ele, nem sabemos de alguém que o tenha feito. Nem o cônsul conseguia ainda falar com ele, nem o cônsul em Tel Aviv.
1: A última coisa que sabem é que os dois portugueses já terão chegado a Israel e os familiares dizem que só vão descansar quando se reencontrarem.
2: Nós já estaremos tranquilos quando conseguirmos falar com eles e ver a cara deles e termos a certeza que não foram vítimas de maus-tratos e de tortura, como já foram previamente sujeitos pessoas que foram também capturadas em contexto da flotilha humanitária. Por isso nós estaremos descansados quando conseguirmos falar com eles, soubermos de alguém que consiga falar com eles. Claro que agradecemos este acompanhamento e todo o empenho que está a ser feito por parte das instituições oficiais e claro que estamos mais descansados que isso seja assim, mas já estaremos tranquilos quando conseguirmos falar com eles.
1: Os familiares destes dois portugueses detidos por Israel foram recebidos por António José Seguro esta tarde, numa altura em que circulou um vídeo que mostra os ativistas amarrados, de joelhos e de cara no chão. O vídeo foi colocado a circular pelo ministro israelita da Segurança Nacional. Benjamin Netanyahu já se apressou a dizer em público que este vídeo não representa os valores defendidos por Israel. Ele afirma que quer que os ativistas sejam deportados para os respectivos países o mais rapidamente possível e insiste que Israel tem toda a legitimidade para interceptar barcos, flotilhas, que ele diz que são flotilhas provocatórias, que apoiam o Hamas. No final da conversa com António José Seguro, os familiares dos dois portugueses, dizem que estas declarações de Netanyahu valem o que valem.
2: Benjamin Netanyahu disse que esta operação foi um sucesso notável e disse que os ativistas da flotilha eram associados aos terroristas do Hamas. Por isso, pronto, acho que temos que levar estas declarações como vindas da pessoa que vem. Pronto, dizer que estas pessoas vinham numa missão humanitária, desarmados, para quebrar um bloqueio ilegal que há anos que quebra todos os direitos humanos fundamentais das pessoas palestinianas.
4: E acrescento também que iam como médicos da flotilha nesta ação humanitária para prestar apoio médico aos palestinianos em Gaza. Tanto o Gonçalo como a Beatriz são médicos, exercem cá em Portugal e que se voluntariaram para ir prestar este apoio com os conhecimentos que têm de medicina e voluntariaram-se precisamente para isso.
1: São declarações dos familiares destes dois portugueses, declarações registadas ainda há pouco no Palácio de Belém, à saída da conversa de cerca de 40 minutos com o Presidente da República. As declarações foram registadas pelas televisões. O caso está a ser acompanhado também pelo Governo, que já fez saber que considera que aquilo que se vê no vídeo é um comportamento condenável, intolerável e um tratamento humilhante que não respeita a dignidade humana. Paulo Rangel, o Ministro Português dos Negócios Estrangeiros, garante que este tratamento que é dado por Israel aos ativistas vai ser tema para a conversa com o encarregado de negócios de Israel em Portugal. O ministro português dos negócios estrangeiros tinha convocado há dois dias o embaixador de Israel depois da intercessão aos barcos perto de Chipre, em águas internacionais, e depois terem sido detidos estes dois ativistas portugueses. A reunião servirá para pedir esclarecimentos e para exigir a libertação imediata dos dois cidadãos nacionais. Já antes, também a primeira-ministra italiana tinha classificado o tratamento de Israel aos ativistas como humilhante, depois de Giorgia Meloni ter também visto o vídeo. O movimento Missão Escola Pública defende que as provas-moda, do próximo dia 3 de junho, deviam ser adiadas por causa da greve geral, que está marcada também para esse dia. São provas para os alunos do ensino básico entre o 4º e o 6º ano, mas que não contam para a nota. O movimento diz que as provas deviam ser adiadas porque há greve geral, depois de Fernando Alexandre, o Ministro da Educação, em declarações à TSF, ter assegurado que não vê qualquer tipo de motivo para um adiamento.
5: As provas vão realizar-se com normalidade. Se a greve tiver efeitos, obviamente será garantida uma nova oportunidade aos alunos que forem afetados para fazerem a prova, mas não há razão nenhuma para adiarmos.
1: Esta garantia de uma nova oportunidade de que fala o Ministro da Educação não é suficiente para Cristina Mota, a porta-voz do movimento Missão Escola Pública. Ela entende que não ficam asseguradas as condições de igualdade.
6: Não estão garantidas as condições de equidade que serão indispensáveis ao género de avaliação, portanto, que se pretende com este tipo de prova. O que nós defendemos, efetivamente, é que estas provas não deveriam decorrer da forma como estão a ser preparadas. As provas deveriam ter lugar numa amostra e não em toda a população. À semelhança do que acontece com os estudos internacionais, se assim fosse, neste momento não tínhamos este constrangimento. No entanto, tendo o Ministério considerado que necessita de recolher dados de toda a população e existindo neste momento uma greve agendada para esse dia, nós entendemos que deveria ter lugar, sim, o adiamento da prova.
1: Esta é a posição clara do movimento Missão Escola Pública. Já Filinto Dima, da Associação de Diretores de Escolas Públicas, ele diz que até entende a decisão de Fernando Alexandre de não adiar as provas MOD, que estão marcadas para dia 3 de junho, mas gostava de ter resposta a algumas dúvidas, como, por exemplo, para que data, então, será adiada a prova.
7: Depende da data e também depende do tipo de prova que o aluno vai realizar. Repare, no dia 3 de junho, todos os alunos iam fazer a mesma prova. Se a prova for adiada para alguns alunos que não a fizeram no dia 3 de junho, eu pergunto que tipo de prova é que vão realizar aqueles alunos. Será a mesma? Não parece. Será outra? Percebe? Há aqui, de facto, uma opção da parte do Ministério da Educação. Mas eu torno a frisar, estas provas são bastante importantes, na minha opinião, contudo, não interferem, direta nem indiretamente, na avaliação dos nossos alunos do 6º ano.
1: Filinto Lima fica, portanto, à espera de explicações por parte do Ministério da Educação a estas dúvidas que ele tem. Já quanto aos exames os exames nacionais do secundário, é certo que os alunos vão fazer estes exames em papel, mas depois as provas vão ser digitalizadas e a correção também vai ser feita em formato digital. Fernando Alexandre diz que com este método a correção e as avaliações vão passar a ser mais rigorosas e mais objetivas.
5: Aquilo que nós tínhamos era um viés e uma ineficiência até na correção, porque tínhamos um professor a corrigir o exame todo. O que vamos ter a partir de agora é um professor apenas a corrigir uma pergunta de muitos exames. O que quer dizer que o efeito do professor na correção, que existe sempre e que muitas vezes introduz viés na avaliação, será diluído ou mesmo eliminado. O que quer dizer que vamos ter uma avaliação que é muito mais rigorosa e que vai ser muito mais objetiva e equitativa para os alunos. Para além disso, o próprio facto de digitalizarmos os exames e termos, no fundo, todo o processo de correção inserido digitalmente, embora a correção seja feita pelo professor a partir do texto que foi escrito pelos alunos, isso vai nos permitir, de facto, ter muitas estatísticas sobre a forma como são feitas as avaliações, e isso vai permitir, numa avaliação que é decisiva para a vida dos alunos, em que uma décima, muitas vezes, muda a vida dos alunos, termos agora uma avaliação muito mais rigorosa.
1: Apesar das escolas e dos professores queixarem que não têm informação sobre este processo, Fernando Alexandre também não avança para já com mais detalhes, mas ele promete que todas as informações sobre o novo formato Todas essas informações vão ser conhecidas a tempo dos exames, sendo que as escolas e os júris de prova continuam a queixar-se que não sabem o que é que vai acontecer. E mais uma vez esta garantia do Ministro de que todas as informações vão ser conhecidas a tempo dos exames não deixa tranquila Cristina Mota, porta-voz do Movimento Missão Escola Pública.
6: Esta segurança, na nossa opinião, não fica condicionada pelos esclarecimentos do Ministério da Educação, pelo contrário, fica condicionada, sim, por não sabermos quem efetivamente vai ter acesso às provas. Portanto, a Missão Escola Pública, inclusive, admite recorrer à Comissão de Acesso aos Documentos Administrativos, justamente para perceber como é que vai ter lugar a digitalização destas provas. Professores, alunos, encarregados de educação, têm o direito de saber quem vai ter acesso às provas dos alunos.
1: Cristina Mata admite recorrer até à Comissão de Acesso aos Documentos Administrativos para saber como vai funcionar, afinal, a digitalização dos exames nacionais deste ano. A partir de 1 de dezembro vai poder trocar eletrodomésticos velhos com desconto na compra de novos equipamentos. Há vales de desconto previstos entre 20 e 35 euros para televisões, frigoríficos, arcas congeladoras e aparelhos de ar-condicionado. O presidente da entidade gestora dos resíduos considera que estamos aqui perante um incentivo pioneiro para a recolha dos equipamentos velhos.
8: Vejo este sistema de incentivo como positivo, e positivo porque pode vir a incrementar as nossas recolhas, as recolhas do país, e fazendo-se e com isto aproximar-nos das metas europeias a que estamos obrigados. Isto é a nossa posição sobre este incentivo, por um lado. Por outro lado, também as categorias que inicialmente previstas e que foram previstas são resíduos perigosos, portanto, não só de um ponto de vista de aproximação às metas de recolha, mas também de um ponto de vista de perigosidade para o ambiente e para as pessoas, foram bem escolhidas.
1: O programa é financiado pelo Fundo Ambiental. Nos primeiros 2 anos pode haver ajustes depois desse período e depois de uma avaliação técnica da Agência Portuguesa do Ambiente e da Direção-Geral da Economia. Rui Neto, nestas declarações à jornalista da TSF, Fátima Valente, considera que o valor entre 20 a 35 euros para já é um valor suficiente.
8: Hoje em dia a população, os consumidores, nada recebem. Estamos a falar que estamos a dar valores que em alguns casos até podem chegar quase a 5% do valor do produto em novo. Nós estamos a falar que

0: quantidades recolhidas, se forem 200 mil unidades e mais serão, já estamos a chegar aos 5 milhões de euros. Parece-me que o incentivo é suficiente para as pessoas procederem à entrega dos seus resíduos.
1: Em fevereiro, esta entidade gestora de resíduos lançou um serviço de recolha porta a porta de eletrodomésticos de grande porte. Ricardo Neto diz que já foram recolhidas mais de 1000 toneladas de equipamentos.
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0: Boa tarde, são 4h17, estamos a um mês do início do Rock in Rio Lisboa e no cartaz do festival há um momento especial que tem a curadoria dos Chutes e Pontapés. A classe de 1979 vai reunir no mesmo palco e no mesmo dia o Jafo Mega, o UHF, o GNR e os Chutes e Pontapés. Miguel Fernandes juntou a classe de 1979 ao telefone, conversou com Luís Portugal, António Manuel Ribeiro, Jorge Romão, Toli César Machado, Gui, Calu e Team sobre este encontro no Rock in Rio Lisboa, promovido pelos Chutes.
1: Portanto, quando começámos a pensar nesta oportunidade de espetáculo, portanto, neste palco inteiro, e também começámos a pensar se íamos fazer com quem aqui íamos fazer alguma coisa, teria de ser com outros grupos, não é? E entretanto, depois está essa malta toda, está toda alive and kicking, não é? Está tudo a trabalhar, tudo vivo, tudo impecável, tudo com os seus projetos, e portanto acho que enquanto estamos todos assim será uma celebração e ainda bem. E portanto tornou tudo mais fácil.
2: Os Chutes e Pontapés são titulares do Rock in Rio Lisboa. É sempre um momento marcante também na vossa história, os espetáculos que fazem em cada Rock in Rio Lisboa?
1: São sempre marcantes, porque são dois em dois anos. Em situações normalmente diferentes, já nos pediram praticamente tudo para abrir, para meiar, para fechar, para fazer concertos com outras bandas como os Titãs, já lá toquei com a Marisa, com o Jorge Palma, sei lá, é uma oportunidade.

0: unidade grande. E depois, além dos espetáculos que são realmente marcantes, digamos que a divulgação e a promoção é um aspecto fundamental. Ou seja, ainda hoje, quando nós entramos num café ou num sítio qualquer, as pessoas dizem: ah, vocês vão ao Rock in Rio, não é? Portanto, é realmente notória essa divulgação. E, portanto, é sempre diferente. Mas já nos pediram tudo, com orquestra, sem orquestra, com jazz, sem jazz, sei lá.
1: Também já está na altura.
0: Sim.
1: E
0: pronto, sim. Portanto, de qualquer maneira, tentamos sempre, já que temos a oportunidade de ter participado em todos os que tiveram cá, tentamos sempre que seja um bocadinho diferente. Eu acho que este vai ser realmente também muito engraçado.
2: O Tim, há pouco falavas das outras bandas que convidaram, que pensaram, que estão aí ainda alive and kicking, e é curioso que são bandas todas com um ADN muito próprio. O Jaff Mega, com uma raiz quase também mais no jazz, os UHF no rock, o GNR na música pop.
0: Na pop.
2: Está ali.
3: Olá.
4: Olá. Nós por acaso não somos de 79, somos de 80, mas pronto. Também nos conseguimos enquadrar aqui. Somos os mais novos.
3: Os mais novos.
4: Nós já tivemos uma experiência no Rock in Rio, já tocámos uma vez no Rock in Rio. Tocámos à noite, já há uma série de anos, já não me recordo. Na altura com o Sting que abriu. Não sei, correu muito bem. Pronto, é muito bom, é muito simpático este convite feito pelos Chutos. Pronto, é um bocadinho retornar a um sítio, agora num espaço diferente, não é? Já não é no mesmo sítio, num espaço diferente. Okay. É mais um concerto, é sempre bem-vindo.
2: Tolly, depois do Rock in Rio Douro de 92, agora é mais Rock in Rio Tejo.
4: Exato. Uhum. É verdade. O Tejo também nasce no outro lado, não nasce no Porto.
2: Ó Luís, e o Jaff Mega, que estão também de regresso aos palcos?
5: O Jaff Mega vai ser estreante no Rock in Rio, é um gosto enorme. O regresso aos palcos deu-se em 2013, temos tido alguma atividade regular, atividade possível da nossa disponibilidade, e é um gosto fazer parte desta classe de 79.
2: Mas com muitos espetáculos também em 2025, por isso é que eu falava deste regresso.
5: Sim, a base da música, CCB e por esse país fora, felizmente.
2: Uhum. E o António, com os UHF, ainda o ano passado, falava há pouco dos palcos do Jaff Mega em 2025, os UHF a celebrar 45 anos com a edição de um disco muito recente, O Lugar do Rock.
6: Olha que já estamos em 47 anos e meio. Ou seja, olhamos para trás e é uma coisa que me dá gozo nesta conversa e neste próximo espetáculo, é que estamos todos cá. E estamos todos a trabalhar. E no fundo esta é a diversidade que nós fomos construindo ao longo de décadas para termos uma música portuguesa nova, como nós a criámos, e que neste momento tem raízes, não é? Nós temos público, nós fazemos digressões e, portanto, este palco do Rock in Rio é uma espécie de montra daquilo que nós fazemos ao longo de todo o ano.
2: Uhum. E fala-se, e em relação a isso que o António Manuel Ribeiro estava a falar, de olhar para trás, quando falamos do boom do rock português, quando falamos desse início 78, 79, 80 de cada uma das bandas até agora 2026, vemos aqui uma longa vida destas bandas e imagino que para vocês também muitas memórias de um país que se desenvolveu também muito e a música portuguesa também, não é?
6: Se nós fôssemos... Olha, o Tim passou por algumas coisas connosco. O Tim Chutes. Se nós fôssemos falar da construção que fizemos deste país, sabes o que é de chegares a uma terra e pedires assim: onde é que está o camarim? E dizerem-te assim: camarim, mas vocês são algumas vedetas. E nós encaixávamos, não é? Porque não éramos vedetas. Ou então aquela velha história da terra no palco, não é? Passou-se connosco, mas passou-se com muita gente que era... mas terra no palco para quê? E portanto, quer dizer, estamos a falar de coisas... Olha, por exemplo, ir entrar no interior do país e não haver um hotel a não ser a 150 quilómetros. Um hotel, quer dizer, às vezes uma pensão, não é? Portanto, este foi o país que se foi transformando, felizmente, naquilo que hoje somos. Temos defeitos, muitos, mas felizmente estamos muito melhor.
5: Mas eu posso atalhar aí mais uma pequena história. Que passámos pelo São Jorge da Beira
6: para... Eu conheço.
5: E na altura, quando chegámos lá, não havia energia elétrica. Estava a pensar que conseguiríamos algum arranjo folclórico, uma coisa desse tipo assim, algo acústico, e portanto tivemos que adiar o espetáculo para o dia seguinte e eles irem interrogar um gerador, não sabia muito bem o que era. Para nós conseguimos tocar.
6: Força São Jorge da Beira, que são as meninas da Panasqueira.
5: Por aí, sim.
6: Epá, então a minha história é engraçada, fica um bocado pintoresca, porque há uma altura que estava a malta estava a começar um ensaio de som e eu afastei-me e fui a uma espécie de café que era uma taberna. E pedi um café, mas eu queria era fazer. Queria urinar, estava a precisar. E digo ao homem do balcão: olha, onde é que é a casa de banho? Ele disse: sai, a porta é à direita. E portanto era assim, não é? O nosso Portugal era assim.
0: Pronto, ainda bem que já não é, e que ainda cá estamos todos. O que eu achei mais fantástico no meio dessas terras todas e dessa evolução toda é que, pronto, as coisas foram crescendo, passámos de tocar atrás das couves para os campos da bola, dos campos da bola para os pavilhões, depois dos pavilhões agora para as festas das cidades, para essas coisas todas. O mais engraçado realmente é a evolução também do público, não é? Podíamos ter ficado umas aves raras aí no museu qualquer, e não. E realmente o público cresceu muitíssimo, cresceu tanto que dá para todos os géneros, acho eu. Tão depressa vão ouvir o rock dos ORF como o hip hop da Weasel ou o que for. E portanto, este amor que as pessoas têm pela música portuguesa e pelos seus artistas, acho eu, tem valido muito a pena. E tem sido para mim a grande diferença destes 40 anos ou destes anos todos. Realmente, quando começámos, tocávamos com uma série de rapazes mais ou menos soltos, não é? E agora não.
2: E o público vai ver espetáculos dos Jafmega, dos UHF, do GNR e dos Chutes e Pontapés, e pode ver algum encontro especial, alguma surpresa também?
0: Eu gostava, mas já vou dizer outra coisa, que é, isto também é a nossa oportunidade de nos encontrarmos todos num ambiente que é propício para todos, não é? E de apreciarmos como é que estamos todos uns aos outros, como estamos, como dizer umas piadas, trocar um convívio e ver o que é que estamos a fazer em termos de música, não é? Porque realmente é muito raro nós nos cruzarmos na estrada. Cada um anda por seu caminho, normalmente os caminhos não se cruzam assim tanto. Portanto, vai ser bom esse convívio. Estou à espera disso. Foi outra das coisas que me deu satisfação de poder pensar. Poder fazer qualquer coisa junto, eu vou desafiá-los a todos. Vamos a ver o que é que vai acontecer. Até lá.

0: de 1979 vai ser no dia 27 de junho no Rock in Rio Lisboa. Já fumega o HF, GNR e Chutes e Pontapés, no mesmo dia também de Cyndi Lauper e Rod Stewart. É um trabalho de Miguel Fernandes, sonorização de Alexandre Lima. Pode ouvir também em tsf.pt. Agora são 4h27.
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0: E no mundo digital, Rui Tucayana, a Google mostrou o futuro da inteligência artificial.
3: Faz este ano 10 anos que Sundar Pichai, o diretor-geral da Google, anunciou que, a partir daí, a Google ia tornar-se uma empresa AI first, ou seja, com prioridade para a inteligência artificial. Uma década depois, a IA está por toda a parte e ela traz-se a um ritmo vertiginoso por todas as áreas e em muito daquilo que fazemos no dia-a-dia. Ora, essa tendência vai ser ainda maior. Na sede, em Mountain View, na Califórnia, no grande evento do ano, Google I.O., a empresa apresentou novidades. Já está disponível o Gemini 3.5, o motor em que se baseia toda a inteligência artificial da Google. As respostas vão ser mais rápidas e, primeiro na América e depois, eventualmente, no mundo inteiro, a IA vai ter agentes, ou seja, vai ser capaz de, ela própria, de forma autónoma, fazer coisas por nós. Por exemplo, encomendar artigos de supermercado, porque na agenda do fim de semana do utilizador está um jantar com amigos e é preciso vinho, salmão fumado e por aí fora. Aqui a grande dúvida é, com as famosas alucinações da inteligência artificial, o que é que impede o Gemini de gastar uma fortuna nas compras? A Google garante que implementou mecanismos que evitam esses azares. Mas esta é apenas uma pequena parte de 2 horas de apresentação de todas as novidades que a Google está a preparar para os próximos meses. Pelo meio, houve tempo para mostrar novos óculos de realidade virtual, novas formas de verificar se uma imagem ou vídeo foram alterados com inteligência artificial e até novas formas de começar o dia. Mas isso fica para um próximo mundo digital.
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0: Mundo Digital, Rui Tucayana, o som de José António Barbosa, já a seguir a síntese.
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0: Agora são 4h30, 3h30 nos Açores. Artur Carvalho, os familiares dos dois portugueses detidos por Israel desesperam por mais informações das autoridades de Tel Aviv.
7: Esta tarde, eles, os familiares, foram recebidos pelo Presidente da República no Palácio de Belém. No fim dessa audiência, Francisca Bartilotti, irmã da médica que seguia na flotilha travada por Israel, deu conta do que sabem, mas que lhes sabe pouco.
8: A última confirmação que temos é que eles já terão chegado, são informações que temos da organização da flotilha, não são informações oficiais, mas que neste momento seriam os procedimentos para eles darem entrada em Israel. É a última informação que temos.
9: Mas ainda não conseguiram falar com eles?
8: Ainda não falamos com ele, nem sabemos de alguém que o tenha feito. Nem o cônsul conseguiu ainda falar com ele, nem o cônsul em Tel Aviv.
7: Esta tarde, o Ministro dos Negócios Estrangeiros, Paulo Rangel, vai reunir-se com o encarregado de negócios de Israel em Lisboa, além das informações sobre a situação dos dois portugueses e da exigência de que eles sejam libertados. O gabinete do Ministro deu conta, numa nota enviada à TSF, que Paulo Rangel irá também falar sobre o vídeo que está a circular e que mostra ativistas da flotilha humanitária que aparecem de joelhos e cara no chão e mãos atadas. O vídeo foi posto a circular pelo Ministro da Segurança Nacional de Israel. Esta tarde, o primeiro-ministro israelita Benjamin Netanyahu condenou essa filmagem e a sua divulgação, garantindo que o vídeo não está de acordo com os valores de Israel. O movimento Missão Escola Pública entende que, por uma questão de equidade, as provas moda marcadas para 3 de junho deveriam ser adiadas por causa da greve geral que acontecerá nesse dia. Trata-se de avaliações às disciplinas de português, português língua segunda e português língua não materna. Servem para os alunos do ensino básico entre o 4º e 6º ano, mas não contam para a nota final. O Ministro da Educação já recusou adiar essas provas, assegurando que os alunos que eventualmente venham a ser afetados pela greve poderão prestar a prova noutra altura. Questionado sobre o tema, o Presidente da Associação Nacional de Diretores de Agrupamentos e Escolas Públicas diz compreender a decisão do Governo. Ainda assim, Filipe Lima defende que importa saber quando e em que modo os alunos afetados pela greve poderão, de facto, vir a repetir essa avaliação.
10: Depende da data e também depende do tipo de prova que o aluno vai realizar. Para no dia 3 de junho, todos os alunos iam fazer a mesma prova. Se a prova for adiada para alguns alunos que não a fizeram no dia 3 de junho, eu pergunto que tipo de prova é que vão realizar aqueles alunos. Será a mesma? Não me parece. Será outra? Há aqui, de facto, uma opção da parte do Ministério da Educação. Mas eu estou a frisar, estas provas são bastante importantes, na minha opinião, contudo, não interferem, direta nem indiretamente, na avaliação dos nossos alunos do 6º ano.
7: É preciso, em todo caso, diz Filipe Lima, avaliar em que param as modas. João Moutinho renovou com o Sporting de Braga por mais uma época. O anúncio oficial foi feito pelo clube nas redes sociais. No ano em que cumpre 40 anos, Moutinho avança para a 4ª temporada ao serviço do Braga. Esta época, o internacional português fez mais de 50 jogos pelo Sporting de Braga.
0: 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Para amanhã, previsão de sol no continente e na Madeira, aguaceiros no arquipélago dos Açores e temperaturas máximas de 33 graus em Lisboa, 25 no Porto, 28 graus em Faro, 18 em Ponta Delgada e máxima de 23 graus no Funchal.
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0: Estamos agora a 23 minutos das 5, música dos Caixa Drefan Connection, Marres.

0: Música dos Caixadré Fun Connection, Marres. E a menos de um mês do Mundial, a febre das cadernetas de cromos trouxe o clássico jogo do Vira de volta às brincadeiras dos mais novos, agora rebatizado como Jogo do Bafo. No TSF Pais e Filhos fomos perceber que fenómeno é este, Maria Ramos Santos.
1: Está aí uma nova febre da caderneta de cromos do Mundial. E também há uma nova expressão que se calhar já ouviu lá em casa: jogar bafo. Há quem já lhe tenha chamado do jogo do Vira, porque no fundo isto é uma brincadeira popular já antiga, apenas tem um novo nome. Como é que se joga então? Basicamente, cada jogador coloca o mesmo número de cromos em cima da mesa ou no chão, com a imagem virada para baixo, e depois, com a mão em forma de concha, bate com força e daí o pá-pá-pá que se calhar já ouviu em casa. O objetivo é criar o vácuo perfeito para virar o cromo ao contrário. Quem virar, ganha o cromo para a sua coleção, ou seja, pais. Quando ouvirem os vossos filhos a negociar cromos repetidos ou a treinar a palmada perfeita na mesa da sala, é simples, os miúdos estão só a jogar ao bafo.
0: TSF Pais e Filhos, Maria Ramos Santos, com o som de Paulo Jorge Guerreiro.
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0: Fila J para ouvir depois das 5 agora. Os negócios e empresas com Ana Maria Ramos.
5: O BPI quer equilíbrio entre oferta e procura de habitação. O banco terminou o primeiro trimestre com 1.300 milhões de euros em créditos à habitação com garantia pública, o que na prática significou um total de 6.600 contratos. Mas o presidente do banco, João Pedro Oliveira e Costa, considera que até face ao PTRR é tempo de execução para responder ao mercado.
6: Eu não tenho a certeza se o caminho das 700 mil casas, que eu não sei onde é que elas estão, como é que isso é possível de transpor para o mercado, porque eu não sei quanto é que custa, sinceramente, se é mais caro eu pegar em casas em zonas menos boas e o custo que tem da sua renovação para aquilo que é hoje em dia a tecnologia de construção e o conforto e a parte energética de estar a pôr pessoas dentro de casas velhas sem condições absolutamente nenhumas, não sei se isso é a solução. Eu penso que a solução é a industrialização de construção e um plano de construção anunciado, tal e qual como foi anunciado, e no meu ponto de vista, bem, este novo PTRR, que na prática pode-se falar que é um conjunto de medidas que algumas já existiam. Estão arrumadas e eu agora penso que é passemos à execução. Passemos à execução. Nós não podemos ter sistematicamente um país adiado.
5: O banco lançou formação em inteligência artificial para 4.500 colaboradores, além de mecenas da Escola 42, para impulsionar formação em tecnologia e promete continuar a apostar em ferramentas digitais e em novos talentos.
6: Nós estamos num processo de investimento em novas tecnologias, nomeadamente no que diz respeito à inteligência artificial, à adoção de ferramentas mais avançadas que possam proporcionar um melhor serviço aos nossos clientes e, por isso, todo este processo não pode esperar. Neste momento, o banco cresce sistematicamente há vários anos consecutivos e, para fazer face a esse mesmo crescimento, precisamos de pessoas para nos ajudar a continuarmos a oferecer um serviço de proximidade, um serviço de qualidade e podemos ter a ambição de continuarmos a crescer. E por isso nós estamos muito focados em continuarmos a proporcionar oportunidades aos jovens para virem para o BPI fazer a sua vida profissional.
5: O crescimento da atividade anda de mãos dadas com o desenvolvimento económico do país, mas apesar de rever em baixa projeções para 1,8% do PIB e uma inflação de 2,9%, acredita que vai cumprir o plano estratégico que traçou.
6: Entendemos que estamos a cumprir aquilo que era o plano estratégico que tínhamos, ou seja, os resultados que nós programávamos para 2026, acreditamos que os vamos cumprir na mesma. Claro que a envolvente é mais difícil, é mais desafiante. Temos duas guerras importantes, muito próximas mesmo geograficamente, e todos os impactos que têm na confiança dos investidores e em todo o que nós temos vindo a assistir em termos da evolução das taxas de juros e da inflação. Estamos na parte final do desembolso, cerca de 10 mil milhões de euros que ainda não chegaram à economia do plano de recuperação e resiliência, o famoso PRR. Se nada acontecer em contrário a uma subida da inflação de forma estrutural e não só apenas conjuntural.
5: O lucro do BPI recuou 2% no primeiro trimestre para os 133 milhões de euros.
0: Os negócios e empresas com Ana Maria Ramos. Negócios fechados, fazemos as contas que contam Nuno Correia da Silva hoje sobre o impacto no turismo provocado pelas filas no aeroporto.
7: No mês passado, a 10 de abril, entrou em vigor o Sistema Europeu de Controlo de Entradas e Saídas de Cidadãos Extracomunitários, o designado EES. Está a ser uma transição caótica e vai apresentar uma fatura muito pesada para o turismo em Portugal. O propósito era modernizar o controle das fronteiras externas do espaço Schengen, substituindo o carimbo manual nos passaportes por um registro digital de entradas e saídas, com base na recolha e tratamento de dados biométricos. Mas o sistema não funciona e a aplicação em Portugal evidenciou graves constrangimentos operacionais nos principais aeroportos. Formam-se filas de espera de várias horas, provocando a perda de voos de dois passageiros com voos de ligação. A situação atingiu um nível crítico, que obrigou a PSP a suspender temporariamente a recolha de dados biométricos nas partidas dos aeroportos de Lisboa, Porto e Faro. Por toda a Europa se registaram constrangimentos, mas Portugal, infelizmente, é o pior exemplo. Várias razões concorrem para isso. Aeroportos já muito congestionados, forte afluência de turistas britânicos, que são considerados extracomunitários após o Brexit, a falta de espaço físico para novos controlos e a falta de efetivos da PSP. O impacto na imagem de Portugal é muito violento. Quem procura Portugal para férias e fica retido 4 horas no aeroporto não pode transmitir uma boa imagem do país. É especialmente grave para os turistas britânicos. Em 2025, Portugal recebeu 2,5 milhões de turistas britânicos. O Reino Unido é a principal fonte de turistas para Portugal. Representaram cerca de 13% do total de hóspedes estrangeiros e cerca de 18% das dormidas de turistas não residentes. Não vale a pena o turismo de Portugal gastar mais de 500 milhões de euros por ano a promover a marca Portugal para depois as pessoas serem humilhadas nos aeroportos. A imagem das filas intermináveis de pessoas que só pretendiam ter umas férias calmas é constrangedora. Mas é o paradigma dos tempos atuais. Uma Europa quer regular tudo e acaba por criar um espartilho que captura a economia. A burocracia é um forte sinal de atraso. E, infelizmente, a Europa está cada vez mais burocrata.
0: São as contas que contam com Nuno Correia da Silva. Agora estamos a 11 minutos das 5.

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0: Boa tarde, são 4h58, menos uma hora nos Açores.
1: Os familiares dos dois portugueses detidos por Israel alegam que ninguém conseguiu ainda falar com eles, nem o cônsul em Tel Aviv. Esta tarde, os familiares foram recebidos por António José Seguro. O governo português já classificou como humilhante o tratamento dado por Israel aos ativistas da flotilha. Eles surgem num vídeo amarrados de joelhos e de cara no chão. João Moutinho renovou com o Sporting de Braga por mais uma época. No ano em que faz 40 anos, entra na quarta temporada no Clube Minhoto. Também vamos saber nesta edição como correu a etapa desta tarde da volta à Itália a Afonso Eulálio.
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0: Para amanhã, a previsão de sol com temperaturas máximas de 33 graus em Lisboa, 25 no Porto e 28 graus em Faro. Na Madeira também um dia com sol, temperatura máxima de 23 graus no Funchal. E nos Açores, aguaceiros em todo o arquipélago com 18 graus em Ponta Delgada. Edição das 5 da tarde, Ana Cristina Henriques.
1: Outra vez, contra as expectativas do próprio Afonso, Eulálio mantém a liderança da volta à Itália e mantém a diferença de apenas 27 segundos para o segundo classificado da geral. Eulálio e Jonas Vingegaard terminaram esta etapa número 11 no pelotão. O ciclista português segura mais uma vez a camisola rosa numa altura em que entra na segunda metade desta prova. O giro termina no final deste mês, dia 31, de domingo, a uma semana. O Presidente da República recebeu esta tarde os familiares dos dois portugueses que estão detidos por Israel, foram detidos em águas internacionais, perto de Chipre, quando faziam parte da flotilha que tentava chegar à faixa de Gaza. A conversa com o Presidente da República durou cerca de 40 minutos. No final, os familiares, nas declarações que fizeram aos jornalistas, revelaram que nem o cónsul português em Tel Aviv conseguiu ainda contactar com estes portugueses que já devem ter chegado a Israel.
3: A última confirmação que temos é que eles já terão chegado. São informações que temos da organização da flotilha, não são informações oficiais, mas que neste momento seriam os procedimentos para eles darem entrada em Israel. É a última informação que temos.
4: Mas ainda não conseguiram falar com eles?
3: Ainda não falamos com ele, nem sabemos de alguém que o tenha feito. Nem o cônsul conseguiu ainda falar com ele, nem o cônsul em Tel Aviv.
1: Sendo certo que a tranquilidade para estes familiares só vai mesmo chegar quando se reencontrarem com os dois ativistas.
3: Nós só estaremos tranquilos quando conseguirmos falar com eles e ver a cara deles e termos a certeza que não foram vítimas de maus-tratos e de tortura, como já foram previamente sujeitos, pessoas que foram também capturadas em contexto da flotilha humanitária. Por isso nós estaremos descansados quando conseguirmos falar com eles, soubermos de alguém que consiga falar com eles. Claro que agradecemos este acompanhamento e todo o empenho que está a ser feito por parte das instituições oficiais e claro que estamos mais descansados que isso seja assim, mas já estaremos tranquilos quando conseguimos falar com eles.
1: Nas declarações que foram registadas pelas televisões no Palácio de Belém, também ficou uma resposta às acusações de Benjamin Netanyahu, que acusa estes ativistas que tentavam levar ajuda humanitária à faixa de Gaza de estarem a ajudar terroristas.
3: Benjamin Netanyahu disse que essa operação foi um sucesso notável e disse que os ativistas da flotilha eram associados aos terroristas do Hamas. Por isso, pronto, acho que temos que levar estas declarações como vindos da pessoa que vem. Pronto, dizer que essas pessoas vinham numa missão humanitária desarmados para quebrar um bloqueio ilegal que há anos que quebra todos os direitos humanos fundamentais das pessoas palestinianas.
5: E acrescento também que iam como médicos da flotilha nesta ação humanitária para prestar apoio médico aos palestinianos em Gaza. Tanto o Gonçalo como a Beatriz são médicos, exercem cá em Portugal e que se voluntariaram para ir prestar este apoio com os conhecimentos que têm de medicina e voluntariaram-se precisamente para isso.
1: O encontro desta tarde com o Presidente da República decorre numa altura em que tem estado a circular um vídeo em que podemos ver os ativistas que foram detidos por Israel. Eles estão amarrados, estão de joelhos e de cara no chão. O primeiro-ministro israelita já veio dizer que este vídeo não tem nada a ver, não representa os valores defendidos por Israel. O vídeo foi colocado a circular pelo ministro israelita da Segurança e Benjamin Netanyahu diz que é um vídeo que não representa Israel, mas também acrescenta que pretende que os ativistas sejam deportados para os respectivos países mais rapidamente possível. O primeiro-ministro de Israel também insiste que Israel tem toda a legitimidade para interceptar flotilhas que ele classifica como flotilhas provocatórias que apoiam o Hamas. O governo português já fez saber que, depois deste vídeo, considera que o comportamento de Israel é condenável, intolerável e um tratamento humilhante no que respeita à dignidade humana. Paulo Rangel, ministro português dos Negócios Estrangeiros, garante que esse tratamento vai ser tema da conversa com o encarregado de negócios de Israel em Portugal. O ministro convocou há dois dias o embaixador depois de Israel de ter interceptado os ativistas em águas internacionais perto de Chipre, mais uma vez com Israel de ser alvo de muitas críticas com esta operação. A reunião do ministro português com o encarregado de negócios vai servir também para que Portugal peça esclarecimentos e para exigir a libertação imediata dos dois portugueses. O ministro espanhol dos Negócios Estrangeiros vai, pela parte que lhe toca, um pouco mais longe, além de convocar os representantes de Israel em Madrid. José Manuel Alabares exige um pedido de desculpas do governo de Tel Aviv e promete uma ação conjunta com outros países com ativistas na flotilha.
6: Esse tratamento é monstruoso, é indigno, é inhumano. Exijo disculpas públicas a Israel. He convocado urgentemente al Ministerio de Asuntos Exteriores, a la encargada de negocios de Israel, para trasladarle todo nuestro rechazo, toda nuestra repulsa y toda nuestra repugnancia por ese trato absolutamente abominable e inaceptable. Entraré en contacto con los países que tienen miembros en la flotilla para tomar todas las decisiones que sean necesarias al respecto.
1: É a posição do governo espanhol com o ministro espanhol dos negócios estrangeiros a pedir que Israel se desculpe. Ele afirma que o ministro em causa, o ministro israelita da Segurança Interna, que filmou o tratamento aos ativistas detidos na flotilha e que pôs o vídeo a circular, está proibido de entrar em Espanha e o governo de Madrid vai tentar que a mesma sanção seja decretada em toda a União Europeia. Já antes, também, a primeira-ministra de Itália, Giorgia Meloni, tinha classificado o tratamento de Israel aos ativistas neste vídeo como humilhante. A partir de dia 1 de dezembro, pode trocar eletrodomésticos velhos com desconto na compra de novos equipamentos. Há vales de desconto entre os 20 e os 35 euros para, por exemplo, televisões, frigoríficos, arcas congeladoras e aparelhos de ar condicionado. Rui Neto, o presidente da entidade gestora de resíduos, Em declarações, a TSF diz que se trata de um incentivo pioneiro para a recolha dos equipamentos velhos.
7: Eu vejo este sistema de incentivo como positivo, porque pode vir a incrementar as nossas recolhas, as recolhas do país, e com isto aproximarmos das metas europeias a que estamos obrigados. Por outro lado, também as categorias que inicialmente foram previstas são resíduos perigosos, portanto, não só de um ponto de vista de aproximação às metas de recolha, mas também de um ponto de vista de perigosidade para o ambiente e para as pessoas, foram bem escolhidas.
1: O programa é financiado pelo Fundo Ambiental. Nos primeiros 2 anos podem ser feitos ajustes após esse período e depois de uma avaliação técnica da Agência Portuguesa do Ambiente e da Direção-Geral da Economia. Rui Neto, entrevistado pelo jornalista TSF Fátima Valente, Ricardo Neto, aliás, considera que o valor dos vales, entre 20 a 35 euros, é um valor suficiente.
7: Hoje em dia a população, os consumidores, nada recebem. Estamos a falar que estamos a dar valores que em alguns casos até podem chegar quase a 5% do valor do produto em novo. Nós estamos a falar que recolhemos no país dezenas ou mais de centenas de milhares de unidades de frio, ou seja, de frigoríficos e arcas frigoríficas. Estamos a falar, se calhar, para cima de 200 mil. O que nós estamos a dizer é que um incentivo de 20 euros, sem contabilizar o que se pretende, que é um acréscimo das quantidades recolhidas, se forem 200 mil unidades e mais serão, já estamos a chegar aos 5 milhões de euros. Parece-me que o incentivo é suficiente para as pessoas procederem à entrega dos seus recursos.
1: Essa convicção de Ricardo Neto, ele é o presidente da entidade gestora de resíduos. Esta entidade, em fevereiro, lançou um serviço de recolha porta a porta de eletrodomésticos de grande porte nas zonas afetadas pelas tempestades. O programa ainda está no terreno. Ricardo Neto diz que tem sido bastante procurado para a recolha de painéis fotovoltaicos. E ele adianta que, até ao momento, já foram recolhidas mais de 1000 toneladas de equipamentos.
7: Uma recolha agora incide muito sobre os painéis fotovoltaicos. As empresas, as indústrias estão a reconstruir, nomeadamente, as coberturas das suas instalações. E ainda ontem nos foi pedido mais uma recolha de 8 toneladas. O balanço foi positivo, não está fechado. Recolhemos para cima de 1000 toneladas de equipamentos elétricos e eletrónicos, sendo a sua maioria painéis fotovoltaicos, que eu penso que se cifram na casa das 850 ou 860 toneladas.
1: São contas apresentadas à TSF por Ricardo Neto, presidente da entidade gestora dos resíduos, sobre este programa que foi lançado em fevereiro nas áreas afetadas pelas tempestades e que tem estado a recolher porta a porta eletrodomésticos de grande porte. Agora vou dar-lhe conta de um alerta para uma nova vaga de burlas online. Desta vez, os burlões escolheram um esquema relacionado com a coleção de cromos do Mundial deste ano, Gonçalo Cabo.
8: Com a chegada do Mundial de Futebol, Pedro Lourenço, fundador do Portal da Caixa, explica que os criminosos aproveitam-se para burlar quem queira comprar carteirinhas através de sites fictícios.
9: Através, exatamente, desse tipo de armadilhas, conseguem que as vítimas efetuem compras fictícias de carnetas de cromos e os próprios cromos, pagando valores que, na realidade, acabam por, no fundo, nunca resultar numa compra, e por essa razão as pessoas percebem claramente, passado algum tempo, que foram alvo e vítimas de burla.
8: O fundador do Portal da Caixa admite que estas burlas têm sucesso porque existe grande entusiasmo para terminar a caderneta, o que faz esgotar rapidamente as carteirinhas.
9: Quando o consumidor mais desatento se depara com anúncios em que existem sites que demonstram ter stock, e alguns deles até com um preço bastante mais acessível, porque vendem packs de várias, ou seja, de várias carteirinhas e com algum tipo de oferta associada, identificam como uma boa oportunidade, E, obviamente, aquilo que todos nós temos de ter de senso comum é que quando as oportunidades são boas demais, temos que, sem dúvida, estar em alerta e desconfiar.
8: Até porque esta burla é feita através de anúncios pagos nas redes sociais para enganar os consumidores.
9: Estamos a falar no Instagram, no Facebook, principalmente, e estamos a falar também de anúncios pagos, ou seja, o que quer dizer que estas redes utilizam estas redes sociais pagando para que esses anúncios apareçam e que sejam visualizados por uma grande quantidade de utilizadores e que tem sido essa, ou seja, o modus operandi, a forma de atuação, que também tem demonstrado a utilização de métodos de pagamento, nomeadamente como o MBWay, que criam até, de alguma forma, indícios muito concretos de prova de crime, porque estamos a observar, através desses pagamentos de MBWay, que estão a ser direcionados para contas identificadas com indivíduos que claramente são receptores, compactuam com este método de crime, são as chamadas mulas de dinheiro, que muitas das vezes também não têm a consciência que estão a contribuir para a propagação de um crime.
8: Quanto ao que fazer, Pedro Lourenço pede aos burlados para apresentar queixa à polícia para ajudar na investigação criminal e a partilhar através do portal da queixa para mitigar as burlas com o alerta à população.
1: No espaço de 3 dias já foram apresentadas 60 caixas, podem começar algumas nos 20 euros, mas existem consumidores

0: Afonso, sente o Jonas Vingegaard a respirar-lhe no pescoço?
1: Jonas is super strong, no? He won two Tour de France, no? We cannot do nothing. No. We will see what my legs can do this day.
0: O riso de Afonso Eulálio lembra que Jonas Vingegaard ganhou a volta à França e não pode fazer nada contra ele, mas vai ver como se portam as pernas nos próximos dias. Para já, ele continua a ser o líder.
2: E agora são 5:15 e daqui a pouco, Judite Menezes e Sousa, o que há na ordem do dia?
3: Vamos falar sobre o visto prévio. O governo quer que os contratos até os 10 milhões de euros estejam isentos do visto prévio do Tribunal de Contas, mas no debate desta tarde o ministro da Reforma do Estado já admitiu que essa fasquia pode ser alterada no debate na especialidade. Entre a oposição, o PS espera pelo debate em comissão, onde quer ver mudanças, e o Chega está contra. Diz que esta proposta pode abrir a porta à corrupção.
2: Assuntos para ouvir na ordem do dia daqui a pouco, depois das 5:30, já a seguir o trânsito em Lisboa com dois acidentes na Cril.
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0: Boa tarde, agora são 5h20 e no trânsito em Lisboa, com um acidente na Cril, junto ao nó do IC16, no sentido Algés-Sacavém. Há fila desde Pinamanique, depois mais à frente há outro acidente em Camarate, com fila desde o túnel do Grilo. Trânsito lento nos acessos norte à Ponte 25 de Abril, no eixo norte-sul, com fila a partir de Campo Lide. Na segunda circular em direção a Sacavém, fila entre as Torres de Lisboa e o Radar e no sentido contrário há paragens entre o Relógio e Pinamanique. E no IC19, sentido Lisboa, Sintra, com paragens também entre a Amadora e Queluz. No Porto, trânsito lento na VCI, no sentido Freixo a Rábida, há fila entre Bonjoia e a A3, depois entre a Perlada e a Rábida, e no sentido a Rábida-Freixo há paragens entre o Nó da Via Norte e as Antas. Na Avenida EP há fila nos dois sentidos e no final da A3 para a VCI há paragens desde a Circunvalação.
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0: À quarta-feira, na TSF, tem a palavra a especialista em comunicação, Paula Cordeiro.

já ninguém dança. Raramente pensamos no privilégio de poder dizer o que pensamos. A internet deu voz a qualquer um de nós. E como quase tudo no digital, isso não é necessariamente bom. Também não é necessariamente mau. A internet cansa. A mim, cansa-me muito. A digitalização das nossas vidas, porque afastou-nos do essencial. E mesmo sabendo que as plataformas conseguem aceder a quase tudo o que existe nos nossos dispositivos, desvalorizamos tudo isto por completo. O que significa hoje a palavra privacidade? Muito pouco. Andamos na rua, somos identificados. E a justificação é sempre a mesma. Segurança. Mas governos, empresas e autoridades passam a conseguir mapear com muito detalhe quem somos, onde estamos, o que fazemos. Este modelo panóptico deixou de ser teoria para passar a ser a infraestrutura da vida contemporânea. Uma vigilância permanente que está a alterar profundamente também o comportamento humano. As redes sociais expõem o melhor e o pior das nossas vidas. Os sistemas de reconhecimento facial conseguem identificar milhões de pessoas por dia apenas porque circulam no espaço público. E o que muda quando tudo mudou? O investigador Connor Leahy dá um exemplo aparentemente banal, mas muito revelador. Os jovens deixaram de dançar. E diz: vão a clubes e não dançam. Porquê? Porque estão a ser filmados. A frase parece exagerada, mas se observarmos com atenção, a verdade é que quem tem 18 anos e vai a uma discoteca está a ser filmado. Essas mesmas pessoas, se falham socialmente, estão a ser filmadas. Se fazem figuras ridículas, alguém pode publicar. Tudo pode transformar-se em conteúdo. Tudo pode circular. Tudo pode permanecer. E isto, ao fim de algum tempo, altera-nos o comportamento. Este investigador, Connor Leahy, vai mais longe quando fala sobre aplicações de encontros. Os algoritmos não são desenhados para que alguém encontre o amor da sua vida, mas para maximizar a permanência e o retorno à aplicação. Isto é o verdadeiro flop. Entregamos a forma, nos aproximamos uns dos outros a empresas que, como também diz, otimizam relações humanas segundo uma lógica publicitária. A conversa, novamente, é sempre a mesma. Tudo se resume à atenção, retenção, dinheiro. Alguém ganha muito com isto e seguramente não somos nós. Os miúdos já não dançam. Os pais dos miúdos

0: esqueceram-se de como era dançar. Paula Cordeiro, especialista em comunicação, tem a palavra na TSF à quarta-feira. 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
0: Por Todos Nós é uma ópera em estreia absoluta com o Teatro Aberto para marcar os 50 anos do 25 de Abril e da Companhia. E é o que está na sessão de hoje do Fila J com José Carlos Barreto.
2: Tudo parte do livro Os Memoráveis, de Lídia Jorge, por onde passa o 25 de Abril e os que o fizeram e tudo o que é agora relembrável, se é que a palavra existe. É agora uma ópera que também sai daquela foto dos Memoráveis, por onde Lídia Jorge começou a escrever este livro. Tem libreto de João Lourenço e Vera Sampaio de Lemos, com música do compositor Eurico Carrapatoso. Vera Sampaio de Lemos fala de onde tudo parte para esta ópera e essa tarefa árdua de fazer de um livro uma ópera.
3: É um livro que por acaso foi lançado no Teatro Aberto em 2014 e nós conhecemos também muito bem a Lídia Jorge. Convivemos com ela no teatro, porque ela é uma assídua espectadora. Portanto, quando lhe apresentámos esta ideia também a ela de transformar este livro dela numa ópera, evidentemente que ela ficou muito contente e também muito, muito expectante o que é que sairia daqui.
2: E o que sai é, por nós todos, uma ópera em coprodução com o novo grupo Teatro Aberto, com a Oparte e o Teatro Nacional São Carlos e com a parceria institucional da Comissão Comemorativa dos 50 anos do 25 de Abril e também da Gulbenkian. Para estas memórias do 25 de Abril e sobre o que podem relembrar os que não viveram o momento.
3: Um olhar de jovens sobre um tempo que não viveram. Portanto, é um livro que tem várias camadas, porque vai ao tempo do 25 de Abril, vai falar com os memoráveis, vai dar voz aos memoráveis que fizeram o 25 de Abril, mas não só naquilo que aconteceu naquele dia e que eles guardam até hoje, mas também como é que eles veem todo o tempo que depois se seguiu. Portanto, no fundo, um dia marcado por uma grande euforia de mudança e também de risco e coragem de fazer aquela mudança como eles a fizeram, mas depois também o ressentimento, a resistência e até a solidão que vieram nos anos seguintes.
2: Uma ópera com vozes solistas e um coro que, como nos coros gregos, é o povo que vai pontuando a ópera, um olhar sobre a Revolução, mas também o que se seguiu em luz e sombra. Nem tudo brilha, sublinha Vera Sampaio de Lemos.
3: Porque, no fundo, ambas as coisas estão presentes, não é? Nestas várias camadas de tempo que se sobrepõem, também as várias emoções e os vários pensamentos das várias pessoas vão estando presentes. Portanto, eu diria mais que aparece o 25 de Abril, aparece a nossa história, aparece mais como um prisma, não é? Com as suas várias facetas de claro e de escuro, de esperança e de mágoa, de exaltação e de ressentimento. Portanto, acho que todas essas emoções estarão presentes no espetáculo.
2: Uma nova personagem entra também nesta ópera, o Anjo, uma mulher que Lídia Jorge refere apenas no livro, que conversa agora com a personagem principal, uma repórter que vem falar com quem fez o 25 de Abril, os memoráveis e também, em paralelo, a sua própria vida pessoal e familiar, desta repórter Ana Maria Machado.
0: Ópera por Todos Nós celebra os 50 anos do 25 de Abril e os 50 anos do Teatro Aberto. Estreia esta noite no Teatro Aberto em Lisboa.
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0: Boa tarde, são 5:30, 4:30 nos Açores. Artur Carvalho, o português Afonso Eulálio, conquistou hoje a liderança da Volta à Itália.
1: Cumprida mais uma etapa, o ciclista da Figueira da Foz continua primeiro e mantém a distância de 27 segundos sobre Jonas Vingegaard. No fim da corrida de hoje, Afonso Eulálio disse que enquanto as pernas corresponderem fará o possível por não se ter a camisola rosa à estrela dinamarquesa.
2: Jonas is super strong, no? He won two Tour de France, no? We cannot do nothing. We will see what my legs can do this day.
1: A etapa de hoje foi vencida ao sprint por Jonathan Narváez. Afonso Eulálio e Jonas Vingegaard cruzaram a meta um a seguir ao outro, mas quase colados e com o mesmo tempo integrados no pelotão. Ainda há muita corrida pela frente. A Volta à Itália só acaba deste domingo que vem, a 8 dias, o último dia de maio. Os familiares dos dois portugueses detidos por Israel te esperam por mais informações das autoridades de Tel Aviv. Esta tarde, eles, os familiares, foram recebidos pelo Presidente da República no Palácio de Belém. No fim dessa audiência, Francisca Bartilotti, irmã da médica que seguia na flotilha, que foi travada por Israel, deu conta do que sabem e não é coisa que os satisfaça.
3: A última confirmação que temos é que eles já terão chegado, são informações que temos da organização da flotilha, não são informações oficiais, mas que neste momento seriam os procedimentos para eles darem entrada em Israel. É a última informação que temos.
4: Mas ainda não conseguiram falar com eles?
3: Ainda não falamos com ele, nem sabemos de alguém que o tenha feito. Nem o cônsul conseguiu ainda falar com ele, nem o cônsul em Tel Aviv.
1: Esta tarde, o Ministro dos Negócios Estrangeiros, Paulo Rangel, vai reunir-se com o encarregado de negócios de Israel em Lisboa, para além das informações que vai pedir sobre a situação dos dois portugueses e da exigência que eles sejam libertados. Paulo Rangel irá também falar sobre o vídeo que foi posto a circular e que mostra ativistas da flotilha humanitária que seguia para Gaza, num espaço em questão de joelhos e de cara no chão, também de mãos atadas. O vídeo foi posto a circular pelo Ministro da Segurança Nacional de Israel. Esta tarde, Benjamin Netanyahu, primeiro-ministro israelita, condenou essa filmagem, garantindo que ela não está de acordo com os valores de Israel. O ministro espanhol dos Negócios Estrangeiros também decidiu convocar os representantes de Israel em Madrid, mas José Manuel Alabars pede, para além de um pedido de desculpas ao governo de Tel Aviv, aliás, para além de um pedido de desculpas que pede Tel Aviv, promete uma ação conjunta com outros países que também têm nacionais que seguiam na flotilha.
5: Esse tratamento é monstruoso, é indigno, é inhumano. Exijo desculpas públicas a Israel. He convocado urgentemente ao Ministério de Assuntos Exteriores, a la encargada de negocios de Israel, para trasladarle todo nuestro rechazo, toda nuestra repulsa y toda nuestra repugnancia por ese trato absolutamente abominable e inaceptable. Entraré en contacto con los países que tienen miembros en la flotilla para tomar todas las decisiones que sean necesarias al respecto.
1: A indignação do ministro espanhol dos Negócios Estrangeiros relativamente ao tratamento que está a ser dado aos passageiros, aos viajantes da flotilha que foi travada por Israel e que seguia no caminho de Gaza com fins humanitários, também com o vídeo que foi posto esta tarde a circular por um membro do governo de Israel. João Moutinho renovou com o Sporting de Braga por mais uma temporada. O anúncio oficial foi feito pelo clube nas redes sociais. No ano em que cumpre 40 anos, Moutinho avança para a quarta temporada ao serviço do Sporting de Braga.
0: Notícias atualizadas daqui a pouco na edição das 6. Para amanhã, previsão de sol no continente e na Madeira, aguaceiros no arquipélago dos Açores e temperaturas máximas acima dos 30 graus no centro e no sul, com 33 em Lisboa, 35 em Évora e Beja, no Porto máxima de 25 graus, Faro 28, em Ponta Delgada máxima de 18 graus e no Funchal 23.
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0: Boa tarde, agora estamos a 22 minutos das 6, já a seguir na ordem do dia e no trânsito em Lisboa, ainda por resolver o acidente na Cril, junto ao nó do IC16. É no sentido Algesta que vem e há fila desde Monsanto. Depois, mais à frente, há também um acidente em Camarate e a provocar fila desde o túnel do Grilo. Há trânsito lento nos acessos norte à ponte 25 de Abril e no eixo norte-sul, fila a partir de Campo Lide. Na segunda circular, em direção a Sacavém, também fila entre as torres de Lisboa e o Radar e no sentido contrário, com paragens entre o Relógio e Pina-Manique. E há também paragens no IC19, no sentido Lisboa-Sintra, entre Alfragide e Queluz. E no Porto, na VCI, no sentido Freixo a Rábida, há fila entre Bom Joia e A3 e depois entre a Perlada e a Rábida. E no sentido a Rábida-Freixo há demora entre o nó de Francos e as Antas. Na Avenida AEP, há fila nos dois sentidos e no final da A3 para a VCI há paragens desde a saída da A4.
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13: Hoje, na ordem do dia, o debate que chegou ao Parlamento depois da crítica do Tribunal de Contas, que foi ao ponto de divulgar um vídeo contestando a proposta do Governo. O Executivo quer aumentar os limites do valor dos contratos que obrigam a um visto prévio do Tribunal de Contas. O Ministro propõe 10 milhões de euros, mas está disponível para alterar essa fasquia. No debate desta tarde, estiveram nas galerias do Parlamento vários funcionários do Tribunal de Contas e ouviram Gonçalo Saraiva Matias garantir que não se trata de um ataque a este órgão.
14: Há um número que desmonta a dramatização que ouvimos nos últimos dias. O Tribunal de Contas recusa menos de 1% dos vistos prévios. Menos de 1%. Isto significa que milhares de contratos públicos passam por um mecanismo pesado, moroso e exigente para, no final, serem aprovados quase na totalidade. Esta reforma não enfraquece o Tribunal de Contas, bem pelo contrário, liberta-o da burocracia para se concentrar naquilo que importa: fiscalizar, investigar, responsabilizar.
13: O Ministro Adjunto e da Reforma do Estado considera que não é o visto prévio que previne a corrupção.
14: Nos rankings internacionais de percepção da corrupção, os 9 países mais bem classificados da Europa não têm modelos de visto prévio comparados com o português. Nenhum! E Portugal surge na 16ª posição. Isto significa uma coisa muito simples. Não é o visto prévio que previne a corrupção em Portugal. E se queremos ir nesta lista, tudo indica exatamente o contrário, que precisamos de menos bloqueio burocrático e de mais transparência, mais responsabilização e melhor fiscalização ao longo de todo o processo. Sejamos claros. Esta reforma não elimina o visto prévio, porque temos sentido de responsabilidade e sabemos que os sistemas de controle interno ainda precisam de ser reforçados, porque reformar não é destruir, é melhorar com equilíbrio. O que fazemos é concentrar o visto onde ele é verdadeiramente necessário, nos contratos de maior dimensão e maior risco. E ao mesmo tempo reforçamos aquilo que realmente protege o dinheiro público: mais controle interno, mais fiscalização concomitante, mais fiscalização sucessiva. Ou seja, menos ritual burocrático, mais fiscalização real. Há uma verdade que também precisa de ser dita sem medo. A corrupção não nasce da rapidez. A corrupção nasce da opacidade.
13: Mas esta proposta merece a oposição clara do Chega, que acabou por não apresentar durante o debate a proposta que tem para alterar a lei de organização e processo do Tribunal de Contas. André Ventura preferiu criticar o diploma do governo.
15: Falou dos vistos que não existem, no modelo geral que não existe noutros países. A Bélgica, por exemplo, tem um modelo de visto prévio. Está em 22º no índice de percepção da corrupção. Vou-lhe dizer uma coisa, a Bélgica está em 22º, Itália está em 42º. Os dois têm um visto prévio. Sabe onde é que nós estamos? Nós estamos atrás do Botsuana, da Arábia Saudita, estamos atrás de Cabo Verde. Cabo Verde, a nossa colónia, a antiga colónia. Estamos atrás de Cabo Verde, a nossa antiga colónia. Mas, Sr. Ministro, desculpe lá, mas se vir outros países com visto prévio, vê que estão à nossa frente. Vê que estão à nossa frente e não atrás. Segundo. Nós notamos uma coisa, é que quer tirar todos os contratos do visto prévio. Feitas as contas, significa o seguinte: 90% deixará de entrar no controle do Tribunal de Contas, 90 a 95%. Mas vamos aos números mesmo. Seriam cerca de 100 contratos por ano, no último ano. Sabem quantos contratos houve? 180 mil. Os senhores querem tirar todos os outros contratos da fiscalização do Tribunal de Contas. Isto tem um nome, é bar aberto para a corrupção.
14: O senhor deputado André Ventura diz que na corrupção nós estamos como o Botsuana, no final da tabela. E o que é que o Chega quer fazer? Manter tudo na mesma. É a contradição no próprio argumento. É a contradição nos próprios termos. E depois, senhor deputado, desculpe-me que lhe diga, está confuso nos números, porque trouxe o número de 180 mil contratos, mas na fiscalização prévia só há 2.600 contratos fiscalizados. Portanto, o que está a falar é da fiscalização sucessiva, não é da prévia. Baralhou-se nos números. Bom, quanto à separação de poderes, esta proposta reforça a separação de poderes. Esta proposta diz que ao Tribunal cabe julgar, ao Parlamento cabe legislar, ao Governo cabe governar. Clara separação de poderes para não haver um poder que se vai imiscuir nos outros. Fortalece o Tribunal, senhoras e senhores deputados, fortalece o Tribunal, mas fortalece com modernidade, com as melhores práticas europeias, com recurso às melhores práticas internacionais e não olhando para o século passado. Nós falámos com todos os grupos parlamentares. Não podemos ser acusados de falta de diálogo. Antes deste debate já falámos e apresentámos a proposta a todos os grupos parlamentares. E também não há nenhum conflito institucional. Eu fui pessoalmente ao Tribunal de Contas no dia 7 de janeiro apresentar esta proposta. E, senhoras e senhores deputados, não há qualquer inconstitucionalidade. A Constituição não tem um modelo definido, remete para a lei. Se o legislador, se a Assembleia não legislasse, estaria a abdicar da sua função de legislador. Isso era inadmissível. E, portanto, nós estamos disponíveis para afinar na especialidade. Não há linhas vermelhas, mas, senhores deputados, senhoras deputadas, há questões de princípio. E nós, dos princípios, nunca abdicaremos.
13: A resposta do ministro Gonçalo Saraiva Matias, a André Ventura, já pelo Partido Socialista, Marina Gonçalves, concorda que é preciso mais agilidade nos processos e nos contratos, mas remete para a especialidade as alterações que quer ver incluídas neste diploma.
16: Ao mesmo tempo que temos que encontrar o tal equilíbrio com a desburocratização, a celeridade, e é por isso que desde o primeiro momento o Partido Socialista se mostrou aberto a reduzir tempos de espera e de decisão, a aumentar a previsibilidade dos procedimentos e a permitir uma execução mais célere. Também olhamos para aqueles que são os parceiros que nos chegaram aqui e sim, eles preocupam-nos e sim, por isso é que vimos para este debate dizendo que a especialidade e o debate desta lei é fundamental. Como está não serve, preocupa-nos. Como está pode levantar muitos problemas que têm que ser clarificados na especialidade. Há uma questão fundamental neste debate. O debate não pode ser contra o Tribunal de Contas, contra a fiscalização, contra a transparência. O Tribunal de Contas tem um papel fundamental nos processos. Aquilo que devemos estar aqui a discutir é o momento em que o Tribunal de Contas exerce esse poder de forma eficaz. Porque esse dever que o Tribunal de Contas tem de escrutinar o investimento público é fundamental para o Partido Socialista e é isso que está na base daquela que é a nossa intervenção. A nós preocupam-nos várias questões que ainda não estão devidamente justificadas. A questão do valor dos 10 milhões, como é que chegamos a este valor e o porquê, como é que isto se correlaciona, como é que garante a transparência. A questão das entidades da esfera pública que ficam, ou que, com maioria de capital pública, que ficam de fora deste escrutínio, e essa é uma dimensão para nós também ela preocupante. E também a questão, o Sr. Ministro já aqui falou, da responsabilidade financeira dos gestores. Se é certo que estamos disponíveis para fazer essa discussão, também nos levanta muitas preocupações. Uma das questões que o Tribunal de Contas levanta relativamente àquela que é perda de poder na responsabilização financeira, sempre que há um ato negligente ou doloso, no caso do Tribunal de Contas levanta a questão da negligência por parte dos gestores. E eu acho que na especialidade e no debate desta iniciativa temos que fazer esta avaliação.
13: A disponibilidade do Governo, que tem ao lado, além do PSD e do CDS, a Iniciativa Liberal, já o LIVRE avançou para o debate com uma recomendação ao Governo para mais meios humanos e técnicos para o Tribunal de Contas, como explicou a deputada Patrícia Gonçalves.
17: O Governo atribui à Inspeção-Geral de Finanças um papel acrescido na certificação e no acompanhamento dos sistemas de controle interno, mas não apresenta um plano sério de reforço dos meios. A Inspeção-Geral das Finanças já fiscaliza grandes programas públicos, incluindo o PRR. O seu mapa de pessoal para 2025 prevê 265 postos de trabalho, dos quais 201 na carreira especial de inspeção. A idade média entra ronda os 54 anos e em 2022 um concurso para apenas 16 vagas recebeu mais de 1.900 candidaturas. Por isso, o livro vai recomendar um levantamento das necessidades da IGF, um plano de reforço de meios com calendário de dotação orçamental e garantias de independência operacional e orçamental com um reporte anual à Assembleia da República. Queremos um Estado mais capaz, mais rápido e mais eficiente. Mas um Estado mais rápido não pode ser um Estado menos escrutinado e com esta proposta do Governo tal como está, não temos garantias suficientes. O caminho certo não é fragilizar o Tribunal de Contas, é reforçar o que deve ser reforçado e garantir um princípio essencial. Todo o dinheiro público deve estar sujeito a controle público efetivo.
13: Por parte da restante oposição, o receio de que esta proposta do Governo signifique uma reforma profunda que possa afetar a forma como o Tribunal de Contas fiscaliza, o tira-teimas fica para especialidade, para onde a proposta deve seguir, depois de ir a votos na próxima sexta-feira. Hoje, na ordem do dia, esteve o visto prévio.
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15: Senhor Primeiro-Ministro, eu sei que estava habituado à oposição frouxa do PS, mas isso acabou. Bom, a do José Luís Carneiro ainda é mais frouxa que a outra que era antes. Ainda mais frouxa. Estão a ver, Partido Socialista, era assim que se devia ter feito a oposição durante estes anos.
18: Não se riam com coisas sérias, senhores deputados. Não se riam. Não se riam, senhores deputados.
19: Senhor Primeiro-Ministro, os democratas portugueses estão hoje...

0: aquela bancada.
1: Fazer referência a que um colega aqui é fanfarrão não me parece que seja o tratamento urbano.
0: Senhor Presidente, que fique claro, aliás não percebo a razão de ser de tanta perturbação. Aquilo que eu disse fundamentalmente foi uma questão muito simples. O Sr. Deputado disse que a minha oposição era a oposição mais frouxa que conhecia. Muito legítima e fundamentadamente considerei que isso é de facto uma afirmação de alguém que tem um estilo fanfarrão.
2: Onde e desde quando é que o adjetivo fanfarrão é um insulto?
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5: Estamos agora a 8 minutos das 6, com esta nota ainda para o trânsito em Lisboa, ainda com o acidente na Cril, junto ao nó do IC16, no sentido Algés-Sacavém, com fila desde Monsanto, e também, mais à frente, acidente em Camarate, com fila desde o túnel do Grilo. Ouvimos In The Stars até à edição das 6, é para o novo álbum dos Rolling Stones, Foreign Tongues, vai sair dia 14 de julho.

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0: Boa tarde, são 5h58, menos uma hora nos Açores.
1: O secretário de Estado das Comunidades revela que o governo está em contacto com países que têm já voos de repatriamento, os ativistas da flotilha, para trazerem também os dois portugueses. Espanha está a exigir um pedido público de desculpas a Israel pela maneira como tratou estes ativistas. O chefe da diplomacia de Madrid diz que foi um tratamento monstruoso e abominável. Os familiares dos dois portugueses que estão detidos em Israel alegam que ninguém conseguiu falar com eles, nem sequer o cônsul português em Tel Aviv. Afonso Eulálio não larga a camisola rosa da liderança na volta à Itália, mantém 27 segundos para Jonas Vingegaard. Os cromos do Mundial podem ser uma fraude, é preciso cuidado com o entusiasmo, porque pode acabar por ser burlado.
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0: No trânsito em Lisboa já resolvido um dos acidentes na Cril, mas ainda está por resolver o junto ao nó do IC16 no sentido Algés-Sacavém com fila desde Monsanto. Para amanhã ainda há previsão de sol no continente e na Madeira, temperaturas de 33 graus em Lisboa, 28 em Faro, 25 no Porto, 35 em Évora e Beja, aguaceiros nos Açores, 18 graus em Ponta Delgada, na Madeira máxima de 23 graus no Funchal. Edição das 6 da tarde, Ana Cristina Henriques.
1: O governo português está a tentar que o repatriamento dos dois ativistas detidos por Israel seja feito à boleia de países que já estão a tratar desses voos para trazerem para casa os cidadãos nacionais que estiveram envolvidos na flotilha interceptada em águas internacionais por Israel. Emídio de Sousa, o secretário de Estado das Comunidades Portuguesas, diz que para já só os advogados dos ativistas conseguiram falar com eles. Lembra que o executivo português já condenou a atitude de Israel.
3: A flotilha foi interceptada por Israel em águas internacionais, o que motivou uma chamada do embaixador de Israel ao Ministério dos Negócios Estrangeiros para manifestar a nossa total discordância e desagrado com a situação e ainda hoje mesmo também fizemos uma nova nota de protesto porque estamos indignados com o tratamento que foi dado às pessoas no momento em que foram interceptadas e que foram presas. Portanto, estamos a acompanhar em permanência com os nossos serviços. Neste momento ainda não conseguimos falar com eles, estamos a tentar, mas neste momento só é permitido falar com eles os advogados da própria flotilha e logo que seja possível, nós estamos perfeitamente a acompanhar isso, iremos falar com eles e tentar trazê-los para Portugal. Já estamos até em contactos com alguns países que terão voos de repatriamento de outros países para e vos integrarmos nesses voos.
1: Nos esforços do governo português, nas palavras do secretário de Estado das Comunidades, em declarações às televisões, numa altura em que há condenações de vários países, ao vivo, que mostra a maneira como Israel tratou os ativistas, eles aparecem amarrados de joelhos e de cara no chão. O ministro português dos Negócios Estrangeiros considera que o comportamento é condenável, intolerável e um tratamento humilhante, que não respeita a dignidade humana. No mesmo sentido, a condenação feita também pela primeira-ministra italiana e o ministro espanhol dos Negócios Estrangeiros fala de uma atitude monstruosa. Tel Aviv exige um pedido público de desculpas e, além do mais, promete uma ação conjunta com outros países que tenham ativistas nesta flotilha.
4: Esse tratamento é monstruoso, é indigno, é inhumano. Exijo disculpas públicas a Israel. He convocado urgentemente al Ministerio de Asuntos Exteriores a la encargada de negocios de Israel para trasladarle todo nuestro rechazo, toda nuestra repulsa y toda nuestra repugnancia por ese trato absolutamente abominable e inaceptable. Entraré en contacto con los países que tienen miembros en la flotilla para tomar todas las decisiones que sean necesarias al respecto.
1: O ministro espanhol dos Negócios Estrangeiros diz que o ministro israelita em causa, o ministro da Segurança Interna, que filmou e que pôs a circular o vídeo com o tratamento dado aos detidos na flotilha, está proibido de entrar em Espanha e o governo de Madrid vai tentar que a mesma sanção seja decretada em toda a União Europeia. Esta tarde, os familiares dos dois ativistas portugueses detidos em Israel foram recebidos pelo Presidente da República, uma conversa que durou cerca de 40 minutos. No final, nas declarações aos jornalistas, revelaram que ainda não conseguiram contactar com os dois portugueses, nem sequer o cônsul de Tel Aviv o conseguiu. A tranquilidade só vai chegar mesmo quando for a hora do reencontro.
5: Nós só estaremos tranquilos quando conseguirmos falar com eles e ver a cara deles e termos a certeza que não foram vítimas de maus-tratos e de tortura, como já foram previamente sujeitos pessoas que foram também capturadas em contexto da flotilha humanitária. Por isso, nós estaremos descansados quando conseguirmos falar com eles, soubermos de alguém que consiga falar com eles. Claro que agradecemos este acompanhamento e todo o empenho que está a ser feito por parte das instituições oficiais e claro que estamos mais descansados que isso seja assim, mas só estaremos tranquilos quando conseguirmos falar com eles.
1: Nestas declarações no Palácio de Belém, os familiares também deram resposta às acusações de Benjamin Netanyahu, que acusa os ativistas de estarem a ajudar terroristas.
5: Benjamin Netanyahu disse que esta operação foi um sucesso notável e disse que os ativistas da flotilha associava aos terroristas do Hamas. Por isso, pronto, acho que temos que levar estas declarações como vindos da pessoa que vem. Pronto, dizer que estas pessoas vinham numa missão humanitária, desarmados, para quebrar um bloqueio ilegal que há anos que quebra todos os direitos humanos fundamentais das pessoas palestinianas.
6: E acrescento também que iam como médicos da flotilha nesta ação humanitária para prestar apoio médico aos palestinianos em Gaza. Tanto o Gonçalo como a Beatriz são médicos, exercem cá em Portugal e que se voluntariaram para ir prestar este apoio com os conhecimentos que têm de medicina e voluntariaram-se precisamente para isso.
1: São alertas feitos pelos familiares dos dois portugueses detidos por Israel depois da conversa que tiveram esta tarde com o Presidente da República. De há pouco também a condenação do Canadá, que considera que o tratamento de Israel aos ativistas é um tratamento absolutamente inaceitável. Outra vez contra as expectativas do próprio Afonso Eulaldio, mantém a liderança de volta à Itália e mantém a diferença de 27 segundos para o segundo classificado. Eulaldio e Jonas Vingegaard terminaram a etapa número 11 no pelotão, com pouquíssima distância entre eles. O ciclista português, no final, foi questionado sobre se, com 27 segundos de diferença, sente o Jonas Vingegaard a respirar-lhe no pescoço.
7: Jonas is super strong, no? He won two Tour de France, no? We cannot do nothing. No. We will see what my legs can do this day.
1: Afonso Eulaldio diz que Jonas Vingegaard venceu a volta à França, não pode fazer nada contra ele, mas vai ver como se portam as pernas nos próximos dias. A etapa de hoje foi muito rápida. Afonso Eulaldio admite que estava um pouco estressado.
7: Sim, um pouco, que é sempre melhor se levamos a carreira um pouco mais controlada, não? Pero el equipo ha hecho un trabajo fenomenal como todos los días y al final hemos mantenido la camiseta, que es lo más importante. Y ahora, después de hoy, mantenernos la malla rosa, como te digo, ir siempre día a día y ver lo que podemos hacer.
1: Dia a dia, uma pedalada de cada vez. Afonso Eulaldio para já consegue mais uma vez segurar a camisola rosa numa altura em que entra na segunda metade da prova. O giro termina a 31 deste mês, de domingo a uma semana. A FENPROF diz que está bastante preocupada com a digitalização das provas e dos exames nacionais anunciado para este ano. José Feliciano, secretário-geral da FENPROF, avisa avisa que o modelo pode significar diferenças entre alunos, desigualdades entre alunos, mas também entre escolas.
8: Nós criticamos essa transição para as provas e para os exames digitais. Para já há uma falta de meios nas próprias escolas, há uma falta de preparação tecnológica e até organizativa, e isso gera desigualdades e pode comprometer mesmo a fiabilidade dos resultados, e nós tivemos agora exemplos no que aconteceu nas provas moda, onde percebemos que houve ali, em muitas escolas, uma aplicação até voluntarista destas provas, não foi, a culpa não foi das escolas, não é? Estamos a falar agora das provas moda e das provas finais do nono ano, e o balanço que se fez em relação àquilo é que, de facto, houve falhas significativas nos serviços, nas próprias escolas, porque havia material que não funcionava, alunos que não tiveram acesso aos computadores, porque estes não funcionavam. Se o processo vai ser generalizado com este caos organizativo, enfim, que estas provas moda provocaram, que foi de certa forma um teste, um exame, deixa-nos de facto muito preocupados.
1: José Feliciano, nestas declarações à jornalista do TSF, Fátima Valente, também disse que se sente ofendido com as declarações do ministro Fernando Alexandre, que considerou que com esta digitalização, nas correções, os exames vão ter um maior rigor. José Feliciano não gostou de ouvir.
8: É uma grande ofensa, uma humilhação que é feita aos professores. Os professores, nomeadamente os professores que têm os corretores de exames, têm um trabalho, enfim, excepcional, um trabalho extenuante até, que são centenas de provas que têm para corrigir. A correção das provas, isso parece de alguém que não conhece o ambiente e o meio escolar, o que até é estranho, vindo de um professor, apesar de ser um professor universitário. A correção de provas tem ponderações, tem apreciações que a digitalização não faz. Portanto, a correção digital de uma prova não faz isso. E isso, portanto, é uma ofensa ao trabalho sério e rigoroso que centenas ou milhares de pessoas fazem ao longo de décadas na correção de provas.
1: José Feliciano, secretário-geral da FENPROFIL, que, tal como os restantes professores, ainda está à espera que o ministro dê informações sobre todo este processo. Também a Federação Nacional dos Professores está preocupada. Numa resposta que enviou à TSF, diz que, apesar de reconhecer algumas vantagens, como maior rapidez no processo e critérios mais uniformes, há dúvidas sobre se as plataformas digitais são confiáveis, se a proteção de dados vai estar garantida, e a FNE também está preocupada com a possibilidade de erros de digitalização e alerta ainda para a carga de trabalho dos professores responsáveis por estas classificações. Em Torres Vedras já começou a eliminatória que vai decidir se o Casa Pia continua na Primeira Liga ou se o Torriense regressa ao campeonato 34 anos depois da última presença. Tiago Santos, como é que está este fio?
9: Para já empatado a zero e com a equipa do Casa Pia a dominar o encontro com mais tempo de posse de bola e pouco como ocasião. A primeira para Cassiano, o avançado que recebeu a bola no peito, de costas para a baliza, rodou na direção da baliza do Torriense, mas acabou por permitir a defesa a primeira da tarde. Luan Paes, o guarda-redes do Torriense, numa semana de grande entusiasmo em torno do futebol em Torres Vedras, esta equipa que ficou no terceiro lugar da segunda liga e que joga por isso este play-off diante do Casa Pia, tem a meio desta eliminatória uma final da Taça de Portugal no Estádio Nacional, no Estádio do Jamor, diante do Sporting, e por isso esta tarde em Torres Vedras estão já mais de 2 mil adeptos no estádio, que tem para estes encontros da Liga uma condicionante. Uma das bancadas não tem as condições necessárias para receber adeptos impostas pela Liga e por isso está encerrada, mas ainda assim marcam presença os adeptos do Torriense em grande número, mais de 2 mil nas bancadas esta tarde. Um jogo que já teve apenas um remate à baliza, mas onde a equipa do Casa Pia, vestida de branco neste encontro, na condição de visitante, tem para já dominado um encontro que está ainda no início, começou com um ligeiro atraso. Uma tarde de futebol numa semana que promete ser intensa em Torres Vedras, com este primeiro encontro, com a tal final da Taça no Jamor e com o desfecho desta eliminatória na próxima semana, aqui não muito longe em Rio Maior, casa desta formação do Casa Pia, que luta agora para não descer da primeira linha.
1: Para já, o jogo que vai continuar a ser seguido pelo Tiago Santos continua empatado a zero. O secretário de Estado norte-americano disse esta tarde ao povo cubano que a América pode oferecer uma nova oportunidade a Cuba, mas só se o atual regime não estiver em funções. Numa mensagem enviada em espanhol, Marco Rubio Rubio diz que a atual situação do país não é causada pelos Estados Unidos, mas pelos líderes cubanos. Diz Rubio que esses líderes cubanos roubaram milhões de dólares.
10: A razão por lá que se ven obligados a sobrevivir 22 horas al día sin electricidad no se debe a un bloqueo petrolero por parte de Estados Unidos, como ustedes saben mejor que nadie, llevan años sufriendo de apagones. La verdadera razón por la que no tienen electricidad, combustible ni alimentos es porque quienes controlan su país han saqueado miles de millones de dólares.
1: Marco Rubio también lembrou aos cubanos que há muitos anos que sofrem com os apagões. Isto não está relacionado com o bloqueio aos combustíveis. O problema é que alguns têm tudo e outros não têm nada.
10: Hoje, mientras ustedes sufren, estos empresarios tienen 18 mil millones de dólares en activos y controlan el 70% de la economía de Cuba.
1: O secretário de Estado norte-americano foi ainda mais longe depois de anos a beneficiarem do petróleo grátis da Venezuela. Agora, diz ele, esses dirigentes cubanos compram combustíveis, mas apenas para os geradores e para os carros deles, não para o povo.
10: Pero ahora que dejó de llegarles el petróleo gratis, ellos compran combustible para sus generadores y sus vehículos, mientras que el pueblo se les pide que se sacrifiquen.
1: Marco Rubio acrescenta que os dirigentes cubanos têm dinheiro, mas pedem sacrifícios ao povo. O vídeo em espanhol surge no dia em que se espera que a justiça norte-americana anuncie sanções criminais contra o antigo presidente Raúl Castro.

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0: Boa tarde, agora são 6h18 e no trânsito em Lisboa ainda com um acidente na Cril, junto ao nó do IC16, no sentido Algés-Sacavém, com fila desde Monsanto e agora também acidente no IC19. Na chegada ao nó de Pinamanique, no sentido Sintra-Lisboa, há fila desde a Amadora e no sentido Lisboa-Sintra há paragens entre Alfragide e Queluz. Trânsito lento nos acessos norte à ponte 25 de Abril, no eixo norte-sul com fila a partir de Campolide. Na A5 agora em direção a Cascais, com fila entre o viaduto Duarte Pacheco e Linda Velha. E na segunda circular em direção a Sacavém, há fila entre as Torres de Lisboa e o Radar. E no sentido contrário, há paragens entre o Relógio e Pinamanique. No Porto, trânsito lento na VCI, no sentido Freixo a Rábida. Há fila entre Bonjoia e a A3 e depois entre a Perlada e a Rábida. E no sentido a Rábida-Freixo, há demora entre o Nó de Francos e as Antas. Na Avenida AEP, há fila nos dois sentidos. No final da A3 para a VCI, há paragens desde a saída da A4 e na A4, no sentido Porto-Amarante, trânsito lento na saída para Ermesinde.
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0: Daqui a pouco o prato do dia e vamos a Cana. Agora parece mentira, a crónica de Zé Pedro Silva.

0: Selecionador Nacional de Portugal de Espanha, perdão, o selecionador de Espanha, ou melhor, o selecionador espanhol de Portugal, enfim, Roberto Martínez, anunciou ontem a lista de convocados para o Mundial de 2026, que começará por ser disputada em três países, Estados Unidos, Canadá e México, mas a meio, de repente, pode passar a ser tudo o mesmo país. Já não digo nada. Mesmo as seleções nacionais, por exemplo, aqueles Estados Unidos-Paraguai, ao intervalo já pode ser Estados Unidos, Estados Unidos. Estávamos habituados às substituições de jogadores, mas neste campeonato do mundo também podemos assistir a mudanças nos próprios países durante a partida. Então, se os chefes de Estado e de Governo estiverem na tribuna a assistir, nem é preciso ir buscá-los aos palácios à meia da noite. São regras novas. Os Estados Unidos podem mexer a meio, tanto na equipa deles como nas dos adversários. Se calhar encontrarem Portugal, logo aos 10 minutos estão a meter os nossos quatro guarda-redes na frente e o Francisco Conceição à baliza. Roberto Martínez, por ele, é de estar. Desde que o Ice não o leve, está tudo bem. Regressando então a Portugal, são 26 os escolhidos, mas foram apresentados 27. Ou seja, também já estamos a fazer batota. O 27º é um quarto guarda-redes, Ricardo Velho, que não se vai sentar no banco. Na verdade, não foi para defender nada. Foi só para quando se criticar um velho que joga na seleção, pronto, é este. Oficialmente, Martínez diz que leva 4 guarda-redes porque tem medo que algum se perca numa fila do aeroporto. Entretanto, e como seria de esperar, as escolhas não estão a ser consensuais. Antes, pelo contrário, muitos portugueses tinham outras ideias em mente. Para mim, a maior surpresa desta convocatória para o Mundial de 2026 ainda tinha sido Cavaco Silva, mas só até perceber que estava a confundir as notícias. Não seria impossível, pela idade do ex-presidente e ex-primeiro-ministro, só apenas porque a sua modalidade é o golfe. Mas a confusão explica-se facilmente. É que o professor Aníbal recebeu a Ordem de Mérito Europeia pela primeira década de Portugal na União Europeia. Resta agora saber como é que traz para casa aquele quilómetro de autoestrada com que foi agraciado, pois não queria pagar excesso de bagagem. Voltando para terminar à convocatória do Mundial, será que é obrigatório convocar jogadores de futebol, atletas? Nestes tempos de tantas transformações, será que não nos podíamos apresentar, por exemplo, com aquele tripulante português que estava naquele cruzeiro cheio de antivírus? Só assim mesmo para o pôr no meio-campo. E José Sócrates? Será que o ex-primeiro-ministro não pode ser convocado? Não era para jogar, era só para empatar. Se estivéssemos prestes a ser eliminados, era ver se o jogo nunca acabava, nem o jogo nem o campeonato. Metíamos Sócrates, que chegava ao árbitro e dizia: olha, estamos sem selecionador, o espanhol basou.
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1: À Casa Crioula, em Lisboa, que hoje no Prato do Dia com Fernando Melo, um guia TSF Evasões para ouvir e ler em tsf.pt. Vamos a Cannes já a seguir, daqui a pouco o Jornal de Desporto, agora são 6h26.
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1: E neste dia do Festival de Cannes, Rui Pedro Tendinha, há outro abalo, o Lanconiu de Harari.
5: Há filmes que nos interrogam, obras que nos põem em sentido. É o caso de L'Inconnu de Arthur Harari. O que fazer com um filme que nos tira o tapete das percepções da lógica? O que se passa, afinal, nesta troca de corpos entre as personagens de Neil Schneider e Léa Seydoux? Não há respostas. O filme é grande, a enorme provocação de Cannes 2026 e Neil Schneider pode ser o favorito para melhor ator. Também sem resposta está a adaptação de Tia Guedes a trilogia de Jesus, os três livros de Jaime Cutsey, 3 horas e 10 de mergulho forte nas palavras do escritor aclamado. É um filme português, falado em espanhol e com honras de Cannes Premier. A história de um órfão num mundo onde todos são refugiados. O seu melhor é um olhar sensível à escuta do mundo, à sua compreensão. O seu pior está alguma falta de empatia com os personagens e uma certa vassalagem ao cinema português bafio. Entretanto, neste festival há tradições que se perdem. O Presidente da Câmara tinha como costume sagrado convidar a imprensa e o júri para um almoço no castelo. Este ano, nada. Ao menos temos Mike White a filmar a série White Lotus, ou seja, somos todos aqui potenciais figurantes.
1: Até ao final do festival, os destaques de Cannes na TSF com Rui Pedro Tendinha.
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6: Israel atacou nas últimas horas o Irão. O ataque com mísseis confirmado pelo ministro israelita da Defesa.
7: O ataque ocorreu pelas 6 da manhã, hora de Lisboa. Entretanto, há pouco, Donald Trump anunciou que começou...
8: The United States military began major combat operations in Iran.
9: A decisão estava tomada. Era necessário destruir o Irão e era necessário, como aliás foi sendo apelado e agora praticado e também outra vez anunciado, derrubar o regime.
10: Vamos ver o impacto que isto tem, vamos ver de que forma o Irão reage e se isto vai comprometer ou não, é provável que sim, as negociações entre o Irão e os Estados Unidos na próxima semana em Viena da Áustria.
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0: Boa tarde, agora são 6:30, 5:30 nos Açores, os destaques do Jornal de Desporto.
1: Afonso Eulálio continua a brilhar na Volta à Itália, o ciclista português mantém a camisola rosa. Farioli diz que o Porto tem de ser criativo no mercado de transferências porque o dinheiro não abunda. João Moutinho prolonga a carreira mais um ano e mantém-se no Sporting de Braga. Já começou o Torriense Casa Pia, que define a última vaga na Primeira Liga da próxima época. Vamos daqui a pouco em direto até Torres Vedras. Vamos também até à sede da Liga, no Porto, onde os clubes discutem os regulamentos competitivos e disciplinares para a próxima época.
0: Temas para o Jornal de Desporto, edição de Tiago Barquinha Gonçalves.
1: É uma notícia de última hora. Tiago Margarido vai sair do Nacional da Madeira. A confirmação foi dada pelo próprio treinador à saída de uma reunião com o presidente do clube, Rui Alves. Em declarações aos jornalistas, Margarido disse que procura um passo diferente na carreira e que esse passo deverá acontecer no estrangeiro a partir da próxima época. Já se joga o play-off, que vai definir a última vaga na próxima edição da Primeira Liga. O Torriense recebe o Casa Pia na primeira mão. Vamos em direto até ao estádio Manuel Marques, em Torres Vedras, onde está o repórter Tiago Santos. Tiago, com meia hora de jogo, qual é a tendência da partida nesta altura?
2: Mantém-se o 0-0, apesar de há pouco o Torriense ter causado problemas calafrios à defensiva do Casa Pia no lance de Luís Quintero a partir do lado direito, o jogador colombiano extremo, numa incursão para a zona central, por pouco não servia o outro extremo, Dario Gin, para uma possibilidade de golo. Antes já Alejandro Afonso tinha permitido também ao guarda-redes do Casa Pia uma defesa mais apertada naquele que é até agora o melhor momento da partida, de uma equipa do Torriense que tem tentado manter a bola junto à relva, tem tentado jogar também a partir do corredor central contra um Casa Pia que tira muito proveito das bolas paradas e da estatura dos seus defesas centrais. Mas para já, com nulo e poucas oportunidades neste encontro, mais de 2 mil adeptos nas bancadas numa semana muito especial para o Torriense, que vai ter no próximo fim de semana a final da Taça de Portugal diante do Sporting, no meio desta eliminatória, deste play-off de subida da divisão, o Torriense à procura de um lugar na primeira. 34 anos depois da última participação, o Casa Pia tenta contrariar a possibilidade de descida esta temporada, mas para já 0-0 na primeira mão deste encontro.
1: Primeira mão acontece hoje, o segundo jogo é apenas na quinta-feira da próxima semana, depois da tal final da taça onde o Torriense está envolvido. Nesta altura decorre a Assembleia Geral da Liga Portugal, em causa a discussão e votação de alterações aos regulamentos competitivos e disciplinares para a próxima época. O Hugo Miguel Taveira está na sede da Liga, na cidade do Porto. Hugo, o que é possível avançar até o momento?
3: Numa altura em que está em pausa a reunião da Assembleia Geral, o destaque vai para a aprovação da proposta do Futebol Clube do Porto em aumentar o número de elementos no banco de suplentes para 12 jogadores. Já o Sporting propôs que o VAR pudesse intervir em lances de pontapé de canto mal assinalados, algo que motivou uma provocação de André Vilas Boas, presidente do Futebol Clube do Porto, a pedir que a proposta tivesse retroativos em relação à época que agora termina. De qualquer forma, a proposta foi chumbada pela maioria presente na Assembleia Geral. Os Leões também queriam alterar a ordem dos bancos de suplentes, de modo a diminuir a pressão habitualmente exercida pelos clubes da casa sobre os árbitros. A ideia seria o banco de suplentes da equipa visitante ficar atrás do árbitro assistente. Contudo, essa proposta...
1: Perdemos a ligação ao jornalista Hugo Miguel Taveira, que apontou alguns dos assuntos em discussão nesta Assembleia Geral da Liga, que continua a decorrer na sede da Liga. Em relação aos principais clubes, o presidente André Vilas Boas foi o único a marcar presença, neste caso em representação do Futebol Clube do Porto. Afonso Eulálio mantém a liderança liderança da Volta à Itália e a diferença para o segundo classificado. O ciclista da Bahrain Victorious terminou na 11ª etapa do Giro, integrado no pelotão, tal como Jonas Vingegaard, que continua a 27 segundos do português na geral. No percurso entre Porcari e Chiavri, a vitória foi discutida ao sprint, com o triunfo a cair para Jonathan Narváez, no despique com Henrique Mas, com o equatoriano a ganhar pela terceira vez só nesta edição. No final da etapa, Afonso Eulálio elogiou o trabalho da equipa.
4: El equipo ha hecho un trabajo fenomenal como todos los días y al final hemos mantenido la camiseta, que es lo más importante. Y ahora, después de hoy, mantenernos la malla rosa, como te digo, ir siempre día a día y ver lo que podemos hacer.
1: Afonso Eulálio, em castelhano, a pensar no dia-a-dia, etapa a etapa. Para já continua com a camisola rosa, numa altura em que a prova entra na segunda metade. O Giro termina no dia 31 de maio, de domingo a uma semana. João Moutinho vai jogar no Sporting Braga pelo menos mais um ano. O Clube Minhoto anunciou esta tarde a renovação de contrato do internacional português, que fica ligado ao emblema bracarense até ao final da próxima época, quando tiver 40 anos. Francesco Farioli diz que o Porto tem de ser criativo no mercado de transferências. Numa entrevista conjunta ao jornal O Jogo, à SIC e ao Portal 00, o técnico dos campeões nacionais explica que é necessário puxar pela imaginação para atacar o mercado.
5: Não somos os mais ricos, mas conseguimos ser criativos e suficientemente atraentes para trazer os jogadores que gostamos aqui para vestir a camisola do Futebol Clube do Porto.
1: Já em jeito de balanço da época que terminou, Francesco Farioli elogia a competitividade dada por Sporting e Benfica, algo que ajuda a relevar o feito do Porto, que se sagrou campeão.
5: Para vencer no Futebol Clube do Porto é necessário um esforço redobrado, e isso fez parte da nossa pré-temporada e da nossa preparação. Foi algo que nos acompanhou ao longo de todos os meses da competição e que naturalmente se tornou ainda mais intenso e exigente no último período, à medida que o objetivo se aproximava cada vez mais. Esta época tivemos dois grandes adversários, duas equipas que fizeram uma época fantástica. Eles repetiram exatamente a mesma pontuação do ano anterior, mas de alguma forma acho que o que fizemos é ainda mais extraordinário, precisamente por isso.
1: Francesco Farioli, em entrevista ao jornal O Jogo, à SIC e ao 00. Gianluca Prestiani pede desculpas aos adeptos do Benfica pelo facto da equipa não ter estado à altura da exigência do clube. Através das redes sociais, o jogador argentino fala num sabor muito amargo por não ter alcançado os objetivos. Ainda assim, garante que na próxima época a equipa vai voltar mais forte para cumprir os tais objetivos que não conseguiu durante a temporada que está agora a terminar. João Loureiro defende que o Estado deve compensar o Boa Vista pelos custos que o clube teve na reconstrução do Estádio do Bessa para o Euro 2004. No dia em que acaba o período de leilão do estádio, o presidente do clube, no período das obras no Bessa, diz que é a altura de corrigir um erro do passado.
6: Boa Vista, relativamente ao Euro 2004, foi absolutamente discriminado e não teve os apoios que todos os outros tiveram. Pelo que apelo às entidades públicas respectivas, às próprias entidades desportivas, que neste momento dramático tenham isso em atenção, de modo a que, enfim, possa haver alguma forma de, não direi de compensação total, mas pelo menos algum apoio num momento em que o clube tanto precisa.
1: Atualmente, o Boa Vista enfrenta um processo de insolvência que levou à colocação do Estádio do Bessa e do Complexo Desportivo Anexo em leilão, entre outro património do clube. Apesar da situação delicada e de, neste momento, não ter qualquer papel na gestão executiva e financeira do Boa Vista, algo que cabe à administradora de insolvência, o atual presidente do clube, Rui Garrido Pereira, acredita que é possível salvar o património do Boa Vista, incluindo o Bessa.
7: Queremos manter o nosso estádio do Bessa porque é a nossa casa, o nosso relvado é sagrado, A direção tem que ter a vontade firme e a estratégia de manter o património e afetá-lo de maneira a que possa tirar dividendos dele mesmo, desse mesmo, que é algo que nunca foi feito até agora, já agora, com o intuito de, afetando com uma estratégia clara esse património que estamos a falar, se possa retirar dividendos e que faça parte daquilo que é o nosso projeto de recuperação para o Boa Vista.
1: Aí seria alugar os espaços, por exemplo?
7: Por exemplo, é uma das soluções, naturalmente.
1: Já depois de ter retirado poderes à direção, a administradora de insolvência do Boa Vista colocou o estádio e o complexo desportivo anexo em leilão. Tudo junto está avaliado em quase 38 milhões de euros. O leilão começou há um mês e termina hoje. Até agora ainda não houve uma licitação para o estádio. Já o complexo desportivo anexo foi licitado uma vez, ainda que não tenha sido atingido o valor mínimo exigido. Esta noite é conhecido o vencedor da Liga Europa, que pode ter impacto na vida do Sporting, no confronto entre Aston Villa e Friburgo. Se os ingleses ganharem e se terminarem a Premier League em quarto, neste momento tem 3 pontos de vantagem para o Liverpool, a uma jornada do fim, abre-se diretamente uma vaga na fase principal da Liga dos Campeões, que nesse contexto será do Sporting, já que é a equipa com melhor coeficiente das que se apuraram para as pré-eliminatórias. O Aston Villa-Friburgo começa às 8 da noite, em Istambul, na Turquia. Jaime Faria está a uma vitória de entrar no quadro principal do Roland Garros, desse torneio de Grand Slam. O tenista português bateu o norte-americano Colton Smith. Sorte diferente teve Henrique Rocha, que caiu perante o croata Borna Gojo, e no feminino Matilde Jorge foi eliminada também na penúltima ronda do qualifying contra Mary Stoyana dos Estados Unidos. Já a irmã Francisca Jorge está agora a defrontar a eslovaca Rebeka Sramkova. No primeiro set, a tenista portuguesa perde por 5-3.
0: Jornal de Desporto, edição de Tiago Barquinha Gonçalves.

0: 17 minutos para as 7 em Lisboa, já resolvido o acidente na Cril, junto ao nó do IC16, no sentido Algés-Sacavém, mas ainda há paragens desde Monsanto. Trânsito lento nos acessos norte à ponte 25 de Abril e no eixo norte-sul há fila a partir de Campolide. Na A5, em direção a Cascais, há fila entre Monsanto e Linda a Velha. Na segunda circular, em direção a Sacavém, fila entre as Torres de Lisboa e o Radar. E no sentido contrário, há paragens entre o Relógio e o Campo Grande. No IC19, sentido Lisboa-Sintra, também com paragens entre Pinamanique e Queluz. No Porto, trânsito lento na VCI, no sentido Freixo a Rábida, há fila entre Bonjoia e a A3 e depois entre a Perlada e a Rábida. E no sentido a Rábida-Freixo, há demora entre a Rábida e Francos. Na Avenida EP há fila nos dois sentidos. No final da A3 para a VCI, com paragens desde a saída da A4. E na A4, no sentido Porto-Amarante, trânsito lento na saída para Ermesinde.
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2: O segundo capítulo da reforma laboral, agora na Assembleia da República, e Cavaco Silva, a propósito do reconhecimento que ontem foi prestado pelo Parlamento Europeu. São os assuntos que trazemos para este Não Alinhados. Boa tarde, José Ribeiro Castro.
3: Boa tarde, Artur Carvalho. Como está?
2: Muito bem, muito obrigado. Depois de 9 meses de concertação social com resultado totalmente desafinado, a reforma laboral vai agora para o Parlamento. Aliás, a proposta do Governo foi lá entregue no dia de ontem. O PS já disse que vai votar contra na generalidade, o Chega ainda vai ver. Acha que a reforma ainda poderá ir avante ou enfermará daquele mal de que o que nasce torto, tarde ou nunca se endireita?
3: Não sei, e não julgo que isso seja o essencial nesta altura. O que eu creio que é o essencial é que o governo em maioria tenha uma vitória política, isto é, consigam explicar e convencer a maioria do país de que a reforma é indispensável e é benfazeja, isto é, que é conforme à construção do futuro de Portugal. É um processo, como, enfim, o governo é um governo minoritário, portanto está sempre numa situação difícil e incerta, e um processo de concertação, sobretudo com as várias peripécias que esteve, avanços e recuos, etc., é muito propício a que se perca a visão de conjunto e, portanto, que o sentido da reforma se perca um pouco na nuvem das conversas e desconversas. E isso é essencial para o governo ter um triunfo, e eu creio que isso é o mais importante. E se conseguir apresentar-se na intervenção dos vários ministros e dos deputados da bancada que o apoiam, com um tom que seja de facto e se perceba politicamente vitorioso, isto é, que os seus argumentos sejam argumentos que impressionem a opinião pública e os observadores, bom, isso então é talvez meio caminho andado para que possa passar, porque ninguém quer ficar contra algo que se acredita no debate parlamentar. Portanto, esse é o grande desafio do debate parlamentar.
2: Se bem estou a perceber pelo que está a dizer, acha que o problema, pelo menos nesta primeira fase, na que terminou, foi sobretudo de eficácia de fazer ver a vantagem da proposta?
3: Sim, mas vamos lá ver, quem a queria sabotar, não é? O governo é minoritário e portanto, muito provavelmente, quer os grupos da oposição, quer os sindicatos, não queriam que o governo tivesse êxito, portanto, se encarregaram, cada um per si, alguns com os tribilhos que depois foram repetindo e que não têm propriamente a ver com o eixo da reforma, portanto, de deslustrar a reforma. E depois isso é um terreno um pouco armadilhado, porque é um bocadinho difícil quando entramos num processo de concertação sair do pormenor, né? Portanto, e reganhar a visão de conjunto e, portanto...
2: Mas acha que em algum momento o governo conseguiu, teve a eficácia de fazer, creio passar não, essa mensagem de conjunto?
3: Creio que não, creio que não. Ainda que eu atribua muito às circunstâncias. Neste contexto novo de debate político-parlamentar, para que o Governo, aliás, várias vezes apontou nos momentos mais difíceis da concertação, não, então vamos ao Parlamento e lá veremos. Eu estou a dizer que é indispensável que, independentemente dos votos, porque os votos são cartas marcadas, né? Portanto, é bom que consiga uma maioria, mas independentemente dos votos, o Governo se apresente com um discurso consistente, coerente e que, perante a opinião pública, esta reforma é de facto necessária. Daqui resulta de facto maior dinamismo no mercado de emprego, daqui resulta de facto a possibilidade de termos melhores salários, porque a economia será mais dinâmica, daqui de facto os jovens podem voltar a ter esperança, não vão ter que sair do país, porque finalmente Portugal cria um ambiente propício ao ingresso no mercado de trabalho e à sua afirmação. Portanto, são estas questões que, entre outras, não é? Que do partido da macroeconomia, que o Governo deve, a meu ver, procurar ressaltar. E se vencer politicamente este debate, né, ganha, né, ganha. Porque, mesmo que seja chumbado pelos votos, cria na opinião pública a ideia de que as oposições juntaram-se para derrotar uma boa reforma. Aquilo que afinal era uma boa reforma. E, portanto, isso é importante. Isso, e eu creio que a melhor forma de conseguir pôr algumas das oposições em respeito é justamente esse. Afirmar o mérito e a substância dos seus argumentos e portanto, essa é a forma mais direta de conseguir persuadir partidos da oposição a apoiarem a reforma.
2: Passemos ao segundo assunto. Aníbal Cavaco Silva, que ontem foi uma das personalidades agraciadas na estreia da Ordem de Mérito Europeu, criada pelo Parlamento Europeu. Já aqui noutras conversas lhe ouvimos elogios ao ex-primeiro-ministro e antigo presidente da República, entre elas a memória do episódio já longínquo, quando era líder do CDS e contra muitas opiniões do seu partido levou avante o apoio à candidatura de Cavaco Silva. Hoje presumo que possamos seguir, sugiro que sigamos pela ligação de Cavaco Silva à Europa. Ele foi primeiro-ministro num período em que nós entramos a sério na União Europeia. E o senhor foi eurodeputado. Se calhar tem aí experiência, memórias para fazer uma ponte entre o que foi o legado de Cavaco Silva sobre esse ponto de vista.
3: Sim, bom, Cavaco Silva é um grande político português, enfim, e nós números é o maior político português a seguir ao 25 de Abril, portanto é o único português que obteve 4 maiorias absolutas, 2 vezes para primeiro-ministro, no seu segundo e terceiro governo, e depois 2 vezes para presidente da República. Não há mais ninguém que o tenha obtido e não se vê no horizonte quem o venha a fazer tão cedo. E isso, pensem as pessoas o que quiserem, é o sinal daquilo que pensam os portugueses quando tiveram que votar. De facto, Aníbal Cavaco Silva, como o Artur Cavalho referiu, foi o primeiro-ministro no tempo da Europa a sério. Não foi ele que assinou o Tratado de Adesão, enfim, foi Mário Soares, como ainda primeiro-ministro de um governo que estava a acabar, o governo do Bloco Central, mas nós entramos a seguir, portanto isso foi assinado em 85, entramos em 86 e enfim, esteve ainda algum tempo no governo minoritário de Cavaco Silva e depois a sério com 2 maiorias absolutas. E ele teve nota altíssima dos seus pares europeus. Vivíamos também numa época especialmente brilhante da Constituição Europeia, com Jacques Delors, e portanto foram tempos bastante estimulantes para aqueles que participaram nisso, não era o meu caso, que aliás na altura estava fora da atividade política, mas segui, enfim, com interesse aquilo que era o prestígio enorme de que Cavaco Silva rapidamente recolheu junto dos seus pares.
2: E não era, isso, e não era grupo para brincadeiras.
3: Sim.
2: Kohl da Alemanha, Mitterrand da França, Margaret Thatcher.
3: Sim. E com grande respeito dos seus pais, portanto, é um político de primeira água, portanto, ele está neste grupo de 20, não surpreende propriamente sendo vindo, apesar de tudo, de um país médio e de um país estreante nas andanças europeias, é uma pessoa que se afirmou, e ele e os seus ministros, pelo seu sentido de Estado, pelo compromisso com o desenvolvimento do país, etc., coisas extraordinárias, enfim, recordo-me, nessa altura que se faz o Centro Cultural de Belém, o CCB, e outras obras importantes. E portanto, é facto que as obras que ele pôde realizar ao longo dos seus dois mandatos com a maioria absoluta, portanto, de 1987 até 1995, se devem bastante aos apoios comunitários, nomeadamente a rede de comunicações do país, enfim, algumas construções públicas, como já referiu o CCB, enfim, portanto. E ele era apreciado, portanto, pelo seu sentido estratégico, não é? Portanto, não gastou em coisas menores, em coisas sumptuárias, ou em coisas, mas em coisas que eram efetivamente necessárias do ponto de vista cultural e do ponto de vista económico. E, portanto, eu acho. Depois que um presidente consolidou essa imagem, não é? E, portanto, foi sempre um presidente muito próximo dos seus pares europeus.
2: E por essa ordem de razões também, o José Ribeiro Castro compreende muito bem a razão, o sentido da homenagem do título que ontem lhe foi dado pelo Parlamento Europeu. Ficamos.
3: Compreendo e regozijo-me. Eu, às vezes, este país é um país pequenino. E quando nós vemos alguém que atinja alguma coisa que nós não realizamos, o que devemos ter não é inveja, o que devemos ter é admiração. E, portanto, o que eu acho que os portugueses devem ter relativamente a Aníbal Cavaco Silva, no meu entender, é admiração e gratidão. Mesmo que eles foram os seus adversários, é extraordinário o que ele conseguiu realizar em democracia.
2: Nota final. Agora mesmo, essa com que terminamos este nosso Não Alinhados. Cá estaremos de hoje a 8 dias. Obrigado, José Ribeiro Castro.
3: Obrigado, um abraço. Obrigado.
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5: Invoco hoje para este debate e no início a alma e o espírito de São Carlo Acutis, que nasceu

0: o senhor invocou um santo e eu, em relação à sua intervenção, vou invocar outra santa. A Santa Ignorância, que é a sua padroeira.
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0: Boa tarde, são 6h58, menos uma hora nos Açores. Espanha está a exigir um pedido público de desculpas a Israel pela maneira como tratou os ativistas da flotilha. O chefe da diplomacia diz que foi um tratamento monstruoso e fora de tudo o que é o comportamento legal. Portugal está em contacto com países que têm voos de repatriamento dos ativistas para trazerem também os dois portugueses que estão envolvidos na flotilha. O ministro da Reforma do Estado não vê motivo para tanta dramatização com a reforma do Tribunal de Contas. Gonçalo Matias assegura que a reforma não enfraquece o Tribunal, antes pelo contrário. Afonso Eulálio não larga a camisola rosa da liderança na volta à Itália, mantém 27 segundos de vantagem para Jonas Vingegaard.
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0: Para amanhã, previsão de mais um dia de sol com temperaturas máximas acima dos 30 graus no centro e sul, 33 em Lisboa, 35 em Évora, Beja, Setúbal e Santarém. Na Madeira também um dia de sol com temperatura máxima de 23 graus no Funchal, aguaceiros nos Açores, 18 graus a máxima para Ponta Delgada, Porto com 25 graus, Faro 28. Edição das 7 da tarde, Ana Cristina Henriques. O ministro adjunto e da Reforma do Estado, Gonçalo Matias, garante que a proposta sobre o visto prévio não é um ataque ao Tribunal de Contas e recusa que a proposta seja inconstitucional. Ainda assim, o Governo mostra-se disponível para debater na especialidade os limites para que um contrato seja sujeito a visto prévio, que agora o Governo quer fixar nos 10 milhões de euros. Judito Menezes Sousa.
2: Sob o olhar atento de vários funcionários do Tribunal de Contas, o ministro adjunto e da Reforma do Estado garantiu que não se trata de um ataque a esta entidade, manifestou disponibilidade para alterar limites dos contratos, mas deixou uma farpa às críticas recentes do Tribunal de Contas.
3: Há um número que desmonta a dramatização que ouvimos nos últimos dias. O Tribunal de Contas recusa menos de 1% dos vistos prévios. Menos de 1%. Esta reforma não enfraquece o Tribunal de Contas, bem pelo contrário. E também não há nenhum conflito institucional. Eu fui pessoalmente ao Tribunal de Contas no dia 7 de janeiro apresentar esta proposta. E, senhoras e senhores deputados, não há qualquer inconstitucionalidade.
2: Mas esta proposta merece a oposição clara do Chega, que acabou por não apresentar durante o debate a proposta que tem para alterar a lei de organização e processo do Tribunal de Contas. André Ventura preferiu criticar o diploma do Governo.
4: Seriam cerca de 100 contratos por ano, no último ano. Sabem quantos contratos houve? 180 mil. Os senhores querem tirar todos os outros contratos da fiscalização do Tribunal de Contas. Isto tem um nome. É bar aberto para a corrupção. É bar aberto para a corrupção.
3: Está confuso nos números, porque trouxe o número de 180 mil contratos, mas na fiscalização prévia só há 2.600 contratos fiscalizados. Portanto, o que está a falar é da fiscalização sucessiva, não é da prévia. Baralhou-se nos números.
2: A resposta do ministro Gonçalo Saraiva Matias, a André Ventura, já pelo Partido Socialista, Marina Gonçalves, concorda que é preciso mais agilidade nos processos e nos contratos, mas remete para a especialidade as alterações que quer ver incluídas neste diploma.
5: A nós preocupam-nos várias questões que ainda não estão devidamente justificadas. A questão do valor dos 10 milhões, como é que chegamos a este valor e o porquê, como é que isto se correlaciona, como é que garante a transparência.
3: Quanto aos limiares, quanto aos pareceres, na especialidade, toda a disponibilidade para afinarmos essas normas.
2: A disponibilidade do Governo, que tem ao lado, além do PSD e do CDS, a Iniciativa Liberal, já o LIVRE avançou para o debate com uma recomendação ao Governo para mais meios humanos e técnicos para o Tribunal de Contas, como explicou a deputada Patrícia Gonçalves.
6: O caminho certo não é fragilizar o Tribunal de Contas, é reforçar o que deve ser reforçado.
2: Por parte da restante oposição, o receio de que esta proposta do Governo signifique uma reforma profunda que possa afetar a forma como o Tribunal de Contas fiscaliza, o tira-teimas fica para especialidade, para onde a proposta deve seguir, depois de ir a votos na próxima sexta-feira.
0: A reforma do Tribunal de Contas, que tem sido muito criticada, a Presidente da instituição já acusou até o Governo de estar a tentar limitar o Tribunal e de aumentar a opacidade ao colocar em causa a fiscalização do financiamento público. Luís Montenegro considera inaceitável o tratamento de Israel relativamente aos ativistas detidos que faziam parte da flotilha que foi interceptada perto em águas internacionais, perto de Chipre. O primeiro-ministro, citado pela RTP, diz que o vídeo que foi hoje divulgado, no qual se pode ver os ativistas detidos a serem forçados a ajoelhar-se com as mãos presas atrás das costas, é uma situação absolutamente inaceitável. O primeiro-ministro também admite que será possível, como Portugal já manifestou disponibilidade, para uma suspensão parcial do acordo com Israel. O governo português está, entretanto, a tentar que o repatriamento dos dois ativistas detidos por Israel seja feito à boleia de países que já estão a tratar desses voos para trazerem para casa os cidadãos nacionais. Emílio de Sousa, o secretário de Estado das Comunidades Portuguesas, diz que para já só mesmo os advogados da flotilha conseguiram falar com os ativistas e lembrou esta tarde que o executivo português, ainda antes destas declarações do primeiro-ministro, já tinha condenado a atitude de Israel.
7: A flotilha foi interceptada por Israel em águas internacionais, o que motivou uma chamada do embaixador de Israel ao Ministério dos Negócios Estrangeiros para manifestar a nossa total discordância e desagrado com a situação e ainda hoje mesmo também fizemos uma nova nota de protesto porque estamos indignados com o tratamento que foi dado às pessoas no momento em que foram interceptadas e que foram presas. Portanto, estamos a acompanhar em permanência com os nossos serviços. Neste momento ainda não conseguimos falar com eles, estamos a tentar, mas neste momento só é permitido falar com eles os advogados da própria flotilha, e logo que seja possível, nós estamos perfeitamente a acompanhar isso, iremos falar com eles e tentar trazê-los para Portugal. Já estamos até em contactos com alguns países que terão voos de repatriamento de outros países para os integrarmos nesses voos.
0: São esforços do governo português, nas palavras aqui do secretário de Estado das Comunidades, declarações registadas pelas televisões a meio desta tarde. O governo português ainda não conseguiu falar com os dois ativistas portugueses que estão detidos por Israel, mas avança a informação de que eles estão bem. Quanto a este vídeo que foi filmado pelo ministro israelita da Segurança e que mostra os ativistas com as mãos amarradas, de joelhos e com a cara no chão. O ministro espanhol dos Negócios Estrangeiros fala de uma atitude monstruosa, exige um pedido público de desculpas e promete também uma ação conjunta com outros países que têm ativistas nesta flotilha. Nas últimas horas, Dora Pires, o corte de críticas e de protestos contra Israel tem aumentado.
8: Desde a Coreia do Sul, que considera que Israel foi longe demais, à Irlanda, que tem a irmã do presidente entre os detidos e promete levar o caso às instâncias europeias, temos, por exemplo, a indignação da chefe do governo de Itália, que também tem um deputado e um jornalista na flotilha, e depois países como Países Baixos, Canadá, Portugal, França ou Espanha, que convocaram os representantes diplomáticos de Israel para formalizarem o protesto. No caso do governo espanhol, é o chefe da diplomacia, José Manuel Alabares, a puxar dos adjetivos mais duros.
9: Esse tratamento é monstruoso, é indigno, é inhumano. Exijo desculpas públicas a Israel.
8: Alabares convocou o encarregado de negócios, o embaixador de Israel em Madrid, para lhe dar a ouvir outros adjetivos.
9: Esse tratamento é monstruoso, é indigno, é inhumano. Exijo desculpas públicas a Israel.
8: Espanha procura uma ação concertada com todos os países que têm cidadãos capturados pelo exército de Israel em águas internacionais, e são mais de 400 pessoas. Pede que uma das ações seja proibir a entrada do ministro Ben-Gvir.
9: Esse tratamento é monstruoso, é indigno, é inhumano. Exijo desculpas públicas a Israel. He convocado urgentemente al Ministerio de Asuntos Exteriores, a la encargada de negocios de Israel, para trasladarle todo nuestro rechazo, toda nuestra repulsa y toda nuestra repugnancia por ese trato absolutamente abominable e inaceptable. Entraré en contacto con los países que tienen miembros en la flotilla para tomar todas las decisiones que sean necesarias al respecto. Quiero también decirles que el ministro israelí que aparece en esas imágenes hace mucho tiempo que está sancionado por España y tiene prohibida su entrada en nuestro país. Y que en breves fechas ocurrirá igual a escala de toda la Unión Europea.
8: O ministro israelita da Segurança Interna, Ben-Gvir, deve ficar proibido de entrar em qualquer país da União Europeia. Desta vez parece ter ido longe demais até para o chefe do governo de Tel Aviv, depois de ter louvado publicamente a forma como a Marinha de Israel capturou os ativistas a caminho de Gaza. Benjamin Netanyahu vem agora dizer que o vídeo do seu ministro não representa os valores de Israel e promete repatriar os ativistas o mais depressa possível.
0: Este coro de críticas à atitude de Israel, como já lhe disse, juntou-se também esta tarde a voz de Luís Montenegro.
10: A situação é uma situação absolutamente inaceitável. Relativamente às discussões que temos no âmbito da União Europeia, Portugal já tem manifestado a sua disponibilidade para uma suspensão parcial do acordo com Israel, e veremos nos próximos encontros se há alguma evolução nesse domínio.
0: Então, declarações de Luís Montenegro, registadas pela RTP. O primeiro-ministro está, nesta altura, de visita a Israel. A suspensão do acordo de associação entre a União Europeia e Israel é também uma das exigências que é feita, por exemplo, pelo Partido Livre, aqui pela voz do deputado Jorge Pinto.
11: Se a cada uma destas ofensas à dignidade humana, se de cada vez que o governo israelita cruza uma nova linha vermelha no que diz respeito ao direito internacional, nós nada fizermos, então estamos no fundo a dizer que eles podem continuar a fazê-lo. E é por isso que outras ações diplomáticas, e não só, como o Livre propõe, nomeadamente a suspensão do acordo de associação entre a União Europeia e o Estado de Israel, devem estar em cima da mesa. Porque se isto não vai lá com comunicados, se não vai lá com declarações dos ministros europeus, aos quais de vez em quando se junta também o governo português, então se calhar precisamos de outro tipo de políticas que mostre efetivamente ao governo israelita que para os europeus, que para Portugal, o respeito pela dignidade e pela vida humana conta.
0: O Partido Livre, entretanto, enviou à Assembleia da República um voto de condenação pela maneira como as autoridades israelitas estão a tratar estes ativistas. E a eurodeputada Catarina Martins, eurodeputada do Bloco de Esquerda, em declarações à jornalista da TSF Inês Cortes, revela que, com outros eurodeputados, assinou uma carta que exige ao Parlamento Europeu medidas contra Israel. Como, por exemplo, uma das medidas é esta de novo, a suspensão do acordo de associação.
12: Acho que Portugal está a fazer pouco e tarde, a União Europeia está a fazer pouco e tarde. Hoje mesmo eu assinei uma carta em comum com muitos outros eurodeputados aqui, a exigir três coisas muito simples. A primeira, a libertação de todas as pessoas que foram ilegalmente detidas por Israel em águas internacionais. Em segundo lugar, que a União Europeia suspenda o acordo comercial que tem com Israel e que diz no seu artigo 2º que é um acordo que está vinculado ao cumprimento de direitos humanos. Está mais provado que Israel não cumpre os direitos humanos, portanto o acordo tem de ser suspenso. E em terceiro lugar, a União Europeia deve empenhar-se muito na investigação de todos os crimes que Israel está a cometer. Há quem na União Europeia esteja a agir. Não é a maioria, mas uma coisa eu sei, se ficarmos quietos não ficamos melhores.
0: É por isso que Catarina Martins pede mais ação, tanto ao governo português como à própria União Europeia. Raul Castro, antigo presidente cubano, foi formalmente acusado pela justiça norte-americana. A acusação é de homicídio e está relacionada com a ordem que Castro deu a caças MiG da Força Aérea Cubana para abaterem dois aviões civis em 1996. Na altura, o irmão de Fidel Castro era ministro da Defesa. Os dois aviões Cessna foram abatidos por mísseis no espaço aéreo internacional. Pertenciam a um grupo de exilados cubano-americanos. Foram mortos 4 elementos de um grupo humanitário anticastrista sediado em Miami. O grupo era conhecido como Brothers to the Rescue. Entre os mortos estavam 3 norte-americanos e os corpos nunca foram encontrados. De acordo com o relatório da Comissão de Direitos Humanos, os pilotos do Cessna não receberam qualquer aviso antes de terem sido abatidos pelos jatos da Força Aérea Cubana. Os familiares das vítimas, os legisladores norte-americanos e também elementos da comunidade de exilados cubanos nos Estados Unidos durante anos têm pressionado para que Raul Castro seja julgado. Antes do incidente, que foi registado a 24 de fevereiro de 96, os aviões desarmados da organização Brothers to the Rescue lançavam panfletos anticastristas sobre a Havana e ajudavam a guarda costeira dos Estados Unidos a localizar cubanos que fugiam da ilha para a costa da Flórida a bordo de jangadas improvisadas e de botes muito precários. Raul Castro tem agora 94 anos, foi formalmente acusado por um tribunal na Flórida de conspiração para matar cidadãos norte-americanos, 4 acusações de homicídio e 2 acusações de destruição de aeronaves. As acusações surgem num momento em que o presidente Donald Trump tem intensificado a pressão sobre a liderança comunista de Cuba. Ele já admitiu mesmo que os Estados Unidos podem tomar o controlo da ilha. Nas pressões sobre Cuba, o secretário de Estado norte-americano disse esta tarde ao povo cubano que a América pode oferecer uma nova oportunidade a Cuba, mas só se o atual regime não estiver em funções. Numa mensagem enviada em espanhol, Marco Rubio diz que a atual situação do país não é causada pelos Estados Unidos, mas pelos líderes cubanos que roubaram milhões de dólares.
13: A razão por lá que se ven obligados a sobrevivir 22 horas al día sin electricidad no se debe a un bloqueo petrolero por parte de Estados Unidos. Como ustedes saben mejor que nadie,

0: Uns têm tudo e outros não têm nada.
1: Hoy, mientras ustedes sufren, estos empresarios tienen 18 mil millones de dólares en activos e controlam o 70% da economia de Cuba.
0: O secretário de Estado norte-americano foi ainda mais longe, depois de anos a beneficiarem do petróleo grátis da Venezuela. Agora, diz ele, esses dirigentes cubanos compram os combustíveis, mas apenas para os geradores e para os carros deles próprios.
1: Mas agora, que deixou de chegar-lhes o petróleo grátis, eles compram combustível para seus geradores e seus veículos, enquanto que o povo se lhe pede que se sacrifiquem.
0: Marco Rubio acrescenta que os dirigentes cubanos têm dinheiro, mas pedem sacrifícios ao povo. Este vídeo em espanhol de Rubio surge no dia em que a justiça norte-americana tratou de acusar formalmente Raúl de Castro por homicídio. Há um alerta para uma nova vaga de burlas online e desta vez escolheram um esquema relacionado com a coleção dos cromos do Mundial deste ano, Gonçalo Cabo.
2: Com a chegada do Mundial de Futebol, Pedro Lourenço, fundador do Portal da Caixa, explica que os criminosos aproveitam-se para burlar quem queira comprar carteirinhas através de sites fictícios.
3: Através, exatamente, desse tipo de armadilhas, conseguem que as vítimas efetuem compras fictícias de carnetas de cromos e os próprios cromos, pagando valores que na realidade acabam por, no fundo, nunca resultar numa compra, e por essa razão as pessoas percebem claramente, passado algum tempo, que foram alvo e vítimas de burla.
2: O fundador do Portal da Caixa admite que estas burlas têm sucesso porque existe grande entusiasmo para terminar a caderneta, o que faz esgotar rapidamente as carteirinhas.
3: Quando o consumidor mais desatento se depara com anúncios em que existem sites que demonstram ter stock e alguns deles até com um preço bastante mais acessível, porque vendem packs de várias, ou seja, de várias carteirinhas e com algum tipo de oferta associada, identificam como uma boa oportunidade. E, obviamente, aquilo que todos nós temos de ter de senso comum é que quando as oportunidades são boas demais, temos que, sem dúvida, estar em alerta e desconfiar.
2: Até porque esta burla é feita através de anúncios pagos nas redes sociais para enganar os consumidores.
3: Estamos a falar no Instagram, no Facebook, principalmente, e estamos a falar também de anúncios pagos. Ou seja, o que quer dizer que estas redes utilizam estas redes sociais pagando para que esses anúncios apareçam e que sejam visualizados por uma grande quantidade de utilizadores, e que tem sido essa, ou seja, o modus operandi, a forma de atuação, que também tem demonstrado a utilização de métodos de pagamento, nomeadamente como o MBWay, que criam até, de alguma forma, indícios muito concretos de prova de crime, porque estamos a observar, através desses pagamentos de MBWay, que estão a ser direcionados para contas identificadas com indivíduos que claramente são receptores, compactuam com este método de crime, são as chamadas mulas de dinheiro, que muitas das vezes também não têm a consciência que estão a contribuir para a propagação de um crime.
2: Quanto ao que fazer, Pedro Lourenço pede aos burlados para apresentar queixa à polícia para ajudar na investigação criminal e a partilhar através do portal da queixa para mitigar as burlas com o alerta à população.
0: No espaço de 3 dias já foram apresentadas pelo menos 60 queixas. As burlas começam nos 20 euros, mas existem consumidores que se queixam de ter já perdido centenas de euros. Já está na segunda parte o desafio que vai decidir se o Casapia continua na Primeira Liga ou se o Torriense regressa ao campeonato 34 anos depois. Tiago Santos, ao intervalo o jogo estava 0-0 e agora?
4: Aos 58 minutos continua 0-0 esta primeira mão do play-off da Liga Portuguesa, o jogo entre a equipa que tenta não descer, o Casapia, e a formação do Torriense, terceiro classificado da Liga 2, à procura de uma subida histórica. Primeira mão esta semana, a segunda na próxima semana, com Taça de Portugal pelo meio para esta equipa do Torriense, e certamente com o Sporting muito atento àquilo que está a acontecer aqui no campo Manuel Marques. Há pouco uma sequência de oportunidades para o Torriense, que vai empurrando o Casapia para a grande área deles, com um cabeceamento ao lado de Léo Azevedo, antes, excelente jogada do haitiano Darijan, que rematou de pé direito para uma boa intervenção ao primeiro posto do guarda-redes do Casapia, Patrick Sequeira. Mas para já, 0-0 ainda nesta eliminatória, hoje com o primeiro capítulo, 60 minutos no encontro em Torres Vedras, com o Torriense 0, Casapia 0.
0: O Torriense joga no domingo a final da Taça de Portugal.

0: Portugal frente ao Sporting e nas próximas semanas a segunda mão deste play-off de subida à primeira divisão.
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0: Boa tarde, agora são 7h25, há termómetros já a seguir. No trânsito em Lisboa, lento, nos acessos norte à ponte 25 de Abril, no eixo norte-sul, com fila a partir de Campo Lide. Na segunda circular, fila entre as Torres de Lisboa e a zona do Campo Grande, nos dois sentidos. E no IC19, no sentido Lisboa-Sintra, com paragens entre Alfragide e Queluz. No Porto, trânsito lento na VCI, no sentido Freixo a Rábida, há fila entre as Antas e a A3 e depois entre Francos e a Rábida, nos dois sentidos, também nos dois sentidos com fila na Avenida AEP e no final da A3 para a VCI, trânsito lento.
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0: Um atraso de vida nos aeroportos, sobretudo em Lisboa, a força centrípeta de Pequim e o reconhecimento europeu. A Cavaco Silva, são os assuntos que correremos neste termómetro. Boa tarde, José Mendes.
1: Boa tarde, Artur. Boa tarde aos nossos ouvintes também.
0: Começamos pela situação nada boa que se tem vivido, sobretudo no aeroporto de Lisboa, mas também tem dias que é igual no Porto e em Faro. Hoje mesmo o Ministro das Infraestruturas reconheceu que não dá boa imagem do país. Vem-me à ideia aquele filme do Steven Spielberg com o Tom Hanks e com o Leonardo DiCaprio, Apanha-me se puderes, é o que se calhar passa pela cabeça de muitos que têm aguentado nos últimos dias longas horas de espera.
1: É verdade, esse filme realmente passa-se muito nos aeroportos e aqui o que nós estamos a viver em Portugal e sobretudo, como disse o Artur muito bem, no aeroporto de Lisboa, a situação é verdadeiramente fria. Esta é uma das situações que mais envergonham Portugal. Na verdade ainda não chegou o verão e já se instalou o caos no controle das entradas, mas também agora das saídas do aeroporto. E esta situação ainda é mais grave porque todos os anos se repete, isso é que é incompreensível. Desde que se iniciou o controle fronteiriço da União Europeia, que para além da verificação dos passaportes inclui também agora a recolha de dados biométricos dos passageiros, a situação piorou ainda mais e atingiu um nível inaceitável. Bom, para um viajante que chega a Portugal e particularmente a Lisboa, a expectativa do país do sol, da cultura, da história, do turismo, do empreendedorismo, das fábricas de unicórnios, enfim, todos os títulos que nós gostamos de atribuir à nossa pátria, é destruída, enfim, quase antes de nascer, não é? Portanto, logo à entrada, com um espetáculo de filas de espera deplorável, com as pessoas a esperar horas para entrar no país. E o que é grave é que isto se repete, quer dizer, se fosse a primeira vez ainda teríamos alguma tolerância, enfim, houve um problema, é preciso resolvê-lo, mas tudo isto é recorrente. E, de facto, se for o sistema informático, é preciso resolvê-lo. Se for o número de agentes de controle, que não é suficiente, é preciso pôr lá mais. E se for o número de boxe para os agentes, também é preciso que a ANA comece a trabalhar e os coloque lá, porque o negócio da ANA é fortemente lucrativo, isso está, enfim, é público, e portanto, enfim, tem que fazer aquilo que é suposto fazer. Estes é que são os problemas que importa resolver, e para pararmos de dar uma imagem do terceiro mundo, porque Portugal não é um país do terceiro mundo, mas de facto isto aqui envergonha-nos a todos e a cada um de nós enquanto portugueses, e portanto exige ação, estamos de facto no frio.
0: Ainda por cima, dá-se aquela circunstância de, se a coisa estiver demasiado aguda, suspende-se. Portanto, é razoável a pergunta, creio eu, ou é fundamental ou não é.
1: Exatamente, exatamente. Portanto, se é verdadeiramente importante, já devia estar resolvido. Se se pode suspender a cada crise, então se calhar é porque não faz falta. De facto, há qualquer coisa aqui que não está a funcionar e esta questão definitivamente tem que ser resolvida. Aliás, eu acho que Portugal, enfim, dada a nossa assinatura enquanto país atrativo, seguro, turístico, tudo isso que nós conhecemos, não pode depender se o sistema está a funcionar bem, se vem lá de Bruxelas. Quer dizer, esse tema não irrelevo, tem que irrelevar para nós. Nós temos que ter uma entrada no nosso país que seja eficaz, que seja friendly, portanto, que receba bem as pessoas, que receba as pessoas de forma eficiente e que seja também segura. Isso compete-nos a nós antes de tudo e, portanto, as desculpas da União Europeia, do meu ponto de vista, não servem.
0: Passamos ao morno, onde quer refletir sobre a centralidade geopolítica da China. Trump lá foi na semana passada, por lá hoje anda Putin. É quase como Xi Jinping dissesse, passem por mim em Pequim e que remédio.
1: Exato, e que remédio, é isso mesmo. Portanto, tudo parece estar a acontecer na China e na capital chinesa, em Pequim. A China, de facto, está paulatinamente a emergir como um ponto central, enfim, da geoestratégia e da diplomacia global. No espaço de uma semana, como disse, o presidente Xi Jinping recebeu quer Donald Trump, portanto, o presidente dos Estados Unidos da América, quer agora o presidente da Federação Russa, Vladimir Putin. E, portanto, em semanas seguidas, isto é muito, muito sintomático. E o país começa a perceber a China como uma espécie de mediadora de conflitos. Enfim, a China, que parecia ser o adversário maldito aqui há uma década atrás, hoje parece ter, de facto, uma reputação bem diferente. Não é que a China tenha grande eficácia a mediar estes conflitos, portanto, nesse papel, mas também não sei se está muito interessada, porque, enfim, nós conhecemos aquela regra: se as coisas estão a correr mal para os nossos adversários, portanto, quer na Ucrânia, quer no Irão, o melhor é não fazer nada e deixá-los continuar. Mas também é legítimo pensar que os chineses, de alguma forma, enfim, promovendo ou deixando correr, digamos, estes processos, que de facto estas dinâmicas que resultam em desgaste das potências rivais, também vão tirando dividendos disso. Eu diria que, se me pedissem para resumir esta relação entre as três superpotências, eu diria que americanos e russos vão combatendo guerras militares no terreno, que têm custos, enfim, de financeiros, custos humanos, etc., e que aparentemente não, são guerras que não conseguem ganhar, mas por outro lado a China vai ganhando uma guerra que é a guerra económica. Eu vejo a China sempre a retirar dividendos de tudo isto, enquanto as outras potências estão muito entretidas com outras coisas. E estas visitas a Pequim, dos dois presidentes, quer o americano, quer o russo, mostram um presidente chinês muito reconfiante, mostra até uma postura quase subserviente, portanto, dos outros presidentes, e longe vão os tempos da arrogância de Rússia e Estados Unidos. Esta relevância geoestratégica e diplomática da China parece que veio para ficar, e o mundo vai ter que se habituar, e já agora também a Europa vai ter que se habituar a isso.
0: Finalmente, chegamos ao quente, onde quer dizer alguma coisa sobre o prémio europeu que ontem foi atribuído a Cavaco Silva, a Ordem Europeia do Mérito. Foi bem posta a insígnia?
1: Eu acho que foi muito bem posta. Eu acho que o Cavaco Silva, portanto, ex-primeiro-ministro português e também presidente da República, ao ser agraciado por esta Ordem Europeia do Mérito, num grupo de 20 personalidades, que inaugura, na verdade, este reconhecimento, acho que nos deve deixar todos orgulhosos. A cerimónia decorreu no Parlamento Europeu, enfim, com muita parcimónia e, portanto, com toda aquela grávidas que um prémio destes merece. Cavaco Silva foi primeiro-ministro, como sabemos, e era primeiro-ministro em 86, quando Portugal aderiu à Comunidade Económica Europeia. Na altura era essa a designação. Sabe-se que depois disso Cavaco Silva, inclusivamente, obteve duas maiorias absolutas e foi primeiro-ministro até 1995. Bom, e é preciso dizer, independentemente das preferências partidárias, etc., é preciso dizer que este período da governação de Cavaco Silva, de 10 anos, foi um período em que Portugal mais ou menos saiu das trevas, muito à custa, na minha leitura, de uma combinação virtuosa de três dimensões. Primeiro, o avanço da democracia, propriamente, não é? Que foi libertando a sociedade, foi libertando a economia, portanto, e foi abrindo este país, infelizmente, do qual todos beneficiamos. Depois, uma segunda dinâmica foi a modernização do país, que aconteceu muito à custa dos fundos europeus da coesão, é verdade, mas a verdade é que Cavaco Silva é que estava lá, Cavaco Silva é que implementou, é que modernizou, é que criou conectividade e, portanto, tem que ter muito mérito nisso. E depois, por fim, a própria liderança reformista, mas também europeísta, protagonizada por Cavaco Silva. Eu recordo que algumas das elites políticas da altura e até algum jornalismo olhavam de lado para Cavaco Silva. Ele não fazia parte das elites lisboetas, ele tinha vindo lá do Algarve, enfim, fez o seu caminho como académico, etc., mas não fazia parte daquelas elites, e até havia, enfim, alguns comentários, do meu ponto de vista, infelizes sobre, digamos, o seu substrato cultural, etc. A verdade é que ele marcou este país, e eu acho que merece muito este prémio. Acho que o país lhe deve muito, acho que foi um grande ator da integração europeia. Convém não esquecer que ele teve um papel muito ativo na implementação do Ato Único Europeu, que foi aquilo que, na verdade, eliminou as barreiras à livre circulação de bens, pessoas, serviços e capitais, e que foi assinado em 86, e, portanto, ele foi também ator dessa implementação, e depois teve um papel também importante no Tratado de Maastricht de 92, que, como se sabe, é aquilo que verdadeiramente cria formalmente a União Europeia. E que aprofunda a integração, aliás, abre inclusivamente caminho para o euro. E, portanto, pessoalmente e como português, eu sinto orgulho neste reconhecimento, que acho que é um pouco, enfim, um prémio que cada um de nós tem uma pequena parte desse prémio, e, portanto, é um pouco para todos nós. E, portanto, daí o meu ponto quente ao ex-primeiro-ministro e presidente Cavaco Silva.
0: E assim, com seu elogio a propósito deste prémio ontem dado a Aníbal Cavaco Silva Terminamos no canto o nosso termómetro. Cá estaremos para a semana e sem filas para conversarmos seguramente sobre outros assuntos. Obrigado, José Mendes, até lá.
1: Obrigado, até lá, Arthur, até lá, até lá aos nossos ouvintes também.
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2: Não sei se vou cometer aqui alguma inconfidência, mas queria-vos falar do que deve ser o exemplo. Esta semana, logo no primeiro dia, tive que ir a Lisboa. Fui pela A8, calmamente, quando fui ultrapassado por um carro dentro do limite de velocidade e vi na matrícula PR. Continuei ali nos 120 e poucos, atrás daquela caravana tranquila que seguiu até Lisboa e acompanhou uma boa parte da minha viagem. Não é hábito nós vermos estes carros com altas figuras do Estado andarem dentro dos limites, irem calmamente até ao seu destino, como os portugueses devem fazer. O número de acidentes que temos na estrada recomenda uma condução com grande precaução e com segurança. Gostei do exemplo do novo presidente. É diferente daquilo que vemos normalmente nas autoestradas e não me venham com conversas porque todos os dias me cruzo com caravanas a alta velocidade, desde autarcas a ministros, mas agora o presidente é diferente. António José Seguro lá fez a sua viagem entre as Caldas e Lisboa, certamente a trabalhar no começo da manhã, mas fê-lo como todos os outros portugueses. Que belo exemplo! Se todos fôssemos assim, se calhar este país seria bem diferente. Obrigado, António José Seguro. É um bom exemplo.
1: A opinião de João Fernando Ramos. E no trânsito em Lisboa, lento nos acessos norte à ponte 25 de Abril, no eixo norte-sul, com fila a partir de Campo Lide. Na segunda circular, fila também entre o eixo norte-sul e o radar nos dois sentidos. E no IC19, sentido Lisboa-Sintra, com paragens entre a Amadora e Queluz. No Porto, trânsito lento na VCI, no sentido Freixo a Rábida, entre Francos e a Rábida. Na Avenida AEP, no sentido Porto-Matosinhos e também no final da A3 para a VCI.
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3: Na história da música, há várias coincidências, algumas delas trágicas. Exemplos, o mito Clube dos 27. Artistas que faleceram aos 27 anos. Num estudo de Diane Kenny, uma professora de psicologia da Universidade de Sydney, na Austrália, dos músicos analisados, 2,2% morreram aos 56 e apenas 0,8% com 27. Este mito começou, recordo, com a morte de 4 superestrelas do rock: Brian Jones, Jane Joplin, Jimi Hendrix e Jim Morrison. Hoje recordo outro nome, teclista e cofundador dos Grateful Dead, Ron McCain, viciado no consumo de bebidas alcoólicas, faleceu vítima de cirrose hepática. Na canção de hoje, New Speedway Boogie, foi inspirada na morte de um homem negro. Saqueado os seguranças num concerto gratuito em 1969, o Altamont Free. É uma resposta reflexiva sobre a violência nos concertos, o fim do sonho hippie e os perigos da contracultura.

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2: Agora estamos a 14 minutos das 8, uma noite com temperaturas mínimas entre os 15 e os 19 graus. Ainda estão 26 em Lisboa, 22 em Faro e 22 também no Porto. No Funchal, 19 graus agora e 17 em Ponte.

É a música dos Cells, Sorry, e atrás ouvimos Everything in its Right Place dos Radiohead. Ainda estamos a 7 minutos das 8 com Sean Riley and the Slow Riders, Gypsy Eyes. A seguir a edição das 8, a emissão segue com o Rui Lameira. Boa noite.

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1: Boa tarde, são 7h58, menos uma hora nos Açores.
2: Luís Montenegro admite a disponibilidade de Portugal para a suspensão comercial do acordo económico e político com Israel, uma suspensão parcial. O primeiro-ministro está indignado com o tratamento de Israel aos ativistas da flotilha. O ministro da Reforma do Estado nega qualquer conflito institucional com o Tribunal de Contas e assegura que a reforma proposta pelo Executivo não enfraquece o Tribunal, antes pelo contrário. Já há árbitro para a final da Taça de Portugal entre o Sporting e o Torriense. O escolhido é António Nobre, da Associação de Futebol de Leiria. O vídeo-árbitro é Pedro Ferreira. Às 8, também ficamos a saber como correu o debate parlamentar para tirar do silêncio alguns dos documentos da história recente de Portugal.
1: 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Temperaturas de agora, estamos com 17 graus em Ponta Delgada, 19 no Funchal, 22 em Faro, 22 no Porto, 26 em Lisboa. Avançamos agora para a edição às 8 com Ana Cristina Henriques.
2: O primeiro-ministro mostrou-se incomodado com o vídeo sobre a maneira como Israel tratou os ativistas da flotilha que foram detidos. O vídeo foi filmado e posto a circular pelo ministro israelita da Segurança Interna. Tem imagens dos ativistas amarrados, de joelhos e com a cara no chão. Luís Montenegro diz que esta situação passa aos limites.
3: A situação é uma situação absolutamente inaceitável. Relativamente às discussões que temos no âmbito da União Europeia, Portugal já tem manifestado a sua disponibilidade para uma suspensão parcial do acordo com Israel e veremos nos próximos encontros se há alguma evolução nesse domínio.
2: Declarações do primeiro-ministro que está de visita a Andorra, declarações gravadas pela RTP. Montenegro, como escutámos, admite que possa ser suspenso parcialmente o acordo de associação com Israel. É um acordo comercial e político que existe há 25 anos. A União Europeia é o maior parceiro comercial de Israel. Há outros países, como a Espanha, que estão a ponderar também essa possibilidade. Ainda esta tarde, o ministro espanhol dos Negócios Estrangeiros exigiu um pedido público de desculpas a Israel pela maneira como tratou os ativistas, acrescentando que está em contacto com outros países que têm ativistas na flotilha para delinearem uma ação conjunta na União Europeia. Quanto à situação dos dois portugueses, o secretário de Estado das Comunidades disse que só os advogados da flotilha é que conseguem falar com eles, mas eles estão bem. E disse também Emídio Sousa que Portugal está a falar com outros países que estão a preparar os voos de repatriamento para perceber se também os dois portugueses podem vir nesse voo. Não houve consenso no debate parlamentar para que sejam tornados públicos os documentos sobre a violência política no país. Em causa, dois projetos de resolução do Partido Livre e do Partido Chega, que agendou o debate, e um projeto de lei do Bloco. O Partido de Ventura pede apenas a desclassificação dos documentos relativos às FP25, mas também admite apoiar a divulgação de investigações à violência de extrema-direita, como propôs o Bloco, o Rui Polónio.
4: Pela voz de Fabián Figueiredo, o Bloco pede a quebra de um silêncio.
5: É o silêncio sobre quem pôs a bomba que matou o padre Max e a jovem, 19 anos, na Cumieira.
6: Não é importante?
5: Sobre quem armou as forças populares 25 de Abril. Sobre a contabilidade do terror da extrema-direita bombista à extrema-esquerda armada.
4: O livro tem um projeto de resolução, mas quer ir mais longe e propõe o estudo de toda a violência política desde a instauração da República. A transparência tem que ser total, defende o historiador Rui Tavares.
7: Porque senão, nesse limbo, é que depois sobrevive este tipo de política em que se esquecemos de dizer que aqui, depois do 25 de novembro, temos o assassinato de dois sindicalistas logo no dia 27 e depois temos também partidos que fazem cartazes com pessoas que foram responsáveis por massacres em África. É esse o problema quando deixamos as coisas às escuras.
4: O debate foi agendado pelo Chega e Pacheco de Amorim comenta as propostas do LIVRE e do Bloco.
8: Estão certos. Terá a oportunidade de fixar a realidade onde, até hoje, apenas têm existido meras suposições, construções vagas e análises fluidas.
4: Mas
8: essa iniciativa será de toda a utilidade, desde que levada a cabo nos exatos termos que aqui por nós propostos para as FP25.
4: O PCP acusa o Chega de querer ocultar a violência bombista da extrema-direita e lembra as vítimas, muitas delas militantes comunistas. A Iniciativa Liberal e o CDS lembram as FP25, mas o PSD não quer feridas abertas e António Rodrigues sublinha que é uma questão de Estado.
7: Não é algo que se aponha apenas com uma caneta em cima de um documento. E essa desclassificação é muito mais complexa, muito mais grave e exige muito maior atenção que a própria classificação.
4: O socialista Pedro Delgado Alves acusou Chega de provocação.
9: Quer construir uma guerra cultural para fazer em 2026 ajustes de contas com o passado que os fundadores da democracia tiveram a sabedoria de ser capazes de afastar para que a comunidade política nacional se reconstruísse. Neste contexto, o LIVRE e o Bloco de Esquerda apresentam um projeto de resolução e um projeto de lei bem intencionados. Contudo, da nossa perspectiva, parece-nos que caem na armadilha da iniciativa que o Chega lhes lançou.
4: O debate dividiu o hemiciclo, mas para o Presidente da Assembleia da República
10: foi um debate que dignificou todos, como Presidente da Assembleia da República, sinto particularmente, pois também honrado por ter dirigido estes trabalhos.
4: As propostas seguem agora para a votação. Com um chumbo à vista.
2: Com o elogio de Aguiar Branco ao debate desta tarde, o debate aqueceu, mas decorreu sem incidentes, embora também tenha decorrido sem qualquer consenso. O Ministro Adjunto e da Reforma do Estado garante que a proposta sobre o visto prévio não é um ataque ao Tribunal de Contas e recusa que a proposta seja inconstitucional. Ainda assim, Gonçalo Matias admite que o Governo está disponível para debater na especialidade os limites para que um contrato seja sujeito a visto prévio que agora o Governo quer fixar nos 10 milhões de euros, Judite Menezes Sousa.
11: Sob o olhar atento de vários funcionários do Tribunal de Contas, o Ministro Adjunto e da Reforma do Estado garantiu que não se trata de um ataque a esta entidade, manifestou disponibilidade para alterar limites dos contratos, mas deixou uma farpa às críticas recentes do Tribunal de Contas.
12: Há um número que desmonta a dramatização que ouvimos nos últimos dias. O Tribunal de Contas recusa menos de 1% dos vistos prévios, menos de 1%. Esta reforma não enfraquece o Tribunal de Contas, bem pelo contrário. E também não há nenhum conflito institucional. Eu fui pessoalmente ao Tribunal de Contas no dia 7 de janeiro apresentar esta proposta. E, senhoras e senhores deputados, não há qualquer inconstitucionalidade.
11: Mas esta proposta merece a oposição clara do Chega, que acabou por não apresentar durante o debate a proposta que tem para alterar a lei de organização e processo do Tribunal de Contas. André Ventura preferiu criticar o diploma do Governo.
13: Seriam cerca de 100 contratos por ano, no último ano. Sabem quantos contratos houve? 180 mil. Os senhores querem tirar todos os outros contratos da fiscalização do Tribunal de Contas. Isto tem um nome. É bar aberto para a corrupção. É bar aberto para a corrupção.
12: Está confuso nos números, porque trouxe o número de 180 mil contratos, mas na fiscalização prévia só há 2.600 contratos fiscalizados. Portanto, o que está a falar é da fiscalização sucessiva, não é da prévia. Baralhou-se nos números.
11: A resposta do ministro Gonçalo Saraiva Matias, a André Ventura, já pelo Partido Socialista, Marina Gonçalves, concorda que é preciso mais agilidade nos processos e nos contratos, mas remete para a especialidade as alterações que quer ver incluídas neste diploma.
6: A nós preocupam-nos várias questões que ainda não estão devidamente justificadas. A questão do valor dos 10 milhões, como é que chegamos a este valor e o porquê, como é que isto se correlaciona, como é que garante a transparência.
12: Quanto aos limiares, quanto aos pareceres, na especialidade, toda a disponibilidade para afinarmos essas normas.
11: A disponibilidade do Governo, que tem ao lado, além do PSD e do CDS, a Iniciativa Liberal, já o LIVRE avançou para o debate com uma recomendação ao Governo para mais meios humanos e técnicos para o Tribunal de Contas, como explicou a deputada Patrícia Gonçalves.
14: O caminho certo não é fragilizar o Tribunal de Contas, é reforçar o que deve ser reforçado.
11: Por parte da restante oposição, o receio de que esta proposta do Governo signifique uma reforma profunda que possa afetar a forma como o Tribunal de Contas fiscaliza, o tira-teimas fica para especialidade, para onde a proposta deve seguir, depois de ir a votos na próxima sexta-feira.
2: Numa reforma do Tribunal de Contas que tem sido muito criticada, a Presidente da Instituição já acusou o Governo de estar a tentar limitar o Tribunal, de estar a aumentar a opacidade e a pôr em causa a fiscalização do financiamento público. Em Torres Vedras já terminou a eliminatória primeira mão, para decidir se o Casa Pia se mantém na Primeira Liga ou se o Torriense regressa ao principal campeonato do futebol português. Tiago Santos, o jogo já acabou e no que é que deu?
15: Muitos nervos no final da partida e 0-0 no marcador, ou seja, terminou como começou este encontro e esta eliminatória entre a equipa do Casa Pia, antepenúltimo classificado da Liga Portuguesa, que luta pela manutenção, e a formação do Torriense, que hoje recebeu o Casa Pia no estádio Manuel Marques com mais de 2 mil pessoas. Muitos nervos no encontro e acaso para dizer que o Casa Pia sobreviveu esta passagem por Torres Vedras porque teve grandes dificuldades na segunda parte. Um jogador expulso já no segundo tempo, jogou os últimos 15 minutos da partida reduzido a 10 unidades e praticamente sempre com os jogadores, os 10 jogadores em campo a pisarem a grande área do Casa Pia, remetido à grande área deles, a formação a Casa Piana, que ainda assim conseguiu suster até ao final do encontro o 0-0 com muitas perdas de tempo neste encontro. Jogou-se muito pouco nos últimos minutos, apesar do árbitro da partida, David Silva, ter dado 8 minutos de compensação e ainda compensação sobre a compensação. Dificuldades para o Torriense nos últimos minutos construir jogadas de perigo e assim fica contada a história deste encontro, que termina 0-0. Para o Torriense, esta é uma semana histórica, não só pela possibilidade de regressar à primeira divisão, o desfecho na próxima quinta-feira, na próxima semana, mas pelo meio à Taça de Portugal, diante do Sporting, que seguramente tirou muitas notas deste encontro em Torres Vedras.
2: Reportagem de Tiago Santos, há uma segunda mão deste play-off para a subida da divisão. Quanto ao Torriense, encontra o Sporting e o árbitro para a final da Taça de Portugal é António Nobre, da Associação de Futebol de Leiria.
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0: Daqui para o Guém, antena, escuta do mundo. Para já vamos conferir o trânsito. Lisboa, trânsito lento na ligação norte à ponte 25 de Abril, pela Avenida da Ponte, a partir da zona do viaduto Duarte Pacheco, e no IC19 também, trânsito lento no sentido de Lisboa-Sintra, há paragens entre a Amadora e Queluz. No Porto, trânsito lento na Avenida AEP, no sentido Porto-Matosinhos.
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0: Vamos agora à escuta do mundo. Os convidados desta edição são Joana Stichini Vilela e Tiago Nacarato. A escuta do mundo é um programa de Nuno Artur Silva com som de Abel Paiva.
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2: Se puderes ouvir, escuta. Se puderes escutar, atenta. Bem-vindos à Escuta do Mundo. São hoje nossos convidados Joana Stichini Vilela, jornalista, autora do livro LX90, A Lisboa em que Tudo é Possível, coautora com o Pedro Fernandes, que é o autor do trabalho gráfico, belíssimo trabalho gráfico. Também nosso convidado Tiago Nacarato, músico, que editou recentemente o seu CD, ou mais exatamente, o seu disco, ainda em formato digital, não é? Mas continuamos a dizer que é CD.
3: LP, compacto, eu acho que é melhor.
2: LP, né? Então long play.
3: Long play, né?
2: Então pronto, o seu.
3: O tempo durante.
2: Editou o seu LP que se chama.
3: Não Sabia o Desamor.
2: Não Sabia o Desamor. Isso. Exatamente. Bem-vindos. Joana, vamos começar por falar deste livro sobre esta Lisboa dos anos 90. O livro vem na sequência de outros. Nomeadamente o LX80, LX70, LX60, é o quarto livro, e tu dizes o último, que farás com este conceito, que é, no fundo, trabalhar muito próxima do trabalho gráfico, que neste caso, como nos anteriores, é do Pedro Fernandes, exceto no primeiro.
4: No primeiro e no segundo também é a Meias Kunik, Mazowski, que foi quem criou o projeto gráfico.
2: Mas é, portanto, um revisitar do que era esta década em Lisboa e do que é que nesta década emergiu. Tu fizeste os 60, os 70, os 80, agora os 90. Será como o James Bond, que é nunca digas nunca?
4: Nunca sei dizer nunca, não é? nunca digas esta água não beberei, mas a minha... Se os

0: A cultura mudou muito. Quando nós falamos em cultura, tendemos a pensar em artes. Mas a cultura é tudo. A cultura é a forma como nós vivemos.
1: O livro tem esse entendimento que é não só a cultura, mas a atividade cultural, social, de entretenimento, de usufruto da vida.
0: É como quando vais a um país, não é? E dizes visita cultural. Não é só ver museus, é comer, é falar com as pessoas, é saber que tipo de regime político é que têm, como é que se relacionam com a economia, tudo isso.
1: Aqui a grande questão, imagino eu, é o que é que fica de fora, ou seja, como escolher no meio de tanta coisa aquilo que marcou a década, não é? Imagino que esse tenha sido o trabalho mais difícil.
0: Sobretudo neste livro, mas editar é escolher. Essa é uma máxima que eu sempre tive muito presente também no meu trabalho como jornalista, nos meus próprios textos e depois enquanto editora. Mesmo quando se faz um disco, há sempre coisas que ficam de fora. Nós temos de criar um objeto que faça sentido, que seja coeso e que faça o mais possível sentido daquela forma.
1: Por exemplo, falaste na música, no disco, só a quantidade de músicos que era preciso olhar, ouvir, nos anos 90. Qual foi o critério? Como é que escolheste?
0: O critério, por um lado, tem a ver com novidade. Ou seja, por exemplo, o Pedro Abrunhosa tinha de estar aí. Sendo estes livros, partindo estes livros de Lisboa e sendo o Pedro Abrunhosa do Porto, acaba por haver um momento em que faz todo o sentido ele entrar, porque ele entra, no fundo é a história nacional, mas tem lugar na margem sul, no Onda Park, um concerto no Onda Park, um parque aquático.
1: Aquele concerto onde ele faz o
0: protesto, que é na véspera de entrada em vigor das portagens da Ponte 25 de Abril. Isto, dois meses e meio depois, não chega a tanto, do Buzinão, que é o grande acontecimento que, há quem diga, que assinala o fim do cavaquismo.
1: Sim.
0: E, portanto, ele faz esse concerto, e é um concerto muito vocal contra as portagens, de uma pessoa que tinha vindo a exercer uma oposição frontal, muito frontal também, ao que representava à época.
1: E tinha aquela canção emblemática que eu talvez foder, que era digamos, a canção contra o próprio.
0: E que na altura ainda não tinha sido lançada. Ou seja, ele já estava a cantá-la em concertos, as pessoas já a conheciam, mas ainda não tinha saído. Nesta altura só tinha saído Viagens, que é um álbum fabuloso,
1: sim,
0: do princípio ao fim, e muito diferente depois do que ele vai fazer a seguir.
1: Mas, portanto, o teu critério é não exclusivamente musical, mas, digamos, da importância sociológica que teve aquela
0: intervenção. Há um cruzamento de fatores. Por exemplo, há um álbum de que eu gosto muito e que não está aí, porque não podia estar, que é o Só do Jorge Palma, que sai em 1990. Mas o Jorge Palma tem uma carreira que começa nos anos 70. Por outro lado, o Jorge Palma grava no Johnny Guitar o Palmas Gang ao vivo no Johnny Guitar, com o Zé Pedro, com o Calu, com o Flack e com o Alex. E quando se conta a história do Johnny Guitar, que será um clube emblemático, com curta vida, como acontece tantas vezes na história de Lisboa, está lá a história desse álbum.
1: E
0: é um bocado por aí, por exemplo, outra é um bocado o que é que tinha de estar, o que é que tem de estar lá e o que é que teve impacto na vida das pessoas, na cultura da época. Os Madre Deus, ou é Madre Deus, como o Pedro Aires Magalhães dizia muitas vezes que era.
1: O Madre Deus é o grande projeto português internacional nesta
0: internacional
1: altura.
0: E que se torna internacional, e justamente está aí o momento, que é quando se torna a banda sonora do Lisbon Story, do Wim Wenders. E o Paulo Branco organiza um encontro entre o Pedro Aires Magalhães e o Wim Wenders, que diz que gostam muito da música deles, e se podem fazer uma banda sonora. E ele diz, não, nós já temos, está feita. E ele, como assim está feita? Então tinham uma série de temas e lançam a banda sonora do Lisbon Story, que está aí contada essa história, e o Ainda. E que os lança, é esse filme que os lança depois como
1: é muito importante na internacionalização deles.
0: É, porque o filme passa no mundo todo, não é? E a música deles é muito diferente, muito marcante.
1: Já vamos continuar a falar dos anos 90 em Lisboa e não só. Tiago Nacarato, nosso convidado também, editaste agora mesmo o long play, a longa duração, Não Sabia o Desamor. Tu, nos anos 90,

0: Eras.
1: Nasci no ano 90, né?
0: Nasceste em 90.
1: Curiosíssimo, queria ouvir mais, já nem queria falar. Agora.
2: Só quero ouvir, vou ler.
0: Esta época para ti é uma coisa que tu conheces de ser contada por outras gerações, não é?
1: Sim, histórias, mas não. Sabes que em minha casa eu sempre vivi mais a cultura brasileira do que a cultura portuguesa, porque meu pai e minha mãe, brasileiros, né?
0: Então, são os dois brasileiros.
1: Falando, gastronomicamente falando, tudo foi muito mais brasileiro do que português.
0: Uhum.
1: Mas então, tu nasceste, eu estava curiosíssimo.
0: Nasceste em Portugal?
1: Eu nasci em Portugal.
0: No Porto?
1: No Porto.
0: E viveste desde sempre no Porto, não é?
1: Vivo há 35 anos no Porto, exatamente.
0: mas a influência brasileira que se nota na tua música.
1: Né? Super.
0: E as tuas
1: tenho tido uma dificuldade na aproximação àquilo que são as histórias e as histórias de Portugal e as bandas e mesmo a sonoridade. É muito difícil
0: como
1: para mim.
0: Como dizia o branco mais preto do Brasil, tu és o português, o português mais brasileiro.
1: Sim.
0: Era o Vinícius que dizia... Quem é que dizia?
1: Era.
0: O samba da bênção, não é? Que ele dizia... Tu és o brasileiro... És o português mais brasileiro de Portugal, será?
1: Isso é difícil, não é? De saber, não é? Mas tenho feito culturalmente, assim, no meu trabalho tenho representado isso, quer dizer, tenho exposto essa parte de mim.
0: Tu tens essa particularidade de ter simultaneamente a música brasileira e a música nortenha no teu sotaque, até ainda está lá, portanto dá ali um efeito carioca.
1: Exato, é uma fusão, não é? Uma fusão.
0: E então neste disco, o que é que tu procuraste?
1: Pronto, estava a achar muito curioso sobre essa questão da edição, porque realmente foi isso, eu tinha 15 músicas, sobraram 9, né? E que teve a ver mesmo com o que era necessário para contar a história. Ou seja, este disco começa com a morte da minha avó, e que pela primeira vez eu vejo um ente querido, principalmente ela, que foi alguém que me ensinou o que é o amor incondicional, da dádiva e não da dívida, todas essas questões assim de quase que eu não posso fazer nada para retribuir, e faço uma canção chamada Amélia para retribuir todo o amor que ela fez por mim, de uma forma em que eu a pudesse encaminhar, sei lá, imagino eu.
0: E tu dizes que essa é
1: a canção, forma espiritual.
0: A partir de qual o disco se estrutura, é?
1: E essa foi o que me motivou a fazer um disco com esta toada, mais focado na palavra, mais focado nos poemas e nas questões existenciais do ser humano. Tipo, que está tudo bem estar triste, e vamos enfrentar isso com unhas e dentes e resolver isto para que podemos avançar e tornar-nos melhores. E realmente eu como músico, muitas vezes penso e sucumbo às minhas necessidades de, ok, eu preciso ter músicas mais energéticas, senão ninguém vai querer ouvir isto. E tinha 13 músicas e de repente foi tipo, pá, não, tenho que fazer uma coisa conceptual que tenha a ver com esta mensagem. E tirei todas essas...
0: Tiraste
1: que amo também, né?
0: Não, mas é verdade que a tua discografia é muito alegre. Os teus discos anteriores são muito discos de alegria, de dança,
1: leveza.
0: Feel good music, não é? De música para sentir bem. Este é o disco, de facto, que marca uma viragem. É melhor ser alegre do que ser triste, mas, mas não há samba sem tristeza.
1: Exatamente, não há samba sem tristeza. E acho que essa é a história das nossas vidas, não é? Temos que saber lidar com elas. Temos que saber lidar com o facto de estar triste e estar tudo bem.
0: E
1: só uma fase.
0: As canções são quase todas tu. Não, há muitas que não são tuas, não é?
1: É o disco com menos canções.
0: Com menos canções tuas. Exatamente. Porque, mas tens muitas colaborações, por exemplo, Luísa Sobral,
1: sou amigo e fã. Amo. E ela compõe a primeira música do disco, que fala do síndrome do impostor, não é? Depois tenho também o Diogo Brito e Faro, que eu regravo uma música que ele já lançou, que é Avesso, que eu amo muito. E tem a Picas também como compositora na Novelo, que é uma música bem cinemática e que fala da questão mais amorosa, né? Acho que é a única que fala assim.
0: Mas tu falaste
1: amor,
0: que
1: romântico,
0: que é conceptual no sentido em que todos os temas estão pintados com essa tristeza.
1: Não saber,
0: né?
1: O desamor vem daí. Acho que foi um trauma grande para mim, a morte da minha avó, no sentido de perder alguém muito próximo e ter que atravessar um período de tempo atento a ela e ver uma pessoa ir embora. Tipo, que nunca é fácil isso. E isso despertou em mim alguns pensamentos. E esses pensamentos de repente tornaram-se canções. E sobre aqueles que eu não consegui falar, pedi a amigos, e que tenho muita sorte de os ter, para falarem sobre eles.
0: E agora estás a fazer uma coisa que é a pedir a outros cantores,
1: exato,
0: que cantem estas canções.
1: Estou carente, né? carente.
0: Portanto, é uma série de duetos, é?
1: É, agora estou a lançar cada música do disco com um cantor ou um músico que eu admiro e que gosto e que é meu amigo.
0: Portanto, é como se fosse um desdobramento do disco numa nova versão em duetos. É isso?
1: Exatamente, exatamente.
0: E onde é que vamos poder ouvir e quando?
1: Já está no YouTube, né?
0: Ah, já está.
1: Já está o
0: que
1: primeiro,
0: já
1: o Luís Trigacheiro. Mas já gravei com o Luís Trigacheiro, Ana Bacalhau, a Luísa Sobral, o Barradas também.
0: O João Barradas,
1: João
0: o
1: Barradas, coordenista. Com a Mimi Frois, com o Guilherme dos Napa, uhum, e com a Garota Não.
0: Okay.
1: E depois cantei a Amélia sozinho. Achei que a Amélia não fazia sentido gravar com alguém.
0: Muito bem. Joana, anos 90, agora que já estás um pouco mais distante do trabalho intensíssimo que tiveste.
3: Sim.
0: Se eu te perguntasse, há uma característica nesta geração diferente das outras? Enfim, a geração é sempre, desculpa, a década é sempre relativo, mas esta década tem características próprias, distintivas das outras, anteriores e posteriores, e quais são?
3: Todas as décadas têm traços, como se fossem traços de personalidade. O que se vê nos anos 90, e isto falando de uma forma muito generalista, é que há um acreditar no presente e no futuro, sobretudo no futuro, e que as coisas são possíveis. Nós vamos fazer, vai ser possível, vamos melhorar, e é como se não houvesse limite, não é? Nem é o céu que é o limite, não há limite, isto vai ser sempre a melhorar.
0: Isso em Portugal e no mundo, ou só em Portugal?
3: Então, quer dizer, não consigo falar do mundo inteiro, mas são alguns traços que atravessam a cultura ocidental, pelo menos, embora com características diferentes em todos nos países. Por exemplo, na Alemanha, com a queda do Muro de Berlim em 89, claro que a história é outra. Nós em Portugal temos uma conjuntura muito específica, que é anos 70, temos o fim da ditadura, do Estado Novo. Segue-se um período muito turbulento, perfeitamente natural, num país que esteve 40 anos sob um regime totalitário e em que o grande desafio é alcançar a estabilidade. Consegue-se essa estabilidade e nos anos 80 estamos a querer pertencer, porque ainda nos sentimos muito à parte. Naquele orgulhosamente sós do Salazar deixa um lastro difícil de colmatar. E nos anos 90 já estamos na CEE. Há muito dinheiro a vir de fundos europeus, mas não só. Lá está, o governo Cavaco Silva, com uma alteração na Constituição, torna as privatizações não irreversíveis, ou seja, há muitas privatizações a fazer-se, entra muito dinheiro, novamente, e além disso, estando nós no mercado comum, há muito investimento estrangeiro, portanto, de repente é dinheiro a chegar, e chega, e chega, e chega, e tu, se calhar, tens histórias para contar sobre isso, a diferença no audiovisual, por exemplo, sim, nos média.
0: As televisões privadas começam em 93,
3: ou 2, a SIC, sim,
0: sim.
3: E logo aí há um grande otimismo, e há uma, disto eu só me apercebi já numa fase seguinte, que é, ou seja, a pensar um bocado no livro que tinha aqui e até com perguntas que os jornalistas me fizeram, que é, havia uma grande presença do sonho como uma coisa alcançável. Antes do 25 de Abril, o sonho, tinhas o sonho que manda a vida, não é? Do António Gedeão. Mas, e depois cantado pelo Manuel Freire. Mas há essa componente do sonho, que hoje, se nós pensarmos quais são os sonhos dos miúdos hoje em dia, miúdos de 20 anos, e temos alguma dificuldade em pensar num sonho coletivo. Há sonhos individuais, ou se calhar nem se fala em sonho, fala-se em objetivo, não é?
0: Sim.
3: Eu tenho este objetivo para a minha vida.
0: Se uma década se define a posteriori por aquilo que ainda não havia, definitivamente esta é a última década sem internet massificada, sem redes sociais, sem telemóveis com conteúdos audiovisuais. Ou seja, se podemos definir uma coisa pelo que ela ainda não era, esta é a última década antes dessa atomização, ou seja, é a década em
3: que... a cultura...
0: Exatamente, em que toda a gente via os canais de televisão, em que toda a gente ia aos grandes concertos. Bom, ainda hoje vão, mas não havia mas aquela
3: havia
0: coisa
3: de
0: estar
3: no comuns, teu... Sim, no havia temas de conversa cocum. Comuns. Mesmo que não fosse a tua área, mesmo que não fosse a banda que te interessava, tu conseguias ter uma conversa sobre aquilo. Havia vários astros em torno dos quais as nossas conversas, interesses e vida gravitavam. Claro que a internet trouxe muitas vantagens. Uhum. Passámos a estar menos isolados, pessoas que não se sentiam tão próximas dessa cultura única encontraram pessoas como elas, às vezes no outro lado do mundo. A grande diferença é não só a internet, mas depois as redes sociais e o telefone, o smartphone, não é? Que surge mais, que se torna massificado no final dos anos, da primeira década do século XXI.
0: E em Portugal, especificamente, tu falavas de muito dinheiro a chegar, de facto.
3: Ali uma crise em 93, mas sim.
0: Sim, mas é a primeira vez que entra, porque de facto nós entramos na CE, na altura. Em 86, não é?
3: Sim.
0: E o dinheiro começa a chegar
3: mais tarde.
0: E os efeitos desse dinheiro é nos anos 90. E depois há também uma ambição internacional que Portugal começa a ter, não é? Porque, digamos,
3: somos cosmopolitas, achamos que somos.
0: É como se nos anos 80 nós apanhámos os anos 60. Os anos, eu costumo dizer isso, pelo menos sinto isso, eu vivi isso. Os anos 80. Para nós é os anos 60, é quando surge o rock português, quando começa a haver protagonistas, artistas que são jovens e que, enfim, tudo é possível, a moda, os bares à noite. E eu acho que nos anos 90 é isto com uma missão internacional. Pois é, a Europália em 92,
3: uhum.
0: Lisboa 94,
3: Capital da Cultura, Capital Europeia da cultura.
0: E a Expo 98.
3: Uhum.
0: A pergunta é, e a seguir? É sempre a descer? Depois...
3: Porque quando, o que tu tens, e há quem diga que os anos 90 acabam em 2001, com o 11 de setembro.
0: Sim.
3: O 11 de setembro é um momento de viragem absoluta. De repente, para começar, surge uma ameaça que é propagandeada como global.
0: Uhum.
3: Surge um termo que é o eixo do mal, não é?
0: Sim, sim. Conheces bem
3: esse termo. Isto para quem não se lembra, não é? Do programa que tu começaste.
0: Sim, sim.
3: E há um. De repente estamos em guerra todos outra vez. Os Estados Unidos nunca deixaram de estar em guerra ao longo da sua existência.
0: Hoje começamos a ter noção muito clara disso.
3: Sim, mas nunca deixaram. Se tu fizeres, se olhares para a história, é muito impressionante. Eles estão sempre em algum conflito. E de repente todo este otimismo, todo este investimento na cultura popular, estes livros, quando eu digo cultura popular, lá está, é cultura jovem, porque os jovens é que são normalmente os grandes impulsionadores da mudança.
0: Uhum.
3: Embora, por exemplo, nos anos 80 que tu falaste, a geração que faz o Bairro Alto tem 30 e tal, sim. 30, 30 e tal. E são jovens.
0: Ainda vão a tempo.
3: Ainda
0: vamos a tempo de...
3: Sim, e são jovens na mesma. Mas no fundo é essa cultura popular. E na cultura popular há espaço para tudo, incluindo a política, incluindo a economia.
0: Uhum.
3: Sei lá, referendos, houve dois referendos nos anos 90, a regionalização e a despenalização da interrupção da gravidez, do aborto.
0: Tiago, como é que tu olhas para as décadas anteriores? As tuas influências musicais são muito diversas, mas tu foste em Portugal reconhecido, sobretudo tiveste um grande impacto numa participação num concurso a cantares uma canção que era uma canção brasileira da Bossa Nova.
1: Sim, sim.
0: Que era o
1: Na Você, né?
0: Exatamente.
3: Eu vi a Cusma. Sim,
0: que foi um impacto,
1: foi uma mudança,
0: enorme,
1: sim,
0: mudou, não é?
1: Mudou a minha vida completamente.
0: Mas tu querias, a tua ambição era fazer o que estás a fazer agora, que é criar a tua própria música e ser...
1: Sim, a minha ambição sempre foi fazer a música que corre na minha alma, né? Ou seja, independentemente se é minha, se não é.
0: Sim. E qual é essa música?
1: Depois vem a estratégia, né? Depois sempre vem as estratégias e vem...
0: Mas isso foi quase uma coisa, tu não imaginavas o impacto que ia ter.
1: Não só em Portugal, mas
0: no Brasil, não é?
1: Na televisão, não sei o que, exatamente. Mas depois a minha mãe meio que me obrigou.
0: O impacto.
1: Não, obrigou sem violência.
0: O impacto daquela versão é não só em Portugal, mas no Brasil também, não é?
1: Sim, muito, muito, muito.
0: O que imediatamente
1: porque eles viram
0: portas...
1: como um resgate daquilo que parece estar a morrer no Brasil, que é a bossa nova, a música dos anos 60.
0: Essa faixa ainda é a tua música mais ouvida.
1: Sempre será, não é? Impressionante. 35 milhões de streaming é impossível.
0: 35 milhões de streaming.
1: Yeah, só numa plataforma.
0: Sim, isso dá algum dinheiro, não é?
1: Nem vejo. Spotify.
0: Mesmo assim não dá.
1: Deve dar, acho que dá, mas não é para mim.
0: Não é?
1: Não.
0: Pois, porque os autores da canção. Mas tu, como intérprete, não?
1: Eu, como intérprete, dá também.
0: Mas não é.
1: Mas sabes que os streamings acabou por ser um bocado. Como é que se diz? Assim, não tem essa importância monetária direta, né? É uma coisa que é terciária, é nos concertos que tu ganhas.
0: Uhum.
1: Tu contas mais streamings, há uma probabilidade maior de pessoas irem aos teus concertos. Uhum. E é aí que tu ganhas.
0: E aí tem havido esse...
1: Sim, eu tenho ido todos os anos ao Brasil, uma vez por ano, com as casas cheias, felizmente.
0: Né? Voltando às
1: tuas... E a cantar a música em português de Portugal, isso é que é interessante. Quando eu lancei a dança e tal, eles cantavam a música.
0: E voltando às tuas influências, então, se tu tiveres que fazer a tua árvore genealógica musical, de onde é que sentes que vem a tua influência?
1: Eu adoraria entrar... Nesta conversa de Portugal, é isso que eu volto a dizer. Mas no Brasil eu ia conseguir, com certeza.
0: Tu estás mais...
1: Estou muito ligado, né, no Brasil. Sei da história da música brasileira.
0: Tua família vem daí, do Vinícius, Caetano, Jobim,
1: tudo que é uma,
0: Chico Buarque.
1: Eu acho que a minha alma vai buscar, se sente em casa, até nas músicas mais antigas, que se calhar tinham uma ligação mais direta com Portugal.
0: Sim.
1: Não é? Na questão do samba-canção, com os fados e mesmo os cavaquinhos e os bandolins, etc.
0: O tempo
1: são
0: Noel Rosa.
1: Instrumentos comuns, né? Noel Rosa, exatamente, poeta da vila,
0: sim,
1: etc. e tal. Que esse tipo de escrita e esse tipo de harmonia me fazem sentir mais em casa.
0: Uhum.
1: Então dos 20 aos 70 do Brasil. É onde eu gosto de estar.
0: Paras na Tropicália, digamos assim.
1: Paro na Tropicália, sim, por aí. E, obviamente, agora com mais pesquisa, descubro os novos artistas da música brasileira que têm feito um trabalho excelente. Né?
0: E com quem tu às vezes cruzas?
1: Cruzo, sim.
0: Sim, com quem é que
1: Zé Ibarra, né?
0: Zé Ibarra.
1: Eu fiz um concerto no Rio de Janeiro em que tinha Zé Ibarra.
0: Uhum.
1: E o Menescal, né? O Menescal, que é a peça fundamental do início da bossa nova, né?
0: O velho Roberto
1: Menescal. Que eu cheguei a gravar dois temas com ele.
0: Incrível.
1: E no mesmo show ter essas duas, né? Tipo, que é o símbolo da música contemporânea brasileira e o símbolo da bossa nova.
0: E tu reveste mesmo nessa mistura, não é?
1: Acho que sim, agora estou aqui, né? Então eu vejo-me neste contexto e tenho que jogar com aquilo que está a acontecer comigo.
0: Uhum.
1: E sim, mas se eu pudesse mesmo.
0: Sim.
1: Eu construí uma máquina do tempo e ia para lá, né?
0: Era a tua 20, época.
1: Nasceria talvez nos anos 20 e então, até os anos 60.
0: Não seria nem Porto 2020, nem Lisboa 90, seria Rio?
1: Rio.
0: Rio, anos 20. Estou-te a ver, com um chapéuzinho.
1: E era muito lindo. Há um livro, não sei se já leste, do Rui Castro, que é o Chega de Saudade.
0: Ah, maravilha. Não,
1: sabes esse livro?
0: Conheço.
1: Ele conta tão bem essas histórias, sim, em que os músicos se uniam, como hoje nós fazemos, em saraus, e que na altura eram nos hotéis. Os hotéis eram...
0: Mas aí era, não eram dos privados, 20, era um pouco mais tarde, não é?
1: Isso já era 60, né?
0: Pois.
1: 50, final de 50, sim, início
0: aquele
1: de 60.
0: Período até ao início da ditadura, de facto, o Rio era um...
1: Não era muito bom.
0: Era um sítio muito interessante, não é?
1: Sim. Teve as questões da marginalização dos escravos, claro, né? Sempre houve esses perigos e essas nuances, mas que depois trouxeram o samba.
0: Sim.
1: E que hoje em dia trazem o funk. Que,
0: sim.
1: Ou seja, foram essas...
0: Bela, né?
1: A bossa nova já é uma coisa mais elitista, já é...
0: Sim.
1: São outras questões. Mas vivia-se bem lá, parece.
0: Uhum. Sim. E tu, quando te sentes a compor... Convocas esses espíritos todos?
1: Acho que sim, acho que é inevitável, né?
0: E como faz? Começas pelo. Há uma corda, há uma frase, uma
1: primeiro
0: frase
1: é um silêncio,
0: cantada.
1: Tem que haver um silêncio.
0: E as coisas vão-te surgindo ligadas logo, letra
1: sim,
0: e música.
1: Sim, sim.
0: Não tens a tentação de cantar com sotaque brasileiro?
1: É engraçado porque é como se eu não escolhesse isso.
0: É.
1: Interessante.
0: Sai.
1: Sai.
0: Sei.
1: Às vezes é tipo, ok, Brasil. Estou a produzir um disco agora com o Marcelo Camelo.
0: Ah, que é um dos
1: meus grandes ídolos. Sim. E a vida, pô, uns mistos assim à frente. Ele é que mandou uma música, olha, fiz esta música a pensar em ti, eu tipo morri, né? Agora, esta é a minha reencarnação.
0: Sim, sim.
1: Morri e ele. E agora estou. É tudo em brasileiro, ou seja, eu penso nesse disco, vou fazer uma música em brasileiro, sim, e com sim. ritmos mais brasileiros. E mas esta tristeza.
0: Composto
1: do disco
0: e produzido por ele?
1: Composto por mim e por ele, produzido por ele.
0: Ok. Para breve.
1: Para breve.
0: E essa tristeza, ias a dizer?
1: E esta tristeza do Não Saber o Desamor, que é o disco que eu estou a lançar agora, só poder ser cantado em português de Portugal. Então acho que é isso. Não é, bem, é mais o tema, não sei bem. Não sei como responder. Mas eu acho que para compor, talvez tu também, não sei. Aqui já é um trabalho longo de pesquisa, não
3: é? É. Muito longo.
1: Mas para mim, para compor, é silêncio primeiro.
0: Sim. E quando compões não ouves
1: aquelas
0: música.
1: Noites em que tu não consegues dormir, aí tipo, ah, acho que é agora. A entrar, abriu a porta.
0: É?
1: A partir daí é o acaso que dita. E é uma conversa, um diálogo contigo mesmo. Vai e vem das palavras.
0: Mas de facto,
1: que sabem
0: a tua especificidade está logo na tua maneira de falar. É muito engraçado. Tu tens uma musicalidade. Eu consigo sentir aí qualquer coisa brasileira e qualquer coisa absolutamente portista. É muito engraçado.
1: Ai, pá, é estranho. Há pessoas que me chamam louco. Mas eu ainda digo privado.
0: Não, é mistura.
1: Costumo dizer sanita, às vezes. Para privado.
0: Joana, então, e se eu te pedisse para resumires os anos 90 em aqueles tópicos que tu sabias que tinham mesmo que estar? Ou seja, não poderiam não estar neste livro?
3: Já falaste, por exemplo, da Expo, que tinha de estar lá, não é? Falámos do buzinão, de que os governos, Cavaco Silva, que teve 10 anos como primeiro-ministro, a começar em 85 e depois a entrada do executivo de António Guterres, Jorge Sampaio, Timor, isto são assim os grandes temas.
0: Tu eras muito nova aqui também.
3: Era muito nova, sim. Aliás, eu tenho uma memória estranha, estranhamente vívida, daquela aventura que foi o Lusitânia Expresso. Eu acho que foi porque o país viveu todo muito aquilo.
0: Mas, portanto, é isto, Expo 98, fim dos governos Cavaco.
3: Sim, mas também depois a emergência das novas culturas, por exemplo, o rap, não é? Com o rap pública. O rap pública marcou imenso e, de repente, o rap tem uma voz oficial. Deixa de ser só uma sonoridade de periferias e de alguns clubes de Lisboa onde se ia ouvir e dançar sempre com os mesmos músicos. E depois as coisas vão-se chamando umas às outras e lá está, e depois estás a construir um puzzle. Não pode ser só economia, não pode ser só música, não pode ser só arte, e vais fazendo um puzzle do
0: que. E é esse puzzle que podemos ver agora e juntar à coleção. Portanto, já são 4 décadas que tu fizeste este trabalho belíssimo, editado agora pela Dom Quixote, os outros também.
3: É tudo
0: pela Dom Quixote. Uma das perguntas que eu faço sempre é o que é que tem estado a escutar nos últimos tempos? Música, podcasts, outras coisas, o que é que tem sido a vossa escuta?
3: Olha, curiosamente, o Tiago estava a falar e eu já vi tanto o Marcelo Camelo como o Zé Ibarra ao vivo, cá em Lisboa, e tenho estado a ouvir, ouço muito o Zé Ibarra, que era dos Bala Desejo, não é? Que duraram pouco tempo.
1: Ainda estão, não é?
3: Sim, talvez. Mas
1: talvez voltem um dia,
0: não é? Muito engraçado, não é? Tinha
3: o Bairro de Máscaras.
0: Também adoro
1: Júlia Mestre e Lucas.
3: Tem aquele álbum, o Baile de Máscaras.
0: Baile de Máscaras, não?
1: Maravilhoso. E aí foi. Mas ganharam um Grêmio, não foi?
3: Olha, não sei.
0: Creio que sim.
3: Não
1: sei, mas ganharam um Grêmio.
3: Mas é maravilhoso.
1: Álbum do ano.
3: E tenho ouvido. Ouço muito desta música brasileira mais contemporânea do Cessa.
1: O Cessa também. Vais ver-se lá.
3: Fui ouvi-lo também no Beleza. Agora vem cá o Bruno Berld. E estive a ouvir recentemente também. Porque li o livro da Vera Iaconelli, olha, só Brasil, de repente, que é uma psicanalista que escreveu um livro muito interessante que se chama. Interessante é uma palavra horrível, mas é um livro muito, muito cativante, em que ela fala tanto da sua história familiar como do que é a psicanálise e consegue cruzar esses dois planos. de uma forma, aquilo é quase orivesaria. Ela como costura, chama-se, eu penso que se chama No Divã, que é bastante óbvio, mas eu acho que é isso, é da Companhia das Letras.
0: E ela chama-se
3: Vera Iaconelli, é uma psicanalista que também tem um podcast, então fui ouvir o podcast, fiquei curiosa.
0: Ok, Brasil.
3: Brasil, só Brasil.
0: Tiago, agora vais dizer Alemanha, qualquer coisa alemão.
1: Por acaso francês, é. Tenho ouvido, sabes que eu sou muito apaixonado por gypsy jazz, engraçado.
0: É, jazz cigano, é?
1: É, desde o Django Reinhardt, uh-huh. E desde então tem havido guitarristas maravilhosos, mas houve um que me marcou muito, que é o Birelli Lagren.
0: Birelli?
1: Birelli Lagren, uhum. Que tem um disco de duo de guitarras, porque quando se está a escrever músicas, a poesia, a música cantada entra muito na nossa vida, então às vezes há um escape. Eu tenho ouvido muito o Birelli Lagren com Sylvain Luc, que são dois guitarristas que fazem...
0: Gitanos? Assim.
1: Diga?
0: São gitanos?
3: Ciganos?
0: Ciganos?
1: O Sylvain Luc, não. Ah. O Birelli, sim.
0: É?
1: Sim. E pá, e pronto, é isso que eu tenho andado a ouvir assim meio em loop. Duas guitarras a conversar entre elas, com algum virtuosismo, alguma França, alguma outras mais jazzística e tal.
0: Okay, ok.
1: Lido? Nada, pá, desculpa.
0: É.
1: Não tenho tido... Só as letras e as fichas técnicas dos discos que vou fazer. Mas vou comprar, quero comprar todos esses. Se tiveres aí, eu compro já.
3: Não custa.
1: Mas se eu for à FNAC,
3: hoje,
1: enquanto...
3: Hoje não, sim, não é qualquer...
0: Como habitualmente, as nossas sugestões da atividade do âmbito cultural do El Corte Inglês, hoje, precisamente, 20 de maio, a conferência à Identidade Insular, por Vasco Medeiros Rosa, no El Corte Inglês, âmbito cultural em Lisboa, 18h30, que é precisamente sobre as Ilhas Atlânticas e a sua identidade. Entretanto, 22 de maio, as quatro estações de Marco Alonso, uma conferência musicada. O guitarrista e compositor Marco Alonso apresenta as quatro estações num projeto autoral que cruza flamenco e música clássica, também no El Corte Inglês, em Lisboa, no dia 22 às 18h30. Esta sessão é integrada no Festival Flamenco Lisboa 26. Enquanto isso, em Gaia, na sessão Conhecer os Clássicos, no dia 25 de maio, vai haver uma conferência sobre o retrato de Dorian Gray, de Oscar Wilde, por João R. Figueiredes. E onde é que vos podemos ver agora? Bom, no teu caso, o livro, Joana, está a circular pelas livrarias, pelo que eu vejo, está pelos tops, não é?
3: Parece que sim. E agora vai ser a Feira do Livro, não é? Portanto, em Lisboa.
0: Portanto, autógrafos, que são os concertos ao vivo dos escritores.
3: Não vamos comparar.
0: Concertos, desde já, Tiago, tens em 30 de maio, concerto nas Caldas da Rainha, não é? Isso,
1: primeiro concerto que vai integrar, que este disco vai ficar... Como é que se diz isto? Que este disco vai estar lá no repertório.
0: Sim, e as pessoas podem ouvir nas plataformas digitais. Portanto, este álbum que se chama Não Sabia,
1: O Desamor,
0: E vamos espreitando o YouTube para encontrar.
1: Sim, agora vão sair todas as quartas-feiras. Todas as quintas-feiras
0: vai sair um novo vídeo.
1: Um novo convidado.
0: Com um convidado a cantar uma das tuas canções.
1: Já sei, com o Trigacheiro, o próximo será com a Ana Bacalhau.
0: Ana Bacalhau, muito bem, estaremos atentos.
3: Mas o melhor sítio para ouvir é o YouTube ou também está nas outras plataformas?
1: Não, esses videozinhos só no YouTube.
3: Mas o álbum está...
1: O álbum está no Spotify.
3: Está nas plataformas, pronto.
1: Desculpa, porque né, o Spotify hoje em dia fica um conceito denso.
0: Sim, mas
3: eu não vou
0: esta
3: ouvir,
0: ideia
3: vou ouvir.
0: De divulgar primeiro digitalmente e só depois ter o objeto é para tornar o objeto mais desejado, é? A espera... Estimula a vontade de o ter?
1: Eu acho que é para chegar mais rápido às pessoas, não é?
0: É, chega já ao digital.
1: O digital chega mais rápido às pessoas, evidentemente. Sim, assim parece-me a mim.
0: E tu gostas desta ideia de ir libertando uma faixa de cada vez ou continuas a gostar, como fizeste agora, de sair uma coisa conceptual ainda, como se fosse um disco, sendo que não é um disco objeto?
1: Sim, eu acho que hoje em dia, ainda. E quando sair o LX20,
0: sim,
1: 20, né?
0: Há pouco falamos nisso.
1: Agora vai...
0: Sabes a história que foi o Sean Connery que disse que não queria fazer mais James Bond.
3: Qual é que ele fez?
0: Depois convenceram a regressar e o título do filme foi Never Say Never, Never Again. Nunca digas nunca outra vez.
1: Quando
0: nunca...
1: tiverem a fazer um LX de 2020,
0: pode ir para a frente ou para trás.
1: Vai-se ter o pormenor de que as pessoas estão com pouca paciência. É tanta informação.
0: Muita informação.
1: Então o long play acaba por ser um desafio muito grande, né?
0: Estás mais inclinado, ou estarias mais inclinado a fazer o LX00 ou o LX50?
3: Eu acho que faz mais sentido, faria mais sentido fazer o 50, embora haja duas dificuldades muito grandes. Uma delas, que já acontecia com o 60, que era o facto de haver censura, e logo aí muita informação não chegava, não está em jornais, nem revistas, nem em, sei lá, na rádio, registros que tenham ficado, gravações, e depois o facto de haver pouquíssimas fontes vivas, porque estes livros têm muitas fontes vivas, são feitos muito com entrevistas. Eu tanto pesquiso, eu e as pessoas que colaboram com o livro, tanto pesquisamos em arquivos, em jornais, em revistas e por aí fora, bibliografia, nos anos 90 há pouca bibliografia ainda.
0: Falaram com muitos protagonistas.
3: Como dessas conversas.
0: E é interessante,
3: e eu gosto muito desse cruzamento, porque a nossa memória está sempre a reconstruir e a recontar as coisas. E depois às vezes cruzas com... Foi a melhor década de sempre. E depois abres o livro, que começam sempre com dados estatísticos, e percebes que, por exemplo, cerca de 355 mil famílias vivem sem água canalizada. Quer dizer,
1: que
3: taxa de analfabetismo é de 11%. E isto nos anos 60 era quase 50% da população não tinha água canalizada. Quer dizer, os números depois
0: desmentem.
3: Trazem-nos aqui a uma certa realidade.
0: Sim. Mas então estarias inclinada a fazer LX50?
3: Acho que 50, os anos 50 são os anos muito pouco falados e que são muito interessantes.
0: A jornalista que há em ti...
3: Do que eu sei, são interessantes.
0: Estaria interessada nos anos 50.
3: Sim,
0: mas
3: é quando tens a candidatura do, por exemplo, Humberto Delgado, que abre ali uma série de portas, e pronto, depois ficava com os,
0: muito
3: com os
0: bem.
3: Últimos anos.
0: Estamos mesmo no fim, como habitualmente o programa teve a sonoplastia de João Félix Pereira, José Guerreiro, Alexandre Lima e Bel Paiva, o vídeo é da Ana António, e vamos terminar, da melhor maneira, com uma canção do Tiago Nacarate, deste álbum Não Sabia o Desamor, que é a canção Amélia, que é, como dizias no início, dedicada à tua avó, não é?
1: É. E o coração do disco.
0: E é o coração do disco. Ficamos então com Amélia. Obrigado pela vossa presença.
1: Obrigado.
0: Até à próxima.
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0: 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Convidados desta edição, Joana Stichini Vilela e Tiago Nacarato. 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Trânsito por esta hora em Lisboa e Porto. Já não há registro de dificuldades. Vamos a caminho da edição, às 9.
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0: Boa noite, são 8h58, menos uma hora nos Açores.
1: A União Europeia vai avançar com uma revisão do acordo de associação com Israel devido à situação humanitária em Gaza, decisão tomada esta tarde. O primeiro-ministro já fez saber que defende a suspensão parcial do acordo com Israel. Luís Montenegro considera inaceitável a forma como os ativistas estão a ser tratados pelas autoridades israelitas. Ana Gomes, antiga embaixadora, lamenta que falte indignação ao Estado e ao povo português perante o que está a acontecer em Gaza. O ministro da Reforma do Estado assegura que a proposta sobre o visto prévio não é um ataque ao Tribunal de Contas. Rejeita também que a proposta seja inconstitucional. Tudo na mesma no play-off de acesso à Primeira Liga. Casa Pia e Torriense empatam a zero na primeira mão. Os dois clubes voltam a encontrar-se na próxima semana.
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0: Temperaturas de agora, estamos com 17 graus em Ponta Delgada, 20 no Porto, 22 em Faro e 24 em Lisboa. Avançamos para a edição às 9 da noite com Gabriela Batista.
1: A União Europeia vai avançar com uma revisão do acordo de associação com Israel devido à situação humanitária em Gaza. Bruxelas admite pela primeira vez avaliar se Israel ainda cumpre a cláusula dos direitos humanos previstos no artigo 2 do acordo ou se este princípio do acordo não está a ser cumprido. A chefe da diplomacia europeia anunciou a decisão adotada esta tarde no Conselho de Negócios Estrangeiros. A medida surge depois de vários governos europeus defenderem mais pressão sobre Israel por causa do bloqueio ao envio de ajuda humanitária para Gaza. João Francisco Carreiro.
2: Afirma que uma maioria de países da União Europeia é favorável à suspensão do acordo de associação com Israel. A chefe da diplomacia europeia, Kaya Kallas, considera que deve haver consequências perante a situação humanitária em Gaza.
3: A situação em Gaza é catastrófica. A ajuda que Israel autorizou a entrar é naturalmente bem-vinda, mas é uma gota no oceano. A ajuda tem de chegar imediatamente, sem obstáculos e em grande escala, porque é disso que há necessidade.
2: A alta representante relata que os ministros consideram que o diálogo com Israel tem de ser acompanhado com ações concretas.
3: Transmiti também estas posições nas minhas conversas com responsáveis israelitas. Tive igualmente conversas com as Nações Unidas e com líderes regionais. É necessária pressão para mudar a situação.
2: Em causa está a possibilidade da suspensão do acordo criado para aproximar económica e politicamente Israel da União Europeia. O texto prevê a cooperação comercial, diálogo político, investigação científica, transportes, energia e intercâmbios tecnológicos. Mas o artigo 2 estabelece também como condição o respeito pelos direitos humanos e pelos princípios democráticos.
3: É claro, a partir da discussão de hoje, que existe uma forte maioria a favor da revisão do artigo 2 do nosso acordo de associação com Israel. Por isso vamos lançar esse processo. Entretanto, cabe a Israel desbloquear a ajuda humanitária. Salvar vidas tem de ser a nossa principal prioridade.
2: O acordo não fica para já suspenso, mas a União Europeia leva agora a pressão sobre Israel perante o agravamento da situação humanitária em Gaza.
1: Esta tarde, Luís Montenegro mostrou-se incomodado com o vídeo divulgado pelo ministro israelita que tem a pasta da Segurança Nacional e que mostra um grupo de ativistas que integrava a flotilha para Gaza de joelhos, de mãos amarradas e de cabeça baixa, um tratamento que o primeiro-ministro considera como inaceitável. Luís Montenegro adiantou que já mostrou disponibilidade para que este acordo de associação com Israel seja parcialmente suspenso.
4: A situação é uma situação absolutamente inaceitável. Relativamente às discussões que temos no âmbito da União Europeia, Portugal já tem manifestado a sua disponibilidade para uma suspensão parcial do acordo com Israel e veremos nos próximos encontros se há alguma evolução nesse domínio.
1: Declarações de Luís Montenegro em Andorra, onde se deslocou para inaugurar o consulado-geral do Principado. O acordo comercial e político entre a União Europeia e Israel existe desde há 25 anos. Sobre as imagens que foram hoje divulgadas por Israel, pelo ministro israelita, Espanha pede, exige um pedido público de desculpas por parte de Israel pela forma como estão a ser tratados os ativistas detidos em embarcações que se encontravam em águas internacionais. Espanha promete também uma ação conjunta com outros países que também têm ativistas detidos, são mais de 400. Outra reação conhecida há pouco do ministro britânico dos Negócios Estrangeiros, ele diz ter ficado verdadeiramente chocado com o vídeo divulgado esta manhã. O governo português já fez saber, junto das autoridades israelitas, que considera a forma como foram tratados os ativistas como humilhante, uma forma que não respeita a dignidade humana. O ministro português dos Negócios Estrangeiros, Paulo Rangel, reuniu-se com os representantes do governo israelita em Portugal. Da reunião, nada se sabe. Esta noite, perguntámos à antiga embaixadora Ana Gomes o que em termos de diplomacia significa chamar um embaixador para uma reunião?
5: É para português ver e é para outros países verem, porque obviamente chamar o embaixador em si não quer dizer nada. É o mínimo que se pode fazer, é o mínimo dos mínimos. O que é preciso é tomar posição e dizer este comportamento de parte de Israel é inaceitável e Israel e os seus responsáveis serão responsabilizados internacionalmente em justiça, serão presos, serão responsabilizados pelos seus crimes em relação a cidadãos europeus e em relação aos cidadãos da Palestina, do Líbano, do Irão, pelos crimes que estão a cometer contra eles de forma grosseira e sistemática.
1: Ana Gomes considera que estes são momentos muito difíceis que precisam de uma nova abordagem diplomática.
5: A diplomacia é sempre criativa e tem que sempre adaptar-se às circunstâncias. É evidente que estes são tempos muito maus e que a potência que efetivamente está a violar de forma grosseira o direito internacional é Israel, como está neste momento a violar grosseiramente os direitos humanos dos elementos que integraram a flotilha e que ainda hoje foram agrilhoados, ajoelhados, humilhados numa demonstração absolutamente pornográfica que choca as opiniões públicas internacionais e as europeias em particular, faz com que Israel goze e se prepare para o dia seguinte e até pode vir apresentar umas desculpas só para, enfim, aplacar a ira, mas no dia seguinte está a fazer o mesmo e pior.
1: Ana Gomes lamenta também que o que está a acontecer em Gaza não indigna os portugueses.
5: Falta indignação não só da parte do Estado português, mas também do próprio povo português, que assiste, muitas vezes incomodado, mas não se indigna suficientemente e não exige ao governo que atue como deve atuar, este ou qualquer outro.
1: Ana Gomes, antiga embaixadora, antiga eurodeputada, para já o governo faz saber que está a tentar que o repatriamento dos dois médicos portugueses detidos por Israel seja feito à boleia de países que já estão a tratar dos voos para retirar de Israel cidadãos nacionais. Nas palavras do Presidente da Assembleia da República, foi um debate que dignificou o Parlamento, mas esta tarde na Assembleia da República não houve consenso para que sejam tornados públicos os documentos sobre violência política no país no pós 25 de Abril. Em causa estavam dois projetos de resolução do Partido Livre e do Partido Chega, que agendou o debate, e um projeto de lei do Bloco de Esquerda. O partido de André Ventura pede apenas a desclassificação dos documentos relativos às FP25, mas também admite apoiar a divulgação de investigações à violência da extrema-direita, como propunha o Bloco de Esquerda, Rui Polónio.
6: Pela voz de Fabián Figueiredo, o Bloco pede a quebra de um silêncio.
7: É o silêncio sobre quem pôs a bomba que matou o padre Max e a jovem, 19 anos, na Cumieira.
8: Não é importante?
7: Sobre quem armou as forças populares 25 de Abril. Sobre a contabilidade do terror da extrema-direita bombista à extrema-esquerda armada.
6: O LIVRE tem um projeto de resolução, mas quer ir mais longe e propõe o estudo de toda a violência política desde a instauração da República. A transparência tem que ser total, defende o historiador Rui Tavares.
9: Porque senão, nesse limbo, é que depois sobrevive este tipo de política em que se esquecemos de dizer que aqui, depois do 25 de novembro, temos o assassinato de dois sindicalistas logo no dia 27 e depois temos também partidos que fazem cartazes com pessoas que foram responsáveis por massacres em África. É esse o problema quando deixamos as coisas às escuras.
6: O debate foi agendado pelo Chega e Pacheco de Amorim comenta as propostas do LIVRE e do Bloco.
10: Estão certos. Terá a oportunidade de fixar a realidade onde, até hoje, apenas têm existido meras suposições, construções vagas e análises fluidas.
6: Mas
10: essa iniciativa será de toda a utilidade, desde que levada a cabo nos exatos termos que aqui por nós propostos para as FP25.
6: O PCP acusa o Chega de querer ocultar a violência bombista da extrema-direita e lembra as vítimas, muitas delas militantes comunistas. A Iniciativa Liberal e o CDS lembram as FP25, mas o PSD não quer feridas abertas e António Rodrigues sublinha que é uma questão de Estado.
9: Não é algo que se aponha apenas com uma caneta em cima de um documento. E essa desclassificação é muito mais complexa, muito mais grave e exige muito maior atenção que a própria classificação.
6: O socialista Pedro Delgado Alves acusou Chega de provocação.
8: Quer construir uma guerra cultural para fazer em 2026 ajustes de contas com o passado que os fundadores da democracia tiveram a sabedoria de ser capazes de afastar para que a comunidade política nacional se reconstruísse. Neste contexto, o LIVRE e o Bloco de Esquerda apresentam um projeto de resolução e um projeto de lei bem intencionados. Contudo, da nossa perspectiva, parece-nos que caem na armadilha da iniciativa que o Chega lhes lançou.
6: O debate dividiu o hemiciclo, mas para o Presidente da Assembleia da República...
11: Foi um debate que dignificou todos, como Presidente da Assembleia da República, sinto particularmente, pois também, honrado por ter dirigido estes trabalhos.
6: As propostas seguem agora para a votação, com um chumbo à vista.
1: O debate quente decorreu sem incidentes, agradou a Guiar Branco, mas também terminou sem que houvesse consensos.
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0: Estamos agora com 14 minutos para lá das 9. Daqui a pouco vamos conferir mais um dia nesta semana de cinema em Cannes, com a habitual crónica de Rui Pedro Tendinha. Para já, vamos aos negócios em português com Ana Maria Ramos.
19: As grandes cadeias de retalho estão a trabalhar no aumento de fornecedores nacionais. A Sonae, com um volume de compras superior a 659 milhões de euros o ano passado e o escoamento regular de mais de 281 mil toneladas de produtos de origem portuguesa. Mas Ondina Afonso, a presidente do Clube de Produtores do Continente, não esconde as preocupações com os efeitos do conflito no Médio Oriente, apesar do trabalho para dar sustentabilidade à produção com o menor risco possível.
20: Nós temos vindo a crescer em termos de percentagem cerca de 4, 5% em termos de compras. Neste momento estamos a falar de um total em 2025 de 650 milhões de euros, representando cerca de 290 mil toneladas, para ser mais precisa. Estamos a falar de 360 membros deste clube, portanto 360 entidades que estão connosco já há 25 anos. Estamos a assistir à segunda geração de vários produtores. Estes produtores também representam cerca de 240 mil hectares e por isso um desafio muito interessante, muito diário para nós todos, com aquilo que hoje em dia também vamos falando sobre os diversos multi-choques, não é? Sobre os vários choques que estamos a sofrer em termos de clima, de guerras comerciais, de outros impactos, e que sem o apoio do retalho, neste caso do continente, num espírito muito franco de transparência, é muito difícil para estes produtores sozinhos enfrentarem tais desafios. Queremos muito continuar a aumentar a mancha da oferta nacional.
19: Também a trabalhar cada vez mais o que vem da terra, o Mercadona revela que já alcançou os 1.500 milhões em compras a fornecedores portugueses no último ano, de acordo com Pedro Barraco, o diretor da cadeia agroalimentar da Retalhista Espanhola.
3: Ao longo destes 6 anos, já comprámos mais de 6 mil milhões de euros a fornecedores portugueses. No último ano, 2025, comprámos 1.500 milhões de euros, o que consolida aqui a nossa presença e a nossa aposta nos fornecedores portugueses. Há uma grande parte desses produtos que nós levamos para as nossas lojas de Espanha também. No último ano, comprámos mais de 43 mil toneladas de tomate nacional, produzido essencialmente na Zona Oeste, que serviu para abastecer as nossas lojas portuguesas, mas também as lojas de Espanha. Um exemplo parecido é o caso do kiwi. O kiwi, que é produzido na Zona Norte pelo nosso parceiro e fornecedor Kiwi Green Sun,

0: devido à sua importância social e, portanto, desde a abertura da primeira loja, apostamos por leite nacional. No último ano, comprámos mais de 22 milhões de litros de leite nacional. O nosso objetivo em Portugal é continuar a crescer e queremos que os fornecedores também cresçam ao nosso lado.
1: Também o Lidl informa que no último ano levou cerca de 28 mil toneladas de frutas e legumes de 17 variedades de diferentes zonas do país para pelo menos 8 países da Europa.
2: Negócios em Português, edição de Ana Maria Ramos.
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2: Estamos em semana de Festival de Cinema em Cannes, como sempre com a assinatura de Rui Pedro Tendinha.
4: Há filmes que nos interrogam, obras que nos põem em sentido. É o caso de L'Inconnu de Arthur Harari. O que fazer com um filme que nos tira o tapete das percepções da lógica? O que se passa, afinal, nesta troca de corpos entre as personagens de Neil Schneider e Léa Seydoux? Não há respostas. O filme é grande, a enorme provocação de Cannes 2026 e Neil Schneider pode ser o favorito para melhor ator. Também sem resposta está a adaptação de Tiago Guedes a trilogia de Jesus, os três livros de Jaime Coetzee, 3 horas e 10 de mergulho forte nas palavras do escritor aclamado. É um filme português, falado em espanhol e com honras de Cannes Premier. A história de um órfão num mundo onde todos são refugiados. O seu melhor é um olhar sensível à escuta do mundo, à sua compreensão. O seu pior está alguma falta de empatia com os personagens e uma certa vassalagem ao cinema português bafio. Entretanto, neste festival há tradições que se perdem. O Presidente da Câmara tinha como costume sagrado convidar a imprensa e o júri para um almoço no Castelo. Este ano, nada. Ao menos temos Mike White a filmar a série White Lotus, ou seja, somos todos aqui potenciais figurantes.
2: Semana de Festival de Cinema em Cannes, com a habitual assinatura de Rui Pedro Tendinha, som de Paulo Jorge Guerreiro. Agora 19 minutos para lá das 9, há tempo para a música até à síntese. Ficamos em português, Viviane, ainda Noise Earth com a Garota Não e Lena D'Água. É já a seguir.
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2: Boa noite, são 9:30, menos uma hora nos Açores. Estamos a conferir a atualidade, em síntese, com o Paulo Fernandes Ribeiro.
3: Luís Montenegro considera que o vídeo divulgado esta quarta-feira, em que se vê ativistas detidos por Israel forçados a ajoelhar-se com as mãos amarradas atrás das costas, mostra uma situação inaceitável. O primeiro-ministro admite suspender parcialmente o acordo com Israel.
4: A situação é uma situação absolutamente inaceitável relativamente às discussões que temos no âmbito da União Europeia. Portugal já tem manifestado a sua disponibilidade para uma suspensão parcial do acordo com Israel e veremos nos próximos encontros se há alguma evolução nesse domínio.
3: Luís Montenegro fala de uma situação absolutamente inaceitável e admite a suspensão parcial do acordo com Israel. Em reação, Ana Gomes considera que chamar o embaixador de Israel é o mínimo. A antiga diplomata espera do governo uma posição mais firme.
5: Chamar o embaixador em si não quer dizer nada. É o mínimo que se pode fazer, é o mínimo dos mínimos. O que é preciso é tomar posição e dizer este comportamento para Israel é inaceitável e Israel e os seus responsáveis serão responsabilizados internacionalmente em justiça, serão presos, serão responsabilizados pelos seus crimes.
3: Ana Gomes, ouvida esta tarde pela TSF, a antiga diplomata espera do governo uma posição mais firme. Já o Presidente da República recebeu esta tarde um grupo de familiares dos dois portugueses detidos em Israel. António José Seguro garantiu que está a acompanhar a situação. Pelo desporto, Torriense e Casa Pia empataram a zero esta quarta-feira em Torres Vedras, na primeira mão do play-off, que decide uma vaga na Primeira Liga na próxima temporada. Fica assim tudo em aberto para o segundo jogo, que vai ter lugar em Rio Maior no próximo dia 28 de maio. Precisamente 4 dias depois da equipa Torres Vedras jogar a final da taça com o Sporting. O técnico Luís Tralhão, do Torriense, em análise ao encontro, lamentou o calendário do play-off com uma final da taça pelo meio.
6: O que era sensato, na minha opinião, era podermos jogar o play-off a seguir à taça e não colocar uma taça no meio do play-off. Mas essa é a minha opinião.
3: A partida realizada esta tarde em Torres Vedras terminou sem golos, fica tudo em aberto para o jogo no próximo dia 28 em Rio Maior, que decide uma vaga na Primeira Liga na próxima temporada.
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2: Ora certo, estamos agora a 26 minutos das 10 da noite. 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
8: Já ninguém dança. Raramente pensamos no privilégio de poder dizer o que pensamos. A internet deu voz a qualquer um de nós. E como quase tudo no digital, isso não é necessariamente bom. Também não é necessariamente mau. A internet cansa. A mim, cansa-me muito. A digitalização das nossas vidas, porque afastou-nos do essencial. E mesmo sabendo que as plataformas conseguem aceder a quase tudo o que existe nos nossos dispositivos, desvalorizamos tudo isto por completo. O que significa hoje a palavra privacidade? Muito pouco. Andamos na rua, somos identificados. E a justificação é sempre a mesma. Segurança. Mas governos, empresas e autoridades passam a conseguir mapear com detalhe quem somos, onde estamos, o que fazemos. Este modelo panóptico deixou de ser teoria para passar a ser a infraestrutura da vida contemporânea. Uma vigilância permanente que está a alterar profundamente também o comportamento humano. As redes sociais expõem o melhor e o pior das nossas vidas. Os sistemas de reconhecimento facial conseguem identificar milhões de pessoas por dia apenas porque circulam no espaço público. E o que muda quando tudo mudou? O investigador Connor Leahy dá um exemplo aparentemente banal, mas muito revelador. Os jovens deixaram de dançar. E diz: vão a clubes e não dançam. Porquê? Porque estão a ser filmados. A frase parece exagerada, mas se observarmos com atenção, a verdade é que quem tem 18 anos e vai a uma discoteca está a ser filmado. Essas mesmas pessoas, se falham socialmente, estão a ser filmadas. Se vazam figuras ridículas, alguém pode publicar. Tudo pode transformar-se em conteúdo. Tudo pode circular. Tudo pode permanecer. E isto, ao fim de algum tempo, altera-nos o comportamento. Este investigador, Connor Leahy, vai mais longe quando fala sobre aplicações de encontros. Os algoritmos não são desenhados para que alguém encontre o amor da sua vida, mas para maximizar a permanência e o retorno à aplicação. Isto é o verdadeiro flop. Entregamos a forma como nos aproximamos uns dos outros a empresas que, como também diz, otimizam relações humanas segundo uma lógica publicitária. A conversa, novamente, é sempre a mesma. Tudo se resume à atenção, retenção, dinheiro. Alguém ganha muito com isto e seguramente não somos nós. Os miúdos já não dançam. Os pais dos miúdos esqueceram-se de como era dançar.

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0: Agora vamos às histórias das músicas que fizeram história. É o Memória de Elefante, Mário Fernando e Manuel Costa Monteiro, com som de Abel Paiva.
2: Na história da música há várias coincidências, algumas delas trágicas. Exemplos, o mito Clube dos 27. Artistas que faleceram aos 27 anos. Num estudo de Diane Kenny, uma professora de psicologia da Universidade de Sydney, na Austrália, dos músicos analisados, 2,2% morreram aos 56 e apenas 0,8% com 27. Este mito começou, recordo, com a morte de quatro superestrelas do rock: Brian Jones, Janis Joplin, Jimi Hendrix e Jim Morrison. Hoje recordo outro nome, teclista e cofundador dos Grateful Dead, Ron McCain. Viciado no consumo de bebidas alcoólicas, faleceu vítima de cirrose hepática. Na canção de hoje, New Speedway Boogie, foi inspirada na morte de um homem negro. Saqueado pelos seguranças num concerto gratuito, em 1969, Walter Montfrey. É uma resposta reflexiva sobre a violência nos concertos, o fim do sonho hippie e os perigos da contracultura.

0: E amanhã, Mário, vamos para o quarto episódio desta semana das Memórias.
1: Para amanhã, uma ousadia produzida em duplicado.
2: A memória de elefante, Mário Fernando, Manuel Costa Monteiro e som de Abel Paiva. É assim que estamos a 17 minutos das 10 da noite. Segue a música em antena. E em sequência já a seguir, Ben Harper, Sixpence None the Rich e ainda os Black Keys. Fique para ouvir. É já a seguir.

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1: Para trás dos Black Keys e agora recordamos Mercy com Duffy. Leva-nos até às notícias às 10 da noite. Boa noite.

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0: Boa noite, são 9h58, menos uma hora nos Açores.
1: A União Europeia admite rever o acordo de associação com Israel. Bruxelas quer avaliar se Israel cumpre a cláusula dos direitos humanos que está prevista no acordo. Ana Gomes diz que o Estado e os portugueses deviam fazer mais e mostrar mais indignação pelo comportamento israelita e pelo que está a acontecer em Gaza. De visita à Groenlândia, o enviado especial dos Estados Unidos diz que está na hora do país voltar a deixar a sua marca nesta ilha do Ártico. Torriense e Casa Pia empatam a zero na primeira mão do play-off de acesso à Liga Europa. Voltam a encontrar-se na próxima semana. O treinador do Torriense lamenta que pelo meio tenha uma final da Taça de Portugal. O Aston Villa é o vencedor da Liga Europa.
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0: Temperaturas atualizadas, estamos agora com 16 graus em Ponta Delgada, 17 no Porto, 19 no Funchal, 20 em Faro e 22 em Lisboa. Agora a edição às 10 da noite com Gabriela Batista.
1: A União Europeia considera como catastrófica a situação humanitária na faixa de Gaza e esta noite anunciou a intenção de avaliar o acordo de associação com Israel, admitindo pela primeira vez avaliar se Israel cumpre ou não a cláusula dos direitos humanos que está prevista no artigo 2 do acordo. A chefe da diplomacia europeia anunciou a decisão adotada esta tarde no Conselho de Negócios Estrangeiros. A medida surge depois de vários países europeus defenderem que é preciso exercer mais pressão sobre Israel por causa do bloqueio que tem sido imposto à chegada de ajuda humanitária à faixa de Gaza. João Francisco Guerreiro
3: afirma que uma maioria de países da União Europeia é favorável à suspensão do acordo de associação com Israel. A chefe da diplomacia europeia, Kaya Kallas, considera que deve haver consequências perante a situação humanitária em Gaza.
4: A situação em Gaza é catastrófica. A ajuda que Israel autorizou a entrar é naturalmente bem-vinda, mas é uma gota no oceano. A ajuda tem de chegar imediatamente, sem obstáculos e em grande escala, porque é disso que é necessidade.
3: A alta representante relata que os ministros consideram que o diálogo com Israel tem de ser acompanhado com ações concretas.
4: Transmiti também estas posições nas minhas conversas com responsáveis israelitas. Tive igualmente conversas com as Nações Unidas e com líderes regionais. É necessária pressão para mudar a situação.
3: Em causa está a possibilidade da suspensão do acordo criado para aproximar económica e politicamente Israel da União Europeia. O texto prevê a cooperação comercial, diálogo político, investigação científica, transportes, energia e intercâmbios tecnológicos. Mas o artigo 2 estabelece também como condição o respeito pelos direitos humanos e pelos princípios democráticos.
4: É claro, a partir da discussão de hoje, que existe uma forte maioria a favor da revisão do artigo 2 do nosso acordo de associação com Israel. Por isso, vamos lançar esse processo. Entretanto, cabe a Israel desbloquear a ajuda humanitária. Salvar vidas tem de ser a nossa principal prioridade.
3: O acordo não fica para já suspenso, mas a União Europeia leva agora a pressão sobre Israel perante o agravamento da situação humanitária em Gaza.
1: Já esta tarde, o primeiro-ministro tinha mostrado disponibilidade para que o acordo de associação da União Europeia com Israel seja parcialmente suspenso.
5: A situação é uma situação absolutamente inaceitável. Relativamente às discussões que temos no âmbito da União Europeia, Portugal já tem manifestado a sua disponibilidade para uma suspensão parcial do acordo com Israel e veremos nos próximos encontros se há alguma evolução nesse domínio.
1: Luís Montenegro mostrou-se incomodado com o vídeo que foi divulgado pelo ministro israelita, que tem a pasta da Segurança Nacional, um vídeo que mostra um grupo de ativistas que integrava a flotilha para Gaza, de joelhos, de mãos amarradas e de cabeça baixa. São imagens que mereceram palavras de protesto de vários dirigentes europeus. Esta tarde, o ministro português dos Negócios Estrangeiros reuniu-se com responsáveis do governo israelita em Portugal para protestar contra a detenção dos dois médicos portugueses que integravam a flotilha e que foram detidos em águas internacionais. Desta reunião, nada se sabe. Esta noite, perguntámos à antiga embaixadora Ana Gomes o que, em termos de diplomacia, significa chamar um embaixador para uma reunião.
6: É para português ver e é para outros países verem, porque obviamente chamar o embaixador em si não quer dizer nada. É o mínimo que se pode fazer, é o mínimo dos mínimos. O que é preciso é tomar posição e dizer: este comportamento de prática de Israel é inaceitável e Israel e os seus responsáveis serão responsabilizados internacionalmente em justiça, serão presos, serão responsabilizados pelos seus crimes em relação a cidadãos europeus e em relação aos cidadãos da Palestina, do Líbano, do Irão, pelos crimes que estão a cometer contra eles de forma grosseira e sistemática.
1: Ana Gomes considera que estes são momentos muito difíceis que precisam de uma nova abordagem diplomática.
6: A diplomacia é sempre criativa e tem que sempre adaptar-se às circunstâncias. É evidente que estes são tempos muito maus e que a potência que efetivamente está a violar de forma grosseira o direito internacional é Israel, como está neste momento a violar grosseiramente os direitos humanos dos elementos que integraram a flotilha e que ainda hoje foram agrilhoados, ajoelhados, humilhados, numa demonstração absolutamente pornográfica que choca as opiniões públicas internacionais e as europeias em particular, faz com que Israel goze e se prepare para o dia seguinte e até pode vir apresentar umas desculpas só para, enfim, aplacar a ira, mas no dia seguinte está a fazer o mesmo e pior.
1: A embaixadora Ana Gomes lamenta também que o que está a acontecer em Gaza não indigna mais os portugueses.
6: Falta indignação não só da parte do Estado português, mas também do próprio povo português, que assiste, muitas vezes incomodado, mas não se indigna suficientemente e não exige ao governo que atue como deve atuar, este ou qualquer outro.
1: Ana Gomes, antiga embaixadora de Portugal na Indonésia, antiga eurodeputada socialista. Para já, o governo faz saber que está a tentar que o repatriamento dos dois médicos portugueses detidos por Israel seja feito à boleia de países que já estão a tratar dos voos para retirar de Israel cidadãos nacionais. O enviado especial dos Estados Unidos para a Groenlândia chegou hoje a este território autónomo dinamarquês e, à chegada, Jeff Landry sublinhou desde logo que esta é a altura dos Estados Unidos recuperarem a presença que já tiveram na Groenlândia. Jeff Landry, que foi nomeado como enviado especial para a Groenlândia em dezembro do ano passado, visita esta ilha no Ártico pela primeira vez, recordou desde já as intenções de Donald Trump de reforçar a presença norte-americana na ilha. Atualmente, os Estados Unidos têm uma base militar na Groenlândia. No auge da Guerra Fria, tinha mais de uma dúzia de instalações militares. E sobre uma outra ilha, Cuba, Donald Trump disse esta tarde que não vê necessidade de qualquer intervenção em Cuba porque o país está a desmoronar-se sozinho. Depois do antigo presidente cubano, Raul Castro, ter sido formalmente acusado pela justiça norte-americana de homicídio, um caso relacionado com uma ordem dada por Raul Castro, era ele na altura ministro da Defesa, e ordenou que dois aviões MiG da Força Aérea abatessem dois aviões civis. Os dois aviões Cessna abatidos por mísseis pertenciam a um grupo de exilados cubano-americanos. Trump comentou este caso hoje, considera que esta decisão é um momento muito importante para a ilha de Cuba. O Casa Pia e o Torriense voltam a encontrar-se na próxima quinta-feira, à altura em que a segunda mão do play-off vai decidir qual das duas equipas Caxias vai jogar na Primeira Liga. Esta tarde, o primeiro jogo entre as duas equipas terminou empatado a zero. Para o Torriense, o calendário de jogos é complicado, já que no próximo domingo defronta o Sporting, na final da Taça de Portugal. Luís Tralhão, o treinador, lamenta que o intervalo entre jogos não permita o maior descanso para os jogadores.
7: Eu não sou muito pessoa de me estar a queixar e de arranjar desculpas, mas não posso fugir, é uma pergunta que eu acho que é pertinente, que é evidente, quer dizer, nós devíamos jogar estes dois jogos com pelo menos o tempo mínimo, que eu acho que é considerável nesta fase da época. Eu acho que o que era sensato, na minha opinião, era podermos jogar o play-off a seguir à taça e não colocar uma taça no meio do play-off, mas essa é a minha opinião. Eu acho que vai de acordo com a opinião de muita gente. Agora, não foi assim, eu percebo que há calendários, eu percebo que há exigências da Liga, da Federação, percebo isso tudo, e nós temos que, de acordo com aquilo que há, temos que nos pensar naquilo que estamos a fazer, tomar decisões inteligentes. Já ainda eu aqui ao encontro daquilo que me perguntou a seguir, é como é que vamos gerir? Vamos gerir. Primeiro recuperar toda a gente, e depois, se tivermos que avaliar e se tivermos que fazer a rotação de alguns jogadores, faremos, porque fizemos isso no último sábado. Agora, vamos jogar com um adversário fortíssimo na Taça de Portugal e vamos continuar a jogar o play-off com um adversário também muito forte. Portanto, o que eu quero dizer a todos os nossos adeptos é que vamos estar preparados. Vamos estar preparados. A gente vai fazer, se tivermos alguma fraqueza, vamos fazer da fraqueza força. Isso não há a mínima dúvida.
1: Luís Tralhão promete fazer da fraqueza força para atingir os objetivos definidos pelo clube. Já Álvaro Pacheco, treinador do Casa Pia, tem esperança que o conforto de jogar em casa possa ser uma mais-valia para a equipa.
8: A eliminatória está em aberta, sabíamos destas dificuldades, acho que a equipa fez um jogo competente, não teve ao nível também daquilo que nós podemos estar, mas é normal, também um bocadinho ansiosos, também acho que também o calor não ajudou a primeira parte, ambas as equipas um ritmo muito baixo. Temos o segundo jogo em nossa casa, nossos adeptos, onde a equipa também sente-se mais confortável, e o jogo está nessa eliminatória. Só deixar aqui também uma situação, eu acho que dar os parabéns às três equipas, principalmente a Bia fez e a sua equipa técnica fez um excelente jogo, mas deixar aqui um reparo. Um VAR que vê a expulsão e bem, tem que ver aquele lance de penalti, que é mão na mão, bola na mão, que é penalti, e eles têm que perceber que são jogos importantes, decide-se aqui uma época e têm que ter atenção a esses pequenos pormenores, são fundamentais para o futuro dos clubes.
1: A segunda mão do play-off entre o Casa Pia e o Torriense joga-se em Rio Maior, às 8 da noite, na próxima quinta-feira. No próximo domingo, o Torriense defronta o Sporting no Jamor. António Nobre, de Leiria, vai ser o árbitro da final da Taça de Portugal. Os representantes dos clubes profissionais reuniram-se hoje na sede da Liga, na cidade do Porto. Foram aprovadas várias alterações aos regulamentos do futebol profissional. Hugo Miguel Taveira.
9: O destaque vai para a aprovação da proposta do Futebol Clube do Porto em aumentar para 12 o número de jogadores que podem estar presentes no banco de suplentes. O número de elementos dos clubes presentes nos bancos também será aumentado, assim como o número de cedências de jogadores sub-23 formados no clube. As multas aplicadas pela Liga vão subir, em média 25%. O aumento afeta casos como agressões, lesões à honra e reputação dos árbitros, além de atrasos no início ou recomeço dos jogos. O Sporting queria que o agravamento dos castigos fosse ainda maior. A intenção era quadriplicar as multas. A medida não foi aprovada, mas mereceu uma provocação por parte do Futebol Clube do Porto. Os campeões nacionais sugeriram a irradiação dos presidentes que chamem cobardes e mentirosos a outros presidentes, tal como fez Frederico Varanda, André Villas-Boas. O presidente do Futebol Clube do Porto foi o único dos grandes a marcar presença na reunião, embora tenha abandonado a sede da Liga antes da conclusão da Assembleia Geral.
1: Apenas o Nacional da Madeira e o Feirense não estiveram presentes na reunião da Liga. As medidas disciplinares aprovadas vão agora ter de ser ratificadas na Assembleia Geral da Federação Portuguesa de Futebol. Há um novo campeão da Liga Europa. O Aston Villa sagrou-se esta noite campeão da Liga Europa, desta competição europeia. Os ingleses venceram na final os alemães do Friburgo por 3-0, um jogo que decorreu no estádio Beşiktaş Park, na Turquia.
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0: 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O som é de José Guerreiro.

0: Olá, bem-vindos a mais um dia de reflexão aqui na TSF. Eu sou a Maria Milena Freire e comigo está Zé Pedro Silva, João Maria Joné e temos finalmente Maria Escaja de volta.
1: Voltei.
0: Mas voltou contrariada, ela não queria.
1: Voltei contrariada porque já não estou de férias.
0: Exato, é só pelas férias, mas nada. É, hoje não temos vídeo, mas Maria Escaja voltou com uma t-shirt do...
1: Do Mamdani. Achei que já que tinha lá ido, ao menos podia...
2: Estamos os dois com camisolas temáticas do Arsenal.
0: Infelizmente.
1: Estamos os dois com camisolas temáticas do Mamdani.
0: Sim, infelizmente o João Maria Jânia escolheu trazer a camisola do Arsenal. Portanto,
2: sim, infelizmente.
0: Sendo que a maior parte do mundo é anti-Arsenal, o Jónia quis irritar, mas hoje não há vídeo.
2: A maior parte do mundo é uma coisa um bocadinho relativa.
0: Eu acho que sim.
2: É um clube grande.
0: Não, é um clube grande.
2: Mais adeptos do que a esmagadora maioria dos clubes.
0: Não. Sim. Que a esmagadora maioria, não.
2: Sim, só há pá, 5 clubes com mais adeptos.
0: Com mais do Arsenal?
2: Sim.
0: Mas isso sócios
1: registados? E um deles é quem?
2: Um deles é o Bayern Munique.
1: E outro?
2: É o Flamengo.
1: E outro?
2: É o Real Madrid.
1: E outro?
2: É o Barcelona.
1: E outro?
2: Eu acho que é só. Porque isto estamos a falar.
1: O United deve ter mais.
2: O United. Estamos a falar de uma escala de centenas de milhões. Não estamos a falar da escala desses clubes.
3: A que te referes?
2: A que te referes?
0: Esse cujo nome não será.

0: a dar. O Dito Reflexão voltará a ter José Paiva como moderador a partir da próxima semana. Eu, Madalena Freire, farei os meus agradecimentos às devidas pessoas no final e irei despedir-me com um até breve, como a Miriam Azamorita fez com o Sporting. Mas vamos já aos assuntos que interessam. Hoje vamos à troca de sangue por dias de férias, ao caos no aeroporto de Lisboa, ao diz que disse, mas disse que não disse entre Estados Unidos e Portugal e também às eleições internas do PSD. Comecemos, como sempre, pelo nosso café.
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0: A Iniciativa Liberal apresentou esta semana uma proposta para atribuir dias de férias extra a quem doa sangue regularmente. O projeto prevê um dia adicional de férias para quem fizer duas dádivas anuais e dois dias adicionais para quem ultrapassar este número de doações. Segundo a IEL, o objetivo é incentivar a dádiva regular de sangue numa altura em que Portugal continua a enfrentar dificuldades em manter reservas estáveis para hospitais e serviços de urgência. A compensação seria suportada pelo Estado e a proposta será agora discutida no Parlamento, pelo menos é isso que é noticiado. Zé Pedro, ontem estavas a matutar sobre este assunto e sobre o cachar desta medida, depois entramos logo em debate. Nós às vezes discutimos os assuntos logo no WhatsApp e nós deixamos para o dia a seguir. Mas achas que tu, por exemplo, tens sangue suficiente para doar para teres férias até à reforma?
2: Pois não sei, isso seria...
0: Se tivesse um trabalho normal, vá, porque ninguém sabe o que é que tu fazes.
2: É, exato.
0: Nem tu próprio.
2: Nem eu. Tem que se dar sempre uma quantidade limitada, não é? Senão depois a pessoa também fica, desfalece.
0: Fica espadinho.
2: Mas sobre o tema, repara, tu dizes, fiquei a pensar, até não. Eu acho que qualquer sugestão, ideia, proposta, seja o que for, que conduza a um aumento das pessoas que vão doar sangue é meritória. Depois podemos avaliar se a nossa discussão ontem, já que falaste nela, era essa, se depois pode haver aproveitamento, se bem que controle de segurança tem que sempre haver, não é? Não sei como é feito, porque não percebo nada disso, mas sei uma coisa, sei que as reservas estão muito baixas. E por isso eu acho... Eu sei que isto é um tema de café, não é? Mas só para bater na Iniciativa Liberal não consigo encontrar assim grandes argumentos. O importante é dar sangue, parece.
3: Não tens que bater na Iniciativa Liberal, pode. Ou seja, a Iniciativa Liberal dá um mote, tu podes concordar.
2: É isso, mas como digo, qualquer política, imagina.
3: Está cá mais gente para discordar, podes concordar.
2: Imagina que o Estado, tendo baixas reservas de sangue, como é o caso, não é? Porque há anos que eu ouço falar nisto, não é? Há alturas que acho que são particularmente graves, mas em geral o Estado está sempre com necessidade de aumentar as suas reservas de sangue. Imagina que há um benefício fiscal, por exemplo. Suponhamos. Vamos discordar. Uma pessoa pode dizer assim, tu devias ir dar, não era como contrapartida.
0: Sim,
2: já sabemos como a vida é.
0: O que foi que eu disse ontem, não é equilibrado,
2: bem,
0: não é justo,
2: isso...
0: não é para todos, não é igualitário.
2: As pessoas deviam andar a 120 na autoestrada sem ser pela ameaça de uma coação de uma coima, não é? Deviam andar por razões de segurança. Mas a vida é como é. É assim, a sociedade é assim, não é? Portanto, tu tens que incentivar, não é?
0: Mas, por exemplo, a pergunta que eu ia fazer ao Jânio era se ele não achava distópico a troca de sangue por dias de férias. Tu não achas o mesmo? Não achas distópico? Não achas esquisito? Não sou esquisito?
2: Não, e ontem, como fui, pelos vistos na Madeira já se fez, não sei se continua a fazer ou não, há países, eu depois fui investigar um bocado, há países europeus que fazem coisas idênticas, dão o próprio dia e o seguinte. Ou seja, isto não parece uma coisa estrambólica, quer dizer, e repara, acho mesmo...
0: Mas isso supostamente não são dias de férias, são dias que tu tiras...
2: O próprio e o seguinte são dias de férias.
0: Sim, mas ou seja, a pessoa não planeia ir dar sangue e depois tipo, pode ir fazer uma viagem às Maldivas porque deu sangue. E isto aqui é teres dois dias extra de férias que podes planear no teu ano porque foste doar sangue e alargar as tuas férias e as tuas viagens, ou o que seja.
2: O que está na legislação laboral, tu podes ter mais dias de férias, por exemplo, também pela questão dos horários e tudo isso. Os trabalhadores têm mais ou menos dias de férias também consoante a assiduidade. Portanto, é uma regra das empresas. Se as empresas premiarem o trabalhador, porque para além disso, não te esqueças que as empresas têm uma obrigação de responsabilidade social, não é?
0: Uhum.
2: Portanto, ou seja, não funcionam só fechadas em si mesmas, vivem em comunidade e, portanto, têm questões de ambiente, tudo isso. Se atribuírem aos funcionários mais dias de férias, como contrapartida, pode ser doar sangue, mas também podemos falar de outras coisas, não é? Isso, repara, não estou a ver a proposta do Instituto Europeu, não o conheço, mas teoricamente isso não me soa mal. Não me soa mal, não é? Alguém que não tem durante não sei quantos anos. Olha, estávamos a falar um bocado da condução, que não tem multas. Alguém que vai doar sangue, alguém que faz ajuda não sei onde, tem mais dois dias de férias por ano. Isto choca-me, a mim não. De maneira nenhuma.
0: Pergunto-te então, João.

0: O que é que achas? Esta troca não é esquisita, como eu estava a perguntar ao Zé Pedro?
1: Acho que o outro gajo é um anormal para levar 4 laterais direitos, pá, não faz sentido nenhum.
0: Johnny, como podem perceber, o Johnny queria comentar a convocatória
2: e 4 guarda-redes.
1: E 4 guarda-redes.
3: Mas eu sugeri o tema
0: não,
3: da convocatória.
0: Não, mas o 4 guarda-redes está bem explicado.
1: É, exato. Está sempre bem explicado até se
0: não
1: desmentir.
0: Não tira lugar a ninguém em 4 guarda-redes.
1: Sim, mas está sempre explicado muito bem até se desmentir no dia seguinte, porque é sempre faz tudo sentido até a coisa seguinte fazer sentido.
0: Não, nada faz sentido sem ser os guarda-redes, é o que eu estou a dizer. Foi a única vez que ele teve sentido, foi eles... explicar os guarda-redes.
4: Mas porquê é que se anuncia Casimiro VII quando não vai lá fazer nada?
0: Vai treinar.
4: Mas não se anuncia, anuncia-se porque o agente é quem é. E então parece que é um convocado, mas não é um convocado entre aspas. Nós, pela primeira vez, temos um convocado entre aspas.
1: Viste?
0: Temos dois. Porque também há a questão do Diogo Jota.
4: Ah, sim, mas isso é simbólico, sim.
1: E três, até se contares com o reformado.
0: Ah, sim. Pá, se formos por aí, depois é o Pedro Neto que não faz nada.
1: Sim, mas esse não está reformado, ele corre. Está no desporto errado.
0: Uhum.
1: Devia estar no atletismo, se calhar.
0: Pá, mas estás a fazer.
1: Estou a fazer em honra à minha equipa inglesa campeã pela primeira vez em 22 anos. Equipa que eu apoio porque a minha família apoia há várias gerações. Estou a deixar correr o relógio para não ter que lidar com coisas que não me apetece. Acho querido que a Iniciativa Liberal tenha esta postura de, às vezes, tentam lembrar as pessoas de que também são pessoas, que fazem coisas de pessoas humanas. É que é uma expressão que eu gosto muito. O Papa agora também usou a coisa da pessoa humana. Eu também... nós normalmente, no nosso discurso público, tem o nível de empatia de uma parede de betão, mas às vezes a gente dá sangue ou caraças e a Mariana Leitão tem um bocadinho esse estilo que tem graça.
0: A vida foi apresentada com uma fotografia dela a dar sangue.
1: Sim, eu vi. A Mariana Leitão tem um bocadinho esse estilo que é... nós não somos uns monstros, parece que está escrito assim na descrição. Nós também somos gente com mais gente. E faz parte desta transformação da IEL num partido gracinha, não é? Num partido que vai fazendo umas gracinhas. Um partido que, se calhar, um dia tem gente a criticar a extemporaneidade daquela medida da carta de condução pelo serviço militar de 3 semanas.
0: Ah, sim.
1: Mas depois, no dia seguinte... já tem dias de férias por sangue. Nada contra. Isto é, por um lado, bom para as pessoas se lembrarem que o Parlamento não é só resolver problemas gigantescos do país, também às vezes é acrescentar coisinhas. E o partido que mais vezes critica partidos por apresentar microtemas tem graça apresentar um microtema. Mas por outro lado, dos partidos que mais critica partidos para apresentarem microtemas, mas um partido pequeno deve apresentar microtemas, essa parte é a parte boa. A outra parte melhor era se de facto propusessem resolver mais problemas de facto grandes do país.
4: E aí ele tem sido que foi um bocado isso no início, não é? Era aquela coisa daquelas
1: do bidé.
4: Exatamente, era por aí.
1: Era. Pois era,
2: eles estavam muito preocupados com os bidés.
1: Mas, entretanto, houve aqui uma mudança de discurso, uma espécie de partido de sentido de Estado com 8 deputados que não quer saber das microcausas e dos microtemas e não está preocupado lá com as alíneas da lei da nacionalidade porque tem que resolver os problemas do país.
4: Acabar com o preâmbulo.
1: E dar sangue. Acho bem que deem férias às pessoas. Também há uma lei laboral a ser discutida, se quiserem falar dessa coisa das férias.
0: Ah, o quê? Do Banco de Horas que a já estava a falar?
1: Não só, ou seja, há uma discussão sobre o número de dias de férias na lei laboral.
0: Sim, mas estamos no café.
1: Qual é a posição da Iniciativa Liberal sobre isso?
0: Não sei.
1: Deve ser engraçado.
0: Chega a ter mais dias de férias.
1: Deve ser totalmente coerente com o aumento de 2 dias de férias pedido pelos sindicatos.
2: Claro, mas é condicional, não é? No caso da IEL é condicional. Tu tens que fazer alguma coisa para merecer esses dias de férias.
1: Pronto, ao menos isso.
2: Dar sangue.
1: Mas isto está na lei laboral, não está? É só uma coisa.
2: Mas bastava
1: assim
2: tirar aquele, voltar a devolver aqueles dias que nunca se devolveu de férias depois da Troika. E para aqueles dias que nos tiraram na Troika e que nunca foram devolvidos. Sim. Há dois ou três dias que nunca foram devolvidos.
1: Se não tivessem feito esses dois dias de férias, o Lehman Brothers não tinha falido.
0: Não, mas caso eu ia te perguntar, de acordo com a visão de acordo com a visão da IEL,
2: sou pena de falirem mais bancos. Exatamente. No caso de nós tirarmos cada um mais dois dias de férias.
0: Que outra parte do corpo é que achas que se poderia doar para ter mais férias, de acordo com a visão da IEL? Qual é que achas que ela poderá ser mais valioso do que o sangue?
2: Ah, imagina. Se quiserem um rim, eu posso negociar.
1: Acho que eu vi um artigo no outro dia. Alguém escreveu um artigo sobre isso, sobre se poder se devia poder vender rins.
2: Ah, eu também li, ouvi qualquer coisa sobre isso.
1: Já não me lembro onde.
2: Sim,
1: não
2: sei se sem ser no mercado negro, poderes mesmo vender o teu rim.
4: O corpo é teu?
2: Sim, o corpo é teu, mas
4: o quê?
2: Tu tens que proteger. Okay. Tens que ter leis que protejam de venderes o teu corpo. Ou seja, tu tens que ter leis e um Estado que permita que tu não tenhas que vender órgãos. Percebes? Tu tens de ter condições de vida, condições
4: mais
2: sociais.
4: Não, mas tens tudo.
2: Para impedir.
4: Não,
2: José Pedro, ninguém que tem tudo pensa.
4: Oh, não quer mais.
2: Quer o quê? Vai vender um rim para comprar um iPhone?
4: Um iPhone?
2: Tu tens que impedir que as pessoas tomem essas decisões. Desculpa, eu aqui acho que o Estado deve intervir e impedir que as pessoas,
4: não, o corpo é das pessoas,
2: vendam.
4: Se a pessoa quer vender o rim, vende. Qual é o problema? Estou a fazer advogado do diabo.
2: Eu acho que a mercantilização do corpo humano é um tema que deve ser tratado com muito cuidado.
4: Se quiser dar o rim, uma pessoa quer dar o rim.
2: Isso podes.
1: Sabe onde é que se pode vender rins? No Irão.
2: Na Dark Web.
1: Não, no Irão, é o único país em que ele
2: legalmente
1: vende rins.
2: Pronto, por isso é que o Trump foi invadir aqui.
4: Pode estar com interesse no petróleo e nos rins, temos de ter cuidado com isso.
2: Sim, ele pode estar só a querer salvar os iranianos da mercantilização do que humano. De certeza que o Trump está preocupadíssimo com isso.
0: Olha, foi uma das justificações que eles não deram.
2: E é a melhor à melhor.
0: É a melhor.
2: Era tipo a única que eu conseguiria olhar e pensar.
0: Se calhar.
2: Está aqui uma coisa que de facto se devia rever. Isso e o regime, mas pronto. Qual era a minha pergunta? Eu tinha a pergunta. Que parte do corpo.
0: Rim.
2: Pronto, eu estava a brincar. Eu acho que não se deve mercantilizar o corpo.
0: Estava na dúvida, por acaso.
2: E acho que é um grande risco. E acho que a maioria das pessoas não tem informações suficientes sobre as consequências de o fazer. Não estamos a falar de dar sangue. Estamos a falar de vender órgãos.
0: Uhum.
2: Eu sei que quando pode-se dar órgãos, efetivamente. Tipo, eu posso dar. Eu tenho uma lista para aí de 20 pessoas a quem davam um rim. Elas todas sabem que eles davam um rim.
4: E é um desconhecido, não?
2: Depende. Não, provavelmente
4: medula.
2: Não. Ah, medula sim, eu sou dadora de medula.
0: 20 pessoas é bastante.
2: É imensas. Já foram mais, depois entanto cortei algumas.
4: É muito. Depois diz à pessoa, olha, só para dizer que saíste da minha lista, portanto se precisares do meu rim...
2: As pessoas que saíram da lista sabem, não teriam coragem de me vir pedir um rim.
0: Têm que ser compatíveis contigo.
2: Têm que ser compatíveis, portanto, são 20 para aí uma deve ser compatível.
1: Mas é importante, porque tu só tens um rim.
2: Eu só tenho um rim para dar, é quem for primeiro.
0: Só tens.
2: Também estão avisados. Eu só vou dar um, não vou dar dois. Não vou dar dois rins, Madalena.
0: Eu fiquei a achar que ela só tinha um rim.
2: Eu dou o rim à primeira pessoa da minha lista que precisar. Depois para os outros já não há rim. Tem que se desenvencilhar com outras pessoas.
1: Pois.
2: Mas sim, há algumas pessoas a quem eu dava um rim. Mas quando se dá um rim, no caso, ou quando se dá fígado,
0: dá-se fígado.
2: Dá-se parte do fígado.
1: Depois aquilo regenera.
2: Regenera. Eu não sei se alguém queria o meu fígado, diria
4: que
2: não.
4: Pois, acho que essa é aquela
2: partida,
4: parte
2: diria que os médicos, diria que os médicos diriam... Não,
0: sim, deve ser top.
2: Os médicos diriam, quero dar isto porque não gosta daquela pessoa.
4: Você está mais para recebê-lo do que para dar.
2: Mas pronto, quando se dá um órgão, há tipo todo um longo processo de consciencialização do dador sobre... O que é que está a fazer e quais é que são os riscos para si? Pronto.
0: Estás a levar isto mesmo a sério?
2: Estou a levar isto mesmo a sério, porque o Zé Pedro está a defender que uma pessoa, o rim é dela, pode. O rim é meu, faço o que eu quiser.
4: Mas eu não estou a defender, eu estava apenas a pôr.
1: Isto também é café, no sentido em que num café uma pessoa faria esta viagem por temas, não?
2: Sim, sim. Não, acho que isto é um café, está a ser um bom café.
1: Não é só pelo humor.
2: Que é tipo, agora eu e o Zé Pedro estamos a discutir se deve poder ou não vender os rins. Eu acho que não. Eu acho que não se deve poder mercantilizar partes do corpo humano.
1: És contra a legalização da prostituição?
2: Não sou contra a legalização da prostituição, mas sou a favor de uma sociedade em que uma mulher tenha que se prostituir e é por isso que eu luto.
4: Então o corpo é nosso, não se pode vender...
2: Mas podes vender no mercado negro.
4: Não, mas porquê é que tem que ser
2: até no mercado? Até vale mais.
4: Então, porquê é que tem que ser no mercado?
2: Uma vez vi que os rins vendiam, uma vez que uma altura em que eu estava muito, muito, muito aflita de dinheiro, e vi mas... que os rins se vendem chegavam até 160 mil dólares no mercado negro.
4: Aí só vejo o problema da especulação, não é?
2: Porque não, a parte chata é que.
1: 160
2: tipo,
1: mil
2: quem
1: dólares
2: é que,
1: numa conta de...
2: yeah, quem é, onde, como é que recebes aquele dinheiro? Em Bitcoin? Quem é que te vai tirar o rim?
4: Pois.
2: Há questões aqui.
4: Ah.
2: Pronto.
4: E a segurança médica?
2: Eu acho,
4: é um
2: que não se deve,
4: para...
2: eu acho que se deve ter muito cuidado com a mercantilização do corpo humano. Sobre o assunto em questão, os dias de férias para dar
0: é que
2: diva de sangue.
0: Eu nessa questão punha de outro tema, mas não vou entrar por aí.
2: Eu, ui, não, não ponhas.
0: Okay.
2: Estamos no café.
0: Certo.
2: Não vamos tornar isto uma coisa muito séria. Sobre a proposta da Iniciativa Liberal, eu gostava que a Iniciativa Liberal propusesse tirar de facto a troika da lei, das férias da lei laboral da lei laboral no sistema das férias, porque efetivamente há dias de férias que nós nunca recuperámos depois da troika e podíamos recuperá-los e assim não havia uma condicionante, até porque dar sangue é um ato cívico. Eu sou dadora, dar sangue é um ato cívico e... mas tem consequências. Por exemplo, houve vezes que eu não pude dar sangue porque estava anémica. Descobri uma anemia grave que eu tinha exatamente porque fui dar sangue. E quando se dá sangue, preenche-se um questionário e depois fala-se com o médico e o médico revê o questionário connosco. Mas é assim, são coisas em que uma pessoa pode mentir e em que a única coisa que vale é, de facto, a palavra do utente. É lógico que depois o sangue é testado. Mas, por exemplo, há perguntas como número de parceiros sexuais, relações sexuais desprotegidas, piercings ou tatuagens nos últimos 3 meses, porque ainda há risco de haver alguma infecção ou contaminação. Se a pessoa consome drogas injetáveis, inaláveis, ou seja, se a pessoa tem comportamento de risco. Há uma série de perguntas sobre comportamentos de risco. Se a pessoa viajou para a Inglaterra depois de 92 por causa da... penso que foi brucelose, vacas loucas, qualquer coisa. Eu era muito jovem nessa altura. Pronto, e porque houve um sangue, porque houve uma dádivas de sangue contaminado, enfim. Há uma data de perguntas que condicionam não necessariamente a qualidade, mas a validade daquele sangue, não é? E que dependem da honestidade de quem está a responder. É lógico que o sangue depois é testado, mas mesmo assim, uma pessoa que tem comportamentos de risco que não se coadunam com a dádiva de sangue, convém não ir dar sangue, não é? E isto, uma pessoa para ter mais 2 dias de férias, corre o risco, da pessoa mentir, e assim, eu diria que não haverá consequências muito graves na medida que, again, o sangue é testado. Mas... se alguma coisa passa, não é? Porque a pessoa mentiu porque queria mais um dia de férias, ou porque queria mais um dia de férias. E depois, por exemplo, eu já tive valores de hemoglobina em que poderia, teoricamente, dar sangue, mas em que me aconselharam a não o fazer. E quando fui testar, tinha as reservas de ferro, no mínimo, tipo, um nível absurdo, e ainda bem que não dei sangue, porque se eu tivesse dado sangue, tinha ficado a dormir durante uma semana, não tinha levantado, não conseguia, eu já mal me levantava. Olha, se eu tivesse dado 1000 litros de sangue... Eu acho que a dádiva de sangue deve ser uma coisa consciente, por vontade própria, não sem grande... E há alguns incentivos. Por exemplo, há um mini check-up, há um pequeno rastreio de saúde feito antes, há análises feitas ao sangue que a pessoa depois recebe por SMS, se estava positivo ou negativo para alguma das doenças testadas, controle dos níveis de ferro, lá está. Se eu não tivesse ido dar sangue, nunca teria sabido que estava tão anémica. À dispensa profissional, pronto, e isenção de taxas moderadoras perante, acho que é 2 dádivas por ano, está-se isento de taxas moderadoras em todo o Serviço Nacional de Saúde. Eu acho que já há incentivos suficientes. Acho que não precisamos de enfiar aqui férias. Tipo, acho que dar sangue deve ser uma atitude, uma vontade que a pessoa tem, e não uma cena mais ou menos coagida.
0: E com isto, tornámos o café numa reflexão.
1: Super sério.
0: Mas vamos. Não, teve tontíssimo.
2: E podem se inscrever também para serem dadores de medula, porque a não ser que sejam compatíveis, nunca vos chamam, portanto não dói nada. E agora já há técnicas menos dolorosas. Mais demoradas, mas menos dolorosas. Sim, há uma que demora mais tempo, mas quase não dói. Dizem, não sei, eu nunca dei.
0: Seguimos agora para a nossa reflexão.
3: Vamos refletir.
0: A utilização da base das Lajes pelos Estados Unidos gerou polémica depois de declarações contraditórias entre Washington e o governo português. Marco Rubio afirmou que Portugal autorizou a utilização da base açoriana antes mesmo de existir um pedido formal dos Estados Unidos no contexto da operação militar relacionada com o Irão. Já o ministro dos Negócios Estrangeiros, Paulo Rangel, garantiu que o pedido formal só foi apresentado depois do ataque e afirmou que Portugal definiu condições específicas para autorizar a utilização da base das Lajes. As versões diferentes provocaram críticas da oposição, com o PS a pedir esclarecimentos no Parlamento sobre a cronologia e os termos da autorização portuguesa. Sucaja, foste a última a falar no café, mas não me interessa.

0: nacionais que assinam. A Espanha pode. A questão é só essa. E como Portugal não se pode dar
1: nenhum outro país teve a atitude, teve Espanha. E Espanha.
0: A Itália tem uma atitude muito semelhante à de Espanha.
1: Não, é, não participam, é de outra forma. E aí há Espanha, mas aí Portugal também não participa. Mas
2: não achas
1: não
2: que a Itália
1: participado.
2: É menos agressiva? Consegue mais subtilmente
0: Trump
2: contrariar?
0: Trump não acha.
1: Não bloquearam nenhum tipo de espaço aéreo, não bloquearam nenhum tipo de utilização de base. O que estão
0: mas
1: a fazer?
0: Para o Trump, portanto, acho que Espanha aí teve bem. Para o Trump é igual o que a Itália fez e o Pedro Sánchez foi tão criticado como a Meloni. Agora, as reservas de um e do outro são as mesmas, da direita e da esquerda são as mesmas. É isto, é um maluco a fazer uma estupidez. Agora, nós, Portugal, não temos soberania suficiente, como tem os italianos ou os espanhóis, para podermos dizer que não aos Estados Unidos. E, portanto, sim, é uma posição débil, mas é uma posição débil que tu não vais alterar no futuro
1: mas
0: próximo.
1: Então, mas não
0: tens forças armadas para defender
1: então, o teu... Então, não assumes isso? Ou seja, o meu ponto era esse, justamente.
0: É dizeres, olha...
2: Nós gostávamos, mas não vai dar.
0: Chega ao ministro ao microfone e diz Portugal não tem soberania.
1: Não. Chega ao ministro...
2: Eu, apesar de tudo, e sendo eu muito crítica da posição do governo, eu acho que isso seria ainda pior.
1: Não, repara, o que eu acho graça é que é muito melhor o ministro chegar ao pé do microfone e dizer, eu estou a ver para onde é que os aviões todos estão a ir, nós temos aqui um conjunto de condições que foram respeitadas, essa é que é a figura patética. E porquê é que nós somos os idiota úteis? Porque é uma figura absolutamente patética.
2: Mas imagina, antes de ser o Rangel patético do que ser o país inteiro.
1: Ou tu assumes que vais respeitar a aliança que existe e que apoiarás os Estados Unidos na medida em que estamos e são as tais condições, mas as condições são para inglês ver. Porque é por demais.
0: Claro, porque nós não temos soberania.
1: O Rangel não está na... Mas esquece a soberania. O Rangel não está na pista.
0: A soberania é a parte importante.
1: Não é isso. Não, eu estou a falar dos tratados. O Rangel não está na pista. Diga lá, desculpa lá, para onde é que isso vai? Ah, sim senhor, então pode ir. Isso não existe. Até porque se existisse, era um envolvimento de Portugal numa guerra. E insisto, já aconteceu, e nas Lajes, uma cimeira terrível. E para esquecer, ou para não esquecer, em que aí sim Portugal interveio numa guerra com os seus parceiros, ficaram todos... O Dr. Barroso a fazer figura de corpo presente. Mas tu repara...
0: Obviamente, não tens soberania para fazer diferença.
1: Isso, claro que tens soberania para dizer não utilizar o base das Lajes.
0: Não tens, não.
1: Não vá até a soberania da União Europeia.
0: Não tens. E o risco que tu tinhas.
1: Mas o que é que te acontecia se não utilizasse a base das Lajes? O que é que não acontecia?
0: O que acontece desde a primeira vez que alguém teve a ideia da base das Lajes, que é a ameaça da invasão iminente dos Açores e perda
1: da
0: soberania dos Açores. Está protegida pela NATO?
1: Claro que está.
0: Quem é a NATO se os Estados Unidos invadirem a NATO?
1: Não, mas não é.
0: É o quê? A Alemanha vai defender os Açores?
1: Ah, então espera, então peraí, então podem fazer o que quiserem, mas também podem
0: pois
1: fazer.
0: Pois podem, mas
2: é,
0: até
2: essa,
0: mas.
2: Essa é a questão.
1: É só com Portugal.
0: É o meu argumento. Exato, como era com a Groenlândia.
1: Ah, então estamos com medo.
0: Sim.
1: Ah, então pronto, então para aí.
0: Não calma, estamos?
1: Pelo amor de Deus, quer dizer, não, era o
0: tá bem.
1: Era o que faltava agora.
0: Agora vão vocês os dois combater para a terceira.
1: Desculpa lá. Então,
2: olha que é das poucos motivos pelos quais eu iria para a guerreira para defender os Açores.
1: Não havia uma única alteração.
2: Lisboa não me apanha.
1: Não havia uma única alteração se Portugal tivesse dito não utilizam a base das Lajes, como Espanha disse as suas bases.
2: Não havia uma única alteração.
1: E não tínhamos agora.
2: Cascais já não ia.
1: Não estávamos agora em guerra com os Estados Unidos se Portugal tivesse dito não utilizam bases lá.
0: É um risco que não vale a pena. Ainda por cima, no contexto de.
2: A comporta!
1: Vamos dar já a comporta, senão não temos soberania.
2: Vamos dar a comporta.
3: Não, mas deixa-me voltar ao.
2: Já demos! Nós já demos a comporta, Zé Pedro, não percebo. Vamos dar.
1: É como aos rins.
2: Vamos dar, a comporta já está.
1: Não, é como aos rins.
2: A comporta já não é nossa, meu amor.
1: Estás a vender.
3: Basicamente, isso é um problema criado pelos jornalistas que não têm sentido de interpretação. Seja ingleses ou portugueses, não sei quem criou este furor.
0: E pelos eleitos do Partido Socialista, que não têm sentido de Estado nem responsabilidade. Eu não sei se... Eu ponho
3: mas
0: aqui
3: quem criou o tema foram as notícias, certo?
0: Eu ponho aqui uma dúvida. Acho que se o Partido Socialista não tivesse pedido esclarecimentos que são dignos do Bloco de Esquerda, não havia tempo.
3: Não se tornava notícia.
0: E eu acho muito bem que o Bloco de Esquerda acho que se saia da NATO.
2: Já estou a levar
0: deles.
2: A cabeça e ainda agora voltei.
0: É lá a opinião deles que se deve sair da NATO e
2: se
0: tal.
2: Se soubesse
0: e...
2: que isto ia ser assim, não tinha
1: aí o PC ainda é pior, mas sim.
0: Sim, mas...
2: de férias.
0: Onde tem lá as opiniões deles e estão no direito deles. O PS é supostamente um partido de governo irrespeitável e como tal tem que ter um bocadinho cuidado com as coisas. Eu admito uma coisa, que acho que é relevante nós pensarmos e como isto é o dia de reflexão, lance para a reflexão, que é o PS pode estar com déficit de informação que nunca teve anteriormente, por já não ser não liderar a oposição.
2: Uhum.
0: Não sei se o governo está a tratar o PS como o PS sempre foi tratado quando não estava no governo, porque não é o segundo partido com mais deputados. E tecnicamente tem que existir uma ligação com o segundo partido com mais deputados, que não precisa

0: forçosamente desistir com o terceiro. O governo pode estar a fazer isso ou não, eu não faço ideia, mas pode ser uma explicação para o PS estar a precisar de tantas informações publicamente. Agora, mesmo assim, eu diria, ainda por cima, tentando, sendo o líder do PS a tentar parecer moderado, que não fica bem na fotografia não deixar este momento para a esquerda parlamentar. Estrategicamente, porque é uma maneira, seria uma maneira da esquerda parlamentar ganhar o seu próprio oxigênio, o seu próprio espaço, e o PS precisava que a esquerda crescesse para além do próprio PS, crescer para poder querer voltar a governar, porque tem hoje em dia sondagens em que se calhar até está em primeiro, mas está a 20 pontos de conseguir ter uma maioria, ou a 10 pontos ou 15 pontos. Se esses 15 pontos fossem ganhos à sua esquerda, se calhar a coisa funcionaria de maneira diferente. O PS precisa de uma maioria de esquerda no governo para conseguir governar. Acho que é a conclusão geral da nossa política recente. Portanto, tal como o PSD governa, porque existe uma maioria do centro até à extrema-direita. Se isso é verdade, isto é a estratégia errada. E depois, é a estratégia errada porque há um nível de respeitabilidade e de cuidado com os interesses nacionais que tem que se ter. E Portugal não pode ter outra posição que não seja deixar os Estados Unidos fazerem tudo o que lhes apetece. Não podia agora, não podia quando o Luís Amado andava a trazer pessoas para serem, a ver pessoas a passar que andavam a ser, iam ser torturadas em Guantánamo e assobiava para o lado. Não pode. Não dá. Não, nós não temos força suficiente para proteger os nossos territórios no Atlântico e precisamos de ter como principal aliado a principal potência do Atlântico. É uma regra da soberania portuguesa, porque ela não existe sozinha. Os outros países têm soberania sozinhos. Portugal tem, tipo, nas suas regras de como me manter um país independente.
1: Oh. Espanha tem soberania sozinha nas suas ilhas? Não Espanha... tem uma força militar? Tem uma força militar que durava duas horas com os Estados
0: Espanha
1: Unidos.
0: É menos relevante para a Espanha manter as Canárias do que é para nós manter os Açores.
1: Certo, absolutamente.
0: Para a nossa existência, nós, aliás, isto é a nossa história. Desde que nós perdemos a força naval para nos afirmarmos sozinhos, e sendo nós um país atlântico, Espanha não é, Espanha é um país continental, sendo nós um país atlântico, nós precisamos estar aliados com a maior potência do Atlântico. Sejam eles os maiores malandros que nós possamos conhecer. É a história do mapa cor-de-rosa, é a história das lajes terem passado para os britânicos originalmente, porque as lajes passaram para os britânicos originalmente sob coação. Não foi cá tipo, ah, vamos fazer um negócio, vamos vender. Não, foi ou vocês nos dão isto ou vão ficar sem isto. Qual é que é a opção que vocês querem? Que é a maneira como nós, como a maior potência do Atlântico, lida connosco há 200 anos, desde que nós não temos soberania para defender a nossa projeção no Atlântico. E assim continuará. Portanto, é muito giro e muito lírico um gajo dizer que Portugal tinha que ter uma voz forte e tal, e não sei o quê. Pá, mas não há voz forte, não há. Vão mandar o quê? Uma traineira para defender os Açores? Não há maneira. E, portanto, é o que tem que ser. Agora, há aqui um risco, e é o único risco que eu também deixo como preocupação, que é Portugal ser usado pelo governo dos Estados Unidos, nomeadamente pelo secretário de Estado, como exemplo de bom aluno, no clima de polarização que se vive nos Estados Unidos, é um tema complicado para Portugal. Porque Portugal tem que se dar bem com os Estados Unidos se forem do Trump, e se forem do Biden, e se forem do Gavin Newsom, e se forem do J.D. Vance, e se forem do Marco Rubio. E, portanto, é importante não parecer que Portugal se porta bem porque o governo é de direita e gosta do Trump, que é o que eles querem passar lá, porque o Sanchez é de esquerda. É importante não parecer isso. Portanto, é bom ir lembrando estas coisas tipo a Meloni para garantir que isto não é partidário.
2: O episódio estava a ser bastante interessante, mas teremos de ficar por aqui. Pode ouvir o resto em todas as plataformas, especialmente se quiser que o mandemos a um sítio. 1, 2...

0: 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Vamos para o final da hora com tempo ainda para abrir uma janela para o mundo, um trabalho do paisagista sonoro Luís Antero, com José Guerreiro. Hoje, as imagens sonoras de esculpir a madeira. É já a seguir.
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4: Boa noite, são 11h58, menos uma hora nos Açores.
5: A União Europeia admite rever o acordo de associação com Israel. Bruxelas quer avaliar se Israel cumpre a cláusula dos direitos humanos que está prevista no acordo. O primeiro-ministro defende a suspensão parcial deste acordo da União Europeia com Israel. Luís Montenegro considera inaceitável a forma como os ativistas estão a ser tratados pelas autoridades israelitas. Nesta edição, as alterações aos regulamentos do futebol profissional aprovados esta noite pela Liga de Clubes. O Aston Villa ergueu a taça da Liga Europa, derrotou o Friburgo por 3-0.
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4: Temperaturas de agora, estamos com 16 graus no Porto e em Ponta Delgada, 18 no Funchal, 21 em Faro, 21 também em Lisboa. Agora a edição às 11 da noite com Gabriela Batista.
5: É o terceiro troféu europeu para o Aston Villa, que esta noite por 3-0 derrotou o Friburgo na final da Liga Europa. O Aston Villa já tinha a Taça dos Campeões Europeus, um troféu conseguido na temporada de 81-82. Também em 1982 conquistou a Supertaça Europeia. Esta noite na Turquia fez a festa ao conquistar o troféu da Liga Europa. Um resultado que pode permitir ao Sporting a entrada direta na fase da Liga na próxima edição da Liga dos Campeões. Isto pode acontecer se na Premier League o Aston Villa conseguir terminar o campeonato em quarto lugar. Os representantes dos clubes profissionais reuniram-se hoje na sede da Liga, na cidade do Porto, para aprovar alterações aos regulamentos do futebol profissional para vigorarem na próxima temporada. O Miguel Taveira, há novidades para o número de jogadores no banco de suplentes. Há também um agravamento no valor das multas.
6: O destaque vai para a aprovação da proposta do Futebol Clube do Porto em aumentar para 12 o número de jogadores que podem estar presentes no banco de suplentes. O número de elementos dos clubes presentes nos bancos também será aumentado, assim como o número de cedências de jogadores sub-23 formados no clube. As multas aplicadas pela Liga vão subir, em média 25%. O aumento afeta casos como agressões, lesões à honra e reputação dos árbitros, além de atrasos no início ou recomeço dos jogos. O Sporting queria que o agravamento dos castigos fosse ainda maior. A intenção era quadriplicar as multas. A medida não foi aprovada, mas mereceu uma provocação por parte do Futebol Clube do Porto. Os campeões nacionais sugeriram a irradiação dos presidentes que chamem cobardes e mentirosos a outros presidentes, tal como fez Frederico Varandas a André Villas-Boas. O presidente do Futebol Clube do Porto foi o único dos grandes a marcar presença na reunião, embora tenha abandonado a sede da Liga antes da conclusão da Assembleia Geral.
5: As medidas disciplinares aprovadas terão agora que ser ratificadas na Assembleia Geral da Federação Portuguesa de Futebol. Apenas o Nacional da Madeira e o Feirense não estiveram presentes na reunião desta tarde da Liga de Clubes. Esta quarta-feira fica marcada pelas imagens divulgadas por um ministro israelita de ativistas da flotilha que queriam levar até Gaza ajuda humanitária, de joelhos, de mãos amarradas e de cabeça baixa, imagens que mereceram palavras de protesto de vários dirigentes europeus. O primeiro-ministro português Luís Montenegro mostrou-se incomodado, defendeu a suspensão parcial do acordo da União Europeia com Israel.
7: A situação é uma situação absolutamente inaceitável. Relativamente às discussões que temos no âmbito da União Europeia, Portugal já tem manifestado a sua disponibilidade para uma suspensão parcial do acordo com Israel e veremos nos próximos encontros se há alguma evolução nesse domínio.
5: Sendo que esta tarde a União Europeia admitiu rever o acordo de associação com Israel, a chefe da diplomacia europeia anunciou a intenção de avaliar se Israel cumpre ou não a cláusula dos direitos humanos que está prevista no artigo 2 do acordo. João Francisco Guerreiro
8: afirma que uma maioria de países da União Europeia é favorável à suspensão do acordo de associação com Israel. A chefe da diplomacia europeia, Kaya Kallas, considera que deve haver consequências perante a situação humanitária em Gaza.
9: A situação em Gaza é catastrófica. A ajuda que Israel autorizou a entrar é naturalmente bem-vinda, mas é uma gota no oceano. A ajuda tem de chegar imediatamente, sem obstáculos e em grande escala, porque é disso que há necessidade.
8: A alta representante relata que os ministros consideram que o diálogo com Israel tem de ser acompanhado com ações concretas.
9: Transmiti também estas posições nas minhas conversas com responsáveis israelitas. Tive igualmente conversas com as Nações Unidas e com líderes regionais. É necessária pressão para mudar a situação.
8: Em causa está a possibilidade da suspensão do acordo criado para aproximar económica e politicamente Israel da União Europeia. O texto prevê a cooperação comercial, diálogo político, investigação científica, transportes, energia e intercâmbios tecnológicos. Mas o artigo 2 estabelece também como condição o respeito pelos direitos humanos e pelos princípios democráticos.
9: É claro, a partir da discussão de hoje, que existe uma forte maioria a favor da revisão do artigo 2 do nosso acordo de associação com Israel. Por isso vamos lançar esse processo. Entretanto, cabe a Israel desbloquear a ajuda humanitária. Salvar vidas tem de ser a nossa principal prioridade.
8: O acordo não fica para já suspenso, mas a União Europeia leva agora a pressão sobre Israel perante o agravamento da situação humanitária em Gaza.
5: A chefe da diplomacia europeia anunciou a decisão adotada esta tarde no Conselho de Negócios Estrangeiros. A medida surge depois de vários governos europeus defenderem mais pressão sobre Israel por causa do bloqueio ao envio de ajuda humanitária para Gaza. E em Estrasburgo, o Parlamento Europeu desmentiu esta tarde as acusações do eurodeputado do Chega, que afirmou que a entidade recorreu a figurantes durante a sessão plenária de entrega da Ordem Europeia de Mérito para parecer que a sala estava cheia. Ontem, cerca de 20 personalidades foram reconhecidas pela Ordem Europeia do Mérito pelo trabalho que desenvolveram para a integração e coesão europeia. Entre os distinguidos estava o antigo Presidente da República, Cavaco Silva, mas também a antiga chanceler alemã, Angela Merkel, e o Presidente ucraniano, Volodymyr Zelensky. Os eurodeputados portugueses prestaram declarações ontem, mas os deputados do Partido Chega recusaram-se a fazê-lo. Só que hoje, durante a sessão plenária, os Patriotas, que são o grupo parlamentar europeu que integra o Chega, manifestou-se contra esta distinção. Em declarações aos jornalistas, o eurodeputado António Tanger Correia fez polémica acusação, começando por dizer que os Patriotas não reconhecem esta Ordem Europeia do Mérito.
10: Ordens só instituições soberanas é que podem criar. E que eu saiba, o board do Parlamento Europeu não é uma instituição soberana, é uma palhaçada. Por outro lado, puseram figurantes nos nossos lugares para parecer que não estava vazio, o que é outra irregularidade. Portanto, isto é tudo uma exibição assim, bastante negativa por parte dos responsáveis do Parlamento Europeu. Não os deputados, mas responsáveis administrativos do Parlamento Europeu.
5: Depois destas declarações, os jornalistas portugueses pediram esclarecimentos ao Parlamento Europeu. Um porta-voz negou estas acusações por escrito, afirmou que ontem a sessão plenária foi suspensa para a atribuição das distinções da Ordem e, por isso, o Parlamento Europeu permitiu a entrada de convidados, incluindo familiares dos laureados e também funcionários que contribuíram para o evento. O eurodeputado eleito pelo PSD, Sebastião Bugalho, desvalorizou a acusação de António Tanger Correia, mas mostrou-se indignado com a escolha de boicote dos patriotas. Ouvido pelos jornalistas, Sebastião Bugalho diz que Vítor Orbán, um dos fundadores deste grupo, podem ter saído do poder na Hungria, mas o antigo primeiro-ministro húngaro ainda está muito presente no Chega.
11: Foi com um sentimento de alarme que assistimos esta manhã na plenária a uma declaração de boicote do grupo parlamentar dos Patriotas, onde se insere o partido Chega, à homenagem da Ordem de Mérito Europeu, que não só incluiu Aníbal Cavaco Silva, que foi primeiro-ministro e presidente da República Portuguesa, como Lech Walesa, um herói da resistência ao comunismo na Polónia, e também a Volodymyr Zelensky, que, como sabem, sofreu uma invasão e luta contra essa invasão há 4 anos. Portanto, eu sinceramente não consigo perceber de que lado é que o partido Chega quer estar. Porque em Portugal diz que é a favor da Ucrânia, da democracia e da liberdade, e no Parlamento Europeu sai da sala quando é homenageada a luta pela democracia e pela liberdade. Portanto, é com uma grande sensação de alarme que assistimos a esta dualidade. Não deixa de ser curioso ver que Orbán saiu do poder, mas o Chega não saiu de Orbán.
5: Declarações de Sebastião Bugalho aos jornalistas portugueses no Parlamento Europeu em Estrasburgo. Na Assembleia da República foi discutida esta quarta-feira a possibilidade de ser reposta a reposição dos direitos dos dadores de se ausentarem da sua atividade profissional no dia da dádiva de sangue, um debate que deixou Carlos Mota, o presidente da Federação Portuguesa de Dadores Benévolos de Sangue, triste, porque não viu nem no PSD, nem no PS vontade de repor um incentivo que foi retirado em 2011.
12: Estamos um pouco tristes, não pelos projetos de resolução que foram apresentados vários, mas vamos um pouco tristes porque os dois partidos de governação, chamados os dois partidos de governação, tanto o PSD como o PS, parece que mais uma vez voltam a subir para o lado, tocam num assunto tão sério que é a dádiva de sangue.
5: Carlos Mota sublinha que os dadores de sangue são indispensáveis para responder às necessidades do sistema de saúde, lamenta a falta de propostas dos partidos políticos para mobilizarem a sociedade para a dádiva de sangue.
12: O PSD tem um projeto de resolução que é mais do nada, não é? Não é um projeto de resolução que é preciso intensificar a promoção, que é preciso fazer campanhas nas escolas, isso nós todos sabemos, e sabemos que não é um resultado que é já para amanhã, nem é um resultado que vai surgir daqui a um, nem a dois, nem a três meses. E foram eles os causadores de retirar este direito aos dadores de sangue. Foi o PSD que em 2011 retirou este reconhecimento. Estamos à porta de um verão. Eu pergunto, e gostava de perguntar aos seus deputados, se já sabe qual é que vai ser a campanha que o próprio PSD ou o Ministério da Saúde vai fazer para termos mais dadores. Não tem nenhuma, como todos os anos. Temos que ser nós, a Federação, tem que ser as associações, através de um pequeno apoio que aparece pontualmente, que temos que fazer algumas campanhas através de mecenas e através de pessoas que nos vão ajudando, porque a dádiva de sangue parece que é nossa, e não é nossa. A dádiva de sangue é uma obrigação que o Estado devia olhar como obrigação para ela.
5: O presidente da Federação Portuguesa de Dadores Benévolos de Sangue recorda que são necessárias cerca de 1000 unidades de sangue por dia, sendo fundamental mobilizar toda a sociedade para a dádiva de sangue. No Parlamento, também esta tarde, o ministro adjunto e da Reforma do Estado, Gonçalo Matias, garantiu que a proposta sobre o visto prévio não é um ataque ao Tribunal de Contas e rejeita que a proposta seja inconstitucional. Ainda assim, o Governo, diz o Ministro Adjunto e da Reforma do Estado, o Governo está disponível para debater na especialidade os limites para que um contrato seja sujeito a visto prévio, que agora o Governo quer fixar nos 10 milhões de euros, Judite Nézia Sousa.
13: Sob o olhar atento de vários funcionários do Tribunal de Contas, o ministro adjunto e da Reforma do Estado garantiu que não se trata de um ataque a esta entidade, manifestou disponibilidade para alterar limites dos contratos, mas deixou uma farpa às críticas recentes do Tribunal de Contas.
14: Há um número que desmonta a dramatização que ouvimos nos últimos dias. O Tribunal de Contas recusa menos de 1% dos vistos prévios. Menos de 1%. Esta reforma não enfraquece o Tribunal de Contas, bem pelo contrário. E também não há nenhum conflito institucional. Eu fui pessoalmente ao Tribunal de Contas no dia 7 de janeiro apresentar esta proposta. E, senhoras e senhores deputados, não há qualquer inconstitucionalidade.
13: Mas esta proposta merece a oposição clara do Chega, que acabou por não apresentar durante o debate a proposta que tem para alterar a lei de organização e processo do Tribunal de Contas. André Ventura preferiu criticar o diploma do governo.
15: Seriam cerca de 100 contratos por ano, no último ano. Sabem quantos contratos houve? 180 mil. Os senhores querem tirar todos os outros contratos da fiscalização do Tribunal de Contas. Isto tem um nome. É bar aberto para a corrupção. É bar aberto para a corrupção.
14: Está confuso nos números, porque trouxe o número de 180 mil contratos, mas na fiscalização prévia só há 2.600 contratos fiscalizados. Portanto, o que está a falar é da fiscalização sucessiva, não é da prévia. Baralhou-se nos números.
13: A resposta do ministro Gonçalo Saraiva Matias, a André Ventura, já pelo Partido Socialista, Marina Gonçalves, concorda que é preciso mais agilidade nos processos e nos contratos, mas remete para a especialidade as alterações que quer ver incluídas neste diploma.
16: A nós preocupam-nos várias questões que ainda não estão devidamente justificadas. A questão do valor dos 10 milhões, como é que chegamos a este valor e o porquê, como é que isto se correlaciona, como é que garante a transparência.
14: Quanto aos limiares, quanto aos pareceres, na especialidade, toda a disponibilidade para afinarmos essas normas.
13: A disponibilidade do Governo, que tem ao lado, além do PSD e do CDS, a Iniciativa Liberal, já o LIVRE avançou para o debate com uma recomendação ao Governo para mais meios humanos e técnicos para o Tribunal de Contas, como explicou a deputada Patrícia Gonçalves.
17: O caminho certo não é fragilizar o Tribunal de Contas, é reforçar o que deve ser reforçado.
13: Por parte da restante oposição, o receio de que esta proposta do Governo signifique uma reforma profunda que possa afetar a forma como o Tribunal de Contas fiscaliza, o tira-teimas fica para especialidade, para onde a proposta deve seguir, depois de ir a votos na próxima sexta-feira.
5: A reforma do Tribunal de Contas tem sido muito criticada. A Presidente da instituição já acusou o Governo de estar a tentar limitar o Tribunal e de estar a aumentar a opacidade e a pôr em causa a fiscalização do financiamento público. Ainda a fechar um esclarecimento do treinador Rubén Amorim, o antigo treinador do Sporting, acaba de garantir que quer continuar a carreira fora de Portugal e por isso fecha a porta a uma possibilidade de treinar o Benfica. Num comunicado, a agência que representa o treinador esclarece que Rubén Amorim quer continuar a trabalhar fora de Portugal. O antigo treinador do Sporting coloca um ponto final na especulação sobre o futuro, dizendo também que não teve qualquer reunião com clubes portugueses para discutir condições de trabalho, de plantel ou de salário.
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2: Bem-vindos a Mais Lento do que a Luz, o podcast de David Marcelo e Carlos Fiolhais no Público na TSF. Hoje, a antecipar a Feira do Livro de Lisboa, os nossos convidados chegam-nos na forma de livros. Fiéis ao tema central do nosso podcast, escolhemos só livros de ciência, em português, saídos este ano. E a ordem alfabética é a do nome do autor. Carlos, começas tu com um C.
3: Sim, muito bem. Olha, começamos pela ordem alfabética. Então tenho aqui um livro de Conceição Calhau.
2: Calhau, é logo
3: um
2: C.
3: Professora de Bioquímica na Nova Medical School. É especialista em nutrição, mais propriamente em bioquímica nutricional. Tinha sido autora, ou é autora, de um livro que há anos, que foi um best-seller, chamado Deixemos de Tretas. Eu gosto deste título, Deixar de Tretas. Portanto, David,
2: é connosco. Título, exatamente.
3: Não está connosco, Deixar de Tretas. Agora, o último livro dela, que acaba de sair na editora Contraponto, tem um título que é um título que eu também gosto, portanto ela tem jeito para títulos. Chama-se Engolir Sapos Engorda. E aqui estamos a falar, enfim, de engolir sapos engorda. Não vamos comer os sapos, mas quando uma pessoa engole sapos, o que é que significa a expressão? Significa que está numa circunstância que desagradável. Qualquer... é obrigado a fazer qualquer coisa, pá, no trabalho, qualquer coisa. E, de algum modo, uma pessoa está com...
2: ou votar no Mário Soares, não é? Quando o Freitas do Amaral mandou engolir um sapo para votar no Mário Soares.
3: Exatamente. Está com emoções negativas. E o que ela quer dizer no título é que as emoções contam. Contam para a saúde e contam, diz ela, também na balança. O que é que significa? Significa que contam no peso. Uma pessoa, quando está, digamos, com emoções negativas, tem tendência a compensar através da comida, vai comer demais, vai fazer disparates, etc. E, portanto, o engolir sapos engorda mesmo. Portanto, cuidado, não é só o problema psicológico, o problema é mais do que isso. Mas o livro, enfim, trata de desmistificar, outra palavra que nós dois gostamos muito, desmistificar algumas coisas, portanto, ideias malucas sobre velocidades do metabolismo. Há muita coisa que se diz aí que, no fundo, são tretas. Sei lá, a questão de... já falámos do stress, do açúcar, mas, enfim, é um problema muito, muito, muito importante, do açúcar, o que é que faz o açúcar no nosso organismo. Mas fala de outras coisas, microbiota, da menopausa, etc. Portanto, é um verdadeiro livro que nos dá conselhos sobre nutrição.
2: Muito bem. E o próximo?
3: Bem, um próximo livro é Cunha, Elizabeth Cunha. É uma astrofísica portuguesa que está muito, muito longe, quase nos antípodas. Ela trabalha, pertence à rede dos nossos cientistas imigrados, e eu e tu fizemos aquele programa, o GPS,
2: verdade,
3: Global Portuguese Scientists, que infelizmente não teve sequência, dos cientistas portugueses lá fora, e ela é uma das cientistas portuguesas lá fora, trabalha com radiotelescópios, etc. E, portanto, informação vinda de galáxias.
2: Trabalha onde? Ela está nos antípodos, trabalha onde?
3: Numa universidade, suponho que no estado de Adelaide.
2: Na Austrália.
3: Na Austrália. E ela tem um livro que saiu no manuscrito, que é uma marca da presença, que se intitula O que se passa acima das nossas cabeças. No fundo é um livro de convite a refletir sobre o céu, no sentido de espaço, sobre o espaço. E, portanto, é uma portuguesa conhecedora do espaço que tenta transmitir, em jeito de divulgação, o que é que encontramos no espaço, e aqui tem a vantagem de ser uma cientista a falar em primeira pessoa sobre temas que conhece bem. Portanto, as pessoas, e são muitas, que se interessam pelo espaço, aqui têm um bom livro para preencher a sua cabeça com o que se passa acima dela.
2: Muito bem. Então, nós continuamos no C, não é? Agora com o C de Custódio, de Cláudio Custódio, que é uma matemática que também trabalha lá fora, também faz parte desta diáspora científica portuguesa. Ela é professora de finanças no Imperial College, em Londres, e é doutorada pelo London School of Economics, a Cláudia Custódio, e ela tem um livro chamado Riso, Humor e Matemática, editado pela Fundação Francisco Manuel dos Santos, publicado agora muito recentemente, e ela fala precisamente sobre esta ligação entre o humor e a matemática. Portanto, ela encontra várias ligações.
3: Qual é a relação, David?
2: Há muitas relações. Portanto, uma delas é que muitas piadas funcionam como pequenos problemas. Há um enunciado que cria uma expectativa e depois há uma solução que a quebra. Há uma espécie de raciocínio que corre bem, mas vai para o sítio errado. Por exemplo, o que é encarnado e sobe e desce? Sabes, Carlos?
3: Não,
2: é um tomate no
3: elevador. Benfica, o Benfica.
2: Não, neste caso é um tomate no elevador. Portanto, há aqui um problema, mas depois a solução do problema é um bocadinho estranha. Depois
3: também, isso é típico de uma piada, no fim de fazer a coisa, é o pães final.
2: Também, ela também fala assim de algumas piadas que aparentam um rigor matemático, mas depois que... Piadas mesmo matemáticas. Por exemplo, um jornal publicou os resultados do inquérito. 3 em cada 4 pessoas fazem parte de 75% da população. Está certo, não é? Vou-te só deixar com mais uma. Elas são um bocado secas, mas ilustram um bocadinho a ideia, digamos, a lógica, digamos, as relações entre o humor e a matemática. Agora tenho aqui uma que é mesmo matemática. Que animais têm 3,14 olhos? Sabes, Carlos?
3: 3,14 é o número pi, não é?
2: É os pi-olhos. ela encontra bastantes relações, designadamente na estrutura das piadas. Por exemplo, há muitas coisas que têm a ver com o humor, por exemplo, os cúmulos. Um cúmulo é um máximo, também é um conceito matemático. As piadas muitas vezes têm a ver com fugir à norma, como nós
3: temos. Uma pessoa de finanças, um assunto que, enfim, que muita gente não acha piada nenhuma, que, conhecedora da matemática, e apreciadora do humor, consegue aqui estabelecer várias pontes entre dois domínios que nós, ou muita gente, pensaria à partida. Nós não, David, mas muita gente pensaria
2: à partida. Muita gente.
3: Estariam na oposta. Eu devo dizer que fiz um podcast na Rádio Renascença com a Cláudia Custódio e apreciei o seu sentido de humor. Às vezes é uma coisa muito fina, mas o humor é isso, o humor é a inteligência em ação, e ali está uma ligação à matemática. A matemática é uma expressão de inteligência, a lógica
2: tal como
3: é inteligência
2: humor
3: em ação, e o humor é também uma forma de inteligência.
2: Pelo menos o humor que nós apreciamos, não é? Acho que sim. Pronto, e depois passemos então para o próximo livro. É um livro de dois autores norte-americanos, chama-se Michael Eman, é climatólogo, e o outro chama-se Peter J. Otes. Ele é médico e especialista em vacinas. E eles escreveram os dois um livro que tem o título, em português, A Ciência Debaixo de Fogo. Portanto, a ciência...
3: Muito apropriado para um especialista como tu em pseudociências e ataques à ciência.
2: Pois, e ele foi editado recentemente em Portugal. Eles, repara, um deles é um climatólogo, outro é um especialista em vacinas, da Bertrand, portanto, o clima e as vacinas são duas coisas muito atacadas, são duas áreas da ciência que são muito atacadas, não é? Portanto, eles estão debaixo de fogo, nas suas áreas estão debaixo de fogo. E este livro, o que é que eles fazem? Eles fazem assim uma espécie de caracterização do ecossistema anti-ciência, e eles dividem estas forças anti-ciências em 5 forças, que eu vou dizer muito rapidamente. A primeira são os plutocratas, são os ricos. Depois são os petrostados, portanto os países cuja economia depende fortemente do petróleo e do gás e que não podem aceitar a ciência climática. Os exemplos são, por exemplo, a Arábia Saudita ou a Rússia. Depois a terceira força são os prós, ou os profissionais, portanto são pessoas que até têm uma formação bastante avançada, mas que utilizam as suas credenciais para produzir argumentos falsos e enganosos. Um exemplo que eles citam no livro é o Robert F. Kennedy Jr., que é o atual secretário de Estado da Saúde nos Estados Unidos.
3: Um inimigo da ciência.
2: Um inimigo, claro, da ciência. O quarta força são os propagandistas, portanto são aqueles tipos da internet, os trolls, os influenciadores, os podcasters, que se dedicam a amplificar estas mensagens. Eles dão exemplos americanos, como o Alex Jones e o Joe Rogan. E uma quinta força são os profissionais de imprensa, portanto são aqueles jornalistas que têm um pendor claramente ideológico e que promovem desinformação sobre o clima ou vacinas. Portanto, eles fazem aqui uma tipologia destas forças anti-ciência, e pronto, e é um tema extremamente atual. O livro chama-se A Ciência do Baixo.
3: Os dois em domínios atacados nos Estados Unidos pela
2: Completamente, os dois domínios mais atacados, vacinas e clima. E é um livro que de alguma forma nos dá a ideia que estes ataques não são por acaso, que eles têm, eles dependem de uma estratégia que apoia esses ataques e muitas vezes de dinheiro. Portanto, há de facto investimento, meios, recursos, estratégia, organização nestes ataques à ciência. E por isso é que a ciência está debaixo.
3: Não são ataques inocentes.
2: Não são. São organizados e...
3: E visam certos objetivos. Exatamente. Caso de cima, claramente é para favorecer indústrias petrolíferas.
2: Com certeza.
3: E etc. E nas vacinas também têm interesses. Eu não diria que ocultos, porque até se percebem bem.
2: Exatamente.
3: Ora bem, mas não somos da saúde pública.
2: Não,
3: isso é
2: não,
3: que não,
2: não
3: são
2: não.
3: Da saúde pública. Ora bem, o próximo livro é o único livro infantil desta série, mas as crianças também... Tem, digamos aqui, um livro que podem e devem ler. É de Diana Matos e da Miriam Alves. A Miriam Alves é uma jornalista da SIC, que tem feito uns programas de ciência.
2: Muitas reportagens.
3: Reportagens de ciência muito interessantes. E ela já tinha, este é o segundo livro dela, já tinha um livro, seu há cerca de um ano, que é sobre de que são feitas as coisas.
2: As perguntas, são cinco grandes perguntas, não é?
3: Exatamente, e é um livro muito interessante, saiu na Planeta Tangerina, e ela agora tem um segundo livro, agora como coautora e como ilustradora, que tem um título provocante, que é Tu Bebes Água que um Dinossauro Bebeu, saiu na Nuvem de Letras. Tu Bebes Água que um Dinossauro Bebeu é um título que nos provoca, eu espero que as criancinhas se sintam provocadas por isso, mas que é verdadeiro. Aqui não é apesar da ciência, é mesmo ciência. Porquê? Porque a água no planeta conserva-se, não é? É que há, não vem de fora do espaço, nem se nasce cá dentro, quer dizer, pode-se transformar nela própria. Claro, há certas reações químicas que podem dar água, mas pronto. Mas também há outras que podem consumir água, de modo que, de modo geral, tirando as reações químicas, conserva-se. O que significa que a água que nós estamos aqui a beber foi a água que já cá esteve no passado, que já choveu, já andou nos mares, já evaporou, etc., e já esteve ao alcance dos dinossauros e, portanto, acabaram há cerca de 60 milhões de anos e beberam a aguinha que nós aqui, depois de reciclada, estamos a beber ainda. Portanto, David, nós temos em comum, isto é para crianças, mas pode ser para todos, temos em comum com os dinossauros o
2: a
3: facto
2: sede.
3: De...
2: Temos a sede em comum.
3: Da mesma água. Temos a mesma água. Mas o livro é mais do que isso, o livro é, no fundo... É uma história da água, quer dizer, desde o Big Bang, a história da água, que é a água, e vem por aí afora até à educação ambiental moderna, mas começa na física, na química da água, e vem até ao ambiente e ao clima.
2: Muito bem. Então, passamos agora para o próximo livro, que também é de um autor português.
3: Lá fora.
2: Mais um que faz parte da diáspora científica. É o químico português Nuno Molide, que é professor catedrático na Áustria, ele é químico orgânico, e ele publicou um livro que se chama A Química das Emoções, com o subtítulo Uma Viagem Molecular pelo que Sentimos. Portanto, a ideia central do livro é muito simples, portanto, ele parte do princípio verdadeiro que as emoções correspondem a processos químicos no cérebro e...
3: Engolissapos
2: passa por processos químicos no cérebro. E o que acontece é que ele conta essa história dessas interações químicas no cérebro e, para deixar isso claro, ele apresenta essas moléculas, esses neurotransmissores, essas substâncias químicas como personagens numa peça de teatro que decorre num palco que é o cérebro. E ele dá exemplos que têm muito a ver, isto é, são neurociências, são complexas, mas ele dá exemplos que têm muito a ver com a nossa vida. Por exemplo, ele fala de procrastinação, por exemplo. Quais são os...
3: Adiar e não fazer.
2: Exatamente. Quais são os atores da procrastinação? A dopamina, que é a moeda da recompensa, puxa-nos para o prazer imediato. O cortisol, que é o relógio químico do stress,
3: hormona, não é?
2: É, o cortisol é a nossa hormona do stress, portanto aquilo, quando nós começamos a atrasar as coisas, começamos também a ter stress. A noradrenalina, pronto, ele vai descrevendo como é que estas espécies químicas interagem nesta peça para, neste conjunto de situações. A procrastinação é uma, o exercício físico, por exemplo, a parte do exercício físico é muito interessante, porque de facto o exercício físico muda o nosso cérebro, portanto a nossa...
3: Melhor, não é?
2: Para melhor, é benéfico para o cérebro, portanto há umas moléculas que são as mioquinas, que são libertadas pelos músculos e que melhoram o nosso desempenho cognitivo. E tem vários exemplos, incluindo, claro, o humor, não é? Ele faz... também fala da química do amor, tal como outros autores, e explica quais são os atores químicos que, digamos, nos podem, estão envolvidos nas várias fases do amor romântico. E ele liga estes conceitos complexos de neurociências às experiências que todos temos. Mas ele também tem aqui uma parte de humildade. Ele diz-nos que a química
3: não explica
2: não
3: tudo.
2: Explica não é? Tudo. É o ponto de partida, mas a narrativa essa é inteiramente nossa. Não podemos reduzir o amor à química. E ele diz isso. Podemos vê-lo de uma perspectiva química, mas obviamente que é mais do que isso.
3: Muito bem. O próximo livro é de uma jornalista, uma jovem jornalista de ciência, de matérias científicas, que trabalha no Público. Chama-se Filipe Almeida Mendes. Ela já tinha publicado um livro sobre aquela questão dos emagrecimentos...
2: Certo, dos novos medicamentos.
3: Levam ao emagrecimento, não é? E ela, com base em reportagens do jornal, em artigos que ela escreveu para o jornal, fez um livro em que explica essa, o GPL.
2: Sim, sim.
3: É GPL, não é?
2: Sim, GLP-1. É, sim,
3: que tem a ver com o apetite. O que ela agora nos traz... Chama-se, também partiu de artigos do jornal, o Efeito Matilda, e o subtítulo esclarece tudo. As mulheres cientistas que a história tentou esquecer. Saiu na oficina do livro. Então, e quais são as mulheres cientistas que a história pretendeu esquecer?
2: Bem,
3: de facto, a história esqueceu praticamente todas as mulheres. Se nos perguntarem nomes de mulheres, talvez as pessoas falem da Madame Curie, falam talvez da Rosalind Franklin, mas mesmo a Rosalind Franklin foi uma mulher...
2: Muito injustiçada, não é?
3: Que esquecida. Mas há muitos exemplos, e alguns são pouco conhecidos. Ela dá o exemplo, por exemplo, da Lisa Meitner, que é uma física austríaca, que era judia, que foi quem explicou, digamos, em 1939, por aí... A cisão do núcleo atómico, que tinha sido descoberto por um químico alemão, Otto Hahn, que ganhou o prémio Nobel da Química, e ela não, mas o outro só viu, só registou. A interpretação foi da Lisa Meitner. E, portanto, foi um caso, e há vários outros. Há um caso de quebrado aos céus, que é o caso de uma doutoranda, portanto, ainda era jovem na altura, da Irlanda do Norte, Jocelyn Bell Burnell, está viva, e ela foi a primeira a ver sinais que são daquilo que se chamam estrelas de neutrões, ou pulsares, é a mesma coisa, emitem um sinal muito regular, são estrelas muito densas que giram rapidamente, emitindo sinais que nos chegam de rádio, muito variação, correspondem a variações, digamos, de campo eletromagnético periódicas. Pois bem, deram o prémio Nobel ao supervisor e a um colega do supervisor, e não é ela que fez a verdadeira descoberta. E, portanto, também relacionado com a Covid, tem aqui o caso da Katalin Karikó, que já a húngara que trabalhou nos Estados Unidos sem obter uma posição académica, mas que já foi recompensada com o Nobel da Medicina por causa precisamente da invenção, juntamente com o médico americano, das vacinas de mRNA.
2: RNA mensageiro.
3: Portanto, é um livro que tem vários exemplos de mulheres que são esquecidas e injustamente esquecidas. É um livro que se lê muito bem, tem pequenas peças sobre cada uma destas mulheres.
2: Muito bem, agora o próximo livro é sobre precisamente uma mulher que não está esquecida, que é a Luísa Ferreira Nunes.
3: Já esteve neste podcast.
2: Já veio cá o nosso podcast. Portanto, nós...
3: É a Filipe Almeida Mendes também. A propósito do outro livro.
2: Nós não esquecemos as mulheres, ao contrário da história.
3: Não,
2: ao contrário da história. Nós somos melhores que a história nesse aspecto. E...
3: tentamos, embora seja difícil emendar a história, mas nós fazemos a nossa...
2: Nós tentamos emendar a história, Carlos. E então, a Luísa Ferreira Nunes tem um livro chamado Lições da Natureza, com o subtítulo Como o Mundo Natural nos ajuda a resolver os problemas humanos. Portanto, a Luísa Ferreira Nunes é uma engenheira florestal que se tem dedicado a investigar, a ensinar e a divulgar a ecologia de insetos e também um conceito que é a ideia deste livro, que é a biomimética, ou seja, a imitação pelo homem de estratégias naturais para resolver certas questões. Portanto, no fundo, que aprendizagens é que se podem retirar da natureza? Portanto, a natureza como a inspiração, digamos, para as tecnologias e para as soluções humanas. Ela já esteve cá no podcast, já nos falou bastante sobre este conceito, e é um livro editado pela Contraponto.
3: Ela é ilustradora também, tem ilustrações próprias.
2: Tem ilustrações muito, muito interessantes, e é um livro que também é editado pela Contraponto, saído muito recentemente, ainda este ano.
3: Ela teve um podcast do Público também.
2: Precisamente penso com este título, Lições da Natureza. ou Lições Naturais, era um título parecido, Lições Naturais. E é um livro que estuda, que explora este conceito, que é um conceito que não é muito...
3: O que é que podemos aprender a partir daquilo que a evolução fez?
2: Em áreas como, por exemplo, a medicina, a arquitetura, ou mesmo as políticas públicas, portanto...
3: E podemos aprender também aí da natureza, é isso?
2: Parece que sim. É preciso ler o livro.
3: É preciso olhar para a natureza e estar atento, não é?
2: É preciso olhar para a inspiração.
3: Tem coisas a ensinar-nos.
2: Exatamente.
3: Pois bem, seguimos. O próximo livro é de uns dos grandes autores, enfim, depois...
2: Um grande físico.
3: De terem falecido pessoas como o Carl Sagan, o Stephen Hawking. Agora o nome, digamos, mais forte é talvez o italiano Carlo Rovelli, um físico teórico que trabalha em Marselha, no sul de França, mas que tem-nos dado livros que são de...
2: Tem-nos dado grandes livros.
3: Que são, por vezes, poética, mas são livros filosóficos, por vezes, que nos fazem pensar. Livros sobre física, ele ficou muito famoso por escrever 7 lições sobre física quântica, etc. É um êxito inesperado, mas depois disso os livros dele são livros que têm um grande audiência. Este chama-se, o último, Sobre a Igualdade de Todas as Coisas, um título que parece... que não tem a ver com ciência, e tem sobre lições americanas. Lições americanas, porquê? Porque são lições que ele fez para filósofos no Departamento de Filosofia na Universidade de Princeton, nos Estados Unidos. E, portanto, não se trata aqui apenas de ciência, trata-se de filosofia, trata-se de uma visão do mundo sobre a igualdade de todas as coisas. É um livro da Penguin, com uma capa dura, portanto, que é uma coisa rara nos dias de hoje, e que é um livro que garantidamente dá prazer a ler.
2: É
3: um novo livro de Rovelli, basta dizer isto.
2: É de facto um grande físico que não escreve só sobre física.
3: Uma editora que nos dá sempre bons ensaios, seja de história, seja de ciência, seja de filosofia, é Temas e Debates. E tenho aqui para apresentar um livro, um dos últimos livros de Temas e Debates, intitulado Os Confins da Terra, que tem o subtítulo Viagens às Regiões Polares em Busca da Vida, do Cosmos e do Nosso Futuro. O autor é um americano, é um cientista americano de biologia, chamado Neil Shubin. Ele é muito conhecido na América, mais que aqui, em particular porque tem um livro traduzido em português, mas na altura passou injustamente despercebido. Saiu, suponho que em 2008, na Estrela Polar, chamado Quando Éramos Peixes. De facto, é um título também provocante, mas opa, à altura, nós temos no nosso corpo, de algum modo, marcas, no nosso nome, marcas de peixe. Porquê? Porque temos uma parte genética comum com os peixes.
2: Com certeza.
3: Os peixes estão lá na árvore, digamos, que vem desde o primeiro organismo até aqui.
2: Temos antepassados comuns com os peixes.
3: Exatamente. E então...
2: A vida nasceu na água, não vos nasceu no...
3: Pois. E o Neil Shubin, aqui neste livro, visita aqui literariamente ou cientificamente os dois polos, que são, digamos, a Ártida, as zonas do Ártico e as zonas da Antártida, e a questão dele é que são zonas que estão a ter fortes modificações neste momento, precisamente por causa das alterações climáticas. E ele pega nisso como, no fundo, laboratórios onde a vida está a mudar rapidamente, onde está a haver grandes alterações. E ele diz que aí, se calhar, já estamos a sentir mais rapidamente aquilo que as alterações climáticas vão fazer à biologia. Quer dizer, há espécies que evoluem mais depressa, há espécies que eventualmente desaparecem. E, portanto, é o olhar de um biólogo numa relação com o clima e com o ambiente sobre, no fundo, o estado atual e o futuro da Terra. Bem, estamos quase a chegar ao fim, mas não chega ao fim sem a ordem alfabética. Agora chama-se Daba Sobel e é uma autora britânica, suponho que é britânica, é anglo-saxónica pelo menos, que é famosa há muitos anos na escrita de ciência. O best-seller dela foi Longitude, um livro sobre a primeira viagem que se fez de um navio, que até foi do sul da Inglaterra, saltante para Lisboa, com um relógio muito preciso que permitia pela primeira vez medir o tempo de um modo tão preciso que se podíamos saber
2: a longitude
3: em que estávamos. Depois disso fez, e esse está traduzido em português, um livro sobre a filha de Galileu, sobre de facto, a vida familiar de Galileu. Depois tem outro sobre os planetas e agora temos aqui Os Elementos Marie Curie. É mais uma biografia, saiu na Temas e Debates, mais uma vez um livro desta editora, e é um livro, enfim, que acrescenta. É difícil pensar nisso, porque a Marie Curie já foi tão biografada, incluindo pela filha, a Eva Curie, uma das filhas, a outra foi Prémio Nobel, mas aqui temos um livro que... O subtítulo é Como o Brilho da Radiação Iluminou o Caminho para as Mulheres na Ciência. Lá está, ela ter sido uma exceção e ter subido à cátedra da Sorbonne muito antes que outras. Para o Guardian é um dos melhores livros de ciência do ano, para, enfim, ganhar um prémio.
2: Ela tem vários prémios,
3: é uma autora premiada. E eu estou a ler este livro com grande agrado, está um livro ilustrado, com várias figuras e etc. E fazem-nos mergulhar no tempo do... Ela tem este dom, o dom da escrita, fazem-nos mergulhar neste tempo da história.
2: Muito bem, só falta o último livro, que está quase a sair, e que é um livro teu, és um dos autores, chamado Ciência Pop, publicado pela Relógio d'Água, este ano, portanto, agora para a Feira do Livro, não é, Carlos? Suponho eu, a tempo da Feira do Livro.
3: O livro não é só meu, é com o João Miguel Santos, jornalista da Rádio Observador, jornalista radialista da Rádio Observador.
2: E tem como base o podcast com o mesmo nome, o Ciência Pop, não é?
3: Isso.
2: Pronto, fica aqui a sugestão.
3: Agora é o melhor desse podcast, não são todos os episódios, mas escolhemos alguns episódios e o livro vai sair muito em breve.
2: Tem
3: água. E a nós, a mim e ao João Miguel Santos, foi um gosto ter este diálogo sobre vários temas de, enfim, de ciência popular. Quando era popular, nós procuramos tornar aquela ciência popular. Sobre vários temas, e os diálogos foram, de algum modo, revistos e editados para estarem agora sob a forma de livro à disposição de todos, incluindo o David, que já leu o livro em primeira mão, ainda antes de sair, ele teve esse privilégio de... Uma pessoa mostra sempre as coisas aos amigos.
2: É verdade, Carlos, é sempre um prazer. Portanto, pode-se dizer que o livro Ciência Pop está quase a fazer pop. Está quase a fazer pop como uma pipoca.
3: Como a rolha da garrafa de champanhe. Muito bem, já temos aqui uns livros para a Feira do Livro e para ler nas férias, não é? As férias são um excelente tempo para... vamos à feira buscar e vamos depois às férias, enfim, usar o material que recolhemos na feira, e há livros sobre muitos assuntos, como é evidente, nós escolhemos aqui livros ligados à ciência. A quem nos está a ouvir, há de reparar que tivemos o cuidado de escolher autores portugueses e falar muito, porque nós temos também aqui bons autores e é muito equilibrada a seleção que fizemos dos últimos títulos. Portanto, há ciência em Portugal e há também livros de ciência em Portugal escritos por autores portugueses.
2: Muito bem.

0: Final de hora na DGSF, a habitual proposta gastronómica com Vem pela Mão de Fernando Melo. 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
0: O prato do dia, a proposta por Fernando Melo, levou-nos até Lisboa, à Casa Crioula. Vamos agora para as notícias à meia-noite.
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0: Boa noite, são 11h58, menos uma hora nos Açores.
3: Rubén Amorim põe fim às especulações, faz saber que quer continuar a carreira como treinador fora de Portugal. O Sporting está mais perto de uma entrada direta na Liga dos Campeões, depois da vitória e da conquista esta noite do Aston Villa, que venceu a Liga Europa. Roberto Martínez, entrevistado na RTP, fala de uma seleção nacional que representa uma geração fantástica, uma seleção de capitães. A capacidade de resposta da União Europeia em situações de emergência sanitária vai estar em debate esta quinta-feira no Parlamento Europeu. Os 27 querem estar ainda mais preparados perante uma situação de emergência. E na Assembleia da República, os deputados centram o debate em vários diplomas para proibir o acorrentamento de animais de companhia.
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0: Previsão do estado do tempo para esta quinta-feira no arquipélago da Madeira, céu pouco nublado, vento fraco a moderado. Para os Açores está previsto um dia com aguaceiros, céu cinzento, alternando com abertas e o vento a superar moderado para o continente. Está uma quinta-feira, segunda previsão que aponta para céu pouco nublado ao limpo, temporariamente mais carregado, com a possibilidade de aguaceiros durante a tarde nas regiões montanhosas do norte e centro, vento em geral fraco. Está prevista também uma pequena subida da temperatura, em especial da mínima. Por agora, estamos com 16 graus no Porto e em Ponta Delgada, 18 no Funchal, 20 em Lisboa, 21 em Faro. E são à meia-noite com Gabriela Batista.
3: Rubén Amorim faz saber que quer continuar a carreira como treinador de futebol fora de Portugal e assim a agência que representa o treinador português coloca um fim à possibilidade de Rubén Amorim regressar a Portugal para treinar o Benfica. No comunicado, o treinador esclarece ainda que não teve qualquer reunião com clubes portugueses para discutir condições de trabalho, de plantel ou salário. E o selecionador nacional, Roberto Martínez, entrevistado esta noite na RTP, considera que a escolhida para o Mundial está preparada para o campeonato, mas diz o selecionador, no início deste campeonato não há equipas favoritas.
4: É o meu terceiro Mundial e a realidade é que não há uma equipa que chega ao Mundial já campeã. Não acontece. O que acontece é que é uma equipa que chega ao Mundial e pouco a pouco cresce, tem experiências, a dinâmica do balneário é importante, há momentos difíceis e é a resiliência que permite depois utilizar o talento natural, a irreverência, tudo isso para ganhar jogos. Mas nós agora temos três jogos, só há três jogos. É aqui onde precisamos utilizar esses jogos para chegar a um nível de poder ganhar o Mundial.
3: E sobre a seleção nacional, Roberto Martínez diz que é uma equipa de capitães, uma equipa de líderes.
4: Posso dizer que na nossa seleção, em Portugal, agora estamos a falar de uma geração fantástica. Estamos a falar do capitão do Manchester United, dos dois capitães do Manchester City, a falar do capitão do Porto, o capitão do Al Hilal. Estamos a falar de uma geração que é um grupo de liderança.
5: Já não é só, já não é Cristiano mais 10.
4: Um líder e depois o resto. Não é isso. Aqui há uma seleção onde todos os jogadores têm os seus papéis, mas todos os jogadores têm uma capacidade de liderança e uma experiência que faz que nós temos uma equipa que consegue ir à Alemanha e ganhar, e consegue jogar contra a Espanha e ganhar uma final na Liga das Nações. Então, é um grupo que é muito, muito mais que só um Cristiano.
5: Já não é Cristiano mais 10. Né?
4: Não, mas o Cristiano é muito importante.
5: Muito
4: é o nosso capitão, mas é uma... As equipas do futebol moderno precisam de estar muito bem estruturadas e a nossa ideia é muito, muito clara. Não é só a capacidade de um jogador de poder ganhar um jogo, nós precisamos de ter um bom desempenho para ter mais opções de ganhar um jogo.
3: Roberto Martínez, esta noite entrevistado na RTP. Ainda futebol, o Aston Villa derrotou o Friburgo por 3-0 e conquistou a Liga Europa. É o terceiro troféu europeu para o Aston Villa, que não conquistava uma competição europeia há 44 anos. A última vez foi em 1982, quando conquistou a Supertaça Europeia e a Taça dos Campeões Europeus. Este resultado esta noite do Aston Villa pode permitir ao Sporting a entrada direta na fase de Liga, da próxima edição da Liga dos Campeões. Isso pode acontecer se, na Premier League, o Aston Villa conseguir terminar o campeonato inglês em quarto lugar. A preparação e a capacidade de resposta da União Europeia em situações de emergência sanitária vão ser debatidas esta quinta-feira no Parlamento Europeu. Ouvido pela TSF em Estrasburgo, o eurodeputado do PSD Sérgio Humberto, membro da Comissão de Saúde Pública, diz que a União Europeia está a tentar garantir quatro objetivos.
6: Primeiro, melhorar a vigilância epidemiológica. Segundo, acelerar a troca de dados entre os Estados-membros. É muito importante, parece uma coisa tão simples, mas é muito importante. O terceiro é reforçar as capacidades laboratoriais. E em quarto, garantir reservas estratégicas e protocolos comuns de emergência.
3: Estes pontos estão a ser trabalhados em conjunto com a Organização Mundial de Saúde e a Comissão Europeia e o Parlamento Europeu. O eurodeputado Sérgio Humberto deu à TSF um exemplo prático de como estas alterações podem vir a refletir-se na vida dos cidadãos europeus.
6: Uma pessoa que viaja de Portugal para a Hungria tem um problema de uma doença crónica. Estes dados não são partilhados hoje entre os 27 Estados-membros. Se houver uma partilha segura, assegurando toda a proteção de dados, e que seja partilhado esse problema dessa pessoa na Hungria que teve esse problema, nós com a partilha de dados conseguimos, se calhar, salvar vidas.
3: O eurodeputado garante que a União Europeia neste momento representa o bloco económico que está mais bem preparado para dar resposta em situações de emergência sanitária. No caso do antivírus, o eurodeputado Sérgio Humberto diz que não vê motivos para alarme. Ainda assim, a pandemia ensinou que mais vale estar preparado e é isso que a União Europeia está a tentar fazer.
6: Mais vale prevenir que remediar. E depois de tudo aquilo que passamos, a União Europeia hoje está muito mais robusta, tem mais capacidades de atacar uma pandemia do que o que tinha antes do Covid-19. E, portanto, estamos muito mais bem preparados comparativamente a outros blocos económicos, a dos Estados Unidos e posso-lhe falar relativamente à China. A União Europeia hoje é um bloco, uma região do mundo onde está muito mais bem preparada que o resto do mundo.
3: Os eurodeputados já vão voltar a discutir a produção de medicamentos em solo europeu. O objetivo é que os países da União Europeia fiquem mais independentes dos Estados Unidos, da China, da Índia, para ter medicamentos, de forma a evitar rupturas. Questionado pela jornalista da TSF Inês Cortês sobre em que países se espera que esta produção passe a acontecer, Sérgio Humberto indica que Portugal é uma das hipóteses.
6: Portugal é um deles. Portugal tem todas as capacidades de produzir mais medicamentos e de produzir princípios ativos farmacêuticos. É uma grande oportunidade para as empresas portuguesas e temos essa consciência, temos bons exemplos em Portugal, passando a publicidade, o exemplo da Bial, eu digo isto muitas vezes, e devia existir mais Biais em Portugal. Estamos a falar de melhor emprego, estamos a falar que já tem cerca de 26 nacionalidades a trabalhar numa empresa portuguesa e não tem salários medianos.
7: E quando diz que pode aumentar a produção em Portugal, estamos a falar da ordem de que valores?
6: Olha, estamos a falar de milhares de milhões de euros.
3: No caso da produção de medicamentos na União Europeia, o eurodeputado Sérgio Humberto espera que no final do ano já existam desenvolvimentos para avançar com esta produção. Este é um tema que também já passou pelo Parlamento Europeu, chega esta quinta-feira à Assembleia da República. Os deputados vão debater vários diplomas para proibir o acorrentamento de animais de companhia. Em declarações à TSF, Tânia Mesquita, dirigente do PAN, afirma que esta é uma realidade que é preciso combater.
8: A realidade em Portugal continua a ser uma realidade muito chocante no que diz respeito ao acorrentamento animal. Portanto, temos milhares de cães e de gatos e até animais de outras espécies que vivem permanentemente acorrentados. Isto despoleta um conjunto de situações a nível de saúde e, de facto, é uma realidade que encontramos em muitos locais do nosso país, porta sim, em muitos locais, até sobretudo mais rurais, temos esta realidade muito visível.
3: O Bloco de Esquerda partilha desta preocupação. Fabián Figueiredo considera que é preciso sensibilizar antes de avançar com multas.
8: Para alguns agentes, há situações de acorrentamento que são admissíveis, que muitas vezes até nos dizem a corrente tem o tamanho certo, o animal consegue mobilizar-se, consegue mover-se relativamente fácil. Isso não é necessariamente bom, ter uma corrente maior. E para outros agentes, que também há boas práticas, não é? O acorrentamento, de facto, já não deve ser permitido e admitido. Portanto, é um bocadinho arbitrário e um bocadinho à luz da sensibilidade individual.
3: Escutávamos aqui Tânia Mesquita, dirigente do PAN, ela que defende que deve haver regras claras para que a fiscalização não fique dependente de quem realiza essa fiscalização, sendo que Fabián Figueiredo, dizia eu há pouco, ele considera que é preciso sensibilizar antes de avançar com multas.
9: Poder-se-á dizer que é sempre mais difícil numa ação de fiscalização verificar-se se o animal está acorrentado há 3 horas, mas por outro lado introduz também critérios que permitem uma análise, uma fiscalização qualitativa. Se o animal está sem água ou abrigo, se a corrente é no pescoço em vez do peitoral, se a amarra é demasiado curta, se o animal apresenta lesões cervicais. Para além da questão da fiscalização, há uma questão social, ou seja, muita gente tem os animais em condições indesejáveis porque não tem condições financeiras para o efeito, por um lado, ou por outro, porque não tem a sensibilidade necessária.
3: Em declarações à TSF, o deputado do Bloco de Esquerda defende ainda a proibição de coleiras perigosas para os animais.
9: Não, muita gente que já nem sabe disto, mas há coleiras à venda que permitem choques elétricos, que causam dor ao animal, estranguladoras sem batente, coleiras com piques invertidos, enfim, temos mesmo de tirar tudo isto do mercado. Portanto, por um lado é proibir a comercialização, é também proibir a venda à distância e a publicidade e, por outro lado, uma campanha para sensibilizar os treinadores de cães, sobretudo. Temos que mudar completamente o paradigma.
3: É o que propõem os projetos do Bloco de Esquerda e do PAN e também algumas recomendações que vão estar em debate esta quinta-feira na Assembleia da República. O enviado especial dos Estados Unidos para a Groenlândia chegou hoje a este território autónomo dinamarquês. À chegada, Jeff Landry sublinhou desde logo que é a altura dos Estados Unidos recuperarem a presença que já tiveram na Groenlândia. Jeff Landry, que foi nomeado como enviado especial para a Groenlândia em dezembro do ano passado, visita a ilha no Ártico pela primeira vez, recordou desde já as intenções de Donald Trump de reforçar a presença militar norte-americana na ilha. Atualmente, os Estados Unidos têm uma base militar na Groenlândia, sendo que, no auge da Guerra Fria, tinha mais de uma dúzia de instalações militares.
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0: E já a seguir na playlist desta semana, as escolhas musicais estão entregues a Margarida Davim, jornalista e comentadora de política em vários órgãos de comunicação social em Portugal, inclusive aqui na TSF. A sonoplastia é de Paulo Jorge Guerreiro. A produção é de Nelson Santos.
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Aqui dentro de casa, do José Mário Branco. José Mário Branco tem muitas canções que eu poderia ter escolhido, que eu gosto de várias, mas esta é particularmente boa. Não é talvez das mais conhecidas, mas é uma música sobre a hipocrisia de alguns homens de esquerda que querem a revolução na rua, mas não dentro de casa. E que muitas vezes são machistas e têm comportamentos patriarcais. E esta música é interessante porque desmonta isso, expõe isso de uma maneira muito poética e muito forte.

panela de pressão da Luta Livre, que é um projeto do Luís Varatojo, que é um projeto muito político, tem umas letras muito políticas, e esta música é sobre as coisas que aumentam e o povo não aguenta, que é uma coisa que a gente às vezes grita nas manifestações e que agora mais do que nunca, com a inflação galopante que sentimos e com o preço dos combustíveis que parece que não para de aumentar, cada vez faz mais sentido. E portanto, esta é uma boa banda sonora, infelizmente, para o momento económico que estamos a passar. A crise...

Fé, Caetano Veloso e Maria Bethânia, aqui numa versão ao vivo. Esta fé para quem é forte é uma coisa, é uma espécie de grito de resistência, de desafio até. Tem uns palavrões à mistura, não sei se são muito radiofónicos, mas acho que se perdoa a linguagem por ser o Caetano e a Bethânia. E é uma música de garra, de ir à luta, e precisamos todos muito dessa inspiração e dessa garra para enfrentar aqueles que eu não vou dizer, eles depois dizem na música.

Wrong, Morphine. Estava ali no final do liceu, início da faculdade, quando comecei a ouvir muito os Morphine e o The Cure for Pain. Era um álbum que eu gostava muito. Era uma música que passava muito numa rádio que eu ouvia enquanto estudava à noite pela madrugada fora, que era a Rádio Universidade de Coimbra, a RUC. E portanto tenho muitas vezes de estar à noite a estudar e a ouvir esta música.

This is Love, PJ Harvey. Eu comprei este CD numa viagem a Nova York quando ele saiu, mais ou menos por essa altura, já lá vão muitos anos, e esta música, This is Love, ficou sempre como a banda sonora daquele momento em que eu estive pela primeira vez em Nova York e havia todo aquele ambiente dos arranha-céus, aquela coisa que parecia que estava a entrar nos sítios dos filmes que eu já tinha visto, parecia que estava a voltar a um sítio onde eu já tinha estado muitas vezes. E esta canção encaixa muito bem nessa paisagem de Nova York, sobretudo na paisagem noturna de Nova York.

Lithium, dos Nirvana. Esta é uma banda sonora da minha adolescência. Ouvi repetidas vezes os Nirvana, estavam ali no top das minhas bandas favoritas e sobretudo as versões acústicas do MTV Unplugged, que tocou vezes sem conta nos meus leitores de DVD. É uma das músicas da minha vida.

0: Liberdade, do Sérgio Godinho, deve ser uma das músicas que eu mais citei em textos e em comentários, porque nós estamos-nos sempre a lembrar da paz, do pão, habitação, e são tudo coisas de que nós precisamos ainda muito, apesar destes 52 anos de democracia. Se calhar ainda estamos com mais fome destas coisas todas do que estivemos há uns anos. As coisas não têm melhorado em muitas áreas e, portanto, esta é uma música necessária, mas é ao mesmo tempo também uma música alegre, que nos faz sonhar com a ideia de pertencer ao povo, que o povo produzir, e isso, mesmo que tenha sido feito nos anos 70, é hoje muito atual.
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0: Boca di Rosa, Fabrizio De André. É uma música italiana, já muito antiga, creio que talvez dos anos 60. E é uma música que eu descobri numa viagem à Sicília. E descobri-a por acaso. E ela é muito interessante. Para já foi uma boa banda sonora para essa viagem, que teve muitas horas de carro a andar de um lado para o outro. E depois porque é uma música que me fez lembrar também uma outra música sobre uma prostituta que é proscrita, a música do Gilberto Gil sobre isso, e é uma música muito interessante sobre a hipocrisia de certos meios moralistas e conservadores.
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6: Meia-noite e 58, menos uma hora nos Açores.
7: A transferência da gestão do Centro de Reprodução do Lince Ibérico de Silves pode ser adiada. Para já vai haver conversas, seguindo uma recomendação da Ministra do Ambiente. Em Estrasburgo, os eurodeputados debatem a capacidade de resposta da União Europeia em situações de emergência sanitária. Nesta edição falamos de plástico e da poluição marinha. Ouvimos também Roberto Martínez falar de uma seleção de capitães.
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6: Previsão do estado do tempo para esta quinta-feira, arquipélago da Madeira, céu pouco nublado, vento fraco a moderado, está prevista uma pequena subida da temperatura máxima nas terras altas, nos Açores. A previsão aponta para aguaceiros para os três grupos, alternando com algumas abertas, o vento também a soprar moderado no continente. Está prevista uma quinta-feira de céu pouco nublado ao limpo, temporariamente mais carregado e com a possibilidade de aguaceiros durante a tarde nas regiões montanhosas do norte e centro, com o vento de um modo geral a soprar fraco. Temperaturas de agora. Estamos com 15 graus no Porto, 16 em Ponta Delgada, 18 no Funchal, 19 em Lisboa, 22 em Faro. Agora a edição à uma com Gabriela Batista.
7: Os Estados Unidos levantaram as sanções contra Francesca Albanese, relatora especial da ONU para a Cisjordânia e Gaza. Albanese, de nacionalidade italiana, tem sido uma crítica no tratamento de Israel face aos palestinianos. No seu papel de relatora especial do Conselho de Direitos Humanos da ONU para os territórios palestinianos ocupados, a relatora especial da ONU foi alvo de sanções norte-americanas em julho do ano passado, depois de ter sido considerada pela administração norte-americana inapta para o cargo que desempenha nas Nações Unidas. Esta noite, a Austrália juntou-se ao coro de protestos contra a forma como Israel está a tratar os ativistas que deteve em águas internacionais. A Austrália condena Israel, considerando como degradante a forma como os ativistas foram tratados. Foram filmados e as imagens foram divulgadas por um ministro israelita e mostram algumas dezenas de ativistas com as mãos amarradas atrás das costas, de joelhos e de cabeça baixa. O primeiro-ministro português, Luís Montenegro, considerou esta noite inaceitável a forma como os ativistas estão a ser tratados pelas autoridades israelitas. Defendeu também a suspensão parcial do acordo entre a União Europeia e Israel. Ana Gomes, antiga embaixadora, ouvida também esta noite pela TSF, defende que, tendo em conta os tempos difíceis que estamos a viver, é preciso uma outra abordagem diplomática.
8: A diplomacia é sempre criativa e tem que sempre adaptar-se às circunstâncias. É evidente que estes são tempos muito maus e que a potência que efetivamente está a violar de forma grosseira o direito internacional é Israel, como está neste momento a violar grosseiramente.